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0: Domingo 20 de setembro de 2026. O ministro do STF, Alexandre de Moraes, e a mulher dele, Viviane Barsi, viajaram num jatinho pertencente a uma empresa do ex-banqueiro Daniel Vorkaro, dono do banco Master. Um vídeo divulgado pelo colunista da CBN e do jornal O Globo, Lauro Jardim, mostra o casal desembarcando do avião do aeroporto Santos Dumont, no Rio de Janeiro, em 22 de agosto de 2025. 3 meses antes, o escritório de Viviane Barsi tinha fechado um contrato de R$50 milhões para prestação de serviços e honorários advocatícios com uma companhia de Daniel Vorkaro, segundo apurações da Polícia Federal. Anteriormente, o gabinete de Alexandre de Moraes tinha afirmado em nota que o ministro jamais viajou em nenhum avião do banqueiro. Morreu aos 77 anos o médico sanitarista Paulo Roberto Teixeira, pioneiro na construção de políticas de saúde pública e de enfrentamento ao HIV e à AIDS no país. A causa da morte não foi divulgada. O Ministério da Saúde lamentou o falecimento e destacou a trajetória do profissional na saúde pública brasileira. O desempenho do Partido Conservador da Alemanha nas eleições regionais na Pomerânia, indicado pela boca de urna, representa o pior resultado para o partido do chanceler Friedrich Merz em qualquer eleição estadual desde 1949. Os resultados indicam pouco mais de 5% dos votos. A previsão era de que o partido de extrema-direita Alternativa para a Alemanha conquistasse 37% dos votos, à frente dos social-democratas de centro-esquerda, com 35%. No horário de Brasília, 9:03.
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0: CBN Auto Esporte de hoje explica quais são os planos da Hyundai para a marca se tornar mais competitiva e também mais eletrificada em todo o mundo. Um mundo que está com uma competição muito alta e por isso as marcas estão tendo que rever planos, aumentar planos. E agora a gente vai poder detalhar o que, que a Hyundai pretende fazer nos próximos anos e como o Brasil se encaixa em todo esse planejamento. Eu sou o Guilherme Muniz e hoje estou aqui mais uma vez com o Leonardo Félix, da revista Autosport. E aí, Léo, tudo bem?
1: Olá, Gui, tudo bem? Olá para você e para todos os nossos ouvintes. Pois é, a Hyundai fez esse evento para investidores, né, lá na Coreia do Sul, para passar um plano de médio e longo prazo de investimentos. É um momento muito desafiador para toda a indústria automotiva global, né, com eletrificação, mais a expansão de marcas chinesas. Então, tudo isso gera uma pressão muito forte sobre as montadoras. Não é diferente com a Hyundai. A Hyundai ainda é uma das fabricantes mais valiosas do mundo hoje, né? Entre as empresas que são só fabricantes automotivas, a Hyundai é a quarta montadora mais valiosa do mundo, né? Está atrás apenas da Tesla, da Toyota e da BYD. Enfim, então ainda é, mas como a Hyundai está com uma previsão de não crescer muito a sua margem operacional agora em 2026, a pressão dos investidores está forte. E a Hyundai precisou fazer esse evento para dar algumas respostas e apontar um pouquinho quais vão ser os investimentos aí para o futuro.
0: O Léo esteve nesse evento presencialmente lá na Coreia do Sul, acabou de desembarcar com essas notícias para a gente. E em se tratando de uma empresa tão valiosa, tão importante no mercado automobilístico, como o Léo acabou de explicar, o plano para ela ficar bem posicionada, se manter tão valiosa num mercado tão disputado, tão aquecido, principalmente com a força das montadoras chinesas em diversos mercados globais, o plano da Hyundai tem que ser também um plano bastante ousado. É um plano que envolve 100 novos carros, mais de 100 novos carros em todo o mundo até 2030, sendo pelo menos 18 carros completamente inéditos. Vamos começar então, Léo, explicando um pouco esse plano global e depois a gente detalha como é que o Brasil se encaixa nele. Como que esses 100 produtos vão estar divididos pelo plano que eles apresentaram para vocês?
1: Pois é, a maior parte desses produtos que você falou, né? E aqui eu vou falar números que quando o nosso ouvinte, o nosso espectador somar, vai dar bem mais do que os 100. Mas a gente só precisa explicar que desses 100, alguns desses produtos são intersecções, ou seja, é um mesmo produto que vai estar em diferentes mercados, então por isso que a soma dos números que eu vou falar agora vai dar bem mais do que os 100. Mas enfim, a grande maioria desses lançamentos, desses novos produtos, vai se concentrar na América do Norte, principalmente nos Estados Unidos. Então, eles anunciaram 58 lançamentos até 2030 só nos Estados Unidos. Por quê? Porque os Estados Unidos são um mercado onde a Hyundai já tem muita força, né? E é um mercado onde as marcas chinesas não conseguem entrar ainda, né? Por restrições do próprio governo dos Estados Unidos aos carros chineses. Então, é uma oportunidade que eles têm de expandir o portfólio, expandir os negócios e aproveitar que a invasão chinesa ainda não consegue entrar. Então, são 58 carros dedicados só para a América do Norte, principalmente os Estados Unidos. Tem também outros 49 produtos que a Hyundai promete lançar só na Coreia do Sul, que é seu país sede, né? E aí, eles também prometem 41 novos produtos para a Europa, 26 para a Índia, que é um mercado onde a Hyundai também tem uma participação muito forte, e 22 produtos para a China, que é onde a Hyundai está tentando fincar mais raízes e crescer. Afinal, o mercado chinês é o maior mercado automotivo do mundo. Uma coisa que me chamou a atenção, na verdade me deixou até triste, é que em nenhum momento na apresentação global o Brasil foi mencionado. Nem o Brasil, nem a América do Sul, embora a América do Sul represente 8% de todas as vendas globais da Hyundai.
0: Vamos explicar um pouco, Léo, como é que a eletrificação entra nesse projeto? Porque hoje em dia, pelo menos os carros que a gente tem aqui no nosso mercado brasileiro, a eletrificação ela acaba sendo muito apartada para alguns modelos e não para a linha como um todo. Então a gente tem o Kona, que é um SUV que chegou eletrificado, tem a linha Ioniq, mas os modelos de maior volume, o Creta, o HB20, agora o i20, não tem eletrificação aqui nos planos. O que está por vir? Eles vão, de fato, passar a eletrificar todos os carros ou vai ter uma linha eletrificada e uma linha a combustão?
1: Vamos falar globalmente e depois a gente fala sobre especificamente sobre o Brasil. Globalmente, foi curioso porque eles anunciaram que vão continuar investindo em eletrificação. Claro que as montadoras, principalmente em relação à Europa, elas deram um passo atrás em relação ao investimento apenas em carros elétricos. E a Hyundai fez a mesma coisa, né? Então, eles anunciaram que vão continuar investindo em carros elétricos, em carros híbridos plenos, né, que é aquela tecnologia híbrida de alta tensão, mas que o carro não tem recarga externa, e também em híbridos em série, né, que são aqueles chamados híbridos, carros de autonomia estendida, que é aquele carro que ele tem a tração do veículo apenas sempre com motor elétrico, mas usa um motor a combustão como gerador de energia. Então, eles vão investir nessas três frentes. E a projeção da Hyundai é que até 2030, 60% de todas as vendas que ela fizer de seus carros no mundo vão ser de veículos eletrificados, ou seja, híbridos ou elétricos, o que daria aí mais de 3 milhões e 300 mil carros por ano só híbridos ou elétricos da Hyundai vendidos no mundo, dentro da projeção que eles têm de alcançar 5 milhões e meio de vendas globais por ano até 2030. No Brasil, qual que é o plano? O CEO deles, quando eu perguntei, o José Muñoz, né, que é espanhol, perguntei para ele, ele falou que sim, o Brasil vai ter veículos híbridos e híbridos flex, nos próximos anos. Não detalhou quais nem quando, mas aí depois, né, a gente faz a nossa apuração aí paralela e a gente apurou e descobriu que o primeiro híbrido vai ser a nova geração do Creta, que vai chegar no Brasil em 2028 e vai ter um projeto unificado com o Kona. A Hyundai já vende um carro híbrido no Brasil, que é o Kona. O Kona é um carro vendido no Brasil com motorização híbrida só a gasolina. O projeto desse Kona vai ser unificado com o Creta em 2028, numa nova geração. E quando chegar no Brasil, vai ter uma tecnologia híbrida flex, híbrida plena, né, de alta tensão, sem recarga externa. Esse vai ser o primeiro híbrido nacional da Hyundai no Brasil.
0: Mas vamos falar então de Brasil, Léo. Como é que o Brasil se encaixa nesse plano? Só lembrando para o ouvinte aqui do CBN Autosport, a gente já detalhou um plano recente, que é um projeto, uma parceria da Hyundai com a Chevrolet, focado muito aqui no nosso, né? Tem um interesse muito grande no mercado brasileiro. Essa parceria prevê produzir conjuntamente cinco carros, incluindo um SUV, um carro de passeio, uma picape compacta e uma picape média. O primeiro lançamento chegaria já ao mercado em 2028. Mas você já deu aí algumas pistas que a Hyundai não conta só com esse projeto. O que está no radar para o Brasil, para a Hyundai aqui?
1: Pois é, Gui, agora eu vou até trazer uma, não diria uma bomba, mas assim, essa parceria deles com a GM tem atualizações, assim, porque a própria GM declarou que a parceria com a Hyundai ainda não está totalmente fechada e que pode não acontecer. Então, essa parceria ainda está em estudo, pode ser que ela não aconteça. Se ela não acontecer, sendo bem sincero, ela afeta mais a GM do que a Hyundai, do ponto de vista de produto, porque quem cederia a plataforma para os produtos seria a Hyundai. Então, a Hyundai tem a plataforma e ela vai conseguir lançar os produtos, independentemente da parceria ou não com a GM. De qualquer forma, quais são os planos da Hyundai? Eles lançaram agora o i20 no Brasil esse ano, e o i20 é o detentor da plataforma nova. É uma plataforma que se chama K3 e que ela vai gerar uma série de novos produtos. Depois dele vai vir um outro SUV chamado Bayon em 2027, que vai ser um SUV de entrada ali, né, para concorrer com o Jeep Avenger, com o Volkswagen Intera, etc., com motor 1.0 turbo. Em 2028 chega esse novo Creta, que eu te falei, a partir dessa nova plataforma, com motorização híbrida, versões também apenas com motor flex e motorização híbrida. Em paralelo a isso, a Hyundai projeta uma picape derivada desse novo Creta para o Brasil, só que aí, para essa picape sair do papel, depende de eles ampliarem a capacidade produtiva, o que vai depender também de uma outra marca do grupo, que é a Kia, que está negociando instalar uma fábrica no Brasil e assumir a operação no Brasil, e aí a Hyundai pode usar esta fábrica da Kia para ampliar também a sua capacidade produtiva no Brasil. Em paralelo a isso, o que o José Muñoz falou foi: o que a gente vai fazer para aumentar o nosso volume de vendas no Brasil em mais curto prazo é usar modelos importados da Índia e da China. Então, eles estão ampliando a capacidade produtiva nesses dois países E é bem possível que a gente tenha produtos importados da Índia e da China sendo lançados pela Hyundai aqui no Brasil nos próximos anos.
0: E até um contexto, né, Léo? Quando você diz que a Kia estuda assumir a operação no Brasil, é porque hoje em dia a Kia já está no Brasil há muito tempo, mas por um importador independente que tenha o direito de operar a marca Kia, digamos assim, que é o Grupo Gandini, já tem estudos para que de fato a Kia passe a ser responsável por isso. E com isso, caso isso se confirme, abre espaço para, por exemplo, um investimento muito maior na produção local, como o Léo explicou. Então, esse que é o contexto atual dessa discussão. E quando o Léo fala que a parceria entre Hyundai e Chevrolet pode não sair do papel, é muito ruim, não só pelo oferecimento da plataforma que a Chevrolet poderia usar, mas porque a própria Chevrolet está carente de opções aqui para o nosso mercado, né, Léo? Ela se baseou, por exemplo, muito no Onix atual, no Tracker atual, que são projetos que têm uma origem chinesa, que foram descontinuados lá fora. Então, ela também fica com uma margem menor para poder operar aqui no nosso mercado, carros que são de muito volume. Se essa parceria não sair do papel, de fato, se complica ainda mais a situação da Chevrolet. Só para trazer esse contexto dessa parceria, né, Léo?
1: Não, com certeza. Tanto que a Chevrolet está fazendo, indo já por um outro caminho, uma parceria, ampliando a sua parceria com a chinesa SAIC para trazer produtos para o Brasil. Mas a gente pode falar sobre isso até com mais detalhes num outro programa, porque aqui a gente está focando na Hyundai, né?
0: E tem mais, né? Porque você, depois que pôde conversar lá com o José Munhoz, claro que fica essa curiosidade. Quais são os carros da Hyundai que podem ser importados da Índia e da China? Se eles estudam isso, quais são os modelos que são mais cotados para virem para cá, Léo?
1: Legal. É uma ótima pergunta. Ele não abriu, tá? O José Munhoz não abriu. Aí é claro a gente que vai ali começando a apurar para entender as possibilidades. Vamos lá. Da Índia, eles poderiam trazer, por exemplo, uma versão de 7 lugares do próprio Creta, que já existe lá, que se chama Alcazar. E este carro. Mas eu duvido muito que esse carro seria trazido nesta geração atual, né? Provavelmente ele seria trazido, caso a Hyundai opte por manter essa configuração de 7 lugares desse carro na Índia numa próxima geração, é possível que ele seja trazido para o Brasil. Ou uma variante elétrica do próprio Creta, que também é produzido na Índia e que pode ser trazido para cá também numa nova geração. Eu não acredito que a Hyundai vai trazer algum carro da Índia ou da China antes, por exemplo, de 2028. Então, a gente está falando isso tudo planos para daqui a 2 anos, etc. E na Índia, a Hyundai também já anunciou a produção de um SUV pequeno, compacto, totalmente elétrico, justamente a partir de 2028. É um projeto que poderia ser trazido para o Brasil também, para uma concorrência ali com esses compactos elétricos que estão expandindo no nosso mercado, né? BYD, Geely, todas essas marcas. Da China, o que que poderia vir? A Hyundai deve produzir na China a nova geração do Tucson, e esse carro está em estudo para o Brasil. O Tucson, ele deve, inclusive, que se for trazido para o Brasil, deve vir numa configuração híbrida, que vai existir. E é possível que essa nova geração seja produzida na China, com uma motorização híbrida e que seja trazida para o Brasil. Tem também o Santa Fé, que é um SUV de 7 lugares, que chegou a ser confirmado para o mercado brasileiro, depois não foi trazido. E esse Santa Fé já teve uma versão de autonomia estendida confirmada pela Hyundai nessa apresentação para os investidores. Então, esse carro, se ele for produzido na China com essa motorização de autonomia estendida, tanto ele quanto o Tucson são carros que podem ser trazidos para o Brasil da China. Na China, a Hyundai também produz um SUV médio elétrico chamado Elexio, que ele é feito exclusivamente para o mercado chinês e que poderia ser uma opção aqui para vir para o Brasil para brigar com esses SUVs médios elétricos que os chineses também trazem aqui no Brasil. Por enquanto, são esses produtos, né, que estão ali já no portfólio, no radar da Hyundai para a Índia e para a China, que fariam mais sentido para o mercado brasileiro. E aí, talvez, também alguns carros que funcionariam como flagship, né, trazidos da China, né? Voltar, por exemplo, a vender um Elantra, um Sedan, um Azera, que são sedãs que já foram vendidos aqui no Brasil, que poderiam ser trazidos para fazer essa função de flagship da marca, né?
0: Muito bem, várias opções então em estudo para a gente acompanhar quais devem ser os rumos da Hyundai aqui para o nosso país. Quem está só nos acompanhando em áudio, fica o convite também para assistir esse CBN Autosport em imagens lá no YouTube ou no Spotify, e aí vai poder ver as imagens de alguns desses carros que são mais cotados aqui para o mercado brasileiro. A gente vai publicar também lá no Instagram para quem quiser acompanhar, e no site da revista Autosport tem várias matérias que o Léo já publicou detalhando todos esses planos para a Hyundai, não só aqui no Brasil, mas em todo o mundo. O CBN Autosport faz agora uma rápida pausa e na volta você vai saber de outras novidades, mas agora da Volkswagen, e já novidades bem imediatas para o mercado brasileiro. A gente volta já.
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0: O CBN Auto Esporte segue agora falando sobre outras novidades para o mercado brasileiro, agora de outra montadora. Vamos virar o nosso foco para a Volkswagen, que anunciou novidades já mais imediatas. Teve novidade, uma atualização sutil em um carro atual, e teve um carro que vai passar a ser vendido por aqui. Vamos saber que novidades são essas. Mercado. Leonardo Félix, teve ajuste na motorização de algumas versões do Volkswagen Tera. E teve um carro que a Volks até trazia para o mercado brasileiro, mas não vendia propriamente dito. Ela oferecia aqueles modelos de aluguel de longo prazo, as assinaturas. Decidiu passar a vender e com isso vai ter o primeiro elétrico por aqui. Vamos explicar que novidades são essas.
1: Boa, vamos lá. Vou começar pelo Tera. O Tera, né, que é um grande sucesso de vendas da Volkswagen, lançado no ano passado. Neste ano, a Volkswagen atualizou a motorização das versões automáticas do Tera. Então, elas passam a ter motor 1.0 turbo que já tinham antes, porém na calibração do Nivus e do T-Cross, que é que eles chamam de 200 TSI. Então eles passam de 116 cavalos de potência que geravam anteriormente para 128 cavalos com etanol e de 16.8 kg de torque para 20.4 kg de torque. E o câmbio passa a ser automático de 8 marchas. Este mesmo câmbio passa a ser aplicado também ao T-Cross 2027 nas versões 200 TSI. Nas versões manuais, né, na versão TSI manual, que na verdade é uma só do Tera, ele continua com a mesma potência, o mesmo torque anterior de 116 cavalos e 16.8 kg de torque. E aí tem a versão de entrada do Tera MPI, que é um motor 1.0 aspirado e câmbio manual. E o ID4 foi lançado como o primeiro carro elétrico oferecido à venda, né, no mercado brasileiro da Volkswagen. Para isso, a Volkswagen atualizou, inclusive, o pacote de motor desse carro, né? O ID4 é um carro construído sobre uma plataforma chamada MB, ele tem motor traseiro elétrico e o motor passou de 204 para 286 cavalos, o torque também cresceu de 31.6 para 55.6 quilos. Autonomia no Inmetro é de 389 quilômetros e esse carro tem um 0 a 106,4 segundos e está sendo lançado aqui no Brasil à venda pelo preço de R$ 300 mil, né? R$ 299.990. E aí vem a curiosidade que é o mesmo preço do Tiguan, que foi lançado recentemente aqui no Brasil com motor só a combustão.
0: É isso, muito bem. Bom, vamos responder agora a uma dúvida ou a uma tendência que tem acontecido muito nas redes sociais.
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0: Está viralizando nos últimos dias aqui nas redes sociais um comportamento de alguns donos de carro elétrico. O carro elétrico, como não tem ali o motor ocupando o que ficaria debaixo do capô, o que fica debaixo do capô, muitos carros elétricos têm ali naquele lugar um outro espaço de carga. Geralmente é para colocar o carregador do carro elétrico, ou você pode deixar algum item ali que precisa carregar com o carro, mas não precisa deixar no porta-luvas. Tem um espaço ali adicional que é chamado de frunk. É como se fosse o porta-malas da parte da frente do carro. Só que como ele é uma área um pouco menor, e num formato como se fosse um balde, digamos assim, para o ouvinte tentar imaginar um pouco melhor, tem gente que passou a usar aquele lugar para gelar bebida. Leonardo Félix, que história é essa? E mais, o que importa, né? É seguro fazer isso? Não tem um risco aí para o carro de começar a colocar gelo nesse compartimento e, sei lá, misturar com a fiação elétrica, com todos os sistemas do carro? O que vocês conseguiram apurar dessa maluquice que inventaram por aí?
1: Pois é, Gui, o brasileiro sempre, né, surpreendendo e tendo que ser estudado, né? Isso vai ter acontecido principalmente com o Dile X2, que é um carro que tem o que eles chamam de frontamalas, né? Que é um compartimento de 70 litros, bem grande ali na frente, e o pessoal tá usando como cooler, né? Para gelar cerveja, gelar bebida, outras bebidas, no churrasco de domingo da família, coisas, assim, inacreditáveis. A gente procurou um especialista, Eduardo Zambelli, que é diretor de eletromobilidade da AEA, que é a Associação Brasileira de Engenharia Automotiva, para entender se isso tem risco ou não. Porque esse compartimento, teoricamente, ele é todo vedado, né? Ele é uma caixa ali vedada. Teoricamente, não teria risco. Porém, o que o especialista falou, e eu vou aqui ler, inclusive, a frase exata que ele respondeu, foi a seguinte. O principal cuidado está ligado ao cúmulo de água, seja por condensamento gelo derretido ou líquidos em áreas que não foram projetadas para esse fim. Então, dependendo do modelo, isso tudo ainda é a aspa do Eduardo Zambelli, tá? Que eu estou aqui reproduzindo na íntegra. Dependendo do modelo, pode haver componentes elétricos, conexões ou sistemas eletrônicos próximos ao compartimento, além da possibilidade de danos a revestimentos, vedação e acabamento. Logo, a sugestão é ficar atento ao manual do proprietário do fabricante. Ou seja, no fim das contas, a recomendação é, antes de utilizar esse frank para qualquer finalidade, consulte o manual do fabricante, veja ali o que está escrito, o que pode, o que não pode, qual que é a capacidade máxima ali, se pode ter líquido, se você pode colocar líquido naquele compartimento. Enfim, porque às vezes, numa brincadeira dessa, você pode comprometer ali a fiação, cabos de alta tensão do veículo e tudo mais. Então, a recomendação é tomar muito cuidado. E uma outra coisa que o pessoal tem feito é usar aquele sistema V2L, né? Que é usar o carro como um gerador de energia para ligar, por exemplo, churrasqueira elétrica e tal. Até aí, ok. O problema é que tem gente fazendo isso, por exemplo, nas margens de rio, ou seja, com água em volta. E a gente sabe que essa combinação de água e eletricidade realmente costuma não combinar. Então, a sugestão é ter muito cuidado com isso para evitar riscos de choque elétrico, etc.
0: Leonardo Félix, obrigado por hoje, viu? Até a próxima.
1: Valeu, Gui. Obrigado a todos os nossos espectadores e ouvintes. A gente se vê na próxima.
0: 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E no rádio, você já sabe que a gente volta todo domingo às 9 horas da manhã. Hoje a gente teve os trabalhos técnicos da Priscila Gubiotti e também do Bruno Carvalho, além da edição do Rafael Furugem e do Luiz Fernando Figliage. Muito obrigado pela sua companhia e até mais.
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6 pessoas morreram no acidente com um ônibus de excursão dos Romeiros que caiu em uma ribanceira de aproximadamente 15 metros em Cruzeiro, no interior de São Paulo. O veículo transportava 48 passageiros e seguia de Minas Gerais para a cidade de Aparecida. A Polícia Militar Rodoviária investiga as circunstâncias do acidente. O ministro

0: presidente dos Estados Unidos, Donald Trump, afirmou neste domingo que está decidindo se explode o Irã inteiro ou não. A declaração dada à emissora norte-americana Fox News ocorre em meio a temores de que os Estados Unidos retomem o bombardeio em larga escala contra o Irã. A guerra no Oriente Médio está no sétimo mês, sem perspectiva de ser finalizada.
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2: Bem-estar e movimento no ar, hoje para falar sobre aulas em estúdios e academias que trabalham com uma atividade individualizada, no esquema um aluno por instrutor. Nesses espaços, é possível praticar modalidades como treino funcional, musculação, artes marciais. E os nossos convidados de hoje são o Eduardo Munha, que é quinto grau na faixa preta de jiu-jitsu, fundador do Functional Fight Club, ele que também já atuou como lutador de MMA. Eduardo, muito bem-vindo, muito obrigado por estar conosco hoje aqui na CBN.
3: É uma honra estar aqui, conhecer os estúdios ali, fiquei impressionado. E a gente vem para somar aí com vocês, com a CBN, que nos chamou, vamos mostrar o que a gente está disposto aí, né?
2: E a gente já está super curioso. Já. E a gente quer ouvir também o Vitor Ascioli, que está aqui conosco. Ele é preparador físico, especialista em treinamento funcional e fundador do Functional Studio Personal. Vitor, tudo bem com você? Como que você está?
4: Tudo ótimo. Prazer grande estar aqui com vocês.
2: Então, eu quero começar entendendo como que funciona o treinamento nos estúdios de vocês. Vitor, a pessoa chega para fazer essa atividade individualizada, um treino de funcional. Como que é na prática?
4: Ele chega como a salvação, né? Muitos que treinam conosco acabam não tendo uma afinidade com a musculação, mas precisa manter um treino ativo, precisa manter a sua saúde em dia. Então ele chega para nós com essa demanda. Eu preciso treinar, não gosto muito, não me identifico muito com academia convencional. E agora, né? O que eu posso fazer? E a gente vai apresentar para ele o tanto de possibilidades que o treinamento funcional permite dentro de uma combinação de treino. A gente faz uma avaliação física nele, é uma avaliação importante isso, que é durante o treino. Então, a gente vai avaliar a execução do agachamento, a execução de alguns exercícios que são considerados como básicos. E a partir disso, a gente vai proporcionar para ele um planejamento adequado para ele conseguir evoluir e tratar as dores, as restrições e os medos também que acompanham.
2: Agora, Eduardo, quando a gente fala de artes marciais, as pessoas já imaginam, assim, uma sala, uma aula coletiva, as pessoas repetindo os mesmos movimentos, e a proposta de vocês é completamente diferente. Como que funciona?
3: O Functional Fight, eu desenvolvi esse método, foi em 2012, que nem tu falando, a gente entrava numa aula de... falava em luta, era aquela aula coletiva, várias pessoas, um coach só, então não tinha aquela tensão precisava ter aqui, porque as artes marciais é um negócio meio mais complicado, porque tem o contato, né? Uhum. Então, muita gente não pratica por causa do contato. Então, quando eu tive um insight de desenvolver o Functional Fight, foi pensando nisso. Um coach, um aluno sem o contato. Porque vai treinar qualquer outro esporte de contato, Muay Thai, boxe, vai acabar tendo contato, mesmo tu colocando proteção, capacete, caneleira. Isso aí já é praxe, né? Tu vai ter que ter contato um com o outro. Mesmo treinando, mesmo tu não sendo um profissional, tu acaba te segurando um escudo pro outro, que é o escudo do chute. Aí o que acontecia muito que eu via? Uma pessoa que é mais experiente, pegava uma pessoa que tá ali primeira aula. Só que o professor não tem como ele comandar, coordenar tudo isso, porque são 20 alunos ali, 25, né? Sei lá, às vezes mais até. Então, a menina segura o aparador, que a gente fala que é o de chute, uhum, né? Então ela não sabe que tem que segurar firme. Aí vem a outra menina que já está treinando há um ano, dois anos, dá um chute e no fim a menina que estava segurando vai sentir a dor no braço, vai se assustar. Então vai embora, não vai mais voltar. É um cliente que tu perdeu, que vai falar mal do esporte para as amigas. Então eu tive um insight, foi isso aí mais ou menos em 2011, quando da faculdade,

0: tava pensando, eu tinha voltado dos Estados Unidos, né? Que eu tinha me lesionado, voltei pra operar. E aí fui pra faculdade, fui ficar no Brasil por causa da lesão. E aí comecei a fazer faculdade de educação física. E aí eu trabalho numa academia grande aí, não vou citar o nome, né? Mas uhum. Tipo, e ali me contrataram pra isso, pra dar aula de MMA. Só que um MMA diferente. Então na época até eu denominei MMA Fitness, né? Começou. E aí eu vi que muita gente tava. Muita gente, tipo assim, que eu digo, uma advogada, uma modelo, e principalmente mulheres, né? Não que a gente dá aula só pra mulher, mas pegou muito, porque as mulheres gostam muito dessa parte de extravasar, descarregar, né? E aí eu comecei a ver que o problema era o quê? O medo de se machucar, porque não ter o contato. Então, o Funcional Fight é um treino funcional, movimentos de luta, um coach com aluna, isso na parte personal, a gente tem também a parte coletiva, mas também não tem o contato. Vai ter o contato do aluna com o quê? Com o Bob, que é o boneco aquele que soca, a torre que tu chuta, saco no chão. Então são, é um mix, né? Como fosse tu batendo no saco, como fosse imaginando uma pessoa. Então tudo aquilo ali tu vai descarregando e vai ao mesmo tempo treinando movimentos funcionais, movimentos de luta, fazendo um treino funcional.
1: A gente estava falando de público e o Eduardo trouxe bastante pra gente esse dado das mulheres. Não são as únicas que fazem, mas tem muita mulher fazendo. E quando a gente pensa no treino funcional que você oferece, que tem ali os treinos de resistência, tem um público específico, Vitor, que é especialmente interessado ou é um público mais variado?
2: Hoje, atualmente, a gente vê uma crescente, né? Então, os homens têm procurado mais. Foi até um dado que a gente trouxe na nossa última reunião, que cresceu 20% a procura dos homens. Mas, sem dúvida nenhuma, o público feminino ainda é maior.
1: E a gente fala de homens, que faixa etária?
2: A gente está falando de homens de 40 anos. São donos de empresa, são advogados, são médicos. Que também querem um trabalho mais complementar, fora um pouco além da estética.
1: E talvez não seja coincidência que é o período da vida que a gente começa a perder massa muscular, tem que começar a correr atrás desse prejuízo, né?
2: Sem dúvida. E também a gente começa a ter interesse por outras atividades, né? A gente começa a ver que talvez somente aquele tradicional, ele vai deixando a desejar, a gente quer uma coisa um pouquinho mais prazerosa, mais divertida, não tão mais somente olhado para a estética, né? Que essa questão da saúde, da mobilidade, a gente vai olhando que precisa desenvolver. Então tem o público maior é feminino, mas nesses últimos anos aí o público masculino tem crescido, sim.
1: Até para trazer um esclarecimento aqui para os nossos ouvintes, quando a gente fala desse treino individualizado, muita gente pergunta, ah, mas qual que é a diferença de um personal? É que já está tudo integrado, né? A gente está falando de espaços que já tem ali o personal, isso já está incluído no custo que você tem daquele espaço para ter aquele tipo de aula. Então você tem a garantia que você sempre vai ter aula com um professor exclusivo para você. E normalmente isso na prática significa também uma economia em relação ao que a pessoa gastaria se ela fosse contratar um personal de luta, um personal de musculação, um personal de funcional e fosse pagar também pelo espaço onde ela realizaria esse treino. O que acaba também significando aí uma comodidade e transformar esse treino em uma coisa um pouco mais acessível do que seria se você for contratar um profissional exclusivamente para isso. Agora, Eduardo, quero saber como que começou a sua vida nesse mundo das artes marciais, da atividade física, como que você se envolveu nesse universo?
0: Eu comecei tarde, né? Comecei com 28 anos. Não, eu já treinava capoeira, mas quando a gente descobre o jiu-jitsu, né? Que é a minha arte, né? Raiz, né, que a gente fala, aí tu vê que o poder que o jiu-jitsu tem, e jiu-jitsu porque ele te centra. Eu sempre fui um cara meio que gostava um pouco de, meio brigão, né, e aí o jiu-jitsu ele me centrou. Quando eu entrei pro jiu-jitsu, minha cabeça mudou, e aí ali começou a minha história, graças ao mestre Zé Mário, que hoje mora nos Estados Unidos, tem uma academia, Mário Sperrin, né, já foi lutador do UFC, do Pride. O mestre Murilo Bustamante foi lutador do UFC, foi o primeiro brasileiro a ganhar o cinturão do UFC. Então, tipo assim, a gente tem uma história. Eu, graças a Deus, eu consegui. Eu sempre gostei de luta, né? Luta marcial. Mas o jiu-jitsu me levou pro MMA. Que eu, na faixa roxa, já quando eu era faixa roxa, eu fiz minha primeira luta de MMA em Porto Alegre. E como foi uma luta muito boa, foi televisionada, foi no Premier Combate, até saiu. E aí o meu mestre me chamou para ir pro Rio de Janeiro. E aí minha esposa tinha sido transferida já, por acaso, para o Rio de Janeiro também. Então tudo ficou, sabe, se encaixou. Então, tipo assim, ali começou a minha história. Fui pro Rio e ali comecei a treinar. Fiquei 5 anos treinando com eles, com os campeões, né? E ali eu aprendi muita coisa. Foi dali que, tipo assim, eu formei o meu caráter, né? De como pessoa e como pai, como marido. Então, tipo assim, eu... Me mudou a minha vida. O arte marcial mudou totalmente, assim. Me melhorou eu como pessoa. E foi ali que eu segui minha carreira. Eu fiz 10 lutas profissionais, perdi 2. Fui para os Estados Unidos, daí fui para a América Top Team. Treinei também, que hoje a América Top Team ela tem mais de 200 academias nos Estados Unidos. É uma das melhores academias também de MMA do mundo. Então dali eu continuei lutando até eu me lesionar. O que eu te falei, que eu operei o joelho. Tive que voltar para o Brasil para operar. E voltei, rompeu meus ligamentos, né? Aí operei, aí tive que ficar parado aqui, fiquei 1 ano, aí fui pra educação física, comecei a estudar, e aí abri um projeto dentro da faculdade de jiu-jitsu, comecei a dar aula pros alunos, que no fim todos viraram, foram o pessoal que foi da minha equipe, e dali eu fui pra essa academia grande, e ali eu lancei o MMA Fitness, e aí como eu tava vindo dos Estados Unidos, tava com aquele... fight na cabeça, aquele inglês é funcional, luta, funcional, fight, pô, funcional, fight. E ali começou. Minha primeira aluna famosa foi a Sabrina Sato.
1: Uhum.
0: Aí quando a Sabrina Sato veio, aí primeira revista, a gente saiu, acho que saiu mais de 40 revistas, né? Então, tipo assim, ali começou a crescer, né? A gente chegou uma hora, eu tava dando aulas das 6 da manhã às 11 da noite. Aí que eu montei a equipe e aí virei empresário, tive que começar a treinar a equipe, aí montamos os estúdios e aí começou a história do Funcional Fight desde 2010 até hoje, continua aí fazendo sucesso.
1: Quero saber também do Vitor, como que começou a sua história nesse mundo fitness, como que você começou, qual foi a sua modalidade de origem até você chegar hoje ao seu estúdio?
2: Eu começo criança, né, com um clube que eu era sócio, o antigo Banespa, hoje ele não está mais ativo, mas lá tive muitas experiências físicas, né, muitos esportes. Então eu sempre cresci nesse meio. A minha modalidade é o futebol, então em todas as modalidades, né, o salão, o de campo e agora atualmente o society, continuo praticando. E graças a Deus é o que salva aí muitas vezes, né, o esporte, eu digo que ele salva. E eu começo nisso, então uma infância, uma adolescência muito ativa, com muito esporte, natação, tênis, futebol, todo tipo de esporte, luta, né? Vou experimentando de tudo e aí me interesso muito por esse caminho e hoje eu sigo muito a linha da saúde. Então, dentro da educação física, eu comecei a encontrar um cenário maravilhoso, que é o cenário da prevenção, né? E melhorar a qualidade de vida das pessoas e aí, dali pra frente, o poder do exercício que me encantou.
1: Uhum.
2: Então, mas eu inicio com essa adolescência, essa juventude aí muito ativa, 10 horas de esporte por dia, talvez, lá no clube.
1: Olha que legal. E depois você foi estudar também, eu estava pesquisando, assim como o Eduardo, no seu caso, você é focado bastante, por exemplo, em biomecânica.
2: Isso, então eu tenho uma especialização em biomecânica, em fisiologia, que na minha visão, né, são os dois principais para você conseguir conduzir um treinamento com segurança, e o treinamento funcional, né, que é o berço. Então... eu uno essas três especialidades, e aí como a gente estava conversando, né, para otimizar um pouquinho mais ali o tempo também de aula, né, o tempo de treino. Então dentro do meu treino eu vou colocar, por exemplo, educativo de corrida, treino de força, mobilidade. Então numa hora de treino eu consigo condensar várias estratégias, várias modalidades, e aí também otimiza o tempo do aluno, do cliente ali.
1: A gente vai fazer uma rápida pausa aqui no Bem-Estar e Movimento. Hoje nós estamos falando de aulas em estúdios e academias que trabalham com atividade individualizada, no esquema um aluno, um instrutor. A gente vai fazer uma rápida pausa e já já a gente volta para o segundo bloco.
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5: Bem-estar e movimento no ar, hoje falando a respeito de atividade física individualizada, aquela que você faz num estúdio ou em uma academia. Pode ser algo envolvendo artes marciais, treino funcional, musculação, tem algumas experiências com pilates também, mas o diferencial aqui é que é um aluno por professor. Então a pessoa tem sempre aquele acompanhamento individualizado. E para falar conosco sobre esse assunto, nós estamos recebendo dois convidados que têm muita experiência. O Eduardo Munha, que é quinto grau na faixa preta de jiu-jitsu, fundador do Funcional Fight Club aqui em São Paulo, e o Vitor Ascioli, que é preparador físico, especialista em treinamento funcional, fundador do Funcional Estúdio Personal. Queria perguntar uma coisa para vocês, que é a seguinte: eu tenho a experiência de ser uma praticante desse tipo de aula. Eu faço musculação nesse esquema, num estúdio, que é um aluno por professor também. E tem um lado que eu acho muito bom, que é você ter a supervisão constante. Então você tem uma chance quase nula ou muito menor de se lesionar, porque tem alguém acompanhando o seu treino, acompanhando a sua evolução, percebendo se você está fazendo todos os movimentos corretamente. Mas ao mesmo tempo, às vezes eu tenho a impressão que para algumas pessoas pode limitar a sua autonomia. Porque o professor faz muita coisa por você. Muitas vezes ajusta ali o equipamento, faz todo tipo de ajuste mesmo que você precisa. Você fica quase mal acostumado. Te ajuda a alongar ali no final.
6: Ajudazinha, né? No,
5: exato. No movimento. Quando tá difícil ali, né, Vitor? Dá aquela força. Como fazer para conciliar isso? Você ter uma aula em que a pessoa vai ter esse acompanhamento de perto, mas ao mesmo tempo não vai perder a autonomia para uma hora, se ela quiser e precisar treinar sozinha, ela ter essa capacidade também. Quero começar por você, Vitor.
6: Legal. Eu acho que depende também do objetivo, né? Tem pessoas que realmente vão procurar um atendimento para que ela se preocupe menos com todo esse processo. Mas a gente, enquanto professor, a gente precisa ir direcionando o aluno para essa autonomia, explicando para ele a importância que isso também vai acarretar dentro de uma mudança de estilo de vida, né? Porque não adianta ele ir lá treinar uma hora e todas as outras horas ele não pensar nesse momento do treino que foi importante. Então eu vejo que a autonomia, ela está relacionada também a isso, a pessoa ter esse entendimento do que ela precisa fazer a mais ou fazer durante, para que ela potencialize ali o tempo que ela está investindo naquele momento. Então, o acompanhamento e a explicação, né, direcionar a cada encontro, olha, isso ajuda para a sua autonomia desta forma, você percebe, então no primeiro momento tornar isso consciente. Aí a partir do momento que ele está consciente, é começar a cobrar alguns acordos, olha, você fez isso, né? Então, o personal, dentro do seu acompanhamento, 2-3 vezes por semana, às vezes até mais alguns alunos, a gente consegue ter essa constância, né, em encaixar estratégias para que ele consiga ter essa autonomia. Então, poxa, não consegui. Mas por que que você não conseguiu? Eu não consegui por causa desses limitadores. Olha, então, a partir de agora, a gente consegue olhar para este. Então, um exemplo que eu vou trazer é eu falar para o meu aluno que quer emagrecer, que busca o processo de emagrecimento, eu digo, você se hidratou hoje? Né? Então, é nesse processo que a gente vai ter a autonomia do resultado. Você se hidratou? Você lembrou de tomar água? Putz, né? Hoje não. Então, olha, hoje a sua missão é um pouco mais de hidratação. Se a gente conseguir vencer isso, sem dúvida nenhuma, o final da semana a gente já está mais próximo do nosso resultado. Então, é chamar ele nessa autonomia para que ele seja corresponsável pelo resultado, não terceirize tudo, porque a gente não consegue fazer o exercício pela pessoa. Então, ela precisa participar sem dúvida nenhuma.
5: Como fazer isso, Eduardo? Garantir que a pessoa tenha ao mesmo tempo um acompanhamento ali de perto, mas que a pessoa não fique ali totalmente acomodada no instrutor, acha que não precisa fazer nada sozinha.
7: No treinamento de Funcional Fight, ela nunca vai ter isso, né? Ela nunca vai conseguir ficar parada e tendo o auxílio do instrutor, porque a gente, eu acho que isso aí é mais mecânico, mais na parte da musculação, né? Que tem um aparelho, a gente não trabalha com aparelho, então a gente trabalha com bands, né? Elásticos, de tudo que é tipo. Então é quase zero, nula, né? Ela querer ajuda em alguma situação. Então o Funcional Fight, ele tem esse diferencial, né? Ele obriga o aluno a se esforçar. Claro, a gente tem vários tipos de aluno. Tu tava falando essa parte que tem ajuda, mas tem alunos, se tu não ajudar ou não incentivar, ele não vai treinar, ou ele vai treinar errado, entendeu? Então tem que ver, cada aluno é um aluno. A gente analisa ali quando chega na academia, a gente conversa, pede para contar uma história curtinha, como é que foi o treino, o último treino dele, onde é que ele treinou. Então, tipo, a gente vai adaptando isso tudo no treino, e que nem a gente foca, o Funcional Fight, ele faz muito sucesso porque a gente foca nas regiões que o aluno mais precisa. A gente fala regiões, assim. Então, tipo, eu analiso os coaches, a gente analisa, que eu passo para eles quando eu dou os workshops também para os alunos. Vocês têm que ter o aluno de vocês, como vocês fossem um pintor, vocês estão fazendo uma obra de arte, e que nem tu falou, o aluno quer emagrecer. Tem aluno que quer ficar um pouco. Quer emagrecer e quer marcar mais o corpo, né? Então a gente foca, meu braço não consigo de jeito nenhum. Então, o Funcional Fight ali, a gente é famoso por deixar o braço marcado. Então, muita gente ali que desacreditava, disse que não quer conseguir. Mas que nem tu falou, tu tem que direcionar. Não faz isso, não come doce, corta um pouco o açúcar, vai diminuindo. Então, se tu começar a doutrinar o teu aluno, assim, ajudar, né? Doutrinar é uma hora de a gente falar, mas tu ajudar. Ele precisa dessa ajuda mental e na hora ali, claro, tem coisas... No caso da academia, ele, eu acho que vai ter que barras, você tem que alcançar. Eu não trabalho com barra, né? Eu trabalho só mais com halteres, mas ou cuidar da musculação, tu tem que prestar atenção, porque a gente vê que hoje em dia acontece muito acidente. Uhum. Muito acidente direto, tá? A gente vê, ou barra que caiu no pescoço, ou aluno que tentou fazer um movimento que. Então é muito complicado isso. Então eu acho que tem que continuar prestando atenção. Claro, depende da modalidade, tem que deixar o aluno fazer sozinho, né? Dar menos ajuda, porque senão tu vai estar treinando por ele. No caso da musculação ali, tu vai estar fazendo pelo aluno, entendeu? Mas a Funcional Fight, a gente não tem esse contato, assim, de ajudar muito. A gente força o aluno dá aquele... cansou, a gente para, respira um pouco, continua, mas não para, sabe? Aquele negócio de...
6: Eu acho que esse é um diferencial do treinamento funcional, né? Ele convida você a ser mais... consciente, né? A musculação, a máquina, você acaba estando mais acomodado. O treinamento funcional, ele tem essa questão do desafio.
7: É.
6: Então, hoje você tem esse desafio, é um trabalho com querobel, ele é tridimensional, você tem que trocar ele de mão e tal, e então...
5: Tem movimentos que guardam similaridade com atividades que você vai ter na tua vida, né, Vitor?
6: É a origem do treinamento funcional, né? Você melhorar esse aspecto funcional do corpo, né? Essa coordenação, esses movimentos integrados que a gente vai fazer no dia a dia, né? Dificilmente a gente vai fazer um movimento isolado. Então, ele convida para isso, né? Essa autonomia. Quem busca o treinamento funcional já está também mais preocupado com essa autonomia.
5: Uhum.
6: Olha, peraí, eu estou envelhecendo, como é que vai ser esse meu envelhecimento? Eu quero estar mais, como a gente comentou, mais ativo, com mais mobilidade. Então, o treinamento funcional, ele tem esse quê de desafio.
5: Eu quero agradecer demais a participação de vocês dois conosco hoje aqui no Bem-Estar e Movimento, falando desse tipo de treino em que a atenção individualizada para o aluno é a marca. Nós recebemos o Eduardo Munha, que é quinto grau na faixa preta de jiu-jitsu, fundador do Funcional Fight Club, e o Vitor Ascioli, preparador físico, especialista em treinamento funcional, fundador do Funcional Estúdio Personal. Eduardo, muito obrigada por ter estado conosco hoje aqui.
7: Eu que agradeço pelo convite, uma honra estar aqui. Gostei muito da apresentadora aí, que, pô,
5: obrigada.
7: Muitas das perguntas muito boas, acho que vai ajudar bastante pessoas aí a seguirem essa parte aí da atividade física, que é essencial hoje.
5: Sim.
7: Principalmente depois dos 40, né, que tu falou também.
5: Nossa, muito.
7: Que eu acho que tem que desde, eu tenho uma filha de 9 anos, uhum. Então ela treina desde os 3 anos. Tu vê ela treinando, ela parece uma adulta, né? Uhum. Mostra pras alunas, não acredito. Então ela faz corda, faz sprawl, ela faz tudo que tem que quando sobe corda, sabe? Então é incrível de ver uma criança de 9 anos. Hoje a gente vê que as crianças estão muito, né? Muita tela, né? Que é um negócio que faz muito mal. Então, tipo assim, eu quero que os pais incentivem os filhos, porque se o pai incentivar a fazer tanto arte marcial quanto treino funcional, é um negócio que não tem idade, é só cuidar pra ver, tipo assim, a intensidade do treino pra uma criança, mas não tem problema botar uma criança pra fazer, vai ter aquele desgaste, vai queimar também, vai chegar em casa cansadinha pra...
6: Mais calma.
5: Vitor, muito obrigada também por ter vindo conversar aqui com os ouvintes da CBN hoje.
6: Agradeço o convite, Cássia, espero ter contribuído aí pro pessoal entender que treino, dá pra treinar de tudo que é jeito, e ser funcional também é uma via muito importante.
5: É isso. Bem-Estar e Movimento de hoje vai ficando por aqui. Nós contamos com a produção da Ana Luísa Bessa, os trabalhos técnicos em áudio e vídeo da Débora Gonçalves e a edição do Rafael Furugem. Eu volto na semana que vem e espero por você.
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0: 20 de setembro de 2026. O presidente Lula viajou aos Estados Unidos para participar da Assembleia Geral da Organização das Nações Unidas, em Nova York. Além de participar da Assembleia Geral da ONU, Lula tem um encontro previsto com o prefeito de Nova York, Zohran Mamdani. O presidente também deve ter uma reunião breve com o secretário da ONU, Antônio Guterres. Além da expectativa de outros encontros durante a passagem por Nova York, também há possibilidade de um contato entre Lula e Donald Trump nos corredores da ONU. O presidente dos Estados Unidos também participa da Assembleia Geral das Nações Unidas e discursa logo após Lula, que será o primeiro chefe de Estado a falar. A expectativa é que Lula reforce linhas tradicionais da política externa brasileira, como, por exemplo, a defesa do multilateralismo, das negociações de paz e da não interferência nos assuntos internos do país. A seleção masculina de vôlei venceu a Argentina por 3-0 no Maracanãzinho e levou o título de campeonato sul-americano. A conquista confirmou a vaga nas Olimpíadas de Los Angeles, em 2028. O destaque foi para o oposto Darlan, que marcou 23 pontos e derrubou quase todas as bolas de ataque. A primeira-ministra da Itália, Giorgia Meloni, afirmou neste domingo que o país vai proibir o uso de véu islâmico nas escolas e limitar o número de estudantes estrangeiros por turma. A declaração ocorreu durante um encontro anual de jovens organizado por seu partido, os Irmãos da Itália. Alunos que não são cidadãos italianos representam 11% dos matriculados nas escolas do país.
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2: Olá, tudo bem com você? Seja muito bem-vinda, seja muito bem-vindo a mais um capítulo do Mundo Corporativo, que hoje se dedica a falar de construção de reputação e engajamento de equipes. E a nossa convidada é a Carla Pistori, diretora de assuntos corporativos da Royal Canin Brasil, empresa que atua no setor de alimentos para cães e gatos. Carla, muito obrigado pela gentileza de estar conosco aqui, ter aceitado o nosso convite no Mundo Corporativo. Um bom dia para você.
3: Bom dia, Milton. É um prazer para mim estar aqui hoje com vocês e agradeço o convite.
2: Carla, quando nós falamos em reputação de uma empresa, normalmente a gente pensa na imagem dessa empresa para os clientes, para os consumidores. Bom, você propõe um olhar primeiro para dentro, né? Quer dizer, por que essa experiência do funcionário pode ser determinante para a reputação que a empresa terá do lado de fora?
3: Antes de responder a sua pergunta diretamente, eu queria apresentar a Royal Canin, né? A Royal Canin, como você bem trouxe na introdução, ela é uma empresa de alimentos para cães e gatos, mas ela tem como grande missão transformar a saúde de cães e gatos através da nutrição. E a gente compartilha do propósito de que o nosso trabalho ele pode impactar o mundo, né, dos cães e gatos e diretamente a sua saúde, qualidade de vida e bem-estar. Então, olhando para dentro, né, e pensando na experiência dos nossos colaboradores, é muito importante, né, que cada pessoa da nossa equipe ele entenda o papel da nutrição na vida de cada animal, ele entenda conceitos voltados à saúde, ao bem-estar, e ele possa advogar, né, em prol dessa saúde, do bem-estar e da longevidade de cães e gatos, entendendo a importância da nutrição. A gente costuma dizer, Milton, que a nutrição ela é a primeira medicina, né, onde tudo começa. Então, a gente ter, né, os nossos funcionários, os nossos colaboradores cientes e devidamente educados sobre o papel da nutrição, com certeza ajuda a gente a compartilhar esse conhecimento externamente também.
2: Então, até aproveitando, já que você falou aqui da Royal Canin, qual o tamanho da empresa hoje aqui no Brasil?
3: Hoje no Brasil, a Royal Canin, ela está presente, né, aqui há mais de 35 anos. São quase 200 diferentes fórmulas de alimentos para cães e gatos, o que acaba levando o nosso portfólio a ser bastante extenso. Hoje é um portfólio com aproximadamente 300 SKUs. E a gente atua tanto com alimentos para cães e gatos saudáveis, assim como também pacientes que estão em um processo de tratamento, e o médico veterinário conta com os alimentos coadjuvantes da Royal Canin para apoiar, né, esse processo de tratamento. Hoje nós somos um time de aproximadamente 400 profissionais. A nossa fábrica está localizada no interior de São Paulo, na cidade de Descalvado.
2: O funcionário, ele conhece a empresa por um ângulo que o cliente não conhece, né? Ele sabe como as decisões são tomadas, como as pessoas são tratadas, se o discurso combina com essa prática. Em que momento esse funcionário deixa de ser apenas um empregado e passa a ser também uma espécie de porta-voz da reputação da empresa?
3: A gente costuma dizer que os nossos colaboradores, eles são embaixadores, né, da nossa marca, mas não só da marca, da nutrição e da importância da nutrição também. Eu acho que quando ele começa, a partir do dia que ele pisa ali dentro da empresa, né? O momento em que ele chega, a forma como ele é recebido, a integração que ele tem dentro da empresa. E é por isso que desde o dia 1, né? Eu diria até que antes do dia 1, o momento que ele já começa a participar de um processo seletivo, ele já começa a entender tudo que está por detrás da marca Royal Canin, né? Uma marca muito pautada em ciência, em pesquisa, em estudos constantes sobre a saúde de cães e gatos. E ele começa a ter contato, né, com toda essa experiência, com todo esse pano de fundo da empresa desde o dia 1, para que a partir dali ele consiga externamente poder falar sobre a empresa e sobre a nossa proposta, né, de entregar saúde através da nutrição.
2: Quando nós falamos em reputação, tem três palavras que surgem geralmente em parceria: missão, propósito e valores. Como transformar essas palavras em comportamentos que os funcionários realmente percebam no cotidiano? Você pode, por exemplo, contar um caso em que tenha visto isso realmente acontecer dentro da empresa?
3: Posso sim. Então, primeiro, né, quando a gente fala em propósito, nosso propósito é fazer um mundo melhor para os pets, porque a gente acredita que os pets fazem um mundo melhor para a gente. A nossa missão, transformar a saúde de cães e gatos através da nutrição. E a gente tem, dentro da empresa, né, diferentes colaboradores que trazem pra gente relatos genuínos, né, da sua experiência com os produtos, mas, acima de tudo, com uma nutrição adequada para cães e gatos. Por exemplo, a gente tem o caso de uma associada, que é a maneira como a gente se refere aos nossos colaboradores, que ela tinha uma cachorrinha, ela precisava fazer semanalmente uma lavagem intestinal, porque ela tinha muita dificuldade de fazer as suas necessidades, né? E aí, com a utilização de um produto específico da linha veterinária, que se chama gastrointestinal, essa cachorrinha ela não precisou mais passar por esse procedimento. Com o uso desse alimento, o trânsito intestinal dela foi regulado e hoje ela vive super bem, sem a necessidade de fazer essa lavagem intestinal. Então, esse é um relato, mas eu teria números aqui para compartilhar com você.
2: E o papel da liderança nesse processo? O que que acontece com o engajamento? Por exemplo, se o líder não age exatamente como ele fala ou como ele pede para que os seus colaboradores ajam dentro da empresa. Essa dissociação, que tipo de prejuízo acaba gerando e qual é a importância do líder nesse processo?
3: Eu costumo sempre dizer que a liderança, ela precisa ser walk the talk, né? Então, ela precisa caminhar da maneira como ela fala, como ela orienta o seu time. Porque o líder nada mais é do que um espelho, né, Milton, para o seu time. Então, o time sempre vai olhar para as práticas do líder para poder espelhar também o seu dia a dia, a sua rotina. Eu acredito muito nesse conceito, né? Penso que a liderança, ela precisa tá muito alerta, porque não é só falar, mas é viver os princípios, os valores da empresa, né? As políticas. O líder, ele é uma inspiração para o time.
2: Como é que, ou qual é a estratégia que vocês utilizam na comunicação interna para que todas essas mensagens realmente cheguem até as pessoas, possam engajá-las e as transformem em porta-vozes, inclusive, da empresa?
3: A gente tem uma série de canais de comunicação interna, né, dentro da empresa. Esses canais, eles vão desde os canais mais tradicionais, né, que a gente conhece aí e a grande maioria das empresas tem hoje implementado, como newsletter, TV corporativa, ferramentas de comunicação virtual. Mas tem um momento muito importante que acontece mensalmente dentro da Royal Canin, que é uma reunião de comunicação da liderança com 100% dos nossos colaboradores. Desde o colaborador que está a campo, que está no escritório, mas o que também está trabalhando na fábrica, dentro dos nossos armazéns logísticos. E nesse momento dessa reunião de comunicação mensal, a liderança tem a oportunidade de compartilhar as estratégias da empresa com todos, né, os colaboradores, mas também reconhecer o time, poder endereçar, né, as questões que são mais sensíveis dentro do negócio. E a gente tem um momento muito especial dentro dessa reunião de comunicação que a gente chama de dose de conhecimento. Então, a gente dedica ali aproximadamente 15 minutos para a gente compartilhar conhecimento sobre nutrição de cães e gatos e também os diferenciais do nosso portfólio, para que esses colaboradores, eles estejam aptos, né, de novo, a serem embaixadores da nossa marca e poder falar sobre a Royal Canin e sobre o papel da nutrição externamente.
2: Vocês fazem pesquisa de clima internamente para perceber exatamente esse engajamento dos funcionários?
3: A gente tem duas pesquisas. Uma pesquisa que é uma pesquisa que ela busca mensurar a experiência dos colaboradores, né, dentro da empresa. Essa é uma pesquisa que acontece uma vez por ano. Mas a gente também tem uma segunda pesquisa que acontece anualmente, que é uma pesquisa onde a gente mensura a efetividade do fluxo de comunicação dentro da empresa. Ela não busca avaliar os canais de comunicação que a empresa tem, mas sim como que a comunicação, as informações chegam em cada colaborador, né? Como que esse colaborador se informa, como que ele tem visto o papel do gestor dele, porque a gente sabe que o gestor, ele é um importante interlocutor no dia a dia, ali na rotina desse colaborador. Então, ela é uma pesquisa que mensura também isso, como que a comunicação ela está transitando, passeando dentro da empresa.
2: Eu fico pensando aqui o quanto isso mudou ao longo do tempo, essa forma de se comunicar com os colaboradores, considerando o cenário, o contexto que nós vivemos hoje, desse hábito de uma informação muito mais veloz, com uma sequência de outros estímulos no nosso entorno. Como ter a atenção destas pessoas para que esta mensagem que vocês querem levar à frente seja absorvida por elas?
3: A sua colocação é perfeita, Milton, porque a gente percebe, né, que a maneira como o consumo da informação acontece mudou drasticamente. Mas também, quando eu olho para a minha realidade, para a realidade da Royal Canin, que é uma empresa que busca, né, construir um time com muita inclusão e diversidade, eu tenho ali perfis de colaboradores que consomem informação de diferentes maneiras. Né? Então, hoje eu tenho dentro do meu time pessoas que acabaram de sair da faculdade ou que ainda estão na faculdade e estão trabalhando com a gente, até pessoas que fazem carreira dentro da Royal Canin, que trabalham com a gente por mais de 30 anos. Né? A maneira como essas pessoas consomem informação, ela é muito distinta. Então, existe sim um desafio muito grande, né, para a área de comunicação dentro da empresa, para que ela busque os canais adequados, para que essa comunicação, essas informações, elas cheguem da maneira com que esse colaborador ele tenha compreensão, ele tenha clareza, né? E aí eu te diria que a nossa estratégia é, a gente tem que customizar os canais, né? A gente tem que customizar os canais, a gente precisa preparar muitos gestores, porque o gestor, ele tem um papel muito importante na comunicação direta com o time. E ele, melhor do que ninguém, consegue customizar a maneira como a mensagem vai chegar.
2: Eu até agora há pouco perguntei para você, sim, sobre pesquisas de clima, e me veio à mente o seguinte, porque comunicação, nós sabemos, é uma via de mão dupla. Vocês escutam os funcionários e de que maneira isso é feito?
3: Eu concordo com você, é de fato uma via de mão dupla. E hoje, né, dentro da Royal Canin, dentro do grupo Mars, que é o grupo do qual a Royal Canin faz parte, a gente tem uma série de canais, né, para poder escutar os colaboradores. O primeiro canal, sem dúvida nenhuma, eu poderia te dizer que é o gestor, né? O gestor, ele sempre é o primeiro recurso que esse colaborador vai buscar para que ele seja ouvido. Mas se ali, né, ele não encontrar, talvez, a abertura ou o acolhimento que ele precisa, a gente se vale de outros canais para que ele leve essa informação adiante. E aí são canais como, por exemplo, uma área de relações com associados, que fica dentro da área de recursos humanos. A gente tem também o Ombudsman, a gente tem canais internos, né, para que qualquer pessoa possa levar temas que lhe preocupam. Mas acho que a primeira porta de entrada, sem dúvida nenhuma, é o gestor. E aí, né, fica aqui a minha reflexão. O quão importante é esse gestor ele tá preparado para que ele seja, de fato, né, um canal de entrada dessa informação, dessa comunicação, e para que ele esteja ali muito apto para poder acolher, né, ouvir.
2: Como é que um líder constrói esse ambiente no qual também os seus colaboradores, vocês chamam de associados,
3: isso,
2: como eles se sentiriam à vontade para levar suas demandas até o seu chefe, as suas reclamações que porventura tenham, ou até ideias que querem considerar dentro da empresa. Então, assim, como é que o líder constrói esse ambiente em que esta mensagem possa ter algum fluxo?
3: Eu te diria que através de alguns elementos, né? O primeiro deles, precisa ser uma relação de confiança. Uma relação em que o gestor confie no colaborador e o colaborador confie no gestor. Essa não é uma relação tão simples, né, Milton, de ser construída. E ela também não se constrói da noite para o dia, a gente sabe disso. Mas é importante que ela exista. Existe um segundo elemento que eu considero também muito importante, que é a questão de transparência. As conversas, elas precisam acontecer de maneira transparente, de maneira honesta, né, eu diria, para que essa relação de confiança, naturalmente, ela venha a existir. Então, se eu puder olhar, né, para dentro das práticas que a Royal Canin adota hoje, mas também uma visão minha, né, sobre liderança, eu diria que essa abertura ela se dá através de uma relação de confiança e muita transparência.
2: Você repetiu aqui a palavra transparência, eu quero falar a partir dela com você, porque ao mesmo tempo que você ouve, cria uma expectativa no seu colaborador, esperando que algo seja resolvido, modificado, seja lá qual é a demanda que ele leva. Nem sempre isso é possível. Quando há essa dissociação, ou quando ele percebe que tudo que ele está levando para a sua liderança acaba não retornando da maneira que ele esperava, como evitar esse tipo de frustração?
3: Nem sempre eu acredito que está na mão do gestor, né? Evitar esse tipo de frustração. Acho que, de novo, ela é uma relação de confiança que se dá de forma dupla, né? É uma mão dupla. Mas o que eu penso muito, Milton, é que a transparência ela passa também em você setar a expectativa, você alinhar a expectativa com o colaborador, né? Essa escuta ela precisa existir. dos dois lados. Então, tanto o gestor, ele escutar o colaborador, escutar o time, mas ele também ter espaço, ele também ter voz para poder alinhar a expectativa de tudo isso que você está me trazendo. O que, de fato, você pode esperar da empresa, né? E quando existe uma dissociação, né, um pouco alinhada ao que você me perguntou, nem sempre vai ser possível explicar a razão também, né, do que está por trás. Então, eu sempre digo que uma comunicação clara, transparente, com expectativas alinhadas e devidamente justificadas, ela tem tudo para dar certo.
2: Aliás, por que vocês chamam de associados?
3: Ah, essa é uma história bem interessante. A Mars, ela é dona, né, da marca Royal Canin, da nossa divisão de negócios, e ela entende que cada colaborador, ele precisa se sentir dono do negócio, ele precisa se sentir sócio do negócio. Então, é dali que vem o termo associado. E por que, né, a Mars olha dessa maneira? Porque a Mars, ela é uma empresa familiar, privada, né, é presente aí no mundo todo, e ela entende que o sucesso do negócio se dá a partir do momento que cada um de nós que trabalha dentro do grupo, a gente se sinta dono, a gente se sinta sócio desse negócio.
2: Perfeito. Agora me conte o seguinte, um pouco mais sobre a sua experiência dentro da Royal Canin. Você está há cerca de 20 anos na Mars, mas passando pela Royal Canin já em outra oportunidade, aí passou por diferentes áreas, vendas, marketing, comunicação, assuntos corporativos agora. Qual dessas mudanças assim de função mais tirou você da tal zona de conforto e o que ensinou a você, né, que você não teria aprendido se permanecesse na mesma função lá desde o início?
3: Eu costumo dizer, Milton, que ter iniciado a minha carreira em vendas foi uma escola, né? Eu acredito muito que um profissional, ele ganha demais quando ele tem a oportunidade de viver a área de vendas. Porque a área de vendas, ela é uma área que respira o dia a dia do mercado, né? Que respira a realidade dos parceiros, dos consumidores, né? Dos varejistas. Então, ter iniciado a minha carreira em vendas me trouxe uma bagagem muito grande para que eu pudesse atuar nas outras posições que eu atuei. Então, eu comecei minha carreira em vendas, depois eu migrei para marketing e depois para a área que eu estou hoje, que é a área de assuntos corporativos. Mas eu te diria que o momento da minha carreira que mais me tirou da zona de conforto foi quando a Mars, ela compra a Royal Canin. Quando eu entrei na Royal Canin, essa integração, ela ainda não tinha, de fato, acontecido, né? E aí, quando a Mars chega, ela chega com uma cultura muito diferente, com valores diferentes. E ali eu me pude ver, né, nesse papel de profissional de comunicação, de assuntos corporativos, apoiando todo um time, né, muito grande aqui no Brasil, a entender essa cultura, a entender a integração, os benefícios da gente estar agora, né, naquele momento, fazendo parte de um grupo muito maior, que é a Mars. Então, esse processo de integração, ele foi muito valioso profissionalmente e me tirou muito da zona de conforto.
2: E aqui fica a curiosidade, porque a sua formação é relações públicas, mas você começa no varejo?
3: Comecei em vendas, numa posição interna, né, na Royal Canin. Eu trabalhava com relacionamento com varejistas. Então, eu estava dentro de vendas, mas numa área muito mais interna, liderando um programa de relacionamento, de fidelidade com o varejo.
2: Para quem está construindo carreira, sempre a dúvida é entre se especializar profundamente ou buscar experiências diferentes. Você buscou experiências diferentes na sua carreira. O que a sua própria trajetória ensina sobre esse equilíbrio?
3: Eu costumo dizer, Milton, que hoje no mercado existe espaço para todos os tipos de profissionais, né? Eu conheço pessoas que trilharam carreiras lindas sendo muito especialistas, né? Elas se veem, elas se realizam, elas se sentem felizes trabalhando numa área muito especialista. Quando eu olho para a minha trajetória, né, para a minha jornada, eu buscava construir uma carreira mais generalista, para que eu pudesse, né, ir me preparando para chegar na posição que hoje eu ocupo dentro do grupo. Então, essa vivência multidisciplinar que eu tive, ela fez muito sentido para mim. Mas eu, sinceramente, não acho que ela deva fazer sentido para todas as pessoas, né? Eu acho que o mais importante é a gente ser muito honesto com a gente, né? Entender o que traz realização, o que traz satisfação. Porque a vida pessoal, ela ocupa um tempo muito grande da nossa vida. Então, ela precisa trazer felicidade.
2: Você tem pets ou animais de estimação?
3: Eu tenho dois. dois pets cães.
2: Dois cães.
3: Isso mesmo.
2: É isso. Ah, tá bom. Mas você já tinha quando foi trabalhar na Royal Canin ou veio na sequência?
3: Não, sempre tive.
2: Foi causa ou consequência, né?
3: O cão, ele sempre fez parte, né, da história, da dinâmica da minha família.
2: Ah,
3: então não, tá não tive gatos ainda, uhum, né? E aí, tenho vários colegas que tentam me convencer de viver a experiência de se ter um gato, né? Porque é uma dinâmica muito diferente quando você tem um gato do que quando você tem um cão. Mas eu ainda não me arrisquei nesse território. Estou estudando. Por enquanto, eu estou no campo dos cães.
2: Arriscar é uma boa palavra para esse caso. Mas vamos lá. Continuando falando aqui sobre o Royal Canin e sobre os seus desafios no campo da comunicação. Porque vocês trabalham, e você trabalha, com comunicação científica. E nós estamos num momento em que há um amplo espaço para desinformação. Qual é o tamanho da sua responsabilidade e que tipo de estratégia você e a própria Royal Canin têm adotado nesse sentido para combater essa desinformação?
3: Sim, a gente vive, né, em um mundo, principalmente com o advento das redes sociais, em que a desinformação ela cresce de maneira desenfreada, né, Milton, eu diria, e existe muita irresponsabilidade, né, nesse processo como um todo. Então, eu costumo dizer, né, que a gente acabar com isso é impossível, mas a gente precisa, assim, como empresa, como setor, ter uma atuação estruturada para que a gente possa movimentar, né? Possa liderar alguns movimentos que tragam mais responsabilidade para toda essa tendência que a gente está vendo acontecer. Então, quando eu falo, né, diretamente da Royal Canin, a Royal Canin, ela surge, né? E eu quero aqui resgatar um pouquinho dos conceitos da nossa história. A Royal Canin, ela surge há mais de 50 anos no sul da França, e quem começou a história do nosso negócio foi um médico veterinário e também criador de cães. Ele percebeu naquele momento que uma nutrição de qualidade estava fazendo muita diferença para problemas dermatológicos que os cães dele tinham. Então, a partir daí, nasce a história da Royal Canin. E ela é uma história, Milton, muito pautada em ciência, em estudos, em pesquisa, em escutativa sobre as necessidades de cães e gatos, que vem de diferentes maneiras, né? Então, olhando para a história da Royal Canin e olhando um pouco para a nossa estratégia, né, que a gente vem adotando hoje em dia, a gente acredita muito que existem atores dentro do ecossistema pet que eles precisam se unir e eles precisam estar dentro, sendo parte da agenda da indústria, mas também do setor, para que a gente movimente tudo isso junto. Eu não consigo, como Royal Canin, né, sozinha, como empresa, mover algo concreto, mover algo muito maior. É claro que eu tenho as minhas iniciativas próprias, mas se eu adoto uma abordagem setorial, se eu trago diferentes pessoas que têm credibilidade científica, que acreditam, né, que a medicina veterinária ela precisa ser pautada em evidência, não em achismo, não em tendência, eu ganho muito mais força. Hoje em dia, infelizmente, né, existe ainda uma desinformação muito grande. As pessoas elas pensam que o que é bom para elas é bom para o cão e o gato, quando na verdade não é. São espécies diferentes, né, que precisam ter as suas necessidades respeitadas. Então, de uma maneira sucinta, para mim, a chave do sucesso é a indústria precisa se unir com o setor como todo, trazendo para dentro dessa conversa nomes de credibilidade científica que têm condições de ajudar a gente nessa jornada.
2: Vocês já fazem esse trabalho coletivo com os demais atores desse cenário que você se referiu?
3: Eu te diria que sim, a gente iniciou esse movimento de uma maneira mais estruturada há uns 2 anos atrás, Milton. Então, a gente tem se unido muito, né, com os conselhos regionais de medicina veterinária, a gente tem construído conversas com o Conselho Federal de Medicina Veterinária, com as associações veterinárias e também com as entidades que representam o nosso setor. Além, né, claro, de trazer como fonte, né, de informação importantes entidades para que elas tragam credibilidade, para que elas tragam informações técnicas, científicas, numa abordagem neutra, para dentro de todo esse movimento.
2: Perfeito. Para fechar aqui essa nossa conversa, Carla Pistori, um gestor que nos acompanha agora percebe hoje que a sua equipe está pouco engajada, a partir da própria experiência que você tem como profissional, mas da experiência também da empresa em que você representa, qual seria a primeira conversa que ele deveria ter amanhã com as pessoas do time dele para começar a mudar esse cenário?
3: eu penso, né? Então, como representante aqui da Royal Canin, mas também trazendo a minha visão sobre liderança. Primeiro, a gente precisa conhecer o time, Milton. É importante eu conhecer, né, a história de cada um, os valores daquela pessoa. E com base nisso, a gente tentar tirar o que esse profissional tem de melhor, né? Então, essa é uma dica que eu posso dar com certeza para qualquer gestor. A relação que eu comentei aqui também durante a nossa conversa. Que caminhos, né, que esse gestor ele tem para construir essa relação de confiança, de escuta junto ao time. Isso é muito importante, né? Porque o desengajamento ele não vem da noite para o dia, né? Existe uma jornada, existe uma trajetória no relacionamento desse profissional com a empresa. Eu penso, né, e acredito muito que, baseado numa relação de confiança, essa trajetória ela vai ser muito menos impactada negativamente. Então, acho que para resumir é isso. É a questão de você conhecer, né, o seu time, entender o que esse profissional ele pode trazer de melhor, como ele se realiza trabalhando ali nessa empresa e como ambos constroem uma relação de confiança.
2: Carla Pistori, quero agradecer a gentileza de você ter compartilhado o seu conhecimento, a experiência que vocês têm também lá na Royal Canin, dentro desse tema da reputação, engajamento de pessoas, mas também na alimentação animal. Muito obrigado pela sua gentileza e até uma nova oportunidade.
3: Obrigada, Milton, foi um prazer.
2: Nós conversamos com a Carla Pistori, diretora de assuntos corporativos da Royal Canin Brasil. Essa entrevista completa fica à sua disposição no canal da CBN no YouTube, no Spotify, no podcast mais próximo do seu celular e lá no meu blog, miltonjung.com.br. Jung você escreve com J-U-N-G. Colaboraram com o Mundo Corporativo Carlos Greco, Letícia Valente, Priscila Rubiotti, Débora Gonçalves e Rafael Furugem. Até o próximo capítulo do Mundo Corporativo.

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domingo, 20 de setembro de 2026. O ministro do STF, Alexandre de Moraes, e a mulher dele, Viviane Bart, viajaram num jatinho pertencente a uma empresa do ex-banqueiro Daniel Vorcaro, dono do extinto Master. Um vídeo divulgado pelo colunista da CBN do jornal O Globo, Lauro Jardim, mostra o casal desembarcando do avião no aeroporto Santos Dumont, no Rio de Janeiro, em 22 de agosto de 2025. 3 meses antes, o escritório de Viviane Bart tinha fechado um contrato de 50 milhões de reais para prestação de serviços e honorários advocatícios com uma companhia de Daniel Vorcaro, segundo apurações da Polícia Federal. Anteriormente, o gabinete de Alexandre de Moraes tinha afirmado em nota que o ministro jamais viajou em nenhum avião do banqueiro. O advogado Nelson Williams negou participação em uma fraude bilionária envolvendo créditos do ICMS e responsabiliza um antigo escritório parceiro pela execução da venda de créditos considerados fraudulentos que são investigados pelas autoridades. O relato está em documentos entregues por Williams ao Ministério Público, obtidos pelo portal G1 e a Globo News. A suspeita é a venda de créditos falsos para reduzir

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1: Oi, pessoal, tudo bem? O CBN Sustentabilidade de hoje aborda a agenda ESG no setor de moda. Eu converso com a Suelen Joner. Ela é diretora de sustentabilidade IDI do Grupo Asas. O Grupo Asas é o maior grupo de moda da América Latina e foi criado após a fusão entre a Arezzo & Co. e o Grupo Soma. Suelen, que prazer te receber mais uma vez aqui no CBN Sustentabilidade. Tudo bem com você?
2: Tudo bem, Rosana. O prazer é todo meu e agradeço mais uma vez o convite aqui para falar um pouquinho da nossa trajetória e dos avanços, né, em sustentabilidade dentro do grupo.
1: Boa. Suelen, eu queria que você começasse falando um pouco da trajetória do grupo. Eu sei que hoje ele reúne 28 marcas de vestuário, calçados e acessórios, e foi criado recentemente, né? Coisa de 2 anos, mais ou menos.
2: Exatamente. Com 24 foi o ano da fusão, né? E desde essa fusão dessas grandes potências da moda, né? Nos tornamos a maior empresa de moda da América Latina e, como tu falou, com 28 marcas, mais de 22 mil colaboradores, mais de 2 mil pontos de lojas espalhados pelo Brasil e fora, né? Com uma rede de franqueados muito fortes e muitos clientes espalhados pelo Brasil, né? Então, nossa jornada de sustentabilidade, ela nasce junto com a fusão, muito próximo à data da fusão, justamente por entender a necessidade, né, da gente ter um direcional único e estratégico, uma vez que a gente também é uma empresa de capital aberto, né, e a gente precisa, né, trabalhar numa visão única, integrada de que são esses direcionais e quais são esses compromissos desse grande grupo de moda, porque existe uma expectativa do mercado, dos acionistas e até do consumidor com relação a nossas práticas, né, e estratégias de sustentabilidade. E a gente tem uma responsabilidade muito grande sendo essa potência, né, e tendo essa representatividade dentro do setor.
1: Aí é que eu te pergunto, como é que foi para criar uma estratégia ESG para um grupo tão grande com um público tão diverso?
2: Olha, não foi difícil criar a estratégia, porque quando a gente olha para o contexto da moda, os temas materiais que regem esse setor como um todo, eles são muito similares, né? Independente do nível de maturidade da empresa, os temas que são de fato relevantes para o setor, eles transitam praticamente nas mesmas frentes, né? Que é cadeia de fornecedores, que é consumo de matéria-prima, que é gestão de resíduos, que é circularidade. Então, para que a gente chegasse num consenso, né, enquanto dois grandes grupos com duas estratégias diferentes de sustentabilidade, foi fácil, porque quando a gente fez a materialidade do grupo Asas 2154, a gente percebeu que os temas materiais permaneciam os mesmos. Uhum. E construir essa estratégia a partir desses temas materiais que eram os mesmos se tornou muito mais fácil.
1: Gente, só fazendo um adendo aqui na fala da Suelen, quando a gente fala de materialidade, matriz de materialidade é quando a empresa faz uma verdadeira seleção daqueles temas que são mais materiais, os temas essenciais, os temas mais importantes, e aí a empresa trabalha exatamente em cima de criar uma estratégia para atacar esses temas, não é isso?
2: Isso aí, exatamente.
1: Pois é, agora Suelen, você olhando assim para o grupo como um todo, né, que de fato é essa potência, você tem, por exemplo, marcas como Arezzo, Schultz, Farm, Animale, Hering, Reserva, são marcas que têm posicionamentos diferentes. O consumidor, ele cobra o mesmo tom, o mesmo peso da sustentabilidade em cada uma dessas marcas ou não?
2: Não necessariamente, até porque cada marca, apesar dela ser regida pelo mesmo direcionamento estratégico de sustentabilidade, ela adapta e desdobra isso de acordo com aquilo que faz sentido para ela, de acordo com a forma como ela dialoga com esse consumidor, né? Então, o consumidor, ele se relaciona com a marca muito alinhado àquilo que é a essência dela, que é a vocação dela. Então, a gente vê um consumidor cobrando muito mais de uma Farm, porque é um consumidor muito mais engajado na agenda, porque ele também aprende com a Farm, porque ele já é também engajado com a Farm, de uma certa forma, em função, né, da conexão dela com a natureza, com a biodiversidade.
1: Mais uma coisa com a Reserva,
2: exatamente,
1: né?
2: Exatamente, a Reserva já tem uma outra conexão, tem um P5P, que é todo esse trabalho, né, toda compra de produto, cada produto comprado, 5 pratos de comida são complementados. Então, isso existe já desde 2016. Na notinha fiscal do produto da reserva, já vem ali quantos pratos foram complementados a partir da tua compra. Isso integra, né, a história da reserva há muitos anos.
1: Mas, peraí, vamos explicar.

0: Os pratos de comida, o que é que o prato de comida tem a ver com a marca de moda? Não estou entendendo.
1: Então, lá em 2016, quando o Rony ainda, né, estava à frente da marca, ele fez uma visita, ele sempre conta essa história, né? Ele fez uma visita num projeto social no Nordeste, onde ele conheceu crianças, né, nessa instituição. Ele perguntou para uma das crianças o que era mais importante, o que eles mais precisavam, né, ali dentro daquela estrutura, para que eles, enfim, pudessem avançar. E tal, e ele falou que a coisa mais importante para eles ali era a comida. Então, ele percebeu nessa conversa, e eu tô resumindo aqui a história bastante, né? Uhum. Que não adiantava nenhum trabalho social que olhasse para educação, que olhasse para infraestrutura, para moradia, se o básico não estava sendo atendido, que era o alimento. Então, ele fez daquilo um propósito da reserva. E criou um P5P, que inclusive esse ano faz 10 anos, né? Em 2016 foi criado um P5P. Esse ano ela faz 10 anos, com uma série de ações e ativações. E ele fez disso a cada produto que o cliente compra nas marcas reservas, 5 pratos de comida são complementados. Então, existem parcerias com várias organizações sociais, né? Que conectam a comida que sobra em lugares que faltam. Projetos, né? Como o Banco de Alimentos. Então, esse é um trabalho que já distribuiu, que já complementou mais de 170 milhões de pratos de comida desde a criação.
0: Que maravilha,
1: então,
0: né?
1: Quando o Rony saiu, né, da frente da companhia, uhum. E a gente, né, o grupo manteve porque essa é uma essência, né, da marca, é uma conexão muito forte do consumidor que já é engajado, já conhece o projeto.
0: E, né, o consumidor realmente reconhece e valoriza esse tipo de ação de responsabilidade social, por mais que ele fuja do core da empresa, né? Isso. Não necessariamente, não é uma iniciativa de moda diretamente, mas ele repercute muito bem na questão da reputação, né?
1: Exato.
0: Então é algo que é bem estratégico.
1: E para o consumidor final, ele poder entender o valor, ele precisa conhecer também, né? Eu acho que a comunicação nessa hora, Rosana, é fundamental, né? Porque para a gente poder fazer com que algo de fato seja entendido pelo consumidor final, a gente precisa fazer uma comunicação clara, a gente precisa mostrar o objetivo por trás da ação, que ela está conectada a algo maior e que aquela iniciativa gera um impacto. E qual é o impacto que ela gera? Então, a reserva faz isso muito bem, né? Ela comunica muito bem o projeto, ela conecta o projeto com moda, ela conecta o projeto com a vocação da reserva, né? Então, essa amarração, né, com a estratégia do negócio, com o produto, com o ponto de venda e com esse storytelling é o que faz com que o consumidor perceba esse valor e reconheça esse projeto como um projeto importante.
0: Ou seja, o Grupo Asas hoje tem como um dos pilares a excelência da comunicação para o consumidor, porque não adianta você ter uma plataforma de sustentabilidade robusta se isso realmente não alcança quem está lá do outro lado do balcão.
1: Exatamente. Ao mesmo tempo que isso é uma chave para o sucesso, né, das ações de sustentabilidade, ela também se torna um desafio, né? Porque comunicar sempre é um desafio, né, Rosana? E a gente fazer com que pessoas, o consumidor final, perceba o valor de coisas que às vezes não estão no dia a dia é um desafio. A linguagem é um desafio geracional, um desafio de valores, um desafio do conhecimento. E às vezes, além de comunicar, a gente também precisa educar. E aí entra a educo-comunicação também como um fator importante, né, na construção dessa consciência para o consumo de uma moda cada vez mais responsável, né?
0: Muito bem. Suelen, eu vi no relatório de sustentabilidade de vocês, o mais recente, apontando uma redução de mais de 30% nas emissões de gases de efeito estufa nos escopos 1 e 2, que são a redução que diz respeito às emissões geradas pela própria empresa, diferentemente do 3, que foge ao controle direto da empresa. Não é isso?
1: Sim.
0: Bem, além de vocês também terem batido 100% da meta de energia renovável aí nas próprias operações.
1: Isso.
0: Na questão do escopo 3, né? Aí eu me refiro aos fornecedores e também a alguns parceiros e tal. Como é que vocês conseguem fazer com que todos eles estejam na mesma página, acompanhando o bom ritmo de descarbonização da empresa?
1: Esse é um desafio ainda, né? Quando a gente olha para escopo 3 e redução de emissões, ela é o maior desafio hoje, não só do setor da moda, eu acho que de todos esses setores que tem uma cadeia, né, fragmentada, extensa, que presta serviço, né, para essa grande companhia. E é um trabalho que a gente já iniciou quando a gente submeteu as metas baseadas na ciência, e nós tivemos essas metas aprovadas pelo Science Based Target, ficou como compromisso relacionado ao escopo 3, o engajamento da cadeia para que ele também construísse metas baseadas na ciência. Né? E esse é um engajamento contínuo através dos programas que a gente tem de desenvolvimento de cadeia. A gente, dentro da área de sustentabilidade, esse ano a gente criou uma vertical dedicada a vertical focada em cadeia de fornecedores, onde um dos temas que vão ser trabalhados de fato é o trabalho de engajamento para questões climáticas, para questões de redução de gás de efeito estufa, para conhecimento, né, e poder dar as ferramentas para que ele possa atuar e de fato reduzir suas emissões e ao mesmo tempo tornar a operação dele eficiente, porque quando a gente fala hoje, né, principalmente quando a gente olha o escopo 2, que é o consumo de energia nas operações, a gente vê uma oportunidade muito grande de reduzir custo também, né? Então, trabalhar as emissões de gás de efeito estufa, reduzir as emissões, ela também torna a empresa mais eficiente. Então, é através dessa comunicação e dessa abordagem que a gente pretende engajar a nossa cadeia, porque a gente sabe o desafio que é falar de emissões de gás de efeito estufa, temas complexos, né? CO2, para uma cadeia às vezes pouco profissionalizada, né? Que não conhece esses termos técnicos, que nunca teve contato com esses temas técnicos, ela sabe da mudança climática, ela muitas vezes é atravessada pelos efeitos físicos, né? Das mudanças climáticas, sejam eles as enchentes, as secas, né? As ondas de calor, mas quando a gente coloca isso no papel através, né? De compromissos e objetivos, se torna algo mais distante dele. Então, trabalhar a abordagem da mudança climática, da redução das emissões através da eficiência, torna mais atrativo a conversa.
0: Agora, para você conseguir reduzir as próprias operações, é muito mais fácil, da porteira para dentro, como exatamente dizem. Trabalhar a cadeia produtiva com foco no fornecedor, que muitas vezes não tem porte, não tem musculatura, isso, aí é que está realmente o grande desafio. Mas por que vocês fazem isso? Por uma questão de compliance, por uma questão de exigência dos investidores, pela cobrança também dos consumidores? O que que motiva a empresa a fazer com que a agenda ESG esteja em toda a cadeia, tanto nas operações internas quanto no escopo 3?
1: É, quando a gente olha para a questão climática, né, não adianta a gente falar em reduzir emissões na moda se a gente não olhar para o escopo 3, porque é lá onde está mais de 90% das emissões do setor, né? Então, trabalhar escopo 1 e 2 é enxugar gelo praticamente, né? Se a gente quer de fato fazer a mudança, a gente precisa olhar para a cadeia de fornecedores, que é onde se concentra a maior parte dessas emissões. E tem uma questão de responsabilidade, mais do que cobrança. A gente não é obrigado a reduzir emissões. A gente submeteu meta baseada na ciência por iniciativa própria, né? A gente tem um compromisso público de redução de emissões de gás de efeito estufa também por uma iniciativa, né, própria, por reconhecer a nossa responsabilidade diante desse setor, reconhecer a responsabilidade do setor diante desse desafio global que é mudanças climáticas. Então, a atuação, ela quase que é por uma questão ética, né, acima de qualquer coisa. Porque a gente sabe, sim, que o consumidor está preocupado, que o investidor, ele olha para algumas questões, mas a gente não é obrigado hoje, não existe regulação hoje que obrigue, né, a empresa do setor da moda ou qualquer outra a reduzir emissões do escopo 3, né? O que ainda a gente vê o mercado se mobilizando é ainda trabalhar escopo 1 e 2 e ainda para setores muito específicos, né? E essa é uma atuação muito mais ética de responsabilidade do que propriamente motivada por fatores externos.
0: Vamos falar de matéria-prima? Vocês conseguem rastrear todas as matérias-primas na origem, as condições em que os produtos são fabricados ou não?
1: Nem todas ainda, né? A gente começou em 2022 a fazer um trabalho relacionado à rastreabilidade do couro. O objetivo desse trabalho era garantir que a matéria-prima utilizada, né, na produção de calçados, bolsas e acessórios não tivesse relação com desmatamento, qualquer coisa relacionada à violação de direitos humanos nesse processo. Então, em 22, a gente buscou parceiros no mercado para desenvolver uma plataforma própria, né, de rastreabilidade que utiliza a tecnologia blockchain para fazer toda a validação desse processo, né, desse fluxo da cadeia até chegar à fazenda de cria. Nossa meta enquanto companhia é chegar a 2030 a 100% do couro rastreado até as fazendas de cria, que é um desafio bastante grande no Brasil. Hoje, quando a gente fala, né, em cadeia do couro, a gente está na ponta, né, que é o varejo, mas os elos que chegam até chegar na fazenda de cria, que é onde o animal nasce, que é normalmente onde acontece, né, a violação de direitos humanos ou desmatamento, às vezes a gente está falando de 17 elos. Né? Então, a gente está muito distante. Então, o trabalho da rastreabilidade é um trabalho muito grande de engajamento e de descoberta, né, de rastrear, de encontrar esses caminhos até a gente chegar à origem da matéria-prima, que é isso que a gente faz através, né, da tecnologia blockchain. A gente utiliza recursos como API, com sistemas, né, conexão com notas fiscais, GTAs e outros dados, né, que são possíveis de fazer em conexão através de APIs, e é um trabalho muito maior de engajamento, que é bater nas portinhas, né, de todos os elos dessa cadeia e falar: abre seus dados, conectem com a gente, é importante, a gente não quer saber a estratégia de negócio de vocês, a gente só quer, de fato, garantir que essa matéria-prima não veio de um lugar, né, que desmatou, um lugar que violou direitos humanos. Então, é um trabalho que vem avançando a cada ano, né, e a gente pretende, né, e a gente está trabalhando e já tem resultado, né, em 2025, que demonstra que muito provável a gente vai conseguir chegar aos 30, aos 100% até 2030.
0: Tomara, até porque a pressão internacional é enorme, né? A União Europeia toda hora aí com uma norma diferente.
1: Exatamente.
0: Exigindo rastreabilidade, exigindo que a gente saiba de fato a origem, né, dos materiais. Com relação ao couro, eu tenho dados aqui interessantes que vocês alcançaram quase 44% de rastreabilidade até o abate do animal usando exatamente essa tecnologia do blockchain.
1: Isso.
0: É um avanço, mas significa também que mais da metade do couro de vocês não tem a origem totalmente transparente ainda.
1: Exatamente.
0: E a maior barreira, me parece, para vocês conseguirem rastrear esses 56% que faltam, pode estar onde? Nos frigoríficos menores?
1: Isso.
0: Na falta mesmo de engajamento aí nas fazendas de cria? Onde é que você verifica, de fato, essa maior dificuldade?
1: É, a maior dificuldade é que o couro que vai para a moda, para o setor do calçado especialmente, ele não é necessariamente o couro produzido por grandes frigoríficos. Ele é aquele couro que a gente chama o couro da barraca, que é o couro recolhido das fazendas de pessoas físicas que vai para uma barraca salgado. E é lá naquela barraca onde se salga o couro é que se distribui, então, para os curtumes de ribeira, que vão fazer todo esse processo de acabamento. Então, a gente chegar na barraca e descobrir de onde aquelas peles vieram, que veio da casa do seu João, da dona Maria, do seu Pedro, que tem uma produção familiar, né, de consumo, de subsistência, que leva para essa barraca, é um desafio muito grande.
0: Imagina.
1: Então, esses animais, normalmente, eles são abatidos em frigoríficos de cooperativas, né, que é um coletivo de pessoas físicas e associações que abatem esse animal nesse frigorífico coletivo, né, então, ou às vezes é em casa mesmo, né, e esse couro é revendido nas barracas. Então, a maior parte do couro que a gente utiliza hoje enquanto setor de moda, enquanto empresa, vem dessas barracas. E é muito desafiador para a gente, quando chega nesse lugar, conseguir descobrir esse início da jornada, porque ele é uma jornada de pessoa física, uma pessoa, são muitas origens que se desdobram em muitas frentes até a gente encontrar.
0: Muito capilarizado.
1: Quando a gente fala, né, de grandes frigoríficos, por exemplo, como o JBS, a gente tem uma parceria, a gente identificou que a JBS, a gente já tem a parceria, a gente conecta diretamente com o projeto de rastreabilidade deles, e aí do frigorífico para trás, a gente bebe das informações da JBS.
0: Suelen, grande parte da produção de vocês está lá no sul do país. E aí eu quero me referir um pouco à questão do Rio Grande do Sul, né? Esse alerta que hoje o estado vive em relação aos eventos climáticos extremos. De que maneira essa preocupação com as mudanças climáticas já está mobilizando a empresa em termos de prevenção e adaptação aos riscos? No que diz respeito às fábricas, às lojas, aos centros de distribuição, aos escritórios, ou seja, toda a infraestrutura de vocês?
1: Então, Rio Grande do Sul, né, especificamente, viveu um cenário muito desafiador em 2024, né, com aquelas enchentes, e aprendeu ao mesmo tempo muito também com esse cenário. A gente está vivendo agora a iminência, né, de um super El Niño, que também mobiliza o setor como um todo, a região especificamente, porque é uma região que vai ser ainda mais afetada também pelas enchentes, pelo chuvas em excesso, por ventanias, enfim. E o que a gente vem trabalhando, a gente tem amadurecido o nosso protocolo, né, de lá de 2024, que foi o protocolo que a gente criou durante a crise, né, que a gente viveu, para a gente poder adaptar para fazer um trabalho preventivo agora, né. Então, a gente tem medidas sendo tomadas, né, nas unidades fabris, né, com aquisição de equipamentos e bombas, né, de recalque, se for necessário fazer, né, retirada de água de dentro das unidades. A gente tem um protocolo que é o mais importante, no meu ponto de vista, que é relacionado a pessoas. Lá em 2024, quando a gente viveu, né, a situação das enchentes, o maior impacto para o negócio não foi as instalações físicas, mas foi a casa das pessoas que trabalhavam para a gente.
0: É.
1: Né, a gente não teve pessoas para trabalhar na operação do Dia das Mães, que é a operação comercial
0: que mais vende,
1: mais, né, importante, a segunda mais importante, né, para o setor. E não ter pessoas para trabalhar foi tão impactante quanto se a fábrica tivesse sido afetada diretamente. A gente teve uma unidade fabril que foi afetada, mas o maior impacto, de fato, foram as pessoas. A gente teve todo um desenvolvimento de um protocolo que olhou para as pessoas e focou nas pessoas para que elas tivessem as mínimas condições de retomarem o mais rápido possível suas vidas, né? Então, é nesse protocolo que a gente trabalha hoje para garantir a continuidade do negócio através do bem-estar, né, e da segurança das pessoas que trabalham no grupo.
0: Maravilha. Circularidade, como é que o Grupo Azas está lidando com a questão da revenda, do reparo, da logística reversa, foco na reciclagem?
1: Então, quando a gente fala em circularidade, a gente tem iniciativas diferentes, né, nas diversas marcas. Quando a gente olha para marcas como Hering, né, que tem um parque fabril muito grande, né, e tem um processo de corte, um processo, né, de geração de resíduos têxteis dentro do processo, a gente está trabalhando ali no início do processo, né, que é a recuperação dessas aparas têxteis. 100% delas são recuperadas, com parceria com uma empresa que produz fios. Ela recupera 100% dessas aparas, desses resíduos, e transforma em fio que volta para Hering de novo. Então, é um trabalho de circularidade que já funciona muito bem há muitos anos. Quando a gente olha para as marcas específicas, a gente tem a Farm fazendo um trabalho incrível, né, de recuperação de produtos fora da qualidade ou produtos com pequenos defeitos que são reparados e voltam para comercialização. Um trabalho com a Oficina Muda ali incrível, que traz muito recurso para projetos sociais, que já recuperou mais de 70 mil peças só no ano passado. Então é um trabalho muito efetivo que trabalha a circularidade lá no final da vida útil do produto. Praticamente, tem Animale Vintage, que trabalha também a circularidade numa outra abordagem que conecta mais com a sua cliente, com a cliente da Animale, que olha para essa devolução dos produtos que estão parados no guarda-roupa, não necessariamente que não tem mais condição de uso, mas são aquelas peças que estão paradas lá, que a cliente não quer mais. Então é feito todo um brechó a partir desses produtos para que eles sejam revendidos, e a receita disso reverte a projetos sociais e faz com que os produtos circulem e faz com que as clientes entendam e se conectem com o tema circularidade. Então, cada marca tem a forma de abordar a circularidade de uma maneira diferente. A Reserva tem a Reserva Circular, que são aqueles coletores onde ela convida o cliente a depositar os produtos já no final de vida, aqueles produtos que não têm mais condição de uso. Então, esse produto, ele pode ter vários destinos finais, né? Que pode ser reciclagem, que pode ser a desfibragem, transformação em novo produto, novo fio, mas também pode se transformar, por exemplo, o que a gente já fez algumas vezes, que é cobertores para pessoas em situação de rua, né? Através de um parceiro.
0: Então, ou seja, um portfólio infinito aí de grandes iniciativas.
1: De possibilidades.
0: Maravilha.
1: Exato.
0: Suelen, para terminar a nossa conversa, queria repercutir com você uma grande contradição que a gente vê hoje no mundo da moda. Por um lado, as empresas precisam crescer, precisam vender mais, ainda mais um grupo como o seu, que é essa vastidão. Mas a sustentabilidade exige exatamente menos recursos, menos resíduos. Como é que vocês lidam com essa equação? A conta fecha?
1: Então, Rosana, eu costumo falar, né, que a solução para os problemas da moda, ela é uma solução coletiva, em ecossistema. É claro que as grandes empresas, né, elas têm uma responsabilidade muito grande, mas eu acho que a gente, enquanto CPF, enquanto pessoa que consome moda, também tem um papel fundamental em fazer essas escolhas e exigir não digo, mas mudar esse comportamento de consumo também. Eu acho que o ponteiro só vai mudar, de fato, para um consumo mais sustentável quando todo mundo tiver esse objetivo na mesa. E eu acho que sim, as empresas do setor da moda tem a responsabilidade de puxar esse movimento, né, oferecendo produtos com maior durabilidade, produtos, né, mais atemporais, menos coleções, mas o consumidor, no final do dia, tem seu papel fundamental. Porque, ao mesmo tempo que a gente fala, né, que a gente precisa consumir melhor, consumir menos, a gente vê um consumidor, geração Z, que quer uma blusinha diferente toda semana. E como que a gente faz essa conta fechar, colocando todos os responsáveis na mesa e cada um fazendo o seu papel nessa jornada? Então, acho que a gente tem um trabalho muito grande ainda, enquanto sociedade, de cultura, de construir essa cultura do consumo sustentável, da gente educar enquanto companhia, a gente educar enquanto sociedade nossos consumidores, para que a gente também consiga aliar uma intenção à prática. Porque a gente vê as pesquisas, por exemplo, recente que saiu no State of Fashion, né, agora de 2026, que a geração Z, a sustentabilidade é um fator decisivo para ela comprar. Só que na hora de comprar, na hora de tomar a decisão, na hora de agir, ela age de forma diferente. Ela compra o mais barato, ela quer mais quantidade, ela faz escolhas baseadas em outros fatores, né? Então, como que a gente consegue fazer com que a teoria se aplique à prática, né? E a intenção se torne verdadeiramente uma ação.
0: Genuína.
1: Genuína, exato. Então, acho que a gente tem um trabalho coletivo aqui para fazer. Mais do que responsabilizar as empresas, a gente tem que assumir nosso papel enquanto consumidor. Eu me coloco no meio. A gente tem que se colocar dentro, né, desse contexto. A gente tem uma responsabilidade muito grande também.
0: Muito bem. Eu acho que eu vou desobedecer o tempo para a gente continuar a fazer mais um programa com você.
1: Ah, eu concordo.
0: Eu vou Suelen, adorei de novo te receber. Muito obrigada, viu? Pena que a gente, de fato, não tem mais tempo aqui para repercutir outros temas da moda, que é tão fascinante, tão desafiadora. Um beijo grande. Volte numa próxima oportunidade.
1: Ah, eu volto. Estamos sempre de portas que abertas. Chamar. Obrigada, Rosana, pela oportunidade.
0: Gente, eu conversei com a Suelen Joner. Ela é head, diretora, né? Eu costumo falar diretora de sustentabilidade e DI do grupo Asas. Além de ter acesso a conteúdo pelo YouTube, você também encontra essa entrevista no site, no aplicativo da CBN ou na sua plataforma de podcast preferida. Colaboraram comigo aqui no CBN Sustentabilidade, minha linda produtora Ana Luísa Bessa, nos trabalhos técnicos meus lindos, Juliano Fonseca e o Bruno Carvalho, na edição Rafael Furugem e Luiz Fugliage. Um beijo para você, até semana que vem.
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0: Domingo, 20 de setembro de 2026. Seis pessoas morreram no acidente com um ônibus de excursão com romeiros que caiu em uma ribanceira de aproximadamente 15 metros em Cruzeiro, no interior de São Paulo. O veículo transportava 48 passageiros e seguia de Minas Gerais para a cidade de Aparecida. A Polícia Militar Rodoviária investiga as circunstâncias do acidente. O ministro do STF, Flávio Dino, determinou que o governo federal revise as regras da Comissão de Valores Mobiliários. A decisão foi tomada após o magistrado identificar fragilidades regulatórias e de fiscalização que ganharam evidência com o caso Banco Master. Ele deu 90 dias para a União apresentar conclusões e eventuais medidas. O trabalho deverá ser coordenado pelo Ministério da Fazenda. O Brasil formou uma dobradinha na prova da trave na etapa da Hungria da Copa do Mundo de Ginástica Artística. Flávia Saraiva ficou com ouro e Rebeca Andrade foi medalha de prata. O Brasil também brilhou na final do solo, com Flávia levando a medalha de prata e Lohânia Oliveira ficando com o bronze. No masculino, Arthur Nori fechou o dia com uma medalha de ouro para o Brasil na barra fixa. O presidente dos Estados Unidos, Donald Trump, afirmou neste domingo que está decidindo se explode o Irã inteiro ou não. A declaração foi dada à emissora norte-americana Fox News e ocorre em meio a temores de que os Estados Unidos retomem os bombardeios em larga escala contra o Irã. A guerra no Oriente Médio está no sétimo mês, sem perspectiva de ser finalizada. O horário de Brasília, 11:03.
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1: Vamos lá, minha gente, começando o fim de expediente. Como vocês percebem, é uma nova gestão, acabou a gritaria, acabou a euforia nesse programa. Agora a ancoragem séria chegou para ficar. Segunda semana seguinte, respondendo aí o pessoal que estava cansado, né, daquela coisa performática, né, que tanto tempo vigorou. Nós, os calados, os tímidos, agora finalmente temos voz nesse programa, depois de 20 anos, né? Programa suave, tranquilo, vamos tocar com diligência, com calma, porque tem muito assunto sério, muita coisa complicada para discutir. Semana bastante tranquila, mais uma semana tranquila, né? Como nos últimos 15 anos no Brasil, quase nada aconteceu. STF, o pessoal tá quase indo pro box, né? Entrando no clinch ali, né? Uma coisa violentíssima. Para quem gosta de esporte e tá totalmente alienado do mundo, tem a Copa Davis. Você pode ficar vendo a Copa Davis, esquecer do mundo pelo menos por alguns minutos. João Fonseca ganhou a primeira partida, daqui a pouco começa a segunda. E para quem gosta muito de futebol, tivemos o fenômeno Memphis Depay inaugurando uma nova performance assim no futebol sul-americano, que é o pênalti touchdown, né? O pênalti que ele bateu assim para fora do estádio para acabar de vez com o nosso ano corintiano. Comigo, eu tô aqui tô numa situação pindaíba, né? Porque a gente mandou o Teco Medina para Brasília, o coitado não consegue mais sair de lá. E a gente tá com outro elemento do quadro que tá preso, né? Prenderam ele na novela e, por consequência, ele não vem no programa, né? Uma coisa meio esquisita, não sei.
2: Aliás,
1: se
2: aliás, que incorporação de personagem, hein, Zé? O cara tá uma semana preso na novela e sumiu da vida real. Não vê mais filho, não janta, não almoça, não aparece na CBN. Pouca gente percebe o que é incorporar um personagem, é isso.
1: É, as pessoas ficam perguntando o que é verdade, o que é ficção. É tudo verdade, gente. O cara vai preso na novela e desaparece da vida normal, não dá as caras na CBN e acha tudo normal. Ele tá preso e tá achando tudo normal, assim. Então, vamos seguindo aqui hoje sem Dan Stubach, mas para compensar, a gente tem um convidado de peso aqui, acho que já tá com a gente aí no estúdio do Rio, o Ronilson Pacheco. Estamos há muito tempo tentando trazer o Ronilson. Prazer poder conversar com ele nessa hora e meia do programa. Teólogo, pastor, colunista do UOL. Vamos descobrir, acho que ele vai ajudar aqui a gente esclarecer alguns dos pontos que mais mexem com a gente no Brasil de hoje. Oi, Ronilson, boa noite. Obrigado por ter aceito o nosso convite. Bem-vindo.
3: Boa noite a vocês pelo convite. Godoy, Luiz. Bom, espero que vocês não se frustrem, porque entender questões no Brasil atualmente está difícil. Tem que ter chamado um profeta mesmo, não. Mas estamos aí.
1: Bom, você é o teólogo, né? Você é o que está mais próximo do profeta aqui de nós três, é você.
3: Eu sou um estagiário,
1: Quer começar, Teco?
2: Um estagiário que nesse momento não sabe nem se é bom ser efetivado, né? Nessa confusão toda que tá, às vezes é melhor ficar só meio período, né? Vamos lá. Ó, Zé, só para dar o caminho, ó, para os ouvintes, convidar os ouvintes para participar do fim de expediente, @cbn.com.br, pelo e-mail, pelo Twitter, @fdcbn, pelo WhatsApp. Perguntas para o Ronilson, comentários sobre a semana, sobre o ETF. A gente vai falar lá mais para frente sobre o Emmy também. Foi semana do Emmy, teve indicação do filme brasileiro para o Oscar. Então, escolha o assunto e mande perguntas aí ao longo do programa. A gente vai encaixando tudo. Pô, Ronilson, boa noite. Obrigado aí por você tá ao vivo aqui conosco do estúdio, né? Situação rara, né, Zé? Três pessoas em três estúdios diferentes, fazendo uma ligação, mostrando a tecnologia da CBN toda. Queria saber de você, como é que tem sido para você, teólogo, pastor, estudioso, esses últimos anos que esse assunto tá na moda, né? Tem agora a mesa redonda para discutir, para tentar entender essa mudança religiosa, os evangélicos, quem são, como comem, onde vivem. Imagino que para você esteja sendo um momento interessante de explicar ou de, enfim, encaixar essas pessoas no momento atual do país, que é para lá de complexo, né?
3: É, verdade, você tem razão. Você sabe que eu sou diretor no Instituto, né, o ISER, Instituto de Estudos da Religião. E a gente sempre conversa no o ISER é uma instituição longa, né, ela tem 56 anos, foi fundada pelo Rubem Alves na década de 70, durante a ditadura militar. E é basicamente um instituto de pesquisa, mas também no campo dos direitos humanos. E basicamente olha para a religião e como a religião atravessa várias questões da sociedade brasileira. Em especial surge na ditadura, olhando, né, a contribuição da religião, ou como a religião era instrumentalizada por muitas lideranças religiosas em apoio à ditadura, etc. Então, né, olhava para todas aquelas lideranças mais progressistas que foram perseguidas também durante a ditadura e tal. Mas tudo isso para dizer que durante muito tempo é uma organização, o terceiro setor, como qualquer organização desse tipo, a gente batalha bastante no sentido da captação, né? A captação de recursos, conversar com fundações, convencer, apresentar projetos, conseguir financiamento, etc. E a gente tem um pouco um divisor de águas, assim, né? Que até os anos Bolsonaro, a ascensão de Bolsonaro e essa instrumentalização da religião, o ISER custava muito a conseguir financiamento para os projetos que fazia, para as pesquisas e tal, tudo era muito difícil. E a gente buscava as fundações, e as fundações sempre pensavam que religião era uma coisa mais periférica, né? não era uma questão importante e tal. E aí vem Bolsonaro, vem 2018 e o ISER passa no movimento contrário. A gente quase não tem braços e pernas, porque todo mundo, de uma hora para outra, quer entender tudo sobre evangélica em 15 minutos, sabe? Como você me explica aí sobre o segmento evangélico e como que a gente faz para convencer esse segmento pro campo progressista, vencer o conservadorismo, etc. Então, isso mostra bem, né, a ascensão desse tema. É interessante observar isso. Eu colocaria, assim, chamaria atenção para um turn point que para mim é importante. Não sei se vocês provavelmente vão lembrar disso, que é quando o Marcos Feliciano ocupa a cadeira de presidente da Comissão de Direitos Humanos, né? Em 2013. Aquilo ali para mim é muito significativo, porque é uma reorganização de uma certa direita religiosa, né, evangélica sobretudo, batendo mais de frente com a agenda de direitos humanos. Não, esse grupo evangélico, ele vem crescendo e se fortalecendo ao longo dos anos, tem muita força ali na ditadura, tem a coisa da concessão, das rádios e TVs e tal. Mas tem uma diferença, né? Uma nova estratégia surge ali a partir dessa ocupação dos direitos humanos, muito em resposta ao Plano Nacional de Direitos Humanos, né? Que surgiu ali no final do mandato do Lula e início da Dilma. E aí tem essa ocupação da Comissão de Direitos Humanos e dali em diante começa um certo casamento, assim, desse conservadorismo evangélico mais na linha de frente, né, com agendas mais progressistas, e tem o auge com o apoio à ascensão de Bolsonaro. Então é muito interessante olhar, de fato, o crescimento não apenas do segmento, mas da importância política, né, e bom, aí tem muitas... tem muitos mitos também para se desconstruir sobre esse segmento, os estereótipos, estigmas, mas de fato ele se tornou muito relevante.
4: Ô Ronilson, a questão, né, dessa relação religião e política, ela não é exatamente nova no Brasil, né? Agora, que você acha que tem de dado novo, né? Fico pensando, por exemplo, no integralismo, né, nos anos 30, né, que era, você tinha uma conexão ali com o catolicismo ali mais conservador naquela época e com esse grupo muito importante nos anos 30, né? Era uma época também de ascensão do fascismo, a gente tinha outras questões até internacionais. Mas também a gente volta a ter hoje também outras questões internacionais, um novo conservadorismo, um neofascismo, a gente tem uma série de recorrências históricas que a gente tem observado recentemente. No que você diferencia esse fenômeno do ponto de vista político, da relação dos evangélicos com a política? O que tem de novo em relação aos outros momentos aí da história do país?
3: Eu acho que talvez o mais novo, primeiro, eu acho que tem um fator, de fato tem um fator Bolsonaro, ele não é um fator trivial, porque até 2018 esse segmento evangélico, ele sempre foi muito diverso e muito plural, né? Você sempre teve Se você pensar nas grandes lideranças evangélicas, elas sempre foram muito divididas, sabe? Né? Você sempre teve uma parte desse grupo, se dividiu apoiando Lula, apoiando FHC, apoiando Aécio, Serra, Dilma. Sempre foi um grupo dividido de acordo com os seus interesses e mobilizando suas bases a partir dos seus interesses. E você tinha como parte do segmento evangélico também, porque ninguém é só evangélico, né? Então você tinha o Partido dos Trabalhadores, o Lula em especial, tinha uma base popular evangélica muito significativa, muito, muito expressiva. Mas, de fato, você perguntando em termos que há de novo, eu acho que quem coloca um primeiro elemento novo nesse debate, eu acho que, de fato, é a eleição de Bolsonaro. Porque o Bolsonaro é o primeiro presidente que assume de maneira muito, muito direta, quase que um compromisso de construir no país uma certa supremacia cristã, assim, sabe? Aquela ideia de o Brasil acima de tudo, Deus acima de todos, um cara que sai usando versículos bíblicos como jingle de campanha, sabe? Conhecereis a verdade vos libertará, que falava de igreja o tempo todo, que passou grande parte, né, da sua campanha, da sua gestão também, muito presente nas igrejas, fazendo abertamente campanha em culto, visitando igrejas, fomentando uma certa hostilidade com relação à esquerda e ao campo progressista e ao Lula de maneira especial, prometendo mesmo privilégios, né, defender os interesses das igrejas evangélicas, em especial das igrejas mais conservadoras. Então isso aglutinou um movimento conservador evangélico em torno do Bolsonaro. Então é a primeira vez que você tem praticamente 100% desse campo evangélico conservador, pensando nas lideranças, obviamente, aqui, né? Em torno de um único candidato que foi o Bolsonaro. Então esse é um primeiro elemento, né? Essas lideranças abraçam um compromisso de alguém que praticamente promete um certo poder destacado para as igrejas e para o segmento evangélico no país. Por extensão, o campo conservador católico, mas em especial o segmento evangélico. Depois, a presença desse segmento evangélico dentro do próprio governo, não só Ministério dos Direitos Humanos, nada mais, mas como você tem segundo, terceiro escalão, diversas figuras, pastores quase sempre, conservadores dentro ali usando a máquina do Estado para governar e decidir a partir de uma perspectiva evangélica. Então, acho que isso não é um fator trivial a eleição do Bolsonaro. Depois é como isso acompanha uma certa ascensão, um novo movimento da extrema-direita de uma maneira global. Então, você tem a ascensão daquilo que a gente chama de nacionalismo religioso, que é como a religião é instrumentalizada como um discurso de poder e de identidade nacional em diversos países, né? Por que nacionalismo religioso? Porque você tem essa perspectiva nos Estados Unidos, com Donald Trump, uma perspectiva protestante, na Hungria, com Orbán, uma perspectiva católica, com Netanyahu, numa perspectiva judaica, o Modi na Índia, com uma perspectiva hindu, etc. Então, a religião como esse aglutinador e, consequentemente, como uma certa... ele funciona um pouco como uma liga, sabe? É uma nova aliança, sabe, que faz uma certa conexão com diversos governos autoritários, movimento ultraconservador, de extrema direita, mundo afora. Se você pensar naquilo que chamam de ascensão de nova extrema direita, em especial em 2014, você pegar a Europa, como a Europa é um ano muito peculiar, né? A Europa é varrida por uma série de ascensão de partidos de extrema direita que ocupa pela primeira vez desde a Segunda Guerra Mundial, lugares de destaque no legislativo europeu, no parlamento europeu, etc. Mas todos esses partidos têm uma narrativa, uma abordagem cristã muito forte. Ou defesa da cristandade ocidental, da civilização ocidental, da herança judaico-cristã, da moral cristã, da família. Todos eles têm um pouco esse perfil. E não é diferente no contexto americano, não é diferente no contexto brasileiro. Não é diferente nem no contexto latino-americano. Se você pensa num debate de segurança pública, o Bukele está falando de guerra espiritual. Não é uma guerra contra a facção, não é uma guerra só contra o crime, é uma guerra espiritual. O Spreela fala sobre guerra espiritual na Colômbia também. Então, acho que isso é algo novo também, né? Como como o tema da religião, a religião, a instrumentalização da religião, ela costura as conexões dessa nova extrema-direita também.
4: Uhum. Teco.
2: Ronilson, uma pergunta. A gente vê todo mundo falando o tempo todo, os evangélicos, tem crescido muito o número de evangélicos, os evangélicos estão apoiando A, apoiando B, são a favor disso, a favor daquilo. Mas eu tenho a impressão que dentro dos evangélicos tem diversas teorias diferentes de pensamento, acreditam em coisas diferentes, ou são favoráveis a coisas diferentes. Você vê muito mais consenso do que divergência entre os evangélicos, entre os batistas, presbiterianos, entre pentecostais e afins? É fácil você chegar com um discurso e pegar todo mundo de uma vez só?
3: Não, não é uma... Você não tem uma impressão, não, sobre essa diferença e diversidade. É uma constatação. De fato, é um grupo muito, muito plural, muito diverso. Aí tem várias leituras que são muito estigmatizantes, né? Muito fruto de estigmas. Tem, por exemplo, essa uma certa estratégia antiga de que se você convence a grande liderança, você leva com ele quase sempre toda a membresia, né? Todos os membros da igreja, como se fosse uma conexão quase, quase automática. Mas a verdade é que as pessoas também fazem suas decisões muito autonomamente. E em especial o segmento evangélico, é muito difícil essa nuance, porque aí por uma questão religiosa, né? Não de consenso, mas quase de compromisso com a comunidade, ninguém vai ficar expondo suas divergências, né? Ninguém vai ficar expondo as divergências com o seu pastor, por exemplo. Seu pastor pode falar o tempo todo para você votar em alguém, votar em um determinado projeto, mais do que votar em alguém, não votar em alguém. E você não vai bater de frente com isso. Você vai para a igreja todo domingo, ele está falando, você fala amém. Mas todo mundo sabe que na hora do voto é você e o voto. Então as pessoas votam a partir em grande parte a partir da sua consciência, muitas vezes a partir dos seus interesses, tem a ver com seus interesses, com seus interesses locais, daquilo que ela desenha, daquilo que ela pensa, das suas redes de relações, da sua rede comunitária mais próxima, mais íntima. Então é um grupo com muita diversidade, por isso que é sempre um risco, né? A gente está falando isso há bastante tempo, no Zé a gente fala isso há bastante tempo, essa ideia do voto evangélico. O que é o voto evangélico, afinal? Porque ninguém vota única e exclusivamente só porque é evangélico. Vários interesses atravessam a vida dos evangélicos, como atravessa a vida de qualquer pessoa na sociedade. Então é um grupo muito diverso, com interesses muito diversos. O Zé acabou de lançar uma pesquisa agora, que é uma pesquisa gigantesca, né? Foi aplicada pela Quest, mas foi desenvolvida pelo Zé. São mais de 15 mil entrevistas. Ela vai ser lançada publicamente, acho que essa semana agora, né? Acho que a publicização dela, vamos dizer assim, o nascimento dela para o mundo, para o Brasil, vamos dizer assim, vai ser em breve aí com uma matéria no Globo sobre. Mas é uma pesquisa muito interessante, em que a pesquisa é exatamente isso, é religião e vida pública. Então a gente pega diversos temas da sociedade brasileira e pergunta, atravessado pela religião, como a religião atravessa ou impacta essas opiniões. É feita com uma metodologia também muito interessante. E aí eu estou evocando a pesquisa para poder dizer, por exemplo, alguns dos dados que a gente tem, quase 100% das pessoas, dos entrevistados da pesquisa aí, no âmbito mais geral, por exemplo, discordam com o uso dos seus templos, das igrejas, para fazer campanha política. São contrários, são 85%, quase 90%. E quase 90% delas não concordam com os pastores indicando, por exemplo, candidatos. Ou seja, querem que o seu templo, o seu lugar de fé, seja único e exclusivamente um lugar de fé, onde ela vai, onde ela pode adorar, louvar, cantar, fazer suas redes de relações, sem ser usada politicamente. Então, é um grupo muito diverso, inclusive, acho que vale a pena destacar, um campo progressista evangélico muito significativo. Ele pode ser menor, ele pode ser menos expressivo, inclusive porque ele tem menos poder, poder de mídia, poder de capacidade de alcance, de se mostrar, ou, por isso menos visibilidade, mas é um grupo muito significativo, é um grupo expressivo. Evangélicos definitivamente identificado com a temática progressista, e evangélicos identificado com o campo conservador, mas cuja prática e crenças estão muito mais próximas das agendas de direitos humanos e de liberdade de expressão e de defesa da democracia do que de uma perspectiva persecutória mais aliada à extrema-direita ou ultraconservadora. Então, olhar para a diversidade desse grupo é um dos grandes aprendizados que o Brasil ainda tem nesse sentido.
2: Tem uma pergunta aqui, Ronilson Boa, do Pedro. Ele fala o seguinte, que por que parece que ficou tão diferente o voto do evangélico e do católico, se pelo menos nas coisas grandes, em princípio, todos defendem ou acreditam na mesma coisa, né? Por que a gente hoje diferencia que o católico vota mais assim, o evangélico mais assado, se teoricamente no grosso eles têm a mesma opinião?
3: Não sei o quanto que eu concordo, assim. Eu precisava ver um momento em que o que ele acha que causa esse link em que evangélicos e católicos votavam de maneira mais semelhante, assim. Eu não acho que isso aconteça, eu não vejo pesquisas que mostrem muito isso, assim. Acho que tem uma... Acho que tem uma diferença de presença, né? Mas assim, o que é esse diferente? Acho que são interesses diferentes, mas pensando isso o quê? A partir das lideranças, por exemplo, porque, repito, né, tanto esse voto evangélico quanto esse voto católico, eles são atravessados por diversas outras questões. Agora, se for pensar, vamos pensar aí nas lideranças que meio que negociam o seu voto, o seu poder de construção de adesão, engajamento de votos e etc. Acho que tem uma diferença aí de um certo protagonismo, né? Primeiro que o segmento evangélico ele veio crescendo gradativamente, significativamente, quase que em consequência disso, né? O catolicismo, a incidência católica, ela foi diminuindo, né, na população, mas isso tem a ver com uma mudança mais ampla também na sociedade, né? Se você pegar, tipo, sei lá, 100 anos atrás, quase 90% da população era católica. Isso tinha várias questões, né, políticas, sociais. Uhum. Pensar, por exemplo, quantas pessoas de religião de matriz africana respondiam censos como sendo católicas porque era mais aceitável, por exemplo, né? Uhum. Ou quem nunca ouviu essa história, né, do católico praticante e não praticante, isso significando, até então, significando aquelas pessoas que, sei lá, ia à igreja uma vez, ia a uma missa uma vez por ano e num censo respondia como católica. Era melhor responder ser católico do que dizer, por exemplo, que não tinha religião. Então, tudo isso acho que foi sendo gradativamente desconstruído e mudando na sociedade brasileira. Então, a Igreja Católica ou o catolicismo, ele continua sendo muito forte, muito central na sociedade brasileira, né? Então, ele não precisa de muito... Não é tão histriônico quanto o campo evangélico, porque também não precisa, né? Ele é quase que a base cultural da sociedade brasileira, está ali por trás de uma certa identidade brasileira, né? Pensa em um debate sobre o Estado laico. O Estado é laico até a página 2, né? A gente tem sempre esse debate da presença de crucifixo nos prédios públicos, nas escolas, as orações, etc. Então, acho que tem um certo protagonismo católico que foi mudando, ou o evangélico foi ganhando mais proeminência. E o interesse pelo segmento evangélico também aumentou muito, né? Então, eu acho que essa impressão é muito pela ideia de um, de um, de um poder de barganha mesmo, que é feito com o voto evangélico. Tanto que, sei lá, muita gente... Vamos falar de um assunto atual, né? O André Mendonça é escolhido como ministro do Supremo Tribunal Federal. Então, como ele é descrito? André Mendonça, evangélico, ganha a posição no Supremo Tribunal Federal. Mas ninguém usa o epíteto, né? O apelido da sua religião para o Gilmar Mendes, para o Toffoli, para o Fux. Você não sabe quem é judeu, você não sabe quem é católico.
2: A gente nem sabe qual é a religião deles, né?
3: Não sabe quem é ateu, você não sabe, mas o Mendonça você sabe, porque o segmento evangélico conseguiu trazer essa força. Então, por exemplo, o setor mais organizado, conservador, evangélico e católico, eles dialogam bastante, eles votam muito, muito conjuntamente. Você pensa na bancada evangélica, por exemplo, ela é gigantesca, mas ela tem uma contribuição e um diálogo frequente com a bancada católica, com políticos católicos, muito, muito forte. Em grande parte, todo o evento de um está o outro. Então, nesse sentido, sim, tem uma certa convergência que também respeita os seus interesses. Mas eu diria que, de uma maneira geral, pensar num voto evangélico e num voto católico, pouco porque interesses movem um e move outro, eu acho que é difícil, porque eu acho que são interesses que só ser católico, só ser evangélico não responde, sabe?

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0: da mãe dele serão periciados. O celular de Isabelle também foi recuperado e será periciado. Isabelle foi encontrada morta no último domingo em um condomínio no bairro Aldeota. Segundo a perícia forense do estado do Ceará, foram identificadas lesões no corpo da jovem compatíveis com impacto contra o solo. Exames laboratoriais realizados na vítima tiveram resultado negativo para substâncias de interesse toxicológico. Um agente federal de imigração dos Estados Unidos atirou e feriu um homem em Austin, no Texas. Segundo autoridades locais, o agente do ICE colidiu com o carro do homem, saiu do veículo federal e abriu fogo pelo menos 5 vezes. A vítima foi levada para um hospital. O estado de saúde dela não foi divulgado. No horário de Brasília, 11h34.
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2: Isso aí, estamos de volta aqui na CBN, estamos ouvindo Lady Z. Ô Henrique, separa outra faixa pra gente dar uma animada aí na marginal também, que essa é Let's Do It. Esse é do disco. Eu vou explicar aqui. A Lady Z, né, que é uma extraordinária cantora de Nova New Orleans, ou de Nova Orleans, como você preferir. Ela tinha gravado um disco tributo pra, em relação a Nina Simone, e agora ela fez um tributo a Dinah Washington. E agora, o Dinah Washington saiu no final do ano passado, e agora ela está fazendo uma edição de luxo da Dinah Washington, que vai sair em outubro. Estou tocando agora essa faixa nova que eu vou tocar agora, vai nessa edição de luxo aí, vamos ouvir.

0: Cine, Zé, é a contribuição do grupo Fim Expediente para quem precisa surpreender ou agradar nessa sexta-feira, né? Para quem tá ali em fase de teste, treinamento, primeiro encontro.
1: É, no primeiro encontro, se você leva a Ledizia e a outra parte não gosta, você já parte pra outra, né? Você nem vai perder mais tempo com isso, né? não dá, sim, né? É tipo assim, é premissa básica, né? Se você não compartilha esse gosto, não vai dar certo essa relação, né, gente? É isso aí, estamos de volta aqui. Hoje a gente tem o prazer de ter o Ronilson Pacheco com a gente, teólogo, pastor, grande conhecedor aí da questão da religião no Brasil. O Ronilson, você falou do André Mendonça, tem essa questão, como você coloca, que ele realmente é o único que a gente associa a religião à carreira dele, mas também tem uma performance pública dele do ponto de vista de se colocar como evangélico. Essa semana, acho que, ou essas últimas duas semanas, isso ficou muito claro, né? Assim, claramente ele performa a religião dele fora do tribunal para um público muito específico, né? Então, tem uma afirmação da religião como... Eu não sei como que você vê essa participação dele no Supremo em relação a esse julgamento, em relação a uma espécie de comunicação que ele faz para esse grupo evangélico especificamente, né? Como se ali... Eu posso estar errado, mas é como se ele tivesse ali uma cruzada que ele tivesse imbuído ali de um ideal, de um grupo muito maior do que só ele como indivíduo, né?
2: Preferia falar sobre o Prince, mas vamos lá, sobre o André Mendonça. Bom, primeiro essa coisa da performance, né? Eu acho que isso também tem a ver com o tempo, com o momento. Se você reparar, por exemplo, a Benedita é evangélica desde sempre.
1: Uhum.
2: E a Benedita nunca até então havia mobilizado a identidade evangélica para fazer sua candidatura. Nunca foi uma questão. Ela é uma política, ela faz isso há muito tempo. Ela foi uma das fundadoras do evangelho.

0: evangélicos com Lula, desde da primeira candidatura do Lula lá atrás. Ela nunca precisou mobilizar isso, ela nunca precisou fazer isso. A Marina é evangélica desde sempre, a Marina nunca mobilizou essa identidade evangélica nas suas assembleianas, nunca mobilizou essa identidade evangélica, ela nunca precisou fazer isso. Se você reparar bem, a Benedita tem performado aqui, para usar sua expressão, a identidade evangélica dos últimos anos para cá, né? De novo, a gente volta para 2018, assim como Marina. Então, tudo isso para dizer que o Mendonça recorre a essa identidade evangélica para mobilizar de alguma forma, mas porque também o momento político acabou pedindo isso, porque o segmento evangélico entrou no centro do debate político, para onde vai, para quem vota, como conquistar, como trazer esse segmento, que é uma diferença significativa que faz em qualquer eleição. Então, performar ser evangélico se tornou importante como uma forma de comunicação social, né? Comunicação social no sentido de se comunicar com a sociedade. Então, eu acho que o momento é assim. Você pensa aí a eleição de 2018 e 2022, mas sobretudo de 2018, a gente tem uma pesquisa que fala muito sobre isso também. Como a religião transformada em política, sabe? Mais do que política como religião, que é um debate do passado, das ciências sociais, é religião usada como política. Pense em então, quantos candidatos que você mal sabia se era evangélico, se ia para a igreja, se não ia, mas ele fazia de questão de colocar lá no seu, na sua bio, nas suas redes sociais. Né? Se era evangélico, colocava evangélico, se era pastor, ou cristão, família, etc, etc. Isso passou a ser um ativo político importante. E aí agora eu vou pro André Mendonça. O André Mendonça entra no governo Bolsonaro, né, a convite do governo Bolsonaro, muito dentro de um movimento que é iniciado com a Damares, que vai pro Ministério dos Direitos Humanos. A Damares tem um histórico, né, com a ANAJURE, a Associação Nacional dos Juristas Evangélicos, né, esse campo que teve muita atividade ali em 2018, 2022 nem tanto, mas ali em torno de Bolsonaro, 2018, teve muita atuação, muita presença ali de litígios, né, na Suprema Corte. A Damares foi meio que secretária da ANAJURE, né, ali desde o início, quando ele surge em 2012. Então, o André Mendonça está nesse circuito, né, também em torno desses juristas evangélicos. Ele, né, um advogado, participou de vários eventos da ANAJURE. Ele é um pastor presbiteriano, portanto, calvinista. E a Damares, quando vai para o Ministério de Direitos Humanos, leva uma parte significativa desse grupo calvinista em especial, alguns presbiterianos, alguns batistas, mas com essa, como que eu vou dizer, essa corrente teológica, né, calvinista e neocalvinista, leva esse grupo para uma parte significativa do governo. O Mendonça vem dentro desse bojo. E ele performa muito pouco ali enquanto... o seu lugar de pastor. Pelo contrário, ele prefere se colocar como um servidor de carreira, né? Um advogado, alguém que trabalhou por muito tempo lá na AGU, etc. Um cara discreto, mais de bastidores. E aí, ele vai para a Suprema Corte, tem aquela cena clássica, né, dele comemorando com a Michelle. A Michelle dá aqueles pulinhos, faz aqueles, né, oração em língua lá, que aí grande parte da sociedade, né, sobretudo jornalistas, analistas, campo dos direitos humanos, fica meio que hostilizando, que parece uma loucura, mas aquilo tem uma comunicação religiosa muito forte, muito importante, sobretudo para o campo pentecostal. E o Mendonça tenta tocar ali, se distanciando desse lugar de pastor, sobretudo para provar que ele sabe separar, né, religião e Estado, que ele respeita o Estado laico, etc. Quando que ele performa? Ele performa agora, né? O André Mendonça está no foco, está na Berlinda, está no centro entrou no centro da maior crise da Suprema Corte, ali nas divisões de forças, né? A gente sabe daquela correlações de forças. Ele é minoritário, porque, né, a gente já sabe ali na leitura ali das alas, né, quem é a favor de quem, do lado de quem. E não, curiosamente, não surpreendentemente, ele recorre, manda uma mensagem, uma coisa que ele nunca fez, que ele poderia ter feito assim que ele entrou, por exemplo, ele manda uma mensagem pro povo evangélico, né, pedindo orações, etc. E ele poderia fazer isso, por exemplo, de uma maneira mais privada, dentro da igreja dele, num culto, pedindo para ninguém gravar, porque é um pedido para ele e a comunidade dele. Ele é um pastor também, ele pode fazer isso. Mas ele faz isso como um vídeo, ele publica, viraliza. Então ele recorre quase que como, cria quase como uma linha protetora, uma convocação para o segmento evangélico, que vai fazer uma leitura meio espiritualizada, sabe, desse combate. Então eu acho que é isso, é estratégico também, sabe, não é genuinamente religioso, sabe, porque é um pastor no seu papel de pastor, é uma estratégia política também.
1: O Ender tem pergunta de ouvinte, se quiser você me fala. Tem? Quer que eu espere um pouquinho? Tá bom. E aí, Teco?
2: Ronilson, uma pergunta. Você comentou agora há pouco sobre o católico que se declara católico e que vai à missa uma vez a cada X anos, né? Acho que tem muito no Brasil esse personagem. Mas tem também muita gente que frequenta muito igreja, independentemente de qual igreja, né? Aqui em Brasília, por exemplo, eu tenho impressão, não estou baseado em dado nenhum, mas tem muita igreja cheia. Seria capaz de afirmar que a maioria das igrejas são evangélicas aqui. Conheço pouca gente aqui em Brasília que não frequenta igreja, nem seja uma vez a cada 15 dias ou por mês. Então, assim, eu tenho a impressão que o brasileiro, ele se apega muito à religião, independentemente de qual seja, né? Qual que você acha que é a principal razão que explicaria esse fato, se você concordar com ele? Por que que a gente gosta tanto de religião, frequenta tanto a igreja, essa comunidade, esse senso de pertencimento, de ajuda também, né? Porque as igrejas têm uma ajuda muito grande, um trabalho social enorme entre os membros dela, as pessoas contribuem com dízimo ou afins. Por que que isso é um case tão forte aqui no Brasil?
0: Essa é uma pergunta de milhões, né? O Brasil é um país muito religioso, uma sociedade muito, muito religiosa. Acho que tem muitos fatores aí. Vai desde uma coisa mais filosófica, no sentido de que as pessoas têm mesmo um apego a uma coisa que seja transcendente, na qual ela pode crer. Nessa pesquisa do Isé, por exemplo, é bem interessante, né? Porque muitas das pessoas que consideram, a maioria das pessoas que se consideram sem religião, esse segmento, né? São católicos, evangélicos, sem religião, depois vem religião de matriz africana, depois vem outras, né, religiões e tal. Então, mas muitas dessas pessoas que se consideram sem religião assumem que creem em Deus ou vão pelo menos uma vez no mês, no ano, sei lá, em algum momento. Sobretudo numa igreja, né? Em geral, a questão é que vão em algum templo. Elas visitam, por exemplo, um terreiro, mas majoritariamente elas vão em alguma igreja. Vão voluntariamente porque querem ter essa experiência. Vão pelo rito da vida, porque é parente de alguém. Aí é batismo de um, é aniversário de outro, é casamento de outro. É uma celebração de outro, então as pessoas têm essa relação. Mas o fato é que a religião compõe a sociedade brasileira. Essa é uma das grandes questões do Isé, né? Quando lá atrás, aí voltando para a minha primeira fala, né? Quando eu falei do Isé lá atrás, quando ele é fundado e tal, e convencer as fundações, financiadores, de que a religião é um tema importante. É isso, a religião colocada como uma questão periférica, que pertence à vida privada, etc. Essa relação, não, política e religião não se misturam, ou não deve se misturar. Cara, sinto muito, no Brasil não vai ter como. O Brasil é uma sociedade religiosa, é um país muito religioso. Religião e política vai se misturar, por isso esse debate é importante. Como ela se mistura é importante, como ela é instrumentalizada é importante. Os lados com os quais ela se alia ou para onde ela é inclinada é importante, mas o fato é que o Brasil tem essa herança religiosa muito forte. É, e aí a gente experimentou esse crescimento evangélico muito significativo. A maioria, né, dos pesquisadores são convergentes na ideia de que esse crescimento ele chegou no teto. É, ou seja, muita gente achava que os evangélicos iam passar 30% no censo recente do IBGE, não passou, ficou ali em, ficou ali em 27, 28, quase 30, mas não passou de 30. E pode ser que não chegue a 35 no próximo censo. Mas se você perceber a curva, né, de crescimento, entre um censo e outro, esse crescimento ele tem e continua crescendo, sempre cresceu, mas a dimensão desse crescimento tem diminuído. Então é difícil responder, sabe? Por que o Brasil é tão religioso? Não sei, é uma pergunta profunda mesmo, mas tem alguma coisa a ver com a nossa identidade enquanto país, né? O fato é que é difícil negar a existência da religião, a importância da religião, como religião atravessa, como religião... E é aquilo que você falou, né? As igrejas, elas também têm um papel social importante, pensar nas igrejas, nas periferias, como ela forma uma comunidade importante. Eu, particularmente, nem gosto muito de endossar esse tipo de reflexão, essa relação entre... É uma reflexão que se fazia muito no Brasil, né? No campo da pesquisa e dos direitos humanos. A igreja é muito presente nas periferias por causa da ausência do Estado, ausência de políticas sociais. Não gosto muito desse raciocínio porque eu não acho que tenha a ver com isso, sabe? Eu acho que você disse algumas palavras-chave: pertencimento, reconhecimento, uma questão de identidade, algo que te conecta. É mais do que ter cesta básica, é mais do que ter comida, é mais do que ter lazer, é mais do que ter alternativas. Claro que tudo isso é importante, mas tem algo que preenche num sentido mais humano mesmo, né? Que a religião, que a comunidade, que a igreja, aqui no caso que a gente está discutindo, preenche, que faz com que ela seja tão presente e tão importante.
1: Tem pergunta de ouvinte, Wender?
3: Tem sim. Antes eu vou ler um comentário aqui do Lucival Ferreira, da cidade de Leme, aqui no interior de São Paulo. Ele fala que como ele é evangélico, ele acha que a igreja se perdeu um pouco ao dar entrada no campo político, e na opinião dele a fé não se confunde com o que ele chamou de hipocrisia, que é a política brasileira. E a Ana Lúcia, aqui de, aqui não, né, de Fortaleza, ela pergunta pro Ronilson o que explica o aumento do interesse dos evangélicos aqui no Brasil em Israel.
0: Bom, eu tô pensando aqui no aumento do interesse. Acho que esse interesse sempre houve, né? Eu acho que ele tem dimensões e protagonismos diferentes ao longo da história, mas essa conexão de grande parte do segmento evangélico com Israel, ele sempre houve, por razões óbvias, né? Essa conexão com a história bíblica, obviamente, né? Para muita gente tem a ideia daquilo que a gente chama no campo da pesquisa, né? Do Israel imaginário, que é quase imaginar Israel como se ainda fosse uma Israel bíblica, né? Eu acho que a diferença é como isso tem sido mobilizado, né, ao longo da história. Então, agora, nesse contexto atual, né, pensando aí politicamente, a gente tem uma, sobretudo para o campo mais conservador, e a extrema-direita, de uma maneira geral, tem mobilizado exatamente esse Israel bíblico, né? Essa ideia de que todas as nações devem olhar, proteger, defender incondicionalmente Israel, porque defender, proteger Israel é quase que um condicionante para uma nação ser abençoada por Deus, né? Então é o povo escolhido de Deus, e aí consequentemente se você abençoa Israel, se você defende Israel ali quase que incondicionalmente, você está se colocando ao lado de Deus, vamos colocar assim. Isso é uma instrumentalização, né? Uma manipulação dessa relação de Israel com a história do cristianismo, né? Com a história do evangelho, etc. Então, em diferentes momentos da história, isso é mobilizado de acordo com esses interesses, né? Aquilo que a gente chama de sionismo cristão, que é esse é quase que essa fusão de uma perspectiva evangélica, na sua grande maioria numa perspectiva mais pentecostalizada, né, do campo pentecostal, com Israel, né, ou com a religião judaica, né? Então a gente tem essa fusão que faz com que muitas igrejas, a maioria de vertentes pentecostais, mas é bom que se saiba não só, mas que muitas igrejas têm ali a bandeira de Israel ornando o seu culto, o seu púlpito, né? O uso de símbolos, judaicos muito fortes, muitas músicas, né? Muitos louvores com títulos, com títulos em hebraico, igrejas cujos nomes são em hebraicos, né? Portuguesado, mas em hebraico. É sempre a busca desse vínculo como uma demonstração de uma certa, um certo cristianismo genuíno, que reconhece a sua história e a sua tradição, né, da história hebraica como sendo principal. Então é um uso político que tá em evidência, muito utilizado por diferentes movimentos, né, ultraconservadores e de direita, de extrema direita ao redor do mundo, muito utilizado nos Estados Unidos, cola mais em alguns países do que outros, nos Estados Unidos menos do que no Brasil. No Brasil isso tem uma expressão muito forte, mas é isso, né? É um uso político de um vínculo que é real, né? Todo evangélico tem uma afeição por Israel, pela história de Israel, por causa da história bíblica e por causa da Bíblia. Mas essa instrumentalização política, pensando no Estado de Israel hoje como se fosse esse Israel bíblico, o qual deve ser defendido incondicionalmente, a despeito do que faça, isso é uma instrumentalização política usada como parte desse momento da história.
1: Interessante. Não vamos perder tempo. Vamos às dicas da semana.
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1: Ronilson, já falou bastante, refletiu, teve que queimar a pestana aí com só assuntos cabulosos aí para ter que responder. Agora você está relaxado. O que você está vendo, ouvindo, lendo ou não fazendo nada?
0: Não fazer nada é o que eu mais tenho gostado de fazer, mas não consigo. Não, infelizmente não tem. É uma opção, mas não tem sido possível. Mas eu acho que leitura, assim, mais recentemente eu me reencontrei com 100 anos de solidão, né?
1: Uhum.
0: Eu sou um grande fã do Garcia Marques, né? Embora meu escritor latino preferido seja o Miguel Ângelo Astúrias, eu gosto muito do Garcia Marques. E aí eu me reencontrei assistindo a série, né? A segunda temporada da série, 100 anos de solidão. E por conta disso, tô lendo 100 anos de solidão novamente, né? Eu já li 100 anos de solidão várias vezes e eu tô lendo uma edição que eu comprei há 2 anos atrás na Colômbia. Então, 100 anos de solidão, recomendando sempre. Mas aí talvez em paralelo, A Parábola do Semeador, da Octavia Butler, é um livro que eu gostei bastante e gosto bastante da Octavia Butler e dialoga bastante com o texto atual. Até li o livro para poder fazer uma fuga das ciências sociais, das grandes reflexões, mas ali tem coisas muito boas, assim, muito importantes. Então eu colocaria essa recomendação aí para quem quiser passar o fim de semana lendo alguma coisa, lê esse clássico já da literatura mundial, que é o 100 anos de solidão, e A Parábola do Semeador, da Octavia Butler, que é um livro bastante interessante, leve e bastante interessante.
1: Bacana.
0: E convido a maratonar aí o 100 anos de solidão, que, embora um pouco ligeiramente abaixo das minhas expectativas, mas considero uma grande série.
1: Impressionante, acho que é o terceiro convidado que a gente tem aqui recentemente que fala muito bem da série. Eu ainda estou lutando contra a minha memória do livro, é tão intensa que eu fico ainda me brigando internamente para ver se embarco ou não na série. mas acho que eu vou me dar por vencido em breve, eu acho.
0: Muito, vale muito a pena.
1: E aí, Teco, o que você tá vendo, ouvindo, lendo?
2: Bom, várias coisas. Primeiro, mandar um abraço lá para aquele ouvinte que mandou a pergunta pro chefinho de Leme. Dá um abraço para Leme, que Leme pertence à Grande Araras. É a primeira cidade da Grande Araras, que vai desde Leme até Campinas. Ó, vamos lá. Primeiro, para quem gosta de falda, essa temporada é espetacular. Talvez a melhor de todas. Continua difícil, não é fácil. É melhor ver de dia, é melhor ver acompanhado. Mas para quem gosta, é espetacular essa temporada. Para quem está em São Paulo, teatro, quer ver uma peça boa, vá ver o Alienista. Ótima montagem que está aí em São Paulo. Procure e veja como compra, dá para ir. E de séries, a gente falou pouco, a gente não falou hoje, né? Falamos na hora de expediente do Emmy. Uhum. Foi muito legal a premiação, né? Não só por quem ganhou, mas assim, alguns recordes ali quebrados. Mas as minhas três séries que eu estava pessoalmente torcendo, elas foram muito premiadas e elas são um convite para o ouvinte. Porque tem ouvinte que não gosta, não sei se é o caso de vocês dois, não, às vezes é ruim você ver uma série que já tá na quarta temporada. Uhum. Porque aí você tem que ver, é uma decisão de 40 episódios, né? Você tem que falar, pô, vou entrar aqui e vou me dedicar aqui um mês nesse negócio. Mas Segredo de Widow's Bay, DTF St. Louis e O Monstro em Mim, as três só tem uma temporada, devem ser na soma delas ali 18 capítulos, no máximo 20, na soma das três. E são três grandes séries vencedoras do Emmy, é a dica pro fim de semana.
1: Muito bem, eu também concordo, acho que são três excelentes séries que estão à disposição. A minha dica, teve uma grande perda essa semana para quem cobre ou gosta de cultura latino-americana. Um dos maiores cineastas aqui do continente morreu, que é o Patrício Guzmán, cineasta chileno. Autor da Batalha do Chile, e tem uma trilogia dele extraordinária, que ele conta, ele compara o território do Chile, né? O deserto, a Cordilheira dos Andes e o extremo sul com a ditadura chilena. São três filmes: O Botão de Pérolas, Nostalgia da Luz e A Cordilheira dos Sonhos. Os três são extraordinários. Para quem tiver interesse, é um dos maiores cineastas que esse continente teve nessas últimas décadas. Ronilson Pacheco, queria te agradecer muito a tua presença. Acho que iluminou muito uma questão que é super importante no Brasil para a gente. A gente queria te trazer bastante tempo e foi um prazer compartilhar esse tempo contigo. Muito obrigado, viu?
0: Obrigado, eu que agradeço o convite. Passou rápido, foi bom. E espero que tenha sido útil também, né?
1: Com certeza foi. Grande abraço para você. Abração, Teco, alguma coisa por aí?
2: Não, valeu, é isso. Semana que vem a gente se vê. Se o chefe tiver sido solto, com ele aqui.
1: Tá certíssimo. Um abraço aqui pro Wender, que teve com a gente na produção. A gente teve aqui na produção hoje Henrique Dias, torcedor do Santa Cruz, frequentador do Mundão do Arruda. E a gente acaba hoje com Prince.

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0: Segunda-feira, 21 de setembro de 2026. O Brasil, junto com a União Europeia, o Canadá e o Quênia, lançou uma iniciativa em defesa do multilateralismo. O movimento diplomático, batizado de Parceiros pelo Multilateralismo, foi anunciado por meio da publicação de um manifesto conjunto no jornal britânico Financial Times. O objetivo principal da aliança é formar coalizões capazes de apoiar reformas na ONU e tornar as instituições globais mais representativas, sem criar uma burocracia exclusiva. As lideranças justificam a medida diante da atual fragmentação e polarização global. O manifesto destaca, por exemplo, que 65 conflitos armados entre estados foram registrados em 2025, a maior quantidade de confrontos documentada desde 1946, um ano após o fim da Segunda Guerra Mundial. O ministro Flávio Dino, do STF, deu 90 dias para que a União reavalie as regras para a atuação da Comissão de Valores Mobiliários. O Ministério da Fazenda deverá coordenar os trabalhos. Para Dino, os documentos apresentados no processo demonstraram fragilidades relevantes nos mecanismos de controle interno, entre elas o arquivamento de denúncias sem a devida verificação. Esses arquivamentos incluem uma denúncia de 2022 que antecipava irregularidades no Banco Master. As forças ucranianas dispararam mais de 1.000 drones contra a Rússia durante este domingo, último dia das eleições parlamentares russas. Na região metropolitana de Moscou, o ataque matou 2 pessoas e feriu 20, segundo o governo local. Em uma área da região de Kherson, na Ucrânia, ocupada pela Rússia, um ataque de Kiev matou um membro do comitê eleitoral local. A Ucrânia afirma ter atacado infraestruturas para danificar o aparato bélico da Rússia. No horário de Brasília, 12:04.
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2: Muito bom dia, você que está conosco aqui na CBN, em todo o Brasil, em diversas partes do mundo. Começa aqui o CBN Madrugada, hoje é segunda-feira, 21 de setembro de 2026. E a gente começa com Michel Alcoforado, ele indica um livro que discute a contribuição tributária de bilionários. A conversa com a Tatiana Vasconcelos e com o Fernando Andrade.
3: Os bilionários não pagam imposto de renda e nós vamos acabar com isso. É o maravilhoso título do livro de Gabriel Zucman, uma publicação da editora Zahar. Mas antes eu quero saber, é verdade? Você que é um especialista na classe?
4: Não, o que eu estou querendo dizer é para botar o nós aqui entre aspas, né? Porque eu e você e Fernando não merecemos processo não. O Zucman deve estar com dinheiro para pagar isso aí.
3: É, esse é o nome do livro, mas eu estou perguntando se é verdade se os bilionários não pagam imposto de renda. Você que é um especialista na classe.
4: Não, então, mas o que é mais especialista do que eu, porque vem pesquisando isso há muito tempo, de um outro ponto de vista. É muito interessante esse livrinho que acabou de sair de Zaha, eu quis trazer ele aqui, porque ele trata de um assunto que vira e mexe, permeia as conversas cotidianas. Todo mundo, quando está naquele março, sei lá, abril, quando é o momento que a gente tem que mandar o imposto de renda, começa a se perguntar, meu Deus, janeiro você olha para o IPTU e IPVA e pensa, meu Deus, ou na hora que a gente se dá conta mesmo do preço das coisas e o quanto essas coisas também são caras por conta do preço dos impostos, a gente se pergunta, meu Deus, como é que a gente vai fazer com isso? E aí o Zucman é gênio, porque escreveu um livrinho com prefácio de Marcelo Medeiros, que é um sociólogo, esse também um grande especialista no assunto, que discute um assunto que, em geral, fica no colo dos economistas e dos estatísticos, mas é um livrinho feito para quem não sabe fazer conta. Tipo eu e vocês dois, né?
3: Acertou. O pessoal de humanas, basicamente.
4: E o Zucman, para quem não conhece, ele é professor da École Normale Supérieure, que é uma das escolas principais de formação de grandes intelectuais e políticos na França. Ele também é professor em Berkeley, nos Estados Unidos, na Califórnia, que é uma universidade prestigiada. E ele foi aluno de uma outra figura que vem pensando a beça em impostos há muito tempo no mundo, que é o Piketty. E o Zucman, ele tem uma proposta simples, que é muito interessante, porque ela facilmente É, e todo mundo entende, assim, não importa quanto dinheiro você tem ou quanto de imposto você paga. O Zuckerman diz, olha, a coisa que a gente inventou no passado, que é o imposto de renda, ela funciona para quem é assalariado. Para quem vive da fortuna que herdou, do dinheirinho que tem no banco, imposto de renda não funciona. E aí ele estabelece uma série de comparações. Perdão.
3: Imagina.
4: Uma das comparações que ele coloca é que, por exemplo, na França, que é um lugar onde a carga tributária é muito maior do que no Brasil, gira em torno de 51%, quando você olha para a população, em média as pessoas pagam isso. Mas quando você olha para os ricos, a taxa cai para 22%. E no Brasil, o problema é ainda mais grave. Quando a gente está olhando para o grupo que compõe o 0,01%, que é em torno de 20 mil pessoas que estão com grana beça para ficar se preocupando com outras coisas, não só com a fatura do cartão de crédito, a taxa de imposto gira em torno de 4%. Então, quem está ouvindo a gente aí, CLT, está tendo que se olhar para o contra-cheque Olerite todo final de mês ou no começo do outro mês e ver que você está sendo descontado, se você ganhar mais de 7 mil reais, se eu não me engano, 27,5%. E quando você olha para alguém que está com muita grana, essa pessoa só está pagando em média 4%. Aí que o Zuckerman fala? Olha, vamos resolver esse negócio. Sem nenhum dilema. Todo mundo que é super rico, e aí isso varia de país para país, mas na França ele está olhando para pessoas que ganham, que têm renda, né, um patrimônio acima de 100 milhões de euros. Nos Estados Unidos, eles olhariam para gente que tem um patrimônio acima de US$1 bilhão, mas varia, ele diz assim, olha, não importa, se a gente olhar para os super ricos do mundo ou para os bilionários do mundo, que dão em torno de 3 mil pessoas, e a gente taxar eles só em 2% do dinheiro deles por ano, 2%, não é nada. Se eles pagarem mais do que 2%, não tem problema, a gente desconta, não tem dilema. Mas vamos cobrar só 2% de imposto desse pessoal. A gente consegue arrecadar todos os anos algo em torno de US$250 bilhões para ser investido na humanidade. Aí você está pensando assim, putz, mas o que, que eu faço com essa grana? O Zuckerman vai te explicar, olha, US$250 bilhões dava para matar tranquilamente a fome de 350 milhões de pessoas que estão aí sem conseguir fazer as 3 refeições diárias. Se a gente tivesse essa grana só cobrada de 3 mil pessoas, você ia conseguir ter escola de qualidade, universidade de qualidade e também aumentar o salário dos professores. Porque, em média, o mundo gasta ou investe em educação algo em torno de US$700 bilhões. Aí ele vai olhando assim, para outros elementos interessantes. A questão do meio ambiente, né, que é uma questão central hoje, porque o mundo já vem provando todos os dias que a gente está à beira de uma bancarrota. Olha, em 2 anos, a gente pagaria todo o investimento em sustentabilidade que os países mais pobres precisam fazer para entrar nessa nova era e diminuir o impacto que eles provocam, os mais ricos também, nas questões ambientais. Então ele vai com uma linguagem fácil dizendo, olha, imposto é um assunto delicado, a gente fica se perguntando a todo momento quem deve pagar, o que é justo, o que é legítimo, mas tem gente que está pagando pouco e pode pagar um pouquinho mais e vai ser bom para todo mundo. Mas continua sendo um foco de atenção, tá, Tati, Fernando? Na França, a proposta foi levada ao Congresso, mas não passou, mas continua fervilhando dentro da sociedade francesa. Na Califórnia, vira e mexe, aparece um novo referendo, gente querendo discutir esse assunto. E no Brasil, a gente, em alguma medida, tá pensando, né? Eu acho que os avanços aí, né, estão aparecendo. E não estou falando aqui, é óbvio que toda vez que a gente toca nesse assunto, alguém diz, o problema não é pagar o imposto, o problema não é ter o retorno. Nessas horas eu sempre falo, olha, por mais que... Fala.
3: Não, vai.
4: Não, por mais que a classe média que paga muito imposto no Brasil, com razão, sempre diz, a gente não vê o retorno do nosso imposto, porque eu tenho que pagar a escola pública, a escola particular para o meu filho, eu tenho que pagar meu plano de saúde, por aí vai. É legítimo esse questionamento, é super importante a gente trazer para a baila para, inclusive, pensar a efetividade do pagamento dos nossos impostos. Só que a gente não pode esquecer que o teu imposto não está só resumido à educação e saúde. Se você está andando numa rua que é asfaltada, se você passa por uma ponte para chegar na sua casa, se você consegue um passaporte, né, que vai te garantir a tua saída do país nas tuas viagens de férias. Se você tem eleição de 4 em 4 anos, democracia, tudo isso é pago com imposto, que é muito mais do que só o nosso uso individual. Então, Cada sociedade ou cada contexto precisa inventar aquilo que é legítimo, ou pensar isso de um jeito sem menos... a gente fica muito com... Eu diria com... os contra-argumentos são sempre maiores do que a capacidade que a gente tem de pensar sobre esse tema. Então, acho uma boa provocação o livrinho do Zuckman.
3: Boa. Porque toda vez que a gente fala em taxar grandes fortunas, tem uma gritaria, né? O povo classe média achando que estão falando do Renegade deles.
5: Mas não é. Vários dígitos. E tem uma outra questão também, porque não existe mobilidade, muito pouca mobilidade social no mundo. É. Haja vista uma sociedade de herdeiros que a gente tem, né? Porque um vai passando para o outro e não tem mobilidade social.
4: E, Fernando, essa questão, ela vem se transformando num assunto ainda mais importante por conta dos estudos que a gente vem vendo a academia produzir nos últimos anos. E elas estão relacionadas a uma transformação do capitalismo, que é esse modo que a gente decidiu aí nos últimos 300, 400 anos, que era o modo que ia pautar as nossas relações no campo do trabalho e no campo da economia. O que mudou nos últimos 50 anos? Primeiro ponto aqui é que as desigualdades no mundo todo vêm se acirrando. E vêm se acirrando por quê? Porque a maneira como a gente produz ricos e a maneira como a gente mantém os ricos onde estão se transformou. Então, não é por acaso que a gente teve o primeiro... trilionário do mundo, que é o Elon Musk, esse ano de 2026. Por conta disso, né? Não é que o Elon Musk é um fulano que é iluminado só. A maneira como a gente produz dinheiro mudou. E essa maneira tem acirrado ainda mais a desigualdade. Mas o segundo ponto, que foi defendido pelo Piketty, que é o professor do Zuckman, anos atrás, é que o Piketty começou a reparar que trabalho não deixa ninguém rico. O que deixa alguém rico... É herança. É herança por quê? Porque as taxas de retorno financeiro para o dinheirinho que você tem investido no banco, e se você tem muito dinheirinho investido no banco, as taxas são ainda maiores, as taxas desse dinheirinho, elas sobem numa velocidade infinitamente maior do que o dinheiro que você ganha do teu salário. Então, você pode trabalhar pra caramba, adorar que teu chefe te dá um 14º salário se você tá aí se performando muito bem com bônus. Você pode achar teu salário legal, você pode estar muito satisfeito com a tua vida. Mas rico, rico, rico mesmo, você não vai ficar. Porque para você ficar rico, você tem que ter dinheiro dando filhote sobre dinheiro. Quando você tá tendo trabalho dando filhote dinheiro, isso aí não dá em muita coisa, não. E aí o capitalismo mudou, então a gente precisa, de algum modo, trazer novas questões à baila. Com menos fígado e mais razão.
3: Isso.
4: E eu acho que isso é um pouco da transformação que o debate público está trazendo, né? O título do Zuckman parece que tem muito fígado, né? Não à toa ele teve uma briga muito forte com o presidente, né, do grupo LVMH, que é um grupo de luxo, que é dono da Louis Vuitton e outras marcas. Mas, apesar do título ser raivoso, isso é mais uma estratégia de comunicação do que qualquer coisa. O trabalho do Zuckman e do Piketty são dois trabalhos sérios que pensam, através de dados e da ciência, como é que a gente pode reformular para ter uma sociedade... Não é igualitária, porque eu acho que ninguém tem essa pretensão, mas uma sociedade com menos... com menos desigualdades e com menos contradições, né?
3: Sim, sem dúvida. Muito bom. Os bilionários não pagam imposto de renda e nós vamos acabar com isso. Não nós aqui. Esse é o título do livro do Gabriel Zuckman, uma publicação da editora Zahar, em que Michel Cofrado baseia o comentário dele hoje aqui com a gente. Hoje é sexta-feira, mas você ouve o Michel a hora que você quiser, o dia que você quiser, nas plataformas digitais da CBN. Ao vivo, ao vivão, ele está aqui segundas, quartas e sextas. Valeu, Michel. Um beijo para você. Bom fim de semana.
4: Um beijo e ouça sem moderação, né?
3: Isso aí.
4: É isso aí. Um beijo, até segunda.
5: Bom trabalho.
2: Leni Quirilos comenta sobre como lidar com as emoções no momento do desemprego.
6: Hoje nós vamos responder a pergunta do Felipe, de São Paulo. Ele nos diz o seguinte: fui demitido, estou mal, o que eu faço? Essa preocupação do Felipe, ela é algo que assombra grande parte das pessoas no mundo todo. Para você ter uma ideia, uma pesquisa recente da consultoria RH Randstad, que ouviu 35 mil adultos em 34 países, incluindo o Brasil, constatou que 52% das pessoas tem preocupação com os impactos das incertezas econômicas no mercado de trabalho. 37% temem perder o emprego. Claro, é algo que realmente assombra as nossas mentes, e eu tenho que contar para você que a perda do trabalho, ela funciona como realmente um luto, que os pesquisadores chamam de luto demissional. É sempre muito difícil lidar com uma demissão, muito além da perda da renda, do desenvolvimento profissional, do afastamento dos colegas, do seu plano de carreira, até do seu plano de saúde. Emocionalmente, a demissão envolve dois grandes medos muito presentes em grande parte de nós todos. O primeiro é o medo do fracasso e o segundo é o medo da rejeição. Eu tenho que contar para você que nós, seres humanos, somos seres muito frágeis, muito mais frágeis do que o leão, o touro, a cobra venenosa, até mais frágeis do que o bichinho da Covid, tão pequenininho e que acabou matando tantos de nós. E nós só conseguimos sobreviver como espécie porque nós aprendemos a viver em bando. O bando nos protege, nós somos seres sociais e o nosso cérebro busca essa interação. Nós todos temos um medo atávico, primitivo, de sermos banidos do bando. E uma demissão, no fim das contas, representa isso. Alguém nos excluiu de um determinado grupo que nos protegia. Existe, nesses casos, um grande sofrimento mental que pode evoluir para depressão, ansiedade, pânico. E é importante a gente levar em conta também que nós vamos vivenciar todas as etapas do luto. Doutora Elizabeth Kubler-Ross, uma médica que trabalhava com pacientes em momentos terminais, traz para a gente a ocorrência de 5 fases específicas relativas ao luto. A negação, que é quando a gente, não é possível, isso não pode ter acontecido comigo. A revolta, que é o incômodo, a raiva. A barganha com Deus, que é quando a gente resolve prometer coisas para buscar reverter a situação. A fase da depressão, quando nos entregamos efetivamente aí à tristeza. E, finalmente, a parte da aceitação, quando a gente encara o fato e segue em frente motivados para buscar novos caminhos. Então, eu quero trazer agora umas sugestões para o Felipe e para todo mundo que estiver vivenciando esse tipo de situação. A primeira é que você deve aceitar a dor. Entender, claro, que aquilo que te aconteceu mexeu com você. Vale a pena você respeitar o seu período, o seu tempo de adaptação. Não se cobrar mais do que você pode entregar. Tem que manter o autocontrole, principalmente levando em conta que uma emoção que vai ser base nesse período pode ser aí a emoção da raiva, que muitas vezes nos leva a uma ação da qual a gente pode acabar se arrependendo. Muito cuidado com respostas impulsivas, com comentários de menos paciência com as pessoas que vão estar ao nosso redor buscando nos ajudar. Vale a pena você reconhecer claramente o seu próprio valor e, claro, identificar eventuais pontos de melhoria e arregaçar as mangas e partir para esse desenvolvimento. Se ocupe, evite ficar entregue, acordar muito tarde. Então, tenha uma rotina com atividades físicas, com a realização de contato com pessoas da sua área e vá em frente. Busque uma rede de apoio composta por familiares, amigos, colegas da área e ressignifique. Olhe para essa situação como uma oportunidade de mudança que, olha, muitas vezes acaba sendo para muito melhor. Boa sorte, Felipe. Boa sorte a quem está vivendo essa situação e vamos em frente.
2: Na conversa com a Petra Chaves, o Vitor Stinnemann parte da palavra legal, que surgiu em um sonho, para refletir sobre a transformação do seu significado no Brasil.
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7: A cada semana, uma palavra é o nosso ponto de partida para essa conversa com Vitor Stinnemann. Uma palavra que pode surgir de uma notícia, de um livro, de uma frase, de uma experiência cotidiana, ou até mesmo da escuta do que acontece por aí. A origem dessa palavra muda, mas o movimento nosso permanece. É sempre partir de algo concreto e abrir espaço para uma reflexão maior sobre o nosso tempo e sobre nós mesmos. E ele já está aqui comigo, filósofo, podcaster. Às vezes eu publico o Vitor assim nas minhas redes, né, nas redes da CBN, e sempre falo, ah, tá aí um elefantinho perdido aí no Revista CBN. Ele que também apresenta o brilhante podcast Elefantes na Neblina. É o Vitor Stinnemann que está aqui com a gente para a nossa palavra de hoje, Vitor.
8: Oi, querido. Bom estar com você de novo. E hoje a palavra veio de um outro jeito, né? Você sabe que eu sou um junguiano. Eu estou muito impactado com o fato de que eu sonhei com a palavra.
7: Eu tô
8: foi
7: muito
8: essa história.
7: Estou curiosa. Quando você
8: ontem
7: sugeriu...
8: Ontem de manhã eu acordei com a palavra flutuando na minha cabeça e a informação de que era essa palavra que a gente devia falar no programa.
7: E a
8: então
7: palavra...
8: foi diretinho do inconsciente.
7: Foi direto de lá. Eu fiquei muito curiosa. Eu não perguntei para o Vitor quando ele me falou a palavra que eu já vou contar para vocês. E ele me disse a palavra e eu falei, da onde, de onde o Vitor tirou? Será que foi do noticiário? Será que foi de um livro? Foi, então, direto do inconsciente, direto de um sonho. E a palavra de hoje, Vitor Stinnemann, é legal.
8: Então, a primeira coisa, a palavra veio legal e veio pelo contexto da gíria. Então, que legal, o legal. Fale sobre o legal. E aí eu fui investigar o que meu inconsciente estava querendo me dizer. E eu entendi, eu acho. É o seguinte, Petra, essa palavrinha, ela é o maior sintoma da loucura brasileira, da psicose do Brasil. Olha que coisa forte de dizer, mas eu vou tentar explicar. A gente não se dá conta, mas essa gíria tão comum, tão simpática, que a gente usa desde sempre, ela só existe no Brasil. Tá? Nós somos o único país do mundo que, para falar de alguma coisa bacana, de alguma coisa que a gente gosta, de alguma coisa que nos é subjetivamente, emocionalmente positiva, a gente usa o termo legal. Eu fui dar uma pesquisada, isso existe... Foi começando lá pelos anos 40 do século passado, 50, e se estabeleceu mesmo a partir dos anos 60. Essa ideia de que quando você quer dizer que alguma coisa está bem, você diz que ela está legal. É óbvio que na origem isso queria dizer está correto, está certo, está de acordo com a lei. Mas o que interessa, Petra, é como o nosso inconsciente coletivo foi mudando esse sentido até que eu fiquei legal quando eu me sinto bem. E o legal foi metamorfoseando daquilo que diz respeito à lei para aquilo que diz respeito apenas ao meu bem-estar pessoal subjetivo, que é o contrário daquilo que a lei normalmente representa. Então, isso é a coisa mais interessante. Sabe, quando a gente estuda psicanálise, a gente vê que na psicanálise tem sempre dois princípios. Tem aquilo que se chama o princípio da realidade e o princípio do prazer. O princípio da realidade é o limite, o atrito, o obstáculo, a dificuldade, aquilo que a gente tem que enfrentar. E o princípio do prazer é aquilo que nos satisfaz. Pois bem, o que o nosso imaginário brasileiro foi fazendo no decorrer das décadas é pegar o real, que tem a ver com o legal, e foi transformando ele no princípio do prazer. Isso diz respeito, claro, a um anseio nosso. A gente tem um anseio de que as coisas legais sejam sempre positivas para nós. Nós gostaríamos que todas as leis fossem leis agradáveis. Mas o fato é que não é esse o espírito da lei. Não à toa a palavra lei, né, vem lá do latim, do lex, tem a ver com aquilo que são as regras que você acumula. E os latinos diziam dura lex, sed lex, o que significa a lei é dura, mas é lei. Ou seja, o que a psicanálise e os romanos explicavam é que se fosse por prazer não precisava ter regra. A regra existe justamente para equilibrar as coisas de uma maneira que a gente não faça simplesmente aquilo que a gente quer na hora que a gente quer. E a lei e a regra existem para equilibrar os poderes. O que acontece quando você pega a lei e a lei vira aquilo que eu acho que é legal? O que acontece é que a gente cai num mundo que não é legal. A gente cai num mundo onde todos os poderes existem sem controle. Então, aqueles que têm mais poder dizem que aquilo que é legal para eles é o legal para todo mundo. Quando o legal é para não ser legal, o legal é para ser alguma coisa meio dura, mas onde todo mundo faça um certo sacrifício, todo mundo faça uma certa restrição, para que os poderes possam ser equilibrados. Então, todo o princípio da civilização é todo mundo se frustrando um pouquinho para que haja alguma justiça. Quando você não faz isso e o legal vira aquilo que o poderoso acha que é legal, então você não está mais na justiça. Você, na verdade, por trás da aparência do legal, você está no puro jogo de poder, que é o contrário daquilo que estava por trás da ideia de justiça e de lei. Então, o incrível é que o nosso inconsciente foi mudando as palavras e nos levando para um cenário onde a gente, na verdade, não tem mais separado aquilo que é a lei daquilo que é o agradável. E quando os opostos se misturam, aí a gente perde orientação e a gente fica confuso. Eu acho que isso tem a ver com o Brasil contemporâneo. Eu não sei o que você acha.
7: Eu acho que é absolutamente perfeito. Eu estou delirando aqui enquanto você está falando sobre isso. E pensando, inclusive, em outras palavras, porque foi uma... O legal é a tradução do que a gente vive hoje no Brasil, né? O legal é uma palavra que se perverteu. E aí a gente olha para o que está acontecendo. E a necessidade, né, Vitor, da gente olhar a fundo o significado das coisas. E exatamente isso que você está trazendo para a gente no significado do legal. Aí eu vou te fazer mais uma pergunta, então. O que é legal? O que é, de fato, legal, Vitor?
8: Então, legal é quando você consegue pensar num bem comum e você é capaz de fazer sacrifícios em nome desse bem comum. Quando você tem uma regra e você segue a regra, mesmo quando ela não te favorece, aí você é legal. A gente tem a tendência a perverter isso sem perceber, até sem maldade. Então você faz a transgressão e você faz o sinal de positivo para o outro. Do tipo, eu sei que eu estou transgredindo, mas como eu sinto que para mim isso é bom, eu quero que você também ache bom. E não pode ser assim. Isso é o contrário da lei. A lei existe para ser alguma coisa que não é fácil, mas a partir desse sacrifício, todos nós possamos conviver com alguma ordem e com alguma esperança. Quando não é assim, então a lei passa a ser apenas aquilo que a autoridade do momento diz que é a lei. A regra passa a ser aquilo que o poderoso da ocasião diz que é a lei. E quando você está assim, Na verdade, você não está na civilização. Você está na lei da selva. E ninguém é feliz na lei da selva.
7: Vitor Stirnimann, com a nossa palavra de hoje, o nosso mergulho no significado profundo do que as palavras têm para nos dizer. Meu querido, um beijo enorme para você, de olho e com os ouvidos abertos e atentos para tudo que a nossa vida tem para nos passar como informação.
8: É isso, foi muito legal falar com você hoje.
7: Foi muito legal. Beijo. Até semana que vem. Para quem quer seguir o Vitor, estão me mandando mensagem aqui. Eu não estou achando o Vitor onde ele está. Vitor Stirnimann, ele está nas redes. Não sei se ele é muito habituê nas redes de maneira aberta. Mas ele também está, além aqui do Revista CBN, no podcast imperdível, que é o Elefantes na Neblina.
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9: Oi, eu sou...

0: segunda-feira, 21 de setembro de 2026. A primavera começa nesta terça-feira, pouco depois das 9 da noite pelo horário de Brasília. Depois de um inverno marcado por períodos de chuva e instabilidade, a estação das flores terá influência do fenômeno El Niño, que já está sendo considerado de intensidade muito forte e deve atingir o pico até o final da estação. Os meteorologistas alertam que o El Niño desta primavera poderá ser o mais intenso já registrado pela ciência, pelo menos desde 1950. A Climatempo prevê temperaturas médias acima do normal em todo o país. As regiões mais quentes devem ser o extremo norte de Minas Gerais, o norte de Goiás e de Mato Grosso, o interior dos estados do Nordeste, Tocantins, Pará, leste do Amazonas e Roraima. Essas regiões devem experimentar muitos dias com calor acima dos 40 graus Celsius. Um partido de extrema esquerda venceu as eleições estaduais de Berlim, capital da Alemanha. A principal candidata fez campanha com base no custo exorbitante da habitação na capital alemã e prometeu cumprir imediatamente a promessa de nacionalizar as associações privadas de habitação, que representam uma grande parte do parque habitacional da cidade. O resultado pode fazer dela a primeira prefeita de Berlim, pela sigla que surgiu do antigo Partido Comunista da Alemanha Oriental, após a reunificação do país há 36 anos. 5 jogos encerraram neste domingo a 28ª rodada do Campeonato Brasileiro. Grêmio e Palmeiras ficaram no 0-0 em Porto Alegre. O Corinthians perdeu em Itaquera para o Fluminense por 3-1, mesmo placar pelo qual o Cruzeiro venceu o Vitória no Barradão. O Flamengo ganhou do Bragantino por 2-1 no Maracanã. Por fim, o Atlético Paranaense venceu o Bahia por 2-1 na Arena da Baixada.
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3: Espaço aberto mais uma vez aqui no CBN Madrugada para Tatiana Vasconcelos. Ela conversou com o cantor e compositor Nando Reis, que revisita Pra Você Guardei o Amor em uma nova turnê e parceria com Marisa Monte.
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5: Você está ouvindo Pra Você Guardei o Amor. Nome da música que dá nome a turnê do cantor e compositor Nando Reis.
6: É um prazer estar aqui falando com vocês.
5: Tudo bem aí?
6: Tudo ótimo, tudo ótimo.
5: Você sabe que eu estava dando uma olhada no material de divulgação da turnê, e ele diz que você, nessa turnê, coloca em primeiro plano a sua faceta mais conhecida, a romântica. E aí eu fiquei pensando nessa palavra, porque o romântico na música brasileira, numa época, foi muito associado ao brega. Mais recentemente, é muito associado ao sertanejo. Você se considera um artista romântico, um compositor de músicas românticas? O romântico hoje, para você, é um gênero musical?
6: Eu acho que há uma certa, digamos, conotação um pouco pejorativa, ou depreciativa, quando se fala da música romântica, justamente que isso é uma quase que uma tradição, sabe? Nos anos 70, 80, grandes compositores, de grandes que faziam programas.

0: ambas, né, programas de auditório, eles tinham, eram vistos como uma espécie de segunda classe. E acho isso preconceituoso, né? Uhum. Porque esse tema do, por exemplo, do amor, eu acho que ele é tão universal que ele está presente em qualquer, digamos, estilo. Então, me chama um pouco a atenção caracterizar um estilo sobre um tema que está presente em todos. Mas, por outro lado, não é nem um pouco descabido, né? Porque é característico do meu trabalho, do ponto de vista temático, eu abordar as relações humanas, né? E tanto nesse âmbito amoroso, que vai desde do conjugal, namoro, etc., com uma outra pessoa, até filhos e tudo mais, mas eu acho que ele tem uma abordagem também mais ampla, de que é uma relação amorosa com o mundo, que nesse sentido é uma coisa que não só não deveria ser visto como uma forma pejorativa, pelo muito pelo contrário, como uma forma fundamental de se difundir, né? Algo que está se perdendo. As pessoas estão vivendo a base do ódio.
1: Eu também fiquei pensando sobre a música, porque Pra Você Guardei o Amor é de 2009, né, Nando? É uma música já longeva, tem mais de 17, né? Também 26. 17 anos, foi muito tocada, muito cantada pelas pessoas. Conheço gente que casou com a sua música e imagino que essa não seja a primeira vez que você esteja ouvindo algo assim. Conta a história dela, como é que ela surgiu, como foi feita.
0: Ela, isso é curioso, né? Porque ela foi gravada originalmente no meu disco Dress, que é de 2009, uma versão que eu cantei junto com a Ana Canhas. Naquele momento, antes mesmo da gravação, quando eu compus a canção, eu terminei e falei, nossa, essa é uma música muito triste, porque a primeira estrofe, especialmente, ela fala de uma pessoa que tem muita dificuldade de receber e expressar o amor, ou seja, uma solidão, né? E é uma canção no qual todo o desenvolvimento dela é numa perspectiva otimista daquela pessoa, né, do sujeito, de fato sair dessa situação. E, para minha surpresa e felicidade, a música foi vista de uma outra forma, o que é muito bom, né? Porque, na verdade, significa que as pessoas se projetam na música, se identificam e reconhecem na música aquilo que faz parte, né? Se relaciona com a vida delas. E passou a ser uma canção tocada muito em playlists de parto, em casamentos, inúmeras pessoas falam. E essa é até uma das razões que me levou a fazer uma nova versão, justamente porque a primeira versão eu acho ela muito frenética, sabe? O meu sentimento sobre o caráter da canção na época era um pouco de uma urgência, de um desejo. E eu fiz uma versão agora com a Marisa, que é, curiosamente, a primeira vez que foi Marisa Monte, gravamos juntos, né? Nós, que somos amigos de longa data. E é uma versão junto com um arranjo mais sinfônico, orquestral, mas, digamos, muito distinta da primeira.
1: Tá. Ô, Nando, a gente está com um pouquinho de dificuldade na nossa comunicação, conexão de internet, está prejudicando um tiquinho o entendimento.
0: Então, vamos lá, recapitulando. A canção, ao longo desses anos, né, de sua própria existência, passou a ser tocada muito em casamentos, em playlists de parto, e a primeira versão, ela é muito frenética, muito acelerada, rápida, muito bonita, tanto que foi como a música se firmou, né? E eu queria fazer uma versão um pouco mais suave, mais romântica, vamos dizer assim, e convidei Marisa Monte, com quem sou parceiro, amigo dela há décadas, e nunca havia gravado, né? Então fizemos essa versão que daí justamente como uma, digamos, relacionado com o nome da turnê, né? Uhum. Assim, um cartão de visitas da turnê. Uhum.
1: Como é que você e Marisa se conheceram? Você acabou de dizer, são amigos há décadas, mas nunca tinham gravado juntos. E como é que se deu essa parceria, Marisa, artística? Como é que vocês trabalham?
0: A Marisa, o primeiro disco dela, que eu acho que é de 91, era um disco ao vivo e ela gravou Comida, dos Titãs, né? Do Arnaldo, do Brito e Marcelo. E aí a gente passou a... Uma vez fizemos programa de televisão juntos, né? E eu fui assistir ao show dela, nos ficamos próximos, né? Ela é da mesma geração, vamos chamar assim. E naquele momento, eu e ela estávamos, digamos, no início, eu acho que do nosso desenvolvimento como compositores. Eu tenho parcerias com ela dessa época e, enfim, ao longo dessas três décadas de convivência, de amizade, fizemos mais canções. Eu acho que há uma afinidade muito grande, né, da nossa linguagem, da nossa modo de pensar, da nossa sonoridade.
1: Uhum. Bom, além de Pra Você Guardei o Amor, o que é que mais você escolheu para compor o repertório dessa turnê e como é que você escolheu? Que linha de raciocínio você percorreu para escolher as músicas que comporiam a turnê?
0: Então, eu não sei se o áudio ficou truncado no momento, que eu estava dizendo que a minha compreensão do que é o amor, né, ela vai além das relações conjugais, pessoais e tudo mais, ela se estende a um olhar e uma atitude perante ao mundo. Então, eu reuni como repertório, fazer uma seleção de para um repertório é uma coisa muito subjetiva, que atende a critérios de cada artista. Eu tenho, felizmente, na minha história, né, uma quantidade grande de músicas que ficaram, se tornaram conhecidas, que as pessoas vão aos shows e querem ouvir. Então, estarão presentes essas e outras, resgates, coisas que há algum tempo eu não apresentava, versões minhas que eu fiz de duas canções muito conhecidas e lindas, né, que é o Muito Estranho, do Dalto, que eu já gravei, e a gente não apresentava, nunca, acho que eu nunca apresentei com a banda, salvo no disco ao vivo que eu gravei.
1: Mas em show então, nunca. Coisas... Legal.
0: Legal.
1: É. E algo que me ocorre aqui, depois de tanto tempo de carreira, tão acostumado com a sua rotina artística, com essa vida de artista, como é que você se prepara para uma turnê, Nando?
0: Cara, eu vou confessar que eu ainda fico nervoso. Eu estava comentando aqui com o meu pessoal que a gente tem uma estreia no sábado e nunca se sabe, né? De uma forma geral, quando você sobe ao palco, por mais preparado que você esteja, o show ele acontece ali, na interação com a plateia, naquele momento. Então, há pequenas variáveis, né? Que são muito... que inclusive dão a graça e vida ao show. No entanto, para montar uma turnê nova, eu acho que a preparação vai desde a concepção, né, da escolha do repertório, a concepção visual, cênica, iluminação e tudo mais, o repertório, né, como eu disse, e os ensaios, né? Eu gosto de ensaiar, eu acho fundamental. E nessa turnê há um elemento novo, vamos chamar assim, quem vai se apresentar junto com a gente, está, né, na banda, é a Lanlan, percussionista, com quem eu conheço, trabalhei há muito tempo. Ela já participou, né, da turnê do Luau, era da banda da Cássia, né, num período onde eu produzi os discos. Então, ter uma percussão, ele é um elemento também que modifica a sonoridade, a gente tem que ensaiar para cuidar. E aí é uma delícia, é uma parte do trabalho que eu gosto muito de fazer.
1: Você trouxe a Cássia, eu ia justamente citar a Lanlan, porque além de ser sua amiga e de ter trabalhado muito com você, foi uma parceira artística muito importante na carreira da Cássia Eller também, né? Uhum. E, bom, a Cássia tá sempre com você, né, Nando? Nos shows, nas turnês, nas entrevistas, através das suas músicas que ficaram muito populares na voz dela. Vamos ouvir um tiquinho, vai.
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1: Eu fico pensando se você não canta, se não tem uma turma do lado de fora te esperando depois no fim para fazer protesto. Essa tem que ter, né?
0: Sim, não, eu tenho que cantar. E eu gosto de cantar, canto com o maior prazer. Porque, obviamente, fico muito feliz de que a música, que as pessoas gostem da música, pois ela foi feita, né? Não exatamente para a Cássia, mas sobre a nossa relação, né, no momento da nossa convivência, e ela fala diretamente sobre a Cássia, e ela passou a ser, o emblema da nossa relação, né? Pois a Cássia continua sendo a cantora que mais gravou músicas minhas, uhum. né? 25 anos após a sua morte, nós tivemos, eu produzi 2 discos dela com ela em 1º póstumo. Então poder cantar essa música é emocionante, é prazeroso, e de fato ela teve uma importância definitiva na minha vida por dar voz e versões definitivas das minhas canções.
1: Uhum. Né? Vocês, quando se encontram, quando estão se preparando para uma turnê, para tocar juntos, para, enfim, executar músicas que, como você disse, ficaram marcantes na voz da Cássia, e a Cássia uhum. sendo um elo entre vocês, você e Lanlan. Vocês racionalizam esse encontro? Vocês falam sobre o legado da Cássia? O que que tem dela quando vocês sobem ao palco? Ou virou algo já tão natural que só acontece?
0: Isso, a gente tocar as músicas que ela gravou e tocar com pessoas que eram próximas do círculo dela, né? Como tem o Walter Vilaça, grande amigo dela, que é guitarrista da banda. Aliás, amigo e presente na vida da Cássia muito antes de mim, né? Indiretamente ou inevitavelmente a gente evoca a presença dela, mais ainda por eu cantar essa canção. Mas, no entanto, ano passado eu fiz um show único no Koala com o Chico, filho dela, né? Que há por razões óbvias por ser filho, mas uma característica muito mais marcante, né, que é o timbre da voz muito semelhante, coisas gestuais, e ali nós, com a banda, grande parte da banda, que era a banda da Cássia, tocamos uma parte do show, era, tinha essa, digamos, o repertório, né? Então, nesses 2 anos, e logo em seguida, em dezembro, eu fiz um outro projeto com a Corona, no qual eu era um luau, que homenageava o luau da Cássia, no qual eu participei. Ou seja, em pouco tempo a gente se reaproximou, se reconectou não só com o repertório, como pessoas e como arranjos muito próprios. Então, sabe, passado tanto tempo da morte dela, isso já não é uma coisa tão triste, assim, passa a ser uma memória boa, positiva, lembrar de momentos felizes de uma pessoa tão importante nas nossas vidas, né?
1: Lindo, bonito demais. Bom, já que você falou da banda, Lanlan na percussão, Walter Vilaça na guitarra, Felipe Cambraia no baixo, Alex Vellen nos teclados, Eduardo Schuller na bateria e Sebastião Reis no violão. Seu filho faz parte da banda. Eu me lembro de quando vocês estiveram aqui no Estúdio CBN, eu não sei se foi na pandemia ou logo depois da pandemia, falando do disco, do EP que vocês gravaram juntos, voz e violão, e que ele produziu. Como é que tem sido trabalhar com seu filho? O que é que você se preocupa em transmitir artisticamente para ele? O que é que você tem aprendido com ele?
0: Nossa, eu acho que eu aprendo mais do que eu transmito, porque O Sebastião é muito talentoso, muito, muito. Ele é muito dedicado, ele é perfeccionista, ele tem um timbre de voz lindo, né? Então junta-se a amizade, o amor, né? E aquela surpresa, né? Porque todo mundo que é pai ou mãe mantém uma relação com o filho, né? De que se volta, você se lembra quando nasceu, aquela incógnita, aquela apreensão do futuro e ver. É um milagre, né? Assim, a vida é magnífico, né? Então, é muito bom tê-lo no palco. E ele é um menino também querido, é uma peça importante na banda, musicalmente e emocionalmente.
1: Legal. Bom, tem mais duas perguntas aqui para fazer para você sobre assuntos diferentes. Primeiro, quero relembrar a turnê dos Titãs, o encontro. Que sim. Eu achei que foi, eu falei, foi o ano passado? Foi 2024? E não, foi 2023 e o tempo tá passando muito loucamente. Foi uma turnê muito legal, né? O ano inteiro vocês tocaram, fizeram show em tudo quanto é cidade do Brasil, shows lotados e tal. Como é que você se sentiu? Vocês falam em fazer mais disso?
0: Olha, eu me senti muito bem. Foi um reencontro, né? A turnê chamava-se Encontro. Emocionante. A gente não tocava juntos. Eu fiz uma participação, porque aquela turnê comemorou os 40 anos do primeiro show, né? Eu fiquei 20 anos na banda. E ali, com a presença do Arnaldo também, a gente privilegiou no repertório as canções, né, que a gente gravou juntos. E foi muito bom ver que as músicas são completamente atuais, elas se dialogam, né? Não ficaram datadas.
1: Nem vocês.
0: Pessoalmente, para mim foi muito especial, porque eu voltei não só a tocar com meus amigos, tocar músicas que eu não tocava há muito tempo, e voltar a tocar contrabaixo, porque eu nos Titãs era contrabaixista e cantor, uhum. E depois que eu saí para minha carreira solo, eu nunca mais toquei baixo. E foi divertidíssimo, assim. A gente não fala, né, sobre isso, porque ainda estamos curtindo o barato que foi fazer essa turnê.
1: Muito bom. Quero trazer um outro assunto que veio à tona recentemente. João Bosco, nome importante, histórico da nossa música, e a defesa que ele fez da música Gol Anulado, de 1976, Nando, cuja letra fala de uma reação violenta de um homem ao descobrir que a mulher dele torce para outro time. Uhum. Isso num contexto em que a violência contra a mulher, num tempo, né, diante da luz contemporânea, em que a gente está tirando isso da normalidade, problematizando como deve ser, e entendendo isso como um enorme problema a ser resolvido. Ele foi muito criticado por causa dessa postura ao dizer que a música deve continuar sendo cantada, executada, porque, segundo ele, não é uma lei, é uma expressão artística. Outros artistas preferem reformular as letras ou, quando revisitam seus repertórios mais antigos, acabam fazendo uma outra adaptação ali quando executam essas músicas ao vivo. Eu queria te ouvir, como é que você entende questões como essa revisão, essa readequação de letras compostas há muito tempo e que podem ter se tornado anacrônicas?
0: Cara, eu acho, em primeiro lugar, o artista, o compositor, é do direito dele decidir o que ele faz com sua obra e arcar com as consequências ou defendê-las da forma. Então, eu não vou atacar o João Bosco de maneira alguma, nem criticar um artista magnífico. Então, essa questão é complexa, né? Porque dentro desses temas, né, a conotação que eles têm, o sentido que eles têm nesse momento, muito distinto do que o momento que eles foram compostos, assim, a análise de uma obra, ela tanto se dá no contexto da sua criação, como no contexto da apresentação dela. Então, são coisas delicadas e, de certa maneira, relativas, sensíveis, melhor dizendo, sabe? Onde você, o artista, de certa maneira não, é intrínseco da sua profissão, a sua consciência da sua responsabilidade, daquilo que o que ele fala, ele se coloca, ressoa, né? Então, a maneira como cada um se expressa, ela tem, digamos, áreas delicadas e sobre questões como qualquer conotação que possa ser, digamos, vista como incentivadoras ou legitimadoras de violência, elas são perigosas. No entanto, eu acho que há coisas muito mais graves sendo pronunciadas do que do que o João Bosco faz, né? Eu acho que a atitude de gente cuja responsabilidade social e política é muito maior, que fala coisas inadequadas completamente. Então, claro, a área da, cultural, de música artística, ela tem uma área de atuação. Mas esse assunto, ele é, a grande responsabilidade é de quem comanda, né? Governo, política e tudo mais.
1: Tudo bem. Nando Reis, cantor, compositor, se prepara, alongando para começar essa turnê. Vai para Minas Gerais, vai para Santa Catarina, Pernambuco, Sergipe, Bahia, volta para São Paulo, vai para o Rio Grande do Norte, outras cidades em Pernambuco, na Paraíba, Rio de Janeiro, termina no Rio Grande do Sul. É, quero te agradecer mais uma vez, Nando, por estar aqui conosco.
0: Eu que agradeço a você, Tati, a CBN.

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1: Marcelo, Júlio escreveu para nós, mandou mensagem para cbndinheiro@cbn.com.br e manda a seguinte pergunta: se vale a pena diversificar as aplicações financeiras no exterior investindo em dólares?
2: Olha, Júlio, teoricamente, diversificar é sempre bom, porque você equilibra os ganhos com um determinado tipo de investimento com as perdas de outros. Por exemplo, quem só investe em aplicações atreladas ao CDI está tendo um ganho alto agora, porque os juros estão muito acima da inflação. Mas quando a taxa Selic cair, a rentabilidade vai diminuir. Daí, outros ativos, como os investimentos em ações, podem ter uma valorização maior. Só que o investimento em ações oscila muito mais do que as aplicações de renda fixa. Então, você tem que encontrar um peso para cada tipo de investimento para equilibrar essas oscilações. O ponto importante da diversificação é que o objetivo principal é reduzir o risco, mais do que aumentar os retornos. O aumento do retorno a longo prazo acaba sendo uma consequência da redução desses riscos. E especificamente sobre investir no exterior, a gente vê duas coisas. Primeiro, que a variação cambial tem ciclos. Só para ficar no período mais recente, de 2023 até 2024, o dólar subiu em relação ao real. Então, quem investiu no exterior se deu bem. Só que de 2025 para cá, o dólar caiu. Daí tem que ter esse cuidado para não olhar a rentabilidade passada e acabar investindo quando a cotação do dólar está subindo, porque depois fica difícil de recuperar. E outra coisa é que não necessariamente você precisa abrir uma conta no exterior para investir em dólares. Existem vários fundos brasileiros e ativos negociados aqui na Bolsa que refletem a variação de um ativo estrangeiro. Então, em resumo, conceitualmente a diversificação é sempre importante, mas é fundamental achar o peso ideal para as aplicações no exterior. E também não precisa necessariamente abrir uma conta fora do Brasil. Pode começar com os produtos locais.
1: Muito obrigado pela sua orientação e um bom dia.
2: Bom dia, um abraço e até amanhã.
3: Até amanhã.
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0: Segunda-feira, 21 de setembro de 2026. O ministro do STF, Alexandre de Moraes, e a mulher dele, Viviane Bart, viajaram num jatinho pertencente a uma empresa do ex-banqueiro Daniel Vorcaro, dono do extinto Banco Master. Um vídeo divulgado pelo colunista da CBN do jornal O Globo, Lauro Jardim, mostra o casal desembarcando do avião no aeroporto Santos Dumont, no Rio de Janeiro, em 22 de agosto de 2025. 3 meses antes, o escritório de Viviane Bard tinha fechado um contrato de R$50 milhões para prestação de serviços e honorários advocatícios com uma companhia de Daniel Vorcaro, segundo apurações da Polícia Federal. Anteriormente, o gabinete de Alexandre de Moraes tinha afirmado em nota que o ministro jamais viajou em nenhum avião do banqueiro. O advogado Nelson Williams negou participação em uma fraude bilionária envolvendo créditos do ICMS e responsabiliza um antigo escritório parceiro pela execução da venda de créditos considerados fraudulentos que são investigados pelas autoridades. O relato está em documentos entregues por Williams ao Ministério Público obtidos pelo Portal G1 e a Globo News. A suspeita é de que a venda de créditos falsos para reduzir o imposto tenha causado prejuízo de quase R$4 bilhões aos cofres públicos. A Coreia do Norte lançou 2 mísseis balísticos em um intervalo de apenas 3 horas neste domingo. Os disparos ocorrem 2 dias após Pyongyang acusar os Estados Unidos de aumentar as tensões na Península Coreana por meio de exercícios militares na região. O governo do Japão afirmou que a série de ações da Coreia do Norte ameaça a paz e a segurança da região e da comunidade internacional.
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1: Olá, tudo bem com você? Seja muito bem-vinda, seja muito bem-vindo ao Mundo Corporativo, que hoje se dedica a falar de desenvolvimento de lideranças. Nosso convidado é Elcio Trajano Júnior, diretor de Recursos Humanos, Sustentabilidade e Comunicação da Eldorado Brasil Celulose. Elcio, muito obrigado pela gentileza de estar conosco aqui no Mundo Corporativo. Bom dia.
2: Bom dia, Milton. Muito obrigado. Eu que agradeço o convite, o seu convite, a CBN, por poder compartilhar aqui com vocês um pouquinho da minha experiência.
1: Propus aqui para os nossos ouvintes que falaremos de desenvolvimento de liderança. E temos vocês aqui da Eldorado, à medida que vocês têm um trabalho nesse processo, com uma academia de liderança. Como é que Isso. funciona essa academia e o quanto efetivamente vocês percebem os resultados nesse trabalho final?
2: Bacana. A academia é um processo, né? Você chegar a ter algo constituído na empresa e focado no desenvolvimento de pessoas e liderança principalmente é fruto de cultura, é fruto de valores que a gente pratica o tempo todo. Eu acho que Eldorado Brasil é uma empresa de fabricação de celulose que tem grandes negócios dentro dela. O negócio florestal, que emprega, que gera muitas pessoas. O negócio industrial, que transforma ali a madeira, que transforma ali o eucalipto em celulose. E a logística, que leva e escoa a produção de celulose e também transporta ali a madeira para a indústria, para sua transformação e demais áreas que suportam tudo isso fazendo acontecer, né? Hoje, aproximadamente, são 6 mil colaboradores, né? Você imagina que a gente tem em torno de 800 líderes na companhia trabalhando. E desses 800 líderes, eles são responsáveis pelos resultados, pela eficiência, pelo foco e pelo desenvolvimento de outras pessoas na empresa. Então, preocupados com isso, nós investimos bastante em líderes. E nos últimos anos, transformamos e colocamos a Academia da Liderança de pé. Um programa guarda-chuva, que ele tem programas de formação de novos líderes, que tem programas de desenvolvimento de líderes que já estão ali atuando na tomada de decisão e pensando também nos líderes na linha de sucessão, no desenvolvimento estratégico, para efetivamente se tornar um executivo da companhia, né? Então, a gente tem muita atenção para esses líderes.
1: Quantas pessoas já passaram por esse tipo de trabalho, por essa formação?
2: Ah, muitos. Todo ano a gente tem aproximadamente mais de 100, até 200 pessoas passando nessa formação ou nesse processo de atualização de informações. A academia ela tem programas formais, de programas de gestão, de network, de fortalecimento, mas ela é ampla, né? Você tem desde processos de disseminar conhecimento, letramento das demais pessoas, através de diversos outros canais, que aí nós temos muito suporte da comunicação interna, isso dando amparo a tudo isso, né? Então você tem o Mais Saber, que é um programa de bate-papo com líderes da empresa, onde você cria momentos onde o próprio líder compartilha experiência, compartilha conhecimento, compartilha erros para a gente aprender com os erros também e compartilha a visão do mercado como um todo. Você também tem canais digitais onde o líder também pode compartilhar a experiência de vida, troca o dia a dia dele no trabalho, coloca o orgulho de pertencer à empresa, né? Então a gente tem muito essa ideia de levar o propósito para as pessoas e nada como o próprio líder falar da sua própria experiência. Você tem programas também que o líder quer aprender com outros líderes. Então, você tem uma própria mentoria interna, que a gente fez todo um processo de capacitação dos líderes para se tornar mentores, e até mesmo coachings, que muitas vezes ajudam muito o líder a pensar como é que eu chego num patamar de maior desafio na minha carreira, na minha trajetória, né? Além de tudo isso, a gente tem um momento que a gente considera importantíssimo na liderança, que a gente chama de AVD, que é uma avaliação de desempenho, mas desempenho do comportamento. A Eldorado Brasil, ela é pautada pelos seus valores. A gente tem 7 valores que a gente, desde a sua origem e todo o grupo compartilha desses valores. Atitude de dono, né? Simplicidade, entre outros. E através desses valores, a gente acompanha o comportamento do dia a dia das pessoas. E ali a gente aprende o que a gente pode melhorar, o que a gente pode desenvolver. Ela se dá efetivamente, ela começa agora em novembro, tá? Nosso ciclo de AVD começa em novembro. Com um processo 360 graus, ouvindo as pessoas. Então, todo líder, ele faz sua autoavaliação, ele busca um feedback, uma avaliação do seu líder imediato, ele busca feedback dos seus pares, a sua equipe também fala de você. E tudo isso compõe uma base de informações ali, onde depois dessa etapa, através de profissionais qualificados, a gente conduz reuniões. Reuniões para falar de gente. Reuniões para entender como foi aquele ano. reuniões para a gente entender como é que está o futuro com relação à equipe que nós temos hoje. Então a gente gera um processo de feedback muito bem estruturado depois e planos de desenvolvimento, entendendo quais são as oportunidades de melhoria. Então isso é fantástico. Só para você ter uma ideia, mais de 850 líderes passaram por esse processo de avaliação. Então a gente entende que isso faz parte dessa academia de liderança também. A AVD, programas estruturados técnicos, o próprio centro de treinamento itinerante florestal, como eu te disse no início, que é ali onde a gente está muito atento à capacitação das pessoas, que aí vai além da liderança, mas toda a nossa força de trabalho, tá certo? E o cuidado na conversa, participando de reuniões, a liderança vivendo eventos nacionais e internacionais, você tem as reuniões, os comitês, todos que acontecem na empresa.
1: E ao senhor, até que ponto é possível ensinar alguém a ser realmente líder?
2: A facilidade, não facilidade, mas a oportunidade de ensinar, ela acontece a todo momento. Mas eu acho que o fator chave de sucesso é a pessoa querer aprender. A gente sempre fala que, quando eu falo de competências, hoje em dia isso está muito falado, né? Com a tecnologia, com IA, com as transformações organizacionais. Quais são as novas competências, né? O que se espera para o futuro até do agro e tudo mais? Eu sempre coloco que a vontade de aprender é fundamental. Então, toda pessoa que chega hoje no Eldorado, uma das perguntas no processo seletivo é a sua disposição para aprender coisas novas, né? Porque a grande maioria das pessoas estudaram, fazem cursos técnicos, tiveram acesso a muita informação e hoje a informação está disponível em todos os canais, hoje digitais. Nunca tivemos tanta informação, tanto conteúdo disponível para as pessoas. Mas o querer aprender coisas novas é fundamental. Então, a atitude é algo importantíssimo. Então, quando eu falo, eu posso tentar passar o meu conhecimento para alguém, mas se essa pessoa não estiver aberta para aprender, ouvir, questionar, fazer perguntas, ter uma escuta ativa, não funciona.
1: Muitas vezes, até aqui mesmo no mundo corporativo, conversando com diferentes gestores das mais variadas áreas, surge uma questão, que é o profissional tecnicamente muito bem preparado e até pela qualidade do trabalho que exerce, acaba assumindo posições de liderança. E depois se percebe que, ao assumir esta posição de liderança, ele não consegue desempenhar como ele desempenhava antes. E às vezes sequer é tão realizado assim. Como é que se resolve esse tipo de cenário?
2: Isso acontece muito. Inclusive, é algo que tira todos os profissionais que lidam com pessoas e gestores. A gente sempre chama atenção com relação a isso. Às vezes, uma pessoa que tem um excelente resultado não quer dizer que ela vai ser uma excelente gestora de pessoas, né? E tudo bem, não há problema nenhum. Por isso que existem diversas metodologias, uhum, ou formas de carreira, que você pode ter uma carreira brilhante técnica. Brilhante técnica. Sei fazer muito bem, sei colocar de pé esse projeto, sei idealizar novas soluções. Mas eu gosto de trabalhar fazendo isso. Outras pessoas já têm uma habilidade gigantesca de gestão de pessoas. Por isso que a conversa entre líderes, o próprio comitê de pessoas, ele é muito importante. A gente tem no processo da empresa, na admissão, um negócio que se chama comitê de valores. No final do processo seletivo, não importa o cargo que você ocupe, desde um diretor até um início da operação da organização, passa por um comitê de valores no final, onde pessoas de outras áreas batem um papo com o candidato ali para entender se a pessoa gosta daquilo que faz, se a pessoa entende na empresa que ela está entrando, tá certo? E se existe um fit de valores? Eu acho que isso é muito importante, né? Então, esse processo de ajustar o rumo, ele é importantíssimo. Se a pessoa assumir um papel de gestor de pessoas e deparou com a dificuldade, vamos para a academia de liderança para trabalhar isso, exercitar isso, melhorar os seus aspectos, melhorar os seus gaps para você fazer a gestão de pessoas. Se eu estou nesse papel e de repente eu percebi que eu não estou indo bem, ok, tudo bem, vamos rever a sua trajetória profissional dentro da empresa, vamos entender se não é melhor você voltar a trabalhar de uma forma especialista em determinado projeto. Eu acho que a resiliência corporativa nunca foi tão exigida atualmente. As pessoas têm mudado rapidamente, as empresas têm mudado, transformado rapidamente, e como gestor de pessoas, como área responsável em acompanhar as pessoas, a gente tem que estar atento a isso.
1: Elcio, o que que vocês percebem que falta ou que estaria faltando nos profissionais que chegavam às posições de liderança e aí percebem a necessidade, precisamos desenvolver os nossos próprios líderes?
2: Olha, Eu vou dizer para você assim, não é uma ausência absoluta, mas cada vez mais o líder ele é demandado para ter uma escuta muito ativa. Por que isso? E acompanhar as pessoas que estão na equipe, porque cada vez mais nós estamos com diversidade corporativa. Cada vez mais nós temos gerações dentro das empresas. Só na Eldorado Brasil eu trabalho hoje com 4 até 5 gerações trabalhando no mesmo ambiente de trabalho. O que significa? Expectativas diferentes, vontades de crescimento diferentes, agilidade na resolução de problemas ou tomada de decisões de forma diferente, processo de comunicação diferente, né? Então, assim, está ficando mais complexo, cada vez mais complexo, né? Cada vez a gente fica mais tempo nas empresas. Eldorado Brasil, hoje, você tem em média, os profissionais estão na organização por mais de 5 anos. Eu tenho indicadores que representam que o tempo de casa hoje na Eldorado Brasil é de torno de 5,2 anos. Tá certo? Então, é um tempo significativo. A pessoa conhece muito bem a empresa. Uhum. A pessoa conhece muito bem os corredores organizacionais, né? Então, a habilidade de ouvir de forma ativa e proativa é muito importante. Um outro aspecto importantíssimo na liderança, saber lidar com a diferença. Saber lidar com essa diversidade. Saber entender que a forma que eu tenho para determinada pessoa é diferente com a outra pessoa. Então, o entender do indivíduo, dedicar tempo para conversar, ela é muito importante, muito mais do que era antigamente. E entender que tecnologia, ferramentas, elas estão para apoiar, mas elas não são fator-chave para a minha decisão com relação a pessoas. Eu preciso de ter essas soluções para me suportar, para me apoiar. Mas a grande chave é eu dedicar tempo conversando, é eu dedicar ouvindo fortemente as pessoas.
1: O que significa realmente, concretamente, ter uma atitude de dono?
2: Opa! Olha, você está atento a tudo que acontece na organização, não só no seu dia a dia, não só na sua responsabilidade. Eu acho que a atitude de dono é entender do negócio, né? Eu sou da área de pessoas, da área de sustentabilidade e de comunicação. Mas eu tenho que saber como é que funciona vendas, eu tenho que saber como é que está o mercado de celulose, eu tenho que saber como é que está o clima, se pode afetar a plantação, eu tenho que saber como é que a indústria funciona, eu tenho que entender do negócio. Isso é ter atitude de dono. Às vezes eu não tenho que ter a profundidade do conhecimento, mas é estar atento ao todo. É estar atento ao resultado da organização, ao resultado das coisas que eu sou responsável e resultado das outras organizações, das outras unidades de negócio da empresa. Isso é ter atitude de dono. É ficar incomodado, às vezes, com coisas que não estão relacionadas ao negócio, que às vezes tira o foco das pessoas, tá certo? Então, é estar atento ao todo na companhia. E é um dos valores que a gente coloca, assim, que ele engloba todos os demais valores, né?
1: Quando você gera essa ideia na mente do seu colaborador de que ele tem de ter uma atitude de dono, você tem que oferecer poder, autonomia, e possibilidade de erro também. Eu imagino que esse seja um desafio na formação das pessoas.
2: Com certeza, com certeza. A gente ainda depara com situações de intolerância, às vezes, ao erro. Mas o erro faz parte. Acho que o errar não é o problema. O persistir no erro que possa ser um problema, né? Então, assim, eu cometi um erro, eu aprendi com isso. Então, a importância do líder, de novo, é essa. Chamar a pessoa para conversar, o que que você aprendeu com esse erro, vai fazer diferente, como é que vai mudar o trajeto. Opa, e vamos embora. Vamos embora, vamos seguir.
1: E volta aqui com erro novo.
2: Ou com resultado melhor, porque a gente sempre aprende, né?
1: Exato, mas me traga um erro novo. Cada dia a gente erra uma coisa nova. Não podemos errar a mesma coisa de ontem.
2: Somos humanos, né? Eu acho que uma das características também da Eldorado é uma gestão humanizada, tá? Nós temos isso, a gente escuta muito, a gente fala muito com as pessoas, a gente está muito atento às pessoas, acolhimento às pessoas, desde a hora que chega ao seu desenvolvimento até na saída das pessoas na empresa. A gente está escutando sempre, conversando sempre. Então, isso demanda energia. Demanda energia do líder, da empresa. Nós temos, por exemplo, todo um olhar para prevenção da parte da saúde mental, dos riscos psicossociais. A gente está o tempo todo atento a tudo isso.
1: O avanço da inteligência artificial, da própria automação, isso aumenta ou diminui a importância do líder?
2: Acho que aumenta a importância do líder. Porque a inteligência artificial, ela gera agilidade. A inteligência artificial, para mim, ela, na organização, ela gera eficiência e produtividade de muitas coisas. Contudo, eu preciso de pessoas qualificadas que saibam utilizar tudo isso da melhor maneira possível para gerar esse resultado todo. Então, o líder capacitado, sabendo utilizar de tecnologia, das ferramentas novas que estão aí, vai agregar muito ao negócio. A gente sempre fala que pessoas é a base de tudo. Não importa a tecnologia que chegue, né? Primeiro, eu tenho que aprender a utilizar essa tecnologia, né? Aquilo que eu te falei no início, né? É, o aprendizado, querer aprender coisas novas. Então, está chegando uma tecnologia nova, eu tenho que saber utilizar essa tecnologia nova. Um exemplo muito que a gente utiliza, até alguns anos atrás nós colocamos muito isso, a área florestal estava adquirindo tratores, caminhões novos, com alta tecnologia, cabines, todas computadorizadas. E na florestal você tem muita mecanização, tratores uhum. autônomos que vão lá fazendo plantio, irrigando, fazendo muita coisa. Eu preciso de pessoas que saibam utilizar tudo isso. E isso não pode ser elemento para assustar as pessoas, ou as pessoas reagirem do tipo, opa, não me querem mais aqui. Não, isso tem que ser visto como uma oportunidade, coisa nova para aprender. Então, se eu souber utilizar bem a tecnologia, se eu souber utilizar bem uma inteligência artificial, todo mundo ganha. A empresa ganha resultado, eu ganho produtividade, tem espaço para novos profissionais, novas competências na empresa.
1: Do ponto de vista de treinamento, eu imagino que a inteligência artificial pode ajudar muito nos trabalhos que vocês realizam, nos cursos, etc.
2: Muito, muito. Eu acho que aí tem uma grande oportunidade de melhoria. Hoje você já tem as nossas plataformas todas, nosso conhecimento todo armazenado, tudo lá. Agora nós estamos justamente nessa fase de como integrar tudo isso. Como colocar essa inteligência para a pessoa certa e para o lugar certo. A gente, em vários momentos, a gente fica buscando muito fazer trilhas de desenvolvimento. Né? Então, trilhas de carreira, trilha, você está aqui nesse ponto, para chegar naquele ponto, tem que ter esse conhecimento. Será que isso é igual para todo mundo? Será que eu estou numa fase que posso estar diferente da sua, eu posso estar buscando outro conhecimento, ou posso estar buscando conhecimento fora até da minha trilha? Porque eu estou curioso, porque eu quero aprender coisas novas. Então, vamos disponibilizar isso. Então, acho que ela vem justamente para democratizar isso tudo na empresa. Ela vem justamente para facilitar o aprendizado. E o nosso desafio é como é que a gente amarra tudo isso, como é que a gente atende a tudo isso.
1: Eu fico imaginando que também vocês ficam diante de um paradoxo. Porque quanto mais vocês preparam os profissionais de vocês, mais eles devem ser demandados no mercado pela concorrência. Não só da própria área. Como é que vocês se deparam com esse tipo de situação e que trabalho para reter esses profissionais muito mais bem preparados nos quais vocês investiram?
2: Perfeito. Toda essa tecnologia e toda essa informação, ela está em todas as empresas. Não é... A gente até fala, estamos investindo, estamos, mas nada impede que um colega, uma outra empresa, tenha a mesma tecnologia ou esteja até mais adiante. E em breve, isso vai estar extremamente nivelado, a utilização de tudo isso, a disponibilidade de informação e de conteúdo. A diferença que vai gerar atração de pessoas, que vai melhorar a nossa retenção de pessoas e que vai fazer fortalecer o nosso diferencial perante os concorrentes ao mercado, é o líder. A forma que ele fala com as pessoas, que faz a gestão das pessoas e que suporta tudo isso na empresa. Então, assim, vivemos hoje, o mercado de celulose está muito aquecido. Mato Grosso do Sul, onde nós estamos, é um estado de pleno emprego, para você ter uma ideia. Hoje a gente busca profissionais não só do estado, mas até de outros estados, tá certo? A gente está sempre contratando, a gente está sempre com as nossas vagas disponíveis no nosso portal, na nossa intranet, nossa internet, todos podem ter acesso a tudo isso. E não só nós, como todas as outras empresas. Agora, o diferencial é o propósito, são os valores de cada uma dessas empresas. E como a gente lida com relação às pessoas. Olho no olho é uma prática nossa, muito comum. O comitê de pessoas na reta final da admissão é outro fator. Toda a jornada de aprendizado do profissional e todo o processo, que a gente trabalha até com 6 meses, que é esse processo de entrada do profissional na empresa, de acompanhamento do líder desse profissional que está chegando, todo esse cuidado com o ser humano é muito importante para reter e manter as pessoas. Além, obviamente, de práticas consistentes de pessoas. Aí eu falo, ou políticas, políticas de remuneração, de benefícios, políticas de desenvolvimento, políticas de promoção, políticas de mérito, políticas de acompanhamento, de trilha de desenvolvimento, tudo isso faz parte.
1: Eu vou pegar aqui o seu cargo, né, para trazer a próxima questão, porque você trabalha com recursos humanos, sustentabilidade e comunicação. O que que a comunicação tem a ver com tudo isso que nós estamos falando aqui?
2: Peça-chave. Um dos fatores de sucesso para levar todos esses programas e fortalecer a nossa cultura são ações de comunicação extremamente estruturadas. Então, assim, desde o, a, nossa parte de intranet, que eu vou dizer assim, que a gente chama Eldorado Conectada, desde os murais. A Eldorado Brasil é uma empresa que eu tenho que utilizar todos os canais de comunicação que você possa imaginar. Eu tenho, na fazenda, tem que usar o mural. Eu tenho que, no campo, ter que trabalhar com folhetos. As pessoas estão num trajeto, no ônibus, tem que receber informação, ou pelo celular, ou por uma rádio, ou quando chegar o ônibus na fazenda, ele tem que ter alguém que lá repasse aquela informação para as pessoas. Na indústria, já tem as plataformas, tecnologia, então a gente consegue utilizar todos os ambientes corporativos, no restaurante, em áreas de convivência para levar informação. Você tem programas para fortalecer o protagonismo das pessoas também. Então, você tem todas as campanhas durante o ano, de todos os negócios acontecendo e funcionando muito bem, né? Você tem as pesquisas que acompanham, captam como é que as pessoas estão percebendo ou sentindo. E a comunicação é a grande alavanca para fortalecer tudo isso, né? Sem a comunicação, eu acho que a gente teríamos ali uma dificuldade gigantesca, que as pessoas não estão todas no mesmo local de trabalho. Eu tenho pessoas em diversas plantas, eu tenho pessoas até no exterior. Então, a gente investiu muito para a empresa brasileira, que você tem o maior contingente de empregados no Brasil, mas eu tenho pessoas que trabalham no exterior e elas não bebiam água do que estava acontecendo aqui, vamos dizer assim, né? Então, a gente começou a colocar todo o nosso processo de comunicação interna bilíngue, levando para a China informações, levando para a Europa, levando para os Estados Unidos informações. Em todos os momentos onde eles estão presentes também no Brasil, a gente tenta ter o cuidado de fazer um processo que integre, que acolha todas as pessoas.
1: E qual é a importância dessa competência comunicação para esses líderes em formação?
2: Eu acho que ela é peça-chave também, porque todo processo de avaliação sai sempre, foi falha de comunicação. Você deve ter ouvido isso, acho que os nossos ouvintes, todo mundo percebe isso, é uma realidade. Falha de comunicação, essa foi falha de comunicação, aquele problema teve uma falha de comunicação. Que não necessariamente é essa a comunicação que eu estou falando para vocês, mas é uma competência importante de gestor de pessoas, de um líder, saber ter uma boa oratória, saber levar a informação, entender o público-alvo, saber que ele é diverso, que você pode ter profissionais muito bem qualificados, com ótima formação, bilíngues e tudo mais, mas eu tenho público-alvo também, com profissionais ainda no início de um processo de formação, de educação, num processo que demanda um cuidado maior na linguagem, na forma de levar a informação. Então, a comunicação do líder ela é fundamental. Eu acho que o líder que não sabe se comunicar, ele tem dificuldade de liderar.
1: Qual é a sua formação?
2: Eu sou, para você ter uma ideia, administrador de empresas e contador, sou bacharel em contabilidade, com MBA em área de recursos humanos e de pessoas.
1: E antes de chegar na Eldorado Brasil Celulose, passou por outros setores. Você passou pelo sistema financeiro.
2: Financeiro, muitos bancos. Depois eu fui para birô de crédito, com empresas de TI muito forte, de serviços, e agora na indústria.
1: O que, que você aprendeu do que é ser um bom líder ao longo dessa sua trajetória, seja pelo que você aprendeu com os líderes que teve ou quando você foi desafiado a liderar?
2: Na minha visão, o líder para ter sucesso é o líder que tem uma visão humana, que sabe que está lidando com pessoas ali e não só com processos, né? E todo líder que teve sucesso é aquele líder que soube levar muito bem a sua informação, ouvir muito bem as pessoas e dedicar tempo para desenvolver o seu time, a sua equipe, gerando oportunidades até mesmo para que ele possa aprender e viver coisas novas, né? Então, isso é comum em todo e qualquer segmento. Quando eu mudei de segmentos, que foram segmentos significativos, serviços, tecnologia e agora indústria, eu sempre falava para todo mundo que me contratava e conversava comigo: eu gosto de gente, eu lido com pessoas e pessoas estão em todos os lugares, entendeu? Então, eu acho que esse é o segredo, é saber lidar com pessoas, e um líder tem que gostar de gente.
1: Bom, só de Eldorado são 14 anos.
2: Isso.
1: Né? Então, você teve toda uma trajetória anterior. E eu imagino, assim, a transformação que o papel do líder teve ao longo desse tempo. É mais difícil, mais desafiador ser líder de uma empresa ou de um grupo de trabalho nos dias de hoje?
2: Ele está ficando cada vez mais complexo, acredito eu. Não sei se é difícil, mas é mais complexo por causa da diversidade que nós temos hoje nas organizações. Tem profissionais de 14 anos e profissionais já sêniores, profissionais maduros já nas organizações, com suas expectativas diferentes e com fases profissionais diferentes. E a liderança hoje ela tem que saber lidar com tudo isso, né? A liderança hoje ela tem que saber transitar com tudo isso nas organizações. E a forma de lidar com as pessoas é completamente diferente, distinta, né? E esse é o grande desafio, né? Porque aquelas frases que sempre foi assim não funciona mais para os dias de hoje. a frase que sempre deu certo, não funciona mais para os dias de hoje. A gente tem que aprender muito com as pessoas de todas as gerações e isso se torna desafiador para a liderança.
1: É, eu sempre repito aqui que o nosso passado é a referência, mas não é a resposta para o futuro. Nós temos sempre que olhar para essas questões e avançar também. Elcio, muito obrigado pela sua gentileza de compartilhar o seu conhecimento, a sua experiência e a experiência de Eldorado aqui com os nossos ouvintes. É uma nova oportunidade.
2: Eu que agradeço, muito obrigado.
1: Elcio Trajano Júnior, diretor de Recursos Humanos, Sustentabilidade e Comunicação da Eldorado Brasil Celulose, conversou com você no Mundo Corporativo. 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Jung você escreve com J-U-N-G. Colaboraram com este Mundo Corporativo Carlos Greco, Letícia Valente, Débora Gonçalves e Rafael Furugem. Até o próximo capítulo do Mundo Corporativo.
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segunda-feira, 21 de setembro de 2026. 6 pessoas morreram no acidente com um ônibus de excursão com romeiros que caiu em uma ribanceira de aproximadamente 15 metros.

0: Nori fechou o dia com uma medalha de ouro para o Brasil na barra fixa. O presidente dos Estados Unidos, Donald Trump, afirmou neste domingo que está decidindo se explode o Irã inteiro ou não. A declaração, dada à emissora norte-americana Fox News, ocorre em meio a temores de que os Estados Unidos retomem os bombardeios em larga escala contra o Irã. A guerra no Oriente Médio está no sétimo mês, sem perspectiva de ser finalizada.
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0: Bem-estar e movimento no ar para falar sobre aulas de samba. E eu sei, minha gente, quando a gente fala de exercício, muita gente pensa imediatamente em academia, em corrida, bicicleta, natação, caminhada. Mas existe uma infinidade de possibilidades para colocar o corpo em movimento. E uma delas pode estar muito mais perto da nossa cultura do que a gente imagina. Para quem não gosta de atividades convencionais ou tem dificuldade de manter uma rotina de exercícios, uma aula de samba pode ser justamente a porta de entrada para uma vida mais ativa. Isso para não falar do componente de socialização, do componente cultural. Tudo isso a gente vai abordar nessa conversa. Nós vamos conhecer a experiência de quem começou recentemente e também a experiência de quem praticamente nasceu sambando. Quem está aqui conosco hoje? A Mayara Santos, que é instrutora de samba, praticante desde criança. Sim. E que dá aula já há 11 anos. Mayara, seja muito bem-vinda.
1: Oi, bom dia, gente, tudo bem? Muito obrigada pelo convite. Aulas de samba no pé, costumo dizer que quem samba é mais feliz.
0: Ah, eu tenho certeza disso. E quem está aqui com a gente também é a Benedita Justino Ferreira. Ela é enfermeira e começou recentemente a fazer aulas de samba. Benedita, muito obrigada por ter vindo conversar com a gente aqui na CBN.
2: Bom, quem tem que agradecer sou eu, a oportunidade de estar aqui com vocês. Muito obrigada.
0: E Benedita, como que começou essa história de fazer aula de samba? Conta pra gente.
2: Curiosidade de conhecer uma pessoa, a Mayara.
0: Ah, é?
2: É.
0: Você seguiu ela nas redes sociais.
2: Correto. Então, eu tinha muita vontade, é um sonho meu de conhecê-la pessoalmente. Então, eu fui atrás. Aí, eu procurei o estúdio onde ela tem os estúdios dela. Achei que ia ter aula com ela. Mas não tive aula, mas tive um acolhimento muito gostoso. Me senti em casa, me senti como numa família. Então, eu estou muito bem lá e quero continuar.
0: Olha esse componente de socialização, como que é isso. Importante também nessas aulas, né, Mayara?
3: Justamente.
0: Agora, assim, para quem não tem ideia, como que é uma aula de samba? Você estava me falando fora do ar que existem tipos diferentes de aulas de samba, né?
3: Justamente, né? No caso do Samba Fitness, quando eu lanço o Samba Fitness há 11 anos atrás, está justamente na ideia de socializar e fazer com que as pessoas entendam que o samba no pé, que é onde o nosso carro-chefe, está relacionado à qualidade de vida, saúde, bem-estar, e não necessariamente você ser uma passista. Então, hoje, eu aprendi na escola de samba, eu aprendi com os meus pais dentro de casa, porém, tem pessoas que não tiveram o mesmo privilégio que o meu de ter acesso ao samba e por N situações. Então, o Samba Fitness está justamente nessa ideia de tornar possível que a pessoa aprenda a sambar para além da atividade física, também ter qualidade de vida, cuidar da autoestima, que é muito grande. E aproveitando que estamos no mês de setembro, né, amarelo, tem a questão também da saúde mental. Então, a dança, o samba, por ser um ritmo estimulante mais brasileiro que há, criei essa ideia de ter o Samba Fitness para poder socializar e fazer com que as pessoas aprendam a sambar do zero.
0: Você
3: também
0: falou várias

0: coisas muito legais. Quero pegar uma delas para abordar com a Benedita, que é a seguinte, questão da saúde mental. Benedita, você é enfermeira.
1: Correto.
0: Eu sei que é um trabalho super estressante, você lida com coisas muito importantes e com a mais importante de todas, que é a vida das pessoas, correto, né? Imagina o que fazer essas aulas de samba numa vida como a que você leva deve te trazer muitas coisas boas.
1: Sim, não só coisas boas, como também eu levar isso no meu ambiente de trabalho, né? Quando você começa a participar de algo diferente daquilo que você faz, você começa a observar onde você pode melhorar dentro do seu local de trabalho, né? Então, isso é importante para mim, porque assim, esses tem 3-4 meses que eu participo das aulas, eu tô tentando melhorar como pessoa dentro do meu local de trabalho, porque eu acho que isso também ajuda.
0: Maiara, você estava falando agora há pouco que dá para aprender do zero. Justamente. Aí eu já fiquei interessada, tenho certeza que muitos ouvintes e muitas ouvintes também. Porque Sim. tem uma certa ideia, assim, mas a pessoa tem que, sabe, ter aquela habilidade, tem que ter o dom. Mas não dá para aprender isso, não dá para aprimorar?
2: Ah, com certeza. O samba fitness, ele é baseado, né? Eu não costumo dizer que é uma metodologia, porque o samba, ele tem essa coisa de você ser livre, você dançar o seu corpo, né? Mas nós temos alguns mecanismos, algumas atividades que são relacionadas a treinamento e preparação física, baseado em métodos e treinamentos de fisioterapia. Então, a gente ativa, geralmente, as articulações, os membros, que vai tornar possível esse entendimento, né? Tem algumas pessoas que têm questões de mobilidade e coordenação, e dentro dos programas que a gente cria ali de aula e repetição, é possível soltar o quadril, ter um pouco mais de ritmo, coordenação motora, musicalidade. Então, o fitness, ele está relacionado a isso para ficar mais atrativo e por ser uma atividade cardiovascular intensa. Mas, ainda assim, é uma aula de samba no pé, como qualquer outra, onde a gente estimula mesmo a pessoa. Então, dentro do samba fitness, nós temos níveis. Então, base zero, base iniciante, base dinâmico, intermediário, avançado, e até chegar no samba artístico, que são as aulas que hoje eu ministro, né? Mas já passei por todos esses, e os meus instrutores, que hoje somos em 16, que foram treinados por mim, que estão nessas unidades, eles também têm. Então, eu peguei cada um que tem o seu forte, um é mais atencioso na parte de carisma, outro no quadril. Então, eu peguei esses instrutores, distribuí para que os alunos tenham melhor aproveitamento. E aí, a partir disso, as pessoas começam a rodar as unidades e eu também passo em algumas unidades, que foi o caso que aconteceu. Ela procurou por uma localidade, por ser mais próximo dela, mas eu fico em outra unidade. E aí, teve um dia que eu cheguei lá, fui dar aula pra ela, ela passou direto, porque ela não reconheceu, porque lá era outra instrutora.
0: Uhum.
2: E ela, não vai ter aula de samba? Eu falei, eu que vou dar aula. E comecei a aula, Aí eu falei, eu sou a Maiara. Ela, meu Deus, você é a Maiara, eu não te reconheci e tal. Então, tem essa troca de energia e principalmente de particularidade, que você acaba pegando afinidade com o instrutor. Então, acaba sendo uma aula interativa, uma aula divertida, né? Muito, prazerosa, mas você está trabalhando a mente, trabalhando o físico também.
0: Eu fiquei impressionada com esse número, digamos assim, de estágios, né? Uhum. Pelos quais a pessoa passa, desde, digamos, as categorias de base até chegar no samba artístico. Samba artístico é nível passista.
2: Nível passista, e assim, eu tenho umas histórias ótimas aqui. Por exemplo, tem um instrutor que está agora na Turquia, uma que acabou de chegar da Coreia, que estava na China, e tem uma que é a história da Letícia, que eu sempre conto, que eu acho incrível. Ela casou com um estrangeiro e samba, a bateria, quis levar esse entretenimento pro casamento dela, e ela morava na Itália e agora está no Brasil, mas morava na Itália e queria fazer aula de samba para poder entrar como passista, com bateria, e o marido dela, italiano, para ver
0: igreja.
2: O carnaval. Na festa.
0: Na festa.
2: Na
0: tá.
2: festa de, né, de, uhum, pós o casamento.
0: No casamento. Uhum.
2: E aí ela começou a fazer aula online e eu vi um potencial, começou a treinar. E aí, nesse processo, ela está comigo há 4-5 anos. E nesse processo ela passou, fez, virou passista, virou princesa do Carnaval de São Paulo, atual princesa do Carnaval de São Paulo, e hoje faz parte da minha equipe. Então ela começou do zero e hoje ela dá aula de samba.
0: Imagina a entrada triunfal na festa do casamento, essa mulher entrando sambando.
2: Exatamente. E ali a gente trabalha a autoestima da mulher, né? Eu costumo dizer que, infelizmente, por uma questão até mesmo do racismo estrutural que existe dentro do, uhum. do, da comunidade preta, o corpo preto sempre foi visto de uma maneira ruim, né, nessa ideia. Então, o carnaval, esse corpo preto em movimento, né, a desvalorização do samba. Então, quando você consegue pegar isso e criar, de fato, um business, um negócio, e mostrar que o samba vende, que o samba é profissional e tudo mais, com o Samba Fitness eu venho conseguindo, nesses 11 anos, trazer pessoas comuns para dentro dessa comunidade e estimular as pessoas a dançarem e cuidar da saúde sambando.
0: E super importante também o componente histórico, componente cultural, correto, né, Benedita?
1: Isso, correto.
0: O que você sente que você aprendeu desde que você começou a se dedicar a essas aulas e os benefícios físicos também, porque a gente sabe que tem, né?
1: Sim, a minha panturrilha tá linda.
2: Olha isso!
1: Sim, temos sim. Eu imaginava, tipo assim, imaginava que eu fosse para uma aula de samba e chegasse lá e ia só samba. Não, antes da aula de samba a gente tem uma preparação. Existem alguns os exercícios que nós fazemos antes de começar a dança para estimular as articulações para a gente não ter problemas durante a dança. Tá? Então isso é, como você disse para a gente no começo, em questão de academia, o samba... Hoje eu vejo de uma outra forma. O samba também entra na partinha lá da academia, porque a gente faz alguns exercícios, a gente tem mobilidade, traquejo para levar as mãos, a gente aprende também. Então, assim, e pessoal, autoestima. Isso é incrível. Deixa a gente, assim, numa autoestima fantástica.
0: Muito bom. E Maiara, você estava falando dessa experiência de uma aluna que começou com você nas aulas virtuais, hoje em dia também está na sua equipe, evoluiu do zero até chegar à princesa do carnaval. E você tem uma experiência muito importante também, levando samba para fora do Brasil, né?
2: Justamente. São 37 anos de idade. Ai, meu Deus, entreguei minha idade aqui. E são 33 anos que eu tive uma pausa por conta de estar fora do Brasil, de dedicação e contribuição ao carnaval. Então, fora isso, fora ter sido princesa do carnaval, rainha de bateria, filhas de sambista, eu com esse processo do samba fitness, até mesmo por ser bailarina profissional, que eu fui bailarina profissional até um determinado momento, de 2007 a 2000 até agora... Venho fazendo alguns trabalhos internacionais, como bailarina, primeiro dançarina de samba profissional e agora com samba fitness. Então, eu já passei por todos os continentes, mais de 20 países, levando a cultura do samba. Então, são turnês que eu faço na Europa, Estados Unidos, México. Acabei de vir da Europa agora em julho e vou levando um pouco da cultura, falando sobre colorismo também, falando sobre a miscigenação que existe dentro da cultura do samba e essa parte principal que é artística, para além do carnaval, né? O carnaval, ele tá no mundo todo hoje, faz carnaval no mundo todo, porém a cultura samba, a cultura preta, capoeira, dança afro, samba no pé, vem ocupando espaços incríveis fora do Brasil. Então é um grande prazer poder fomentar a cultura.
0: É muito diferente ensinar estrangeiro a sambar, porque eles não têm algumas das referências que a gente tem,
2: sim,
0: né?
2: Sim. Eu costumo dizer que a dedicação supera o talento, tá?
0: Oh.
2: Nós temos o dom, né? O dom e a herança. Por estar no Brasil, você está parada num trânsito, você para o carro do lado, o som, alguém está ouvindo o samba, você escuta. O estrangeiro já não tem essa mesma particularidade, né? Esse privilégio. Porém, a dedicação vem superando isso. Então, hoje eu tenho alunas estrangeiras que são, de fato, muito boas e que estão no Brasil com uma grande frequência. Mas, ainda assim... Existe uma parte da corporeidade brasileira, do corpo latino, que acaba sendo mais vantajoso para questões da movimentação. Então, eu costumo dizer que qualquer pessoa pode aprender sambar, porém, existem umas que têm mais facilidade. É como o Neymar, um exemplo que eu dou. Ele é maravilhoso, joga muita bola, ele tem um dom, uma habilidade absurda. Porém, o futebol europeu hoje, com dedicação e treinamento, vem superando os talentos brasileiros. Isso comprova... A Copa do Mundo, que foi que a gente passou,
0: verdade,
2: né? Então, a dedicação vem fazendo isso. Mas, ainda assim, o Brasil é predominante e o samba é nosso. E todos podem, né? Mas...
1: Com certeza.
2: O molejo é nosso ainda.
0: É. Agora, tem uma outra coisa que também sempre me chama a atenção. Quando a gente fala de qualquer tipo de atividade física, de exercício, de dança... que é a habilidade que a gente percebe em muitas crianças, né? Natação também.
2: Sim.
0: Assim, criança não tem medo, já começa daí. Talvez tenha menos travas sociais, né? Ainda não adquiriu todas essas travas que a gente vai ganhando, infelizmente, ao longo da vida. Você também tem alguma experiência com crianças? Porque eu fico muito espantada de ver algumas crianças em desenvolvimento no meio de uma escola de samba.
2: Muito.
0: Como elas já sabem tudo, assim.
2: Eu acho que a memória afetiva, principalmente, ela é a maior responsável. Eu sou uma prova disso, né? Porque eu tô no carnaval desde criança e tenho algumas habilidades, não somente como samba, mas toco instrumento, sei fazer fantasia. Então, o que acontece? Dentro, vou trazer pra realidade, que é a minha realidade, que é dentro do carnaval, né? A escola de samba, na minha vida e a vida de algumas pessoas, ela funciona realmente como uma escola. Nós temos a escola acadêmica e temos a escola cultural, que eu costumo dizer. Então, dentro dessas escolas de samba, existem esses projetos que estimulam isso. Então, eu acredito que a vivência, né, a experiência e principalmente o convívio ali diário torna-se melhor. E com a tecnologia hoje, as crianças, né, essa geração, ela vem muito mais preparada para receber isso. Então, sim. Fora a questão social de sem julgamentos que a criança tem, também o contato com outras pessoas, a liberdade de ir e vir, os acessos estão muito melhores. Então, sim, as crianças hoje elas estão surpreendentes. E tenho dentro do Samba Fitness, como tenho samba para 50 mais, 60 mais, também tem o Samba Kids, né? Então, damos aulas para crianças.
0: Oh, a partir de que idade?
2: Ah, eu já tive aluna de 5 anos. A ideia está em estimular, porque eu tenho uma ideia de continuidade, né? A cultura preta tem uma questão de continuidade muito forte, então eu faço alguns projetos sociais onde eu viso direcionar essas crianças, até mesmo se um dia elas quiserem virar profissionais como eu sou, que elas tenham um direcionamento para elas entenderem por onde ir, como fazer. Então eu tenho a opção de ter o samba como hobby de vida e como também uma profissão.
0: Maiara, é possível adaptar intensidade das aulas? Porque a gente sabe que algumas pessoas estão começando, mas ao mesmo tempo já tem alguma familiaridade, já participam de rodas de samba e tem gente que não sabe nada, que vai começar do zero. Como que você trabalha nesses primeiros estágios a intensidade para diferentes perfis de alunos?
2: Geralmente, quando esses alunos chegam, eu faço uma divisão, né? Tem uma triagem ali, a gente pergunta, eu já sei sambar, mas eu não sei. Por conta dessas, da rede social hoje, né? Que tem essas firulas. Uhum. Então, algumas pessoas falam, eu sei sambar, mas eu quero aprender a fazer esses passinhos, porque eu quero ficar mais à vontade. Então, nós temos esses níveis, né? Mas acontece, por exemplo, da pessoa chegar e por uma questão de localidade, e ir para uma unidade que está mais próxima a ela e chegar ali ser uma aula mais avançada. E aí nós direcionamos, né? Mas sempre na aula, principalmente na minha aula, tem sempre instrutor fazendo aula junto. E aí eu peço para que ele direcione ao aluno e faça ali aquela base mais atenciosa para dar uma construção. Só que como as aulas são também didáticas e teóricas, no decorrer ali durante uma segunda, terceira aula, o aluno já começa a acompanhar. Porque a ideia está não dançar igual o outro, dançar como você dançaria, dançar como o seu corpo e respeitando os seus limites. Então, a técnica acaba sendo a mesma, porém o entendimento é diferente. Então, a gente trabalha em cima da dificuldade e do desenvolvimento do aluno.
0: O Benedito, e como que é a sua história com atividade física de uma forma geral? Antes dessa experiência com o samba, você tinha alguma outra experiência de movimento? Qualquer tipo de atividade física, como que era a sua rotina?
1: Sim, eu sempre gostei de me cuidar em relação a isso. Eu já fiz natação há muito tempo, faço academia, porque eu também gosto.
0: Sim.
1: Mas no samba me encontrei.
0: Ah, muito bom. E é importante isso que você falou da academia, né? A gente sabe hoje em dia da importância dos exercícios de resistência para te ajudar a chegar a outros movimentos.
1: Correto.
0: Inclusive movimentos de dança. Previne, por exemplo, lesão, né?
1: Correto. É por isso que eu te falei. Antes de qualquer início de aula, nós temos também nosso preparo físico lá, né? A gente faz nosso preparo físico também.
0: E como que é uma aula clássica? Cheguei ali para minha primeira aula. As etapas da aula, como que começa? Cheguei, não sei sambar, não sei nada. Acho lindo, tô meio envergonhada. O que vai acontecer na minha primeira aula de samba fitness?
2: A primeira recepção já é maravilhosa, né?
1: O acolhimento que você tem é maravilhoso.
2: Você já chega feliz, aí já é recebido. Eu tenho um slogan que eu falo, estrela maravilhosa, e os meus instrutores seguem isso, né?
1: Correto.
2: É sempre diva, musa, como você está, grande estrela, venho sambar, se divertir. Então, já chega nessa energia, nesse calor. Porque, principalmente hoje, mesmo sendo uma dança do carnaval e de grandes passistas do carnaval, o samba fitness tem 80% de pessoas comuns, que tem o seu dia a dia cansativo, trabalhos em escritório, que na maioria das vezes você está sentado o dia inteiro, curvado em cima de computador. Então, a ideia do samba fitness foi essa, quando eu criei o samba fitness há 11 anos atrás. Foi através de uma depressão minha, uma autoestima baixa minha, né? Que eu estava muito baixa, uma baixa estima muito grande. Então, eu criei o samba fitness a fim de me curar, porque era o samba que eu gostava e que me fazia bem. E hoje eu curo outras pessoas. Então, a ideia está justamente essa. Teve um dia cansativo? Vem fazer aula de samba. Vem se reconectar, vem fazer amizade, vem movimentar o corpo, transpirar, jogar a sua atenção fora. E ali a gente começa. Aí a base, vem os pés, aí vai trabalhando as articulações, isso, sempre com aquecimento, preparando esse corpo. Esse período agora, esses dias que está muito frio, chuvoso, nossos aquecimentos são mais intensos, então a gente aquece o corpo, cria mobilidade, trabalha as articulações e depois vai trabalhando. Sempre com estímulos, né, de músicas brasileiras, então trazendo os ritmos como o pagode baiano, axé, funk, samba, partido alto, boli-boli, trazendo realmente o ritmo, a cultura musical brasileira e depois a aula rola. Aí vai acontecendo tudo.
0: Pergunta das mais básicas. Vou fazer aula de samba, vou de tênis, vou de sapato, como que eu faço?
2: Como tem essa questão preparatória e nós temos toda a questão de articulação, como eu disse, tem muitas pessoas que sabem andar de salto, porém dançar de salto tem outra dificuldade, né? Tem saltos adequados, né? Que tem a meia pata, outros não têm, saltos altos, saltos baixos. Então, de início, criamos primeiro a mobilidade, o entendimento do membro, onde eu piso, como eu uso o metatarso, como eu distribuo o meu balance, onde eu coloco a força abdominal, região pélvica, tudo mais, para entender, principalmente por conta dos joelhos, né? O samba é um movimento repetitivo que exige uma força e uma dinâmica muito forte, porém, se você pisar e fizer a movimentação errada, pode lesionar suas articulações e principalmente o joelho. Então, primeiro, cria-se um entendimento, a memorização desse membro para depois subir no salto alto. Então, dizem as lendas aí, ah, eu só sei sambar no salto alto, no samba alto é muito melhor. Gente, calma, o samba no pé, ele nasce no corpo, ele começa num corpo de escravizado. Escravizado nem sapato tinha, roupa tinha. Então, essa ideia de sambar no salto alto, calma, você vai aprender. Você aprende no tênis, eu, por exemplo, dou aula descalça porque eu gosto de me conectar com o chão, com a energia do lugar. E depois, você vai criando isso. A força abdominal, onde eu distribuo, como eu travo meu diafragma, trapézio alto, baixo, escápulas para respirar, porque é uma frequência rápida, né? Então, você pode criar aquela dorzinha, sabe aquela pontadinha no estômago? Justamente, você está respirando errado, então eu preciso distribuir o ar. Então, tudo isso é ensinado em samba e com cultura também. Então, enquanto a galera está suando, transpirando, está recebendo informação. De onde vem, por que vem...
0: Olha que interessante. Isso que você falou da pontadinha é uma coisa que aparece quando você respira errado em qualquer modalidade. Em corrida é super frequente. Justamente. Então a importância da respiração também aí. Tem uma coisa interessante do samba, da dança em geral, do samba em particular, que é encontrar o seu próprio estilo. Não sei se o próprio estilo é a melhor palavra, mas o seu samba, né? Como que você percebe as pessoas nesse percurso? Como que dá para medir essa evolução? Você fala, ah, Benedita tá chegando, Benedita chegou. Esse é o samba da Benedita.
2: Eu acho que tudo começa na ideia de deixar a pessoa à vontade, né? Hoje, eu acho que a era digital, principalmente, ela vem influenciando muitas pessoas à perfeição. E o imediatismo, né? Quando a pessoa é imediatista, fica muito difícil. Por quê? Os processos. Vou trazer uma experiência, por exemplo, eu... Tenho 37 anos, estou no carnaval há 37 anos. Claro que eu recebi o privilégio de ter o dom, porém também a herança de ter a oportunidade de estar ali desde criança. Mas eu fui atrás de conhecimento, eu fui atrás de aperfeiçoar e melhorar o que eu já tinha. Então hoje eu tenho técnicas e tudo mais. Então a Mayara de 10, 15 anos atrás, hoje eu danço com mais consciência corporal por conta dos treinamentos e as repetições, né? Então o que eu daria, assim, de dica, que é o que eu sempre falo, para as pessoas terem paciência e esperar os seus processos e principalmente respeitar a sua década, eu falo isso. Por quê? Um corpo, uma mulher com 50 anos e eu com 30 e 7 e uma menina de 14, 15. As opressões, a sociedade, como a gente vive é diferente, são décadas diferentes. Então hoje, a juventude, né, essa galera que está vindo nova, tem mais liberdade de expressão, tem julgamento, porém tem o poder de fala, de posicionamento. Então a movimentação de um quadril de uma menina de 16 anos vai ser diferente de uma mulher de 50 anos. Então, o que, que a gente precisa fazer ali? Mostrar que essa mulher de 50 anos, ela pode. Ela não está sendo vulgar, ela não está se oferecendo, ela não está desrespeitando a família, ela não está fazendo nada pelo simples fato de estar dançando. Aconteceu, por exemplo, em Dubai, eu tenho unidade em Dubai, e eu achei maravilhoso, uma vez eu estava lá em Dubai dando aula, a mulher chegou de burca toda fechada, e as salas, unidades lá são separadas na academia. Então tem um lado que só pode entrar homem, um lado que só pode entrar mulher. E nessa parte que só entra mulher, elas chegam, elas tiram a roupa no vestiário e ali elas vão dançar. Então é sobre isso. Então, imagina, um país extremamente opressor, machista, ver uma mulher se permitindo a dançar, a rebolar, a sentir o seu corpo, a se sentir bonita. Então é isso, a sociedade, ela tem nos traumatizado. Porém, com aulas de samba e principalmente autoconfiança, nós estamos mudando a cena. Então, com aulas de samba, você vai conseguir chegar nesse lugar.
0: Maravilha. Eu podia ficar algumas horas conversando com vocês. Infelizmente, nosso tempo está esgotado. Mas eu quero agradecer demais as aulas de vocês duas aqui com a gente. Da Maiara, a Maiara, que está conosco, que é professora de samba, aliás, instrutora de samba, como isso. Ela me explicou no comecinho do programa. E a Maiara Santos, você está vendo os perfis dela no Instagram? A gente vai colocar aqui na tela. Não perca a oportunidade de assistir as performances da Maiara Santos, as performances e também todas as atividades dela no Samba Fitness. Maiara, muito obrigada por ter vindo conversar com a gente. E quero agradecer demais também aqui a Benedita Justino Ferreira, que é enfermeira e está fazendo aulas de samba e é um grande exemplo, tenho certeza, para todo mundo que está nos escutando e está pensando, será que é para mim? Será que está cedo? Será que está tarde para começar? Não tem hora, né, Benedita?
1: Não tem hora. O que tem é a sua vontade, a sua curiosidade. Se você tem curiosidade, vai pelo menos uma vez, participa, verifica se realmente é aquilo que você gosta. Como a Maiara disse, você disse, tem outros estilos de dança que você pode se aperfeiçoar nelas. Não precisa ser só o samba, mas deixa a música entrar em você, deixa a dança entrar em você.
0: Muito obrigada, Benedito. O Bem-Estar e Movimento de hoje vai ficando por aqui. Nós contamos com a produção da Ana Luísa Bessa, da Karina Almeida, os trabalhos técnicos em áudio e vídeo da Débora Gonçalves e a edição do Rafael Furugem. Eu volto na semana que vem e espero por você.
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0: Segunda-feira, 21 de setembro de 2026. Uma carga brasileira de produtos de higiene pessoal a caminho da Europa escondia cocaína em frascos de shampoo. A Polícia Federal realizou uma operação secreta para rastrear o esquema e apreender a droga no aeroporto de Guarulhos, em São Paulo. A investigação começou com a informação de que os cosméticos estariam sendo contaminados e enviados para a Europa. Segundo a Polícia Federal, a fabricante do shampoo é vítima do esquema. A Polícia Civil do Ceará apreendeu o celular e um tablet da mãe do namorado da estudante de direito Isabelle Caracristi, de 22 anos, encontrada morta no pátio do condomínio onde morava em Fortaleza. O homem não foi encontrado e continua sendo procurado. Nem ele, nem a mãe são citados como investigados ou suspeitos, mas os aparelhos da mãe dele serão periciados. O celular de Isabelle também foi recuperado e será periciado. Isabelle foi encontrada morta no último domingo em um condomínio no bairro Aldeota. Segundo a perícia forense do estado do Ceará, foram identificadas lesões no corpo da jovem compatíveis com impacto contra o solo. Um agente federal de imigração dos Estados Unidos atirou e feriu um homem em Austin, no Texas. Segundo autoridades locais, o agente do ICE colidiu com o carro do homem, saiu do veículo federal e abriu fogo pelo menos 5 vezes. A vítima foi levada para um hospital. O estado de saúde dela não foi divulgado.
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2: Conosco agora a Tânia Morales. Ela conversou com o médico José Afonso Salé sobre emagrecimento saudável.
3: Vamos falar sobre emagrecimento sustentável. Como manter o peso? Esse é o grande desafio. Nós estamos aqui com o doutor José Afonso Salete, ele é especialista em obesidade e doenças metabólicas. Doutor José Afonso Salete, muito bem-vindo, boa noite.
4: Boa noite, Tânia, é um prazer estar com seus ouvintes aqui da CBN e agradeço a oportunidade de esclarecer um pouco mais a respeito dessa pandemia mundial e das diferentes formas de tratamento que a gente dispõe.
3: Sobre obesidade, pois é. Bom, agora com as canetas emagrecedoras, ficou até mais fácil perder peso, né? Mas o desafio é manter, né? Fazer um emagrecimento sustentável, que independa de qualquer outros recursos. Quais que são os principais obstáculos, doutor, para que as pessoas se mantenham magras?
4: Olha, a base de todo o tratamento da obesidade, Tânia, é a mudança comportamental. Então, nós vamos ter na base da pirâmide a determinação do paciente em adquirir um hábito alimentar saudável, em fazer uma atividade física regular e ter um controle psicológico, às vezes com algum distúrbio psiquiátrico que pode ocorrer, para que você contenha a compulsão ou a vontade de, digamos assim, descontar na comida alguma frustração que a gente tenha do lado pessoal, que isso é muito frequente também. Então, o equilíbrio disso é que vai levar, primeiro, a um bom resultado na perda de peso, que é o primeiro grande desafio, e o segundo desafio, que talvez até maior, que é a manutenção a longo prazo. Diante disso, a gente tem no escopo do arsenal terapêutico aí dos tratamentos, o tratamento clínico propriamente dito, de adequação comportamental, como nós falamos a pouco, medicações, eventualmente procedimentos endoscópicos, balão intragástrico e, em casos mais extremos, o tratamento cirúrgico para tratar tanto a obesidade como as doenças metabólicas.
3: Depois eu quero falar um pouco sobre as doenças metabólicas. O senhor falou da determinação do paciente mudar hábitos e conter a compulsão. Agora, talvez os hábitos sejam mais fáceis de serem mudados por uma determinação, né? Agora, a compulsão já entra no terreno da saúde mental, né, doutor?
4: Perfeito. Olha, você novamente colocou muito bem. A gente sempre fala, nós trabalhamos com o tratamento da obesidade, cirurgia bariátrica há praticamente 28 anos. Hoje, o Instituto tem mais de 25 mil pacientes operados nesse período todo, né? Então, é uma experiência bastante robusta e a gente fala, até em tom de brincadeira, que a obesidade é a doença que mais mata no mundo. Nós temos mais da metade da população mundial com algum grau de sobrepeso e desses, mais de 20% já com obesidade. E cujo diagnóstico é fácil de fazer, não é? A relação aí de peso normal, sobrepeso ou diferentes níveis de obesidade é uma continha de matemática simples, é o tal IMC. Você pega o peso, divide pelo quadrado da altura, vai dar um número. Se der maior que 25, você já começa com sobrepeso e por aí vai. E as doenças associadas também, principalmente hipertensão, diabetes, dislipidemias, problemas osteoarticulares, distúrbios ventilatórios e tal. Então, não tem nem, o médico não tem nem que interpretar muito, o diagnóstico é muito fácil. E o tratamento também é muito fácil. Quem não ouviu, fecha a boca e vai malhar. Se isso funcionasse de uma maneira tranquila.
3: Se fosse assim, se né?
4: Seria muito fácil, né? Então, por que que a gente tem tanta dificuldade? Porque, na realidade, essa mudança comportamental, ela tem que ser, o paciente tem que ser orientado. O paciente precisa procurar uma equipe médica que tenha no seu escopo os diferentes arsenal terapêutico e tenha uma equipe transdisciplinar que possa dar a ele suporte psicológico, suporte psiquiátrico, orientação, reorientação de hábito alimentar, de atividade física e que tenha as diferentes alternativas que sejam de maneira individualizada ao melhor de cada um. Quando a gente fala da compulsão alimentar, nessa grande casuística nossa, nós chegamos a ter um estudo feito pelo Departamento de Psiquiatria da USP, junto com o doutor Paulo Salé, que é o psiquiatra que nos dá todo o suporte há mais de 20 anos, uma tese de mestrado do doutor Pedro Gordon, da nossa casuística pessoal, que mostrou que 30% dos nossos pacientes tinham algum grau de transtorno de comer compulsivo e que, obviamente, foram diagnosticados e tratados com medicação, com psicoterapia, mas mesmo com todo esse suporte, esse é um percentual de pacientes que tem resultado menos bons do que o paciente que não tem compulsão. Então, deixando muito claro que esse componente psiquiátrico, psicológico, também é muito fundamental, fundamental, não só na perda de peso, como na manutenção a longo prazo.
3: A compulsão é a pessoa jogar na comida alguma inquietação emocional, né?
4: Um tipo de compensação.
3: Compensação na comida.
4: Então isso, exatamente.
3: Você sabe que eu conheço uma pessoa muito próxima e tal, que tá muito obesa, e aí vem aquela pressão, não, mas agora com caneta emagrecedora, ela falou assim, mas se eu usar a caneta emagrecedora, eu vou perder o apetite. E a minha grande fonte de alegria é a comida. Então, eu vou perder essa fonte. Eu fiquei tão embasbacada, porque eu nunca tinha pensado por esse ângulo. Né? Vocês vão me tirar a minha fome, que é a forma de eu me saciar emocionalmente, né? De alguma forma. E aí eu fiquei pensando, uma pessoa que tem esse perfil psicológico, né? Que esteja passando por isso, que é um transtorno, né? Como o senhor disse. E ainda assim, vai fazer o emagrecimento, vai usar caneta, enfim, ou vai se submeter a uma dieta, vai ter um desequilíbrio. existe o risco dela recorrer a outras formas para compensar a comida? E isso também ser igualmente perigoso?
4: Olha, sua pergunta é uma das perguntas que eu mais escuto em todo esse tempo a nível de consultório, tanto dos pacientes como de quem tem interesse no assunto. Na verdade, assim, a questão da compulsão alimentar é um mecanismo de compensação, como nós falamos, que alguns pacientes realmente buscam isso. Mas não existe nenhum estudo que evidencie que uma vez o paciente submetido a um tratamento eficiente, como as canetas ou então a cirurgia, que ele, emagrecendo, vai procurar um outro mecanismo, ou no álcool, ou no cigarro, ou em compra, né? Então, assim, não existe essa causa-efeito. Até porque se existisse assim, isso não faria muito sentido tratar, né? Porque você estaria resolvendo um problema e dando margem a surgir outras situações. Então, na verdade, isso não tem um mecanismo de causa e efeito bem estabelecido. Agora, é óbvio que o paciente que tem transtorno de comer compulsivo, ele precisa de um suporte também da parte psiquiátrica, com medicação, com psicoterapia, para que ele tenha uma situação sustentável no seu tratamento. E uma outra coisa muito importante, Tânia, é a gente ter a certeza de que a estrela principal dessa história não é a caneta, não é a cirurgia, não é o cirurgião, não é só o psiquiatra, a estrela principal é o paciente. É foco no paciente que a gente precisa ter para acolhê-lo, envolver ele num tratamento que tenha, assim, disciplina, mas que mostre um objetivo muito claro e que mostre resultado. E nesse sentido, envolver também os familiares e os convivas é muito importante, porque são eles que vão ver os primeiros sinais de alerta de mecanismos de compulsão ou eventualmente de troca de compulsão, que vão alertar o paciente, que vão procurar dar um suporte no sentido de que ele procure uma equipe médica. Por exemplo, esse paciente que você falou que tem uma obesidade extrema e que não quer tratar com medicação ou cirurgia, porque ele vai perder talvez a principal motivo de prazer atual dele, que é comer, é um transtorno psiquiátrico sério. Não tem como, a gente sabe que a gastronomia é um dos grandes prazeres que a gente tem na vida, mas, Tânia, não tem como a gente conceber que uma pessoa que num almoço ingira 3 litros de alimento e tome 2 litros de refrigerante, faça isso por prazer, não é? É uma escalada que não tem fim, né? Então, a primeira coisa é resgatar a saúde mental desse paciente.
3: E aí precisa medicamento também, né?
4: Precisa
3: psiquiátrico.
4: Perfeito. E olha, como eu falei para você, não é algo assim, é muito raro. 1/3 dos nossos pacientes tinham algum grau de transtorno de comer compulsivo. Então, é o contrário, é muito frequente. Claro que existem níveis diferentes. Existem aquelas situações mais extremas, como essa que você relatou, e outras que a gente precisa ter uma acurácia para fazer o diagnóstico correto. Então, faz parte do preparo pré-tratamento, seja pré-cirúrgico, pré-medicamentoso, uma avaliação rigorosa e criteriosa de uma equipe transdisciplinar, psicólogo, psiquiatra, quando necessário, nutricionista, orientador de atividade física, que a gente dê ao paciente condições e orientações para que ele tenha essa mudança comportamental e ele irradie isso para a vida toda.
3: É, porque jogar só na força de vontade é até injusto com o paciente. Né? Porque aí a gente faz um julgamento moral.
4: É muito injusto, você tem toda a razão. Esse é outro cuidado que a gente tem que ter. É muito frequente a gente receber pacientes já traumatizados, que às vezes não é só o familiar, o convívio social, às vezes os próprios médicos pouco informados em relação ao problema, que levam para esse lado de falta de virtudes morais ou falta de determinação, não tem nada a ver, muito pelo contrário. Esse paciente precisa muito de acolhimento, de atenção e de uma abordagem transdisciplinar.
3: Agora, voltando um pouquinho para as canetas, né? Que virou assim a grande coqueluche, solução milagrosa e tal. Tem gente que usa indiscriminadamente e usa, depois para, aí volta a engordar, usa de novo, sem nenhum acompanhamento médico. A gente sabe que essas coisas, infelizmente, acontecem, né? Essas canetas, para quando elas não são indicadas e acompanhadas com o médico, elas oferecem algum risco, imagino eu, né? Elas, eu ouvi falar que elas fazem a gente perder massa, massa magra, músculo. É isso? Isso pode ser um problema, né?
4: Sim, é o que está muito em voga aí, que é o problema da sarcopenia, que é justamente a perda de massa magra e o acúmulo de massa gorda com retenção de líquidos, não é? Então, isso acontece em qualquer tratamento que leve a uma perda de peso muito agressiva. Seja com a cirurgia, seja com o balão, seja com as canetas. Então, é fundamental que se tenha uma orientação de equipe transdisciplinar adequada. O problema, Tânia, é o seguinte, até a gente não gosta muito de falar de canetas emagrecedoras, porque isso, de certa forma, dá um tom de vulgaridade, que você vai em qualquer farmácia ou então alguém traz um dentro do pneu de caminhão de algum lugar um monte de caneta, você vai lá, pega e te aplica na barriguinha aí uma vez por semana e vai emagrecer. Isso aí é um risco enorme e a gente tem aí os riscos inerentes ao tratamento, problemas de formação de cálculo de vesícula, pancreatites relatados e tal, como todo tratamento médico tem um monte de benefícios e tem as suas intercorrências. Agora, se você usar isso de maneira indiscriminada, por exemplo, paciente de peso normal que quer perder mais tantos quilos porque vai casar ou vai ser testemunha de um casamento, quer entrar no vestido de noiva, a apologia ao corpo perfeito que não é perfeito. Não é? Então, a gente tem aí uma situação muito difícil em relação a isso. Então, assim, o paciente precisa ter uma avaliação, uma orientação médica adequada. Esses, a gente chama de análogos do GLP-1, desse hormônio intestinal aí, a gente conhece na cirurgia bariátrica e metabólica há mais de 25 anos. Então, isso começou a ser estudado a partir do momento que nós observamos que eu faço uma cirurgia bariátrica num paciente que tem 150 quilos, diabetes tipo 2, e com 60 dias de operado ele está com glicemia normal, está euglicêmico. Mas ele não emagreceu o suficiente para isso. E aí se estudou essas incretinas que é produzido no intestino e estimula a célula pancreática a produzir mais insulina. Não é? Então, foi a partir daí que a farma conseguiu sintetizar esses derivados. Nós começamos com o GLP-1, depois o GIP, e agora está associando aí um terceiro agonista. Então, são mecanismos conhecidos. Eu acho que outra coisa que tem que ficar muito clara, Tânia, é o seguinte, que nós não temos um shopping de venda de emagrecimento. Quer dizer, você procura um médico e tem na sua prateleira lá mudança comportamental, medicação, balão, procedimento endoscópico e cirurgia. Qual que a senhora escolhe? Pede esse aqui da prateleira segunda que está em promoção. Quer dizer, a equipe tem que ter o domínio das diferentes técnicas e selecionar o paciente certo para cada tipo de tratamento. Eu não tenho nenhuma dúvida que paciente que tem indicação médica eticamente correto, por exemplo, de tratamento cirúrgico e sabe que precisa e quer operar, ele vai ser melhor tratado com a cirurgia do que qualquer outro. Por quê? Porque ele vai ter uma perda de peso adequada e uma possibilidade de manutenção a longo prazo muito maior do que qualquer tratamento medicamentoso. Agora, não é por isso que sai operando todo mundo.
3: Sim, cada caso
4: como
3: é um caso.
4: Contrário,
3: né?
4: Exato, como o contrário também é verdade, não é porque as canetas permitem emagrecer que todo mundo que quer emagrecer vai lá e compra caneta ou na farmácia ou na esquina e sai tomando, quer dizer, é equivocado e não é inócuo.
3: Agora, doutor, falando um pouquinho da questão metabólica, né, tem pessoas que têm um metabolismo mais acelerado que outras, tem pessoas que têm mais tendência a engordar, aquelas que têm um metabolismo mais lento, e o que determina o ritmo do nosso metabolismo?
4: Olha, a gente tem tido possibilidades de estudar profundamente a questão da obesidade, até pela abrangência mundial que ela toma nos últimos 20 anos de uma forma muito significativa. E a gente sabe que vai muito, muito além só de comer errado, inatividade física, são os fatores ambientais, são fundamentais, mas assim, você tem perfil genético, tem perfil hereditário, os genes da obesidade estão sendo muito estudados, principalmente nesses últimos 5 anos, ao ponto de que provavelmente daqui a alguns anos nós vamos ter exames laboratoriais que vão nos permitir orientar melhor ainda o tipo de tratamento. Eu vou saber, através de uma avaliação pré-tratamento, qual o paciente meu que vai ser melhor responsivo ao tratamento medicamentoso, ao tratamento cirúrgico. Então, isso é um caminho muito longo ainda. Se você for considerar dentro da medicina os tratamentos clássicos para as principais doenças, são todos aí estabelecidos há 70 anos, 80 anos, o caminho. Uhum. O tratamento da obesidade em níveis extremos, cirurgia bariátrica e metabólica, ainda é uma criança quase adolescente. Nós temos 30, 40 anos aí de experiência, mas a evolução do conhecimento científico nessa área nos últimos 5 a 10 anos foi muito superior aos outros 30 anteriores. Então, nós estamos no caminho certo, mas já tem muito conhecimento, mas temos que andar muito mais.
3: Então, né, nesse sentido, cada um tem uma característica, para além dos nossos hábitos e tal, cada um tem uma característica já orgânica, né? De maior ou menor tendência a engordar.
4: Tem também componente genético hereditário, tudo você isso, colocou muito bem.
3: Tudo isso incluído, né? É, porque tem gente que fica muito brava, né? Fala, pô, mas eu não como tanto, o outro é magrinho, come bem mais que eu. Também tem essas coisas que a natureza nem sempre é justa, né, doutor? Então a gente tem que fazer o que está ao nosso alcance. Né?
4: Verdade. E a equipe médica transdisciplinar que trabalha com essa doença, com esse perfil de paciente, tem que ter muito cuidado. Porque às vezes o paciente senta à nossa frente, está muito, muito acima do peso e diz que não faz nenhum excesso. A tendência da gente é dizer, todos falam a mesma coisa. Mas muitas vezes,
3: Às vezes é a tendência mesmo.
4: Tem características, por exemplo, tem um pintor colombiano, o Botero, que é cara que clássico, que pinta pessoas lindas, gordinhas, que dançam, que são felizes e tal. Tem um quadro dele que retrata muito, muito essa situação que você está colocando, Tani, que tem uma família toda de obeso. O pai é obeso, a mãe é obeso, o filho é obeso, a filha é obesa, mas do lado está um gato obeso e um cão obeso. Então, quer dizer, qual é a genética disso, né?
3: Aí o pessoal gosta de comer bastante. Muito bom,
4: é hábito, né?
3: Somos
4: hábito,
3: resultado de tudo isso, né? Dos hábitos e da genética. Muito bom, doutor. Muito obrigada, viu, pelos esclarecimentos. Uma ótima noite aí pro senhor.
4: Você também. Foi um prazer falar com você.
3: Prazer. Até mais. Foi meu. Até a próxima.
4: Tchau, tchau.
3: É o doutor José Afonso Salete. Ele é especialista em obesidade e doenças metabólicas. Não é fácil, não. São muitos os fatores, né? Relacionados à obesidade. Agora, com as canetinhas, o pessoal acha que é fácil. É só emagrecer, tomar... Não, mas o desafio é manter. De preferência, sem precisar recorrer a essas soluções milagrosas que, não vamos nos esquecer, sempre trazem efeitos colaterais. Né? É um medicamento.
2: Conosco agora o Dr. Luiz Fernando Correia, conversando com a Cássia Godoy e com o Milton Jung.
5: O que o senhor nos traz aí sobre dormir no escuro?
6: Pois é, Milton, uma recomendação bem antiga, né? A gente escuta isso desde criança. E agora um estudo bem interessante foi publicado no European Heart Journal. Foram 11 mil pessoas no Reino Unido que não tinham doença cardiovascular e que usaram durante uma semana um sensor no pulso que media tanto o movimento deles quanto a quantidade de luz que recebiam durante o sono. E 3 anos depois, essas pessoas fizeram uma ressonância nuclear magnética do coração. Aí foi um achado interessante. Quem tinha mais exposição à luz durante a noite, especificamente acima de 3 lux, a medida de luminosidade, isso é muito pouco, gente. é um pouco mais do que a luz da lua cheia na noite clara, que tem 0,25 a 1, ou mais ou menos o nível de um abajur muito fraco ou uma luz da rua entrando pela janela. Quem dormia exposto a essa luz, parece muito pouco, tinha um coração estruturalmente diferente. O ventrículo esquerdo, que é a parte do coração que bombeia o sangue para fora, estava com mais massa, estava mais musculoso e paredes mais espessas, um padrão que os cardiologistas costumam chamar de hipertrofia concêntrica. E não parava por aí. A capacidade de bombeamento, feita medida pela deformação, ou seja, pelo quanto esse saquinho conseguia se apertar, também estava reduzida. Desculpe. O ventrículo direito e o átrio esquerdo também tinham sinais parecidos de dilatação. Vamos mostrar que isso aqui é uma associação, não dá para a gente provar ainda causa e efeito, mas chama atenção e é sinal de que deve-se pesquisar mais sobre isso. Os pesquisadores ajustaram a estatística com vários testes, por exemplo, quem já tinha um problema cardíaco no início da pesquisa, que não tinha sido detectado, analisaram separadamente um grupo pequeno cuja ressonância tinha sido feita antes da medição da luz, para checar se o coração já estava alterado pela ressonância, mesmo sem sintomas, né? Não. Isso não apareceu, ou seja, parte do efeito, eles estimam em torno de quase a metade, foi explicada por um fator concreto e claro, o sono deles era mais curto. Vamos lembrar que o monitor media também o movimento, né? Então a gente já sabe que luz, mesmo em níveis baixos, suprime a melatonina, o hormônio que regula o sono. Só que menos da metade do efeito era explicado só por isso, então eles acham que a ação da luz sobre o sistema nervoso, sobre estímulo ao processo inflamatório, que não dá para medir com os testes feitos, tem essa característica. Então, mostra o seguinte, exposição à luz durante o dia é fundamental, mesmo uma quantidade alta, mas não mostra nenhum problema, porque justamente não é problema, é para você regular seu sono. Então, parece ser que a exposição à luz durante o sono, durante a noite, é prejudicial. Já sabia que atrapalhava o sono, Milton. Eu gosto sempre de lembrar de uns inimigos da qualidade do sono que a gente esquece, que são aquelas luzinhas vermelhas que tem no quarto. Que se você apaga a luz e está muito escuro, parece ter um monte de bicho dentro do quarto, né? É stand-by da TV, stand-by do controle de não sei mais o quê. E você olha, tem quatro ou cinco luzinhas vermelhas perdidas no seu quarto, você nunca reparou. Então, gente, vamos prestar atenção. Faz parte da tática de higiene do sono a gente ter um quarto escuro sem nenhuma interferência.
7: Perfeito. Muito obrigado, doutor Luiz Fernando Correa. Obrigado pelas informações. Um bom dia.
6: Bom dia para você, Milton, Cássia e todos os ouvintes.
3: Bom dia, doutor. Até amanhã.
6: Até amanhã.
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0: Segunda-feira, 21 de setembro de 2026. O Brasil, junto com a União Europeia, o Canadá e o Quênia, lançou uma iniciativa em defesa do multilateralismo. O movimento diplomático, batizado de Parceiros pelo Multilateralismo, foi anunciado por meio da publicação de um manifesto conjunto no jornal britânico Financial Times. O objetivo principal da aliança é formar coalizões capazes de apoiar reformas na ONU e tornar as instituições globais mais representativas, sem criar uma burocracia exclusiva. As lideranças justificam a medida diante da atual fragmentação e polarização global. O manifesto destaca, por exemplo, que 65 conflitos armados entre estados foram registrados em 2025, a maior quantidade de confrontos documentada desde 1946, um ano após o fim da Segunda Guerra Mundial. O ministro Flávio Dino, do STF, deu 90 dias para que a União reavalie as regras para a atuação da Comissão de Valores Mobiliários. O Ministério da Fazenda deverá coordenar os trabalhos. Para Dino, os documentos apresentados no processo demonstraram fragilidades relevantes nos mecanismos de controle interno, entre elas o arquivamento de denúncias sem a devida verificação. Esses arquivamentos incluem uma denúncia de 2022 que antecipava irregularidades no Banco Master. As forças ucranianas dispararam mais de 1.000 drones contra a Rússia durante este domingo, último dia das eleições parlamentares russas. Na região metropolitana de Moscou, o ataque matou 2 pessoas e feriu 20, segundo o governo local. Em uma área da região de Kherson, na Ucrânia, ocupada pela Rússia, um ataque de Kiev matou um membro do comitê eleitoral local. A Ucrânia afirma ter atacado infraestruturas para danificar o aparato bélico da Rússia.
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3: Oi, pessoal, tudo bem? O CBN Sustentabilidade de hoje aborda a agenda ESG no setor de alimentos. Eu converso com a Fernanda Faca. Ela é gerente de sistemas de gestão integrado da Nissin Foods do Brasil, que é uma multinacional japonesa criadora do macarrão instantâneo, o famoso miojo. Está presente em mais de 100 países e atua no Brasil há quase 60 anos. Fernanda, que prazer te receber aqui no CBN Sustentabilidade. Tudo bem com você?
4: Tudo jóia, prazer é todo meu. Muito obrigada.
3: Queria que você compartilhasse aqui com os nossos ouvintes um pouco da história da Nissin.
4: Bom, a Nissin, ela surgiu, né, no Japão, logo depois da Segunda Guerra Mundial. O nosso inventor e fundador, o Sr. Momofuku Ando, ele vendo, né, todas aquelas filas que tinham para poder disponibilizar alimentos, né, no final da guerra, né, ele teve o incentivo, né, ali, a vontade de poder minimizar o sofrimento da população japonesa no pós-guerra. E a partir daí ele começou a pensar em como poderia fornecer

0: chocolate, outros produtos.
1: Exato. No, fora do Brasil, né, a Nissin tem já outras categorias de produto. E aqui no Brasil, desde o ano passado, a gente tem um chocolate, um produto, né, à base aí de chocolate, que veio trazer essa inovação para o nosso portfólio nacional. Então, a gente saiu da exclusividade da categoria de macarrão instantâneo e passou a entrar também na exclusividade, né, na categoria de doces.
0: Agora, sempre com esse foco em alimentos mais práticos, que possam facilitar o seu dia a dia.
1: Isso, esse é um dos princípios, né, dos 7 princípios que a gente tem. Então, o produto ser saboroso, ele ser prático, ter um custo acessível, ele estar disponível para todos os consumidores. Então, isso faz parte do conjunto de iniciativas, né, que fazem com que os produtos sejam desenhados. Né?
0: Muito
1: então,
0: bem.
1: Então, esse é o propósito.
0: Fernanda, eu queria entrar um pouco agora na seara das mudanças climáticas, né, que já estão provocando uma verdadeira revolução na agricultura. Vocês dependem muito de algumas matérias-primas, como trigo, óleo de palma e alguns outros ingredientes aí que são usados pela Nissin. De que maneira os eventos climáticos extremos já estão afetando a produção dessas matérias-primas?
1: Hoje a gente, por ser um país, né, que tem um grande território nacional, né, nem todas as nossas matérias-primas são nacionais, mas a maior parte delas são, a gente tem, como brasileiros, né, a gente tem aí uma diversidade muito grande de materiais. As mudanças climáticas, elas podem sim impactar aí na qualidade dos produtos, na qualidade do grão do trigo, na qualidade da palma em si, que vai depois gerar o óleo. Então, o nosso processo, né, de seleção de fornecedores e de análise, né, de recebimento, ele precisa ser muito rigoroso para garantir que essas mudanças elas não impactem no produto final. Porém, não é só isso, né? A gente precisa olhar para a cadeia de abastecimento para garantir aí a sustentabilidade a longo prazo.
0: Uhum.
1: Então, hoje, quando a gente fala de mudanças climáticas, a nossa avaliação, né, do inventário de gases do efeito estufa, por exemplo, ele já contempla fornecedor, cadeia do ciclo de vida das principais matérias-primas, questões de desmatamento. Então, tudo isso já é levado em consideração quando a gente vai fazer a análise aí do qual é o nosso impacto dentro dessas mudanças.
0: Agora, já existe algum tipo de matéria-prima que está preocupando vocês em razão desses eventos extremos? Por exemplo, vocês pensando em utilizar um outro ingrediente que seja menos impactado pelas mudanças do clima?
1: Atualmente, nós não temos nenhum tipo de impacto direto a respeito desse ponto, né? Pensando em falta de abastecimento. Mas é uma questão que está no nosso radar, sim, não só da operação no Brasil, mas dentro do nosso grupo como um todo, né? Então, dentro da Nissin, existe um grupo de compras sustentáveis que olha para todo esse cenário aí de impacto de mudanças climáticas, que fica alinhado com a equipe técnica de sustentabilidade para a gente garantir aí esse crescimento de uma forma adequada para o futuro.
0: Você já acabou de mencionar um pouco da relação com a cadeia de fornecedores, né? De como é importante um monitoramento contínuo, um rastreamento para garantir que todos estejam ali na mesma página ESG. Muitos dos ingredientes não são cultivados aqui no Brasil, eles vêm de fora. Como é que vocês conseguem realmente colocar uma lupa sobre toda a cadeia de fornecedores, que é super fragmentada?
1: Uhum.
0: Muitas vezes não tem como você controlar o processo produtivo que é feito, por exemplo, na China, no Japão.
1: Então, as nossas iniciativas hoje, elas têm esse olhar. Então, o processo da gente fazer de qualificação dos nossos fornecedores hoje, ele é similar tanto para o produto nacional quanto para o produto importado. Então, todos os critérios que a gente usa para fazer a qualificação de um fornecedor de matéria-prima no Brasil, a gente usa para os internacionais. China, Japão, Inglaterra. Então, independente de qual é o produto, a origem do material, o processo de qualificação que olha tanto as questões de qualidade, mas questões ambientais, questões de governança com a regularidade, né, das legislações locais, ele é visto para ambos os cenários.
0: E aí a gente toca na questão, por exemplo, de ocorrência de trabalho infantil, trabalho análogo ao da escravidão, e que em muitas cadeias ainda é frequente, infelizmente. Quando vocês, por exemplo, notam esse tipo de irregularidade, qual é o comportamento da Nissin? Excluir de pronto aquele fornecedor ou buscar ali um letramento, uma capacitação para que ele possa ser reinserido na cadeia e continuar fornecendo para vocês?
1: O nosso processo hoje, ele é de desenvolvimento de fornecedor. Então, é fazer com que o fornecedor, ele também, ele atue, né, nesse crescimento. Historicamente, a gente não tem nenhum histórico de fornecedor que tivesse um trabalho

0: escravo, análogo, ou que pudesse usar mão de obra infantil. Então, é um processo que ele é, como as nossas avaliações, elas são in loco, a gente consegue ter essa visibilidade realmente para a gente garantir que a gente não vai estar se expondo e não vai estar expondo de uma forma negativa, né, a comunidade local que fornece esses ingredientes.
1: Vocês trabalham sempre com matérias-primas certificadas. Existe um planejamento na empresa de ampliação dessas matérias-primas, especialmente o óleo de palma, o trigo e a soja?
0: A Nissin Global, ela tem uma iniciativa dentro da parte de certificação de óleo de palma, então ela faz parte do grupo, né, do RSPO, e por isso a gente tem um compromisso de fazer a migração. Todas as subsidiárias, não só o Brasil, né, tem um compromisso de fazer a migração para a gente usar óleo de palma 100% certificado. Uhum. Então, aí nos próximos anos, né, as cadeias de abastecimento, elas estão se preparando para fazer todo esse processo de migração.
1: Sobre a questão do uso de energias renováveis, eu sei que vocês batem um bolão, me parece que 100% da energia utilizada de vocês vem de fontes limpas, né? E agora, depois que vocês já atingiram aí essa meta, qual é o próximo passo para se tornar cada vez alinhada mesmo à neutralidade climática?
0: Sustentabilidade, eu acho que é um caminho sem volta, né? Então, quando a gente chega nessa etapa, realmente a gente precisa ter uma visão aí de o que fazer além disso. Então, nós somos certificados, usamos energia certificada AERREC desde 2020, 2021, né, para as fábricas. E esse ano, nosso escritório também, ele já é de fontes renováveis. E para nossa nova fábrica em Ponta Grossa, né, que está sendo construída, a gente já está pensando em usar, por exemplo, biomassa como fornecimento para as caldeiras, né, como matéria-insumo para as caldeiras. Então, está dentro do planejamento, né, dentro aí de toda a concepção do DNA da empresa, a gente não retroceder, né, nesses pontos relativos à parte não só de mudanças climáticas, mas aí também de energia renovável.
1: Com certeza. Fernanda, e a questão da água, hein? A gente sabe que a agricultura usa muita água, a indústria de alimentos, sobretudo. O que vocês fazem para reduzir o consumo hídrico nas operações e de que maneira vocês contribuem também para a perenidade desse recurso que é tão precioso?
0: Bom, a água faz parte dos nossos ingredientes, né? Como acho que a maioria das indústrias de alimentos, né? A água faz parte do composto ali de ingredientes. Então, é realmente uma preocupação que nós temos. E não é de agora, né? A gente já tem aí esses trabalhos relativos à parte de preservação, né, do consumo de água já há bastante tempo. Inclusive, na nossa fábrica de Pernambuco, nós fomos pioneiros num processo de reutilização de água para a irrigação, né? Então, toda a água do efluente tratado, né, o pós-uso, que atende ali as legislações de lançamento de efluentes, passa por um processo de ultrafiltração. E para a gente garantir toda a parte de irrigação da área, a gente acaba utilizando essa água tratada para não ter, né, não ter um desperdício dessa água de tão boa qualidade. E a partir daí, a gente começou a crescer, né, com outros processos. Então, por exemplo, torres de resfriamento do processo, né, de utilidades. Então, isso já acontece lá no Nordeste e a gente já tem projetos aqui para São Paulo também, né? Lógico, tudo isso depende de um processo de licenciamento com os órgãos, né, competentes, mas a gente tem essas iniciativas que nos ajudam, né, a minimizar a necessidade de uso de água para fins aí, vamos dizer, secundários, né? A gente não pode utilizar como água de efluentes, né? Mesmo tratado para ingredientes, mas a gente pode utilizar para usos secundários.
1: E é uma mão na roda, né? Porque a água que poderia estar sendo desperdiçada e que vocês utilizam, muitas vezes até possibilitando que uma determinada comunidade possa utilizar água de um determinado rio ali, né, sem comprometer muito ali o volume, é uma grande iniciativa.
0: Olhando para o volume e também olhando para a nossa preocupação com relação ao atendimento de parâmetros, né? Então, nós temos realmente uma preocupação para que, né, tudo que acontece a jusante da nossa instalação não seja prejudicado pelo lançamento de efluentes tratados que acontecem ali, né?
1: E o compromisso da empresa com programas de preservação, por exemplo, das nascentes, né? Vocês têm essa preocupação, esse olhar com as florestas, essa questão mesmo de conservação da água?
0: Hoje, né, a gente tem trabalhos no perímetro de onde a gente está instalado, né? Então, dentro, por exemplo, da fábrica aqui de São Paulo, a gente tem área de preservação, Né? Então, todo nosso esforço, né, ele acaba sendo voltado para isso. Inclusive pensando em a gente não ter erosão, né, a gente não ter não prejudicar, né, aquele trecho onde a gente está inserido.
1: Muito bem. Essa preocupação com os recursos naturais é mesmo uma questão de sobrevivência do negócio, né, Fernanda? É. Muita gente pensa, ah, aquela empresa é boazinha, conserva uma área ali de reflorestamento, recuperação de área degradada. Mas tem que fazer parte da estratégia, né? Porque à medida que você preserva o recurso, você tem disponibilidade dele por um tempo muito maior.
0: Eu vejo, né, tecnicamente esse assunto, eu entendo que assim, né, deixou de ser uma questão só de ambiental no sentido de somente de preservação, né? Somente da iniciativa do ambientalista. Ele realmente passou a ser uma necessidade. Né? Senão, se a gente não cuidar, a gente vai ficar sem no futuro. Então, isso hoje faz parte da nossa rotina. A gente sempre pensar em ter projetos que possam nos favorecer, a gente ter essa perenidade e a gente continuar seguindo sem prejudicar a comunidade local.
1: Muito bem. A questão do macarrão instantâneo, né, especificamente aí do miojo, depois a gente vai entrar nos outros aspectos das inovações que vocês estão trazendo, mas com o miojo especificamente, você tem ali uma dificuldade com relação à embalagem no sentido da reciclagem, né? Porque me parece que é uma embalagem que ainda tem alguns aditivos que vão exigir um processo de reciclagem mais específico, mais complexo. Que tipo de programa, que tipo de ferramentas vocês estão desenvolvendo para tornar essa questão da reciclabilidade, ampliar a reciclabilidade desse tipo de embalagem na empresa?
0: Eu acho que a gente tem como indústria de alimentos de uma forma geral, né, que usa a embalagem flexível, né, como principal ponto de preservação, porque a função principal da embalagem é preservar o produto. E muitas vezes ela precisa ser adicionada, né? Não é um plástico puro, às vezes ele vai ter ali uma questão de camadas para poder preservar o produto, que a gente precisa garantir a segurança do consumidor. Mas existe uma dificuldade com relação à reciclabilidade, não só para o nosso processo, isso é uma dificuldade geral de quem usa a embalagem flexível. Então, o que nós trabalhamos hoje? Primeiro, né, a gente trabalha com cooperativas, pensando na reciclagem do produto pós-consumo, né, não só para atendimento legal, mas a gente escolhe trabalhar com cooperativas porque ela é uma iniciativa mais estruturante para poder fazer o desenvolvimento do quarto setor, né, que realmente é um setor mais carente, né, e poder também viabilizar com que essa roda ela gire, né? Quanto mais é uma questão de oferta e procura ali, né? Pensando no plástico. Apesar do plástico flexível ele ser reciclável, hoje ele tem baixo valor agregado. E esse é um dos itens que prejudica a reciclabilidade no material. Uhum. Nós já começamos a fazer alguns projetos, né, de reciclagem de flexível. A legislação sanitária não permite que a gente use o material reciclável direto em contato com alimentos, mas a gente está utilizando para outras finalidades. Então, nós fizemos um trabalho, né, no último ano para a gente poder ter bancos de material reciclado feitos com as embalagens do nosso produto. Então, a gente consegue, inclusive, disponibilizar essas ações de bem-estar para o nosso colaborador. E ele também fica ciente de que a gente está fazendo um trabalho, né, de reciclagem com o nosso material e proporcionando para eles ali uma ação adicional de bem-estar.
1: Agora, programa de logística reversa, né? Da responsabilidade do fabricante, da empresa, em trazer de volta esse material para dar uma destinação correta. Vocês têm algum tipo de incentivo, de estímulo para que o consumidor possa, por exemplo, levar lá a embalagem? Ou não? Como é que funciona essa questão da logística reversa?
0: Hoje, para garantir o volume estabelecido pela Política Nacional de Resíduos Sólidos, então a gente usa, né, um trabalho através de cooperativas para poder fazer com que esse volume aconteça, porque os pontos de entrega voluntária, eles são educativos, porém eles não trazem volume. O volume ele é muito mais baixo do que o que as cooperativas conseguem angariar, né, de material efetivamente. Então, o nosso maior trabalho, ele acaba acontecendo com cooperativas, mas nós temos aí alguns trabalhos com pontos de entrega voluntária e dentro do nosso site, dentro das nossas, né, do nosso atendimento com o consumidor, a gente tenta trabalhar com a educação do consumidor, justamente para que ele possa separar o material, né, fazer a coleta seletiva, que isso facilita, né, o pós. Né, se ele já, uma vez o material contaminado no resíduo comum, a gente não consegue mais descontaminar. Então, aí esse trabalho de educação, ele vai servir para isso, para a gente poder fomentar esse tipo de atividade.
1: O que acontece com os resíduos que são gerados ali nas fábricas da Nissin?
0: Hoje, 100% dos nossos resíduos, eles recebem algum tipo de destinação ambientalmente adequada. Então, nós não mandamos nenhum resíduo para aterro. E isso faz parte do processo, do nosso processo ali de gestão de resíduos, né, que a gente encontre uma destinação, uma reciclagem energética, uma reciclagem nos materiais que são recicláveis, plástico, papelão, 100%. Então, o que eventualmente a gente tem aí de resíduos de processo, né, ele acaba indo para a ração animal, que é um produto seguro que a gente pode utilizar para uma destinação que seja mais adequada do que o aterro. Então, 100%, a gente consegue garantir hoje que 100% dos resíduos, eles são destinados para algum tipo de reciclagem.
1: Fernanda, existe hoje uma patrulha muito grande com relação ao teor de açúcar e de sódio nos alimentos, né?
0: Uhum.
1: Toda aí uma vigilância em cima dos alimentos ultraprocessados que, se consumidos de forma exagerada, podem trazer muitos danos à saúde. Como é que vocês lidam com isso? Para onde caminha essa questão da saudabilidade da Nissin?
0: Nós hoje atendemos a legislação relativa à parte, né, dos níveis de sódio de materiais, né, não só disso, mas de todos os ingredientes. Mas como você comentou, né, os alimentos ultraprocessados hoje, eles são, eles estão na mira, né, principalmente porque os hábitos alimentares, eles vêm sendo mais, vamos dizer assim, menos cuidadosos pelos consumidores, né? Então, acho que o alimento ultraprocessado em si, dentro de uma dieta bem administrada, não é ele que vai fazer com que a gente tenha algo prejudicial à saúde. Porém, em excesso, né? Como tudo, né? Aquela questão da dose, né? O remédio, dependendo da dose, é remédio, dependendo da dose, é veneno. É a mesma coisa, né? Nesse sentido. Então, o ponto aqui seria, né, ter uma dieta equilibrada. E nós se preocupamos com isso, inclusive pensando, né, em a gente ter aí produtos que sejam nutricionalmente mais ricos. Uhum. Né? Então, isso faz parte da estratégia do negócio.
1: E aí, para conscientizar o consumidor de que ele pode consumir ali um alimento processado, mas com parcimônia, com critério, vocês têm programas de conscientização, de educação? Como é que vocês fazem nas escolas, por exemplo?
0: Hoje os nossos produtos não podem ser consumidos em escolas, né? Então, a gente não faz essa atuação direta justamente por causa da proibição, né? Então, existe aí um atendimento legal que a gente precisa garantir, mas a gente trabalha pensando, né, em educação com o consumidor nas nossas campanhas, em todas as campanhas de marketing que a gente faz, eles são pensados nisso, em a gente ter aí o consumo responsável dentro da faixa etária que é permitida.
1: E há mesmo foco em desenvolver novos produtos com perfil nutricional, digamos assim, mais saudável, sem comprometer o sabor, né? Que esse é o grande desafio, isso. E a questão do preço também.
0: Sim, assim, existe um plano aí, né? De como eu comentei, a gente chegou com um produto novo ano passado, mas além desse produto, existe uma estratégia bem grande por trás disso, de novos produtos que vão vir por aí. Então, teremos novidades aí daqui para frente.
1: Eu espero te chamar aqui para você trazer essas novidades para a gente provar.
0: Será um prazer. Será um prazer.
1: Fernanda, vamos falar de diversidade e inclusão, né? Você é o cartão postal da empresa quando a gente fala de mulheres na liderança. Que bom que você está à frente dessa questão da sustentabilidade na Nissin. Mas como é que está a participação das mulheres nos altos cargos da empresa? A gente sabe que na base ali, né, corporativa, da pirâmide, as mulheres estão bem representadas. E lá no topo?
0: Hoje eu sou só um exemplo, né, de pessoas que estão aí dentro da gestão, né, de executivas que trabalham dentro da empresa e que brilhantemente podem conduzir as suas atividades. O nosso perfil, né, de distribuição entre homens e mulheres hoje, ele é público, então o nosso site contém ali qual é a equidade salarial, inclusive, entre homens e mulheres. Mas posso dizer, né, que tenho muitos exemplos, tenho muitas colegas de trabalho que realmente atuam, né, e se dedicaram para chegar nessa posição dentro da empresa e estão lá há muito tempo. Então, realmente, hoje, isso é uma realidade dentro da Nissin, que a gente tenha mulheres dentro de cargos de gestão. Tenho a satisfação de dizer isso.
1: Que maravilha. Ô, Fernanda, você trouxe para a gente aqui várias iniciativas que mostram, de fato, o compromisso da Nissin com a agenda ESG. Por que que a empresa resolveu realmente enveredar por essa jornada? Por que que ela pode ser um player inspirador para outras empresas do setor de alimentos?
0: Bom, sempre foi uma iniciativa da Nissin no Brasil, né? A gente trabalhar, começou com as questões ambientais, depois ele partiu aí para as preocupações sociais, né, de governança. E depois, em 2015, quando a Nissin, né, adquiriu as ações da Ajinomoto aqui no Brasil, isso veio com mais força. Né? Então, a Nissin Global, ela já tem aí metas e já tem compromissos públicos relativos à ESG, e todas as subsidiárias entraram dentro desse pacote, o que deu mais força ainda para a gente poder ter essas iniciativas. O Brasil tem projetos que são inovadores, que não tem em outros países, e a gente faz benchmark disso com outras subsidiárias, e isso valoriza cada vez mais. Então, esse valor agregado que está gerando o valor de marca, ele acabou sendo enraizado dentro da empresa, né? Você não consegue mensurar, né, o que é essa questão da imagem, né, representativa, porém ela existe e ela, acho que ela não vai voltar atrás.
1: Mas isso se dá em razão da cobrança dos investidores, dos consumidores?
0: Acho que foi realmente uma combinação. Eu acho que hoje o nosso consumidor, ele já pede por isso, né? Então a gente tem aí consumidores que nos questionam sobre as iniciativas aí, principalmente ambientais, a respeito dos nossos processos, dos nossos produtos. E aí é comum no mercado, né, de investidores, a gente ter aí seguranças relativas à parte de sustentabilidade. E a gente aderiu a essa prática e assim estamos. Daqui para frente, eu acho que é só uma curva crescente.
1: E algo que realmente vem do coração, da alma da empresa, né? Não só pela cobrança externa.
0: Sim, vem, faz parte das premissas da empresa, né? Dos compromissos aí da empresa. E aí dentro da organização a gente tem aí diversas áreas que tratam isso realmente com carinho. O que facilita, né? E faz com que a gente consiga trabalhar de uma forma mais forte com esses assuntos, né? Para todos os níveis da cadeia.
1: Fernanda, eu quero te agradecer imensamente pela sua participação aqui no CBN Sustentabilidade. Eu vou revelar aqui uma curiosidade para os nossos ouvintes. Todos os colaboradores, gente, ganham todo mês um kit com produtos da Nissin. Eu vou trabalhar lá na Nissin. Que tal? Que bom, hein?
0: Pois é. É um benefício que é muito, muito querido pelos colaboradores.
1: Que bom. Parabéns. Que bom.
0: Muito obrigada.
1: Eu já te convido para uma próxima oportunidade.
0: Ai, muito obrigada. Muito obrigada. Foi um prazer estar aqui.
1: Prazer o nosso. Gente, eu conversei com a Fernanda Faca, gerente de sistema de gestão integrado da Nissin Foods do Brasil. Além de ter acesso ao conteúdo pelo YouTube, você também encontra essa entrevista no site, no aplicativo da CBN ou na sua plataforma de podcast preferida. Colaboraram comigo aqui no CBN Sustentabilidade, minha linda produtora, Ana Luísa Bessa, nos trabalhos técnicos, meus lindos, Juliano Fonseca e o Bruno Carvalho, e na edição, Rafael Furugem e o Luiz Fugliage. Um beijo para você, até semana que vem.
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0: Segunda-feira, 21 de setembro de 2026. A primavera começa nesta terça-feira, pouco depois das 9 da noite pelo horário de Brasília. Depois de um inverno marcado por períodos de chuva e instabilidade, a estação das flores terá influência do fenômeno El Niño, que já está sendo considerado de intensidade muito forte e deve atingir o pico até o final da estação. Os meteorologistas alertam que o El Niño desta primavera poderá ser o mais intenso já registrado pela ciência, pelo menos desde 1950. A Climatempo prevê temperaturas médias acima do normal em todo o país. As regiões mais quentes devem ser o extremo norte de Minas Gerais, o norte de Goiás e de Mato Grosso, o interior dos estados do Nordeste, Tocantins, Pará, leste do Amazonas e Roraima. Essas regiões devem experimentar muitos dias com calor acima dos 40 graus Celsius. Um partido de extrema esquerda venceu as eleições estaduais de Berlim, capital da Alemanha. A principal candidata fez campanha com base no custo exorbitante da habitação na capital alemã e prometeu cumprir imediatamente a promessa de nacionalizar as associações privadas de habitação, que representam uma grande parte do parque habitacional da cidade. O resultado pode fazer dela a primeira prefeita de Berlim, pela sigla que surgiu do antigo Partido Comunista da Alemanha Oriental, após a reunificação do país há 36 anos. Cinco jogos encerraram neste domingo a 28ª rodada do Campeonato Brasileiro. Grêmio e Palmeiras ficaram no 0-0 em Porto Alegre. O Corinthians perdeu em Itaquera para o Fluminense por 3-1, mesmo placar pelo qual o Cruzeiro venceu o Vitória no Barradão. O Flamengo ganhou do Bragantino por 2-1 no Maracanã. Por fim, o Atlético Paranaense venceu o Bahia por 2-1 na Arena da Baixada.
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3: Hoje, na série 50 debates para o Brasil, nós vamos discutir o fim das saídas temporárias de presos e participam desse debate procurador César Dario Mariano da Silva, procurador de justiça do Ministério Público de São Paulo, professor de direito penal e processual penal, e o doutor Renato Vieira, mestre e doutor em direito processual penal e ex-presidente do Instituto Brasileiro de Ciências Criminais. Procurador César Mariano da Silva, muito obrigado pela sua gentileza ter aceitado o nosso convite. Um bom dia para o senhor.
4: Bom dia, Milton, bom dia, Cássia, bom dia ao doutor Renato, bom dia aos telespectadores.
3: Renato Vieira, muito obrigado pela sua gentileza também de estar conosco, bom dia.
5: Eu é que agradeço, Milton, Cássia, é um prazer estar aqui com vocês, bom dia também, doutor César, e a quem está nos assistindo.
3: E eu lembro que, conforme combinado previamente, serão feitas duas perguntas para cada um de vocês e que vocês terão até 2 minutos para cada uma das respostas. Começo com o procurador César Mariano da Silva. Procurador, que evidências mostram que as saídas temporárias aumentam a criminalidade e colocam a população em risco?
4: Eu trabalhei nessa área por mais de 15 anos. Então, eu posso dizer, na prática, que nós tínhamos um índice de evasão, isso daí é comprovado, de cerca de 4%. E quando pensamos em 4% em cada saída temporária de 30 mil presos, nós temos 1.200 presos, e quase 5 mil presos ao ano. Então, são 5 mil presos a mais na rua. Há também evidências de que muitos desses presos praticavam outros delitos. E, sem dúvida nenhuma, se nós tivermos mais presos na rua e a grande maioria deles sem a devida fiscalização, nós teremos o aumento da prática de crime, sem contar a sensação de insegurança que as pessoas tinham. Nas épocas festivas, as pessoas faziam, simplesmente diziam, abriram as portas do inferno. E é verdade. Então, nós, da forma como a saída temporária era implementada, praticamente todos os presos tinham direito a ela desde que tivessem na saída temporária. Nós, no regime semiaberto, nós não tínhamos uma fiscalização eficiente e nem se analisava se os presos estavam em condições ou não de retornar ao convívio social. Eu não sou totalmente, eu não sou favorável à proibição absoluta. Eu sou favorável a que presos sem periculosidade, que haja regime em que haja exame criminológico, que tenham cumprido determinado tempo de pena, determinados crimes sem violência, sem grave ameaça, vedado aos crimes hediondos, com realização de exame criminológico, e presos que tenham bom comportamento carcerário e monitorados eletronicamente tenham direito à saída. Mas estou contra a vedação absoluta, mas também sou totalmente contra o liberal geral que havia antigamente.
3: Professor Renato Vieira, como justificar a saída temporária diante das fugas e dos crimes cometidos por presos durante o benefício?
5: Bom, o doutor César tocou num ponto importante, que é a questão da fiscalização. Ele tocou em vários pontos importantes, na verdade. A questão da fiscalização, a questão do número em que nós estamos discutindo aqui. Então, vamos a eles. De fato, os dados da Secretaria Nacional de Políticas Penais oscilam entre 4% e 5% dos presos em saída temporária que poderiam cometer essas irregularidades no retorno. Dentre essas irregularidades, há atrasos no retorno. Então, não se pode generalizar para dizer que pelo fato de não ter voltado durante o tempo combinado e aprazado para o retorno à situação prisional, haja essa prática indiscriminada de crimes e que gera a sensação de insegurança. Um segundo aspecto que o doutor César também colocou é a questão da fiscalização. Nós temos, primeiro, o número excessivo de presos no Brasil, uma situação vexatória, o estado de coisa inconstitucional, o Supremo já declarou isso, temos um número excessivo de presos. Segunda coisa, a falta de fiscalização supõe que a resposta seja uma política do Estado e não castrar um benefício concedido a quem está, e por estar, pela lei, já no regime semiaberto, já está próximo à reaquisição do convívio social em liberdade quase plena, está em vias de ser reintegrado à sociedade. Quando nós castramos esse benefício, nós estamos tirando a possibilidade de uma progressão do regime, como manda a Constituição, que é da individualização da pena. Nós estamos tornando o regime semiaberto próximo ao regime fechado. E se nós tornamos um regime semiaberto, que é o regime onde as pessoas têm direito a essa reaquisição de um convívio mais próximo da liberdade, se nós tornamos isso mais próximo do regime fechado, nós estamos tornando a pena uma pena cruel, nós estamos ferindo a individualização da pena e nós estamos, por incrível que pareça, tornando a situação ainda mais perigosa. Porque a periculosidade, as facções nascem nas prisões. E se nós estamos tirando a oportunidade de um retorno ao convívio com fiscalização adequada, nós estamos sendo contraproducentes em todo o espírito de individualização da pena.
6: Procurador, quero ouvi-lo a respeito desta questão. Restringir as saídas temporárias significa alterar esse princípio da individualização da pena?
4: Veja que a legislação ela não proibiu totalmente. O preso tem direito a sair para estudo, né? Um regime, o ensino médio, ensino profissionalizante, ensino superior. E a individualização da pena nessa situação, ela está sendo observada. Como eu já disse, eu sou favorável para justamente para que não seja suscitado isso no Supremo Tribunal Federal, que não haja uma vedação absoluta. que haja a possibilidade daqueles presos que não sejam perigosos, em que o índice de reincidência será diminuto e que a probabilidade de evasão é pequena. Então, eu sou favorável à alteração nesse sentido, justamente para que não se diga que está havendo violação e individualização da pena. Veja bem, a pena ela não tem apenas a finalidade de ressocialização. Ela tem a finalidade também de dizer às outras pessoas, olha, não pratiquem crimes, senão vocês serão punidos. É o efeito inibitório dissuasivo da pena também. Então, nós temos que observar bem isso. Então, não está sendo violada a individualização da pena, por quê? Ele está sendo progredido. Ele está sendo progredido do fechado, se for o caso, do semiaberto e do semiaberto para o aberto. A grande realidade é o seguinte, o preso, há presos que podem ser ressocializados, há presos que não querem ser ressocializados e aqueles presos que nunca serão ressocializados, que são aquelas pessoas chamadas de criminosos profissionais. Então, isso não viola, no meu modo de ver, a ressocialização da pena, porque nós temos o sistema progressivo de regime e a possibilidade do preso estudar se quiser.
6: Doutor Renato, como conciliar essa questão da individualização da pena com o controle da evasão dos presos que não retornam para o sistema prisional depois da saída temporária?
5: Tá, eu vou retornar ao ponto da fiscalização. Essa alteração legislativa que acabou sendo cumprida em 2024, ela teve início há muito tempo atrás, em 2011, com um projeto que ainda nem era esse projeto estrepitoso desse personagem Guilherme de Ritchie, que saiu da Secretaria de Segurança Pública para assumir um cargo de deputado para depois voltar a ser secretário de Segurança Pública. Em 2011, com o projeto originário, o grande mote era o monitoramento desses presos nessa fase final do regime. Então aí nós temos já uma possível resposta que abre um debate sobre a razoabilidade de nós sairmos colocando tornozeleira eletrônica em todo mundo no regime semiaberto ou às vezes até no aberto. Esse é um ponto. Mas esse é um ponto que responde uma parte da pergunta, Cássia, que é da fiscalização. O outro ponto da fiscalização, mesmo com essa alteração, reside no seguinte: se o sujeito volta atrasado, se há alguma irregularidade, ele comete uma falta grave no cumprimento da pena e ele regride de regime pela lei brasileira. Ele volta para o fechado, portanto. Isso é sabido da lei de execução penal. Então, é uma questão de fiscalização do poder público. Nós não podemos imaginar que, pelo fato da pessoa estar presa no regime A, B ou C, o poder público vai deixar de fiscalizar. É ônus, aliás, é responsabilidade tratar as pessoas com a sua dignidade durante todo o tempo em que elas estão entregues aos aparatos do Estado. Quando houve esse debate, o governo, com razão, no meu sentir, vetou esses dispositivos alterados, porque, por exemplo, o que se vetou aqui, o que se castrou aqui, foi o contato, a visita à família. A visita à família é nitidamente um passo para o retorno ao convívio social. Um outro dispositivo, participação em atividades que concorram para o retorno social. São aspectos nítidos que facilitariam ou facilitavam um retorno tranquilo ao convívio social. Nós temos as situações mais dificultosas, de pessoas que são de fato perigosas, mas nós não podemos fazer uma tábula rasa, na minha opinião, do que acontece em situações realmente excepcionais, e sempre haverá, para a partir disso rotularmos e castrarmos e fazermos com que na prática não haja mais regime semiaberto no Brasil, que foi o que aconteceu com essa alteração legislativa.
3: Professor Renato Vieira, procurador César Mariano da Silva, muito obrigado pela oportunidade que vocês nos oferecem de podermos ouvir estes argumentos para que as pessoas tirem suas próprias conclusões sobre este tema proposto hoje aqui no 50 Debates para o Brasil.
2: CBN Esportes, Carlos Eduardo Éboli conversou com Cris Cajuara, presidente da Confederação Brasileira de Futebol Americano.
7: Eu tenho uma convidada agora para bater um papo sobre futebol americano, porque, mais uma vez, gente, a NFL vem com tudo para o Brasil para realizar mais um grande jogo da temporada regular. Dessa vez o palco é o Maracanã. A gente vai estar recebendo o Dallas Cowboys e o Baltimore Ravens. Dia 27, domingão, à tarde, Maraca, é justamente na janela da data FIFA. Então não teremos jogos de futebol, né? Jogos de campeonato brasileiro, nada disso. Um holofote máximo para a NFL no Brasil e o quanto que isso vem impactando na evolução da modalidade. A Cris Kajiwara já está ao vivo com a gente, você já vê a imagem dela aí pelo YouTube, pelo Globoplay. Presidente da Confederação Brasileira de Futebol Americano. Cris, seja bem-vinda mais uma vez. Bom dia.
8: Bom dia, Éboli, tudo bom? Primeiro, muito obrigada aí pelo convite para a gente falar de novo, né, sobre a NFL, sobre futebol americano. Acho que as expectativas agora para esse ano, assim, são bem grandes, né? É, a gente já fez dois jogos, né? A NFL já fez dois jogos aqui na Arena do Corinthians, agora no Maracanã, num estádio icônico, super símbolo, né, do Brasil. Então, acho que a expectativa está altíssima e nós aqui ansiosos também para receber mais um jogo, né, no Brasil.
7: Eu imagino, eu lembro, Cris, que a gente conversou pouco antes, assim, do primeiro jogo, né, ser realizado no Brasil, e foi ali um momento histórico, uma primeira partida de temporada regular, o jogo foi em São Paulo, como você já destacou. Então eu te pergunto, de lá para cá, né, já se foram dois jogos, vamos para um terceiro, virão outros, porque o contrato prevê isso, virão outros jogos, né, inclusive no Maracanã, a cada jogo, que empurrão que isso dá na modalidade aqui no Brasil?
8: Não, o empurrão assim é muito grande, né? Porque assim, antes era uma coisa que só se falava em TV fechada, né? Em canais de esporte, né? Por assinatura. É, muitas pessoas não tinham acesso à informação, a saber o que era NFL, o que é o futebol americano, mesmo, né, uma das principais ligas, né, americanas, a gente sabe que é uma das mais influentes, mais ricas, mas assim, era muito restrito, né, ao público que assistia TV fechada, por exemplo. No momento que, né, a gente faz jogos aqui no Brasil, vem para a grande imprensa, vem para o público, outdoors pelas ruas, pelas cidades, então isso assim, funciona muito grandemente das pessoas, do grande público, conhecer e saber que existe, né, o futebol americano. E não somente, né, a Liga, a NFL, mas também o futebol americano é praticado aqui no Brasil, né? Então acaba assim, funcionando muito fortemente, né? Então, por exemplo, né, quem nunca ouviu falar, vê, caramba, tem os times de futebol americano de fora, aí depois conhecem que, e sabem que tem grandes escudos do futebol também, que apoiam e emprestam o escudo também para times de futebol americano aqui no Brasil, né? Por exemplo, lá no Rio de Janeiro, nós temos o Flamengo, Imperadores, o Vasco, Patriotas, aqui em São Paulo tem o Corinthians Steamrollers, né? Então tem o Cruzeiro, o Atlético Mineiro, o Galo, então são várias equipes do futebol nosso, da Bola Redonda, que acabam também emprestando esse escudo, né, para times de futebol americano, e aí pouco a pouco, assim, acaba popularizando, né? É, fica um pouco mais comum para o grande público saber da Bola Oval também.
7: Eu acho legal, né? Porque mesmo adotando as camisas, né? Os clubes dando algum tipo de suporte, de apoio, eu também queria te ouvir mais sobre isso. É mais do que usar o nome, o quanto que os clubes estão envolvidos com a modalidade, né? O quanto que os clubes dão suporte, ou dirige algum tipo de investimento, mas você tem ali os sobrenomes, né? Os apelidos, que aí é uma conexão com a cultura do futebol americano, né? Então é bacana isso, você não perde ali um pouco da origem, mas tá com jeitinho brasileiro, né?
8: Sim, com certeza, né? Porque normalmente os times da NFL têm um nome composto também, normalmente o nome da cidade, né? E um outro nome, ou de um mascote, de alguma coisa nesse sentido. E os clubes brasileiros muitas vezes também têm isso, né? Ou o nome do escudo, ou às vezes da própria cidade também, como por exemplo, Rio Preto Vilers, né? Que também é um time do estado de São Paulo, que aí coloca o nome da cidade e o Vilers, né? Do Rottweiler, enfim. É, e aí os que têm escudo também, né? Coloca o nome do time, do clube, vamos dizer assim, e depois o segundo, né? Então é uma cultura aí do futebol americano ter esse nome composto, seja pela equipe, seja pela cidade, mas enfim, hoje assim, essas equipes, né, na maior parte delas, não tem um apoio muito grande, vamos dizer, investimento, recurso financeiro, tá? Mas assim, trazendo escudo, querendo ou não, né, possibilita de repente parcerias, né? Com, de repente atrai algumas formas de patrocínio, ou pode atrair um pouco mais de público, de repente para os seus jogos, né? De repente na venda de camisas, mas eu sei que grande parte deles não recebe investimento direto dos clubes do futebol, né? Muitos deles treinam, por exemplo, na estrutura, né? Conseguem treinar, por exemplo, no CT, conseguem ter algum apoio de transporte, né? Mas assim, grandes recursos financeiros ainda não. Né, assim, faz parte, tem parcerias, mas assim, não é que não faz parte assim, de uma, como se fosse uma modalidade do clube do futebol, né? Então eles têm algum certo benefício por ter, né, essa parceria, acaba atraindo públicos diferentes, né? Porque a gente sabe, por exemplo, um flamenguista, um corintiano, acaba torcendo para a tua equipe, independente da modalidade. Então, quando tem alguma transmissão no YouTube, alguma coisa nesse sentido, atrai torcedores, né, que não só os do futebol americano, mas assim, especificamente assim, recurso financeiro direto, que seja alguma coisa assim, que expressiva, vamos dizer assim, a maioria deles não tem.
7: E é claro que isso, de uma certa forma, né, torna o processo de crescimento um pouco mais lento, né? Porque ele começa de maneira muito orgânica, né? Baseado na paixão, no fã do futebol americano que mora no Brasil e que resolve se reunir, os fãs se reúnem, criam um time e aos pouquinhos vão criando essa estrutura e logicamente que vendendo essa estrutura ou esse interesse ou essa modalidade para os clubes que abraçam, como você falou, abraçam oferecendo ali a possibilidade de usar o nome de um grande clube, mas comercialmente é algo muito orgânico ainda, né? De qualquer forma, Cris, nós temos um crescimento, né? Eu queria que você, não sei se você tem números na cabeça, mas a NFL Brasil, ela está afincando o território de fato aqui no Brasil com o escritório. Acredito que você vem trocando muita figurinha com o pessoal do NFL Brasil, né? O mercado brasileiro é um mercado muito importante para a sede principal da NFL nos Estados Unidos, assim como a NBA Brasil cresceu e hoje se coloca como o segundo maior mercado fora dos Estados Unidos, apenas atrás da China, né? Eu queria entender onde é que a gente está posicionado, né, nesse interesse da NFL e como isso reflete o número de praticantes aqui no Brasil, Cris.
8: Não, com certeza, né? Nós somos, depois do México, acho que é o segundo país com maior número de fãs, com maior número de interessados, né, nos jogos da NFL. Não é à toa, né, que a NFL está aqui e tem feito esse trabalho cada vez maior, fincando realmente raízes, né, como você comentou. Então, hoje temos a NFL Brasil presente aqui, né, com escritório, com pessoas trabalhando especificamente para cá, e isso reflete muito, né, acaba refletindo no nosso esporte, né? O futebol americano, além, né, da falta de investimento, como a gente falou, tem a dificuldade do custo dos equipamentos para praticar. Então, tem o capacete, a ombreira, que às vezes dificultava um pouquinho da grande expansão no número de praticantes. E aí a gente tem trazido, né, muito fortemente agora também o flag football, né, que é uma modalidade derivada do futebol americano, que, né, entrou no movimento olímpico agora para Los Angeles. E aí é uma situação que assim, facilita muito, né, porque tem o mesmo objetivo do futebol americano, que é avançar o território e marcar o touchdown, porém não tem aquela necessidade de comprar equipamento de proteção, o capacete, a ombreira. Então, a própria NFL também, junto, né, com todo esse movimento global olímpico, tem feito uma força muito grande para divulgar também o flag football. Então, para nós, hoje a gente já passou dos 350 equipes no Brasil, tá, somando o futebol americano e o flag football. Então, temos categorias de base. Então, esse fomento da modalidade agora está sendo muito forte e muito impulsionado, né, tanto por nós da CBFA, da Confederação, tanto pela NFL, principalmente pelo flag, né? Que acaba sendo, né? Na época antes era só uma modalidade porta de entrada, mas agora está sendo muito reconhecido também como alto rendimento, essa possibilidade de uma chance olímpica, né? Então, assim, tem crescido bastante e eles têm batido bastante também nessa tecla do flag football também, né? Como uma modalidade mais fácil de pegar, por exemplo, aqui no Brasil, até por conta desse investimento inicial para praticar, para o praticante, para o atleta.
7: Ainda carece de mais divulgação. Você tem os canais oficiais, você tem os canais que, logicamente, são reconhecidos pelo nicho, né, que está mais próximo do futebol americano, mas a grande divulgação do futebol americano no Brasil, ela ainda está em que estágio, na tua opinião?
8: Nós estamos ainda bem, assim, embrionários, vamos dizer assim, né? Em algumas partidas, grandes partidas específicas, como, por exemplo, as finais nacionais, alguns momentos mais, assim, específicos, a gente encontra até uma divulgação um pouco maior, né, na imprensa, vamos dizer assim, de massa, né? A gente ainda está muito voltado ao mercado, assim, né, da comunidade interna, né? Então, a gente sabe que precisa, né, furar um pouco mais essa bolha, né, para que fique mais falado cada vez mais os nossos campeonatos nacionais e não só a NFL, mas que a gente consiga divulgar, né, nossos campeonatos, a Superliga de Futebol Americano, né, os campeonatos do Flag Football. Então, ainda a gente precisa, assim, ter um caminho ainda longo, né, para a gente furar essa bolha e começar a falar para a grande massa, para a grande imprensa, dos campeonatos nacionais.
7: Vamos lá, vamos ver se a coisa, né, ganha corpo, porque, assim, a divulgação da NFL, ela é muito grande no Brasil, né? Essa aí, não há dúvida, ela é muito grande. E a gente tá falando aqui da força que a NFL tem. Ela é a liga mais valiosa do mundo, tá, gente? É a liga que mais arrecada no mundo, né? É uma liga curta, como já falei aqui, pela questão física, ela exige muito fisicamente dos atletas. Os elencos são enormes, né? Porque o desgaste físico é muito grande, então são poucos jogos, o que valoriza ainda mais cada jogo. Então, você imagina esse movimento de tirar um jogo da temporada regular do território americano, onde, assim, com antecedência, né, a liga toda é vendida, todos os estádios dão sold out, tudo casa cheia, lotado, tudo lotado, né? Com preços altíssimos, não à toa. A NFL, ela chega a arrecadar mais de 20 bilhões de dólares por temporada. 20 bilhões, isso é muito mais do que a segunda liga mais valiosa no mundo. Segunda liga esportiva mais valiosa no mundo. Então, é um negócio que movimenta bilhões e bilhões de dólares, né? E aí, você tira um jogo lá do território americano, já são poucos, para jogar aqui no Brasil, eu imagino que realmente o mercado brasileiro tá com moral. E o Maracanã, na tua opinião, Cris, o que representa, né? O Maracanã receber um jogo de futebol americano, Maracanã, que é o estádio mais emblemático do nosso país, um dos mais emblemáticos do mundo do futebol.
8: Não, com certeza, eu acho que essa é a coisa, tipo, pô, começaram com São Paulo, a NFL começou com São Paulo e agora foi para o Maracanã, que, como você falou, né, é um estádio icônico, histórico, então acho que vai marcar muito, né, acho que principalmente para a vinda de turistas, né, que, assim, Rio de Janeiro acaba sendo um pouco mais bem visto e assim, tem mais, é um destino, vamos supor, melhor, assim, para pessoas que vêm de fora, então acredito que não só brasileiros, mas muitos turistas virão ver esse jogo da NFL aqui no Maracanã, querendo conhecer, né, a cidade maravilhosa, conhecer o estádio que já foi palco, né, de Copa, de muita coisa, assim. Então, acho que, assim, é muito emblemático e toda a movimentação que a NFL está fazendo na cidade do Rio de Janeiro, né? Eles também já divulgaram muitas das ativações que vão acontecer na semana da NFL, então acho que o Maracanã vai ser muito bacana e ter os mais de 70 mil torcedores ali também assistindo o jogo da NFL no dia 27, acho que vai ser incrível.
7: Eu acompanhei nessa semana uma apresentação do Luiz Martínez, né, que é o CEO da NFL no Brasil, argentino, né? A Argentina tem toda uma tradição no rugby, por exemplo, né? Então já tem uma coisa mais familiar com esse ambiente. Mas é impressionante, vão vestir o Rio de Janeiro de NFL. Vão vestir o Rio de Janeiro de NFL com várias ações em pontos turísticos, tem corrida, tem ações na praia, no bondinho, em todos os pontos turísticos, né? Então, muito bacana. E tudo vai ser feito antes, né, da cereja no bolo, que é o jogo no dia 27. Então, acho que em São Paulo houve uma inversão de ordem, onde o jogo e depois do jogo algumas ações. Né? O jogo, acho que em São Paulo foi numa sexta-feira. O último jogo em São Paulo, acho que foi numa.
8: Não o foi, jogo Cris, foi na sexta-feira.
7: Então, aí algumas ações foram realizadas no final de semana após jogo. Dessa vez, não. O jogo é no domingo, então as ações todas fazendo uma espécie de aquecimento e contagem regressiva para o jogo no dia 27 no Maracanã. Uma sugestão, humilde sugestão que eu dou, eu não sei até que ponto eu estou viajando aqui, mas vamos lá, né? Já que a Cris está assim com o Luiz Martins, né? Está conversando direto com a NFL, né? Vai que, né? A NFL também bota uma grana a mais aqui no futebol americano dos Estados Unidos, no Brasil. Cara, seria muito legal se o futebol americano, se a Confederação Brasileira de Futebol Americano conseguisse fazer uma preliminar no jogo da NFL. E aí apresentando duas das nossas principais equipes, para a rapaziada sentir essa atmosfera de um jogo todo com a roupagem da NFL, com 70 mil pessoas, uma preliminar do jogo principal da temporada regular da NFL. É muita loucura da minha parte isso, Cris?
8: Não, é assim, olha, fica a dica, quem sabe, assim, Luiz, se você estiver nos escutando, seria incrível, realmente seria incrível, né, de repente trazer, né, uma abertura com algumas equipes, ou até a própria seleção brasileira, enfim, seria
7: isso,
8: muito legal.
7: Isso, ou a própria seleção brasileira.
8: Né? Sim, com certeza, seria
7: muito bacana, seria muito bacana. Ó, eu tô tentando o Luiz Martins, tá? Que ele tá com compromisso pra caramba, mas ele já na próxima semana já vem pro Brasil. Eu tô tentando, junto à NFL, pro Luiz Martins também conversar com a gente, falar de todo esse projeto comercial envolvendo o Brasil. Aliás, só pra gente encerrar, Cris, como é que estão as conversas com a NFL? De que maneira essas conversas se transformam em investimento mesmo? A NFL tá botando grana no futebol americano no Brasil?
8: Assim, especificamente na confederação, não. Nós temos um acordo de parceria para o desenvolvimento do esporte, mas é muito mais voltado, né? Assim, hoje eles estão investindo muito na formação de professores nas escolas, né? Então, assim, é bem bacana também, acaba sendo legal porque divulga e fomenta o esporte, né? Então, eles têm feito aqui em São Paulo, no Rio de Janeiro, agora começaram no Paraná, desenvolvendo e formando professores. Então, eles estão distribuindo kits de bolas, flags, para que as crianças conheçam, né, no ambiente escolar, o que é o flag football, o que é o futebol americano. Então, eles têm feito esse trabalho no momento, né? Então, a gente acaba apoiando, né, essas iniciativas dentro das escolas, dos colégios, enfim, mas financeiramente ainda a gente não tem nenhum acordo. Então, normalmente a gente apoia isso, a escolha das escolas, acaba operacionalmente assim também envolvendo, né, tipo assim, nos torneios que eles executam aqui no Brasil, dos torneios estudantis, torneios de base, mas em investimento financeiro não. Então, só a gente tem esse apoio para fomento do esporte aqui no Brasil.
7: Se eu conseguir conversar com o Luiz Martins, deixa comigo. Mais de 20 bilhões de receita? Deixa comigo, Cris. Obrigado, querida. Obrigado. Bom domingo para você, tá?
8: Obrigada, Evelyn. Boa tarde para você. Até mais. Tchau, tchau.
7: Cris Cajuara, presidente da Confederação Brasileira de Futebol Americano, conversando com a gente aqui no programa. A NFL vem com tudo! Mais um jogo aqui no Brasil, temporada regular para agitar o Maraca. Gente, vai ser muito bacana mesmo. E mais um momento único para o esporte no Brasil.
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segunda-feira, 21 de setembro de 2026. O presidente Lula viajou aos Estados Unidos para participar da Assembleia Geral da Organização das Nações Unidas em Nova York. Além de participar da Assembleia Geral da ONU, Lula tem encontro previsto com o prefeito de Nova York, Zoran Mandani. O presidente também deve ter uma reunião breve com o secretário-geral da ONU, Antônio Guterres. Além da expectativa de outros encontros durante a passagem por Nova York, também há a possibilidade de um contato entre Lula e Donald Trump nos corredores da ONU. O presidente dos Estados Unidos também participa da Assembleia Geral e discursa logo após Lula, que será o primeiro chefe de Estado a falar. A expectativa é que Lula reforce linhas tradicionais da política externa brasileira, como, por exemplo, a defesa do multilateralismo, das negociações de paz e da não interferência nos assuntos internos dos países. A seleção masculina de vôlei venceu a Argentina por 3 sets a 0 no Maracanãzinho e levou o título do Campeonato Sul-Americano. A conquista confirmou a vaga nas Olimpíadas de Los Angeles em 2028. O destaque foi o oposto da Arlan, que marcou 23 pontos e derrubou quase todas as bolas de ataque. A primeira-ministra da Itália, Giorgia Meloni, afirmou neste domingo que o país vai proibir o uso de véus islâmicos nas escolas e limitar o número de estudantes estrangeiros por turma. A declaração ocorreu durante o encontro anual de jovens organizado por seu partido, o Irmãos da Itália.

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2: Bom, para você que está com a gente há tanto tempo, saiba, Rita Lobo faz parte, para o nosso orgulho, honra e júbilo e alegria, do nosso quadro de comentaristas a partir de hoje. Às segundas, entre 4h15 e 4h20, ela vai estar aqui com a gente para falar sobre o tema preferido dela, a que ela se dedica há tantos anos, né, a estudar comida de verdade. Mas se a gente fala que existe comida de verdade, é porque talvez presuma-se que haja uma comida de mentira.
3: É isso mesmo. Olha que coisa maluca, se a gente parar para pensar no tempo dos nossos avós, o termo comida de verdade não existia. Né? Não fazia sentido, porque tudo, não havia no abastecimento, digamos assim, uma oferta de uma comida que não fosse a comida de verdade. Então, esse vai ser um dos assuntos que a gente vai explorar, assim, exaustivamente às segundas, entre, como é que é, 4h15, 4h20,
2: por aí.
3: Aqui na CBN, por aí, né, Tati, Fernando, que alegria estar com vocês. E, inclusive, eu quero aproveitar, já antes mesmo da gente começar, porque eu sei que vai surgir uma série de dúvidas nos nossos queridos ouvintes.
2: Eles são participativos,
3: e aí, como é que as pessoas...
2: saiba.
3: Pois é, e como é que as pessoas podem se comunicar conosco?
2: E-mail.
4: Panelinha
3: na CBN.
4: Isso.
3: @cbn.com.br. Então,
4: já tem várias participações chegando aqui no WhatsApp, que é o 99911-9981. Vários ouvintes já estão aqui celebrando sua chegada. Legal.
3: Ah, que simpáticos, muito bom. Então, eu pensei na gente começar hoje essa nossa conversa aqui falando um pouco justamente dessa história de comida de verdade. Se existe comida de verdade, então tem comida de mentira? Tem comida de mentira, mas de mentira para quem? Para a nossa saúde. De mentira porque é uma comida que a gente come, que tem cheiro de comida, tem gosto de comida, tem textura de comida, mas não tem os nutrientes da comida de verdade. E em função disso, esse tipo de comida de mentira tem sido atrelado, o consumo desse tipo de comida, as principais doenças crônicas não transmissíveis, e não só a obesidade, porque você falar de alimentação e falar em obesidade é uma ligação mais ou menos simples, mas vai muito além disso, né? Tem, hoje em dia, tem ligação dessa comida de mentira, que a gente já vai falar exatamente o que é essa comida de mentira, que o corpo da gente não entende como comida. Então, tem, além, né, de diabetes, doenças coronárias, obesidade, também doenças mentais que são associadas ao consumo da comida de mentira. Essa comida de mentira também não tinha nome quando, né, na época dos nossos avós, bisavós. Foi somente a partir de meados da década de 90. Olha que coisa interessante que aconteceu. Um grupo de cientistas brasileiros da USP percebeu que o consumo de sal, açúcar e gordura no país estava caindo e os índices de obesidade e doenças crônicas não transmissíveis estavam subindo. E essa contradição é um prato cheio para a ciência. E, para resumir, um trabalho de quase 20 anos desse grupo, que é o NUPENS, o Núcleo de Pesquisas Epidemiológicas em Nutrição e Saúde da USP, o que, que eles entenderam? Que os brasileiros estavam consumindo menos sal, açúcar e gordura, porque esses são ingredientes que as pessoas compram para cozinhar. E, portanto, as pessoas estavam cozinhando menos e comendo um tipo de comida que eles chamaram de pronta para consumo. Uma comida que você compra e ela foi feita e temperada na fábrica. Essa comida não tinha nome. Então, eles entenderam que, diante desse novo

0: sistema alimentar, né, que estimula que as pessoas cozinhem menos e comam mais desse tipo de comida, não dava mais para responder às questões de saúde ligadas à alimentação só falando de macronutrientes, que são gordura, carboidratos, proteína, ou calorias, que a gente precisava pensar quantas vezes aquela comida foi processada industrialmente até chegar no nosso prato, na nossa mão, na nossa boca. Uhum. Então, eles dividiram a comida em quatro grupos, sendo que os três primeiros, que são alimentos in natura, minimamente processados, ingredientes culinários processados, são os grupos de alimentos que fazem a comida de verdade. E o quarto grupo, que é o grupo dos ultraprocessados, é que são esses alimentos que o nosso corpo não entende mais como comida, porque ele foi processado tantas vezes, Fernando, tantas vezes, Tati, que não tem mais os nutrientes da comida de verdade. Então, por isso que a gente pode sim dizer que essa é uma comida de mentira e a comida que a gente faz em casa ou nos restaurantes a partir dos alimentos que vêm da natureza é a comida de verdade.
1: Muito bom.
0: Então isso, eu acho que esse é um ponto aqui para a gente começar o nosso papo, para a gente diferenciar a comida de mentira e a comida de verdade.
1: E estou te ouvindo, anos 90, no Brasil, uma época em que houve uma democratização, uma ascensão de freezer e fornos micro-ondas, o que acho que também, vendendo a ideia de que as mulheres estavam partindo para o mercado de trabalho, que a vida autônoma das mulheres era isso mesmo, que cozinhar era perda de tempo. Tem muita gente que foi criada assim. Eu estou falando aqui por experiência própria, porque eu sou filha de uma mãe que nos anos 90 teve que voltar ao mercado de trabalho e que encontrou nesses eletrodomésticos e na comida ultraprocessada uma solução para a família e para a ausência dela no preparo das nossas refeições. Tenho certeza que boa parte dos nossos ouvintes se identifica em alguma medida com essa narrativa. E agora acho que a gente está dando a volta, né, Rita? A gente está, à medida que a sociedade avança, obviamente, percebe quais são os males que os ultraprocessados fazem para a nossa saúde, acho que a gente voltou a se preocupar bastante com isso, né?
0: Sem dúvida. Eu diria o seguinte, se essa comida não fizesse mal, teria sido uma maravilha.
1: Claro.
0: Imagina, né? As mulheres precisaram sair da cozinha para encontrar um lugar no mundo, no mercado de trabalho, no mundo acadêmico, ou onde elas quisessem, né? E a verdade é que a cozinha ficou lá meio vazia, os homens não entraram na cozinha, como estou falando em números gerais, não estou falando de você, Fernando.
1: Não, Fernando tudo bem, tudo vai bem mais para a cozinha do que eu.
2: Adoro.
1: Aqui é a exceção que confirma
0: inclusive,
1: a regra.
0: Né? Mas enfim, então se essa comida não fizesse mal, eu não estaria aqui falando de ultraprocessado com você e o Nupens não teria feito esse estudo e chegado a essa nova classificação dos alimentos por grau de processamento. Então o problema, na verdade, assim, nem é o micro-ondas ou o freezer, aliás, eu vou te falar, o freezer, ele é uma solução. O problema é o que você congela.
1: Perfeito.
0: Se o que você congela é um ultraprocessado, o que você descongela também é um ultraprocessado. Agora, se o que você congela é a comida feita em casa, é a comida caseira, é a comida feita por mãos humanas, digamos assim, sem os aditivos químicos dos ultraprocessados, então é... Enfim, o que você está descongelando é a comida de verdade e vou te falar, é um belíssimo atalho para as famílias que não têm muito tempo para cozinhar ou mesmo quando tem a divisão de tarefas em casa, mesmo quando tem esse entendimento da importância da comida de verdade, o freezer, né, o congelador é um excelente apoio, né? O problema é que essa comida, ela é feita de uma forma que ela tem que ficar muito, muito barata para vender muito e para que isso aconteça, é como se cada vamos dizer assim, cada ingrediente, cada alimento, ele não é o milho que é usado para fazer o salgadinho de milho, não é o milho da espiga de milho que a gente come em casa, uhum. ou da farinha, da polenta, ou da farinha de milho que a gente usa para fazer o bolo. Ele é um milho que ele é desmontado. É por isso que quando a gente vê a lista de ingredientes dos ultraprocessados, a gente vê ali amido modificado, isolado proteico ou proteína isolada. Quer dizer, é como se os alimentos fossem desmontados, remontados na indústria e desmontados para que eles fiquem mais baratos e possam ser alimentos os mais baratos possíveis. E aí, na fábrica, ele vai ser remontado e daí para ele ficar com gosto, com cor, com textura da comida de verdade, é que entram os chamados aditivos cosméticos, que são os aromatizantes, os emulsificantes, os saborizantes e, além disso, os ultraprocessados, voltando para o nosso começo da conversa, eles levam excesso de sal, açúcar e gordura em níveis que a gente não usa na cozinha de casa.
1: Perfeito.
0: E, portanto, lá na década de 90, quando esse grupo de cientistas começou a estudar e não estava entendendo o que estava acontecendo, se a gente estava consumindo menos sal, açúcar e gordura, a gente estava comprando menos sal, açúcar e gordura e óleo no supermercado e consumindo muito mais nesses produtos que hoje a gente chama de ultraprocessados.
2: Perfeito.
1: Lindo.
2: Bom, então a partir de hoje a gente vai conceder, vou pegar uma frase sua que eu aprendi com você, a gente vai descascar muito mais e desembalar muito menos. É. Toda segunda-feira às 4h15 aqui no Estúdio CBN. Rita, obrigado pela estreia, até segunda-feira que vem.
1: Bem-vinda.
2: E um beijo.
1: Mua.
0: Até lá, muito obrigada. Beijo, Fernando, beijo. Tati. Até mais.
3: Com Cássia Godoy e Carlos Alberto Sardenberg, a Rosana Jatobá comenta sobre uma nova plataforma que fortalece a luta contra o assédio moral nas empresas.
4: O assunto é a questão do assédio moral nas empresas, Rosana.
5: Sardenberg, já existem pelo menos 4 frentes organizadas para combater o assédio moral no ambiente de trabalho e a mais nova iniciativa é uma plataforma que vai ser lançada amanhã para ajudar o trabalhador a denunciar esses casos. É a plataforma Trabalho Sem Assédio, TSA, que foi criada dentro da ONG Eu Quero Contar. É uma iniciativa importante, Sardenberg e Cássia, porque tem crescido muito o número de casos de assédio moral no país. Só no ano passado, a Justiça do Trabalho recebeu mais de 142 mil processos, uma alta de 22% em relação a 2024. E para esse ano é esperado um aumento de mais de 30% dos casos. É bom dizer que as empresas estão avançando na criação de códigos de conduta e de canais de denúncia. 93% delas dizem que já tem esses canais. O problema é que na prática não funciona. Primeiro porque grande parte dos trabalhadores nem sabe o que caracteriza assédio moral. Cobrar resultado dos funcionários, estabelecer metas, apontar erros ali, ou então demitir alguém, não é necessariamente, por si só, assédio moral. O problema começa quando essa cobrança vem acompanhada de práticas abusivas, né? Quando vem para humilhar, constranger, intimidar ou desqualificar sistematicamente o trabalhador. E tem uma outra questão complicada nesse caso, é que 58% dos trabalhadores não se sentem seguros para denunciar por medo de retaliação. E dos que tiveram coragem de denunciar, 57% disseram que não deu em nada. São dados da consultoria KPMG. E tem mais um aspecto que agrava, que é o chamado assédio moral organizacional. Ou seja, quando a prática abusiva está incorporada à cultura da empresa. Por exemplo, uma empresa que expõe publicamente aquelas pessoas que não conseguem bater as metas, né? Ou seja, ela usa humilhação como método de gestão. Então, eu trouxe aqui o lançamento desse aplicativo, né? O TSA, Trabalho Sem Assédio, que traz o beabá do tema. Ajuda o trabalhador a caracterizar o assédio moral, mostra como reunir provas e denunciar os casos. E eles também vão contar com uma comunidade digital anônima para essas pessoas conseguirem trocar experiências. É uma boa iniciativa para a gente combater esse problema no nosso ambiente corporativo. Sardenberg e Cássia.
3: Patrícia Kogu apresenta uma nova série alemã para Fernando Andrade e Tatiana Vasconcelos.
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2: Esse é o clima de Unfamiliar, uma série alemã que está na Netflix. Vamos falar sobre ela hoje. E aí, Patrícia?
7: Adorei, adorei começar assim. Então, é série em 6 episódios, fez sucesso, está fazendo sucesso no mundo inteiro. A ação se passa em Berlim, só isso já dá a ideia do charme, do universo dessa história que se passa nos dias de hoje. A gente acompanha um casal de ex-espiões do serviço secreto alemão, que vive uma vida banal, de fachada, mas uma vida burguesa, com uma filha adolescente. Ele é chefe num restaurante, ninguém sabe desse passado deles, a filha não faz a menor ideia. E eles gerenciam um esconderijo onde eles recebem pessoas que precisam sumir do mapa. Mas é vida dupla, tá? Então tem todos os ingredientes daquelas séries clássicas de espionagem. Não é para ninguém esperar aqui uma série que vai inovar, vai marcar para sempre o mundo das narrativas de espionagem, mas é uma série bem feita, com roteiro bem construído, tem lá seus furos, mas assim, tem qualidade. O elenco é bom, eu não conhecia nenhum dos atores.
2: Ah, é?
7: São alemães, né? Eu não conhecia, ela é falada em alemão, mas também em russo. Eles têm um passado que envolve a Bielorrússia, uma operação sangrenta da qual eles participaram na Bielorrússia. Por isso eles caíram nessa clandestinidade, por causa dessa operação acontecida 16 anos antes. Eu tô com medo de dar algum spoiler, mas eu vou evitar isso.
2: Tudo bem,
7: tá?
2: Só quero saber uma coisa que me chamou a atenção. As locações, o cenário, as cidades escolhidas, isso é legal?
7: Então, Berlim, tem 1000 externas em Berlim, é muito legal. Isso é parte do charme da série. E tem muita perseguição pelas ruas, né? Aquelas cenas que você vai, misturam lugares conhecidos da cidade, quem já foi a Berlim vai reconhecer, lugares famosos, pontos turísticos, com ruas e moradias, e tem cenas fora de Berlim também, mas assim, áreas rurais.
2: Espionagem sempre me atrai, sabia? Eu acho legal. Eu gosto.
7: É que nem eu também, eu gosto, tá? Então, eu acho que essa daí é uma dica legal, a série aqui, ela estreou sem muito alarde, mas em outros países ela fez muito sucesso. Eu acho que ela merece a atenção do ouvinte.
2: Muito bem.
7: Então, agora, essa é uma dica.
2: Essa é uma dica. Tem um bônus que eu achei muito legal, porque vai fazer 20 anos que foi lançado Roma. Eu lembro de ter assistido. Eu achei muito legal.
7: Eu achei que você ia gostar, sabia?
2: Sim, sim.
7: Legal, que bom.
2: Você tá
7: então
2: revendo?
7: Roma, eu tô revendo, e é engraçado que eu não me lembro, tem muita coisa que eu não me lembro, e de repente eu vejo uma cena, falo assim, eu me lembro dessa cena. Roma foi uma das séries mais caras da televisão. Ela tá na HBO, ela foi lançada pela HBO, ela é uma parceria com a BBC, com a Rai italiana, o elenco é britânico no geral. Lógico que tem atores, são muitos atores, é um elenco muito numeroso, mas no geral ela é falada em inglês e ela se passa no ano 52 antes de Cristo para frente um pouco. Então os personagens Marco Antônio, Júlio César, Otávio, aquelas figuras romanas que a gente conhece dos livros de história e dos filmes que a gente viu. E tem dois protagonistas que são dois soldados. E são figuras que existiram porque estão documentados. E tem uma coisa interessante de você assistir uma série de 20 anos, né?
2: Imagina.
7: Velha, de 20 anos, que você conhece, tem muitos atores conhecidos. E você sabe o que que aconteceu com esses atores depois de Roma? Quem que fez grandes papéis? Quem que sumiu? Quem que não deu muito certo? Todo mundo, no geral, o elenco principal continuou na televisão. Então tem essa curiosidade assim que atravessa a história. É uma camada, como se diz, e a série é maravilhosa, maravilhosa. É o programa da televisão no momento, eu acho, que é rever Roma.
2: Um pouquinho de Roma. Legal, legal, adorei as duas. Faz pra gente agora então aquele amarrar, pra gente amarrar aqui as duas séries que você indicou hoje, Patrícia.
7: Então, vamos lá. Unfamiliar, que é a série da Netflix de espionagem, série alemã em 6 episódios, dá pra maratonar no fim de semana. E Roma, série magistral, incrível, tá na HBO Max. Uma série que está fazendo 20 anos, que merece toda a atenção do ouvinte.
2: O que você desrecomenda?
7: Então, tem uma desrecomendação que é o Agente Noturno. A terceira temporada está na Netflix. Fujam, porque é horrível.
2: Obrigado, Patrícia.
7: Tchau.
3: Conosco a Suzana Barelli, ela conversa com a Cássia Godoy e com a Nadédia Calado sobre como a onda de calor externo na Europa tem afetado a colheita das uvas.
1: Suzana está em Portugal nessa semana e nos conta uma pequena aventura que ela viveu no Alentejo. O que que aconteceu, Suzana?
8: Então, Cássia, eu fui me atrever a colher uva, até aí tudo bem, mas a diferença, assim, a gente está aqui em plena colheita e a colheita adiantou bastante porque está muito quente. E aí eu fui colher uva à meia-noite.
1: Opa!
8: Né? Fui fazer a minha primeira colheita noturna. Eu já tinha, hoje em dia, assim, tem muitas vinícolas que fazem uma colheita que a gente chama colheita mecânica, que é um caminhão, um trator especializado para colher uva. Tem um sistema todo, vento, chacoalha e colhe a uva, que a gente chama de colheita mecânica. O que está acontecendo em uma quantidade cada vez maior é a colheita noturna manual, ou seja, são pessoas que, em vez de estar dormindo da meia-noite às 8, estão colhendo uva. E isso, assim, eu estou chamando a atenção porque está acontecendo muito aqui na Europa, né? Durante o dia aqui no Alentejo, a gente pegou piques de calor de 37, 38 graus, semana passada estava 40 graus, ou seja, está muito quente, e o trabalhador não consegue, não só não consegue colher a uva, né? Que você vai ficar num terreno aberto com o sol na cabeça, como o horário tradicional da colheita, a uva também ela está muito quente, aí né, ela chega já muito, muito madura, você tem que esfriar para poder começar a vinificar. Então, o que cada vez mais os produtores estão fazendo? Eles estão investindo em colocar os trabalhadores no vinhedo de madrugada para colher uva. E foi o que eu fiz. Eu falei, já quem está na chuva, né? Vamos se molhar. Então, vamos colher uva de madrugada. E assim, me deram assim uma tesoura super afiada, uma lanterna, essa lanterna de camping que você põe na testa. E lá estava eu no vinhedo colhendo uva junto com as equipes. Aí tinha uma moça que é especialista na vinícola que eu estava, que era a Herdade das Cervas, né? Me ensinou o que que eu tinha que fazer. Teoricamente não é difícil, só que assim, você colher, você cortar o cachinho, né? O cabinho que segura a uva pendurada na videira à noite só com essa lanterna, dá um certo medo de você cortar também o seu dedo junto, né? Eles fazem isso super rápido, eu fui super devagar. Mas foi uma experiência tão diferente, assim, e aí sim, você põe uma roupa, eu tava com a minha roupa normal, mas assim, você tenta manga comprida, calça, tudo, apesar do calor, tava quente à noite, não tão quente, né, mas assim, tava uns 25, 20, sei lá, 24 graus por aí, você se protege porque pode ter qualquer bicho, né, aqui nos ventos tem uma espécie de uma aranha que tem bastante, e você não pode ser picada, né, quer dizer, melhor que você não seja picada. Então eu passei lá e não fiquei até, obviamente, às 7, 8 da manhã, fiquei meia hora, 40 minutos, mas foi muito interessante perceber como é que você colhe uva e como os critérios mudam. Você não consegue fazer a colheita manual, você teoricamente consegue escolher melhor os cachos que você está colhendo. Só que naquela escuridão, você não, você vai colhendo o que você consegue, o que você vê de cachos. Então, mostrar que assim, esse calor está mudando o jeito até dos produtores colherem a uva no vinhedo, né? Não é mais de dia, é cada vez mais à noite e com essas pequenas aventuras da madrugada.
9: É isso aí. E infelizmente parece que é uma mudança que veio para ficar, a mudança climática. Suzana, muito obrigada. Até a próxima.
8: Até amanhã. Até.
3: E agora a reflexão aqui no CBN Madrugada com Rossandro Klinger.
10: Existe uma pergunta que incomoda qualquer vida, ainda mais nos confusos dias em que vivemos. A pergunta é: você consegue dizer sim ao seu destino? Joseph Campbell, estudando os mitos de todos os povos, deu nome ao momento em que essa pergunta bate na porta. Chamou de chamado à aventura. É aquele instante em que a pessoa percebe pela primeira vez que tudo vai mudar, quer ela saiba, quer não. E repara como o chamado costuma chegar. Quase nunca vem como convite elegante. Vem como doença, como a morte de alguém amado, como o fim de um relacionamento, uma demissão, uma crise que desmonta a rotina inteira. Para uns poucos sortudos, vem como encontro espiritual. Mas em geral é abrupto, repentino, sem pedir licença, e como nos lembra Toquinho. Depois, nos convida a rir e a chorar. A vida bate na porta e não pergunta se é boa hora. Aí abrem-se dois caminhos: atender o chamado ou se agarrar com todas as forças ao que já existe. E essa decisão silenciosa muda o resto da história. No consultório vi as duas escolhas de perto, e posso dizer, por mais assustador que seja ouvir o chamado, não ouvir é mais assustador ainda. A vida não atendida cobra emprestações que se chamam ressentimento, adoecimento, aquela sensação de estar vivendo a biografia errada. Muitos de nós já viveu isso de forma extrema, aquele momento no qual somos arrastados para as partes mais escuras da própria psique, num confronto com o inconsciente. Recusar esse mergulho, para muitos, é uma forma de desistir da vida que surge depois dos desertos da existência. O caminho de quem atende é incerto, claro, mas a incerteza é bom sinal. Se a estrada à sua frente está completamente livre, desconfia. Você provavelmente está andando no caminho de outra pessoa. Por mais paradoxal que pareça, é quando o caminho tem mato, pedra, abismo e nenhuma placa que você reconhece. Ele é seu. E está em construção, como todo caminho verdadeiro esteve um dia. A criança anda pela estrada que os pais pavimentaram. É assim que deve ser na infância. Mas tornar-se adulto é outra obra. Cada metro daqui para frente, quem assenta é você. Sem mapa herdado, sem atalho emprestado, o chão que ainda não existe é justamente a prova de que a vida, enfim, começou a ser sua.
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0: segunda-feira, 21 de setembro de 2026. O presidente Lula viajou aos Estados Unidos para participar da Assembleia Geral da ONU em Nova York. Além de participar da Assembleia das Nações Unidas, Lula tem encontro previsto com o prefeito de Nova York, Zoran Mandani. O presidente também deve ter reunião breve com o secretário-geral da ONU, Antônio Guterres. Além da expectativa de outros encontros durante a passagem por Nova York, também há a possibilidade de um contato entre Lula e Donald Trump nos corredores da ONU. O presidente dos Estados Unidos também participa da Assembleia e discursa logo após Lula, que será o primeiro chefe de Estado a falar. A expectativa é que Lula reforce linhas tradicionais da política externa brasileira, como, por exemplo, a defesa do multilateralismo, das negociações de paz e da não interferência nos assuntos internos dos países. A seleção brasileira de vôlei venceu a Argentina por 3-7 a 0 no Maracanãzinho e levou o título do Campeonato Sul-Americano. A conquista confirmou a vaga nas Olimpíadas de Los Angeles em 2028. A primeira-ministra da Itália, Giorgia Meloni, afirmou neste domingo que o país vai proibir o uso de véus islâmicos nas escolas e limitar o número de estudantes estrangeiros por turma. A declaração ocorreu durante o encontro anual de jovens organizados por seu partido, Irmãos da Itália. Alunos que não são cidadãos italianos representam 11% dos matriculados nas escolas do país.
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2: Espaço aberto mais uma vez para Tânia Morales. Ela conversa com a Fernanda Amorim, que é uma das coordenadoras do livro Protagonistas.
3: Vamos falar sobre as pioneiras no futebol feminino aqui no Brasil. Esse é o tema do livro reportagem Memória, Futebol e Pioneirismo. As primeiras gerações da seleção brasileira feminina. O livro da jornalista Ingrid Achiver, que está aqui conosco. Oi, Ingrid, bem-vinda, boa noite.
4: Boa noite, Tânia. Boa noite a toda a audiência aí que está acompanhando com a gente. Primeiro, eu gostaria muito de dizer como é um prazer gigantesco estar aqui com você. Eu sou mineira, não sou de São Paulo, mas já acompanhava seu trabalho aí pelas redes sociais. Então, é um prazer enorme estar aqui hoje dividindo esse espaço com você.
3: Ah, que bom! Eu amo Minas. Amo seu estado. Ô, Ingrid, bom, a gente está num momento super importante, né, do futebol feminino. O Brasil vai sediar a Copa do Mundo de Futebol Feminino no ano que vem. E você joga a luz ao início, né, de toda essa história, as pioneiras, né, aquelas que passaram por dificuldades lá, né, quando o esporte nem sequer era reconhecido. Você traz relatos das jogadoras. Vamos falar sobre tudo isso. Mas dá uma situada. Eu sei que o objeto do seu livro não é o contexto, né? É o relato dessas mulheres, dessas protagonistas do nosso futebol. Mas só dá uma situada pra gente. Quando começa essa história, né? O futebol feminino brasileiro, quando começa, quando é regularizado, quando que a gente começa a ter uma seleção? Só pra gente ter uma ideia no tempo, por favor.
4: Olha só, é uma história muito complexa, muito difícil, mas muito rica também, né? Foi isso que eu descobri estando imersa aí nesses relatos com essas jogadoras. Também teve participação de outras jornalistas, de pesquisadoras. É, como você muito bem disse, o foco do meu livro não é um relato histórico completo e detalhado, porque outras produções, inclusive que foram base para esse livro, fazem isso assim com grande maestria. Eu quis, né, me propus aí para um lado mais desses relatos não oficiais, né, para a gente entender como que isso foi construído a partir das próprias memórias, das lembranças dessas jogadoras que foram aí pioneiras para o esporte estar chegando nesse patamar onde ele está hoje, que ainda não é o ideal, a gente sabe, mas que está chegando, né, está se desenvolvendo e com a Copa do Mundo aqui o ano que vem. Então, Tânia, a gente não sabe assim exatamente, até pesquisando para esse livro, quando teve uma data exata, assim, de início do futebol. Mas há relatos ali que antes da década de 20, a gente já tem algumas festividades que as moças, as mulheres, participavam aí de torneios festivos, em celebrações, em festas. E durante algum tempo, ali na década de 30, por exemplo, chegou a ser uma das atrações do circo, né? O circo aí, alguns circos viajavam pelo Brasil e usavam times de mulheres com as camisas de cada local. Então, por exemplo, em Minas Gerais seria um Atlético Cruzeiro, pelo Sul, né? A gente tem alguns relatos do circo que também usava, do Atlético Paranaense, do Curitiba. Então já começa a se movimentar a partir disso. Ainda não é o esporte, né? De fato, como a gente conhece, um estádio, em uma disputa, mas ele já começa a aparecer aí nesse cenário. Em 1941, a gente tem um dos marcos, assim, que o futebol é de fato proibido no Brasil, né? Através de uma lei. Então, só para a gente ter uma noção do quanto que isso impacta, inclusive, o futuro da modalidade e onde a gente está hoje. Porque a modalidade poderia ter se desenvolvido, ter progredido muito mais.
3: Foi proibido o masculino e feminino ou só o feminino?
4: Só o feminino, por um decreto-lei. Exatamente, em 1941.
3: Por que será?
4: Então foi de fato. Então, teve uma grande campanha na época, porque as mulheres já estavam começando a se organizar para jogar futebol ali, seja principalmente no subúrbio ou nessas festividades, em jogos aí amistosos, amadores, né, vamos dizer assim. Mas, então, em 1941, isso foi institucionalizado, porque teve, inclusive, na época, uma carta enviada ao presidente, ao Getúlio Vargas, pedindo para salvar o país dessa calamidade que ia se abater.
3: Que era o futebol feminino.
4: Exatamente. Então, assim, a gente tem... É surreal, né?
3: É surreal. Aí o Getúlio proibiu, mas depois... Voltou.
4: Isso. Aí ficou quase 40 anos proibido, pra gente ter uma ideia do tempo, né, que isso, o impacto que isso teve, na verdade, é imensurável da gente pensar. Só em 1979, ou seja, bem recente, que esse decreto foi revogado, mas só em 1983 que o futebol feminino foi, de fato, regulamentado aqui no Brasil. Fora daqui já existiam competições, já era mais estruturado em alguns locais, mas aqui no Brasil só em 1983. Então é muito recente na nossa história, né?
3: Pois, gente, eles achavam que eram todas subversivas, né, as jogadoras, sabe-se logo que passava pela cabeça. Então, quando a gente fala do futebol feminino, começa assim, como um esporte a partir de 1980, dessa década. Mas ainda não.
4: Isso.
3: Assim, não tinha uma seleção ainda, né?
4: Então, não. Ela começa a ser montada, na verdade, ali por volta de 1900 na segunda metade ali da década. Porque o primeiro torneio, assim, de fato, que a gente chama, foi um teste para uma possível Copa do Mundo, que foi realizado em 1988. É chamado normalmente de Mundialito, mas foi o torneio experimental que aconteceu lá na China, em 1988. Então, eles fazem esse torneio para ver a viabilidade de realizar uma Copa do Mundo. E foi assim um sucesso para a época. Os estádios ficaram cheios. Tem relatos das jogadoras, de algumas jogadoras que participaram desse torneio e de uma única jornalista brasileira que foi para lá cobrir. Eu consegui conversar com ela, a Cláudia Silva Jacobs. Então, assim, ela era bem jovem, foi acompanhando a delegação brasileira e ela conta assim que foi uma aventura, o despreparo, era muito grande no sentido da própria organização para levar a nossa seleção para lá. Questão de uniforme, para você ter ideia, era o uniforme do masculino. Então, as jogadoras ali menores tinham que ficar reaproveitando o uniforme, a chuteira. Então, foi bem complicado, assim. Mas são relatos muito ricos e foi isso que eu tentei trazer nesse livro para a gente resgatar e essas memórias não se perderem.
3: Então, e aí você encontra algumas dessas jogadoras, né, Ingrid, para trazer o relato. Como é que foi? Como é que você chegou até elas? Quem são essas jogadoras? Além dessa jornalista, tem a acadêmica também, né, que estuda o futebol, mas vamos falar das jogadoras. Quem são elas? Como é que você chegou até elas?
4: Então, eu cheguei até elas, na verdade, a minha porta de entrada para ter interesse nesse tema foi o fato da proibição, porque eu também, na época, quando descobri, eu achei tão surreal que eu falei, meu Deus, eu preciso saber mais sobre isso. Só que descobrindo depois sobre esse fato, a gente descobre que tem um universo ali gigantesco de outras histórias. Então, eu fui pesquisar quem eram essas jogadoras que participaram dessas primeiras seleções e cheguei em uma lista ali de alguns nomes dessas convocadas e justamente graças ao trabalho, né, de outras mulheres que pesquisaram sobre esse tema, de outras equipes em geral. Então eu consegui algum desses nomes e passei a buscar por elas para tentar esse contato. E elas foram assim, incríveis, super gentis, super dispostas a compartilhar suas histórias. Eu falei com a Cici, que foi a grande camisa 10 do Brasil antes da Marta, inclusive recebeu o apelido de Imperatriz. Era assim, uma jogadora super habilidosa. Aí, conversei com a Leda Maria, com a Márcia Tafarel, com a Cristiane, que hoje em dia, né, a gente ainda sabe que é um dos grandes nomes aí do nosso futebol, da história também. E a Meg, que é curioso porque ela foi uma goleira de 2 gols. Ela jogou ali praticamente simultaneamente no handebol e no futebol feminino. Então, a história dela também é bem interessante. Essas foram as 5, né, jogadoras entrevistadas. E eu tentei buscar por ter assim, então a gente passa por esse torneio experimental, a gente passa pela primeira Copa do Mundo, a segunda, a primeira participação em Olimpíadas, tudo a partir das memórias delas. Então eu falo que esse livro ele não é meu, ele é nosso porque é constituído delas, dessas memórias riquíssimas que elas têm para dividir com a gente.
3: É, a Ingrid traz os relatos dessas jogadoras, né? É o livro reportagem Memória, Futebol e Pioneirismo, as primeiras gerações da seleção brasileira feminina. E os relatos são muito parecidos no sentido assim da falta de estrutura. Elas não eram remuneradas ou eram?
4: Olha, algumas e assim, muito pouco. Não dava para viver só do futebol, uhum, né? Como depois se tornou um sonho para os homens, né? Para os meninos brasileiros. Para elas, esse sonho ainda não era possível. E muitas delas falam isso, que às vezes estudavam e trabalhavam. Algumas, inclusive, tiveram que negar a convocação porque não podia sair do trabalho.
3: Então, você vê que jogavam mesmo porque na raça, né, Ingrid? Sim.
4: Uhum. Exatamente, isso fica explícito assim, várias histórias que elas contam, sabe, Tânia? Por exemplo, era uma coisa muito por amor mesmo ao esporte e eu acho que era uma vontade muito grande de também fazer parte desse país do futebol, né? Que a gente fala que o Brasil é o país do futebol, mas é pra quem esse futebol? Então é muito potente assim as histórias, tudo que elas passaram para estar jogando pelo Brasil, para serem reconhecidas assim, e muitas delas não tiveram esse reconhecimento ainda até hoje. Agora vem sendo feitos novos trabalhos assim, acredito que para a Copa do Mundo ano que vem aqui no Brasil isso vá ser valorizado, essas pioneiras devem participar de alguma forma, pelo menos eu espero que sim, porque elas merecem muito, né, pra gente não esquecer quem veio construindo aí desde lá do nosso passado até a gente chegar agora.
3: Construindo um caminho quando não tinha caminho ainda, né? Desmatando, né? Quebrando assim para fazer o caminho que hoje está sendo trilhado, ainda com dificuldade, mas a gente vê que o futebol feminino está tomando uma outra proporção, vai ter a nossa Copa do Mundo, que o Brasil vai sediar. Essas brasileiras, que são as nossas pioneiras no futebol, e que você entrevistou, Ingrid, elas vêm de uma classe social mais baixa, em geral, assim como com os homens?
4: Exatamente, a grande maioria sim. A grande maioria, inclusive, não teve ali um suporte da família, vamos dizer assim, pelo menos nesse momento inicial, é diferente, né? Os meninos por essa questão histórica, cultural que a gente tem, desde cedo eles são incentivados a praticar esportes, a jogar bola, com as meninas não. Então tem um relato, inclusive, muito interessante da Cici, que ela fala assim que em determinado momento ela começou a arrancar a cabeça das próprias bonecas dela para poder fazer de bola, porque ela não queria brincar de boneca. E ela fala, tudo que eu podia fazer de bola, eu fazia. Então era laranja, era a cabeça da boneca, eu juntava meias. Então elas foram arrumando ali caminhos, meios para jogar futebol, né? Que se a gente pensar assim, é uma coisa muito simples, né? Uma brincadeira que começa de criança, sim, até se desenvolver aí para chegar num sonho de ser profissional. Mas era uma brincadeira de criança. Muitas delas falam isso e falam, inclusive, que não entendia por quê. Porque elas não poderiam estar nesse lugar.
3: É esporte de menino, né? Os meninos incentivados. Imagina o estigma dessas mulheres que jogavam futebol quando, né, imagina, nem se imaginava mulheres jogando futebol. As nossas pioneiras que estão no livro da Ingrid Achiever, que é o livro Memória, Futebol e Pioneirismo, as primeiras gerações da seleção brasileira feminina. Ai, meu Deus, eu tenho 2 minutinhos aqui. Então vamos falar, você, a jornalista que você identificou também, que trouxe relatos, e também tem alguém da academia, é isso? Para falar como é o estudo na academia?
4: Exatamente, Tânia, eu tentei trazer assim, um universo quase completo, assim, pelo menos com algumas representantes, porque como eu disse, eu aprendi muito com essas mulheres. É graças a elas, aos estudos delas, aos trabalhos que elas fizeram, que é possível a gente estar, inclusive, pesquisando sobre esses temas hoje, porque são memórias, registros, assim, que ficaram esquecidos, né? Durante muito tempo, ficaram praticamente apagados, e elas vêm fazendo esse trabalho de buscar isso, de fazer exposição, de tratar em museu, de escrever livros. Então, a jornalista é a Cláudia, como eu disse, que participou desse torneio experimental lá na China, e graças aos relatos delas, as matérias que ela fez, a gente tem um detalhamento muito grande, inclusive, desse torneio. É muito legal da gente ver isso hoje. Ela fala um pouquinho no livro sobre isso. E as duas pesquisadoras é a Aira Bonfim e a Silvana Villodrego-Elner, que são aí duas referências na área também, claro que junto com outras mulheres e outras equipes, mas que formaram uma base muito importante para eu ter acesso a essas informações que eu tenho. Então foi muito impactante, muito importante, assim, para mim conseguir conversar com elas também e unir todas essas informações de quem jogou e de quem ajuda a pesquisar, ajuda a trazer essas memórias e essas histórias à tona.
3: Muito legal, muito bacana mesmo, que a gente tem que realmente reverenciar essas mulheres que foram pioneiras no futebol feminino. Ingrid, muito obrigada, viu? Parabéns pelo seu livro.
4: Muito obrigada, Tânia. Nossa, foi um prazer, uma honra. Obrigada pelo espaço, por essa conversa maravilhosa. E eu espero aí que a Copa no Brasil seja um grande sucesso ano que vem. Também. E que seja uma virada de chave para que mais meninas possam estar aí com esse sonho de jogar futebol aqui no Brasil. Então, muito obrigada, viu? Boa noite.
3: Boa noite. A Ingrid Achiever, ela que está lançando, então, esse livro reportagem, que ela ouviu as mulheres jogadoras de futebol, pioneiras do futebol brasileiro, né? Com seus relatos. Você imagina a pedreira no começo para jogar futebol sendo mulher? Hoje em dia já não tá fácil, imagina lá atrás, na década de 80. O nome do livro, Memória, Futebol e Pioneirismo. As primeiras gerações da seleção brasileira feminina. É isso. E agora caminhamos para a Copa do Mundo de futebol feminino aqui no Brasil, que vai ser no ano que vem.
2: Em que momento uma vida cotidiana sem tanto perrengue virou artigo de luxo, hein? Michel Coforado, Tatiana Vasconcelos e Fernando Andrade falam sobre as pequenas facilidades de conforto e conveniência do cotidiano.
5: Olha, foi um pouco engraçado ouvir essa vinheta depois de ontem, viu, Michel? Boa tarde.
6: Eu, antes de entrar aqui no ar, estava ouvindo a entrevista que vocês fizeram com...
5: Mas o assunto nosso aqui é se o básico virou premium. Eu estou ficando cada vez mais ranço dessa expressão, Michel Coforado.
6: Não, premium. É luxo mesmo, pode chamar de luxo. Luxo é aquilo que a gente acha que é para poucos, né, em geral. E por conta disso, custa caro. É.
5: Você vai pedir uma comida, se você quiser que chegue mais rápido, você tem que pagar. Você vai pedir um carro, então, tá um inferno o trânsito em São Paulo. Se você quiser um mais rápido, você tem que pagar. Se você quiser embarcar mais rápido, você tem que pagar. É, então, assim, eles vão criando dificuldade para depois vender a facilidade, né? Que é o símbolo máximo do capitalismo.
6: Quiser um copo d'água dentro do avião, se bobear, tem que pagar.
5: Tem que pagar.
6: Né? Quiser um espaço pro seu joelho não encostar isso no assento do coleguinha da frente,
5: você
6: tem que pagar. Então, esse é um negócio super interessante que eu trouxe essa pauta aqui porque acabou de sair uma pesquisa feita por um instituto de pesquisa, que é o Casamundo, onde eles tentaram identificar essa relação que as pessoas estão tendo no Brasil com a dimensão do mimimi. O que é o mimimi? São esses pequenos privilégios que a gente traz no nosso dia a dia que dão pra gente a sensação de que, olha, não só eu posso, mas também tá valendo a pena estar aqui. Eu brinco que na categoria mimimi, cada um inventa a sua, sei lá. Toda vez que você tem uma semana muito difícil no trabalho e você tem a possibilidade de, na sexta-feira, abrir aquela cerveja preferida sua, ou tomar um drink, ou levar teu filho para passear, ou sair para jantar, ou comprar uma coisinha para você, aquilo não está relacionado só diretamente à sua necessidade, à sua vontade de fazer aquilo, ou um hábito, mas está relacionado a essa sensação de indulgência, de que valeu a pena você fazer o que você está fazendo e continuar fazendo o que você está fazendo, independente das intempéries que vão se apresentando ao longo da vida. Então, mimimi é isso. Só que o que essa pesquisa mostrou é que no Brasil há um elemento super interessante que as pessoas estão dispostas mesmo a pagar caro ou pagar mais para ter o básico. E o básico é o quê? O básico é não passar perrengue.
5: É
6: muito interessante esse processo, porque a gente, em geral, gosta de separar essas duas categorias, básico, luxo, básico e premium, como se fossem coisas atreladas diretamente a uma sofisticação, a uma ostentação e por aí vai. E no outro lado tem um território do básico, que é o território sem nada disso. Na real, o que é interessante e a pesquisa reforça é que essas duas categorias, básico e premium, básico e luxo, elas são contextuais. O que é isso? Varia de acordo com a situação, varia de acordo com a tua vida, varia de acordo com o teu momento e varia de acordo também com a cultura. Então, quando a gente acha que pode viver alguma coisa sem precisar justificar para os outros aquilo que está fazendo, em geral, esse é um tipo de comportamento que a gente diz que é básico. Eu já vou dar um exemplo para entender. Agora, quando você acha que está vivendo alguma vida, assim, que você precisa justificar para os outros o que você está fazendo, por que você está fazendo, a gente acha que esse negócio é do território do luxo ou do primo. Quer ver, ó? Se você e Fernando vão correr aí, que vocês são da bicicleta, da natação, da corrida, sei lá do quê, no Parque do Ibirapuera. Aí, terminou a corrida do Parque Ibirapuera, Fernando vira para Tati e diz: Tati, vamos tomar uma água? A Tati fala: claro, vamos tomar uma água.
5: Onde está o bebedouro?
6: É, não, é o bebedouro, não sei se agora o Parque do Ibirapuera tem bebedouro.
5: Se bobear, respirar também não é de graça lá hoje, não. Mas vamos.
6: Mas aí você tem lá a água, né? Se eu estou bebendo a água, eu estou com sede porque eu fiz exercício, é óbvio que isso é básico. Agora, se o Fernando vira para a Tati e diz: Tati, vamos beber uma água? E ela responde: eu só bebo água de tal marca. Aí o Fernando vai perguntar: ué, mas você não tá com sede? Por que você tá bebendo água de tal marca? O que é isso? Isso aí entra nesse território do luxo, ou do território do prêmio. Porque a Tati vai ter que gastar um tempo para justificar esse comportamento que foge da média. O que é interessante é que as pessoas agora, elas estão pagando mais caro para coisas que, teoricamente, elas não precisavam perder nenhum tempo justificando porque que elas deveriam pagar mais caro por aquilo. E aí o rol de coisas você já colocou. A pesquisa pontua, né, que dentro desse rol de coisas que os brasileiros estão valorizando dentro da categoria mimimi, tá, pagar uma categoria mais sofisticada do carro de aplicativo porque a chance de cancelamento é menor. 2, pagar por uma entrega mais rápida de algo que vai chegar na sua casa e deveria chegar num tempo hábil. Quem já entrou no aplicativo de comida aí sabe, né? Tem aquilo, entrega em 15 minutos é X, entrega em 5 minutos é 2X.
7: Eu nunca faço isso, porque eu acho que o cara vai correr demais, eu acho perigoso. Verdade.
5: Mas você é que às vezes o tempo de espera é tipo uma hora e eles prometem te entregar em meia hora se você pagar uma módica quantia de sei lá, às vezes R$20.
7: Tô fora. Continua.
6: É, básico. Né? Isso, o Fernando traz um ponto interessante, porque não, acho que não tem mais. Mas tinha aquela modalidade de turbo, né? Que era a modalidade que o fulano era obrigado a te entregar em 10 minutos, né?
5: É,
6: na sua casa. É, então, as pessoas pagavam por isso também. É, um outro ponto importante, a gente estava falando de companhia aérea, que é exatamente isso. Ali é o território maior dessa coisa do que o básico acabou se transformando no elemento que você precisa pagar para ter acesso. Como é que o fulano vai viajar sem mala? A gente começou a aceitar e achar normal que tem que pagar por isso. Como é que a gente vai viajar com nenhum conforto, com teu joelho encostando na poltrona da frente? A gente começou a achar normal pagar para marcar lugar, pagar para não sentar no meio, pagar para você que odeia viajar de janela porque morre de medo. Você tem horror à janela, para você sentar em outro lugar, você tem que pagar. Pagar para beber uma água, pagar para tudo, né? É. E aí, ela mostra que esse é um cenário, claro, no Brasil, assim. Quando a gente pergunta para as pessoas o que elas fariam se elas tivessem um dinheirinho a mais para poder gastar no orçamento com pequenos luxos, a primeira coisa que elas vão falar é conforto, 54% delas, mas empatado quase na margem de erro, está na coisa do não ter perrengue. E não ter perrengue é o quê? É viver uma experiência com o básico garantido. Então, é chegar no show, o show começar, teu ingresso tá lá. É, você se preocupar em ter... É, chegar num determinado estabelecimento que está tendo algum evento, ter banheiro para você facilmente encontrar o que você precisa fazer lá dentro do banheiro. A gente começou a normalizar que básico é luxo.
5: É, e o básico básico é perrengue.
6: É perrengue. É o perrengue mor, né? É o perrengue mor.
7: Um ouvinte que fala o seguinte, o Jonathan, fala, olha só que bom exemplo. Pagar mais pelo streaming sem anúncios, que quando todo mundo contratou, não tinha anúncio.
5: Exato.
6: Era isso que a gente
5: pagava. É o famoso criar dificuldade para vender facilidade.
7: Quando eu contratei, não tinha anúncio.
5: É isso.
6: É, eu sei. É a mesma coisa.
5: Quando os aplicativos de transporte chegaram em São Paulo, eles funcionavam maravilhosamente bem. Os preços eram baixos, os carros vinham rápido. Aí vai, né? Enfim.
6: O carro tava em condição,
5: isso,
6: né? Agora
5: carro,
6: você paga um plus para poder o carro ter quatro rodas, né?
5: É, quase isso, quase isso. Ai, Michel, tá louco, viu? É isso. Para o mínimo de previsibilidade, então, para não passar perrengue, se você tá pagando, sinta-se especial. Você é um cliente premium.
6: Você é chique.
5: Muito bom. Michel Cofrado.
6: Previsível é a coisa mais chique agora, hein?
5: É. Michel Cofrado conosco às segundas, quartas e sextas, ou a qualquer momento, nas plataformas digitais da CBN. Obrigada, Michel. Beijo.
6: Notícias de Brasília.
5: Brasília. Volta, por favor. Beijo até sexta.
7: Tchau, Michel.
6: Beijo até sexta. Tchau, tchau, Fernando.
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0: segunda-feira, 21 de setembro de 2026. O ministro do STF, Alexandre de Moraes, e a mulher dele, Viviane Bart, viajaram num jatinho pertencente a uma empresa do ex-banqueiro Daniel Vorcaro, dono do extinto Master. Um vídeo divulgado pelo colunista da CBN, do jornal O Globo, Lauro Jardim, mostra o casal desembarcando do avião no aeroporto Santos Dumont, no Rio de Janeiro, em 22 de agosto de 2025. 3 meses antes, o escritório de Viviane Bart tinha fechado um contrato de 50 milhões de reais para prestação de serviços e honorários advocatícios com uma companhia de Daniel Vorcaro, segundo apurações da PF. Anteriormente, o gabinete de Alexandre de Moraes tinha afirmado em nota que o ministro jamais viajou em nenhum avião do banqueiro. O advogado Nelson Williams negou participação em uma fraude bilionária envolvendo créditos do ICMS e responsabiliza um antigo escritório parceiro pela execução da venda de créditos considerados fraudulentos que são investigados pelas autoridades. O relato está em documentos entregues por Williams ao Ministério Público, obtidos pelo Portal G1 e a Globo News. A suspeita é de que a venda de créditos falsos para reduzir o imposto tenha causado prejuízo de quase 4 bilhões de reais aos cofres públicos. A Coreia do Norte lançou 2 mísseis balísticos em um intervalo de 3 horas neste domingo. Os disparos ocorrem 2 dias após Pyongyang acusar os Estados Unidos de aumentar as tensões na Península Coreana por meio de exercícios militares na região. O governo do Japão afirmou que a série de ações da Coreia do Norte ameaça a paz e a segurança da região e da comunidade internacional. Horário de Brasília, 4h35.
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2: Em entrevista ao Show da Notícia com Leandro Gouveia, o roteirista e criador Igor Verde fala sobre Fúria, uma série da Netflix que mistura ação, suspense e MMA.
3: Todo lutador carrega um trauma. O senhor sabe quem eu sou?
4: Você perdeu a memória?
5: Acabou de entrar na Netflix a série brasileira Fúria, com 6 capítulos. A série cheia de mistérios, violência, que conta a história de Marcelo, um homem encontrado à beira da morte e sem memória, que ganha uma nova identidade ao ingressar no universo do MMA. O elenco reúne nomes consagrados da dramaturgia, como Cláudia Raia e Eduardo Moscovis, e também traz o protagonista Vinícius Neri, também Fábio Lago, Alice Carvalho, entre outros. Estamos em contato com Igor Verde, que assina a criação da série, ao lado de Gustavo Bragança. Tudo bem, Igor? Seja bem-vindo.
6: Prazer estar aqui.

0: sempre gosto de ficar testando elementos que me parecem muito diferentes, como colocar eles no mesmo balaio. E aí Fúria nasce de um jogo de tentar conectar a memória à ideia de luta, a esse universo de luta. E aí, obviamente, nasce daí um lutador desmemoriado, porque um lutador desmemoriado, ele é potencialmente o melhor lutador que pode existir, porque ele age só pela coluna vertebral, né? Se ele não precisa pensar, se ele não precisa lembrar do golpe, ele sempre vai estar mais preparado para a luta do que aquele que precisa lembrar alguma coisa. Então é dessa provocação, que nasce Fúria, assim. Foi um pouco pensando em conectar essas duas coisas, sabe? E aí daí para frente é a história, né? Daí para frente é a narrativa desse lutador sem memória que é encontrado quase morto no lixão e que de alguma forma é um grande lutador. É um cara que luta por osmose, que se encontra com esse treinador que está necessitando reerguer a vida e a sua academia de lutas, e vê nesse lutador uma chave para isso, um enviado de Deus, um milagre. Só que à medida que vai avançando e ele vai tendo sucesso, a memória vai voltando e, junto com ela, todos os problemas do passado que fizeram ele ser baleado e ficar num lixão, obviamente.
1: É que supostamente alguém sem memória seria alguém sem traumas, mas não é exatamente isso, né?
0: Pois é, não, né? Não é exatamente porque esse cara não tem memória que os traumas não estão lá, né? Muito pelo contrário. Talvez, os traumas fiquem ainda mais intensos quando você não tem a memória para encobrir eles no dia a dia. E acontece exatamente isso com ele. Fúria, a tentativa nossa ali foi de colocar na tela uma série que em cada luta. Ela não tá lá só para carregar a luta em si, ver corpos suados e tal, mas ela tá lá também para falar dos traumas e dilemas humanos com o corpo. Então, é isso que a gente tenta fazer.
1: Bom, o Fábio Lago é o dono aí dessa academia, posso chamar, de treinamento de MMA. Se você não tá ligando o nome à pessoa, coloca no Google Fábio Lago, você vai lembrar do rostinho dele. E o Vinícius Neri eu já não conhecia. Onde que você encontrou ele, hein? Que é o protagonista, é o Marcelo, é esse lutador que perde a
0: Certo.
1: memória.
0: Isso. Fábio Lago tá também no ar como Bartô na novela das 18 da Globo, Nobreza do Amor. E eu tô dirigindo ele lá também. Estamos nos reencontramos. Amo Fábio Lago. E o Vinícius é um lançamento, uma descoberta. Eu acho que quem deve reivindicar essa descoberta, na verdade, é José Henrique Fonseca, nosso diretor-geral, que tocou a série, que fez os testes de maneira exaustiva e buscou esse elenco ali, no processo de produção. Então, foi nesses testes que a gente encontrou o Vinícius. O Vinícius já tinha feito algumas coisas no teatro, né? Ele tinha uma propaganda do ar na época que ele fez o teste. E eu lembro de ter visto o teste dele e falar assim: rapaz! É o rapaz da propaganda de cerveja. Mas a gente viu nele tudo para ele ser um herói, né? Ele tem, óbvio, uma beleza incrível. Eu acho um homem muito bonito. Mas, além disso, ele tem uma capacidade muito grande de incorporar e dar voz a esse personagem sem memória, que é um desafio danado você atuar um personagem sem memória, porque não tem background, né? E ator tá sempre procurando background para montar o personagem. Aí você imagina eu toda hora tendo que falar para ele: aqui é o contrário, o background tem que estar no teu corpo, não pode estar na sua mente, entendeu?
1: E aí, ele é quase
0: Isso é uma dificuldade
1: um
0: pra mim.
1: bicho, né?
0: Ele é quase um bicho. Aliás, esse é o grande questão dele, né? Ele chega a vociferar isso, né? Eu não sou um homem, eu sou um bicho. Né? Ele fala isso pro Tony durante a série. E esse é o grande desafio, né? Porque é basicamente você trabalhar com um tipo de memória que é muito difícil, que é basicamente a memória autônoma do corpo ali. E ativar isso talvez seja uma das partes mais difíceis da atuação. E o Vinícius passou por uma preparação assim. Vinícius e o Vitor Hugo, principalmente, mas todos os lutadores, uma preparação corporal para ativar esses gatilhos de memória, para estar pronto para as coreografias, para estar com o corpo do jeito que esses personagens pediam, que é uma preparação de uma intensidade assim, meu irmão, eu vou te falar que é uma intensidade de atleta, assim,
1: Não,
0: sabe?
1: então, eu queria saber, alguém ali tinha experiência com luta? Quais são os desafios para filmar essas cenas também, né?
0: O Vitor Hugo, MC Cabelinho, ele já tinha uma experiência com boxe, né?

0: alguma coisa com jiu-jitsu também. O Vinícius, não. Então, foram aí 6 meses de preparação, com 2 a 3 treinos por dia, nutricionista, o acompanhamento muito, muito, muito, muito de perto de uma equipe completa ali, na parte toda de preparação física liderada pelo Chico Salgado, e na parte de coreografia toda liderada por um cara, uma descoberta muito especial, assim, que é o Lee, que veio lá dos Estados Unidos, é um coreógrafo americano que veio trabalhar com a gente, o Peter Lee Thomas, que fez um trabalho incrível, e eles foram responsáveis, assim, por moldar, por esculpir esses corpos e essa capacidade para dar aquelas coreografias super realistas, com impacto, tá? Tem impacto real nas coreografias, tem muita coisa que não, que é construída e tal, mas tem também muito impacto real. E foi o trabalho dessa gente aí, cara. Um trabalho muito exaustivo. Assim.
1: Alice Carvalho, que ficou famosa especialmente pelo Ainda Estou Aqui, né? Foi indicado ao Oscar, também tá lá lutando, tá no ringue.
0: A Alice tá lutando e tem uma coisa curiosíssima, né? A personagem da Alice tem um problema no joelho e ela, de fato, teve que fazer uma cirurgia no joelho no meio da produção, assim.
1: Nossa!
0: Foi uma doideira. Então, de alguma forma, a vida imita a arte. A Alice foi uma guerreira incansável. A Alice, inclusive, se revelou uma grande lutadora, né? Ela já praticava o esporte, mas eu achava impressionante que de todos do elenco, assim, a pessoa com mais resistência ao impacto e ao toque e a fazer sparring e com uma intensidade física muito alta era a Alice Carvalho, assim, é impressionante a intensidade física da Alice.
1: E ninguém se machucou ali, não é possível?
0: A Alice machucou o joelho.
1: Ah, mas treinando. Por causa da cena?
0: Treinando, não treinava, mas na verdade numa preparação de elenco, ela machucou o joelho. Entendeu? Achei. Mas ainda assim ela continuou na série, fez as cenas, operou e voltou e terminou a série. Foi assim, uma pessoa de uma resiliência incrível.
1: E ainda eu fico muito curioso com isso. As pessoas ali, quando estão encenando as cenas de luta, você falou que tem um impacto real, pessoas saem roxas, como é que é?
0: Olha, se tudo sai como planejado, ninguém sai roxo, tá? Porque não é um impacto forte, né? Você tem a luva e é um impacto devagar, porque depois você acelera isso na edição. Você tem maneiras de editar aquilo para que ele fique mais rápido, que o impacto fique mais real, fique maior. Você tem um toque, né? Que é o mesmo toque, se você for fazer uma aula de boxe, o mesmo toque de um sparring, assim. Mas, cara, às vezes as coisas saem acidentalmente, né? Acontecem acidentalmente. Por exemplo, teve uma cena que o Vinícius, sem querer, acertou o queixo do Vitor Hugo, do cabelinho. Acontece. Não, não raro, o Vinícius estava roxo de fazer sparring, assim, durante os treinos. Mas são os mesmos ossos do ofício de quem luta MMA, entendeu? A gente está aqui no mesmo, de alguma forma, falando do mesmo tipo de preparação física, sabe?
1: Às vezes, talvez, ossos quebrados do ofício.
0: Ossos quebrados do ofício. E talvez, às vezes, nem cena de luta, tá? Eu lembro que, por exemplo, o Fábio Lago tem uma cena em que ele entra na academia, ela tá toda destruída, eu não vou falar por quê pra não dar spoiler, mas é uma cena em que a academia tá destruída e ela tá, de fato, revirada, com entulho e tal. E o Fábio Lago fez essa cena com muita intensidade, ele tropeçou, caiu, se machucou. Então tem uma coisa também de botar o corpo em cena que, às vezes, causa isso, mas nada perigoso. Tudo dentro de níveis de segurança muito alto e uma equipe controlando tudo, sabe? A gente brinca com segurança nisso.
1: Estou conversando com o Igor Verde, que é roteirista e diretor da série Fúria, que acabou de ser lançada na Netflix. E quem é que falou que o MC Cabelinho atuava? Porque eu consegui ficar com raiva dele durante a série.
0: Ele atua muito bem, né? Ótimo ator, cara. Então, não é a primeira coisa que o Cabelinho faz,
1: não,
0: né?
1: É?
0: Não é. Ele já tinha feito um filme pros Estúdios Globo, inclusive fez uma novela também, né? Da Rosane Schwartzman. Então, ele não é uma descoberta da série nesse sentido. Ele já vinha atuando e Que baita ator, cara. Assim, que entrega, é um cara muito aplicado, muito dedicado. E eu, sinceramente, pô, espero que o Vitor Hugo, ele cada vez atue mais em papéis mais diversos, porque eu vejo nele uma potência, cara, pra fazer qualquer papel que ele queira, entendeu? Fora do... Porque às vezes a gente vê ele no, sei lá, no estereótipo do rapper e tal, mas se você precisar pra ele pra fazer um executivo, cara, e botar um cabelo nele, um terno, ele vai fazer, porque ele se entrega tanto e ele consegue entregar tanta verdade em tudo que ele faz e ele atua, que, cara, é um ator maravilhoso, assim. Eu não sei quem disse que ele atua, mas ele com certeza atua. Quem disse tava certo. Quem na primeira vez olhou e falou assim, esse cara atua, tava muito certo, assim, porque ele é um ótimo ator, assim. Ele é um... Acho impressionante quem tem esses múltiplos talentos, né? O cara canta, é pão de palco, atua, é um artista muito completo, assim.
1: Ô Igor, e é uma série que tem muita violência, né? Que vai além da luta tradicional do MMA, né? E algumas cenas chocantes até. Existe algum dilema ético, assim, na hora de criar essas cenas, até colocar a gravação, executar a gravação?
0: Eu acho que tem muita discussão em torno da representação da violência no audiovisual. Aliás, da representação da violência em qualquer forma de arte. Eu não diria que tem um dilema ético, mas você tem que ter muita consciência de que quando você representa violência, aquilo tem que ser uma ferramenta narrativa que faça sentido ou que dê sentido à trama que você está criando. Ela não pode ser gratuita, ela não pode ser uma forma apenas de atrair o espectador pelo fetiche que ele tem pela violência. A violência em Fúria, ela na verdade está ali para colocar em xeque a própria relação de o que é combater o bom combate, né? O que é ser o guerreiro de verdade, o lutador de verdade. Então a violência é aquele contraponto que faz você enxergar o que de fato é esporte e o que é um desejo de sangue, violência e arena e dinheiro e enfim, e pura necessidade de capital e de aposta e de, enfim, da vilania que está representada ali no personagem do Moscovitz, principalmente do Novaes, né? A violência está ali para gerar esse contraponto, né? Para você olhar assim e você ter dentro da narrativa um contraponto entre o que, que é o esporte, o que, que é a beleza do esporte, a beleza de lutar, a beleza de se formar como um guerreiro, a ideia de honra, ética, trabalho, disciplina, e de outro lado, como isso também pode ser usado para despertar dentro da gente aquilo que tem de mais furioso e abissal, sabe?
1: Ô Igor, foi você que apresentou essa ideia da série? Como é que foi?
0: Foi. Eu tava, na época, eu tava em contato com a Netflix ali com a Júlia Setembrino, que era executiva criativa na época na Netflix. Eu apresentei essa ideia para ela, aí depois a gente chamou o Gustavo e o Zé Henrique Fonseca para embarcar junto. O Gustavo assina a criação comigo porque ele foi essencial, de fato, ali na criação da primeira ideia e tal. Ele entrou bem cedo. Teve uma primeira equipe que tinha também a Amanda Jordão e a Bruna, e depois entrou uma outra equipe de roteiristas, mas fui eu que apresentei a ideia inicial lá há 3 anos atrás, longínquos 3 anos atrás, 2023.
1: E agora você está na novela Nobreza do Amor, é a novela das 6 da TV Globo?
0: Estou fazendo Nobreza de Amor, do Amor, a atual novela das 18 da Globo. Estou na equipe de direção lá, com a direção artística do Gustavo Fernandes e a direção geral do Pedro Peregrino. A novela que é do Elísio Lopes Júnior, do Júlio Fischer e da Duca Rachid. Então, tô lá dirigindo essa novela que está sendo muito divertido também. Eu gosto muito.
1: Eu tava...
0: Gosto muito de novela.
1: Então, eu tava dando uma olhada na sua trajetória, que foi muito interessante, né? Você entrou como estagiário na TV Globo.
0: Entrei como estagiário de direção em 2011, Depois eu virei assistente de direção, aí eu fiz ali Cordel Encantado, Avenida do Brasil, que vai ter. Tô ficando tão velho que já estão regravando a Avenida do Brasil, né? Ficando velho pra caramba.
1: Vale a pena ver de novo.
0: Pois é. Eu sou favelado, né? Então fui criado, meu audiovisual ficava com novela. Fui pra primeira vez que eu fui pro cinema, eu tinha mais de 20 anos. Quando eu fui ter dinheiro pra ir pro cinema, assim.
1: Nem existia Netflix.
0: Não, nem existia Netflix. Então, eu tenho uma relação muito grande com a novela como produto principal da minha formação de audiovisual, assim. E aí, em algum lugar, isso se reflete em tudo que eu crio, assim. Se você vê Fúria, ele tem muitos elementos melodramáticos de novela. Bem. Família, as relações familiares, as relações de amor, os tropos de memória, perda da memória, personagem que não é reconhecido. Tudo isso são tropos de novela que, de alguma forma, a gente coloca na linguagem da série. E eu acho que funciona muito bem, principalmente no mercado brasileiro. Porque é nosso, novela é nossa linguagem. Eu acho que o nosso cinema tem cada vez mais que conversar com a nossa novela conversar com o nosso cinema, as nossas séries têm que conversar com a novela e com o nosso cinema. Eu acho que tem um lugar aí que é mais do que qual o formato que a gente está fazendo, é a forma como nós brasileiros contamos e reconhecemos nossa história, nossa indústria cultural e formamos nosso pensamento quanto país, quanto nação, quanto sociedade, sabe?
1: E tem toda uma discussão. A gente falou que nem existia Netflix, né? Netflix e outras plataformas transformaram todo esse mercado, né? E a gente discute isso no jornalismo, que mudou muito com a chegada da internet, com a música, né? Que mudou com os streamings, etc. Mas para você que está trabalhando na direção de uma novela, você dirige diferente a Avenida Brasil da Mania de Você, que aconteceu no ano passado, ou da Nobreza do Amor, por causa disso, de como as pessoas estão consumindo a novela, seja pelo Globoplay ou pela TV aberta?
0: Eu acho que teve uma diferença de linguagem, sim. É muito difícil hoje você dirigir uma novela, sei lá, quando eu fiz Malhação em 2013, por exemplo, você tinha 4 câmeras rodando quase que numa boca de cena, como se fosse um palco de teatro, assim, sabe? E a multiplicidade de linguagem que as pessoas têm acesso hoje, é muito difícil você ter a manutenção da atenção se você não tiver uma variedade de planos, sabe? Se você não tiver uma cinematografia mais rica e tal. Então as novelas começaram a ter quarta parede, estúdio fechado, você trabalha com uma câmera, às vezes duas câmeras, você começou a ter planos um pouco... É diferente daquilo que te proporcionava ter uma boca de cena como se fosse um teatro. Então, sim, tem uma diferença do pensamento da linguagem, tem uma diferença do pensamento da construção dos personagens também. Em algum lugar, os personagens, eles... E aqui eu tô falando só da direção, nem tô falando tanto do texto ainda. Mas os personagens começaram a ter que ser construídos com uma maior complexidade ali quando o ator faz a leitura daquele texto, né? A gente não... O nosso público, ele não engaja mais com um personagem que ele seja maniqueísta em excesso, sabe? Ou que seja meio... aquele vilão meio ridículo, entendeu? Então a gente tem uma série de mudanças na linguagem da novela que esse mercado trouxe. Agora tem uma coisa muito interessante, tá? Se você pega muitas obras brasileiras, muitas novelas brasileiras ali dos anos 70 e 80, eu vou dar só uma dica aqui, quem quiser, tiver curiosidade, vai lá no Globoplay e assiste uma novela chamada Fogo Sob Terra, da Janete Clair, do final dos anos 70. E essa novela, ela já tinha uma linguagem que, se você coloca numa série hoje, ela pareceria disruptiva.
1: É mesmo? Em que sentido?
0: No sentido de que a novela começa... O primeiro plano da... A abertura da novela já é muito doida. Se você vê a abertura da novela, ela já parece... Ela tá mais próxima do que é o cinema novo do Glauber Rocha do que o que você espera de uma novela. Mas o primeiro plano da novela é uma apresentação em câmera na mão, andando de lado de uma cidade, e é um plano sequência que dura mais ou menos 9 minutos. Uma coisa que, assim... As pessoas falam, sei lá, o Orson Welles fazia isso nos anos 50, 60, e as pessoas achavam incrível, a nossa novela tá fazendo nos anos 70, entende? Então, a gente tem no nosso histórico, a gente tem no berço da nossa televisão também, disrupções de linguagem e inovações linguísticas do audiovisual que são maravilhosas, que são incríveis, sabe? E que eu acho que a gente tem que valorizar e olhar mais para isso, porque eu acho que isso vai fazer a gente também conectar com esse público que é cada vez mais exigente com aquilo que vê, porque tem muita opção, né? O cardápio tá muito grande.
1: Eu fiquei curioso, você falou da quarta parede, né? Porque geralmente os estúdios de novela têm três paredes, né? Como um teatro.
0: Isso.
1: Mas por que que isso mudou?
0: Mudou. Muitas novelas hoje trabalham com quatro paredes.
1: E por quê?
0: É muito menos parecido com o teatro. Porque a quarta parede te possibilita mais uma maior variedade de planos, porque você simplesmente pode girar a câmera para o outro lado,
1: vai aparecer a equipe.
0: Exato. Você pode girar os corpos, você pode girar a câmera gira junto com os corpos. As pessoas podem, de fato, sair da pia e ir para a janela do outro lado e olhar a paisagem, e a câmera fazer uma panorâmica e olhar o estúdio todo, entendeu? Tanto ter quarta parede como ter teto. Antigamente não tinha teto, hoje tem teto. Você pega uma novela que foi direção artista também, Gustavo Fernandes, Renascer. Tinha muito, muito quadro de baixo para cima, com muito teto, que você via teto dos cenários. Isso faz diferença. Isso gera possibilidades de linguagem que você não tinha antes, sabe? Você não via, você vê diferença de altura entre as pessoas descem a escada de fato. Parece um pequeno detalhe, mas faz uma diferença na linguagem enorme, assim.
1: E é uma forma de competir. Não sei se é a palavra errada, com as produções dos streamings.
0: Eu acho que é uma forma de trazer maiores possibilidades de linguagem audiovisual para a novela e dar a nós, diretores de novela, ferramentas para prender a atenção do nosso espectador, tanto quanto qualquer outro formato, sabe? Claro que é desafiador, porque na novela você faz isso gravando 20 páginas no dia, enquanto, sei lá, Fúria, eu gravava 4 páginas por dia. Tem uma diferença de produtividade muito grande. Mas ainda assim, eu acho que essas ferramentas têm que estar lá e cada vez mais é tarefa nossa de nós, contadores de histórias, nos desafiarmos a trazermos coisas mais interessantes e mais engajantes para o nosso público.
1: A Neuza, de São Caetano do Sul, falou: Nobreza do Amor, adoro, acompanho. Quando perco, vou lá no Globoplay. Só que aí tem um problema, Igor. Ela vai desligar o rádio para ver a novela.
0: É verdade, vai começar já já. Mas não, pera, ainda dá tempo, porque ainda falta 20 minutos, olha.
1: É isso aí, tá chegando a hora tá chegando. Novela das seis.
0: Tá passando Avenida Brasil ainda, não vale a pena ver de novo agora.
1: Igor, obrigado pela participação, parabéns pelo trabalho na série Fúria, que tá disponível então na Netflix, já desde agora, 29 de julho, né, que estreou?
0: Exato. Tá no ar aí pra galera assistir, são 6 episódios de mais ou menos 40, 50 minutos, ou seja, é uma série fácil de maratonar, gostosa de maratonar. Eu acho que é bem divertida, eu me divirto vendo a série. Então, fica o convite.
1: Igor Verde, roteirista e diretor, conversou com você aqui no Show da Notícia.
2: Ponto final no CBN Madrugada desta segunda-feira, produção da Karina Almeida, trabalhos técnicos do Cláudio Antônio e do Ricardo Garcia.
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2: Mais uma vez, muito obrigado pela sua companhia. Você tem uma excelente segunda-feira, um ótimo início de semana. Meia-noite estamos de volta para mais uma edição aqui do CBN Madrugada e eu espero você. Tchau.
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0: segunda-feira, 21 de setembro de 2026. 6 pessoas morreram no acidente com um ônibus de excursão com romeiros que caiu em uma ribanceira de aproximadamente 15 metros em Cruzeiro, no interior de São Paulo. O veículo transportava 48 passageiros e seguia de Minas Gerais para a cidade de Aparecida. A Polícia Militar Rodoviária investiga as circunstâncias do acidente. O ministro do STF, Flávio Dino, determinou que o governo federal revise as regras da Comissão de Valores Mobiliários. A decisão foi tomada após o magistrado identificar fragilidades regulatórias e de fiscalização que ganharam evidência com o caso Banco Master. Ele deu 90 dias para a União apresentar conclusões e eventuais medidas. O trabalho deverá ser coordenado pelo Ministério da Fazenda. O presidente dos Estados Unidos, Donald Trump, afirmou neste domingo que está decidindo se explode o Irã inteiro ou não. A declaração, dada à emissora norte-americana Fox News, ocorre em meio a temores de que os Estados Unidos retomem os bombardeios em larga escala contra o Irã. A guerra no Oriente Médio está no 7º mês, sem perspectiva de ser finalizada. No horário de Brasília, 5 e 2.
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1: Muito bom dia, 5:03, estamos no ar. É, mais uma edição do CBN Primeiras Notícias, mais uma semana, começando segunda-feira, dia 21 de setembro de 2026. Todo mundo acordando, todo mundo no despertador aqui da CBN para saber quais são os principais assuntos desse dia que começa aqui no Primeiras Notícias, até às 6 horas da manhã. A gente conta tudo para você, te prepara para esse dia, os destaques da política, da economia, os destaques internacionais, tem a prestação de serviço, previsão do tempo, informações do futebol, as capas dos jornais. Se liga no Primeiras Notícias também com imagens no YouTube e no Globoplay. Nossa transmissão está no ar. Você coloca o PN nas telas e assiste como é que está amanhecendo aí pelo Brasil. Agora são 5:04. Hora para eu dar meu bom dia para Clara Simão, que está aqui com a gente na produção do Primeiras Notícias. Tudo bem, Clara? E aí?
2: Bom dia, Fred. Bom dia aos nossos ouvintes. Tudo certo? Hoje temos um dia animado por aí, hein?
1: É, mais um, né?
2: Mais um.
1: Mais um. Foi bem final de semana, descansou, curtiu, tá relaxada.
2: Descansei, deu para descansar e deu para curtir também.
1: Ah, que bom. Melhor com a Simone. Jeito, né? Melhor jeito, né?
2: É.
1: E aí, vamos para os três assuntos principais de hoje, né?
2: Dessa, pois é.
1: Dessa segunda-feira, você sabe que a gente está entrando na penúltima semana, né, da campanha. Daqui a pouquinho tem eleição, tá?
2: Daqui a pouco chega o dia 4.
1: Tem esse detalhe.
2: Tá todo mundo lá, tendo que votar.
1: É, a gente tem a agenda dos candidatos. O presidente Lula foi para os Estados Unidos. Amanhã ele abre a Assembleia Geral da ONU. História relacionada a Borcaro continua pautando aí no centro das discussões. Também da eleição, né? Final de semana saiu aquele vídeo divulgado pelo colunista da CBN, do Jornal Globo, Lauro Jardim, do Alexandre de Moraes pousando no aeroporto Santos Dumont, num jatinho de Daniel Borcaro. A gente vai contar para quem não soube disso, a gente vai contar os detalhes e falar um pouquinho mais dessa penúltima semana. Sim. De campanha eleitoral com vários. Hoje tem mais uma pesquisa, né? Quest, daqui a pouquinho.
2: Pois
1: também
2: é, daqui
1: na
2: a
1: parte
2: pouco
1: da manhã.
2: Chega.
1: E vamos saber como é que impactou toda aquela sessão no Supremo Tribunal Federal na corrida eleitoral, né? Na disputa presidencial. Bom, esses três assuntos que eu citei aqui na abertura vão logo de cara pro podcast e até às 6 horas da manhã tem muito mais comigo, com a Clara Simão. Vamos nessa?
2: É isso, vambora, Fred.
1: Vambora que tá na hora, 5:06, CBN Primeiras Notícias no ar.
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1: O ministro Alexandre de Moraes e a esposa aparecem em um vídeo no aeroporto Santos Dumont descendo de um jatinho de Daniel Borcaro. O voo aconteceu 3 meses depois de um novo contrato assinado entre o banqueiro e o escritório de advocacia de Viviane Barsi de Moraes. A advogada disse que contrata o serviço de táxi aéreo de diferentes empresas e que em nenhum dos voos Daniel Borcaro esteve presente. Quem conta os detalhes de um novo capítulo de toda essa história é o repórter Felipe Igreja.
3: Oi, Fred. A crise envolvendo o Supremo Tribunal Federal ganhou um novo elemento com a divulgação de uma imagem que mostra o ministro Alexandre de Moraes e a esposa, Viviane Barsi, desembarcando de um avião ligado a um banqueiro Daniel Borcaro, ex-controlador do Banco Master. A informação foi divulgada pelo colunista Lauro Jardim de O Globo. A imagem registra o casal no aeroporto Santos Dumont, no Rio de Janeiro, em agosto de 2025, 3 meses depois de um segundo o contrato entre Viviane e o Master, de R$50 milhões, segundo aponta a PF. O avião utilizado estava ligado a uma empresa de Borcaro. Além das imagens, mensagens encontradas pela Polícia Federal no celular de Borcaro tratam justamente do uso das aeronaves. Em julho de 2025, pouco mais de um mês antes do voo registrado no Rio, Borcaro perguntou a Marcos Mata, proprietário da Prime U, empresa responsável pela administração dos aviões e helicópteros, se Moraes e a mulher estavam usando o serviço. Mata respondeu que o uso das aeronaves estava liberado e afirmou que o casal já havia utilizado aviões e também helicópteros. A divulgação da imagem ocorre em meio a uma série de questões que ainda precisam ser resolvidas pelo Supremo e que ampliaram a tensão entre os próprios ministros. Uma delas é o tratamento dado ao conteúdo extraído do celular de Borcaro. ministros receberam cópias do material e houve divergência sobre o acesso, a distribuição e a utilização das informações. André Mendonça e Luiz Fux chegaram a solicitar auxílio técnico da Polícia Federal para conseguir acessar o conteúdo. Permanecem ainda sem solução o andamento dos inquéritos do Master e do INSS, que estavam com Mendonça, mas agora ficaram com Fachin. O presidente da corte precisa definir ainda o afastamento do diretor-geral da PF, que foi mantido no cargo, mas aguarda a análise final da ação. Em nota, o escritório de Viviane Barsi de Moraes informa que contrata serviços de táxi aéreo de diferentes empresas, entre elas a Prime, cujos serviços foram utilizados em determinadas ocasiões, algumas delas com Alexandre de Moraes, mas que em nenhum dos voos realizados em aeronaves da Prime esteve presente Daniel Vorcário ou qualquer outra pessoa alheia ao escritório.
1: O presidente Lula deu uma pausa na campanha e já desembarcou nos Estados Unidos para participar da Assembleia Geral da ONU, onde espera ter um encontro com Donald Trump. A eventual conversa acontece depois que o Departamento de Estado americano afirmar que o Brasil falhou no combate às facções criminosas e no contexto de um alerta da ABIN para o risco de interferência dos Estados Unidos nas eleições brasileiras. Samantha Klein.
4: O presidente Lula está em Nova York para participar da Assembleia Geral da ONU. Na terça-feira, ele vai discursar na abertura do encontro. Para além da Assembleia, o governo espera uma possível conversa entre Lula e o presidente americano Donald Trump. Não há uma bilateral agendada, mas como os dois mandatários discursam em sequência, a probabilidade é de conversarem, ainda que de forma bastante rápida. Um eventual encontro vai ocorrer às vésperas das eleições e dias depois de o governo americano ter dito que a gestão do petista falha em combater as ações do PCC e do Comando Vermelho, classificados por Washington como organizações terroristas. Já neste fim de semana, veio a público que a Agência Brasileira de Inteligência elevou a possibilidade de influência dos Estados Unidos nas eleições brasileiras a um nível de criticidade. O relatório foi encaminhado no fim de agosto ao Palácio do Planalto, Ministério da Justiça e Tribunal Superior Eleitoral. O texto afirma que os objetivos do presidente norte-americano são a redução da influência de potências rivais dos Estados Unidos na América Latina e de negação do acesso dessas potências a ativos estratégicos, riquezas naturais e infraestruturas na região, em favor do seu controle, direto ou indireto, pelo governo ou pelo capital privado estadunidense. As informações foram publicadas pela Folha de São Paulo. Na última quarta-feira, Lula antecipou parte da mensagem que pretende levar à ONU, que tem como ponto de partida o discurso da soberania. Em um ato em Ceilândia, no Distrito Federal, o presidente disse que pretende dizer a Trump que não interfira nas eleições brasileiras. Para o embaixador Paulo Roberto de Almeida, ainda que eles conversem, não há qualquer disposição de Trump em deixar de interferir nas eleições brasileiras.
5: O trumpismo está empenhado em derrotar o Lula agora. E ele não teria motivo para receber amigavelmente o Lula. Se ocorrer, é apenas para uma figuração, entendeu? Mas as ações clandestinas abertas ou fechadas a favor da candidatura da direita já é um fato, há muito tempo.
1: E os candidatos à presidência abriram a penúltima semana de campanha antes do primeiro turno. Ainda nessa manhã, deve ser divulgada mais uma pesquisa Quest, dessa vez com o impacto da decisão do STF de empurrar a crise Moraes para depois da eleição. Na semana passada, a Quest mostrou pela primeira vez na campanha Flávio Bolsonaro numericamente à frente de Lula. O repórter Fábio Portugal conta agora que, nessa nova semana, os dois líderes escolheram Santa Catarina para fazer comícios.
6: O presidente e candidato à reeleição esteve na capital Florianópolis, onde, no segundo turno, em 2022, foi derrotado por uma margem apertada para Jair Bolsonaro, 53% a 47% dos votos. No discurso, Lula voltou a falar sobre a medida provisória que o governo prepara para restringir as bets. E, assim como fez em um comício em Guarulhos na última sexta-feira, ironizou o posicionamento dos grandes clubes brasileiros, que em uma nota conjunta afirmaram que o fim das bets poderia significar o fim do futebol.
7: Essa gente está mentindo, porque o São Paulo foi 3 vezes campeão do mundo sem ter bet. O Flamengo foi campeão do mundo sem ter bet. O Santos foi campeão do mundo sem ter bet. O Corinthians foi campeão do mundo sem ter bet. Vou conversar com o meu pessoal do Banco Central, mas a verdade é que eu quero acabar com as bets.
6: Já Flávio Bolsonaro escolheu fazer campanha em Joinville, onde o pai venceu com 76% dos votos em 2022. O candidato do PL afirmou que Lula tentou comprar o voto dos mais pobres ao assinar o decreto que reajustou o Bolsa Família em 15%.
8: Mas sabe o que ele fez, gente? Ele viu as pesquisas que a gente vai ganhar no primeiro turno. Aí ele foi e tentou comprar o voto dos mais pobres, dando R$90 de reajuste para o Bolsa Família. Que vergonha, Lula!
1: Agora são 5 horas e 14 minutos.
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1: Bom dia a você, ouvinte da Rádio CBN aqui em São Paulo. Agora são 5h14, quem fala com você é o Matheus de Souza para o nosso giro matinal de notícias. Agora trazendo a novidade, a atualização, que um escritório do ex-presidente da Câmara Municipal de São Paulo, Milton Leite, foi invadido por criminosos ontem à noite. Segundo a apuração da TV Globo, os bandidos levaram um HD, onde ficavam armazenadas as imagens da câmera de segurança do local, que fica em Santo Amaro, na zona sul da capital. Milton Leite, a gente lembra, se entregou às autoridades na sexta-feira. Segundo os investigadores, ele seria responsável diretamente pela operação de algumas empresas que estariam sob controle do PCC, além de ser o dono de fato da Transwolf. O ex-vereador teve a prisão mantida pela justiça após passar por uma audiência de custódia neste sábado. Antes do procedimento, ele precisou de atendimento médico por causa de um mal-estar, mas recebeu alta depois dos médicos não constatarem nenhuma alteração. Milton Leite foi encaminhado de volta à prisão em Mogi das Cruzes, onde estão concentradas as investigações. Na delegacia, o ex-vereador falou com jornalistas e negou as acusações. A Operação Vectura Corrupta, deflagrada pelo Ministério Público e pela Polícia Civil, aponta que pelo menos 12 de 22 empresas de ônibus que operam em São Paulo são controladas pelo PCC. 4 pessoas ainda seguem foragidas, entre elas José Daniel Satilite, membro do PCC, cujo celular apreendido pela polícia deu origem à investigação. Também estão foragidos o empresário Sérgio Guevaerd, está nos Estados Unidos, e 2 advogados de outra frente da operação que investiga a chamada Sintonia dos Gravatas, núcleo de advogados que atuaria diretamente nos crimes e na legitimação dos interesses da organização. O ex-presidente da SP Trans, Levi dos Santos Oliveira, e o ex-candidato à Prefeitura de Praia Grande, Danilo Marco Morgado Silva, do PL, também foram presos. O presidente do clube de futebol Água Santa, Paulo Corec, se entregou à polícia ontem após ser alvo de mandado de prisão na investigação que apura a infiltração do primeiro comando da capital no transporte público de São Paulo. O empresário, que foi afastado da gestão da A2 Transportes, estava foragido desde a última quinta-feira e se apresentou em uma delegacia em Mogi das Cruzes na noite de sábado. Agora, como a gente ainda tem um tempinho, vou dar uma atualização pequena de previsão do tempo para você que está se arrumando para sair de casa agora. A temperatura mínima de hoje é 14, a máxima são 22 graus. Nublado pela manhã, com possibilidade de garoa, tarde de sol, com diminuição das nuvens, e noite com muita nebulosidade. Essa é a previsão do tempo da Climatempo, agora que são 5h17.

0: 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Vamos para a agenda do dia. Hoje, segunda-feira, dia 21 de setembro de 2026. O que está programado aí para as próximas horas no noticiário? Você fica sabendo aqui na nossa agenda do dia. A presença do presidente Lula em Nova York. Já comentamos aqui no abre do nosso programa. O presidente Lula, amanhã participa da Assembleia Geral, da abertura da Assembleia Geral da ONU. Mas hoje ele tem uma série de encontros importantes em Nova York, por exemplo, reunião com o presidente do Uruguai, Yamandu Orsi, e com o prefeito de Nova York, Zohran Mamdani. Também tem audiência com o senador americano, senador Bernie Sanders, uma das principais lideranças da esquerda americana. Amanhã, como é tradição, o líder brasileiro vai ser o primeiro chefe de Estado a discursar na abertura da Assembleia Geral da ONU, seguido do presidente americano Donald Trump. Termina hoje o prazo dado pelo presidente do Supremo Tribunal Federal, Edson Fachin, para que o ministro André Mendonça apresente a defesa formal sobre as suspeitas de irregularidades levantadas contra ele por Alexandre de Moraes. As acusações envolvem, por exemplo, supostos atos de improbidade, abuso de autoridade, favorecimento político na condução de investigações ligadas às fraudes no INSS e ao Banco Master. O ministro André Mendonça é o relator desses casos no Supremo. A sessão, que estava prevista para quarta-feira e analisaria a atuação de André Mendonça, foi suspensa por Edson Fachin e ainda não tem nova data. Provavelmente só depois da eleição, lembrando que aquela audiência no plenário, né, do Supremo para decidir se Moraes vai ser ou não investigado pelas relações com Daniel Vorcaro foi também adiada depois de um pedido de vista do ministro Flávio Dino. Hoje, 21 de setembro, é o Dia da Árvore e o Map Biomas vai divulgar nas próximas horas novos dados sobre a transformação da Mata Atlântica brasileira nos últimos 41 anos. Um dos principais achados é que um em cada 4 hectares de vegetação nativa existente hoje no bioma é de vegetação secundária. São áreas que voltaram a crescer depois de terem sido desmatadas desde 1985. Assim que esses números saírem, a gente conta para você. 5:19 agora.
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0: Vamos para a previsão de hoje, da semana. A primavera começa amanhã, às 9:07 da noite, pelo horário de Brasília. Então, hoje é o último dia do inverno, né? Hoje, parte de amanhã, depois de um inverno marcado por períodos de chuva e instabilidade, a primavera chega com a influência do El Niño, considerado de intensidade muito forte nesse ano e com previsão de picos até o final da estação, lá em dezembro. A Climatempo, Instituto de Meteorologia, por exemplo, está prevendo temperaturas médias acima do normal em todo o país, com destaque para áreas no Nordeste, no Norte e no Centro-Oeste, onde o calor, nesses próximos 3 meses, pode passar dos 40 graus de maneira muito recorrente. Para hoje, a previsão na região sul do país, Paraná, Santa Catarina e Rio Grande do Sul, expectativa de chuva forte, raios, rajadas de vento e granizo. O risco de temporais é maior lá na área sudoeste do Paraná e no oeste de Santa Catarina. Tem possibilidade de rajadas acima de 100 km por hora nos 3 estados nesta segunda-feira. Na região sudeste, a aproximação de uma frente fria aumenta a instabilidade. A previsão de chuva no início da manhã no sul de Minas Gerais, em áreas do norte e nordeste do estado de São Paulo. Ao longo do dia, as pancadas podem atingir o sul, o litoral e o leste e oeste do estado de São Paulo, além do Triângulo Mineiro. No Rio de Janeiro, a chuva deve retornar depois de um final de semana de trégua entre o final da tarde e a noite, com maior possibilidade no sul do estado. Espírito Santo, a circulação marítima mantém a nebulosidade em toda a faixa litorânea. No centro-oeste, o estado de Mato Grosso do Sul vai concentrar hoje as áreas de instabilidade com possibilidades de temporais, chuva forte, raios, vento e granizo. No sul, no sudeste, sudoeste e também no sudeste do estado de Mato Grosso do Sul. Em Goiás, no Distrito Federal e na maior parte de Mato Grosso, o tempo vai permanecer firme hoje. Em Mato Grosso, tem possibilidade de pancadas de chuva na área oeste e noroeste. O calor pode passar dos 40 graus na região centro-oeste. No Nordeste, a umidade vinda do Oceano Atlântico vai favorecer a formação de nuvens e pancadas de chuva entre o litoral da Paraíba e Alagoas, além da faixa entre Salvador e o sul da Bahia. No interior, a massa de ar seco vai manter Baixos índices de umidade relativa do ar no oeste da Bahia, no sul do Piauí, no interior de Pernambuco, Ceará e Maranhão. No Maranhão, os acumulados podem passar dos 20 milímetros, as máximas podem chegar até 41 graus no interior dos estados do Nordeste. E tem possibilidade de chuva, pancada de chuva também na região norte do país, principalmente na faixa centro-oeste do Amazonas e do Acre. Roraima, Rondônia, Acre, Amazonas, Tocantins e Pará podem registrar chuvas passageiras, períodos de abertura de sol, de melhoria ao longo do dia. Os acumulados vão variar entre 15 e 20 milímetros. Tocantins, alguns pontos podem ter registros de baixa umidade durante a tarde. A máxima pode chegar aos 42 graus. 5:23 agora. No futebol, destaque do final de semana, o Flamengo venceu o Bragantino por 2-1 ontem no Maracanã e com essa vitória abriu 3 pontos de vantagem para o Palmeiras na liderança da competição. Em Porto Alegre, o Palmeiras empatou em 0-0 com o Grêmio. O Grêmio entrou na zona de rebaixamento, né? E com esse tropeço, o Flamengo conseguiu descolar um pouquinho mais do Palmeiras na ponta da tabela. O terceiro colocado é o Atlético Paranaense, que venceu o Bahia por 2-1 nesse final de semana na Arena da Baixada. E ontem o Fluminense também venceu o Corinthians por 3-1 em São Paulo, subiu para a quarta colocação. Apesar da sexta derrota seguida, o executivo do futebol do Corinthians, Marcelo Paz, afirmou que o técnico Fernando Diniz vai ser mantido. No outro jogo do domingo, o Cruzeiro venceu Vitória por 3-1 em Salvador. E no final da noite, o técnico Paulo Pezzolano, esse não vai continuar. Foi demitido pelo Internacional. Internacional que perdeu para o São Paulo por 1-0 está na zona de rebaixamento. Derrota no último sábado. Alguns destaques do esporte no final de semana. A seleção de vôlei, seleção masculina, venceu a Argentina no Maracanãzinho por 3-7-0. Conquistou o título do Campeonato Sul-Americano e, além do troféu, garantiu também a vaga para os Jogos Olímpicos de Los Angeles em 2028. E na ginástica, Flávia Saraiva brilhou nesse final de semana, ganhou 3 medalhas. Foi o grande destaque da equipe brasileira na etapa da Hungria da Copa do Mundo de Ginástica Artística. Sábado ela venceu nas barras assimétricas, conquistou o ouro. E ontem ela levou outro ouro, dessa vez na trave de equilíbrio, superando a Rebeca Andrade. Foi uma dobradinha brasileira, né? A Flavinha com o ouro e a Rebeca com a medalha de prata. E no solo, ao som de Asa Branca e Homem com H, Flávia Saraiva conquistou a medalha de prata. E a Lorraine Oliveira ficou com o bronze. E no masculino, o Arthur Nori fechou ontem a participação dele com uma medalha de ouro para o Brasil na barra fixa. Sucesso aí dos atletas da ginástica brasileira. 5:25 agora. Vamos seguindo em frente aqui com o CBN Primeiras Notícias. Clara Simão está de volta para trazer as manchetes dos jornais de hoje. Os destaques nas capas que logo mais estarão nas bancas por todo o país. Vamos nessa, Clara? Vamos começar?
2: Vamos embora, sim.
0: Capa do jornal Estado de São Paulo, nessa segunda-feira, destaque na tela para você que acompanha a nossa transmissão aí com imagens. E é exatamente a manchete, né, que você vai comentar aqui pra gente.
2: Pois
0: um
2: é.
0: Um vídeo que mostra que suspeitos de fraudes no INSE estavam ali discutindo a volta aos negócios. Que história é essa? Explica aí pra gente.
2: Complicado, né, Fred? Pois é. Então, teve o capa do Estadão, ele destacou o vazamento dessas gravações, né, de câmeras de segurança, mostrando esses empresários que estão sendo investigados no escândalo do INSS, discutindo aí uma possível volta aos negócios e comentando até jeitos novos de esconder dinheiro. O jornal, Fred, teve acesso aos vídeos depois de um mês de os investigados serem alvos de buscas e apreensões pela Polícia Federal. As imagens e os áudios foram gravados ainda em maio de 2025 por meio de um equipamento instalado no apartamento do Anderson Cordeiro Vasconcelos em Alphaville, Santana de Parnaíma, na Grande São Paulo. Vasconcelos, Fred, foi um dos alvos da Operação Sem Desconto, que investiga o esquema envolvendo as associações suspeitas de realizar descontos indevidos na folha de pagamento de milhões de aposentados e pensionistas. Segundo as investigações, o prejuízo pode chegar até mais de 6 bilhões de reais. A defesa afirmou desconhecer esses vídeos e também disse que quem vazou as gravações cometeu crimes. Fred.
0: Bom, informações aí relacionadas ao escândalo do INSS na capa de hoje do jornal Estado de São Paulo, que traz também ali um frame, né? Exatamente do momento em que o ministro Alexandre de Moraes com a mulher dele descem do jatinho do Vorkar no aeroporto Santos Dumont. Esse assunto que foi revelado inicialmente aqui pelo colunista Lauro Jardim do Jornal Globo, hoje também ganhando todas as capas dos principais jornais brasileiros. Por exemplo, a capa da Folha de São Paulo. Vamos para a capa da Folha agora? Também vamos. Essa imagem aí do ministro Alexandre de Moraes com a mulher dele descendo do jatinho. E a Folha traz, entre os principais assuntos do dia, uma reportagem que trata dos gastos do judiciário brasileiro batendo um novo recorde no ano passado, não é isso, Clara?
2: Pois é, novo recorde em 2025, Fred. Os gastos do judiciário, eles chegaram a 164 bilhões de reais, segundo os dados do Conselho Nacional de Justiça. É o maior valor, Fred, desde 2009, quando teve início essa série histórica. O aumento foi puxado principalmente pelas despesas com pessoal, que cresceram 9% em relação ao ano anterior. Ao todo, os gastos com servidores e magistrados somaram mais de 147 bilhões de reais, cerca de 90% de toda a despesa do judiciário no ano passado. O restante dos recursos foi destinado para outras áreas, como tecnologia, infraestrutura, também investimentos que podem contribuir para acelerar a tramitação de processos. Os chamados supersalários estiveram entre os principais fatores de desgaste da imagem do judiciário em 2025. O envolvimento dos magistrados também, das cortes superiores, no caso do Banco Master, também ampliou a pressão sobre o poder. Segundo a pesquisa Datafolha, divulgada na sexta-feira, mostrou que 38% dos brasileiros dizem não confiar mais no judiciário. Outros 43% afirmam confiar pouco, enquanto 17% dizem confiar muito. Fred.
0: Destaque da Folha de São Paulo, e agora a gente vai para a capa do Jornal Globo, né, Clara? Olha Sim. aí, na tela a capa do Globo também, tratando de assuntos em destaque dessa segunda-feira relacionados ao Banco Master, jatinho de Vorcaro, Alexandre de Moraes, tem tudo isso na capa de hoje do Globo, mas a matéria que a Clara separou tem um assunto curioso, né? Uma reportagem especial que o Globo preparou, mostrando como os professores estão recorrendo à linguagem da internet, pois memes é. E trends dentro de sala de aula para ensinar, não
2: é
0: isso?
2: Pois é, dentro da sala de aula vale tudo, né, Fred? Para ajudar os nossos estudantes brasileiros. Pois é, então, a estratégia agora dos professores é usar esses conteúdos, essas trends que a gente vê aí nesses aplicativos verticais, é para atrair o aprendizado mesmo. É, são músicas virais para decorar fórmulas, dancinha, e também isso tudo faz parte, Fred, do chamado edutenimento. Essa é a nova prática adotada pelo... Nova nem tanto assim, né, Fred? Porque eu lembro que na minha época tinha musiquinha de tabuada, entre outros. Mas também é uma prática adotada pelos professores do ensino médio e fundamental para engajar mais os estudantes que estão mais imersos na cultura digital. É uma forma de ganhar a atenção dos alunos que muitas vezes ficam dispersos pelo mundo online. Os especialistas, Fred, apontam que as paródias, músicas, meme e humor ajudam o aluno a reter o conteúdo ensinado. Para mim, funcionava. Já que o tema fica mais fácil ali de ser compreendido. Em outras palavras, o professor mostra que o assunto não está distante da realidade do estudante. O desafio é usar o entretenimento como conexão para o conhecimento e não como objetivo final da aula. A disseminação desses métodos dá pista dos motivos que levaram os docentes brasileiros a terem uma ótima avaliação no PISA, o Programa Internacional de Avaliação dos Estudantes. O estudo, divulgado no início do ano, mostrou uma avaliação positiva dos educadores por 82% dos brasileiros que reconheceram o interesse dos docentes na aprendizagem de cada estudante. Fred.
0: É, claro que tudo isso utilizado de maneira regulada, né, por um adulto ali dentro de sala de aula, um profissional, um professor qualificado sem o celular, que
2: claro.
0: Está sendo banido aí nas escolas, né? E uma maneira de tentar dialogar, né, de tentar atrair, né, a atenção dos alunos utilizando essas ferramentas, já que elas são realidade aí na linguagem dos jovens brasileiros de todo mundo. Sim. Curiosa essa reportagem do Jornal Globo, que a Clara traz aqui pra gente no nosso giro com os principais assuntos dos jornais brasileiros dessa segunda-feira. Obrigado, Clara, até já. Vamos pro Repórter CBN? 5 horas e 31 minutos. Vamos pro Repórter CBN, daqui a pouquinho Primeiras Notícias está de volta.
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0: Segunda-feira, 21 de setembro de 2026. Uma carga brasileira de produtos de higiene pessoal a caminho da Europa escondia cocaína em frascos de shampoo. A Polícia Federal realizou uma operação secreta para rastrear o esquema e apreender a droga no aeroporto de Guarulhos, em São Paulo. A investigação começou com a informação de que os cosméticos estariam sendo contaminados e enviados para a Europa. Segundo a Polícia Federal, a fabricante do shampoo é vítima do esquema. A Polícia Civil do Ceará apreendeu o celular e um tablet da mãe do namorado da estudante de direito, Isabelle Caracristi, de 22 anos, encontrada morta no pátio do condomínio onde morava, em Fortaleza. O homem não foi encontrado e continua sendo procurado. Nem ele, nem a mãe são citados como investigados ou suspeitos, mas os aparelhos da mãe dele serão periciados. Isabelle foi encontrada morta no último domingo em um condomínio no bairro Aldeota. Segundo a perícia forense do estado do Ceará, foram identificadas lesões no corpo da jovem compatíveis com o impacto contra o solo. Um agente federal de imigração dos Estados Unidos atirou e feriu um homem em Austin, no Texas. Segundo autoridades locais, o agente do ICE colidiu com o carro do homem, saiu do veículo federal e abriu fogo pelo menos 5 vezes. A vítima foi levada para um hospital. O estado de saúde dela não foi divulgado. No horário de Brasília, 5h33.
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2: Abre espaço agora na volta do repórter CBN, aqui dentro do CBN Primeiras Notícias, para os assuntos internacionais com o Fernando Andrade. Está chegando o Mundo em 3 minutos. E hoje, nessa segunda-feira, ele vai resumir aqui para gente o destaque que a Rússia sofreu o maior ataque de drones durante eleições parlamentares e a extrema-direita voltando a vencer na Alemanha, em mais um estado na Alemanha. Vitória que já tinha acontecido aí nas últimas semanas se repetindo. É o resumo de hoje do Noticiário Internacional com Fernando Andrade.
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3: Olá, seja bem-vindo ao Mundo em 3 minutos. A Ucrânia realizou seu maior ataque com drones contra Moscou. O prefeito da capital falou em 450 drones. No total, foram mais de 1.000. A principal refinaria de petróleo da cidade e um edifício residencial foram atingidos. Pelo menos 2 pessoas morreram e 20 ficaram feridas. Essa refinaria que foi atingida fornece mais de 1/3 do combustível da região de Moscou. Moscou, que passou a registrar filas em postos de gasolina e também limites para abastecer. Muita gente não consegue mais encher o tanque. Já a Ucrânia disse que no sábado, 9 pessoas, incluindo 3 crianças, foram mortas em ataques russos nas regiões de Kiev e Sumy. Agora, esses ataques contra Moscou acontecem em meio às eleições parlamentares russas. Eleições que começaram na sexta e terminaram neste domingo. É a primeira eleição parlamentar desde o início da guerra. Por que 3 dias de eleição? Primeiro, porque são 111 milhões de eleitores aptos a votar e também para incluir áreas ocupadas pela Rússia no território ucraniano. A eleição é controlada pelo Kremlin, é rejeitada por grande parte da comunidade internacional. O partido Rússia Unida, governista, que apoia o presidente Vladimir Putin, deve manter a maioria na Câmara Baixa, chamada Duma Estatal. Até existem outros partidos da chamada oposição sistêmica, que sempre votam em sintonia com o governo. Agora, de oposição à guerra, é oposição à guerra, não ao governo. Aí existe um, que é o Liberal Partido Yabloko, que estava inicialmente na cédula, mas a Suprema Corte determinou que ele fosse retirado no mês de agosto. Desde que Putin chegou ao poder em 2000, a Rússia Unida venceu todas as eleições para a Duma, geralmente por uma ampla margem. Agora passamos para a Alemanha, também para falar de eleições. O partido de extrema-direita, AfD, o Alternativa para a Alemanha, ficou em primeiro lugar nas eleições estaduais realizadas no estado de Mecklenburg-Pomerânia Ocidental, no nordeste da Alemanha, segundo as pesquisas de boca de urna. O AfD estava a caminho de obter ali cerca de 37% dos votos. Já o Partido Social Democrata de centro-esquerda aparecia com 35,5%. E o Partido Conservador do primeiro chanceler Friedrich Merz estava com apenas 5,5%. Mal ultrapassaram a cláusula de barreira para entrar no parlamento estadual. Se confirmar

0: contrário à imigração. O partido também é muito crítico à União Europeia e do euro e defende uma reaproximação da Alemanha com a Rússia. Mundo em 3 minutos. Até a próxima edição.
1: Até a próxima edição, Fernando Andrade, 5:38. 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Sempre antes das 6 horas da manhã, 3 notícias em 10 minutinhos, depois complemento daquele chorinho, né? Em 3 minutinhos com o Fernando Andrade no Mundo em 3 minutos. Não é isso, Clara Simão? Como é que tá o pessoal aí? Chegando na nossa audiência, lembrando que estamos no YouTube e no Globoplay, com a transmissão ao vídeo, com imagem. Se você quiser conhecer a Clara, ó, bota a Clara aí na tela pra gente apresentá-la aos nossos ouvintes de todo o Brasil. Ela que tá monitorando hoje aí o chat, né, Clara? Tá controlando todo mundo aí, né?
2: Sim, aqui no chat, Fred, pessoal animado.
1: Ela é brava, hein, pessoal? Sempre. Cuidado, hein?
2: É. Recebi meus primeiros bons dias, Fred.
1: Olha só.
2: Obrigada. Momento antes.
1: Tá emocionada?
2: Tô emocionadíssima.
1: Ah, muito bem.
2: Super momento. A Elane me deu bom dia, o Franklin me deu bom dia. Lá em Contagem, Minas Gerais, a temperatura tá de 16 graus, segundo aqui o Franklin. Olha, ganhamos muito, muito bons dias.
1: Muito bom. Lembrando que comentando, estamos também no WhatsApp, tá? No 21 997 64 2381, 997 64 2381. Conta aí pra gente como é que tá amanhecendo na sua região. A temperatura já subiu, ainda tem um pouquinho de frio, de chuva, nesse que é o último dia do inverno, né? Amanhã, a partir de 9:00 da noite, começa a primavera. Vamos à largada do nosso passeio pelo Brasil?
2: Vamos passear.
1: Vamos, afiliadas da CBN, os destaques dessa segunda. Começando por Brasília, capital federal, agora tem temperatura de 20 graus, baixa umidade, 31 é a máxima do dia. E a Samantha Klein é que está aqui com a gente. Por aí hoje, qual é o destaque que você separou pra gente? Samantha, bom dia.
3: Oi, Fred. Um caso bem grave aqui em Brasília, porque na tarde deste domingo, um incêndio em uma lancha no Lago Paranoá deixou pelo menos 4 pessoas em estado grave. Conforme as informações do Corpo de Bombeiros, 11 pessoas foram atendidas, todas com ferimentos e queimaduras. 8 pessoas precisaram ser levadas para hospitais da região. Desse total, 4 apresentaram queimaduras graves. Nas imagens que foram disponibilizadas pelos bombeiros e que estão nas redes sociais, é possível ver que as chamas tomaram conta do barco de forma muito rápida e uma grande coluna de fumaça preta acabou se formando no local. Segundo os bombeiros, não se sabe ainda os motivos desse incêndio e o SAMU, Serviço de Atendimento Móvel de Urgência, também foi acionado para prestar apoio no atendimento às vítimas. Agora o caso vai ficar a cabo da perícia e depois do atendimento da ocorrência, a Marinha do Brasil ficou responsável pela embarcação e também pelos procedimentos cabíveis.
1: Obrigado, Samantha. Informação da Samantha Klein, direto de Brasília, desse incêndio, né? Desse episódio que aconteceu numa lancha nesse domingo com 4 pessoas feridas depois dessa explosão. De Brasília, dá um pulinho na região Nordeste, trazer aqui também uma informação que tem repercutido muito por lá e nesse final de semana, um caso de feminicídio em Fortaleza, na capital do estado do Ceará. Fortaleza está amanhecendo agora com 25 graus, já o sol já apareceu, dia claro e hoje predominantemente ensolarado. Nas próximas horas a máxima vai chegar aos 30 graus. A polícia do Ceará está procurando pelo namorado da estudante de direito Isabelle Caracristi, de 22 anos, que foi encontrada morta na área externa do prédio onde morava com ele, né? Com um casal em Fortaleza. Imagens das câmeras de segurança mostraram ela subindo para o apartamento do edifício pouco antes do crime, além de registrar também o namorado, o João Munhoz Neto, trocando de roupa e saindo do apartamento, saindo do prédio. Exames periciais confirmaram que a causa da morte foram lesões provocadas pela queda, sem presença de substâncias toxicológicas. Segundo a mãe da Isabelle, a filha dela vinha reclamando do comportamento ciumento e possessivo do namorado. Ele continua foragido, enquanto a polícia está analisando novas possíveis imagens e também já fez uma ação, né, para prender os celulares e para perícia depois desse caso que aconteceu na capital do Ceará. A gente segue acompanhando também o avanço das investigações desse episódio de feminicídio em Fortaleza. São 5:43. Vamos seguindo agora para Belo Horizonte, Minas Gerais. Vamos a Minas, Lila Vatti Oliveira.

0: BH, 16 graus é a temperatura de momento, friozinho por lá, a máxima hoje é de 29, céu parcialmente nublado, imagens ao vivo por lá também, o sol já dando as caras nesse comecinho de manhã. Por aí, Lila Vatti Oliveira, qual é o destaque de hoje? Bom dia.
1: Olá, Fred. Muito bom dia para você. Bom dia também para o ouvinte que nos acompanha. A adolescente de 12 anos, que recebeu mais de 100 picadas de abelhas em Ibirité, na região metropolitana de Belo Horizonte, teve melhora do quadro de saúde, mas segue ainda em observação. A jovem foi internada no Centro de Terapia Intensiva Pediátrico do Hospital Municipal de Contagem após ser atacada na última segunda-feira. Esse ataque, Fred, aconteceu quando uma colmeia se desfez e caiu de uma árvore. A menina estava no local para buscar a irmã na escola, acompanhada pelo avô, de 79 anos. Todos os pedestres que estavam na rua correram para fugir das abelhas, porém a adolescente ficou imóvel na calçada, sem conseguir se locomover e acabou sendo picada. Ela foi retirada do local por um motociclista que parou na via e a puxou para o pátio da escola. Toda a ação foi registrada por uma câmera que estava acoplada ao capacete do motociclista. A menina foi atingida principalmente no rosto, pescoço e nos braços. No sul de Minas, um idoso de 73 anos está internado após um ataque semelhante, viu, Fred? Nessa sexta-feira, a vítima estava em uma área de mata e pretendia buscar água no leito de um rio quando foi surpreendida. De acordo com especialistas, esse ataque frequente de abelhas nesta época do ano acontece principalmente por causa da aproximação da primavera e do calor. Com isso, as abelhas ficam mais defensivas em relação às suas colmeias e podem ficar mais agressivas. O Corpo de Bombeiros reforça que a aproximação de enxames de abelhas sem equipamentos de proteção e treinamento adequados pode representar risco grave à vida. Em situações envolvendo ataques de abelhas, a orientação é manter distância do enxame e evitar movimentos bruscos. Fred, uma ótima semana a todos.
0: Ótima semana, Lila Vatti. Essa é a Lila Vatti Oliveira, direto de Belo Horizonte. São 5 horas e 45 minutos agora. Vamos seguir em frente com o nosso giro ainda pelo Sudeste, Rio de Janeiro. Temperatura de momento de 23 graus. Começando o dia aí, a imagem da praia de Copacabana. Algumas nuvens no céu. Também já clareou por lá. E o Diogo Bugalho tá aqui com a gente. Só apareceu no final de semana, né? No sábado e no domingo, Diogo.
2: Finalmente, né? Foi destaque aqui na programação da Rede CBN, a volta do sol no Rio de Janeiro, depois de duas semanas aí de chuva e tempo fechado.
0: E ele veio pra ficar, não?
2: Olha, mais ou menos. O sol aparece aí hoje, também nos próximos dias, só que a gente também tem previsão de momentos de nebulosidade mais intensa e até chuva fraca hoje e nos próximos dias dessa semana. Deve chover fraco, principalmente no período da manhã aqui no Rio, e também vamos ter pancadas de chuva que podem chegar a moderadas durante a noite. Só que o alerta é para os ventos, porque a gente tem previsão de rajadas que podem ser fortes hoje e para amanhã, previsão de vento que pode chegar a muito forte, ou seja, passando de 76 km por hora. E aí a gente lembra, né, daquela ventania que a gente teve no final de julho, que causou muitos estragos, deixou muita gente sem luz. Enfim, ficou alerta aí para todo mundo se proteger, se programar já, porque a gente tem essa previsão de ventania para hoje e para amanhã. Temperaturas em elevação, ficou maiores do que nos últimos dias. Hoje podemos bater 35 graus. Voltamos àquele clima típico do Rio de Janeiro. E vocês estavam falando aí da primavera. Bom, dessa época do ano é que 5 da manhã já tá sol, né? A gente chega aqui, já tá dia, é mais gostoso.
0: Pra quem trabalha de madrugada, dá uma, né? Uma animada, né? O sol aparecendo, aquela, fica com aquele clima um pouquinho melhor, né? É menos sombrio, né, Diogo? Então, isso assim, aí. Eu fico feliz quando vejo aí Brasília, Belo Horizonte, já esse horário, já com um dia bem claro no Rio de Janeiro. Solzão já. Algumas nuvens, né? Mas pelo menos a gente tem aí o sol já aparecendo, Diogo.
2: É isso. E Fred, a gente segue também acompanhando aqui os desdobramentos de um caso que a gente teve no fim de semana, que foi o desabamento de um casarão no Cosme Velho, que deixou duas pessoas feridas, uma mulher de 43 anos e a filha dela de 2. A prefeitura informou que esse imóvel já tinha sido vistoriado 3 vezes pela Defesa Civil antes do acidente e que o proprietário havia sido orientado a recuperar a construção, mas as obras não foram feitas. Por sorte, essas duas mulheres, mãe e filha, né, a mãe e a criança, estão em estado estável, estão se recuperando agora em um hospital particular. E a gente segue aguardando a possível desapropriação do imóvel e de mais outros dois casarões históricos do bairro, todos endereços a poucos metros da entrada do trem do Corcovado, um dos pontos turísticos mais visitados aqui do Rio. Essa desapropriação foi prometida pelo prefeito Eduardo Cavalieri. Deve incluir também a casa do pintor Cândido Portinari e o Solar dos Abacaxis, um palacete tombado lá no bairro. Esses dois imóveis também estão em estado de abandono. Só que essa medida ainda não foi publicada no Diário Oficial nessa segunda-feira. Vamos seguir cobrando e vendo quando que isso vai ser concretizado, Fred.
0: Destaque do Diogo Bugalho, as informações pra gente direto do Rio de Janeiro. São 5 horas e 48 minutos. Vamos seguir para São Paulo, antes da capital. Uma passadinha em São José dos Campos para acionar o repórter Matheus Andrade. O Matheus está acompanhando a investigação e os desdobramentos daquele acidente de ônibus que aconteceu nesse final de semana. Um ônibus que caiu numa ribanceira, deixou pelo menos 6 mortos. Ele vinha de Minas, levava romeiros para a região de Aparecida, em São Paulo. E os detalhes a gente vai saber agora. Matheus.
3: 6 pessoas morreram em um acidente com um ônibus fretado que seguia para Aparecida nesse domingo. O veículo saiu da pista e caiu em uma ribanceira de aproximadamente 15 metros em Cruzeiro, no Vale do Paraíba, interior de São Paulo. O acidente aconteceu na rodovia Doutor Avelino Júnior, ASP-52. O chamado para o Corpo de Bombeiros ocorreu por volta das 5h15 da madrugada. 48 vítimas foram contabilizadas. 5 morreram ainda no local. Uma 6ª vítima, que havia sido socorrida em estado grave, morreu depois no pronto-socorro. As demais vítimas foram encaminhadas para unidades de saúde da região. As equipes de Cruzeiro, Cachoeira Paulista, Lorena e Guaratinguetá participaram do atendimento. 2 vítimas chegaram a ser classificadas em estado grave. Uma delas morreu posteriormente. As demais apresentaram ferimentos moderados, de acordo com as informações divulgadas pelos bombeiros. O ônibus fazia o trajeto de Lavras, do estado de Minas Gerais, para Aparecida, em São Paulo. Segundo o Corpo de Bombeiros, o veículo era particular e havia sido fretado para uma excursão com romeiros. De acordo com as informações, o ônibus saiu da pista em um trecho de curva da rodovia e caiu na ribanceira. O motorista foi submetido ao teste do etilômetro, que apresentou resultado negativo.
0: 5h50, agora vamos para a capital. São Paulo tem 18 graus agora a temperatura de momento. A máxima vai chegar até os 30, pode ter pancada de chuva. O Matheus de Souza conta pra gente as informações dessa segunda-feira na maior metrópole do país. Tudo bem, Matheus? Bom dia.
4: Bom dia, Fred. Bom dia também a você, ouvinte do CBN Primeiras Notícias aqui em São Paulo. 4 alvos da operação que investiga a relação de empresas de ônibus com o PCC continuam foragidos. Entre eles está José Daniel Satilite, o dono do celular que deu origem às investigações que culminaram na operação. De acordo com as investigações, ele é integrante do PCC e fazia intermediação de negociações entre empresários, advogados e políticos. Neste fim de semana, o presidente da A2 Transportes, Paulo Corec, se entregou à polícia. Ele também é presidente do clube de futebol Água Santa, de Diadema, que chegou a ser vice-campeão paulista em 2023. Pelas redes sociais, antes de se apresentar à polícia, Paulo Corec negou envolvimento com facções e pediu garantia de vida. Na sexta-feira, foi a vez do ex-presidente da Câmara Municipal de São Paulo, Milton Leite, se entregar às autoridades. Segundo os investigadores, ele seria responsável diretamente pela operação de algumas empresas que estariam sob controle do PCC, além de ser dono de fato da Transwolf. A empresa já sofreu uma intervenção da prefeitura em 2024. Milton Leite chegou a ser levado a um hospital no fim de semana por causa de um mal-estar, mas recebeu alta depois dos médicos não constatarem nenhuma alteração. O ex-vereador foi encaminhado de volta à prisão em Mogi das Cruzes, na Grande São Paulo, onde estão concentradas as investigações. Antes de ir para a cadeia, Milton Leite falou com jornalistas e negou as acusações. E uma atualização, ontem à noite, um escritório do ex-presidente da Câmara Municipal, Milton Leite, foi invadido por criminosos. Segundo a apuração da TV Globo, os bandidos levaram um HD onde ficavam armazenadas as imagens da câmera de segurança do local em Santo Amaro, que fica na zona sul da capital. Então, esse é o destaque dessa segunda-feira. Fred, um bom dia para você e um bom dia para o ouvinte do CBN Primeiras Notícias.
0: Ficamos atentos. Obrigado, Matheus de Souza, aos desdobramentos aí das investigações relacionadas ao ex-presidente da Câmara de Vereadores de São Paulo, Milton Leite. Agora são 5h53, vamos para o campo.
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0: Hoje o Cassiano Ribeiro vai trazer como destaque aqui pra gente no CBN Agro, o que está no centro mais recente aí da guerra comercial envolvendo Estados Unidos e China. Cassiano, bom dia.
6: Oi Fred, bom dia para você ouvinte. Essa será a semana em que o mundo ficará de olho no encontro previsto para a próxima quinta-feira entre o presidente dos Estados Unidos, Donald Trump, e o da China, Xi Jinping, em Washington. Na verdade, ontem já houve encontro entre autoridades dos dois países como parte aí dessa agenda, uma agenda prévia entre os dois líderes políticos, portanto, no domingo. Eles devem tratar de diversos assuntos na quinta-feira, como terras raras, inteligência artificial e também assuntos agrícolas, especificamente o comércio desses produtos entre os dois países. Em 2024, os produtos agrícolas representaram cerca de 29 bilhões de dólares das exportações americanas para a China, com a soja aí entre os principais itens. Mas com a guerra de tarifas entre as duas potências, esse comércio vem esfriando nos últimos anos. Por isso, um dos compromissos em discussão envolve justamente a soja. Segundo a Casa Branca, Pequim concordou em comprar 25 milhões de toneladas de soja americana por ano até 2028 e também teria se comprometido a adquirir mais de 17 bilhões de dólares em outros produtos agrícolas dos Estados Unidos. Mas a China nunca reconheceu oficialmente esses acordos e, de fato, colocou em prática esse plano. Ainda assim, segundo a agência de notícias Reuters, o país está caminhando para cumprir a meta de compras de soja. Para alcançar o segundo objetivo, as importações agrícolas provavelmente precisariam ficar fora da tarifa de 10%, que ainda permanece em vigor. Talvez esse seja aí um dos principais assuntos nessa discussão entre Donald Trump e Xi Jinping na quinta-feira. Analistas também avaliam que podem surgir isenções para produtos agrícolas americanos e entre os itens que podem se beneficiar estão, além da soja, o milho e o sorgo, que historicamente aparecem entre as principais exportações agrícolas dos Estados Unidos para o mercado chinês. Qualquer avanço na negociação entre Trump e Xi Jinping poderá mexer não apenas com o comércio entre essas duas potências, esses dois países, mas também com os preços e os fluxos mundiais aí de commodities agrícolas, portanto, um movimento que é acompanhado de perto também pelo agronegócio brasileiro. Eu volto amanhã, bom início de semana e até lá.
4: Bom dia a você, ouvinte da Rádio CBN aqui em São Paulo. São 5h56, quem fala com você agora é o Matheus de Souza, trazendo aqui a reportagem do Portal G1, que diz que a Prefeitura de São Paulo concluiu uma análise sobre os primeiros anos da concessão do Vale do Anhangabaú, no centro de São Paulo, e identificou o descumprimento de 22 obrigações contratuais pela concessionária Vivo Vale. A apuração técnica revela falhas crônicas de zeladoria, histórico de exploração econômica irregular e uma dívida de quase 2 milhões de reais em multas vencidas desde que o consórcio assumiu a gestão do espaço em 2021. Finalizado em 17 de agosto, o relatório foi produzido pela SP Parcerias, a empresa municipal responsável pelo contrato, para fundamentar o processo administrativo que pode levar ao fim antecipado da concessão. O documento recomenda que a Vivo Vale seja notificada para corrigir as pendências e, caso os problemas persistam, a Prefeitura poderá avançar para a caducidade, o mecanismo que permite a rescisão unilateral da parceria. O Vale do Anhangabaú foi concedido à iniciativa privada após uma reforma que custou 105 milhões de reais aos cofres do município. Comandado pela construtora W Torre, o consórcio vencedor pagou 6 milhões e meio de reais pelo direito de explorar o espaço comercialmente por 10 anos. Como contrapartida, assumiu a obrigação de oferecer atividades gratuitas, fazer a manutenção e implementar uma série de melhorias no local. E passados 5 anos, a concessão tem sido marcada por controvérsias envolvendo barulho excessivo de festas noturnas, bloqueios constantes no acesso à área e gestão inadequada. Então, essa apuração revelada agora pelo portal G1, que a Prefeitura de São Paulo analisou e identificou 22 obrigações contratuais descumpridas nesse contrato com a Vivo Vale. Agora, são 5h58, a gente vai olhar a previsão do tempo na cidade para você. Hoje, dia 21, mínima de 18 graus, máxima de 30. Sensação... Opa, tem algo errado aqui na Climatempo. Sensação térmica de 19 graus na mínima e máxima de 23. Uma garoinha que pode acontecer em qualquer momento do dia, não tem previsão de chuva forte. Agora, olhando para a cidade, não tem nenhuma intercorrência nos trilhos. Já no trânsito, eu posso destacar a marginal do Rio Tietê, que está tudo travado entre a ponte do Aricanduva e a ponte do Tatuapé no sentido do Cebolão. E na marginal do Rio Pinheiros, nossa, melhor destacar a rodovia Cruz Dente Castelo Branco, viu? Desde a... Desde o Rodonel Mário Covas até o Cebolão, ali em Osasco, tudo travado no sentido marginais. Agora são 5h59.
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0: Vamos encerrando o CBN Primeiras Notícias, convidando todo mundo a continuar aqui com a gente. Daqui a pouquinho tem o Milton e a Cássia no Jornal da CBN. Clara Simão, bom dia pra você, até amanhã, hein?
7: Bom dia, Fred, até amanhã, bom dia pros nossos ouvintes, nos vemos aqui no CBN Primeiras Notícias.
0: Clara Simão, Ana Paula Jalma na produção, Renato Silva e Ricardo Garcia nos trabalhos técnicos, todo mundo desejando pra você uma ótima semana. Tchau, até amanhã.
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Quinta-feira, 21 de setembro de 2026. O ministro Flávio Dino, do STF, deu 90 dias para que a União reavalie as regras para a atuação da Comissão de Valores Mobiliários. O Ministério da Fazenda deverá coordenar os trabalhos. Para Dino, documentos apresentados no processo demonstraram fragilidades relevantes nos mecanismos de controle interno, entre elas o arquivamento de denúncias sem a devida verificação. Esses arquivamentos incluem uma denúncia de 2022 que antecipava irregularidades no Banco Master. A primavera começa amanhã, depois de um inverno marcado por períodos de chuva e instabilidade. A estação das flores terá influência do fenômeno El Niño, que já está sendo considerado de intensidade muito forte e deve atingir o pico até o final da estação. Os meteorologistas alertam que o El Niño dessa primavera poderá ser o mais intenso já registrado pela ciência, pelo menos desde 1950. A Climatempo prevê temperaturas médias acima do normal em todo o país. As regiões mais quentes devem ser o extremo norte de Minas Gerais, o norte de Goiás e de Mato Grosso, o interior dos estados do Nordeste, Tocantins, Pará, leste do Amazonas e Roraima. Essas regiões devem experimentar vários dias com calor acima dos 40 graus. No horário de Brasília, 6:01.

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3: Seis e dois.
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4: Olá, muito bom dia a você. Este é o Jornal da CBN. Eu sou Milton Jung e ao nosso lado está Cássia Godoy. Bom dia, Cássia.
3: Bom dia, Milton. Bom dia aos ouvintes do Jornal da CBN.
4: Fique agora mais bem informado com os destaques desta segunda-feira, 21 de setembro de 2026.
3: Quase 1 milhão de pontos amanheceram sem energia no Rio Grande do Sul por causa de um forte temporal que atingiu o estado entre a noite de ontem e a madrugada de hoje.
4: Somente na região metropolitana de Porto Alegre, mais de 400 mil imóveis estão sem energia.
3: Na capital gaúcha, os ventos atingiram até 100 km por hora, provocando quedas de árvores, alagamentos de vias e desligamento de diversos semáforos.
4: Por volta das 13h30 da manhã, a Defesa Civil emitiu alerta para os celulares na Grande Porto Alegre.
3: O aviso recomendava aos moradores que buscassem abrigo imediato diante das rajadas severas de vento e do avanço das tempestades que colocavam a população da região metropolitana em risco.
4: No interior do estado, os maiores impactos foram registrados na Zona Sul e na Campanha Gaúcha, afetando fortemente municípios como Pelotas, Rio Grande e Bagé.
3: No centro de Pelotas, um prédio desabou em decorrência da força da ventania e das chuvas intensas.
4: Também houve diversos relatos de destelhamentos na cidade e em cidades vizinhas.
3: Até o momento, a Defesa Civil não registrou informações sobre vítimas ou feridos.
4: Agora são 6h04.
3: O presidente Lula desembarcou em Nova York para participar da Assembleia Geral da ONU.
4: Amanhã, como é tradição, o líder brasileiro será o primeiro chefe de Estado a discursar, seguido pelo presidente Donald Trump.
3: Lula deve defender o multilateralismo e a soberania dos países, além de abordar o combate ao crime organizado e as eleições brasileiras.
4: A viagem a Nova York ocorre a menos de 2 semanas do primeiro turno das eleições e em meio à tensão entre Brasília e Washington por parte ou por causa das suspeitas de interferência.
3: Por enquanto, não está previsto um encontro formal entre Lula e Donald Trump, mas o presidente brasileiro já manifestou a intenção de conversar com o republicano.
4: Para o embaixador Paulo Roberto de Almeida, ainda que eles conversem, não há qualquer disposição de Trump em deixar de interferir nas eleições brasileiras.
5: O trumpismo está empenhado em derrotar o Lula agora. E ele não teria motivo para receber amigavelmente o Lula. Se ocorrer, é apenas para uma figuração, entendeu? Mas as ações clandestinas abertas ou fechadas a favor da candidatura da direita já é um fato, há muito tempo.
3: Às vésperas da Assembleia da ONU, Brasil, a União Europeia, o Canadá e o Quênia lançaram um manifesto pelo multilateralismo.
4: O movimento diplomático foi anunciado em manifesto conjunto publicado no jornal britânico Financial Times.
3: No documento, chefes de Estado e de governo justificam a articulação, apontando que o planeta registrou 65 conflitos armados entre estados em 2025, o patamar mais elevado desde 1946, enquanto as despesas militares globais bateram um recorde histórico de quase 3 trilhões de dólares.
4: Para a doutora em Direito Internacional Priscila Caneparo, apesar da queda de confiança no multilateralismo, a ONU continua exercendo importância global.
6: Acho que é importantíssimo destacar que a gente vê, de fato, né, uma queda do multilateralismo encabeçada pelos Estados Unidos, mas nesse momento, nesse ano de 2026, talvez as situações já tenham se estabilizado, né, a postura do Donald Trump já tenha sido entendida por diversos estados, e esses estados, eles se rearranjaram em uma nova ordem internacional que a gente está ainda tentando fazer a leitura, mas que, de fato, o multilateralismo continua presente. E aqui eu posso destacar uma acontecimento da última semana, que é justamente o Canadá ser Estado associado da União Europeia. A gente jamais outrora teria pensado que a União Europeia teria aberto as portas justamente para fazer, né, uma associação com um Estado para além mar.
4: 6:07 agora.
3: Termina hoje o prazo dado pelo presidente do STF, Edson Fachin, para que o ministro André Mendonça apresente a defesa formal sobre as suspeitas de irregularidades levantadas contra ele por Alexandre de Moraes.
4: As acusações envolvem supostos atos de improbidade, abuso de autoridade e favorecimento político na condução de investigações ligadas a fraudes no INSS e ao Banco Master.
3: Neste domingo, o escritório da mulher do ministro Alexandre de Moraes confirmou que o casal viajou em um jatinho do banqueiro Daniel Vorcaro.
4: A confirmação foi feita depois da repercussão do vídeo que mostra Moraes e a advogada Viviane Barsi desembarcando no aeroporto Santos Dumont, no Rio de Janeiro, no dia 22 de agosto de 2025.
3: O vídeo foi revelado pelo colunista do jornal Globo e comentarista da CBN, Lauro Jardim, e desmente o ministro, que em abril havia dito jamais ter voado em avião do banqueiro.
4: O voo decolou do Catarina Aeroporto Executivo, em São Roque, interior de São Paulo, para levar o magistrado a um compromisso com empresários na capital fluminense.
3: Dados da investigação da Polícia Federal apontam que a aeronave pertencia à empresa Prime U, que tinha como sócio o dono do Banco Master.
4: Na véspera da viagem, Daniel Vorcaro trocou mensagens com uma funcionária da empresa de aviação para confirmar a decolagem e determinou expressamente: não deixe de atender Barsi.
3: O relatório da Polícia Federal também citou o jatinho como forma de pagamento de um segundo contrato de R$50 milhões entre a mulher do ministro e uma empresa de Vorcaro, a Viking Participações.
4: Um dos sócios de Vorcaro na Prime U Aviation chega a informar ao banqueiro que as aeronaves já eram usadas pelo ministro e a esposa.
3: O relatório da Polícia Federal traz diálogos entre o contato salvo como Marcos Prime e Daniel Vorcaro em julho de 2025. Vamos nos reunir amanhã para vermos os ajustes finais das duas cotas da P1 para eles.
4: Vorcaro responde: poxa, mas já era para ter resolvido. Eles não estão usando?
3: Marcos responde: sim, a nossa parte foi feita, mas terá mudança na empresa, não será mais Barsi. O Leonardo estava pilotando com eles os detalhes de vocês.
4: Sobre o uso das aeronaves, Marcos diz: liberado desde quando me pediu. Já usar, sim.
3: Vorcaro responde: mas isso tem 3 meses. Marcos reforça: já usaram aviões e helicópteros.
4: No dia 16 de julho de 2025, Marcos enviou um print a Vorcaro, que, de acordo com a polícia, era uma conversa dele com Viviane Barsi de Moraes. Boa tarde, Viviane. Tudo bem? Passando para saber se estão gostando da utilização das cotas de vocês e se meu time está atendendo bem vocês.
3: Viviane responde: boa noite, Marcos, tudo bem? Espero que também esteja. Sim, estamos gostando muito. Todos que nos atenderam sempre foram muito educados e atenciosos. Obrigada pela atenção.
4: 6:10.
3: Os candidatos iniciam hoje a penúltima semana de campanha antes do primeiro turno.
4: Daqui a pouco será divulgada mais uma pesquisa Quest, dessa vez com o impacto da decisão do STF de empurrar a crise Moraes para depois das eleições.
3: Na semana passada, a Quest mostrou pela primeira vez na campanha Flávio Bolsonaro numericamente à frente de Lula.
4: Neste fim de semana, os dois líderes escolheram Santa Catarina para fazer comícios.
3: Em Florianópolis, o presidente voltou a defender o fim das bets e ironizou os grandes clubes brasileiros que falaram em fim do futebol se a medida for adotada.
7: Essa gente está mentindo, porque o São Paulo foi 3 vezes campeão do mundo sem ter bet. O Flamengo foi campeão do mundo sem ter bet. O Santos foi campeão do mundo sem ter bet. O Corinthians foi campeão do mundo sem ter bet. O Internacional de Porto Alegre foi campeão do mundo sem ter bet. O Grêmio foi campeão do mundo sem ter bet. Vou conversar com o meu pessoal da Fazenda, vou conversar com o meu pessoal do Banco Central, mas a verdade é que eu quero acabar com as BETs.
4: Durante comício em Joinville, o candidato Flávio Bolsonaro voltou a criticar a decisão de Lula de reajustar o Bolsa Família em 15%.
8: Se ele pensasse no povo brasileiro, ele tinha feito isso lá em 2023, no primeiro ano de governo. Não fez. Podia ter feito em 2024, não fez. Podia ter feito em 2025, também não fez. Podia ter feito há duas semanas, quando mandou o orçamento para o ano que vem, também não fez. Mas sabe o que ele fez, gente? Ele viu as pesquisas, que a gente vai ganhar no primeiro turno. Aí ele foi e tentou comprar o voto dos mais pobres, dando R$90 de reajuste para o Bolsa Família. Que vergonha, Lula.
3: 6:12.
4: O Flamengo venceu o Bragantino por 2-1 no Maracanã e abriu 3 pontos de vantagem para o Palmeiras na liderança do Campeonato Brasileiro.
3: Em Porto Alegre, o time paulista empatou em 0-0 com o Grêmio, que entrou na zona de rebaixamento.
4: O terceiro colocado é o Atlético Paranaense, que venceu o Bahia por 2-1 na Arena da Baixada.
3: O Fluminense venceu o Corinthians por 3-1 em São Paulo e subiu para a quarta posição.
4: Apesar da sexta derrota seguida, o executivo de futebol do Corinthians, Marcelo Paz, afirmou que o técnico Fernando Diniz será mantido.
3: No outro jogo de domingo, o Cruzeiro venceu o Vitória por 3-1 em Salvador.
4: No fim da noite, o técnico Paulo Pezzolano foi demitido do Internacional, que perdeu para o São Paulo por 1-0 e está na zona de rebaixamento.
3: Pelo Campeonato Brasileiro Feminino, Corinthians e Bahia disputam hoje uma vaga na final. O time paulista venceu o jogo de ida por 1-0.
4: Quem passar hoje vai enfrentar o São Paulo, que se classificou vencer o Flamengo por 1-0.
3: A seleção masculina de vôlei venceu a Argentina por 3-0 no Maracanãzinho e levou o título do Campeonato Sul-Americano.
4: Além do troféu, o Brasil garantiu a vaga nas Olimpíadas de Los Angeles em 2028.

0: A ginasta Flávia Saraiva ganhou 3 medalhas e foi o grande destaque da equipe brasileira na etapa da Hungria da Copa do Mundo de Ginástica Artística.
1: No sábado, ela ficou com a medalha de ouro nas barras assimétricas.
0: No domingo, Flavinha levou mais um ouro, desta vez na trave, quando superou Rebeca Andrade, que ficou com a prata.
1: No solo, ao som de Asa Branca e Homem com H, Flávia Saraiva conquistou a medalha de prata e Lohane Oliveira ficou com bronze.
0: No masculino, Arthur Nori fechou o dia com uma medalha de ouro para o Brasil na barra fixa.
1: Na ginástica rítmica, o Brasil dominou o pódio do individual geral nos Jogos Sul-Americanos de Santa Fé, na Argentina.
0: A jovem paranaense Maria Eduarda Alexandre conquistou a medalha de ouro e a capixaba Giovana Santos garantiu a prata.
1: A seleção brasileira levou a medalha de ouro do conjunto geral e na final das 5 bolas. Estes são alguns dos destaques de hoje do Jornal da CBN. Você é nosso convidado, participe, mande sua mensagem para o WhatsApp 99911-9981, 99911-9981, DDD11. Você também pode assistir as imagens do Jornal da CBN, vendo lá no Globoplay. 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
0: 6h15.
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2: 6:16.
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1: Será que a comunicação da sua marca está ignorando o público que mais cresce no Brasil? Hoje, toda marca quer a atenção da geração Z, mas muitas acabam ignorando o consumidor maduro. Pessoas acima dos 50 anos movimentam mais de R$1,5 trilhão de reais por ano na economia brasileira. São consumidores ativos, conectados e com alto poder de compra. Mas quando esse público não se vê representado pelas marcas, a conexão simplesmente não acontece. Por isso, antes de definir a próxima campanha, vale uma reflexão. A sua comunicação conversa com quem realmente compra o seu produto? Quer entender melhor o comportamento do consumidor e tomar decisões de marketing mais estratégicas? Acesse negóciossc.com.br.
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Na CBN Joinville, agora são 6 horas e 23 minutos, 6h23, aqui na programação do nosso Jornal da CBN, nesta manhã de segunda-feira, de tempo bom aqui em Joinville. Seja muito bem-vinda e seja muito bem-vinda à programação do nosso Jornal da CBN. Vamos juntos agora falar da nossa cidade, as informações aqui de Joinville, da região norte, que é destaque em Santa Catarina, começando com a previsão do tempo, as informações do tempo e da temperatura. Nesse momento em Joinville, temperatura em 19 graus, já está quente, né, cara? Já está quente mesmo, tempo seco aqui na cidade, ó. Olhando aqui pela janela do estúdio da CBN Joinville, na Pastor Guilherme Hall, em frente ao Zoo Botânico, a gente consegue observar aqui, né? Tempo bom, tempo seco, imagem bonita, também que eu tenho aqui acesso à câmera do Mirante, a câmera lá do Morro da Antena, em Jaraguá do Sul, ou seja, a região norte do estado acordou com muito sol nesta manhã de segunda-feira. Então, tempo que pode subir a temperatura até 27 graus, mínima de 18, essa é a variação aqui para Joinville hoje. Gente, a gente inicia, portanto, a nossa programação aqui do Jornal do CBN, além do tempo e temperatura, com informações do trânsito, porque temos uma ocorrência em atendimento na rodovia BR-101. Um acidente envolvendo carretas foi registrado na manhã desta segunda-feira, por volta das 5 horas da manhã, no quilômetro 41 da rodovia BR-101, aqui na região de Joinville. Esse atendimento está sendo realizado pela Artéria Estrutural Sul e também informações repassadas pela Polícia Rodoviária Federal. É uma interdição total da rodovia BR-101 no quilômetro 39 da rodovia sentido sul. A via principal está totalmente interditada e o desvio está sendo realizado pela marginal da rodovia BR-101. Então, você que está saindo de casa agora, precisa acessar a rodovia BR-101. Fique muito atento que temos, portanto, essa interdição na rodovia BR-101, um acidente que nós tivemos 5 horas da manhã envolvendo duas carretas. Ainda não temos informações sobre as vítimas. Nossa reportagem com a Poliana Rodrigues está no local acompanhando o atendimento a essa ocorrência e ao longo da programação a gente vai trazer mais detalhes para você. Mas já fico alerta para você que está agora dentro do carro, está se organizando para sair de casa, rodovia BR-101, sentido sul, sentido Florianópolis, tem um acidente grave entre duas carretas no quilômetro 39, que é bem próximo ali, gente, ao viaduto da Autocar Défel. Então, só para poder localizar um pouquinho o motorista, né? E aí, quem está indo no sentido sul vai ter que utilizar a marginal, tá? A marginal está sendo utilizada. A rodovia como um todo está travada, então fica o alerta aí para você, motorista, tá? Não tem previsão de liberação e assim que liberar, a gente vai avisar aqui também e informar na programação da CBN Joinville. Caso você esteja passando pelo local, você tenha mais informações, tenha mais detalhes, vai mandando o seu recado também. Estamos ao vivo por aqui na programação do Jornal da CBN. Agora são 6 horas e 26 minutos.

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1: Seis e vinte e sete.
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0: Muito bom dia para você, Eduardo Howen.
1: Bom dia, Milton. Bom dia, Cássio. Bom dia a todos os ouvintes.
2: Bom dia, Eduardo.
0: Nelson Júnior mandou para cá uma mensagem pedindo sua sugestão. Ele tem 68 anos, faz musculação 5 vezes por semana. O problema é o seguinte, ele tem uma artrose no tornozelo direito com edema e dor. A ortopedista deu como solução um tratamento, né, um procedimento que é artrodese, que é seguro e resolve o problema da dor, diz ele, mas vai limitar meu movimento. A outra solução seria a artroplastia, que seria a minha preferência, mas que seria menos estudada e poucos médicos realizam. O senhor podia dar uma orientação a respeito? É a mensagem aqui do Nelson.
1: Bom dia, Nelson. Milton, quando a artrose do tornozelo está bem avançada e tem dor, edema e limitação, mesmo apesar do tratamento clínico, realmente tem esses dois caminhos, artrodese e artroplastia. A artrodese é aquela cirurgia mais tradicional, ela meio que funde a articulação, ela limita aquela articulação, fica parada e ela elimina aquele movimento naquele ponto onde dói. Em geral, é muito eficaz para aliviar a dor, tem resultados bem conhecidos ao longo da medicina de tantos anos. A desvantagem é justamente perde parte da mobilidade. E ao longo dos anos, isso faz o quê? Aumenta a sobrecarga ali nas articulações do pé, nas outras articulações. Já a artroplastia, ela substitui a articulação por uma prótese. Tem a vantagem de preservar melhor ali o movimento, proporciona uma marcha mais natural. Hoje ela já tem resultados assim, bastante bons em pacientes bem selecionados, mas não serve para todo mundo. Então, a durabilidade dessa prótese ainda é uma preocupação, diferente da do quadril e joelho, que dura mais. Então, existe a possibilidade de ter que fazer uma nova prótese no futuro. Aos 68 anos, a idade ali não impede dessa artroplastia, mas para decidir, Milton, é preciso avaliar a qualidade do osso, alinhamento do tornozelo, ver se os ligamentos são bons, o peso desse paciente, o nível de atividade e o grau da artrose. Então, não é o qual que ele quer, assim, é passar por um bom profissional que sabe fazer as duas, e esse sim vai avaliar o que é melhor para aquele paciente e também para o estilo de vida dele. Então, como ele é ativo, faz musculação, passa ali no ortopedista de pé, de tornozelo, que tem experiência especificamente na prótese, antes dele decidir, porque às vezes ele está pensando o qual fazer e não sabe qual que é o mais adequado para o Nelson. Então, Nelson, primeiro vai ouvir essa segunda opinião de um profissional que sabe fazer essa cirurgia para ver se você é elegível aí você fazer essa cirurgia. E as duas, com certeza, aí vai ser avaliado o seu caso, vai ser bom para você, porque a dor realmente é muito limitante para a sua qualidade de vida.
0: Muito obrigado, Eduardo Raul, e obrigado ao Nelson Júnior, que mandou a mensagem para bemestar@cbn.com.br. Até mais.
1: Até mais e um bom dia a todos.
2: Bom dia.
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0: segunda-feira, 21 de setembro de 2026. O presidente Lula desembarcou em Nova York para participar da Assembleia Geral da ONU. O líder brasileiro será o primeiro chefe de Estado a discursar, seguido pelo presidente americano Donald Trump. Lula deve defender o multilateralismo e a soberania dos países, além de abordar o combate ao crime organizado e as eleições brasileiras. Termina hoje o prazo dado pelo presidente do STF, Edson Fachin, para que o ministro André Mendonça apresente a defesa formal sobre as suspeitas de irregularidades levantadas contra ele por Alexandre de Moraes. As acusações envolvem supostos atos de improbidade, abuso de autoridade e favorecimento político na condução de investigações ligadas a fraudes no INSS e ao Banco Master. A sessão que estava prevista para quarta-feira e analisaria a atuação de André Mendonça foi suspensa por Edson Fachin e ainda não tem nova data. O Flamengo venceu o Bragantino por 2-1 no Maracanã e abriu 3 pontos de vantagem para o Palmeiras na liderança do Campeonato Brasileiro. Em Porto Alegre, o time paulista empatou em 0-0 com o Grêmio, que entrou na zona de rebaixamento. Terceiro colocado é o Atlético Paranaense, que venceu o Bahia por 2-1 na Arena da Baixada. O Fluminense venceu o Corinthians por 3-1 em São Paulo e subiu para a quarta posição. O horário de Brasília, 6h33.
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0: Quando foi a última vez que alguém te disse que você faz falta? Se a memória demorou para encontrar, deixa eu fazer às vezes hoje. Caso ninguém te diga, você importa. Você é necessário. Tem gente que é melhor porque você existe. Gente que aprendeu com você sem você perceber que ensinava. Tem pessoas que conseguiram passar por dias difíceis, com mais leveza, só porque você mandou uma mensagem boba na hora certa. Gente que se sente mais feliz no mundo simplesmente porque sabe que você está nele. E repara numa coisa que quase ninguém valoriza: sua capacidade de se doar, mesmo reclamando. Isso é mais bonito do que parece. O santo que ajuda sorrindo o tempo inteiro só existe em vitral de igreja. Gente de verdade ajuda cansada, resmungando, dizendo que é a última vez, e vai de novo. A doação com má vontade e presença vale mais que a boa vontade que nunca aparece. Você não é uma pessoa perfeita. Eu também não sou. Na verdade, ninguém encomendou perfeição. O saldo é que importa. Você faz mais bem do que mal ao mundo. E num tempo como o nosso, esse saldo é quase heroísmo. Agora, um aviso de terapeuta. Vai existir quem trabalhe para te fazer sentir pequeno. Quem diminua sua entrega, aponte só a falha. Lembre só o dia em que você não deu conta. Escuta o que 30 anos de escuta me ensinaram. Quem se dedica a te fazer sentir mal está quase sempre pedindo companhia na lama emocional em que vive. Infelicidade profunda raramente quer solução, quer vizinhança. Não aceite esse convite. Você pode até estender a mão para quem está na lama. Entrar nela para fazer companhia, jamais. Siga sendo essa pessoa imperfeita que melhora os lugares por onde passa. O mundo, mesmo sem dizer, agradece.
1: Esse é o Rossandro Klinger, todos os dias conosco aqui no Jornal da CBN. E se você quiser ouvir novamente o Refletir para Viver ou encaminhar esse conteúdo, você pode fazer isso lá no nosso site cbn.com.br. 6h37.
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1: 6h40.
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2: Fronteira marítima com a Guiana Francesa. A abertura dessa nova fronteira é defendida como uma forma de repor as reservas nacionais, gerar empregos, financiar a transição energética. Por outro lado, ambientalistas alertam para o risco de danos a ecossistemas sensíveis, entre outros aspectos. E tudo isso, claro, será abordado pelos nossos convidados, debatedores, Mariana Andrade, do Greenpeace, e Mahatma Ramos dos Santos, diretor técnico do Instituto de Estudos Estratégicos de Petróleo, Gás Natural e Biocombustíveis. O debate começa logo depois das 8h30 da manhã. Aliás, se você me permitir, só mais um convite aqui. Que no sábado, não sei se você teve a oportunidade de ouvir, tivemos mais uma edição do debate. Foi a 45ª ou 45º debate e discutimos a Lei Rouanet, material que fica à sua disposição. Estamos chegando à reta final dos 50 debates para o Brasil.
3: 6h45.
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1: 6h47.
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1: 6h51.
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0: Muito bom dia para você, Pedro Dória.
1: Bom dia, Milton. Bom dia, Cássia.
2: Bom dia, Pedro.
0: Pedro, nos ajuda a entender em que estágio está essa discussão sobre a segurança com a inteligência artificial, já que nós temos visto diferentes movimentos surgindo nesse momento.
1: Pois é, Milton, tá pior. Vamos lá. Algumas mudanças concretas aconteceram nessa última semana. Primeiro, OpenAI e Anthropic, Google, que são as companhias que mais investem em inteligência artificial pelo lado da criação de modelos, estão ativamente trabalhando juntas. Elas montaram um comitê no qual existem encontros regulares dos seus cientistas para definir procedimentos. Além disso, a OpenAI anunciou que detectou pelo menos mais 6 casos em que o GPT escapou da casinha, foi para fora da internet, entrou no site dos outros e invadiu, hackeou, modificou sistemas. O que o pessoal da OpenAI está dizendo é o seguinte: eles não tinham uma maneira adequada interna de policiar o seu modelo e, portanto, muitos desses incidentes aconteciam sem que eles percebessem. Alguém de fora dizia: estou sendo hackeado, parece que é uma IA. E aí a OpenAI ia lá e via que era ela que estava hackeando, que estava fazendo, ou o modelo dela, por conta própria, estava fazendo esse tipo de mudança. E a partir daí você também tem uma crise que a gente já sabia que ia acontecer conforme essas empresas começam a se articular, que é ter empresas de IA pequenas dizendo: olha, precisa aplicar a lei antitruste aqui, porque o que concorrentes de grande porte fazem no mercado quando começam a articular é evidentemente montar um cartel. Isso não pode ser legal nos Estados Unidos, então estamos também num problema legislativo. É necessária uma legislação especial, alguma autorização especial para que elas possam fazer essas reuniões concomitantes, coisa que ainda não apareceu.
2: E o caminho continua sendo uma espécie de autorregulação dessas empresas ou vai ter de ter algum tipo de interferência para que a gente tenha esses riscos diminuídos, Pedro?
1: Cássia, olha, não está claro, tá? Evidentemente que os dois modelos são possíveis. Na Califórnia, e essas três são empresas da Califórnia, OpenAI, Anthropic e Google, na Califórnia, o governador Gavin Newsom, que é pré-candidato à presidência, ele tem uma coisa meio John Kennedy ali, bonitão, jovem e tal, e é o candidato que os democratas estão gostando para a presidência. O Gavin Newsom anunciou o início de estudos na Assembleia Legislativa da Califórnia para ter uma regra que impõe às empresas de inteligência artificial aquilo que a gente chama de um kill switch, um botão que você aperta para ela desligar imediatamente. E seria mandatório no estado da Califórnia que toda IA criada lá tenha algo assim. Então, é algo que começa pela ponta da legislação estadual. Entre outros motivos, porque Donald Trump, o presidente americano, está dizendo que, embora as empresas de inteligência artificial digam que existe um risco, ele garante que não existe risco nenhum e que os americanos podem ficar tranquilos. Então a gente vai ter que ver esse avanço também no debate com legislação. Americanos e chineses já combinaram, o governo americano e o governo chinês, uma hotline, né? Um canal de comunicação em que a China possa dizer que tem uma crise de IA ou que os Estados Unidos possam dizer que tem uma crise de IA, como a União Soviética e os Estados Unidos já tiveram no tempo do perigo nuclear.
0: Certo. É bom que a conversa ocorra com a China, porque senão de nada adiantará todas essas
1: tentativas.
0: Né? E é interessante eu saber da opinião de Donald Trump, do alto da sua sabedoria sobre inteligência artificial, que ele diz para nós que podemos ficar bem tranquilos quanto a isso. Muito obrigado, Pedro Dória.
1: Até
0: mais. Seguinte, daqui a pouquinho nós temos o horário eleitoral obrigatório no rádio. 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
2: Segunda-feira, 21 de setembro de 2026. O Brasil passou este ano a disponibilizar mais dinheiro para investir em empresas em crise do que em negócios em expansão. Segundo um estudo da gestora Spectra, em junho, os fundos voltados a companhias em dificuldade tinham 17 bilhões e 400 milhões de reais disponíveis para aportes, contra 14 bilhões e 600 milhões dos fundos de expansão. A inversão aconteceu em meio ao ciclo prolongado de juros altos e ao aumento de recuperações judiciais e extrajudiciais. Em 10 anos, o volume disponível nos chamados fundos de situação especiais cresceu quase 9 vezes, enquanto os recursos livres do private equity cresceram 46%. O movimento acompanha a crise de grandes empresas como Casas Bahia, Americanas, Pão de Açúcar, Braskem e Raizen. Uma carga brasileira de produtos de higiene pessoal a caminho da Europa escondia cocaína em frascos de shampoo. A Polícia Federal realizou uma operação secreta para rastrear o esquema e apreender a droga no aeroporto de Guarulhos, em São Paulo. No horário de Brasília, 6h58.
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23: 7:30.
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0: Segunda-feira, 21 de setembro de 2026. A Polícia Civil do Ceará apreendeu o celular e um tablet da mãe do namorado da estudante de direito, Isabelle Caracristi, de 22 anos, encontrada morta no pátio do condomínio onde morava em Fortaleza, no domingo passado. O homem não foi encontrado. Nem ele nem a mãe são citados como investigados ou suspeitos, mas terão os aparelhos investigados. O celular de Isabelle também foi recuperado e passará por perícia. A perícia forense do estado do Ceará identificou lesões no corpo da jovem compatíveis com o impacto contra o solo. Exames laboratoriais realizados na vítima tiveram resultado negativo para substâncias de interesse toxicológico. Quase 1 milhão de endereços amanheceram sem energia no Rio Grande do Sul depois de um forte temporal entre a noite de ontem e a madrugada desta segunda-feira. Só em Porto Alegre, mais de 400 mil imóveis ficaram sem luz. Na capital, as rajadas chegaram a 100 km por hora e provocaram quedas de árvores, alagamentos e desligamento de semáforos. No interior, os maiores impactos foram registrados na Zona Sul e na Campanha Gaúcha. Em Pelotas, um prédio desabou no centro da cidade. Até o momento, a Defesa Civil não registrou vítimas ou feridos. A China confirmou que o presidente Xi Jinping fará uma visita oficial aos Estados Unidos nesta semana. Xi Jinping ficará no país de quarta a sexta-feira e terá reuniões com Donald Trump. Será o segundo encontro entre os dois líderes neste ano, depois da visita de Trump a Pequim em maio. A viagem deve tratar da administração de diferenças entre os dois países. China e Estados Unidos têm divergido sobre tarifas, inteligência artificial, além das guerras no Irã e na Ucrânia e a situação de Taiwan. No horário de Brasília, 7h32.
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1: Bom dia a você que escolheu ficar mais bem informado, sintonizando o Jornal da CBN nesta manhã de segunda-feira, 21 de setembro de 2026. Vamos atualizar as informações para você que está chegando agora aqui na CBN ou estava ouvindo até agora há pouco o horário eleitoral obrigatório no rádio aí na sua cidade. E nós voltamos a acionar o repórter Felipe Igreja, em Brasília, com as principais informações a propósito ainda dos embates lá no STF entre André Mendonça e Alexandre de Moraes. Felipe Igreja, suas informações.
2: Milton, o prazo dado pelo presidente do Supremo Tribunal Federal, ministro Edson Fachin, para que André Mendonça se manifeste sobre as acusações feitas por Alexandre de Moraes termina hoje. Essa manifestação é aguardada no procedimento que apura questionamentos sobre a atuação de Mendonça nas investigações envolvendo o Banco Master e a fraude no INSS. Moraes levou a Fachin informações em um relatório da Polícia Federal que apontavam possíveis irregularidades na condução das investigações por parte de Mendonça. O material levantou também questionamentos sobre a atuação do ministro na relatoria dos casos e deu origem a um procedimento separado dentro do STF. Fachin determinou que Mendonça apresentasse esclarecimentos sobre a forma como as apurações foram conduzidas, incluindo aspectos relacionados ao conteúdo e à regularidade dos procedimentos. A abertura dessa etapa, no entanto, não representa uma conclusão do STF sobre a existência de irregularidades ou sobre a responsabilidade de André Mendonça. Mas agora, com o fim do prazo, caberá a Fachin receber os esclarecimentos de André Mendonça e decidir como o procedimento vai prosseguir dentro da corte. Isso em meio a um impasse no Supremo sobre a possibilidade de reunir os processos que envolvem Mendonça e Alexandre de Moraes. Já o Conselho Superior do Ministério Público vai analisar na próxima sexta-feira as menções ao Procurador-Geral da República, Paulo Gonet, encontradas pela Polícia Federal no celular de Daniel Vorcaro, do Banco Master. O colegiado vai avaliar se os elementos reunidos pela Polícia Federal comprometem a imparcialidade de Gonet na condução dessas investigações relacionadas ao Banco Master. No final de semana, circulou na imprensa uma fotografia de Gonet ao lado de Vorcaro, em Londres, em abril de 2024. A imagem foi enviada posteriormente a Vorcaro pelo advogado Ciro Soares. A PGR confirmou a autenticidade da fotografia. Gonet afirma, porém, que não tinha relação de amizade ou interesse pessoal com Vorcaro. E, na sua manifestação ao Conselho Superior do Ministério Público, disse que encontrou o banqueiro apenas uma vez durante um evento em Londres, mas com a participação também de outras autoridades. Milton.
1: Esse foi o Felipe Igreja em Brasília.
3: De Brasília para São Paulo, temos informação com o Lucas Taveira a respeito do fato de o escritório do ex-presidente da Câmara Municipal de São Paulo, Milton Leite, que está preso, se entregou na última sexta-feira, ter sido invadido por criminosos no fim de semana. Lucas Taveira.
4: Isso mesmo, Cássia. A polícia está investigando esse caso. A gente já está a caminho aqui do 11º Distrito Policial em Santo Amaro, na zona sul de São Paulo, onde fica esse escritório que foi invadido neste domingo. Segundo a apuração da TV Globo, o local foi arrombado por volta das 9h20 da noite deste domingo e ficou completamente revirado. Os criminosos levaram o equipamento responsável por armazenar as imagens das câmeras de segurança, aquele HD. A polícia ainda não informou o que, de fato, tudo que foi levado do escritório. Uma das hipóteses investigadas é que os criminosos estivessem...

0: Água Santo, Paulo Korek, se entregou à polícia no sábado. O empresário, que foi afastado da gestão da A2 Transportes, também estava foragido desde a última quinta-feira. Além deles, o ex-presidente da SP Trans, Levi dos Santos Oliveira, e o ex-candidato à Prefeitura de Praia Grande, Danilo Marco Morgado Silva, do PL, também foram presos. Ao todo, a operação já prendeu 12 pessoas. 4 ainda seguem foragidas. A gente continua atualizando as investigações aqui e voltamos assim com novidades. E o Cássio?
1: Muito obrigada. Esse foi o Lucas Taveira. 7h40.
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0: Muito bom dia para você, Miriam Leitão.
1: Bom dia, Milton. Bom dia, Cássia. Bom dia, ouvintes da Rádio CBN.
2: Bom dia, Miriam.
0: Miriam, o ministro Flávio Dino, lá do STF, determinou ontem que o governo faça uma revisão das regras da CVM. Origem desse pedido está nas investigações em torno das falcatruas do Banco Master. O ministro teria identificado, no processo que tramita lá no STF, fragilidades regulatórias e de fiscalização que ganharam eficiência com o caso do Master. O que, que é preciso mudar? O que, que o ministro está chamando a atenção?
1: O ministro está chamando a atenção, estou com o documento em mãos, ele tomou essa decisão no pleno domingo, que o governo tenha 90 dias para apresentar suas conclusões sobre esse problema, que é o seguinte, explicando para os nossos ouvintes. Bom dia para você, bom dia para a Cássia, bom dia para todos os nossos ouvintes. O caso Master, ele tem várias complicações. Uma das complicações foi o emaranhado de fundos, que é um que detém parte do outro, que detém parte do outro, que detém parte do outro. Eles vão fazendo fundos em camada de tal forma que se faz lavagem de dinheiro e também se esconder quem são os verdadeiros proprietários daquele dinheiro. Então, e isso não é fiscalizado pelo Banco Central. O Banco Central fiscaliza os bancos, a CVM fiscaliza os fundos. E os fundos tiveram, em 2021, 2022, segundo a decisão do ministro, ele aponta decisões tomadas em 2021 e 2022 que flexibilizaram muito, que tornaram, portanto, mais difícil fiscalização. E aí, isso está na origem do caso Master. Quando o caso Master começou a surgir como o banco em falência, a dificuldade que o Banco Central tinha, inclusive na fiscalização e na detecção exatamente da dimensão do problema, era esse emaranhado de fundos. E depois se descobriu, várias coisas foram sendo descobertas, como que esses fundos, na verdade, serviam como um biombo. Então, o que ele está dando prazo para o governo, é para o governo analisar essa regulação e ver o que precisa ser alterado. Dentro da própria CVM tem um grupo de trabalho, Master, para analisar exatamente como é que o Master usou essa legislação flexível demais e que permitiu, na verdade, um processo engenhoso de lavagem de dinheiro, Cássia.
2: E a gente teria aí uma situação, Miriam, que inclusive é mencionada aqui pelo ministro Flávio Dino, de um cenário de transparência muito reduzida. E tem uma reportagem hoje no Globo falando também de problemas na proteção de denunciantes de eventuais irregularidades.
1: Esse é outro ponto que ele levantou. A Mariana Muniz fez uma excelente matéria explicando, tratando em miúdos esse voto, que é um voto complexo, de um assunto muito complexo. E é isso aí. Foi feita uma denúncia e eles eles trataram, a maneira como trataram a denúncia, expunha os denunciantes. Então o Dino fala desse problema de proteção dos denunciantes, porque você tem que ter proteção para quem vai lá e fala, isso aqui está errado. Né? Ele, de acordo com os documentos que o ministro analisou, denúncias sensíveis, aqui lendo a matéria da Mariana Muniz, teriam sido processadas fora da plataforma fala.br e sem os mecanismos adequados de proteção da identidade dos informantes, o que poderia expô-los a risco de retaliação. Então é isso, mudanças que foram feitas no governo passado, na CVM, nas regras de regulação, favoreceram o surgimento desse ecossistema do Banco Master.

0: por falta de transparência e por permissão de uma permissão de existência de fundos que controlam fundos, e que foi exatamente o caminho usado por Daniel Vorcaro. Milton e Cássia.
1: Muito obrigado, Miriam. Bom dia.
0: Bom dia.
2: Bom dia.
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3: 7h46.
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0: Na CBN Joinville, agora são 7h52, 7h52, para você que está nos ouvindo e nos acompanhando na programação da CBN em Joinville. Vamos atualizar então, gente, a situação da rodovia BR-101 aqui em Joinville. Hoje, bem cedo, por volta das 5 horas da manhã, tivemos uma colisão entre duas carretas. Uma batida traseira de uma carreta que não estava com carga, acabou atingindo uma outra carreta carregada com madeiras. O motorista desse veículo acabou ficando ferido, foi encaminhado ao hospital, foram ferimentos leves, porém um transtorno muito grande para quem precisa fazer o deslocamento na rodovia BR-101 sentido sul, sentido Florianópolis. Ali por volta das 5 horas da manhã foi essa ocorrência, teve atendimento do Corpo de Bombeiros e também da Polícia Rodoviária Federal, junto com Arteres Litoral Sul, e desde esse horário está tendo uma operação ali na rodovia para poder liberá-la, né, para poder retirar as duas carretas, os dois veículos e também a limpeza da pista. A partir desse momento, desde cedo, né, esse trabalho está acontecendo, e quando as duas carretas forem retiradas, o trânsito será liberado. E aí está gerando um transtorno muito grande para quem precisa fazer o deslocamento na rodovia BR-101. Então, você que vai em direção a Florianópolis, muita paciência. A marginal está sendo utilizada e aí, claro, né, o congestionamento é muito grande. Aqui não temos ainda a quilometragem do tamanho da fila que nós temos na rodovia BR-101, mas temos muita lentidão na rodovia, o que acaba impactando também o perímetro urbano aqui de Joinville. Bom, e se não bastasse essa ocorrência na rodovia BR-101, temos outras registradas aqui em Joinville. Agora há pouco, 7h30, tivemos um acidente entre duas motos na rua Salto Veloso, que fica ali na região leste de Joinville, no bairro Iririú. Dois motociclistas acabaram se envolvendo num acidente. E um pouquinho mais cedo, às 6h30 da manhã, uma outra ocorrência entre carro e moto na rua Benjamin Constante, da região do bairro Glória. Então, são essas ocorrências registradas aqui em Joinville nesta manhã de segunda-feira, de tempo bom, tempo seco, é verdade. Temperatura hoje pode chegar até 28 graus. Nesse momento aqui em Joinville, muito sol, aparecendo com força logo cedo, nesse início de manhã. Daqui a pouquinho a gente vai ter mais detalhes da previsão do tempo com o Douglas Mars, que vai trazer mais detalhes aqui na programação, mas já adianto que será uma terça-feira, uma segunda-feira de tempo bom aqui em Joinville. Bom, seguindo por aqui, gente, falando ainda de trânsito, estava falando há pouco, né, da rodovia BR-101, mas outras rodovias da região também apresentam alguns pontos com filas. Por exemplo, na rodovia BR-280, lentidão em ambos os sentidos, SC-108 também com lentidão em ambos os sentidos naquele cruzamento, né, com a 15 de novembro, lá na região do bairro Vila Nova, e a SC-418, o trecho da Serra Dona Francisca, está com o fluxo normalizado nesse momento. No perímetro urbano de Joinville, muitos pontos com lentidão, destaque fica justamente pela zona sul da cidade, ali na rua São Paulo, também na rua Monsenhor Gersino, um trecho da Florianópolis. Também temos lentidão na zona leste de Joinville, na rua Prefeito Helmut Fogter, um trecho também da rua Iririú, principalmente até o cruzamento ali com a rua Piratuba. Lentidão também na zona norte de Joinville, na rua Dona Francisca, em diversos pontos, inclusive até a rotatória ali que fica a empresa, né, a Deller, também tem lentidão para o motorista. Na zona oeste de Joinville, lentidão na rua 15 de novembro, para quem está saindo da região do bairro Vila Nova. Lentidão muito grande para quem está saindo do bairro Vila Nova, porque está acumulando, né, o trânsito. Então imagina só, o pessoal vem pela 15 de novembro para pegar a marginal da BR-101, não está conseguindo porque tem lentidão. Quem vai em direção à região central também encontra dificuldades. Essa fila está tão grande que ela já invade ali a Leopoldo Beninca. Então tem muito trânsito para quem está saindo da região do bairro Vila Nova. Uma das alternativas é utilizar a Rua dos Suíços, né? Então você faz lá o contorno na região do bairro Vila Nova, pega ali a rua João Mirs, vai lá na Rua dos Suíços e faz aquele contorno para sair lá na região do bairro Costa e Silva, para evitar de alguma forma, né, o trânsito. Porém, claro, né, tem muita fila na região como um todo. É um trânsito bastante caótico aqui em Joinville hoje, então você vai ter que ter muita paciência, porque nesta manhã, devido a essa ocorrência na rodovia BR-101, toda a cidade, principalmente a zona norte e zona oeste, acaba ficando bastante prejudicada. Agora são 7 horas e 57 minutos.
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2: Olha, Cristina, as taxas dos títulos negociados no Tesouro Direto refletem o preço de mercado naquele dia. Quando acontece algum evento importante que não estava previsto, o preço dos títulos pode mudar. E o Tesouro Direto, então, espera as definições das novas cotações para abrir os negócios. Isso não chega a ser um fato incomum. Toda vez que tem um evento relevante, as negociações são suspensas. E foi o que aconteceu na semana passada, depois do anúncio do reajuste do Bolsa Família. A explicação é que qualquer aumento de despesa gera um impacto no orçamento do governo. E se não tiver um remanejamento de outros gastos, aumenta o déficit público, que por sua vez aumenta a dívida pública, que já está alta e, teoricamente, dívida mais alta implica juros mais elevados. Essa é a lógica toda dessa movimentação. O principal temor do reajuste do Bolsa Família é desencadear uma demanda por outros reajustes. E aí o governo pode ter que ceder e agravar o problema das contas públicas. Só um detalhe, mas que é importante, o déficit do governo é diferente das despesas das pessoas e das famílias. Para a gente gastar mais do que o nosso orçamento, a gente precisa primeiro se endividar, pegar um financiamento lá no banco. O governo pode gastar antes e só depois pensar como vai se financiar. E é por isso que as regras fiscais são importantes. Agora, em resumo, na quinta-feira da semana passada, o Tesouro Direto, de fato, interrompeu momentaneamente as negociações. O motivo alegado foi o anúncio do reajuste do Bolsa Família, mas logo depois os negócios voltaram ao normal e sem grandes impactos nas taxas. Então, hoje continua a negociação normalmente. Se você quiser investir, continua sendo uma boa oportunidade.
3: Muito obrigado, Marcelo D'Agosto. Muito obrigado também ao nosso ouvinte que mandou a mensagem aqui para cbndinheiro@cbn.com.br. Até amanhã, Marcelo.
2: Até amanhã, um abraço.
4: Até amanhã, 8 horas.
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0: segunda-feira, 21 de setembro de 2026. O ex-banqueiro Daniel Vorcaro afirmou que atuaria para manter Otto Lobo na presidência da Comissão de Valores Mobiliários. Segundo mensagens analisadas pela Polícia Federal, o antigo dono do Banco Master soube que Lobo buscava apoio político para permanecer no cargo e então prometeu o aproximar de senadores. Vorcaro chegou a escrever que iria fazer acontecer. Lobo foi efetivado no cargo neste ano, depois da aprovação do Senado. Ele negou ter buscado apoio de Vorcaro. Criminosos invadiram o escritório do ex-presidente da Câmara Municipal de São Paulo, Milton Leite, e levaram equipamento que armazenava as imagens das câmeras de segurança. A polícia investiga a hipótese de que os invasores também procuravam documentos. O caso aconteceu 2 dias depois de Milton Leite se entregar à polícia. Ele é alvo de uma investigação sobre a suspeita de infiltração do PCC no transporte público de São Paulo. Leite seria responsável diretamente pela operação de algumas empresas de ônibus que estariam sob controle da facção. O ex-vereador está preso em Mogi das Cruzes. O partido Rússia Unida do presidente Vladimir Putin conquistou um número recorde de 355 cadeiras na Câmara do Parlamento Russo. O legislativo tem 450 assentos, o que garante ao partido uma super maioria ainda maior do que em 2016. A eleição durou 3 dias e não contou com partidos de oposição a Putin. O pleito foi o primeiro realizado desde o início da guerra na Ucrânia e era tratado pelo Kremlin como uma forma de medir o apoio da população ao conflito. No horário de Brasília, 8:02.
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2: Muito bom dia a você que escolheu ficar mais bem informado ouvindo o Jornal da CBN na manhã desta segunda-feira, 21 de setembro de 2026.
1: Plantão Lauro Jardim.

0: Muito bom dia para você, Lauro Jardim.
1: Bom dia, Milton. Bom dia, Cássia. Bom dia, ouvintes.
2: Bom dia, Lauro.
0: Lauro, pelo que as imagens que você divulgou neste fim de semana mostram, e também pelo que o próprio escritório de Viviane Bassi de Moraes acabou confirmando depois, Alexandre de Moraes também gostava de voar nas asas de Vorkaro Air. E aí eu lhe pergunto o seguinte, como é que fica a situação a partir de agora?
1: Pois é, Milton. Ontem eu publiquei na minha coluna do Globo esse vídeo, né, que acabou circulando a beça, mostrando o ministro Alexandre de Moraes desembarcando no aeroporto Santos Dumont, ao lado da mulher dele, a advogada Viviane Bassi. Esse vídeo mostrou o casal descendo no dia 22 de agosto do ano passado na pista do Santos Dumont, saindo de um jato Legacy, que era, na ocasião, de uma empresa que tinha o Daniel Vorkaro como sócio. Esse vídeo, Milton, recoloca as relações entre o ministro e o Vorkaro em primeiro plano, menos de uma semana depois da sessão do Supremo que havia sido convocada para decidir se abria uma investigação contra ele justamente por causa dessas relações entre os dois. E que uma sessão que acabou sendo empurrada com a barriga por causa de um pedido de vista do ministro Flávio Dino. Ou seja, o Supremo empurrou com a barriga o caso, mas essa história insiste em cercar, em rodear o ministro Alexandre de Moraes como se fosse um fantasma insepulto. Tanto é um fantasma insepulto, Milton e Cássia, tanto incomoda e desconcerta o ministro Alexandre de Moraes, que ele foi flagrado duas vezes mentindo sobre o uso que ele fez dos aviões do Vorkaro. Em abril, quando a imprensa já havia publicado que ele tinha viajado em aviões do Vorkaro, o gabinete dele, numa nota oficial, o gabinete dele tinha sido peremptório. Disse que o ministro jamais viajou em nenhum avião do Daniel Vorkaro. Bom, é uma resposta que não para de pé, né? Só que agora tudo ficou mais complicado por causa do vídeo. Na sexta-feira passada, Milton e Cássia, durante o processo de apuração da nota que eu publiquei ontem, eu perguntei para a assessoria dele sobre esse voo. Eu fui específico. Perguntei sobre esse voo para o Rio de Janeiro, no dia 22 de agosto do ano passado. Eu forneci o prefixo do avião, o modelo do avião. Eu disse que o jato era do Vorkaro. E eu quis saber se ele tinha voado, além dessa vez, quantas outras vezes em aeronaves do Vorkaro. Que, é sempre bom lembrar, tinha um contrato de 130 milhões de reais com a advogada Viviane Bassi, mulher do ministro. E a resposta que veio, Milton e Cássia, foi: Lauro, vale a resposta dada em abril. Ou seja, o ministro insistiu que nunca havia voado no avião que ele voou. E isso tudo é muito constrangedor, porque um ministro do Supremo mentiu, as imagens registradas no vídeo não deixam qualquer tipo de dúvida sobre esse fato. Ontem, aliás, eu procurei novamente a assessoria dele e não veio resposta alguma do ministro. O que foi divulgado como resposta foi uma nota oficial do escritório de advocacia da Viviane Bassi. Em resumo, o escritório confirmou o voo, claro, mas alegou que contratou aviões dessa e outras vezes como táxi aéreo e que essa vez do vídeo foi uma das vezes em que isso aconteceu. Só que, dada a gravidade do que está em jogo, Milton Cássio, era importante que, junto com essa explicação, viesse também uma nota fiscal, um recibo, pelo menos, dessa contratação do avião como táxi aéreo, como eles alegam. E isso não apareceu. É importante dizer também que o momento em que essa viagem ocorreu foi um período em que a situação do Banco Master se deteriorava bastante. No mês anterior à viagem, o Banco Central já havia enviado um comunicado ao Ministério Público Federal apontando fortes indícios de crime de gestão fraudulenta nas operações que envolviam o Master e o BRB, o Banco Regional de Brasília. E para terminar, Milton e Cássia, tudo isso que foi revelado ontem tem um evidente impacto na campanha presidencial, porque não tira o assunto das manchetes e é um assunto que causa um incômodo forte na campanha do presidente Lula.
0: Só para fechar aqui essa nossa conversa, eu vi aqui na sua coluna que você publicou hoje que por uma destas coincidências, essa viagem de Alexandre Moraes seria para participar de evento ao lado de André Mendonça?
1: Pois é, Milton, é dessas coincidências da vida. O grande oponente, o grande adversário do ministro Alexandre de Moraes no Supremo, o ministro André Mendonça, eles estavam juntos no mesmo evento no Rio de Janeiro, promovido pelo Grupo Lide, do ex-governador João Dória, e era um evento que tinham ali diversos empresários, tinha o ex-governador do Rio, Cláudio Castro e tal. E ali eles tiveram, inclusive, uma discussão, não ao mesmo tempo, mas o ministro André Mendonça, antes do ministro Alexandre de Moraes falar, na fala dele, ele fez no discurso dele, ele disse que o judiciário precisava exercer a autocontenção. Era uma crítica sutil, indireta, ou nem tão indireta, ao ministro Alexandre de Moraes, que é sempre muito visível ali no Supremo. E o ministro Alexandre de Moraes respondeu, na palestra dele, que aconteceu algumas horas depois, respondeu também dizendo que, enfim, que não é preciso contenção, o Supremo tinha que ser, para defender a democracia, o Supremo tinha que exercer determinadas funções, etc, etc. Foi também ali, além dessa coincidência dos dois estarem juntos, um momento de embate de ideias.
0: Muito obrigado, Lauro. Um bom dia.
1: Bom dia para você, Milton, para você também, Cássia, para os ouvintes, e até quarta.
2: Até quarta, Lauro. Agora são 8h12.
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2: A quinta edição do Women Inventory, realizado nos dias 15 e 16 de setembro, reuniu cerca de 100 mulheres para debater inovação, inteligência artificial e empreendedorismo feminino. Organizado pela Apex Brasil e pelo Global Corporate Venturing, com apoio da ABVCAP, o encontro destacou a liderança feminina em decisões de investimento e deu visibilidade a startups lideradas por mulheres, fortalecendo pontes, ampliando diversidade e impacto nos negócios. 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
6: 8h14.
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0: Hora de falar de esporte por aqui na programação da CBN em Joinville. São 8 horas e 19 minutos, 8 e 19. Muito obrigado pelo carinho da sua audiência, você que está conectado. E vamos falar agora de esporte, porque no final de semana, no sábado, tivemos um sábado tricolor, com duas grandes vitórias, tanto no campo quanto também na quadra. Começando pelo campo, né? O Joinville esteve lá em Jaraguá do Sul, no estádio João Marcato, em mais uma rodada da Copa Santa Catarina. O adversário foi o Nação Esportes e o Joinville conseguiu uma vitória pelo placar de 4-0. Vitória importante para o JEC. Para efeito de tabela de classificação, o Joinville consegue uma vitória que deixa o JEC numa posição confortável para brigar pela vaga próxima fase. E alguns destaques nessa partida, né? O Joinville conseguiu o primeiro gol com o Júlio César, uma cobrança de pênalti, o mesmo atleta, né? Ele mesmo sofreu pênalti no primeiro tempo, um gramado encharcado lá no João Marcato, lá em Jaraguá do Sul. Nós tivemos um Joinville com uma adaptação melhor ao gramado, que estava realmente muito complicado para ambas as equipes, mas o Joinville conseguiu se adaptar rapidamente às condições e abriu o placar com um gol de pênalti do Júlio César ainda no primeiro tempo. Bom, o Joinville conseguiu ampliar a vantagem com um gol de cabeça do zagueiro Wesley, numa cobrança de escanteio, abriu 2-0. E aí, no segundo tempo, dois gols do Jupi. Atacante saiu do banco, fez dois gols e o Joinville garantiu a vitória com 4-0 contra a equipe do Nação Esportes. Bom, também no sábado, na Copa Santa Catarina, tivemos outros dois jogos. Lá em Blumenau, Blumenau e Metropolitano, vitória do Metropolitano por 1-0. Em Itajaí, vitória do Marcílio Dias contra o Ercílio Luz, placar de 4-2. Ontem, o Figueirense bateu o Santa Catarina fora de casa por 2-1 lá no Alfredo Crick, em Rio do Sul. Com os resultados desse final de semana, o Marcílio Dias é líder da Copa Santa Catarina com 9 pontos, o Figueirense é o segundo com 7, o Santa Catarina é o terceiro com 7 também. E aí fecha o G4, o Ercílio Luz com 6, que é a mesma pontuação do Joinville, porém o Ercílio nos critérios de desempate fica na frente da equipe do Joinville. O Metropolitano é o sexto colocado com 3, vem em Barra com 2, Blumenau e Nação Esportes ambos têm 1 ponto. Bom, nós temos um jogo atrasado da primeira rodada que acontece nessa quinta-feira, 7 da noite, aliás, nessa quarta-feira, 7 da noite, entre Barra e Nação. Se o Barra vencer esse jogo, pode chegar a 5 pontos, fica um do Joinville e ainda tem um jogo a menos, né, que o Tricolor, que é um jogo atrasado. Eu cito Barra, gente, porque é o próximo adversário do Joinville. O Joinville joga no sábado, 3 da tarde, contra a equipe do Barra, lá no Gigantão, lá no estádio João Marcato, para fechar essa quinta rodada. O Joinville joga contra o Barra, depois na outra semana joga contra o Santa Catarina, e aí o Joinville tem uma pausa daí, de uma semana ali para poder descansar, porque aí sempre tem um clube que folga, né? E o Joinville vai folgar na sétima rodada. Então tem o jogo da quinta rodada contra o Barra e depois pega a equipe do Santa Catarina fora de casa. Bom, para fechar por aqui, falar de futsal, né? O Joinville esteve em quadra lá em Camaquã contra o Camaquã Futsal, semifinal da Copa da Liga e a classificação do JEC. O JEC conseguiu nos pênaltis bater a equipe do Camaquã e conseguiu a classificação para a decisão da Copa da Liga. Alguns destaques da partida, né? O goleiro Perim, que defendeu duas cobranças, e também o Kevin, né, que bateu o último pênalti e garantiu o Joinville com o placar de 4-3 e a decisão agora na Copa da Liga. Bom, o adversário do Joinville sai do confronto entre o Juventude do Mato Grosso do Sul e também a equipe da CBF, que jogam amanhã. Depois vamos ter a definição, né, do mando de quadra, de onde vai ser a decisão, portanto, da Copa da Liga. O fato é que o Joinville está na decisão. CBN agora 8h23.
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0: Tudo bem? A nossa pergunta de hoje é: posso recusar um convite para mudar para outro país? A resposta é: poder pode, mas pense bem. Mudar de país não é simples e envolve muitas decisões que vão além de simplesmente aceitar um convite de trabalho. A mudança pode envolver a família e influenciar não só a sua carreira, mas a de quem estiver com você. Portanto, no geral, é uma decisão compartilhada. Trocar de país vai influenciar sua rotina, mudar o idioma do seu trabalho e exigir adaptações culturais. Uma executiva me disse que aprendeu que precisava beber ao fechar negócios na China, ou então ela não pareceria alguém confiável. Pense nas vantagens que a proposta oferece. Você vai ganhar mais? Existe um prazo para voltar? Entenda que tipo de apoio a empresa pode oferecer. Se você for, existirá espaço para quando você voltar? Observe se a cultura de expatriação é valorizada onde você trabalha e você vai perceber qual é o custo de dizer não. Você já viu alguém recusar um convite e ir para a geladeira depois? As experiências internacionais costumam ser valorizadas pelos empregadores, mas eu vejo um valor incrível para o próprio indivíduo. Resta saber se o convite veio no momento certo. Só quem vai saber isso é você. Muita gente pode achar que você está sendo snob por não querer ir, mas a vida é sua, o custo da mudança é seu. Esqueça os outros e coloque tudo na balança. E se você tem alguma pergunta ou sugestão, manda aqui para a gente no e-mail trabalhasa@cbn.com.br. Até a próxima.
1: Horas e 26 minutos. 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
2: Bom dia, Milton. 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

0: quinta-feira, 21 de setembro de 2026. Candidatos e partidos de direita e do Centrão lideram as doações privadas nestas eleições. Segundo o levantamento do Valor Econômico com dados do Tribunal Superior Eleitoral, PSD, PL e MDB concentram 43% dos recursos recebidos de pessoas físicas até agora. Ao todo, as doações privadas somam R$ 415.700.000, contra mais de R$ 4.600.000 do fundo eleitoral. O dinheiro foi direcionado principalmente para candidaturas masculinas em São Paulo, Minas Gerais e Paraná. Quem mais recebeu foi o governador de São Paulo, Tarcísio de Freitas, do Republicanos, com R$ 8.300.000. Entre os 10 maiores beneficiados, metade disputa a reeleição e outros 3 já têm mandato. A Anvisa mandou apreender lotes falsificados de um medicamento contra determinados casos de câncer de mama. A medida atinge um lote do Fesgo e 3 lotes do Disport. De acordo com a agência, as empresas responsáveis pelos registros informaram que os produtos encontrados no mercado não correspondem aos originais. A Anvisa também proibiu o armazenamento, a comercialização, a distribuição e o uso das unidades falsificadas. As eleições regionais na Alemanha reforçaram a tendência de perda de espaço dos partidos tradicionais no país. Enquanto a esquerda radical venceu em Berlim, a extrema-direita ficou em primeiro lugar em Mecklenburg-Pomerânia. O co-presidente da Alternativa para a Alemanha afirmou que a sigla já substituiu a direita moderada do chanceler Friedrich Merz como Partido do Povo. Merz classificou os resultados como um desastre para o partido, mas afirmou que pretende continuar no cargo e promover reformas. O horário de Brasília, 8h31.
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1: Hoje nós abrimos a última semana da série 50 debates para o Brasil. Estamos no 46º e vamos discutir a exploração de petróleo na região conhecida por Foz do Amazonas. Fica na margem equatorial brasileira, abrange o litoral do estado do Amapá, parte do estado do Pará, faz fronteira marítima com a Guiana Francesa. Para tratar desse assunto, nós convidamos Mariana Andrade, coordenadora da Frente de Oceanos do Greenpeace Brasil, e Mahatma Ramos dos Santos, diretor técnico do Instituto de Estudos Estratégicos de Petróleo, Gás Natural e Biocombustíveis, o INEP. Mariana Andrade, muito obrigado pela sua gentileza de aceitar nosso convite, participar desse debate. Bom dia.
2: Bom dia, Milton, Cássia, Mahatma. É um prazer estar aqui com vocês.
1: Mahatma Ramos, muito obrigado também pela oportunidade que você nos oferece de estar aqui conosco.
3: Bom dia, Milton. Bom dia, Cássia. Bom dia, Mariana. E um bom dia aos ouvintes.
1: E aí, conforme combinado... Muito obrigado. Conforme combinado, Cássia e eu faremos duas perguntas para vocês, que eu não terá até 2 minutos para a resposta. Eu começo com você, Mariana. Considerando a experiência brasileira na exploração de petróleo, a alta capacidade tecnológica já desenvolvida, o impacto econômico que uma descoberta nessa região pode gerar, por que mesmo assim deveria se impedir a atuação na Foz do Amazonas?
2: Bom, a Foz do Amazonas é uma região bastante diferente, né, de outras regiões do Brasil onde já se explora petróleo. Ela abriga ecossistemas únicos, é cercada ali por manguezais, um grande sistema recifal e por realmente estar numa região que é uma das regiões mais preservadas e conservadas do Brasil em termos de biodiversidade. A exploração de petróleo ali, onde tem uma frequência de correntes marítimas muito forte, muito particulares, colocam para a gente uma situação um pouco mais complexa do que seria explorar como, por exemplo, um petróleo no pré-sal, onde a gente já tem tecnologia e capacidade para fazer essa exploração. Então, no momento em que o Brasil pode escolher realmente onde avançar com essa exploração de petróleo e, inclusive, escolher não avançar com essa exploração de petróleo, né, visando o afastamento desse tipo de fonte de energia e de combustível, a região da Foz do Amazonas, é, de fato, uma região que deveria e poderia ser privilegiada para continuar do jeito que está, da forma que é absolutamente fundamental para os povos e comunidades tradicionais da região e para a biodiversidade marinha e costeira, né, dentro dessa conexão com a floresta amazônica.
1: Passo para você agora, Mahatma Ramos dos Santos. O Brasil já é um dos maiores produtores de petróleo do mundo. Por que que o país precisa abrir uma nova fronteira e esta fronteira de exploração numa geração que é ambientalmente tão sensível, como chamou a atenção a Mariana?
3: Bom, não há dúvidas de que aquela é uma região de ampla sensibilidade, de ampla biodiversidade, né? No entanto, o Brasil não pode prescindir hoje de petróleo e gás, né? Eles são insumos estratégicos para a nossa segurança energética, alimentar e territorial, ainda mais em tempos de guerra e fragmentação da ordem global, né? Que ampliam as incertezas e as volatilidades, né, dos preços dos combustíveis no mundo todo, né? E diante dessa projeção de queda na produção do pré-sal, que hoje é responsável por 80% da nossa produção de óleo e gás, é muito difícil abrir mão dessa oportunidade, né? Abrir mão dessa oportunidade hoje significa reduzir a capacidade brasileira de gerar a riqueza necessária para ampliar o combate às desigualdades históricas e estruturais do nosso país, né? Seja a desigualdade de renda, raça, gênero ou território, e também de melhorar a qualidade de vida da nossa população, em especial da população da região norte, né? Hoje, a cadeia de óleo e gás representa no Brasil 44% da nossa oferta interna de energia, gera mais de 1,5 milhão de empregos diretos e indiretos, empregos de alta qualidade, é responsável pelo principal insumo da nossa pauta de exportações e já provou, com a descoberta do pré-sal, que é capaz de gerar investimentos, acúmulo em ciência, tecnologia, inovação e também investir na preservação ambiental se a gente tiver um arcabouço regulatório que indique para isso, né? Então, diante das projeções internacionais que indicam, né, uma crescente demanda por energia nas próximas décadas e de maneira mais acelerada ainda nos países emergentes como o Brasil e com o crescimento da participação das fontes renováveis, a gente vai observar que o petróleo ele vai perder participação do ponto de vista relativo, mas ainda haverá uma crescente demanda por óleo e gás no Brasil. Então, se a gente juntar nessa projeção de demanda crescente acentuada de óleo e gás nas próximas décadas, com essa queda projetada do pré-sal, a gente avalia no INEP, né, que essas novas fronteiras exploratórias são estratégicas para manutenção da nossa segurança energética, do abastecimento nacional e, sobretudo, da manutenção da qualidade de vida da nossa população.
4: Obrigada por concluir seu pensamento, colocar novamente aqui a Mariana na conversa. Mariana, quem defende a exploração nessa área, diz que o financiamento da transição energética pode ajudar a ser feito a partir da exploração desta região. Queria te perguntar se dá para garantir que isso vai acontecer e se compensa o risco em relação ao que pode acontecer do ponto de vista ambiental e também para aquelas comunidades naquela área.
2: Correto, ótima pergunta. Acho que esse é um debate que a gente vem tendo desde que a especulação sobre a região da Foz do Amazonas, a margem equatorial como um todo, ganhou mais tração no último ano. Essa argumentação de que o dinheiro, a gente precisa do recurso, do dinheiro do petróleo para poder financiar a transição energética, isso vem sendo pressionado, né, na narrativa pública. Mas, em primeiro lugar, não faz muito sentido, né, como que a gente vai realmente investir numa estratégia energética coerente, ao mesmo tempo que a gente busca uma transição para longe dos combustíveis fósseis, aumentando

0: vem sendo, foi negligenciada e foi, tem sido negligenciada com relação à oferta, né, de possibilidades para a população local. A população local não necessariamente precisa desse tipo de incentivo de empregos relacionados à cadeia do óleo e gás para conseguir encontrar uma situação de prosperidade, né? Eles já têm outras formas, inclusive de economia baseada na sua biodiversidade, que poderia ser incentivada nesse caso. Então, hoje a gente tem uma série de cidades no Brasil que são extremamente vulneráveis por terem acolhido esse tipo de atividade e continuam sem tratamento de esgoto, sem educação adequada, sem transporte público, ou serviços de saúde que justifiquem o uso desse recurso. Então, para a gente fica um pouco. A gente já tem evidência suficiente para entender que esse dinheiro do petróleo e gás não está trazendo prosperidade para o Brasil. E que uma verdadeira estratégia de transição energética, que a Petrobras ou qualquer outra empresa no Brasil tem total capacidade de liderar, é o que a gente deseja, né? Que de fato nos distancie desse tipo de exploração. E nos leve para outros investimentos que, de fato, tragam tanto prosperidade para o Brasil quanto a transição energética que a gente realmente precisa.
1: Quero passar agora a palavra para o Mahatma te perguntando o seguinte: como a questão da soberania, do aproveitamento das riquezas potenciais que estão localizadas naquela região, entra nessa discussão na sua avaliação?
2: Bom, se for acreditado o potencial daquela região, o INEP crê que o Estado brasileiro, a partir da Petrobras, do Ministério do Meio Ambiente, do IBAMA e de um sistema coordenado de políticas públicas, tem condições, tecnologias, ferramentas e conhecimento para atuar naquela região, cumprindo todos os parâmetros para evitar ou minimizar, né, acidentes ou desastres ambientais, sobretudo nessa fase exploratória. No entanto, nós não acreditamos que se deve explorar de qualquer maneira e nem ser explorado por qualquer empresa. Nós acreditamos que para que construamos novos parâmetros regulatórios ou novas uma segurança institucional para essa exploração, né, nós precisamos de mudanças, produzir mudanças, tanto mudanças regulatórias, institucionais, na governança pública e na forma de distribuição da riqueza produzida pelo setor de óleo e gás, né? Só com novos parâmetros institucionais que a gente vai reduzir riscos e impactos dessas atividades, seja do ponto de vista climático, social, econômico ou geopolítico, que é a questão da soberania, né? Nós vivemos tempos de guerra e o Brasil tem uma singularidade, uma particularidade que é muito distinta à característica da matriz energética brasileira e à formação econômica do Brasil de países, por exemplo, do norte global. Aqui nós ainda convivemos, por exemplo, com a pobreza e desigualdades estruturantes. E essa renda pode ajudar a fundamentar ou a financiar e promover a transição energética justa no Brasil, ou seja, desenvolvimento de políticas industriais, garantia do abastecimento, garantia da segurança energética e ainda o financiamento para combater pobreza e disparidades que estruturam o nosso país, sejam disparidades de gênero, de raça, ambientais ou de territórios. Então, para nós, o que o INEP defende é que haja, sim, uma mudança na regulação das instituições para garantir ampliação da transparência, democratização e participação popular em espaços decisórios de planejamento energético no Brasil, que se crie um comitê tripartite de gestão da renda petroleira com participação da população, que sejam retomadas ou redirecionadas essas receitas do setor de óleo e gás para financiamento da transição energética, mas que, sobretudo, para garantir que essa exploração seja feita de maneira soberana, que se encerre o modelo de oferta permanente de blocos exploratórios da ANP e se reverta o quinto ciclo de oferta permanente realizado em junho de 2025, que, sem debate público, transferiu para o controle e operação de empresas transnacionais, sem qualquer vínculo com o interesse público brasileiro, como a Chevron, ExxonMobil e a CNPC, cerca de 75% das áreas já leiloadas na Foz do Amazonas,
3: Mahatma.
2: ampliando os riscos tanto ambientais quanto econômicos para o país. Então, só para encerrar, para nós, a função do Estado não deve ser limitada à redução dos riscos para investimentos privados, como acontece, por exemplo, no setor de renováveis. Essa fórmula até aqui falhou sistematicamente no enfrentamento de desigualdades. É preciso construir um arcabouço regulatório que garanta, sim, a produção de riqueza e distribuição mais equânime dessa riqueza para enfrentar os problemas que a gente tem no país. Muito obrigado.
3: Mahatma Ramos dos Santos, Mariana Andrade, eu agradeço a participação de vocês aqui em mais este debate.

0: Frente para o Brasil, que nós estamos promovendo desde o início eleitoral. São 50 debates que nos propusemos a fazer. Esse é o 46º. Estamos na reta final, última semana. E todos os debates que nós trouxemos aqui, sempre com argumentos de lado a lado, para que você possa desenvolver o seu próprio pensamento crítico sobre esses diversos assuntos, ficam à sua disposição lá no canal da CBN, no YouTube ou no nosso site cbn.com.br. 8h45. 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
11: Na CBN Joinville, agora são 8 horas e 52 minutos. 8h52. Muito obrigado pelo carinho da sua audiência. Nesta manhã de segunda-feira, de tempo bom aqui em Joinville, e o trânsito caótico na maior cidade do estado, muito por conta de um acidente grave que nós tivemos hoje no início da manhã, 5 horas da manhã, um acidente entre duas carretas na região da BR-101, para quem está indo em direção à capital do estado, sentido sul. Nós tivemos um acidente ali por volta das 5 horas da manhã, como eu falei, dois veículos, duas carretas e um motorista ficou levemente ferido, foi encaminhado ao hospital. Foi um bem na subida, gente, próximo ali àquele viaduto da Autocar Défel. E aí teve um acidente que acabou interditando totalmente a rodovia BR-101 nesta manhã, gerando aí uma fila muito grande, um transtorno muito grande para todos os motoristas aqui de Joinville, principalmente para quem vai em direção à capital do estado, que teve que utilizar a marginal da rodovia BR-101 para poder fazer o deslocamento. E isso acabou acarretando, né, num grande congestionamento para os moradores da Zona Norte, também da Zona Oeste de Joinville, principalmente para quem precisava acessar, por exemplo, a marginal da rodovia BR-101 e depois a BR-101 para ir em direção a Florianópolis. Nesse momento ainda temos alguns pontos de lentidão na rodovia. O trabalho, né, de limpeza da pista estava ocorrendo até há poucos minutos. A gente vai trazer atualizações daqui a pouco ao vivo também ao longo da programação com a reportagem da Poliana Rodrigues e vamos atualizando ao longo da programação essa melhora no deslocamento dos motoristas. Nas rodovias da região ainda, essa é a principal interferência que nós temos. Outras rodovias estão com fluxo já normalizado, é o caso da SC-418, da SC-108 e também um trecho ali da BR-280 que ainda tem lentidão, mas já melhorou bastante em relação à última atualização aqui no nosso Jornal da CBN. Você pode participar no 99972-3493. Temperatura em Joinville, 24 graus, a máxima para hoje prevista 29 aqui em Joinville, com a previsão de tempo seco, tempo bom, tempo agora aqui na região do Barra de Salguaçu, com um pouco mais de nuvens um pouquinho mais fechadas, né? Um pouquinho diferente de quando a gente abriu aqui, né, o nosso Jornal da CBN, que era o tempo totalmente seco, né, sem nuvens. Está ainda tempo seco, é verdade, vai permanecer assim ao longo do dia, mas com algumas nuvens já aparecendo com um pouquinho mais de força aqui em Joinville. Agora são 8 horas e 54 minutos.
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0: é do Atlético! Rivaldo! Rivaldo! Para estremecer as estruturas da Arena da Baixada!
1: Quando eram jogados 23 minutos, 23 jogados, 23 passados, etapa complementar de partida. Passa à frente outra vez o Atlético.
2: Do Fluminense!
3: Fluminense!
2: Hulk de novo ele! Iluminado no dia de hoje, Hulk recebeu no contra-ataque fatal.
4: Paulo Vinícius Coelho, muito bom dia para você.
5: Muito bom dia, Milton. Muito bom dia, Cássia Godoy. Tudo bem?
6: Tudo jóia. Bom dia, PVC.
4: Atlético é terceiro, Fluminense é quarto, Corinthians não ganha. E lá no alto, Flamengo começa a abrir, hein?
5: Três pontos. Abriu três pontos. Na verdade, o Palmeiras queria... O Palmeiras não podia ter permitido que o Flamengo assumisse a liderança. O Flamengo queria assumir a liderança e abrir o máximo possível. Mas ficou uma abertura de pontuação, que certamente o Abel Ferreira queria que fosse menor, mas que dá para tirar nas próximas três rodadas depois da eleição. O campeonato só volta no dia 7 de outubro, e vai voltar com um monte de desfalque, porque tem seleção jogando dia 6 de outubro. Eu não entendo por que a data FIFA não consegue... Se tem dois finais de semana que vão ser Copa do Brasil, por que, que não podia recomeçar o campeonato no sábado? Já que ficar três semanas parado, ficar três semanas inteiras. Mas enfim, o Palmeiras não lamenta tanto ter aberto três pontos, porque na volta o Palmeiras vai pegar o Bahia em casa, o Corinthians em casa e o Atlético Paranaense fora. E o Flamengo vai enfrentar o Santos, que melhorou muito, na Vila Belmiro, o Fluminense no Maracanã e o Bahia na Fonte Nova. Então, ainda tem muita coisa para andar. Claro que o Flamengo conseguiu a vitória ontem, perdeu muitas chances de gol, mas sofreu um pouco no final, aí ganhar por 2-1 do Bragantino, era o que o Flamengo queria. Diante de 66 mil torcedores, o Flamengo abriu três pontos de vantagem, uma vantagem considerável para quem tinha... Chegou a ter 8 pontos de desvantagem, R$5, porque ele tinha um jogo a menos. Agora, com o mesmo número de jogos, são 3 pontos reais. O Flamengo é o líder e o favorito para conquistar o campeonato. Mas esse pós-eleição vai ter três jogos, vai na sequência de 3 jogos, pode mudar bastante coisa.
6: E a crise no Corinthians, sexta derrota seguida, PVC?
5: É a terceira vez na história que o Corinthians tem 6 derrotas consecutivas no Campeonato Brasileiro. Aconteceu em 2006. Em 2000, quando era campeão do mundo, sofreu 9 derrotas consecutivas. Agora 6 derrotas de novo. Muita gente achou que o Fernando Diniz não ia suportar e seria demitido. Não foi. Corinthians mantém o Fernando Diniz como seu treinador. O Paulo Pezzolano é que não continua no Internacional. O Pezzolano foi demitido depois da derrota para o São Paulo no sábado à noite. E é a primeira vez na história que Grêmio e Inter frequentam a zona de rebaixamento simultaneamente no Campeonato Brasileiro. A crise é muito forte no Corinthians, mas é demais também no Rio Grande do Sul, na dupla Grenal.
4: Muito obrigado por lembrar disso. Fico muito feliz da sua parte. Um abraço grande.
5: Precisamos falar da notícia.
4: Até mais.
5: Estamos aqui para dar notícia.
6: Não tem dúvida.
5: E analisar a notícia.
4: Exatamente. Um abraço. Tchau, meu amigo.
5: Valeu.
6: Obrigada, PVC.
5: Até amanhã. Tchau.
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0: segunda-feira, 21 de setembro de 2026. O mercado reduziu pela segunda semana seguida a previsão de crescimento da economia brasileira. Segundo o Boletim Focus, divulgado hoje, a estimativa para o PIB deste ano passou de 1,89% para 1,88%. Há quatro semanas, a projeção ainda estava em 1,95%. Para 2027, os analistas também ficaram mais pessimistas e reduziram a expectativa de crescimento de 1,45% para 1,43%. Termina hoje o prazo dado pelo presidente do STF, Edson Fachin, para que o ministro André Mendonça apresente a defesa formal sobre as suspeitas de irregularidades levantadas contra ele por Alexandre de Moraes. As acusações envolvem supostos atos de improbidade, abuso de autoridade e favorecimento político na condução de investigações ligadas a fraudes no INSS e ao Banco Master. A sessão, que estava prevista para quarta-feira e analisaria a atuação de André Mendonça, foi suspensa por Edson Fachin e ainda não tem nova data. O Google foi multado em 403 milhões de euros por violar regras europeias sobre o uso de dados de geolocalização de usuários. A punição equivalente a 2 bilhões e 400 milhões de reais foi aplicada hoje pelo órgão regulador de proteção de dados da Irlanda, que atua em nome da União Europeia. Segundo a autoridade, as infrações ocorreram entre maio de 2018 e fevereiro de 2020. A penalidade é a quarta maior já aplicada pela comissão. No horário de Brasília, 9:04.
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0: Salve, salve, muito bom dia, 9:06 no ar, o Notícia na Manhã desta segunda-feira, abrindo mais uma semana e abrindo a semana com tempo bom, apesar dos alertas da Defesa Civil. A gente tem uma manhã ensolarada, uma temperatura que vai subindo até certo ponto, uma temperatura de abafamento. 24 graus neste momento aqui no Morro do Mirante. 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Vamos com os destaques da reportagem nesta segunda-feira. O primeiro destaque é da Poliana Rodrigues.
1: Acidente com duas carretas deixa a BR-101 aqui em Joinville completamente bloqueada. Daqui a pouco eu trago todos os detalhes.
0: Tem também André Pereira.
2: Lula, Flávio Bolsonaro e Renan Santos cumprem agendas de campanha em Santa Catarina no último sábado, há duas semanas do primeiro turno das eleições.
0: Tá chegando a hora, duas semanas aí para a eleição do primeiro turno. João Gabriel, qual é o seu destaque?
3: Primavera dos Museus reúne programação e espaços culturais de Joinville a partir desta segunda-feira. Os detalhes a gente traz daqui a pouco no Notícia na Manhã.
0: Tem também a participação da Giovana Franco.
4: As buscas por menino de 10 anos desaparecido no mar são retomadas em Balneário Piçarras nesta segunda-feira.
0: Vamos ao destaque do Arthur Ruschel.
5: Santa Catarina soma mais de 1.000 denúncias de possíveis irregularidades eleitorais pelo aplicativo Pardal.
0: O fim de semana esportivo com duas grandes vitórias no sábado. Destaque para Raulino Dalcin.
6: Já que o futsal conhece amanhã quem será seu adversário na final da Copa da Liga. Mesmo com a boa vitória no sábado, o Jack segue em quinto na Copa Santa Catarina. Aviação e ACM Stacaville ficam com as duas últimas vagas para as quartas de final da primeirona. Serbi decepciona e vai disputar o quadrangular do rebaixamento. Flamengo mantém a liderança do brasileiro e Inter anuncia a demissão de treinador.
0: São destaques que a gente amplia aqui no Notícia na Manhã e depois com toda a turma do esporte no CBN, joga às 11. No NSC Total você confere, voto feminino vira foco estratégico das campanhas eleitorais enquanto candidaturas de mulheres seguem abaixo de 40%. Olha só a situação climática, ventania de até 115 km por hora, derruba prédio, deixa milhares sem luz e postes bloqueiam rodovia no Rio Grande do Sul. Esse fenômeno vem lá do Uruguai, no Rio Grande do Sul, e deve chegar aqui em Santa Catarina. Já tem mar agitado. Onda gigante avança, invade comércios à beira-mar, arrasta embarcações e causa prejuízos em Santa Catarina. Você confere mais detalhes no NSC Total. Agora a gente confere a situação do trânsito com o Israel Antunes. Bom dia, Israel.
7: Bom dia para você, Kleber. Bom dia para todo mundo que está nos acompanhando aqui na programação do nosso... Notícia na manhã, Kleber. E amanhã com muito movimento, né? Tivemos um acidente muito grave na rodovia BR-101. Agora há pouco, até na manchete, a Poliana Rodrigues já nos adiantou e daqui a pouco ela traz detalhes sobre essa ocorrência. E assim, Kleber, quando tem um acidente na rodovia BR-101 aqui em Joinville, o trânsito na cidade acaba sendo impactado. E hoje não foi diferente. Então, um impacto total, principalmente para os moradores da Zona Oeste e moradores da Zona Norte de Joinville. Eu vou trazer um ambiente de momento, Kleber, porque teve uma melhora significativa no movimento aqui em Joinville, não só pela diminuição, né, do número de veículos circulando pela cidade, mas principalmente pela liberação da rodovia, né? Estou observando por aqui que a rodovia BR-101 não está mais parada. O que aconteceu, né? A rodovia BR-101, desde as 5 horas da manhã, devido a um grave acidente, teve lentidão para quem estava indo em direção à capital do estado, Florianópolis. E aí a marginal da BR-101 ficou parada, porque ela precisou ser, né, a via de acesso aos caminhões e veículos que estavam na rodovia, e principalmente para quem estava tentando acessar e fazer esse cruzamento pela cidade. Nesse momento, rodovias da região, apenas a 280 que tem lentidão em ambos os sentidos. Perímetro urbano da cidade tem alguns pontos ainda com lentidão. Na região central da cidade, destaco por aqui a rua Dr. João Colim, a rua Blumenau, um trecho também da rua Florianópolis, na Zona Sul, mas o trânsito já está bem melhor, está bem mais tranquilo. Em relação às ocorrências, Kleber, a gente teve uma manhã com algumas ocorrências registradas na cidade. Vou trazer aqui um panorama das últimos 30 minutos, porque nós tivemos algumas ocorrências registradas na região sul da cidade, como, por exemplo, um acidente entre dois carros na rua Tuiuti, aliás, lá na zona leste, dois carros bateram na rua Tuiuti, no bairro Iriú. também tivemos um outro acidente envolvendo uma bicicleta elétrica na rua Bernevolt, no bairro Bernevolt. Nós tivemos um usuário da bicicleta elétrica que acabou caindo na rua Bernevolt, no bairro Bernevolt, foi atendido pelo Corpo de Bombeiros Voluntários. Tivemos uma outra ocorrência entre dois motociclistas na rua Iriú, agora há pouco também na região do bairro Iriú. Então são essas ocorrências que foram registradas hoje pela manhã. Vamos ficar atentos e qualquer novidade a gente vai atualizando por aqui. E até sugiro, Kleber, quem estiver ouvindo a CBN, mandar mensagem 99972-3493 ou mandar recado também lá no nosso YouTube da CBN Joinville. Estamos ao vivo com imagens e até colocar na tela aqui, ó, a imagem do mirante de Joinville para quem está na live agora. A gente consegue observar, né, o tempo bom aqui em Joinville, tempo seco, sol raiando aqui na nossa cidade, Kleber.
0: Muito bem, então vamos chamar a Poliana Rodrigues para dar o panorama da BR, né? O Israel trouxe aí a confusão toda causada por esse acidente com duas carretas no início da manhã. A Poliana Rodrigues está conosco. Bom dia, Poliana.
1: Oi, Kleber, bom dia para você e a todos os ouvintes da Rádio CBN. Esse acidente aconteceu hoje por volta das 5 horas da manhã, na altura do quilômetro 39 da BR-101 em Joinville, no sentido Florianópolis. Por conta do acidente, a pista no sentido sul ficou completamente bloqueada, o que acabou gerando uma fila de cerca de 1 quilômetro. Essa fila só não ficou maior porque o trânsito começou a ser desviado pela marginal. Esse acidente envolveu duas carretas, uma carreta bateu atrás da outra. O motorista da carreta que estava atrás, ele teve ferimentos leves e foi encaminhado ao Hospital São José. Já o motorista da carreta da frente, que estava carregada com madeira, ele não teve nenhum tipo de ferimento. Tanto as equipes da Polícia Rodoviária Federal quanto da Arteris Litoral Sul, que é a concessionária que administra a rodovia, estiveram no local para poder atender a essa ocorrência. Os caminhões foram retirados da pista por volta das 6:30 da manhã. Depois, as equipes da concessionária limparam toda a pista e a pista foi liberada por volta das 7:30 da manhã. Então, neste momento, pista completamente liberada. Então, nesse momento, os motoristas já podem ficar tranquilos e pegar tanto o sentido sul quanto o sentido norte, que nesse momento está tudo liberado. Viu, Kleber? É com você aí no estúdio.
0: Muito obrigado, Poliana Rodrigues, né? Então, pista liberada. Vamos falar de previsão do tempo, né? Porque tá estranho, né? A gente tem um dia bonito, né? Não é aquele sol, né, do final de semana passado, principalmente da quarta e da quinta. Uma temperatura que vai subindo, me parece que a gente vai ter mudança no tempo. Mas quem vai trazer os mais detalhes é o Douglas Márcio, que está chegando agora.
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9: Oi, ouvintes do Notícia na Manhã. Bom dia para vocês, uma excelente semana. A segunda tem previsão de chuva volumosa e também tempestades severas. Eu vou explicar como isso vai acontecer. Desde a noite de ontem, madrugada de hoje, já chove em parte do sul do Brasil, principalmente no Rio Grande do Sul, e ao longo dessa segunda, essa instabilidade vai se espalhando aqui por Santa Catarina e também no Paraná, pegando todos os três estados, portanto, do sul do Brasil. Isso tem a ver com uma série de fatores, e esses fatores juntos criam uma engrenagem de instabilidade. Tem a ver com um vento úmido e quente vindo lá das regiões norte e nordeste do Brasil, mas principalmente do norte do país. Tem a ver ainda com um aporte também de umidade, resquício da circulação marítima que atuou nos últimos dias. E lá do Rio Grande do Sul vem uma frente fria, que tem fria no nome, parece frio, mas eu sempre gosto de reforçar isso, deixar tudo bem explicadinho para vocês. Frente fria é chuva. Uma linha de instabilidade, nuvens mais carregadas. E tem também calor previsto para hoje. Só para vocês terem uma ideia, os termômetros vão girar em torno dos 30 graus em muitas áreas. Teremos períodos de melhoria, com tempo mais seco, mas essa combinação desses fatores que eu narrava para vocês vai trazer chuva. Chuva que pode ser volumosa, muita água caindo num curto intervalo de tempo e também tempestades severas. É como se fossem temporais mais intensos, né? Meteorologicamente falando, para explicar para vocês, São ventos, no geral, acima dos 90 km por hora. Também granizo grande, com as pedras de granizo com um diâmetro superior ou igual a 2,5 cm. E também, muito isoladamente, até a possibilidade de tornados e microexplosões, tá? Vou reforçar aqui. Eu não estou dizendo que isso vai acontecer hoje ou em tudo que é lugar, mas muito isoladamente essa coisa mais intensa, mais pesada pode acontecer. A probabilidade é maior para os lados do Rio Grande do Sul, mas não se descarta essas ocorrências também aqui em Santa Catarina e no Paraná. No geral, céu bastante encoberto, tem previsão de chuva a qualquer hora, chuva então que pode chegar com raios, trovoadas, granizo e rajadas de vento, que podem sim passar dos 100 km por hora e podem chegar até 100 km em alguns pontos. Vou falar de novo, de maneira isolada. Diante disso, segundo a EPAGRE-Ciranha, a Defesa Civil Estadual, o risco é alto, muito alto pontualmente, para ocorrências como alagamentos e até enxurradas. É uma segunda-feira delicada, tá? Para a gente prestar atenção na previsão do tempo, nos alertas da Defesa Civil, nos avisos da EPAGRE-Ciran e também aqui no noticiário Notícia na Manhã, na CBN Joinville. Para amanhã, a gente tem algumas mudanças. Primeiro que o tempo vai melhorando, vai firmando. A exceção fica aí para vocês. Durante a madrugada, o período da manhã, ainda tem condição de chuva pontualmente forte, não se descarta a ocorrência de novos temporais. Ao longo do dia, a entrada de um ar mais frio e seco vai firmando o tempo. A exceção fica aí para vocês, porque a frente fria ainda vai atuar, ela vai indo embora para alto mar, mas ainda pega grande parte do norte catarinense. Então, Joinville e áreas vizinhas vão ter ainda uma terça no geral até o final do dia, com céu mais encoberto e uma chance maior de chuva, tá? Até a noite, a tendência é que isso vá diminuindo essa instabilidade, tá bom? O que vai diminuindo também é a temperatura. Amanhã já não esquenta tanto quanto hoje. As máximas vão ficar entre 17 e 22 graus. Isso já a partir da tarde, uma tarde mais fresquinha, mais amena. A partir do meio para o fim da tarde, temperaturas em declínio. Vocês lembram? Eu falava daquele ar mais frio que também é seco. Seco e frio. Então o tempo vai firmando e vai esfriando. Amanhã à noite, Joinville com termômetros perto ou abaixo dos 10 graus. Lembrando que amanhã à noite começa a primavera. A estação das flores, primavera começa pelo horário de Brasília, pontualmente às 9 horas e 5 minutos, de maneira astronômica, não meteorológica, tanto é que não vai começar a nascer flor em tudo que é lugar amanhã nesse horário, né? Tanto é que as temperaturas caem amanhã, então teremos temperaturas em declínio no comecinho da primavera. A partir de quarta, tempo mais firme, ainda litoral com maior nebulosidade, chuva fraca, mas no geral o sol vai aparecendo bem na quarta, na quinta, e as manhãs e noites vão seguir frias, tá? Mas até lá, fica o recado, alerta, principalmente para segunda-feira, um dia com possibilidade de tempo severo em Santa Catarina. Eram esses os avisos e alertas, espero ter ajudado. Partiu o café e até amanhã, gente. Tchau.
0: É complexa a situação. Valeu, muito obrigado, Douglas Márcio. Rápido intervalo, já já a gente volta para falar das coisas aqui de Joinville e também o resumo na área da segurança neste final de semana.
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0: Muito bem, vamos com os destaques do AN, direto da redação com a Fernanda Silva, que fala em nome do Costão do Santinho, natureza, experiências e memórias para sempre, e DVA, BYD, o futuro já chegou. Fernanda, primeiro destaque é para o tradicional passeio de Maria Fumaça, que foi cancelado após um descarrilhamento do trem. Bom dia, Fernanda.
31: Bom dia, pessoal.
0: Bom, tivemos um probleminha técnico aí com a Fernanda. Enquanto a gente providencia isso, deixa eu chamar a Giovana Franco para trazer mais detalhes. Criança desaparecida na praia de Balneário Piçarras, Giovana.
4: As buscas por uma criança de 10 anos desaparecida no mar foram retomadas nesta segunda-feira em Balneário Piçarras, no litoral norte de Santa Catarina. O caso aconteceu na tarde deste domingo, por volta das 13h40, em frente ao posto 7 de guarda-vidas no bairro Itacolomi. Segundo o Corpo de Bombeiros, a criança entrou no mar e foi surpreendida por uma onda. Os guarda-vidas que estavam na região tentaram fazer o resgate, mas não conseguiram localizar a vítima. Equipes do Corpo de Bombeiros, guarda-vidas e outros agentes de emergência participaram das buscas ainda no domingo. A operação também contou com o apoio da aeronave Arcanjo, que fez varreduras na região onde a criança desapareceu. As buscas seguiram durante a tarde, mas foram interrompidas com a chegada do anoitecer, principalmente por causa da redução da visibilidade. A criança não havia sido localizada até o encerramento dos trabalhos no domingo. Nesta segunda-feira, as equipes retomaram a operação para tentar localizar a vítima. Os trabalhos estão concentrados na região do desaparecimento e envolvem buscas no mar e nas proximidades da faixa de areia. Até as últimas informações divulgadas, a criança ainda não havia sido localizada. O Corpo de Bombeiros continua mobilizado nesta ocorrência. Giovana Franco para a CBN Joinville.
0: Muito obrigado, Giovana Franco. Agora sim, vamos com a Fernanda Silva para contar essa história direto da redação sobre o tradicional passeio de Maria Fumaça que precisou ser cancelado. Bom dia, Fernanda.
1: Bom dia, pessoal. Esse caso, Kleber, aconteceu ontem, por volta das 5 horas, porque um outro trem descarrilhou ali na região de Corupá. Então, o trem da Maria Fumaça que passaria ali pela serra, na região ali da Serra da Dona Francisca, precisou ser cancelado por conta disso. Ao longo do dia, claro, foi feito todo o atendimento ali, o trecho já está em operação novamente, ainda durante o domingo foi retomado, mas os passeios foram reagendados, né? Então, para quem tinha comprado esse passeio turístico do trem da Serra do Mar, que estava previsto para ontem e acabou sendo cancelado por conta do descarrilhamento, vai poder fazer um reagendamento. Segundo o comunicado divulgado pela empresa responsável pelo passeio, o acidente ali com o trem de carga que descarrilhou comprometeu então a passagem da Maria Fumaça, que impossibilitou a circulação do trem que vai de Corupá a Rio Negrinho, passando por São Bento do Sul. E agora a empresa orienta que os passageiros façam um reagendamento do passeio para o próximo mês ou verifiquem as outras possibilidades de reagendamento. Mas a gente teve aí esse caso que aconteceu ontem durante a manhã no NSC Total. Nós trazemos fotos, Kleber, que mostra realmente como ficou esse trem de passagem ali que estava com carga, né, e acabou descarrilhando na região de Corupá. Kleber.
0: Fernanda, a outra questão envolve aquele julgamento, né, que estava acontecendo no final de semana em relação ao homem que invadiu o mercado e atacou uma ex-namorada com um facão. Qual foi o veredito?
1: Esse crime aconteceu em outubro de 2025, né, uma tentativa de feminicídio, e esse homem que era ex-namorado, né, da vítima, que atacou ela com um facão dentro do local de trabalho dela em Rio Negrinho, ele foi condenado a 60 anos de prisão em regime inicialmente fechado. O caso foi julgado ao longo da última sexta-feira, né? Na época do crime, a Késsia Souza, ela estava no trabalho quando foi atacada e por conta dos ferimentos ela precisou amputar uma das mãos. Além da prisão, ele foi condenado ao pagamento de R$200 mil em indenizações às três vítimas. R$80 mil para a ex-namorada e R$60 mil para cada uma das outras duas vítimas que foram alvo das agressões. Ele acabou atingindo duas pessoas que tentaram proteger a Késsia quando ele cometeu o crime. Elas ficaram feridas, né? A Késsia com maior gravidade porque precisou amputar uma das mãos, mas essas duas outras pessoas também ficaram feridas e agora vão receber indenização. Ele ainda pode recorrer do caso, mas acabou sendo condenado em primeira instância. E no NSC Total, Kleber, a gente traz detalhes desse crime, relembrando tudo o que aconteceu em outubro do ano passado aqui no nsctotal.com.br. Kleber.
0: Fernanda, a gente já falou aqui da situação da criança que está desaparecida lá em Balneário Piçarras, mas tem aqui uma informação sobre acidente na 280. O que, que aconteceu por lá?
1: Isso, Kleber. Uma motorista, na verdade, uma mulher que dirigia um carro, passou mal durante a noite de ontem, enquanto ela dirigia na BR-280, no trecho do quilômetro 23, em Araquari. E, por conta disso, ela invadiu a pista contrária e bateu contra uma moto. ela passou mal, né, precisou ser atendida pelos bombeiros voluntários de Araquari, e o piloto dessa moto também foi encontrado com diversas lesões, incluindo suspeita de fratura na perna e também lesões no braço, inclusive amputação de um dos dedos já no local do acidente. E, claro, agora o caso segue apurado, né, pelos órgãos competentes, que vão apurar certinho se a versão dessa motorista está correta, se não foi alguma irresponsabilidade dela, mas a princípio ela teria passado mal, perdido o controle do veículo, invadido a pista contrária e batido na moto. Kleber.
0: Valeu, muito obrigado. Fernanda Silva, que traz esses destaques que estão lá no AN, que também tem como principal matéria nesse começo de semana. Aos 107 anos, morre a mulher de Santa Catarina, que passou por duas guerras e uma pandemia. Amada por todos. Essa é a manchete da dona Iracema, que deixa filhos, netos, bisnetos e até tataranetos. Vamos para o intervalo, já já a gente volta.
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0: segunda-feira, 21 de setembro de 2026. O Ministério da Justiça demitiu hoje o ex-deputado federal Eduardo Bolsonaro do cargo de escrivão da Polícia Federal. A decisão aponta abandono de cargo depois de mais de 30 dias seguidos de faltas sem justificativa. Eduardo estava afastado da Polícia Federal para exercer o mandato de deputado federal, mas perdeu o cargo na Câmara em dezembro por excesso de faltas. Ele vive nos Estados Unidos desde o início do ano passado. Na sexta-feira, o Supremo rejeitou por unanimidade um recurso da defesa contra a condenação de Eduardo a 4 anos e 2 meses de prisão por tentativa de interferir no julgamento do pai, o ex-presidente Jair Bolsonaro. O mercado financeiro voltou a elevar a previsão para a inflação deste ano. Segundo o Boletim Focus, divulgado hoje, a estimativa para o IPCA de 2026 passou de 4,90% para 4,92% em uma semana. Apesar da alta recente, a projeção continua abaixo dos 5,02% registrados há 4 semanas. Para 2027, a expectativa ficou estável em 4,30%. O técnico Paulo Pezzolano foi demitido pelo Internacional e se tornou o 18º treinador a deixar um clube no Brasileirão 2026. O uruguaio saiu um dia depois da derrota por 1-0 para o São Paulo. Ele deixa o Inter na 18ª colocação dentro da zona de rebaixamento. Pezzolano estava no cargo desde dezembro do ano passado e teve aproveitamento de cerca de 48%. O treinador passou 10 jogos sem vencer no Brasileiro e foi eliminado pelo Grêmio nas quartas de final da Copa do Brasil. Até a chegada de um substituto, o auxiliar Pablo Fernandes vai comandar as atividades. No horário de Brasília, 9h34.
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2: Vamos nessa, de volta com Notícia na Manhã, são 9h35, chamando de imediato, em nome de DVA, BYD e Costão do Santinho, natureza, experiências e memórias para sempre, o João Gabriel, para falar sobre um tradicional local aqui de Joinville, o tradicional caldo de cana da Catedral. Vai ter que fechar as portas, João. Bom dia.
3: É isso, Kleber. Bom dia a você e a todos que nos acompanham no Notícia na Manhã desta segunda-feira. Uma ótima semana a todos. O caldo de cana Catedral, né? Que pode fechar as portas, deixar o local depois de quase 50 anos nesse ponto fixo aqui na região central de Joinville. E próximo, né? A Rua do Príncipe, aqui a Praça da Bandeira, região bem central, bem no coração aqui da cidade. Eu estive mais cedo por aqui, Kleber, e conversei agora com a responsável do estabelecimento para entender também, né, por parte do estabelecimento o que está acontecendo, e entrei em contato também com a Arquidiocese aqui de Joinville para entender essa situação, o posicionamento dos dois lados e trazer, claro, essa história completa aqui para os ouvintes da CBN Joinville. Então, o estabelecimento, ele é comandado, digamos assim, por essa família há quase 30 anos, depois de 2021, foi assumido, né, pela filha do proprietário, né, ele acabou falecendo em 2021, a filha assumiu e toca desde 2021 há 5 anos, tocando o espaço, que é, como a gente destacou, um dos mais tradicionais aqui de Joinville. O que que aconteceu, Kleber? Eu conversei então com a responsável pelo estabelecimento hoje, aqui, né, entendendo toda essa movimentação, trazer o lado também do caldo de cana Catedral. Ela nos passou que no dia 18 de agosto, a Catedral informou, né, o cartório veio aqui informando que seria feito uma reunião com o pessoal da Catedral, com a Arquidiocese. Essa reunião já foi marcada para o dia seguinte, para o dia 19, uma reunião para fazer todos os ajustes ali da administração no local. No dia 19, quando a família chegou para essa reunião, foi encontrado já alguns padres, né, que administram aqui o estabelecimento, junto com os advogados, com o jurídico, falando que a família teria então 30 dias para sair do local, né, esgotando todo esse contrato, sendo uma notificação de distrato de contrato aqui com a família que administra o espaço do caldo de cana Catedral. O que foi passado a família, né, pela administração, pela arquidiocese, é que no local seria utilizado para uma subestação de energia. E isso já estaria tudo ajustado e tudo os trâmites feitos e realizados já com a Celesc na capital, em Florianópolis. Então, uma subestação de energia seria criado no espaço onde está sendo realizado hoje o atendimento do caldo de cana catedral. O que pegou de surpresa a família foi realmente esse tempo, né? Esse tempo curto de 30 dias para que a família deixasse então o espaço. Conforme a administradora do local me passou por aqui, essa relação ao longo desses 30 anos que a família administra o local foi feita e fundamentada principalmente pela base da confiança. Então, realmente, esse prazo curto de 30 dias que acabou pegando a família mais de surpresa por aqui, Kleber. Agora, esse prazo está no jurídico, né, da empresa para tentar expandir e que essa saída não seja realizada nesses 30 dias, porque se for passado conforme a reunião, esses 30 dias se esgotaram no final da semana passada, né? Até questionei se realmente seria estendido um prazo, esses 30 dias seria até o final do mês de setembro, por exemplo, mas isso está sendo tratado realmente com o jurídico aqui do Caldo de Cana Catedral. No momento, o atendimento está funcionando normalmente por aqui, mas como eu destaquei, a reunião foi realizada no dia 19 de agosto, então o prazo dos 30 dias já está correndo, né? Agora está cabe ao jurídico do Caldo de Cana tentar estender os 30 dias. Repetindo, o que pegou mais a família de surpresa por aqui foi realmente esse prazo mais imediato, né? Estabelecido pela catedral para que, conforme passado em reunião realizada em 19 de agosto, seja instalada uma subestação de energia. Repetindo novamente, o projeto já está inclusive aprovado com a Celesc. Eu entrei hoje de manhã em contato com a Arquidiocese de Joinville para tentar entender também a situação pelo lado da Arquidiocese e, através de nota, informou que a relação existente da Catedral São Francisco Xavier e a empresa Caldo de Cana Catedral é de natureza privada, estabelecida entre locador e locatário mediante a contrato, no qual estão previstas, entre outras disposições, as condições para o encerramento da locação e a retomada do imóvel pelo locador. Assim, observando integralmente o pactuado, né, conforme a nota, a locação encontra-se em processo de encerramento, tendo em vista que a área será destinada à continuidade dos trabalhos de revitalização da catedral. Essa nota é emitida, né, pela Arquidiocese na manhã desta segunda-feira, conforme solicitada aqui pela reportagem da CBN Joinville.

0: Envolve o fechamento do caldo de cana catedral. Tomara que só se transfira de local, né? Não perca, né, a possibilidade de seguir com o trabalho, né, que já é de longa data. São 9h41, a gente vai para o intervalo e volta já já em nome do Postão do Santinho. 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
1: Estamos de volta com... Deixa eu falar perto do microfone e fica melhor, né? Estamos de volta com Notícia na Manhã, 9h46. Vamos chamar o André Pereira para fazer um resumo, né, do que foi o final de semana na campanha política dos presidenciáveis. Os candidatos invadiram Santa Catarina. André, bom dia.
2: Três candidatos à presidência da República cumpriram agendas de campanha no estado no último sábado, a 15 dias do primeiro turno das eleições. Lula

0: esteve em Florianópolis, Flávio Bolsonaro aqui em Joinville e Chapecó, Renan Santos do Missão esteve em Criciúma e também em Floripa. Primeiro turno está marcado para 4 de outubro. Em Florianópolis, Lula participou de um ato de campanha ao lado de candidatos da chapa que disputa o governo do estado. No discurso, abordou temas como agronegócio, apostas, violência contra a mulher e a soberania nacional. Lula também comentou a aliança com Gelson Merizio, candidato ao governo pelo PSB, e o comparou ao empresário Friedrich Engels, parceiro intelectual de Karl Marx. Flávio Bolsonaro participou de um ato na Expovir, em Joinville, pela manhã, e depois seguiu para Chapecó, onde esteve em outro evento de campanha. Nos discursos, criticou o governo Lula e o ministro Alexandre de Moraes, do STF. O candidato também defendeu propostas como a redução da maioridade penal e da idade mínima para obter a carteira de motorista e afirmou que pretende indicar 5 ministros para o Supremo, caso seja eleito. Renan Santos cumpriu a agenda em Criciúma e Floripa, dentro da caravana de campanha chamada Futuro Glorioso Tour. Em entrevista, falou sobre infraestrutura, segurança pública e prevenção de desastres. Entre as propostas apresentadas, defendeu o aumento dos investimentos federais em infraestrutura e a adoção, aqui em Santa Catarina, de medidas de proteção a mulheres vítimas de violência utilizadas em São Paulo. As agendas ocorreram na reta final do primeiro turno, que será realizado no dia 4 de outubro. Os candidatos seguem agora com compromissos de campanha em diferentes regiões do país. André Pereira para o Notícia na Manhã.
1: Bom, ainda em clima de eleição, deixa eu chamar o Raulino Dalcin para destacar que violência e corrupção são as maiores preocupações dos eleitores.
2: Uma pesquisa nacional da Quest, em parceria com a Pax, mostra a diferença entre homens e mulheres na percepção sobre os principais problemas do Brasil. Para 29% das mulheres, a violência é o maior problema do país. Entre os homens, a corrupção aparece em primeiro lugar com 28% das respostas. No resultado geral, a violência foi apontada por 28% dos entrevistados como o principal problema do Brasil, seguida por corrupção com 22%, economia com 19% e saúde com 15%. A percepção sobre o avanço da criminalidade também varia. Entre as mulheres, 76% afirmam que a violência aumentou muito no Brasil nos últimos 2 anos. Entre os homens, são 63%. Considerando também quem percebeu um aumento menor, a avaliação de que a violência cresceu chega a 83% entre as mulheres e 74% entre os homens. A pesquisa também perguntou onde a tecnologia pode contribuir mais para a segurança pública. Entre as mulheres, 18% apontaram o combate ao feminicídio e a violência contra a mulher. Entre os homens, o combate às facções criminosas foi o mais citado, com 12%. Na avaliação das instituições, a Polícia Militar tem a avaliação positiva de 44% nas mulheres e 47% dos homens. Na Polícia Federal, os índices são de 43% e 46%. Já o governo federal registra avaliação negativa de 36% entre as mulheres e 38% entre os homens. A pesquisa ouviu 2.004 pessoas com 16 anos ou mais, entre os dias 12 e 15 de setembro. A margem de erro é de 2 pontos percentuais para mais ou para menos. Raulino Dalcin para a CBN Joinville.
1: Muito obrigado, Raulino Dalcin. Deixa eu chamar o Arthur Ruschel. Campanha de Dalton Dallagnol ao Senado é suspensa, Arthur.
3: O Tribunal Superior Eleitoral suspendeu em decisão liminar a campanha de Deltan Dallagnol, do Novo, ao Senado pelo Paraná. A decisão foi tomada no último sábado pelo ministro Floriano de Azevedo Marques, após um pedido apresentado por partidos que contestam o registro da candidatura. Com a medida, Dallagnol fica impedido de realizar atos de campanha, utilizar recursos públicos e veicular propaganda eleitoral no rádio e na televisão. A suspensão vale enquanto o TSE analisa a situação do registro da candidatura. No início de setembro, o Tribunal Regional Eleitoral do Paraná havia autorizado o registro de Dallagnol por 4-3. A decisão foi contestada no TSE, que agora vai analisar o recurso. Dallagnol tenta retornar à política eleitoral depois de ter o mandato de deputado federal cassado pelo TSE em 2023. Naquele processo, a corte entendeu que ele havia deixado o Ministério Público Federal enquanto respondia a procedimentos disciplinares, em circunstâncias que poderiam levar à inelegibilidade prevista na lei da ficha limpa. O candidato afirmou que vai recorrer da decisão. O caso ainda será analisado pelo plenário do Tribunal Superior Eleitoral. Arthur Ruschel para a CBN.
1: Muito obrigado, Arthur Ruschel. São 9 horas mais 51 minutos. Tempo bom aqui em Joinville. Temperatura segue em elevação, mas a previsão é que teremos mudança no tempo, né? E instabilidade ao longo do período. Na coluna do Jefferson Saavedra, o principal destaque é para o vai e volta da Via Mar. Decisão judicial mantém continuidade de licitação para o primeiro lote de obras da Via Mar. Já já a gente vai trazer esse detalhe, como também a questão da suspensão daquele teste do pardal de velocidade média. Mas o que eu quero saber para o Saavedra é o que falta para Joinville atingir 1 milhão de habitantes, Saavedra. Bom dia.
4: Bom dia, Kleber. Bom dia a todos que estão com a gente. Olha, essa é uma questão muito recorrente na cidade, né? E cada vez que é feita uma atualização da população, é feita alguma projeção, né? Porque uma coisa é você fazer uma projeção nos atuais índices de crescimento, outra é fazer uma projeção levando em conta migrações que não tem como prever, porque vão continuar a migração para Joinville, mas não se sabe em qual abrangência, qual o tamanho dessa migração.
1: E na qual é a nova onda também?
4: Exatamente. Né? E na semana passada teve uma reunião na Câmara de Vereadores, na Comissão de Urbanismo, para tratar de expansões urbanas. Tinha um projeto da prefeitura que está lá, que cria mais 2 expansões urbanas. E estava lá a Secretaria de Pesquisa e Planejamento Urbano, a CEPUR, no qual ela explicou por que que Joinville está buscando mais expansão urbana. E citou que, principalmente por conta do crescimento da cidade, que se não tiver expansão, segundo a Secretaria, se não tiver a expansão urbana que controla, né, que é a área rural que vira urbana com alguns controles, com regras, se não houver expansão, a cidade vai acabar tendo a ocupação desses espaços de maneira irregular ou sem controle. Enquanto que a expansão urbana, ao regulamentar a ocupação nessas áreas, ela disciplina. Pois bem, citou isso aí, inclusive colocou uma projeção lá de que Joinville atinge 1 milhão de habitantes entre 2060 e 2064. Não sei se a gente vai estar por aqui, Kleber, não sei você.
1: Eu não tô planejando, estou pensando em mudar para a praia, sabe? Porque ainda faltam uns 20...
4: Eu estava me referindo nesse plano. Aí, mas essa é a expectativa da Secretaria de Joinville chegar a 1 milhão de moradores entre 2060 e 2064, pouco mais, um pouco menos. Faz sentido, sim, mas lembrando que o IBGE, quando faz projeções de população, não faz por município. Mas você faz por estados, pelo país, tanto é que o país começa a estabilizar a população em 2041. Isso eu estou falando da população inteira do país, né? Um número global. Agora, alguns estados é bem depois disso. Santa Catarina vai ser um dos últimos. Seria em 2063, que é mais ou menos esse período aí do 1 milhão citado pela Secretaria. Pelo atual ritmo, se a gente pegar os últimos anos, né, que dá quase 10 mil por ano, Joinville chegaria lá por 2050, 2052. Mas não se sabe se vai manter esse crescimento tão acentuado assim, porque acontece alguma coisa. A cidade continua atraindo, o polo continua atraindo, mas muitas vezes as pessoas, por uma busca de moradia, por uma dificuldade, enfim, acabam indo em cidades vizinhas, embora tenha relação com a cidade polo, digamos assim. E aí, claro que Joinville tem muito, muito espaço para crescimento, a própria expansão urbana comprovam isso, mas a expectativa da Secretaria de Planejamento é essa. Chegar a 1 milhão por 2060, 2064, dentro desse intervalo. Lembrando que hoje Joinville tem 674 mil moradores, Kleber. Falta aí menos aí de 400 mil para atingir essa marca aqui. Ela é simbólica, né? No outro ano, no dia que passar de 999 para 1 milhão, não vai mudar nada na cidade no outro dia, mas é um marco, né? Cidade de mais de 1 milhão de habitantes.
1: Muito bem, Jefferson Saavedra trazendo detalhes desse destaque aqui no Notícia na Manhã. João Gabriel está com a gente para trazer agora informações sobre a questão da tabela de serviços nos cemitérios. O que que a prefeitura resolveu a respeito desse assunto, João?
5: É isso, Kleber. A Prefeitura de Joinville, então, padronizou, né, a tabela de valores de serviços de construção
6: e manutenção cemiterial nos cemitérios públicos do município. Na prática, esses valores já eram praticados pelas empresas prestadoras de serviço, mas agora ganham uma tabela padronizada, que oferece, né, conforme a Prefeitura de Joinville, mais transparência e clareza ao cidadão. São contemplados, então, 12 tipos de serviços, que incluem construção, abertura e fechamento de sepulturas, exumação, inumação, né, o sepultamento do corpo, cinzas ou ossada, recomposição de embelezamento e construção de calçadas no entorno ali das sepulturas. Os preços correspondem exclusivamente aos serviços executados e aos materiais fornecidos pelas empresas credenciadas. Assim, o pagamento é feito diretamente pelo morador a essa empresa responsável, sem intermediação, gerência ou ônus financeiro para o município. A tabela completa, com a descrição dos serviços e os respectivos valores, está disponível no Diário Oficial do município. As taxas administrativas cemiteriais são cobradas separadamente, conforme uma legislação específica. A Prefeitura ainda informa que, em caso de dúvidas, os moradores podem ter informações na Central de Atendimento do Serviço Funerário, que fica localizada na rua Otto Kardef, no bairro Atiradores, né, número 12. O serviço, o local de atendimento, funciona de segunda a sexta-feira, sempre das 7 horas da manhã até as 5 horas da tarde. Para quem não pode ir presencialmente, né, aqui no bairro Atiradores, o contato também pode ser feito via WhatsApp ou através do e-mail ou telefone. Vou passar também os contatos por aqui, Kleber. O número é o 47-3031-7987. O WhatsApp é o 47-98805-3252, 47-98805-3252, ou através o contato pelo e-mail ceinfra.uce@joinville.sc.gov.br, 3 meios oficiais, né, através de telefone, WhatsApp ou e-mail, ou atendimento presencial também sendo realizado das 7 horas da manhã até as 5 horas da tarde no bairro Atiradores. Kleber.
1: Valeu, muito obrigado, João Gabriel, também com o serviço, né, de como vai funcionar, e quem precisar de mais informações, João Gabriel deu o caminho. Agora, Giovana Franco fala sobre os testes, né, até aproveitando que a gente citou há pouco na coluna do Saavedra, testes com radares de velocidade média estão suspensos. Explica por quê, Giovana.
7: A Agência Nacional de Transportes Terrestres suspendeu temporariamente os testes de controle de velocidade média em rodovias federais concedidas. A medida também atinge o trecho da BR-101 em Santa Catarina, que havia sido autorizado para o projeto piloto na região da Ponte Anita Garibaldi, em Laguna. Segundo a NTT, a suspensão foi determinada para permitir análises técnicas e ajustes operacionais, principalmente relacionados à sinalização e à comunicação com os motoristas. A agência informou que, depois dessas adequações, vai divulgar os próximos passos do projeto. Em Santa Catarina, o trecho autorizado para os testes fica entre os quilômetros 312 e 315 da BR-101. O projeto previa o monitoramento da velocidade média dos veículos entre dois pontos da rodovia. Diferentemente de um radar convencional que registra a velocidade em um determinado ponto, o sistema calcula a velocidade média considerando o tempo levado pelo veículo para percorrer o trecho monitorado. A NTT reforçou que os testes tinham caráter experimental e que os dados não poderiam ser usados para aplicar multas ou outras penalidades. Segundo a agência, nenhum motorista foi autuado, multado ou penalizado com base nesse sistema. A agência ainda vai definir os próximos passos do projeto após a conclusão dos ajustes técnicos e operacionais. Giovana Franco para a CBN Joinville.
1: Valeu, Giovana. 10 horas, vem aí o repórter CBN. Na sequência, a gente fala de esportes e mais assuntos aqui no Notícia na Manhã, para Costão do Santinho e DVA BYD.
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0: segunda-feira, 21 de setembro de 2026. O Ministério das Relações Exteriores afirmou que a América Latina tem mulheres à altura para assumir o comando da ONU. A manifestação do Itamaraty veio depois que a ex-presidente do Chile, Michelle Bachelet, desistiu da disputa pelo cargo. O Brasil apoiava a candidatura e defende que, pelo critério de rotatividade, a próxima liderança da organização seja da região e ocupada por uma mulher. A nota não informa quem o governo brasileiro apoiará agora. O presidente Lula está em Nova York e discursa amanhã na Assembleia Geral da ONU. A Secretaria Nacional do Consumidor abriu 70 processos contra postos de combustíveis suspeitos de aumentar preços de forma abusiva. A fiscalização identificou margens de lucro superiores a 70% em parte dos estabelecimentos espalhados pelos estados do Rio de Janeiro, Espírito Santo, São Paulo e Paraná. Os postos podem ser multados em até 14 milhões de reais. A Senacom se reúne amanhã com entidades de defesa do consumidor de todo o país para discutir novas ações de fiscalização. O presidente americano Donald Trump afirmou que o governo dos Estados Unidos está promovendo um ataque às fake news que classificou como uma ameaça à segurança nacional. A declaração ocorre um dia depois do presidente banir 3 veículos de imprensa da Casa Branca. Trump acusou, sem apresentar provas, as TVs CNN e MS Now, além do site político, de fabricar mentiras contra o governo. Os jornalistas já tiveram acesso negado durante o fim de semana e os veículos anunciaram que vão recorrer à justiça. No horário de Brasília, 10 e 2.
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0: 10 horas 6 minutos. Tô aqui com o Jota de Champs. Ô, Jota, a inteligência artificial é uma coisa impressionante.
1: Por quê?
0: Sabe quem que apareceu hoje no Instagram?
1: O Stepaner. Para, cara.
0: A gente passou o fim de semana todo brincando.
1: Um abraço para Stepaner.
0: O nosso amigo Stepaner.
1: Vamos trazer ele pro Melhor da Vida em breve, tá?
0: E não é que o cara tá ali, mas enfim, deixando essa brincadeira interna, fim de semana foi de vitórias importantes.
1: Foi um bom fim de semana, hein, Cleber Grabal?
0: Foi muito bom fim de semana, né? A gente acompanhou aí o Jack vencendo na Copa Santa Catarina por 4-0. 4-0, não é todo dia que o time faz isso. O Israel pedindo desculpas publicamente pro Jupi. O Israel e o mundo, né?
1: Puxando a fila, né? Porque tá todo mundo nessa.
0: E o Joinville, mesmo com a grande vitória, continua em quinto lugar. Mas, né, tá colado ali. A gente foi para Camaquã para fazer a semifinal da Copa da Liga e amanhã saiu o adversário do Jack entre Juventude, né? Juventude e Carlos
1: lá
0: Barbosa.
1: De Dourados, Mato Grosso.
0: Joinville foi guerreiro, né? Suportou a pressão, o caldeirão e a charanga do Camaquã, venceu nos pênaltis, consagrando o Davi Perim. E ontem a gente foi para a primeirona para definir a classificação e quem vai pro rebaixamento. Então foram três frentes, mas...
1: É isso.
0: Sem dúvida, né? A vitória do futsal, né? Da maneira como foi, talvez tenha sido a mais emocionante, né?
1: Ah, foi mais. Cara, foram duas vitórias muito importantes no fim de semana, né? Uma vitória do Campo da Moral e uma vitória do futsal para trazer ainda mais confiança, ainda mais da forma como foi, né? O Jack Futsal, em nenhum momento, diante do Camaquã, esteve à frente do placar, né? Em nenhum momento durante o jogo, sofreu um gol, foi buscar o empate, sofreu 2-1, foi buscar o empate, sofreu 3-2, foi buscar o empate. Na prorrogação, ninguém fez gol, então ficou 0-0 no tempo extra, depois do 3-3 no tempo normal. E aí precisou da definição dos pênaltis, né? Então, um Jack que mostrou muita resiliência, demonstrou muita força de grupo, força mental, qualidade também desse grupo para buscar essa vaga. E tem o personagem e tanto, né? Que é o Davi Perim, o goleiro do Jack aí que passou por mais baixos do que altos, né? Até agora com essa camisa aí do Jack Futsal. Davi Perim é contratado no início dessa temporada, depois de uma partidaça. Primeiro jogo da Copa do Brasil contra o Ser Santiago, do Rio Grande do Sul. Ele era goleiro do Santiago. É gaúcho de nascimento. E aí despertou o interesse do Jack. O Jack foi lá e contratou para reforçar tanto o sub-20 quanto o time adulto. Só que não era o plano inicial ele jogar, né? Então o Cleiton sempre foi o reserva imediato. O Cleiton machucou. Aí o tempo foi passando. O Jack não inscreveu outros jogadores na Copa da Liga. Caiu no colo do Davi Perim a vaga no ônibus para ir viajar lá para Camaquã. Aí o que acontece no comecinho do jogo? Matheus é expulso. E aí cabe ao Davi Perim, que não foi relacionado para a Taça Brasil por opção técnica, o Davi Mendonça falou isso para a CBN, destacou, a gente viu, né? O Davi estava muito inseguro, não estava encaixando o jogo dele e tudo mais, então merecidamente não foi relacionado para a Taça Brasil. É um goleiro que ainda não passou aquela confiança, ainda não tinha passado aquela confiança para o torcedor. E caiu no colo desse cara a missão de defender o Jack no jogo eliminatório, fora de casa, num caldeirão lá em Camaquã, no Rio Grande do Sul. E cara, ele foi muito bem, talvez a melhor partida, talvez não, acho que certamente a melhor partida dele com a camisa do Jack. Pegando muita bola no tempo normal e aí principalmente nas disputas de pênalti, né? Pegando duas penalidades aí e ajudando o Jack a confirmar essa vaga. Então o Kevin, né, faz o gol, converte o último pênalti, mas essa classificação passa muito por uma atuação gigante do goleiro Davi Perim, que ajudou o Jack a colocar o tricolor na decisão da Copa da Liga. E com a expulsão do Matheus, o Davi Mendonça já destacou, né? Vai para o jogo Davi Perim. E pode ser que, dependendo da data, seja o único goleiro disponível, né, do Jack.
0: Então... O Mendonça até falou da possível recuperação do Cleiton até lá, mas isso não tá definido ainda, né? E no campo, né, a gente conseguiu acompanhar o primeiro tempo do jogo do Joinville, né? O Joinville abriu 2-0 e no segundo tempo a grande surpresa, né? O Ian Rolim foi o comandante da vitória, mas o Jupi roubou a cena.
1: Um gramado extremamente charcado, né? Inclusive no YouTube de CBN Joinville, né? Você pode acompanhar aí as imagens desse jogo. É um jogo que fica condicionado, né, pelas condições do gramado, muita chuva, choveu muito antes do jogo e também ao longo do jogo a chuva não deu tréguas, então o gramado estava bem castigado lá no estádio João Marcato. O Jack abre o placar num pênalti infantil até, né? Cometido pelo zagueiro da Nação no, na cobrança do Júlio César, fazendo 1-0. Wesley faz o segundo de cabeça numa assistência do Ian Rolim na cobrança de escanteio. E depois o Jack, no segundo tempo, faz o 4-0 com os dois gols do Jupi. O que é a tal da confiança, né, cara? O Jupi tava vendo hoje. O Jack, inclusive, disponibilizou nas redes sociais material de bastidor lá no Instagram do clube. E eu tava vendo os detalhes das imagens e tal. A comemoração do grupo de jogadores no primeiro gol do Jupi é comovente, assim, realmente. A gente vê que todo o grupo confia no Jupi, tem esperança no Jupi. O Diego Souza nem se fala, né? Porque é a grande aposta aí do Diego Souza. Então, o Jupi, ele corre imediatamente para abraçar o Diego Souza e ele é extremamente festejado por todos os companheiros, por toda a galera que estava lá. Então, é bacana, né? O Jack ganha um jogador interessante, é bom recuperar esses atletas, né? Então, um atacante com confiança, cara, ele faz o gol no primeiro lance dele em campo, ele tenta já um lance plástico no segundo lance, na sequência ele tem a oportunidade, faz uma finalização de primeira, que parece fácil, mas é muito complicada, né? O quarto gol do Joinville. Bonito gol, assistência do Ian Rolim lá pela direita, ele tava sozinho. Pra ele isolar essa bola, é dois palitos, tá? Então, mas ele conseguiu calibrar bem o pé por ali, só encostar para a rede e saiu fazendo a festa. Então, é importante, né, o Joinville ir tendo essas soluções. Ah, tem o Nação. Ah, mas o Nação é fraco. Cara, mas aí você precisa jogar bola. E aí, contra esses times, você não pode titubear. E foi o que o Jack fez. Além de não titubear, conseguiu uma vitória importante pelo placar de 4-0. Como você destacou, Kleber, a rodada até não foi tão benéfica assim, né? Porque o Jack permanece na mesma posição. Só que é uma vitória moral também para essa equipe, uma vitória para elevar a confiança, para elevar a grandeza desse time, para quem sabe se reencontrar, né, na Copa Santa Catarina. Tomara que tenha um efeito muito positivo aí, surta bem o efeito essa vitória para cima da equipe do Nação. Próximo compromisso, no próximo fim de semana, sábado, 3 da tarde, de novo em Jaraguá do Sul, né? O Jack não sai de Jaraguá, vai jogar no João Marcato diante da equipe do Barra. Confronto complicado aí diante do Barra para, quem sabe, né, fazer esse crime aí e continuar subindo na tabela, Kleber.
0: Muito bem. E começa a se desenhar, né, quem disputa o quê na Copinha, né? O Joinville, o Ercílio estão com 4 pontos, o Marcílio tá com 4 jogos, né? O pelotão de cima tem o Ercílio, o Marcílio, o Figueirense, o Santa Catarina e o Joinville. O Barra, que eu colocaria aí, não está conseguindo chegar. Tem um jogo atrasado, pode colar, mas parece que...
1: Joga nessa quarta,
0: inclusive. Parece que são esses 5 times aí que disputam 4 posições. E a nossa primeira, depois de 2 adiamentos de rodada, teve finalmente a conclusão da fase classificatória. O América empatou em 0-0 e fechou essa fase em primeiro lugar. O América ficou em 0-0 com o NB. O Caxias fez 4-0 no Serrana, Cercos e Aviação 1-1, resultado que classificou a Aviação. O Piraberaba, já no quadrangular da morte, perdeu para o Palmeiras 2-0. O Panágua fez 2-0 na Sérbia e eliminou a Sérbia. Oh. E a CM Stacaville 4-0 no Pará. A CM Stacaville e a Aviação ficaram com as últimas vagas. Os confrontos são América e ACM Stacaville.
1: América decide em casa, né?
0: Cercos e Aviação.
1: Cercos decide em casa.
0: O surpreendente NB com o regular Panágua.
1: NB decide em casa.
0: E o Caxias contra o Palmeiras.
1: Último jogo no Ernestão.
0: E se o América passar e o Caxias passar, teremos Caxias e América na semifinal. Mas essa é uma projeção para, né,
1: os
0: tradicionais, lá, né? É. Mas é um campeonato muito parelho, né? A Cercos, apesar de todo o investimento, não conseguiu terminar em primeiro lugar.
1: Descenso, Pará e Sérbia, Serrana e Piraberaba. É. Todo mundo tentando se salvar e são duas vagas.
0: Duas vagas. 2 se salvam e 2 caem. Ô, Jota, a gente passou por Camaquã e na volta foi conferir Palmeiras e Grêmio, né? O Renato Portaluppi levou 50 mil torcedores.
1: Você viu que ele piscou pra mim na hora que ele entrou no estádio?
0: Achei que era pra mim.
1: Não era pra mim. Ele viu lá e falou: espalha pra geral. E aí, querido?
0: Acredito no meu grupo. E que atuação do Everton?
1: Cara, disparado pra mim foi a maior atuação de um goleiro que eu vi presencialmente, em loco, assim, né? No estádio. O que o Everton pegou, cara, é inacreditável, assim. Uma atuação de gala realmente. E o jogo foi muito bom, né? Apesar de ser um 0x0, a gente acha às vezes, né? Pô, o 0x0 é chato e tal. O jogo foi muito bom, muito movimentado. O Grêmio sofrível com todas as limitações.
0: E quase ganhou.
1: O time horroroso e teve muita chance, cara. Teve muita chance de matar o jogo. Sob o efeito porta-lupe aí, né? No primeiro jogo dele em casa, botar 50 mil cabeças lá. Só coisa que só o Renato consegue fazer. E mesmo assim, né? Com toda a força da arena, o Grêmio não conseguiu superar o Palmeiras. E aí vamos lá, né? O campeonato que joga o Palmeiras não é o campeonato que joga o Grêmio. Então, para os dois lados, esse empate teve um peso diferente, né? Para o Grêmio, um baita resultado, mas que não basta, né, na luta contra o rebaixamento. E para o Palmeiras, aí, um considerável tropeço, porque também teve chances, tentou de tudo, mas parou numa atuação impecável do Everton. Partidaça, cara. Partidaça importante.
0: Hein? Muito bem. E o Inter, à noite, ontem, anunciou a demissão do Paulo
1: Pezzolano.
0: O, né?
1: Dia inteiro em reuniões.
0: Vai buscar um substituto para, exemplo do Grêmio, dar uma sacudida na fuga contra o rebaixamento. Né? O Botafogo teve a estreia do Tite, né? Botafogo do meu amigo Estepan.
1: Ah, o Botafogo do Estepan. Para de trazer piada interna.
0: Então tá, valeu. Jota.
1: Daqui a pouquinho, 11 da manhã, a gente fala muito mais sobre isso no Joga nas 11.
0: Vai falar de maneira séria, né?
1: Com o Estepan Nercessian, nosso convidado especial.
0: Exatamente. Vamos pro intervalo já. João Gabriel tá com a gente? Não? Vamos agora então. João Gabriel, conta pra gente. Hoje, né? Hoje não, né? Essa semana começa a primavera e tem uma promoção ou uma ação cultural aqui em Joinville, que é a Primavera dos Museus. Conta pra gente, João.
2: É isso, Kleber, uma programação cultural bem diferente, né, sendo realizada em Joinville aqui nessa semana. Como você destacou, Primavera dos Museus começando hoje, se estendendo até 27 de setembro aqui na cidade, com o tema Museus para Todas as Pessoas, né? Atividades culturais realizadas em diferentes espaços aqui, com visitas noturnas, experiências sensoriais e também ações de mediação. Quem vai trazer mais detalhes para a gente é o gerente da Unidade de Patrimônio e Museus da Secult, Mauri Freitas. Mauri, primeiramente, bom dia, muito obrigado por nos atender. Traz mais detalhes para a gente, o que é a primeira Primavera dos Museus. Está chegando a 20ª edição aqui de Joinville, né? E também a importância cultural desse evento aqui para a cidade. Bom dia, bem-vindo à CBN.
3: Bom dia a todos, bom dia aos nossos ouvintes. Exatamente. É um prazer estar aqui falando sobre esse assunto tão bacana. E a Primavera dos Museus, ela é um evento nacional que já acontece há alguns anos. Ele é promovido justamente pelo IBRAM, que é o Instituto Brasileiro de Museus. É um evento que a cada ano ele traz uma temática diferente. Esse ano ele está focado aí na questão de memória, acessibilidade, pertencimento, que são temas aí bem pertinentes da nossa sociedade, né? Esse ano, inclusive, a gente aproveitou para encaixar todas as nossas atividades, nossos programas que já estão ocorrendo aí desde o início do ano na Primavera dos Museus. Então a gente vê que por meio desses eventos que eles acontecem, que a cultura vai promovendo, a conscientização das pessoas em relação aos museus, a espaços de memória, a valorização do patrimônio, ela só vai sendo ampliada e isso faz bem para todos nós, né? Faz bem para a nossa cidade e expande aí a questão das visitações nas nossas unidades também. Isso acaba educando um público que não tem acesso ou que não teve oportunidade a conhecer esses espaços, conhecer aí a história de Joinville de uma forma diferenciada.
2: Mari, como você diz, conhecer esses espaços vai muito em relação ao tema desse ano, né? Museus para Todas as Pessoas. É realmente isso que a 20ª edição está tentando promover, né? Trazer mais conhecimento, digamos assim, para a própria história de Joinville, é isso?
3: Exatamente. Exemplo do evento que vai ocorrer amanhã. Amanhã nós temos, no dia 22, o nosso Seminário Regional do Patrimônio, que vai ocorrer aqui no Museu da Dança, perto aqui do Centro Eventos, na Rua Orestes Guimarães, e ele justamente vai trazer aí um pouquinho de tudo, né? Tanto essa parte do patrimônio imaterial, patrimônio material, a questão de arquivologia, de acervos, com discussão aí com o pessoal do IFAM, da FCC, enfim, pessoas que têm bastante conhecimento aí na área que vão vir para a gente dialogar sobre, né? Aproveito aí para destacar também que essa semana nós temos a visitação noturna no cemitério, na quinta-feira, dia 24, temos também visita guiada aí, no Museu Nacional de Imigração e Colonização no dia 23, Temos também um tour pelos imóveis tombados na Rua do Príncipe no dia 24 também. Então aí a gente está recheado aí de bastante, de uma programação bem diversa, bem diversificada e com bastante aprendizado aí para todo mundo.
2: Mori, essas visitas noturnas que você destacou agora, tanto ao cemitério quanto à região central aqui de Joinville, tem sido, pelo que a gente está acompanhando, um sucesso aqui na cidade, é isso?
3: Com certeza, tem sido um sucesso, a procura é sempre muito grande, as universidades, instituições públicas, privadas, elas têm nos procurado justamente porque eles estão vendo a importância de justamente entender sobre a história, conhecer esses espaços, ter um olhar diferente para eles. E quando você tem essa visita guiada por alguém, fica muito mais bacana essa experiência, né, essa visitação. Então, a gente está bem feliz com isso e a gente quer continuar promovendo aí cada vez mais essas visitas.
2: A gente sabe que as procuras estão sendo muito grandes. Realmente, as inscrições são abertas às 10 horas da manhã, às 10 e meia já estão todas esgotadas. Para essas atividades, principalmente na edição deste ano, precisa fazer alguma inscrição? E se precisa, como fazer essas inscrições, Maurício?
3: No site da todos os nossos eventos, as nossas visitas, etc., a gente tem os links do Simpla lá no site da Prefeitura. Então o pessoal consegue acessar, né, um dia antes, dois dias antes, assim que elas abrem, vão ficar de olho. É publicado no Instagram da Prefeitura também, e eles conseguem fazer com antecedência essas inscrições. É bom sempre ficar de olho, porque realmente as inscrições, elas terminam muito rápido. O que a gente está tentando fazer para as próximas semanas, próximos meses, é justamente ter mais de um evento desse por mês, né? Mas isso vai acontecer, mas com o tempo. Mas por enquanto é bom o pessoal ficar ligado aí, assim que abrir, já chegar lá e se inscrever.
2: Uma programação que está sendo bem destacada também é a atividade Eco da Memória, Toque e Vibração do Sino, que acontece na Estação da Memória. O sino com uma grande história por trás, né, Mauri? Consegue trazer mais detalhes dessa atividade também, da história do sino e a importância dele aqui para Joinville?
3: Exatamente. Pelos nossos registros, esse sino ele existe na estação desde 1910, já faz muito tempo, né? E ele não é tocado há um tempão também. E o que a gente pretende fazer é, durante as nossas visitações nessa semana, a gente vai badalar esse sino lá, é um barulho bem alto, então o pessoal vai ouvir com certeza, e vai ser muito legal, porque o sino é uma representatividade muito grande da estação, né? Ele tem aí uma história que, enfim, marcou Joinville por várias décadas, e a gente quer começar a tocar ele aí durante os nossos eventos lá, independente do horário. Claro, dentro do horário que pode, né?
2: Então aí tá o recado, tá, Kleber? Atenção, Zona Sul de Joinville, o sino irá tocar nessa semana, principalmente entre os dias 22 e 27 de setembro, né, fazendo parte também dessa agenda da Primavera dos Museus. Mauri Freitas, gerente da Unidade de Patrimônio e Museus da Secult, muito obrigado por nos receber e trazer mais detalhes, uma ótima programação para vocês.
3: Eu que agradeço aí pelo espaço, obrigado por falarem do patrimônio da nossa cidade, um abraço aí para todo mundo.
2: Kleber, volto contigo aí no estúdio.
0: Vai tocar o sino então, João.
2: O sino vai tocar, tá?
0: Então tá, tá aí a matéria do João Gabriel a respeito da Primavera dos Museus. 10h24, rápido intervalo, a gente já volta.
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0: Notícia na Manhã. 10 horas mais 27 minutos, temperatura continua subindo aqui em Joinville, é impressionante, hein? 28 graus é a temperatura e a gente tem aí alerta de tempestade. A máxima de hoje vai até 31 graus. 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Vamos com o Arthur Ruschel falar do aplicativo Pardal. 11 mil denúncias já foram feitas, Arthur.
1: Santa Catarina já soma 1.117 denúncias de possíveis irregularidades eleitorais registradas pelo aplicativo Pardal. Os dados foram contabilizados até a tarde da última sexta-feira, um mês depois do início da propaganda eleitoral. A maior parte dos registros, 627, está relacionada a irregularidades em vias públicas. Segundo o Tribunal Regional Eleitoral, a categoria inclui possíveis casos de propaganda irregular em calçadas, viadutos e sinalizações, além do despejo de santinhos e do uso de estruturas que possam obstruir a passagem de pedestres ou veículos. Na sequência, aparecem denúncias relacionadas à propaganda na internet, com 108 registros, e a bens públicos, com 97. Os candidatos a deputado estadual concentram a maior parte das denúncias, com 587 registros. As campanhas para governador somam 28 ocorrências, enquanto 12 denúncias estão relacionadas a candidaturas à presidência da República. Florianópolis lidera entre os municípios com 239 registros, seguida de Blumenau, com 100, e Palhoça, com 62. Joinville aparece em quarto lugar, com 54 denúncias. Itajaí tem 43 e Jaraguá do Sul, 42. Dos 1.117 registros em Santa Catarina, 338 já foram encaminhados para análise no processo judicial eletrônico. Outros 248 seguem em andamento, enquanto os demais foram baixados do sistema. O aplicativo Pardal é uma ferramenta da Justiça Eleitoral para receber denúncias de possíveis irregularidades na propaganda eleitoral. Os registros são encaminhados aos tribunais eleitorais para análise e adoção das providências cabíveis. Arthur Ruschel para a CBN.
0: Obrigado, Arthur. São 10h29, a gente vai fazer uma pausa, 10h30. Vem o repórter CBN e na sequência tem mais atrações aqui no Notícia na Manhã.
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0: Segunda-feira, 21 de setembro de 2026. A Polícia Civil do Ceará apreendeu o celular e um tablet da mãe do namorado da estudante de direito Isabelle Caracristi, de 22 anos, encontrada morta no pátio do condomínio onde morava em Fortaleza. O homem não foi encontrado e continua sendo procurado. Nem ele nem a mãe são citados como investigados ou suspeitos, mas os aparelhos da mãe dele serão periciados. O celular de Isabelle também foi recuperado e será periciado. Isabelle foi encontrada morta no último domingo em um condomínio no bairro Aldeota. Segundo a perícia forense do estado do Ceará, foram identificadas lesões no corpo da jovem compatíveis com o impacto contra o solo. Exames laboratoriais realizados na vítima tiveram resultado negativo para substâncias de interesse toxicológico. Os criminosos que invadiram um escritório do ex-presidente da Câmara Municipal de São Paulo, Milton Leite, deixaram para trás cerca de R$19 mil em dinheiro. O local foi arrombado na noite de ontem e teve somente o equipamento que armazenava as imagens das câmeras de segurança furtado. A polícia investiga a hipótese de que os invasores procuravam documentos. O caso ocorreu 2 dias depois de Milton Leite se entregar à polícia. Ele é investigado em uma operação sobre suspeita de infiltração do PCC no transporte público e lavagem de dinheiro por meio de empresas de ônibus. O ex-vereador permanece preso em Mogi das Cruzes. A Bolsa de Valores de São Paulo abriu em alta de 0,54% aos 186.231 pontos. O dólar comercial começou o dia com baixa de 0,52%, cotado a R$ 5,11. O euro vale R$ 5,87, com oscilação negativa de 0,51%. No horário de Brasília, 10 horas e 32 minutos.
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1: Estamos de volta com o Notícia na Manhã, são 10 horas e 35 minutos, já já o comentário da Estela Benetti, mas antes deixa eu chamar o Raulino Dalcin, Israel, para falar sobre as principais preocupações dos empresários em documento entregue aos candidatos ao governo do estado numa ação da Fiesc, logística e impostos. Isso preocupa, e o Raulino Dalcin conta pra gente.
2: Três candidatos ao governo de Santa Catarina participaram na última sexta-feira de um encontro com a Federação das Indústrias do Estado, a Fiesc. Jorginho Melo, Ralf Zimmer e João Rodrigues assinaram um compromisso de não aumentar a carga tributária estadual, caso sejam eleitos. A entidade também apresentou aos candidatos a Carta da Indústria, com propostas para os próximos 4 anos. O documento reúne sugestões em áreas como desenvolvimento econômico, inovação, educação, saúde, meio ambiente, logística e infraestrutura, segurança pública e comércio exterior. Segundo a Fiesc, as propostas foram elaboradas a partir de demandas apresentadas pelo setor produtivo. Durante o encontro, cada candidato teve espaço para apresentar as propostas de governo. Jorginho Melo, do PL, destacou a necessidade de investimentos em infraestrutura de transporte, conectividade e energia. Ele também citou a Via Mar, rodovia estadual em projeto para ser uma alternativa de corredor pelo litoral, e defendeu a participação da iniciativa privada em investimentos de transporte e logística. Ralf Zimmer, do Republicanos, afirmou que a logística deve ser uma prioridade diante das mudanças provocadas pela reforma tributária. Ele disse que não pretende conceder as rodovias estaduais e defendeu uma cobrança mais incisiva por obras das rodovias federais. João Rodrigues, do PSD, também apontou a infraestrutura como uma das prioridades. Segundo a Fiesc, ele defendeu o diálogo com o governo federal e a redução do valor pago pelo Estado à União em relação à dívida. O candidato também apresentou propostas para a construção de 10 hospitais estaduais e para um programa de acesso à casa própria. Kleber, eu volto contigo no estúdio.
1: Muito obrigado, Raulino Dalcin. Deixa eu chamar a Estela Benetti, também falando de ações da Fiesc. A Fiesc investe em programa de IA para empresas. Estela, bom dia.
3: Bom dia, Kleber. Bom dia, ouvinte da CBN Joinville. Com o objetivo de fortalecer o uso de inteligência artificial com robótica no Estado, o Senai de Santa Catarina coordena a integração de competências junto com universidades e institutos de ciência, tecnologia e inovação. Esse trabalho faz parte do projeto estruturante para a integração e fortalecimento da rede catarinense de robótica avançada, que é apoiada pela Fundação de Amparo à Pesquisa e Inovação do Estado de Santa Catarina, a FAPESC, com investimento de R$5 milhões. De acordo com o diretor regional do Senai no Estado, Fabrício Pereira, a inteligência artificial física, conhecida mundialmente como Physical AI, é muito importante para a indústria. Ela combina inteligência artificial com robótica, sensores, câmeras e outros sistemas capazes de perceber e interagir com o ambiente, tomar decisões e executar ações em situações reais. É o que podemos chamar de uma avançada indústria 4.0. Fabrício Pereira também destaca que o Senai catarinense já desenvolve aplicações nessa área por meio dos seus institutos Senai de Inovação, incluindo soluções com robôs humanoides, quadrúpedes, drones e outros sistemas autônomos. Esse trabalho conjunto visa integrar competências já existentes em Santa Catarina, que é conectar quem pode oferecer essa tecnologia com quem precisa, que são as empresas. O objetivo é desenvolver com mais rapidez a aplicação dessas soluções para a indústria, visando produtividade, segurança, eficiência e competitividade nacional e internacional. Um dos planos do projeto é fazer o Atlas da Robotização. Consiste numa ferramenta que vai mapear fornecedores de tecnologias de robótica e automação e relacioná-los às ocupações e atividades da indústria catarinense com potencial de serem automatizadas ou robotizadas. É isso, Kleber. Uma excelente semana para todos.
1: Muito obrigado, Estela Benetti. Chamar de novo João Gabriel com mais um destaque aqui de Joinville. É um dia especial para preparação da eleição, João.
0: É isso, Kleber, está chegando, né? Menos de 14 dias, praticamente 2 semanas para as eleições de 2026 e mais uma etapa importante acontecendo aqui na cidade nesta segunda-feira. Teremos a cerimônia pública de preparação das urnas eletrônicas que serão então utilizadas nas eleições desse ano. Esse é um procedimento, né, que é realizado em diversas cidades do estado, vai ser realizado em diversas cidades aqui de Santa Catarina ao longo da semana. Começou hoje às 9 horas da manhã ali em Itajaí. Aqui em Joinville, o evento também acontece nesta segunda-feira, às 14h, aqui no Centro Eventos Calhansen, contando com a participação do desembargador Carlos Roberto da Silva, presidente do Tribunal Regional Eleitoral de Santa Catarina. São convidados a participar os representantes

0: Barroso no dia 4 de outubro desse ano. Está chegando, Kleber, reta final antes das eleições 2026.
1: Muito bem, João Gabriel, trazendo esse detalhe a respeito da preparação das urnas para a eleição de outubro, primeiro turno que acontece em outubro. Deixa eu chamar de novo a Giovana Franco para falar sobre o casarão de tijolinhos que vai a leilão. Por quê, Giovana?
2: Um prédio bastante conhecido no centro de Joinville vai a leilão no fim deste mês. O imóvel, com fachada de tijolos à vista, fica na esquina das ruas do Príncipe e Abdon Batista e já abrigou uma agência do Bradesco. O prédio pertence atualmente ao banco e será leiloado com lance mínimo de R$3.260.000. A primeira praça está marcada para o dia 29 de setembro, às 9h30 da manhã, pela internet. O imóvel fica na Rua do Príncipe, número 753, e tem 1.305 metros e 93 centímetros quadrados de área construída em um terreno de 400 metros quadrados. Segundo o anúncio do leilão, trata-se de um imóvel comercial. Não há informação precisa sobre o ano em que a construção foi erguida. Documentos do registro de imóveis indicam que a matrícula individual foi aberta em agosto de 1989. O leilão é conduzido pela Pestana Leilões e os lances poderão ser feitos pela internet. Giovana Franco para a CBN Joinville.
1: Muito obrigado, Giovana Franco. E agora a gente vai conversar com o presidente da ACIJ, André Dyer, pois a ACIJ está em duas frentes, aí uma hoje e outra a partir de amanhã. Vamos começar com o calendário de hoje, que é a plenária, a tradicional plenária, que vai falar de inovação. André, bom dia, muito obrigado mais uma vez por abrir a agenda para conversar conosco.
3: Bom dia, Kleber, tudo bem? Bom dia aos ouvintes também.
1: Pois é, o que a ACIJ apresenta hoje na plenária?
3: Hoje nós vamos homenagear, com uma placa, algumas empresas associadas à ACIJ que ganharam um prêmio de inovação nacional. E como essas empresas foram ranqueadas, né, a partir de critérios objetivos da pesquisa, deu notícia, inclusive na própria revista Exame, nós pensamos que seria de bom grado e também totalmente justo que nós homenageássemos essas empresas, né? Então, hoje à noite é delas, cada uma vai ter 10 minutos para falar da sua inovação e no final teremos um coquetel. E os associados poderão, então, compartilhar aí dessas experiências extremamente positivas e que tanto se fala de destacar, às vezes, o que as empresas locais fazem. Hoje é uma boa oportunidade aí para o joinvilense ir até a ACIJ e conferir essa plenária.
1: Bom, as empresas são ArcelorMittal, Cizer, Nidec Global Appliance, Schultz, Tigre, Tupi, Unifique e Whirlpool. Dá para falar sobre a experiência, sobre o sucesso e dá para entregar o jogo também, André?
3: Sobre o que foi feito de inovação?
1: Exato.
3: Eu acredito que nem eu saiba toda a experiência que eles tiveram. Então a gente vai esperá-la para conferir. Eu mesmo estou curioso para entender qual foi essa inovação toda que eles fizeram que levou a uma premiação nacional.
1: Bom, e de que maneira, né, a ACIJ se incorpora, né, a esse movimento que é constante e permanente, né? Quais são as frentes de atuação da ACIJ na questão da inovação?
3: A ACIJ é uma entidade que ela por si só, ela sozinha, ela não tem ferramentas para a inovação, mas ela é uma mola propulsora, né? Então, assim, hoje a gente tem a questão do Joinvale, tem a questão da Softville, tem a questão do Ágora, né? A própria CAT de Floripa ali também por dentro. Então, a gente proporciona com que o nosso associado possa conhecer este mundo e vivenciar experiências novas para a sua inovação. Então, todo associado da ACIJ hoje que pretende inovar, pensa em algo nesse sentido, a ACIJ conecta com o ecossistema, que isso inclui não só as empresas que eu citei, as entidades que eu citei, mas também, propriamente dita, a parte da questão de universidades que estão dentro do ecossistema, né? Então, nesse sentido que a gente consegue corroborar com isso, Kleber.
1: Ô André, e amanhã começa mais uma edição de um evento que já é tradicional e que tem a organização da ACIJ, que é o Meeting Comex, né? Qual é o mote, né, para a edição desse ano?
3: Esse ano a grande novidade...

0: A verdade é a internacionalização do Meeting Comics, né? Onde alguns países virão para cá para justamente verificar esta grande oportunidade que a gente tem de expansão dos negócios para estes países. Hoje se fala muito em tarifaço, né, que nós temos com os Estados Unidos. Então, uma boa oportunidade também para as nossas empresas daqui verem conexões com países, né, da Europa, alguns da América, da África, da Ásia, para podermos então verificar essa conexão também e gerar essas oportunidades. O comércio exterior é uma das grandes ferramentas nossos locais de negócios, com a questão portuária, com a questão da exportação e também com a importação, né, que nós temos. Então, nós estamos muito confiantes que o evento vai se tornar cada vez maior e cada vez mais uma grande referência aqui na nossa região.
1: Pois é, essa era uma tendência que a gente vinha acompanhando, pelo menos nos 2 últimos anos, onde a CBN realizou a cobertura, a gente estava destacando, né, a participação de negócios internacionais no meeting, né? E você tocou num ponto, né, que é a balança comercial, o tarifaço, a política comercial que está bastante conturbada e com bastante interferências, né? Isso, de certa forma, agilizou, apressou esse processo de intensificação?
0: Olha, eu acredito que não, porque já era algo planejado antes de a gente ter esses pênaltis aí criados, mas acabou que foi uma somatização, né? E que pode acelerar daqui para frente uma expansão. Então a gente pede para que quem venha, né? Porque vem pessoas do país inteiro e de comércio exterior para Joinville a partir de amanhã, para justamente a gente pulverizar isso à medida que este ano já deu algum resultado com as empresas que ali estejam, né? Fora as palestras, né, que são de grande capacitação dentro da área técnica do comércio exterior. Então a gente tem essas boas possibilidades aí de sucesso e que o convidado venha a Joinville e aproveite muito esses 2 dias aí do meeting.
1: Muito bem. E a gente vai estar acompanhando, né, de perto o que vai acontecer lá na Expoville a partir de amanhã. Abertura 1 da tarde?
0: Amanhã abertura a partir da 1 hora da tarde. Perdão.
1: E qual é quem participa dessa cerimônia de abertura como atração?
0: A cerimônia de abertura, ela sempre tem a questão com a prefeitura. A gente faz umas homenagens aos que ali participaram da organização, como os colaboradores da SIGE, como a Carolina, que é a nossa diretora, que comandou tudo dentro da organização do sistema. E depois nós temos aí a questão da palestra, né, em relação à Secretaria de Internacionalização do Mercado Econômico Catarinense com o secretário Paulinho Bornhausen.
1: Muito bem. André, muito obrigado. A gente vai estar junto nessa aí. Forte abraço e sucesso.
0: Perfeito, Kleber. Eu que agradeço aí a divulgação aí que você sempre faz das atividades da casa e sucesso aí no programa, como sempre.
1: Muito obrigado. Tá aí o André.
0: Forte abraço.
1: Forte abraço. O André Dyer, presidente da CIGE, falando sobre esses dois grandes eventos. São 10 horas mais 50 minutos. Deixa eu chamar o Raulino Dalcin para falar sobre esse processo da Via Mar, que sofre interrupção do Tribunal de Contas. O que que tá pegando, Raulino?
2: O Tribunal de Contas de Santa Catarina suspendeu de forma cautelar etapas da licitação para as obras do lote 4 da Via Mar, o corredor Litorâneo Norte. O contrato é estimado em 2 bilhões e 180 milhões de reais e prevê um trecho de 24,6 quilômetros entre Ilhota, Itajaí e Navegantes. O recebimento das propostas das empresas interessadas está mantido para esta segunda-feira, às 2 da tarde. Depois disso, porém, ficam suspensas a análise dos documentos de habilitação e a fase de disputa da licitação. O TCE de Santa Catarina apontou fragilidades no edital e no orçamento estimado, além de questionamentos sobre os estudos técnicos, a matriz de riscos e o cronograma da obra. O tribunal também cobra a atualização do estudo de viabilidade do empreendimento, considerando fatores como estimativa de demanda, custos, financiamento e a relação da Via Mar com a BR-101 e outros modais. Outro ponto levantado é que respostas a questionamentos das empresas e novos estudos de sondagem foram disponibilizados muito próximos da data prevista para o envio das propostas. Segundo o tribunal, a situação precisa ser analisada em relação à competitividade da licitação e à formulação das propostas. O conselheiro Wilson Vandal, relator do processo, deu prazo de 30 dias para que a Secretaria de Estado da Infraestrutura apresente justificativas e adote as medidas corretivas necessárias ou promova a anulação da licitação. Kleber.
1: Obrigado, Raulino. E olha só a notícia que atualiza essa questão. Em decisão ontem à noite, a Justiça suspendeu a decisão do Tribunal de Contas e autorizou a continuidade da licitação do primeiro lote de obras da Viamar após a apresentação das propostas prevista para esta segunda-feira. Na sexta, o Tribunal de Contas, como disse o Raulino, manteve o prazo para protocolo das propostas, mas as fases seguintes, referentes à análise da documentação e lances de disputa, estavam suspensas. Com a concessão da liminar, por meio de mandado de segurança, foi apresentado pelo governo. Com a concessão da liminar por meio de mandado de segurança, foi apresentado pelo governo do estado. O certame tem continuidade nas próximas etapas, como julgamento e homologação. Portanto, o governo do estado consegue uma vitória nessa queda de braço em relação à Viamar. Deixa eu acionar a agência NSC. Deixa eu chamar a Cássia Salles para falar sobre os estragos do tempo no litoral sul de Santa Catarina, Cássia.
3: Uma onda gigante invadiu comércios à beira-mar no sul de Santa Catarina. Imagens de câmera de segurança registradas na manhã dessa segunda-feira mostraram a água tomando conta dos locais, trazendo sujeira, invadindo areia e restaurantes. Na Praia do Cardoso, em Laguna, a força da água chegou a quebrar uma porta de vidro de um dos restaurantes. O mobiliário do estabelecimento também chegou a ser arrastado. Pescadores contaram que tiveram embarcações e redes de pesca também arrastadas pela força da água. Um dos ranchos teve prejuízos estruturais. Em Jaguaruna, o mar também avançou e chegou a invadir uma rua. Há a suposição que o fenômeno seja um tsunami meteorológico, mas ainda não há confirmação por parte da Defesa Civil que analisa a ocorrência. Na prainha do Farol de Santa Marta, próxima à Praia do Cardoso, em Laguna, um muro da igrejinha teria sido derrubado pela força da água. Na região do litoral sul, ainda foi registrado granizo em Içara. Segundo a Defesa Civil, há condições no litoral sul para temporais, acompanhados por raios, chuva intensa, rajadas de vento e queda de granizo, especialmente nas áreas da divisa com o Rio Grande do Sul. O risco é moderado a alto para ocorrências associadas a alagamentos, danos na rede elétrica, queda de galhos e árvores e destelhamentos. Durante a tarde, essas instabilidades tendem a ganhar força, aumentando as condições para tempestades severas e, consequentemente, risco para ocorrências associadas ao mau tempo. Todos os detalhes sobre essa ocorrência e as imagens estão no nsctotal.com.br. Cássia Salles para a CBN.
1: Ainda na agência, o destaque do John Pacheco, né? Mãe vai ao posto de saúde, encontra a filha e olha só o que aconteceu.
4: Uma mãe descobriu que a filha de 18 anos havia sido estuprada após encontrá-la por acaso em um posto de saúde de Blumenau. O suspeito, que é um homem de 22 anos, foi preso na última sexta-feira, segundo a Polícia Civil. Conforme as investigações, ele já havia estuprado outras duas vítimas em outras situações. O crime aconteceu no final do mês de agosto e, de acordo com a investigação, o homem combinou com a vítima de ambos irem até o Parque Ramiro Rüdiger, mas acabaram indo para a casa dele. Foi nesse local que aconteceu o crime, de acordo com a polícia. A jovem chegou a tentar se defender com uma faca, mas o homem conseguiu tirar o objeto da mão dela e a ameaçou. Além disso, o estuprador ainda teria oferecido a vítima a um suspeito de tráfico em troca de dívidas. Após o crime, o homem ordenou que a jovem não contasse para ninguém o que tinha acontecido. E foi isso que aconteceu inicialmente, porém, dois dias depois, ela sentia muitas dores e procurou ajuda no posto de saúde próximo à casa dela, e foi nesse local que ela encontrou a mãe por acaso. Diante dessa situação, ela contou que havia sido vítima de um crime e os exames médicos apontaram lesões decorrentes do abuso sexual. Após a investigação, um mandado de prisão preventiva foi expedido contra o suspeito, que foi preso no bairro Escola Agrícola. Com informações do G1 Santa Catarina, John Pacheco para a CBN.
1: Que situação, hein? Que situação. 10h57, fim de papo por Notícia na Manhã. Vem aí, CBN Joga nas 11, a gente volta na quarta-feira, porque amanhã, nesse horário, 9 horas, tem debate. Debate promovido pela Acaerte com os candidatos ao governo do estado. Forte abraço e a gente volta quarta-feira. Tchau, tchau.
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0: Segunda-feira, 21 de setembro de 2026. Uma carga brasileira de produtos de higiene pessoal a caminho da Europa escondia cocaína em frascos de shampoo. A Polícia Federal realizou uma operação secreta para rastrear o esquema e apreender a droga no aeroporto de Guarulhos, em São Paulo. A investigação começou com a informação de que os cosméticos estariam sendo contaminados e enviados para a Europa. Segundo a Polícia Federal, a fabricante do shampoo é vítima do esquema. O Tribunal Superior do Trabalho julga hoje o dissídio coletivo da greve dos Correios, iniciada no dia 10 de setembro. O principal impasse da categoria é o plano de saúde. Enquanto o julgamento não acontece, a Justiça determinou que cada unidade opere com 80% do efetivo. A paralisação já provoca relatos de atrasos nas entregas e falhas no rastreamento. A greve ocorre em meio à crise financeira dos Correios, que registraram prejuízo de R$2,4 bilhões no segundo trimestre e buscam um novo empréstimo de R$7 bilhões. Estados Unidos e China discutiram a criação de um sistema de alerta para questões de segurança nacional relacionados à inteligência artificial. A proposta prevê que os dois países avisem um ao outro quando algum risco envolvendo IA atingir esse nível. O mecanismo foi discutido em reuniões em Nova York antes da visita do líder chinês Xi Jinping aos Estados Unidos nessa semana. Segundo o secretário do Tesouro americano, Scott Bessent, o objetivo é aumentar a transparência e alinhar a visão dos dois países sobre riscos e ameaças da tecnologia. No horário de Brasília, 11 horas e 2 minutos.
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0: Muito bem, meus amigos, são 11 horas e 5 minutinhos, 11 e 5. E aí, tudo certo? Tudo lindo? Forte abraço para você que se liga na programação da CBN Joinville. Estamos chegando 11 horas e 5 minutos nessa segunda-feira. Hoje é dia 21 de setembro, no momento em que a gente abre o programa, 30 graus em Joinville, rapaz. O fim de semana foi tão bom, foi tão maluco pro esporte joinvilense, que até o sol resolveu dar o ar das caras com força. Depois de duas vitórias maiúsculas do Jeque nos seus departamentos de futebol de campo e futsal de salão, como diria o poeta. Duas grandes vitórias no fim de semana e, claro, a gente vai falar muito sobre isso aqui a partir de agora no CBN Joga nas 11, que está no ar até o meio-dia na CBN Joinville, tá bom? Muito obrigado desde já pela sua preferência, pela sua parceria conosco aí do outro lado do rádio, do aplicativo ou do YouTube. Muito obrigado desde já a quem está colando com a gente por aqui. Eu sou o Jota Deschamps, estou com Israel Antunes, com Roberto Casagrande e todo o elenco da CBN Joinville. Bom dia para você, Roberto.
1: Muito bom dia, Jota, Israel, a todos que nos acompanham aqui na CBN Joinville. Depois desse super final de semana da CBN, né?
0: Super!
1: Três transmissões em loco, muita coisa acontecendo, loucuras, né? O jogo de sábado mesmo do futsal foi para testar os cardíacos de plantão. Mas foi um baita final de semana, somente coisas positivas e muita coisa pra gente comentar. Foi o que eu falei na jornada de sábado, Jota. Eu não vi Nardella, não vi Osni Fontan, mas eu vi Jupi.
0: Calma aí,
1: cara. Dois gols do Jupi no sábado. Quem sabe tá surgindo um ídolo aí, Jota.
0: O cara se empolga de um jeito...
1: E tem o recorte do gol que é maravilhoso, né? Depois a gente foi pode buscar. Bom. Muito foi bom, muito o recorte bom. Do gol é maravilhoso.
0: Lá vem o Jupi!
1: Meu Deus!
0: Diego Souza animosa. Apelou pro Jupi!
1: E na arquibancada tinha gente assim, ó. Não, não,
0: Jupi, vem o Jupi! Não.
2: Isso que tinha um pouco os torcedores, né?
0: Porra. Primeira bola do Jupi é caixa. Fala dele.
2: Fala mal dele.
0: Israel Antunes puxou a fila para pedir desculpas aí ao gigantesco jogador de futebol chamado Jupi. Bom dia, seu Israel.
2: Bom dia, Jota. Bom dia, casa. Todo mundo está nos acompanhando. Vitória importante do campo. Uma vitória espetacular do futsal. Uma rodada recheada também da primeirona joinvilense. Um final de semana esportivo aqui na CBN movimentado. Vai. Mas agora o sábado tricolor, né? Foi muito bom mesmo. Sábado tricolor com duas grandes vitórias, né, gente? Duas grandes vitórias mesmo. Eu acho que o Jack Campo, para dar uma animada no torcedor e um pouquinho de confiança aí pro trabalho do técnico Diego Souza. E o futsal é uma batalha realmente, né? E para quem tem um material que foi produzido lá pelo Marcos Aurélio e pelo
1: Chico?
2: Não, Marcos Aurélio Carvalho e também pelo Matheus?
0: Matheus,
2: lá no Futsal Tricolor, falando um pouquinho sobre o que foi, né, esse jogo, né? Dando detalhes ali, com fotos, com imagens, né? Dessa batalha que foi uma verdadeira batalha.
1: Foi uma batalha.
2: Então quem não foi lá no Futsal Tricolor olhar ainda, dá uma olhada lá porque realmente é emocionante. Essa classificação do Joinville contra um time muito forte, né? Que é o time do Camacuã Futsal, jogando lá, e o Jota esteve lá. Foi um grande final de semana.
0: Não sei nem se eu posso falar isso, mas peguei ranço dos caras lá, torcendo a vida inteira contra.
2: Já falou?
0: Não, porra, impressionante, cara.
1: A final da Copa da Liga vai ser Campo Neutro, vai ser lá em Camacuã.
0: Vai ser lá em Camacuã.
1: Aí quero ver o Jota entrar lá.
0: Não, impressionante, cara. Vamos falar sobre isso. E aí, você esteve em Jaraguá, não esteve? Você acompanhou essa batalha na Toca do Ouriço? Conta pra gente aqui, o nosso WhatsApp está ao seu dispor, 479-9972-3493. 479-9972-3493, esse é o nosso contato do WhatsApp da CBN Joinville, pode mandar sua mensagem de áudio aí, ou também comentar lá no chat do YouTube da CBN Joinville, tá bom? Quem já tá chegando no YouTube, já deixa o dedão no like aí que nos ajuda demais, tá bom? Daqui a pouquinho a gente dá uma passada aí nos comentários da moçada. Jack Futsal classificado, portanto, para a final. Jack Campo goleando o Nação. Começar falando do tricolor dos gramados, que jogou no pasto, né? Lá no estádio João Marcato, em Jaraguá do Sul. Tava difícil, muita chuva nas horas que antecederam, né, o jogo lá em Jaraguá do Sul. Ao longo do jogo também chegou a parar a chuva em algum momento, não?
1: Não.
0: Não parou, né?
1: Não, ela parou um pouquinho depois que acabou o jogo, mas foi coisa de 5 minutos.
0: Com bola rolando foi direto.
1: Não. Jogo todo com chuva. Não era aquela chuva forte,
0: mas
1: aquela chuva que minimamente mantinha as poças de água.
0: E aí foi nesse cenário, e aí, claro, um gramado bastante irregular e com muita chuva, muita lama, acaba condicionando todo o jogo, né? E isso afeta diretamente o desempenho das duas equipes. Para quem está no YouTube e já está acompanhando imagens do jogo, pode chegar por lá no YouTube, inclusive, para conferir ali também, né, o estado do gramado que a gente citava.
1: Péssimo.
0: E aí, com esse gramado irregular, com esse gramado pesado, o Jack conseguiu mesmo assim superar o gramado e superar o adversário. O Jack correu riscos ao longo do jogo, não?
1: Não. Acho que não, né, Isra?
2: Não.
1: Teve um lance só que o Thiago Rodrigues fez um milagre, mas o jogo tava 2-0 também, né?
0: Uhum.
1: De qualquer forma, tem que enaltecer a defesa que ele fez, a queima-roupa, uma baita defesa. Mas o Jack foi superior o jogo todo, e acho que um dos grandes pontos desse jogo, que a gente pode destacar por aqui, só se puder não quebrar o celular.
2: Não precisa quebrar nada, tá? Eu sei que tu notebook...
1: É a emoção de 12 vitórias, ah, né? Notebook não liga também. Ah, enfim. Acho que o Jack já começou ganhando a partida antes da bola rolar.
2: Já não tem fone, agora não quer ter notebook também.
1: Para, cara.
0: Deixa o cara falar do jogo, cara. Para.
2: Eu tô de boa, cara. Só para de quebrar as coisas aí, cara.
0: Olha, já tô com o telefone. Ah, meu Deus.
1: Aí é loucura.
0: O RH tá aí hoje.
1: Aí é loucura.
0: Ainda bem que ninguém tá vendo, vai.
2: Pô, o pessoal sabe, né, que tem um programa 11 da manhã.
1: Vocês são malucos.
2: Vai, segue.
1: Não, vou seguir, porque eu acho que o Jack começou ganhando o jogo antes da bola rolar.
0: Aliás, a gente, vamos lá, né? A gente tava ouvindo, a gente tava lá em Porto Alegre, né? Saindo lá pra ir pra Camaquã, ouvindo o jogo.
1: Qual a cerveja que tu tomou lá?
0: Estávamos com a Patrícia, não sabe? Patrícia muito gostosa, bem gelada, assim, bem boa, Patrícia. A cerveja. E a gente tava ouvindo o pré-jogo aqui, e a gente entrou... Para, Israel, cara, concentra. Na hora que a gente ligou... Tava o Casagrande informando as alterações. De novo, o Jack teve problemas antes da bola rolar, cara.
1: Mas pelo que a gente entendeu, foi opção técnica do Diego Souza dessa
0: opção
1: vez.
0: Opção técnica?
1: A assessoria informou, o clube informou que sentiram no aquecimento algo muscular e um mal-estar.
2: Né?
1: E mal-estar.
2: Ah, exatamente.
1: Só que os dois jogadores aqueceram durante o jogo. Estavam aquecendo lá e tudo mais. E depois, na coletiva, o Diego Souza deixou claro que foi uma opção técnica dele.
0: Foi pegadinha.
1: E eu achei muito inteligente da parte dele. Porque assim, ó, era um gramado impraticável. Não tinha por que tu ter 12 extremas velozes. O jogo não ia acontecer pelos flancos, e sim por dentro, jogo físico. E aí ele tira o Pedro Arthur e o Jefferson Renan, que ia fardar como titular pela primeira vez, e coloca o Vitão e o Yuri, dando mais imposição física na defesa e um pouco mais de presença diária no ataque. E acho que deu muito certo. Deu muito certo porque o Joinville passou a vencer todos os combates, todas as brigas com a equipe do Nação. Tudo bem, era uma equipe praticamente sub-23, né? Tinha dois ou três jogadores acima dos 26 anos. Mas, de qualquer forma, ele soube ler o jogo e mexeu bem. O Jack começou ganhando aí já. E em campo, a gente... Acho que isso ficou claro, né, Isa? O Yuri foi muito bem.
2: É.
1: Acho que um dos grandes destaques do jogo foi o Yuri, porque conseguiu vencer essas disputas com a defesa da equipe do Nação e tava com muita vontade mesmo. Foi um cara que tem uma estrelinha positiva nesse jogo. Além, claro, aí é o Ian Rolim, que é craque, tem que falar dele. E o Diego Souza por ter feito essa leitura muito rápida. Ele viu, o time subiu para aquecimento, ele viu que não dava para jogar pelos cantos e já mudou. Tanto que eu tava conversando com o Luiz, o fotógrafo, né? E pensei, pô, mas o Pedro Arthur e o Jefferson Renan não estão no time do titular aquecendo. E tava o Vitão e o Yuri. A gente foi já apurar a informação e já veio a confirmação de troca. Então, foi uma leitura rápida, inteligente e que foi determinante para o resultado, eu acho.
2: O Joinville tinha, para início de jogo, a escalação foi divulgada ali, né, 14h, com o Thiago Rodrigues no gol. Aí o sistema defensivo com o Breno, o Wesley, o Diego, o Leandro e o Xavier. E o meio campo se repetindo, né? O Luiz Otávio, Ronei e Ian Rolim na frente... Jefferson Renan, que era novidade, o Pedro Arthur voltando de suspensão e o Júlio César. E como o Casa citou, né, teve a entrada do Vitão e também do Yuri. Yuri no lugar do Pedro Arthur e o Vitão no lugar de Jefferson Renan. E aí quando tem essas duas modificações, a gente começa a desenhar o time e imagina se não um três zagueiros.
1: Sim.
2: E foi exatamente 3-5-2, isso que aconteceu. Né? E foi exatamente o que aconteceu, né? Três zagueiros da equipe do Joinville. Ele abre, né, o Breno na ala direita, fecha o Vitão, o Wesley, o Diego, o Leandro e o Xavier numa linha de 5, portanto. Abre o meio-campo com o Luiz Otávio, o Ronei e o Ian Rolim. E aí deixa o Ian Rolim bem centralizado, perto ali da área.
1: Desfilando.
2: E aí...
1: Aí desfilou.
2: Aí não precisa tanta movimentação, porque daí largou o Yuri de um lado, não aberto, tá? Mas jogando um pouquinho mais como na ponta da área, de um lado, e o Júlio César do outro, para segurarem, né, a fazer o pivô, segurar a bola do jeito que dava e ter a aproximação do Ian Rolim. Então,
0: faz sentido, né? Se o Ian Rolim é um cara mais diferente que tem, tem que deixar o mais próximo da área possível.
2: E aí um time muito combativo, né? O time brigou muito, né? Nas condições do gramado não tinham o que fazer.
1: Jogou o jogo que precisava jogar, que era o jogo físico.
2: Exatamente. E aí na coletiva ficou muito claro isso, né? Porque o Diego Souza leu essa questão do gramado e os jogadores conseguiram contribuir de alguma forma. E claro, né, tem as oportunidades que foram criadas pela equipe do Joinville, né, principalmente nesse gol na falha, né, do jogador do Nação, que comete um pênalti. Né, um pênalti
0: infantil, né?
1: Infantil. Mas vale a malandragem do Júlio César, claro, também. Depois, no pós-jogo, ele falou, pô, eu vi que a bola estava ali, dei um tapa e esperei o contato, e ele veio.
2: E aí o primeiro gol sai, o segundo gol tem a cabeçada do Wesley na cobrança de escanteio do Ian Rolim. E aí, no segundo tempo, os dois gols do Jupi, que ele entra no lugar do Yuri. Yuri saiu desgastado demais.
1: Correu muito.
2: Até para a gente colocar na lista ali, né, dos possíveis melhores em campo, o Jota, casa, o Yuri estava na lista, estava o Vitão, Ian Rolim e o Jupi. Ian Rolim ganhou, né, a votação com unanimidade, porque ele fez as três assistências, mas ele participa efetivamente do jogo como um todo. Todas as vezes que ele encostou na bola para criar alguma coisa, realmente foi algo diferente. Então, assim... Qual era o adversário do Joinville? Era o Nação. Era o que tinha para fazer e fez.
1: Fez o que tinha que fazer.
2: Que ganhou o jogo. Ganhou o jogo 4-0.
1: E tem um detalhe também, né? Eu acho que... Claro, a gente não pode falar que o Joinville é o melhor time do campeonato com essa vitória.
0: Calma aí goleou. Também.
1: Não pode falar isso. Mas também a gente não pode menosprezar essa vitória.
0: Claro.
1: Pelo seguinte, o Israel... Falamos na jornada, e acho que é bom ressaltar aqui, o Nação empatou com o Santa Catarina lá no João Marcato em condições de gramado minimamente praticável. Jogou no Scarpelli em gramado seco e perdeu de 1-0 e dando trabalho para a equipe do Figueirense. Então, assim, não é um jogo que o Joinville bateu em bêbado, o termo do futebol, né? O Joinville, claro, o time da Nação é fraquíssimo, mas o Jack fez o que tinha que fazer, que outros adversários não conseguiram fazer. Então, acho que isso é um grande ponto positivo.
0: 11-17, conta pra gente aí o que você achou desse Joinville, qual é o seu destaque da vitória do Jack pra cima da equipe do Nação pelo placar de 4-0, Júlio César de pênalti, Wesley de cabeça e 2 do Jupi, nunca critiquei o Jupi, e de novo, tá falando notícia na manhã, o Jack divulgou lá nas redes sociais o material de bastidor com imagens e tal, e é muito bacana ver a festa do banco de reservas, da comissão técnica e especialmente do Diego Souza com o Jupi. Todo mundo celebrou demais, né, os gols aí do Jupi, mas em especial o primeiro gol. É uma festa muito bacana e depois também teve uma comemoração especial com ele no vestiário. Então, assim, mostrando que o Jupi tem a confiança do grupo, tem a confiança do elenco. E agora, tomara que faça muito bem, né, para ele se tirar esse selinho aí, né? Fez já os primeiros gols com a camisa do Jack, da forma como foi ainda. Tomara que o Jack consiga recuperar bem aí esse jogador. 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Intervalo rápido. A gente já volta para seguir falando de Jack. Aguenta aí, voltamos já.
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0: 11:20, 11:20, já de volta por aqui com o CBN Joga nas 11 nesta manhã ensolarada de segunda-feira em Joinville, e de volta com a força da KTO. 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Essa quarta rodada da Copa Santa Catarina teve esse 4-0 do Jack em cima do Nação. Teve a derrota do Blumenau em casa para o Metropolitano no confronto regional lá de Blue. Deu Metrô. Primeira vitória do Blumenau, do Metropolitano, né?
1: Na... É clássico, ó.
2: É clássico.
0: É clássico.
2: Clássico do Chucrute.
0: O Marcílio passou o Chucrute no Ercílio, né? 4-2.
1: 4-2.
2: Abriu 3-0 com 10, 12 minutos do primeiro tempo.
0: Que doideira.
1: Amassando. Ah, inclusive, esses dois times, segundo Diego Souza, são os dois bichos papões dessa aí, Copa, ó. Santa Catarina.
0: Aí, ó. Bom, tem que engolir. E o Santa Catarina... Mandou engolir alguém?
2: Não, ontem. Ele falou que ia tomar um vinho só.
0: Que isso.
1: Comemorar.
0: Isso
1: ele falou, é.
0: E sabe que de gole o homem inteiro.
1: O Diego Souza tava emocionado com a vitória, cara.
0: É?
1: Pô, ele é animado, né? Pô, ganhou o jogo ali, saiu correndo lá, os gols do Jupi, comemorou.
2: Tem uma foto que acho que marca muito esse jogo, que é o
1: homem
2: gol
1: é
2: do Jupi.
1: Cara.
2: Ele assim comemorando, o Rafael Bahia também, o Jupi. Pô, muito legal. Ele vive o jogo, Diego Souza.
1: Ele vive o jogo, cara.
0: É, e aí o Santa Catarina perdeu lá em Rio do Sul pro Figueirense, pelo placar de 2-1.
1: É, o Figueira chegou a abrir 2-0 e aí no comecinho do segundo tempo o Santa até desconta, coloca pressão, mas o resultado que chama a atenção essa vitória do Figueira fora de casa, recuperando uns pontos que deixou pelo caminho aí.
2: Jogando bem e ouvindo o pós-jogo ontem do Figueira, o Figueira é favoritaço ao título, né?
0: Pronto,
1: olha aí.
2: Então, já, segundo opiniões, o Figueirense vai ganhar com o pé nas costas.
0: Calma aí, cara.
1: Depende de quem o Casagrande.
2: Não vou falar nomes, não posso estar nomes.
0: O pessoal gosta de ter opinião errada. Marcílio Dias, 9 pontos, Figueira 7, Santa Catarina 7, Ercílio 6. Esse é o G6. O G4. O Jack é o quinto.
2: Tem 9 times.
0: O Jack é o quinto com 6 também. Tá ali na porteira de classificar para a semifinal.
2: Estamos na briga.
0: Tá na briga. O Metrô agora foi a 3, o Barra tem 2, o Blumenau e o Nação tem 1. Lembrando que quarta-feira tem um jogo atrasado, né? Lá da primeira rodada, nessa quarta agora, 19h na Arena Barra. Tem Barra e Nação. Então, o Nação aí que o Jack acabou de ganhar contra o Barra, que é o próximo adversário do Jack. Quem sabe o Jack pode até tirar uma vantagenzinha aí, né? Porque Jack vai ter a semana toda.
1: Dos times que estão na frente do Joinville, quem tem menos jogos que o Jack?
0: Quem tem menos jogos que o Jack? O Ercílio e o Figueira. Figueira tem 3, o Ercílio também tem 3, o Jack já fez 4 jogos.
2: É, o Figueirense não é o adversário do Jack nessa copinha, né? Em termos práticos, o Joinville briga com o Ercílio, por exemplo.
0: Uhum.
2: Então ele tem que torcer contra o Ercílio, mas assim, claro que tem que olhar para a tabela, mas sábado que vem tem que fazer contra o Barra sub-23, tem que fazer mais 3 pontos. E aí o Joinville chegando a 9, acho que dá uma boa clareada nessa tabela de classificação. E depois é muito confronto direto, né? Porque já vai para Rio do Sul pegar o Santa Catarina, depois folga, então tem 2 semanas de preparação por aí. Acho que essa vitória contra o Nação ela é essencial por isso, assim, para clarear o caminho. E o Joinville tá muito, muito forte na briga.
1: O Diego Souza falou, né, em entrevista também depois do jogo, que se não vencesse esse jogo contra o Nação, adeus campeonato na cabeça dele. Então essa vitória foi para manter o time na busca pela classificação.
0: O Diego comentou aqui no nosso YouTube, por que essa queimada no Nuno? Jogou bem os 2 primeiros jogos e agora sequer entra no decorrer das partidas.
2: Pois é.
0: Achei
2: que ele ia entrar no último jogo por ser o único zagueiro no banco, mas não entrou.
1: O Vitão.
2: E eu acho que o Diego Souza, ao natural, vai dar prioridade para quem é da posição, né? Como o Luiz Otávio e o próprio Wanderson quando retornar. Então acho essa
1: aí
2: escolha...
1: Aí que tá, aí tem um ponto, porque é o seguinte, no jogo contra o próprio Nação, ele fala, né, que entrou o Vitão porque o Vitão vinha merecendo, trabalha bem, ok. Na função do
2: e
1: zagueiro.
2: Foi bem no jogo, Vitão.
1: É, aí a questão dos volantes, né? Porque daí o que acontece? Ele improvisou um cara ali.
0: Quem?
1: Guilherme Moura.
2: É, o Gui Moura jogou de segundo nome.
0: Ele é lateral, né?
2: Atrás esquerdo.
1: É, no segundo tempo, pra fechar o jogo, né?
2: Gui Moura,
1: Ah, por que não botou o Nuno? Aí não faz sentido mesmo, porque... era pra combater, pra fechar espaços. O Nuno, pra fechar espaço, pra combater, ele é até mais forte fisicamente do que o próprio Gui Moura. Então, algo aconteceu. Ou o Nuno caiu de rendimento nos treinamentos, ou foi só uma opção de jogo mesmo. Porque não faz muito sentido. Porque o Guimor entrou, não entrou no lugar do Xavier, ele entrou no meio.
2: Diferente do André Rosa, que entrou no lugar do Breno e vai jogar o próximo jogo. Tende a jogar, né? Porque o Breno tá suspenso pra próxima partida.
1: Chama então, atenção mesmo.
2: O único lateral é o André Rosa. Mas chama atenção, jogou como um volante pela esquerda, né? É. Jogou o Ronei pela... Depois saiu o Ronei, mas... O Ronei pela direita, o Luiz Otávio e o Guimor pela esquerda.
0: E o Guilherme até... Ou posso estar falando uma grande asneira aqui, o que é, a chance é grande... O Gui, pelo que eu me lembro, ele também é um pouco mais franzino, um pouquinho menor, não tem muito biotipo físico ou não, de volantão, assim, pá.
1: É, a não ser que ele tenha...
2: Ele é um cara mais técnico.
1: Conseguiu ouvindo o Gui Moura se ele já atuou de volante na carreira dele, mas é um cara jovem que estava jogando lateral esquerdo.
0: Pois é.
1: Ele veio para ser lateral esquerdo, no caso.
0: O Eduardo comentou aqui, ó, o Jack começou a ganhar na escala da CBN quando era o Isra narrando.
1: É, tem isso também, né?
0: Aí,
1: é um aproveitamento.
0: Ainda aqui, nesse assunto aqui, o Eduardo comentou. Jota, favor não narrar sábado que vem, se possível. Então não vou narrar, Eduardo, já que tu pediu. Já...
2: Calma, cara.
0: Eu estou me escalando para ficar fora desse jogo aí.
1: Então,
0: Israel Antunes vai narrar Jack Barra.
1: Jack Barra, e tomara que...
0: Para tranquilidade
1: não,
0: geral
1: não
0: da
1: nação. Não chova, né, cara? Porque é impressionante,
2: vai chover,
1: cara.
2: Vai chover.
1: É previsão de chuva?
2: Vai chover.
1: Pô, cara, é inacreditável.
0: Chama
1: isso,
0: chuva. Mas deve ser, deve ser dessa
2: apesar vez. Que tem previsão, ó, hoje era para chover o dia todo em Joinville e ontem também, né? Olha o sol aí.
0: Não,
2: então...
0: mas tá muito abafado aí pra vir um temporal agora.
1: Não, já deixou, mas vou até pegar a câmera aqui do Mirante aqui.
2: O Joinville não jogou um jogo demais. Com campo seco ainda nessa Copa Santa Catarina?
0: Não, nenhum, né?
2: Cara, inacreditável.
0: Marcílio lá teve chuva.
1: Olha a Jaraguá do Sul como é que tá agora.
0: O cara adora Jaraguá, cara. Aí depois os caras falam que eu que torço.
1: Morro da Antena lá em Jaraguá do Sul, algumas nuvens carregadas. Com a previsão do tempo, Israel Antunes.
2: Partiu o café, José Antunes.
0: Partiu o café.
1: Pô, essas horas.
0: Quem mais mandou recado por aqui? O pessoal gostou dessa aqui, hein? O André Roberto. O Israel é pé quente pra narrar os jogos do Jack. O Jota é pé quente pra narrar o Jack Futsal.
2: Aí, ó.
0: Um abraço, André. Obrigado pela participação. Sobre o campo, quem diria que o Jupi iria fazer dois gols no jogo? Entrou no segundo tempo e foi artilheiro do jogo. Mensagem do João Vitor Pereira por aqui. Um abraço, JVP.
1: Quem diria?
2: Quando o Diego Souza... Eu vou ser sincero, tá? Muita gente vai falar que tá tudo bem. Quando o Diego Souza chamou o Jupi, eu baixei a cabeça e falei, não.
1: Começou a orar.
2: Não, porque assim, eu tinha o Pedro Arthur, tinha o Jefferson Renan, tinha mais opções no banco pra colocar, né? O próprio Filipinho.
0: Entrega pra Deus.
2: E aí ele botou o Jupi. Futebol tem dessas, né? É por isso que o Diego Souza já ganhou, jogou Libertadores, ganhou a Copa do Brasil. A gente nunca chutou uma bola na vida, né? Mas foi bem na partida.
1: Ah, fala por ti, né, cara?
2: Jogou bola no Haiti, né? Mas foi muito importante. Acho que outra coisa que a gente pode enaltecer também no jogo de sábado, Jota Israel, um gol de bola parada do Joinville, né?
1: O segundo gol,
2: cruzamento do Enrolim, subiu de cabeça o Wesley. O Joinville não tinha feito um gol ainda assim na Copa Santa Catarina. Pode ser uma arma daqui pra frente, né? E acho muito, muito importante. A não ser o gol de pênalti, que é bola parada, mas não é esse tipo de
1: lance.
2: Até
1: por aquele gramado lá não tinha como, né?
2: Não tinha como. E mesmo assim o Enrolim conseguia ainda... É que eu falo assim, é o cara ser craque, né? Ele viu que a bola não ia conduzir, então ele levantava a bola, tipo pique futebol de areia. Levantava a bola e ia levando. O Enrolim é muito diferente.
0: Tem algumas boas notícias, né, dessa vitória do Jack aí. Ian Rolim de novo sendo diferencial. O Jupi, evidentemente, né, tirando aí, lavando a alma, ele mesmo, né, na comemoração do primeiro gol aí, ele faz o gesto, né, para tirar a zica, para lavar a alma, para sair a nhaca, e tomara que o Jack, que ele consiga, né, continuar nessa boa batida aí. Quando chega nesse momento uma mensagem no WhatsApp da CBN Joinville... Conseguimos jogar na live, Luiz Antunes?
1: Vou tentar jogar.
0: Vamos colocar na live. 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
0: 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E para quem está no YouTube acompanhando a CBN, já viu por ali a imagem que chega. Eu tô na dúvida se são imagens reais que a gente chegou ou foi IA, o Israel Antunes.
1: Eu acho que foi IA.
0: Acho, né? A gente não tem como precisar mais.
1: Okay. Eu fiquei na dúvida porque pelo formato ali da Arena Joinville.
0: Pode ser. Tem a Arena Joinville, um estádio ali, a Arena Joinville. Tem uma faixa.
2: Ernestão, né?
0: Tem uma faixa escrito fila para pedir perdão ao Jupi. E aí uma fila quilométrica de torcedores usando aí as cores do Joinville Esporte Clube.
2: Estamos nela.
1: Quando o cara tá com tempo, né?
2: Aí né? Estamos nela.
0: Quem foi o autor dessa façanha?
2: Lúcio. Simplesmente ele.
0: É, Lúcio. Resolveu lá, né, Lúcio? Ele tá com tempo, né, Lúcio? Um abraço pra você, Lúcio.
2: Para, cara.
0: Obrigado pela mensagem por aqui. Ó, depois do intervalo tem recado da galera no áudio, pode gravar, abrir o seu coração, 479-9972-3493 e também aqui no chat do YouTube da CBN Joinville. Deixa seu like aqui, pô. Tô vendo você que tá assistindo a gente e não deixou o like, é só curtir. Vai, tô esperando.
2: Dá pra ver quem tá no live e não
0: curtiu. Pô, impressionante, cara.
2: Eu tô vendo aqui já.
0: Então assim, ó, curte ali, cara, não te custa nada e nos ajuda, cara. Sabe, assim, às vezes dá uma tristeza, assim, todo mundo assistindo ali.
2: Sabe, né, meu?
0: A gente tá nessa meta aí pra bater 1 milhão, cara. E faltam só 999.990.000, entendeu? Faltam uns muitos mil. Então vai deixando o like aí, por favor. Não é pedir muito.
2: É isso?
0: Pra quem tá no YouTube. Por favor. Vou até pro intervalo.
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1: 11 horas e 37 minutinhos de volta com o CBN Joga nas 11 desta segundona por aqui com o trio Calafrio pra você. Eu sou o Jota de Champs, estou com o Israel Antunes, com o Roberto Casagrande e com você aí do outro lado do rádio, tá? É, quem mais? Deixa eu ver quem tá mandando um recado. Rodrigo Bratz, bom dia! Assistindo aqui de Camaquã, no Rio Grande do Sul. Foi um jogaço no sábado, pena que no final alguns torcedores do Alviazul não se comportaram. Mas isso não representa a torcida em geral.
2: Pô, isso é um detalhe...
1: Um abraço, Rodrigo. Obrigado pela participação.
2: Em alguns momentos parecia citadino, assim, algumas não, coisas. E a própria diretoria do Camaquã, levando a torcida lá pra trás do gol, onde seria os pênaltis.
1: Inflando.
2: Isso não existe, né, nossa, gente? Pô.
3: Eu vi algo nesse jogo que, pra mim, chamou muita atenção. Ah. A revolta do Pedro Rei, em determinado momento. Que é um cara muito tranquilo, um cara que não...
1: Pra tirar o Pedro
3: do sério. Pra tirar o Pedro Rei do sério, velho. Porque não, me parece, pelo menos, né, acompanhando os jogos do Jack Futsal, que o Pedro Rei é um cara mais tranquilo.
2: Não,
3: um cara que joga bola e...
2: Mal
3: joga muito,
2: cartão,
3: né?
2: Mal toma cartão.
3: E joga muita bola. Ele perdeu a paciência com os caras.
1: Não, pô, o Camaquã... É que aí tem aquela... Tem a influência da escola gaúcha do futebol lá, né? O Kleber acho que falou isso em algum momento na transmissão ali. É, o Camaquã tentou transformar lá em clima de Libertadores, né? O jogo, com a charanga o tempo todo, com o time do Camaquã picotando o jogo o tempo todo. A quadra por si só já parava o jogo o tempo todo, né?
2: Meu
1: Porque
2: Deus.
1: A quadra tava com muita goteira, tava escorregadia, tava ruim a quadra.
3: Não perdeu, tá chovendo muito lá?
1: Choveu. Não, não é que choveu muito, assim, torrencial, mas choveu o tempo todo também, igual não. Aqui.
2: Tipo Jaraguá, assim.
1: Mas o problema é que tinha muita goteira lá. Muita não, tinha umas duas na quadra de ataque ali, só que era o tempo todo. E aí os caras depois desistiram e deixaram um papel lá, pô. Botaram papel toalha.
2: Isso não existe, né?
1: Papel toalha e o jogo rolando.
2: Então assim. Isso não existe.
1: É difícil, assim, sabe? Mas aí a quadra por si só já fazia o jogo parar, picotar, não tinha segmento o jogo, né? Não andava. E aí isso afeta as duas equipes. Aí não bastasse a quadra, o Camaquã também, toda hora, porra, parando o jogo, dando uma catimbada por ali, fazendo falta, evitando a reposição rápida, provocando, minando o time do Jack.
2: O primeiro tempo durou 55 minutos.
1: É isso,
2: normalmente leva ali seus 46, enfim, 45.
1: Foi muita coisa. Então, um jogo bem, bem chato. E aí cara, de novo assim, a gente relatou muito isso, né, na jornada aqui. Tava lá o simpático Gibi lá, que é o empresário, né, que mantém o projeto lá em Camaquã. Ah, mas a postura dele é de um torcedor e aí isso não pode acontecer no esporte de alto nível, né, de alto rendimento, cara. O cara tava lá trêbado já, a gente conversou com ele na pré-jornada aqui, o Kleber bateu um papo com ele, já tava enrolando as palavras ali, mas tudo bem, cada um faz o que quiser. Mas aí depois ele que ficava lá puxando a torcida pra inflar a torcida, pra ficar buzinando na casa-mata do time do Jack.
3: Clima de Copa, meu irmão.
1: Pô, e aí ficava lá batendo, e aí ele chegava lá, conversava com segurança, dava um tapinha no nome de segurança e continuava lá.
2: Catimba total.
1: Aí depois acaba o jogo, vamos pros pênaltis. Ele vai lá, abre a porta lá, manda a charanga descer e ficar atrás do gol. Aí vai mais um tempo até a arbitragem convencer ele que não podia ficar ali, que não era arquibancada. Que
2: arbitragem
1: não
2: gaúcha.
1: Arbitragem da Federação Gaúcha. Então assim... É, a Liga precisa rever isso aí, né, cara? A Liga precisa rever isso aí. Os dois árbitros, por mais que sejam árbitros experientes, né? O
2: FIFA,
1: o Messa,
2: né?
1: Árbitro FIFA, o Elmo também. Elmo, talvez? Acho que era. Dois árbitros bem avaliados, mas, pô, é um torneio nacional.
3: E até é importante trazer essa repercussão de cobrança em relação a essa administração da forma que foi feito lá o jogo, porque o Joinville ganhou. Porque se o Joinville tivesse perdido a decisão por pênaltis, essa crítica que o Jota está fazendo aqui, está trazendo aqui, seria muito maior. Não só nossa aqui, mas também do pessoal do Júnior.
1: Teve um erro grave na aplicação do protocolo do VS, né, cara? Que foi quando o Jack teria cometido a quinta falta. A juizada estava deixando correr, né? O pau lascando lá e disputa acirrada
2: cotovelo,
1: e tal.
2: Cotovelo sobrando o tempo todo.
1: Aí teve uma dividida do Pinheiro com o bonecão lá do Camaquã, que ele deixou o braço, já veio acertando o Pinheiro. E aí o juiz não deu a falta. A bola seguiu, o Pinheiro veio para o revide e cometeu a falta. Aí o Camaquã foi, pediu o VS para tentar a expulsão do Pinheiro.
2: Que eu achei que era para expulsão, na minha opinião era expulsão.
1: E só que o juiz não tinha dado, não, só marcou a falta, enfim. E aí o que diz o protocolo, né? Você pode revisar para expulsar, para dar o cartão vermelho. Só que aí a arbitragem revisou o lance, entendeu que não era para vermelho, só que daí ele foi lá, além de não entender porque era para vermelho, Ele foi lá, anotou a falta e deu cartão amarelo.
2: Não, não
1: o
2: pode.
1: Que não prevê o regulamento.
2: Deveria seguir com a reposição do
1: Exatamente.
2: Davi.
1: Exatamente. Então, por isso que foi a revolta total, né, do banco de reservas do Jack. E aí é isso, cara. O Jack passou. O Jack classificou. O Jack não teve esse tipo de problema não,
2: e
1: aí.
2: E teve
1: não,
2: mais lances,
1: não custou, né?
2: Né?
1: Mas fora toda a condução do jogo. Assim, foi bem sofrível, cara, a atuação da arbitragem lá no Rio Grande
2: do Sul. A expulsão
1: do
2: Matheus foi justa, né? Acho que todo mundo concorda que foi justa a expulsão do Matheus.
1: No comecinho do jogo.
2: É, não, assim, até acho que o Jack tem que pensar um pouquinho melhor quando for usar o vídeo suporte, porque tava claro que ele

0: do comum, fora do comum.
1: O antijogo o tempo todo lá, cara. Então, assim, passou, né? Passou o Jack e aí tomara que isso não caia no esquecimento, né? E tomara que não caia no esquecimento, mas a liga precisa rever de novo, assim, tá? É um torneio nacional, por mais que a arbitragem seja bem avaliada e tal, mas não dá pra num torneio nacional, numa semifinal, tu tem um time de um estado, um time do outro, tu coloca os dois árbitros do estado do time mandante, pô. Então, assim, imagina no futebol uma semifinal de Copa do Brasil, pega Flamengo e Inter.
0: Marcelo de Lima Henrique apita.
1: Porra, não dá, cara, não dá. Então, vamos, a liga precisa tratar com um pouquinho mais de carinho isso aí. Já que passou, tá na final da Copa da Liga, a Copa LNF. A outra semifinal é amanhã, entre Juventude e a CBF. Juventude lá de Dourados, no Mato Grosso do Sul.
0: 9 horas
1: o
0: jogo.
1: 9 da noite também, 9 horas.
0: Jogo. 9 horas.
1: Então quem passar vai pegar o Jack. E aí o que diz o regulamento, né? O regulamento, ele foi... até o André tava conversando, o Kleber entrevistou também o André no ar, e a gente tava conversando lá fora do ar, o André Siqueira, supervisor do Jack. E ele destacou, pô, os caras... Foi tudo muito corrido, né? Foi tudo muito rápido essa Copa da Liga aí. E quando começou, eles basicamente pegaram o regulamento da Liga, ajustaram aqui e ali e lançaram como regulamento da Copa LNF. E aí o grande ponto, que diz respeito ao mando de quadra, destacava
2: tanto
1: lá.
2: Tanto que as inscrições seguiu o mesmo rito da Liga Nacional. Sim. Os jogadores até as oitavas de final não podem mais ser inscritos, né? Até as oitavas só.
1: E aí um torneio mais curto até e foi tudo muito rápido. E aí o regulamento prevê o quê? O regulamento básico está lá da Copa LNF. Que todos os jogos, da primeira até a última partida, vão ser realizados sempre na casa do time da Silver, sempre jogo único na casa da Silver. E caso dois times estejam no mesmo pelotão, ou seja, dois times da Silver ou dois times da Liga, vai ser feito sorteio para definição do mando de quadra, mas sempre na casa do time de pior ranking, ou se não for possível, vai fazer o sorteio. Até a grande final, final também jogo único. Só que há um entendimento dos clubes, e desde sempre os clubes estariam cientes disso, que a final seria em ginásio neutro. Também jogo único, mas ginásio neutro.
2: Tá, mas não está no regulamento isso.
1: Isso não está no regulamento, mas os clubes já sabiam. Todos os clubes envolvidos já sabiam. Pelo menos essa é a conversa que tem desde sempre. Então, nem os próprios clubes estão
0: 100%
1: incomodados com isso, entendeu? Então, assim, vão conversar agora, o Jack está envolvido, evidentemente. Vai conversar nessa decisão, vai esperar a definição de amanhã do adversário e aí aguardar, mas possivelmente é ginásio neutro, realmente vão pegar uma grande praça em algum local do país aí.
0: Ô, Jota, até não sei se foi esse contexto mesmo, mas o Jota conversou com o André e com o Davi Mendonça também, sobre a possibilidade de fazer ida e volta da final, né? Ou está fora de cogitação?
1: Até onde eu saiba, está fora de cogitação.
0: É, porque vão tentar, pelo que eu entendi.
1: O Kleber perguntou pro André justamente qual seria a vontade, né? Tanto pro André quanto pro Davi. E aí, evidentemente,
0: querem um jogo no Carl Hansen.
1: Eles falaram que gostariam de fazer um jogo no Carl Hansen para contar com a torcida e tudo mais. Só que isso aparentemente está fora de cogitação.
0: Então tá.
1: Isso aí fica reservado para a Liga Nacional, jogos de ida e volta. Mas a Copa ela vai ter esse viés de fazer sempre um jogo único para... um perfil diferente realmente de competição, né? Ida e volta, mata-mata, fica reservado para os mata-matas da Liga. E a Copa da Liga vai ser jogo único.
2: Mas o que vai definir mesmo é amanhã, né? Se passar o Juventude é definido já. É. Decisão lá.
0: Aí, e vai ser legal pra caramba também, né? Mesmo que seja lá, mas vai ser legal pra caramba.
1: Tem uma resolução que se de fato, né, a Liga conseguir comercializar, vender, levar pra uma grande praça, uma praça comprar ideia, enfim, e rentabilizar a parada, vai ser em ginásio neutro. Senão pode ser que se mantenha essa decisão de...
0: Legal, legal.
1: Digamos que o Juventude faça o crime amanhã e tire a CBF... Aí, em tese, o regulamento já aponta que a final seria na casa do Juventude.
2: Será?
1: Lá no Mato Grosso do Sul.
2: Esse é o regulamento.
0: Esse é o regulamento, tem que seguir.
1: Caso passe o Carlos Barbosa, os dois times são do mesmo campeonato, da Liga Nacional, aí seria feito um sorteio para definir. Aí seria a única possibilidade, por exemplo, do Jack jogar em casa, mas ele tem que contar com a sorte da bolinha quente.
0: Ou o bom senso para fazer um ginásio neutro, um lugar bom para os dois, né? Tipo um Jaraguá também. Já pensou?
1: Lotar Arena Jaraguá. Então é isso, meus amigos. Copa da Liga. E de novo, né? A gente falou aqui bastante do Jack Campo, que teve o herói improvável, né? O Jupi. O Jack Futsal também, né? Com o herói improvável, que foi o Davi Perina. 20 anos de idade.
0: Que legal, cara.
1: O Jack precisou dele no momento mais importante do jogo. O Matheus foi expulso muito cedo, né? Do jogo. Faltava ainda 15 minutos por jogar na primeira etapa, depois que ele meteu a mão na bola. E o Davi entrou, e não é só pelos pênaltis não, cara. Ao longo de todo o jogo ele fez muitas defesas importantes. Foi um cara crucial aí para essa classificação do Jack. É,

0: E aí nas entrevistas depois o Xuxa falou pra gente, né, ó, durante a semana, pô, chamei o Matheus pra gente treinar a pênalti, aí falou, não, treina com o Davi porque ele vai entrar pra pegar. E dito e feito, né, mesmo que o Matheus estivesse, pelo que deu a entender ali, o Davi também ia participar da cobrança de pênaltis. E o Davi, cara, pegou dois pênaltis, foi fundamental nessa classificação. Depois até, né, foi revelado aí que ele passou por um drama pessoal, um problema pessoal, perdeu o irmão mais velho, foi o primeiro jogo dele ontem, no sábado, depois de perder o irmão, então ele estava muito emocionado também. Então foi um jogo pro Davi, de fato, lavar a alma, se reencontrar com ele mesmo, se reencontrar com um bom futsal, porque a gente falou por aqui, né, cara, o Jack não foi atrás do Davi Perim por acaso, né, ele mostrou potencial, no jogo lá contra o Ser Santiago na primeira fase da Copa do Brasil, no primeiro jogo da Copa do Brasil, pegou tudo. O Jack não ia trazer por acaso, se não enxergasse potencial ali, né? E aconteceu, faz parte, né, do cara demorar um pouquinho pra encaixar, demorar um pouquinho pra entender, demorar um pouquinho pra ter confiança, pra se encontrar. Falhou, pagou por isso, entre aspas, né? Foi deixado de lado em algumas relações aí, não disputou a Taça Brasil, e o Davi falou isso, não disputou a Taça Brasil por opção técnica. O Davi preferiu não levar o Davi Perim para deixar ele trabalhando, para levar o Nando, 16 anos de idade, e mesmo com tudo isso ele seguiu trabalhando. Pô, imagina, tu tá ali, tu foi contratado para isso, e tu vê um moleque de 16 anos furar a fila, pô.
1: Então, tem, que cara, tem que ter um baita, porra, mental, né?
0: O cara tem que ter muita cabeça. E o Perim conseguiu isso, cara. Conseguiu isso e fez uma partidaça, foi premiado. E tem um detalhe aí, né? A depender da data da Copa da Liga, da final da Copa da Liga, o Jack tem três goleiros inscritos. Tem o Matheus, tem o Davi Perim e tem o Cleiton. O Matheus foi expulso, então não joga de qualquer jeito. A depender da final, da data aí, não, o Cleiton não vai ter voltado.
1: Ele volta aos treinos na próxima semana, né? Então, ele tá em recuperação ainda.
0: Se a final for muito cedo aí, o Jack vai só com o goleiro pra final, vai só com o Davi Perim. Se o Jack conseguir jogar um pouquinho mais pra frente lá, aí pode ser que já tenha o Cleiton, pelo menos pra ficar no banco ali em caso de uma urgência muito grande. Então tem mais esse pontinho nesse contexto aí também dessa final da Copa da Liga. Torneio inédito, primeira edição. E falamos muito sobre isso na transmissão. Por tudo isso, por todo esse contexto dramático que tem, veio pra ficar a Copa da Liga.
1: Legal pra caramba.
0: É muito boa, também. Muito legal.
1: Eu gostei, né? Gostei.
0: Porra.
2: Acho que sim.
1: E o destino, ele é muito, muito irônico, assim, né? Porque ele bota na mão de uns personagens que todo mundo acredita ser improvável. No caso, tu falou muito bem, né, Jota? No caso do Jack foi o Jupi. Eu também destaco no caso do Jack o Yuri também. Porque fez um catarinense ruim pelo Jack, com claros problemas emocionais. Chorava após todos os jogos por gols perdidos e pela fase do clube. Saiu, foi rodar no Fluminense do Itaúm, volta por necessidade ao Jack e faz um bom jogo contra o Nação, que pode ser um divisor de águas na carreira dele. Davi Perim vem com certo prestígio, vai mal algumas partidas, fica fora por questões técnicas. E o Sport, ele é legal por conta disso, porque às vezes ele pode te dar a glória, mas também pode ser duro consigo mesmo, né? E aí ele tem uma chance, digamos que meio que na urgência do caso, porque só tinha ele. Aí o melhor goleiro do país, e talvez do mundo, é expulso, e você tem a responsabilidade de substituir ele. Uhum. E faz uma partida espetacular. Isso aí, o destino, ele é muito brabo, e eu fico feliz que tenha sido com o Davi Perim, por todo esse problema que ele passou, e pra também dar um novo rumo pra ele no Jack. Apaga o que ficou pra trás e daqui pra frente ele é um novo cara e quem sabe seja o goleiro imediato, reserva imediato, apesar do Cleiton estar voltando, mas ele tem muito potencial.
0: E o Davi já confirmou, né? O
1: vai jogar?
0: O Mendonça. Vai jogar a final. Então é isso que foi tem aí. E é muito bom, né? Assim como a gente falou aqui, pô, o Jack recuperou o Jupi, é bom contar com o Jupi a partir de agora. É bom também, né, o Jack Futsal contar com o Davi Perim, confiante, com moral. E também falando em goleiro, né? O goleiro PH tentou dar uma provocada e não deu certo.
2: Não deu certo.
0: PH postou no começo do dia: ninguém morre me devendo. E uma foto dele aqui no Centro Eventos, né?
2: Ah, tá.
0: Aí depois vocês viram a resposta do Matheus: não, vai continuar devendo sim, tenta na próxima e tal, alguma coisa assim. É isso. Quando você fala, você tem que bancar o que você fala também. O PH tentou, toda a defesa ali comemorava, rachava o bico. Grande personagem também o nosso PH.
2: Tem alguns...
1: Não, eu só queria fazer um destaque sobre esse jogo que... É um dos poucos jogos na temporada do Jack que eu não achei o Jack superior ao adversário. Não sei se vocês têm essa mesma sensação do jogo.
0: Não, o jogo mostrou isso, né? O Jack teve que buscar os gols o tempo todo.
1: O Jack é acuado o tempo todo. O que faz parte do esporte, vai acontecer isso. mas o Camacuan todo jogo é sufocando, amassando, jogando o Jack pra quadra de defesa. Um dos poucos jogos na temporada que o Jack não foi superior ao adversário durante a bola rolando. Aí, claro, na hora dos pênaltis, o brilho da Vina.
0: O Jack só passou à frente quando, de fato, precisou que não foi na hora dos pênaltis.
1: É, verdade.
2: Só pra encerrar por aqui, ó, agora tem que pagar um intervalo ali pra encerrar o programa, tem Júlio de Ubatuba.
0: Seu Júlio!
1: Opa! Lenda!
0: Fala, seu Júlio.
2: Um sábado, tô na expectativa pra ouvir o que ele falou.
3: Boa tarde. É o Júlio de Ubatuba.
0: Boa tarde,
3: senhor. Sem jogo ou sem vitória, é bom ouvir as rádios esportivas, mas com vitória do Jack Campo, é só alegria.
0: Só alegria.
3: O importante é que você das emissoras se comunique, transmite e recebe notícia, opinião entre as rádios. Muito bom ouvir vocês, na vitória ou na derrota. O importante é competir. Mas quando ganha, sinta as emoções de vocês todos. Isto é muito bom para segunda-feira.
1: Valeu, seu Júlio.
0: Seu Júlio, é isso, seu Júlio. Pela união sinistra das emissoras, né, seu Júlio? Esse áudio aí você vai ouvir ainda mais 3 vezes. Já ouvi, deve ter escutado alguma vez aí, porque veio um boa tarde aí já. Então, vai ouvir mais aí. Um abraço, seu Júlio. Um beijo no coração
1: gente
0: do senhor.
1: Mas
2: eu ouvi o primeiro a mão aqui. É,
0: você ouviu o primeiro aqui. Exclusivo ou nem tanto.
2: Mas é isso. Dê mais um áudio pra
0: quem
2: aqui.
0: Mais?
4: Oh. Bom dia! Melhor equipe de esporte de Santa Catarina, CBN. Muito feliz com a vitória do Jack. Jimmy, de Barra Velha. Barra Velha tá toda em audiência. Abraço, rapaziada. Abraço, Jota.
0: Um abraço, Jimmy.
1: O nosso Barra Velha.
0: Um abraço pro Trincaferro aí também, pô.
5: Bom dia. Agora, finalmente, o Diego Souza achou um modelo de jogo pro Jack, né? O grande problema só vai ser conseguir fazer essas condições do gramado em todo o jogo, né? Principalmente depois que a arena tiver grama sintética. Como que nós vamos fazer agora?
2: Vamos dar um jeito. Joinville dá um jeito.
0: Alô, águas de Joinville.
1: Caminhão pipa.
0: Leva um caminhão pipa e um caminhão de barro e joga em cima do gramado sintético. Aí resolve tudo. Gente, 11h55, não há tempo para mais nada. Muito obrigado a todo mundo que mandou recado por aqui. James Silveira comentou também, Fernando fez falta, de fato, né? Fez muita falta.
1: Sim.
0: Um abraço lá pro Rodrigo, lá de Camaquã, falou aqui, ó, o Henrique jogou bem também. Um abraço pra toda a moçada de Camaquã, tá? Narrei no meio da galera lá, não tivemos problemas, tudo certo. O pessoal tava numa...
1: Civilizado.
0: Resenha danada lá. Um abraço, seu Roberto Casagrande.
1: Até mais, 6h30 da tarde, atualidade esportiva pra repercutir tudo isso e muito mais.
0: Valeu, um abraço, Isra.
2: Um abraço até quarta-feira.
0: Amanhã tu não vem, tá?
2: Ah, não vem.
1: Que isso, cara?
0: O cara narrou vitória, tá se escalando pra folga agora.
2: Espetacular.
0: Impressionante.
2: Quarta-feira tamo aí.
0: Impressionante. 11h55, beijo pra todo mundo, a gente volta amanhã. Tchau!
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14: Você tem um negócio que depende exclusivamente da alta temporada? Esse é um desafio para muitas empresas, principalmente no turismo. Mas a sazonalidade não precisa ser uma sentença para o seu negócio. As empresas que conseguem manter bons resultados ao longo do ano criam motivos para o cliente comprar, visitar ou voltar, mesmo fora dos períodos de maior demanda. Isso pode acontecer por meio de promoções, eventos, novos produtos e uma comunicação constante com o público. No fim das contas, marketing não serve apenas para vender mais quando o mercado está aquecido. Ele também ajuda a manter o seu negócio relevante quando a demanda diminui. Descubra outras estratégias para fazer a sua empresa crescer o ano inteiro. Acesse negóciossc.com.br.
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0: Segunda-feira, 21 de setembro de 2026. Mensagens extraídas pela Polícia Federal mostram que o ex-banqueiro Daniel Vorcaro se definia como o número um do presidente da Câmara, Hugo Mota, que o chamava de amigo-irmão. Em uma conversa de fevereiro do ano passado, Vorcaro disse que estava em Brasília com Mota e com o presidente do Senado, Davi Alcolumbre. A PF já havia apontado que Vorcaro custeou estadias para Mota em Lisboa em 2024. O presidente da Câmara afirmou na época que não via problema no pagamento das diárias, por se tratar de um evento corporativo e jurídico. Mota também participou de um encontro promovido por Vorcaro em Nova York. A Tesla começa a ser julgada hoje por acusações de discriminação racial contra trabalhadores negros. A ação afirma que funcionários de uma fábrica na Califórnia sofreram assédio frequente com insultos racistas e pichações e que a empresa não tomou medidas suficientes para impedir essas práticas. A Tesla também é acusada de pagar salários menores a trabalhadores negros e limitar oportunidades de promoção. A empresa nega as acusações e diz que não tolera discriminação. Se perder, a Tesla poderá ter de pagar milhões de dólares em indenizações. A Bolsa de Valores de São Paulo opera em alta de 0,67% aos 186.477 pontos. O dólar comercial aparece em baixa de 0,55%, cotado a R$ 5,11. O euro vale R$ 5,86, com oscilação negativa de 0,82%. No horário de Brasília, meio-dia e 33.
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2: E muito boa tarde, hoje é segunda-feira, 21 de setembro de 2026, começando de novo o CBN Brasil, deste início de semana, Cássia Regina.
3: Carlos Alberto, uma ótima tarde para você novamente, também para os nossos ouvintes. Já estávamos com muitos deles, mas agora quem estava no Daio também acompanhando as notícias aqui no CBN Brasil. Numa semana que já começa quente, hein?
2: Pois é, e bom, completando para quem ainda não sabe, no horário eleitoral do rádio é do meio-dia a meio-dia e 25. Durante esse horário, a CBN permanece com o seu noticiário normal nos aplicativos, nas redes sociais e nos aplicativos. A partir de meio-dia e meia, bom, aí juntamos o Dial e as redes sociais. Bom, nós vamos começar então as reportagens com o caso do vídeo que mostra o Alexandre de Moraes e sua mulher, a Viviane, desembarcando no aeroporto de Santos Dumont de um jatinho ligado ao Daniel Vorkaro. A pergunta que a gente faz é: o que mais falta acontecer para que o Alexandre de Moraes seja investigado? Ou o que mais falta acontecer para que ele, enfim, perceba que a atuação dele está prejudicando o Supremo Tribunal Federal e quem sabe, se renuncie ou se afaste do cargo até que as informações sejam apuradas. Mas o fato é que veio numa sequência, né? Veio uma sequência dizendo que ele poderia ter conversado com o Vorkaro, depois aparece a gravação de conversas do Vorkaro com ele, né, com o Alexandre de Moraes. Depois apareceu a história, em abril apareceu a história de que ele usava aviões do Vorkaro, ele negou peremptoriamente, e agora aparece a prova cabal, né, ele desembarcando de um jato de uma empresa ligada ao Vorkaro, e além disso há áudios, conversas de WhatsApp do Daniel Vorkaro, perguntando ao assessor seu se a família Moraes estava usando o avião, os helicópteros. O assessor confirma que sim, que a família já tinha usado várias vezes e que estava muito satisfeita com o serviço de aeronaves e de helicópteros. De novo, pertencentes a uma empresa que era vinculada às operações do Daniel Vorkaro. Bom, a Cássia tem mais informações. Cássia...
3: O Felipe, Lauro Jardim conversou conosco hoje cedo, com o Milton Jung e comigo, e falou a respeito desse vídeo, inclusive das reiteradas negativas do ministro Alexandre de Moraes sobre ter utilizado aviões, aeronaves, ou jatinhos, ou helicópteros de Daniel Vorkaro. Diz que não tinha feito isso. Inclusive, o Lauro Jardim voltou a entrar em contato com a assessoria do ministro neste fim de semana. Veio uma nova negativa e aquela declaração em que se admitiu que o ministro e Viviane Barsi utilizaram um desses jatinhos veio por parte do escritório da esposa do ministro Alexandre de Moraes e não por parte do próprio ministro. Lauro Jardim, inclusive, deixou claro que, apesar daquela nota que foi dada pelo escritório de Viviane Barsi, em nenhum momento se apresentou, por exemplo, algum tipo de nota fiscal que poderia deixar claro que houve um aluguel desses jatinhos, exatamente, um aluguel das aeronaves, mas ninguém apresentou nota de nada. Ou seja, o que o vídeo mostra, que é o ministro descendo ali da aeronave ao lado da esposa, aparentemente ou era um favor ou era algo previsto em um dos contratos. Não a contratação de uma aeronave, de uma empresa qualquer, para fazer esse transporte.
2: Bom, o Felipe Igreja, de Brasília, tem mais informações sobre esse episódio. Felipe.
4: Exatamente, Sardenberg. A crise envolvendo o Supremo Tribunal Federal ganhou um novo elemento com a divulgação dessa imagem no final de semana, que mostra o ministro Alexandre de Moraes e a esposa Viviane Barsi de Moraes desembarcando de um avião ligado ao banqueiro Daniel Vorkaro, ex-controlador do Banco Master. Informação que foi divulgada pelo colunista Lauro Jardim, do jornal O Globo, e a imagem registra o casal no aeroporto Santos Dumont, no Rio de Janeiro, em agosto de 2025, 3 meses depois de um segundo contrato entre Viviane e o Master, no valor de R$50 milhões, segundo aponta a investigação da Polícia Federal. O avião utilizado estaria ligado a uma empresa de Daniel Vorcaro. A divulgação dessas imagens ocorre em meio a uma série de questões que ainda precisam ser resolvidas pelo Supremo Tribunal Federal e que ampliaram a atenção entre os próprios ministros. Uma delas é justamente o tratamento que será dado ao conteúdo extraído do celular de Vorcaro. Ministros receberam cópias do material no final da última semana, também no final de semana, e houve divergências sobre esse acesso, à distribuição e também a utilização das informações. André Mendonça e Luiz Fux, por exemplo, chegaram a solicitar auxílio técnico da Polícia Federal para conseguir acessar esse conteúdo. E permanecem também sem solução no Supremo o andamento dos inquéritos do Master e do INSS, que estavam com André Mendonça, mas ficaram com o presidente Edson Fachin. Fachin, inclusive, também precisa definir a questão que envolve o afastamento do diretor-geral da Polícia Federal, que foi mantido no cargo, mas está aguardando ainda a análise final dessa ação. Só que, diante do clima pesado, as sessões no Supremo acabaram sendo desmarcadas na última semana em função dessa crise institucional. A gente está aguardando ainda aí o Supremo sobre a retomada, portanto, dos trabalhos. Há sessões marcadas para essa semana, mas, assim como aconteceu na semana passada, elas acabaram depois sendo canceladas. A gente está aguardando ainda esse andamento dos casos aqui no Supremo. Sardenberg.
3: Temos também um outro assunto, Felipe Igreja, que é a demissão do ex-deputado Eduardo Bolsonaro. Ele ocupava um cargo na Polícia Federal, mas, de fato, não estava exercendo as atividades, já que está morando nos Estados Unidos, e hoje ele foi oficialmente desligado.
4: Exatamente. O Ministério da Justiça oficializou hoje a demissão do ex-deputado federal Eduardo Bolsonaro do cargo de escrivão da Polícia Federal. A informação foi publicada no Diário Oficial da União. É uma portaria do ministro Wellington César Lima e Silva, trazendo ali o motivo da demissão, que é a infração disciplinar de abandono de cargo, após Eduardo faltar ao serviço injustificadamente pelo período superior a 30 dias consecutivos. A decisão foi assinada pelo ministro Wellington César Lima e Silva ainda na última sexta-feira e publicada hoje. Eduardo Bolsonaro era escrivão da Polícia Federal e, em julho, a corporação já havia concluído um processo administrativo disciplinar contra o ex-deputado, que já estava fora do Brasil desde o ano passado. A recomendação no mês de julho era pela demissão de Eduardo Bolsonaro. O relatório final do caso foi divulgado no dia 21 de julho, mas a decisão definitiva cabia ao ministro da Justiça, que, enfim, assinou essa demissão. Eduardo Bolsonaro se mudou para os Estados Unidos no início de 2025, afirmando que estava buscando refúgio contra perseguições políticas aqui no Brasil. Em função das faltas também, ele teve um mandato cassado na Câmara dos Deputados por ausências não justificadas no final de dezembro de 2025. Agora, em 2026, portanto, ele deveria retomar o seu cargo na Polícia Federal, não voltou, houve essas faltas injustificadas e hoje, portanto, a confirmação de demissão em função de abandono de cargo. Cássia.
3: Muito obrigada. Esse foi o Felipe Igreja, direto de Brasília.
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0: Claro, e agora surgiu um vídeo dele desembarcando de um avião do Volcaro. Então, tá tudo muito claro, só não investiga porque não quer. O Supremo não tem o que fazer além de investigar ou encobrir evidências claras de crimes e de ações indevidas, né? E agora ainda apareceu mais outro, né? Do Cássio Nunes Marques ganhando uma fortuna para dar uma sentença a favor do Vorcaro, né? Tá escrito no, nos, nos, na troca de mensagens que a polícia revelou do celular do Vorcaro, né? Então, é o seguinte, o Vorcaro já está com maioria no Supremo, já tem 6 ministros envolvidos com ele de uma maneira ou de outra, e alguns muito graves, caros, como o Dias Toffoli, como o Alexandre de Moraes, agora como o Cássio Nunes Marques. Então, não tem jeito, se o Supremo não investigar os seus membros, se ficar tentando jogar para baixo do tapete, eles vão ser empichados pelo Senado, claramente, e não há o que dizer, porque tem que investigar, se não investigar é admissão de culpa. Não tem jeito, não tem como sair dessa.
1: O dinheiro do Cássio Nunes é aquela reportagem, você está se referindo a essa reportagem que saiu no Metrópolis, né?
0: Hoje, né?
1: Exato.
0: Uma votação na segunda turma que foi comemorada pelo Vorcaro e a sua turma, porque beneficiava ele diretamente tal. E a história é que ele tinha direito, eram bilhões, o processo era de bilhões, que ele teria direito a 400 milhões. Mais do que a mulher do Alexandre, mais do que o Dark Horse, é uma coisa inacreditável,
1: Exatamente.
0: né?
1: Erval Pereira, obrigado, Merval. Até amanhã.
0: Até amanhã, Sandra.
1: Bom, Cássio, vamos dar mais detalhes aqui desse dado citado pelo Merval Pereira, dizendo que havia uma pendência, né, um processo no Supremo Tribunal Federal a respeito do recebimento de precatórios. Precatórios são aqueles documentos em que a justiça decide a favor, por exemplo, de uma empresa, de uma pessoa, e manda que o governo federal pague, né? Esses precatórios, portanto, são dinheiro que pessoas ou empresas têm direito a receber do governo federal, no caso, né? Nesse caso aqui, no caso do governo federal. Então, é dinheiro líquido, é um crédito certo, porque já passou por todas as instâncias. O que acontece é que o governo demora para pagar esses precatórios. Então, o pessoal que tem esses precatórios procura forçar o pagamento, procura antecipar o pagamento. E a informação divulgada aqui pelo site Metrópolis é que havia um contrato de 427 milhões de reais do Vorcaro com, aspas, a turma do KN Cássio Nunes. Esse valor seria pago no caso de as ações nos tribunais superiores destravasse 8,5 bilhões de reais em precatórios que o Daniel Vorcaro havia comprado. Porque, por exemplo, se você, para explicar melhor esse caso, se você, por exemplo, entra com uma ação contra o governo, você ganha essa ação e o governo fica lhe devendo 10 mil reais. Então, você tem um crédito contra o governo de 10 mil reais. Você pode vender esse crédito. Em geral, isso acontece muito. Sim. Você vende esse crédito de 10 mil, você vende por R$2.000, R$3.000, com deságio.
2: E as pessoas fazem isso justamente porque pode demorar muito tempo para você receber um precatório. Então, se você quiser pelo menos ter parte daquele dinheiro antes, você pode vender isso. O seu precatório.
1: Então, no caso, a informação do

0: do Metrópolis aqui, o Daniel Vorkaro, e de verdade, o Daniel Vorkaro tinha muitos precatórios, tinha comprado muitos precatórios. Neste caso, o Daniel Vorkaro tinha precatórios no valor de 427, de 400, não, mais exatamente, o Daniel Vorkaro tinha precatórios no valor de 8,5 bilhões de reais. Vou repetir, precatórios no valor de 8,5 bilhões de reais, segundo aí informações da Metrópolis, com base em arquivos da Polícia Federal. E o contrato, então, seria o seguinte: se os advogados conseguissem destravar esses 8,5 bilhões, quer dizer, conseguir que o governo pagasse, eles receberiam honorários de 427 milhões de reais. 427 milhões de reais para a turma do Cássio Nunes. Então, essa seria a informação que está aqui no Metrópolis e que coloca mais um ministro intrucado nesse caso do Vorkaro.
1: E é impressionante como a gente está falando de valores astronômicos, dos precatórios, 8 bilhões e meio. E, justificadamente, por causa do valor dos precatórios ser tão alto, o valor que iria também, segundo esse texto, para a turma do CAENE, 427 milhões, caso eles obtivessem êxito na liberação desses precatórios.
0: Quer dizer, a gente ficou espantado com o contrato do Vorkaro com o escritório da mulher de Alexandre de Moraes, 131 milhões de reais. Pois isso aqui é 3 vezes mais.
1: Impressionante.
0: Bom, intervalo agora?
1: Antes do intervalo, vamos conversar com a Miriam.
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0: E aí, Miriam?
1: Boa tarde, Sardenberg. Boa tarde, Cássia. Obrigada por me colocar antes do intervalo. Boa tarde, ouvintes da Rádio CBN.
2: Boa tarde, Miriam.
1: Eu tô entrando aqui no Estúdio I, né? A minha vida é assim.
0: Tá certo. O Miriam, a gente já falou algumas vezes aqui, é porque tem, a gente fala com frequência dos gastos do governo federal, mas os governos estaduais também fazem gastos eleitorais, né?
1: Pois é, eu já tinha escrito isso uma vez, até comentado aqui, uma entrevista que eu fiz com o Mansueto Almeida, porque eu fui ligar para ele sobre os gastos federais. Ele falou, Miriam, vamos conversar sobre os gastos federais, sim, que estão aumentando no ciclo eleitoral, é preocupante, mas acontece que, no caso de gasto público, os estados também estão gastando muito. Então, não tem o governo bom e o governo ruim. Os estados, mesmo os estados da oposição, que estão fazendo o discurso contra o aumento do gasto do governo Lula, eles também estão aumentando seus gastos, eles que governam os seus estados. Então, nós temos 18 estados, e hoje saiu essa matéria, essa reportagem, mostrando que, no valor econômico, mostrando que 18 estados estão com um déficit crescente. Eles tiveram uma situação muito melhor nos últimos anos. Eles tiveram superávit, mesmo com o governo federal tendo o déficit. Ainda que decrescente, mas déficit. E eles estavam tendo superávit. E agora, eles estão também no ciclo eleitoral aumentando seus gastos e aumentando compromissos para ganhar a eleição. É muito ruim isso, porque seja quem ganhar, se o próprio que está disputando a reeleição federal ou estadual, ou apoia alguém do seu grupo que vai ser reeleito, ou a oposição que vença em qualquer nível, terá que lidar com o problema que é criado no ano eleitoral, né? Então, esse fenômeno que acontece na política, de sempre no ano eleitoral ter um aumento grande de gastos, é muito ruim, porque desequilibra, né? E cria problemas cíclicos no Brasil. Sardenberg e Cássia.
0: Tá certo. Miriam Leitão, obrigado, Miriam. Até amanhã.
1: Até amanhã.
2: Até.
0: Bom programa por aí. Obrigado, até. Intervalo agora.
2: E já voltamos.
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13: Será que a comunicação da sua marca está ignorando o público que mais cresce no Brasil? Hoje, toda marca quer a atenção da geração Z, mas muitas acabam ignorando o consumidor maduro. Pessoas acima dos 50 anos movimentam mais de R$1,5 trilhão de reais por ano na economia brasileira. São consumidores ativos, conectados e com alto poder de compra. Mas quando esse público não se vê representado pelas marcas, a conexão simplesmente não acontece. Por isso, antes de definir a próxima campanha, vale uma reflexão. A sua comunicação conversa com quem realmente compra o seu produto? Quer entender melhor o comportamento do consumidor e tomar decisões de marketing mais estratégicas? Acesse negóciossc.com.br.
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0: Segunda-feira, 21 de setembro de 2026. O candidato do Novo ao Senado pelo Paraná, Deltan Dallagnol, não tem mais prazo para ser substituído na disputa eleitoral depois de ter a campanha suspensa por uma decisão do TSE. O prazo para troca de candidatos terminou no dia 14. A liminar proíbe Dallagnol de usar recursos públicos e de aparecer em propaganda eleitoral enquanto o tribunal analisa a elegibilidade dele. O ex-procurador pretende recorrer para tentar retomar a campanha. Dallagnol também passou a associar a decisão ao ministro do Supremo, Alexandre de Moraes, alegando proximidade entre Moraes e o ministro Floriano de Azevedo Marques, autor da liminar. A Justiça de São Paulo determinou o bloqueio de R$ 191.200.000 em bens de 27 investigados por suspeita de participação em um esquema de corrupção na Secretaria da Fazenda do Estado. O grupo teria manipulado a liberação de créditos do ICMS. O maior bloqueio, de até R$ 140.600.000, atinge o núcleo ligado ao advogado João André Butini de Moraes, apontado como operador privado do esquema. A decisão também alcança o ex-número 3 da Fazenda Paulista, André Weiss, que teria recebido cerca de R$ 4.500.000 em propina. A tenista Luísa Stefani conquistou o bicampeonato consecutivo de duplas do US Open, disputado no Parque Villa-Lobos. Ao lado da canadense Gabriela Dabrowski, a brasileira venceu as americanas Anna Rogers e Alura Samarripa por 2-1. A final seria disputada no domingo, mas foi adiada por causa da chuva. Esse é o terceiro título de Stefani e Dabrowski juntas no ano. No horário de Brasília, 1:02.
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2: Bem, agora a gente volta a Brasília com a Rani Veloso. O presidente Lula, ela tem informações sobre a visita do presidente Lula a Nova York. Ele foi para participar da Assembleia da ONU, mas tem marcado outros encontros com lideranças americanas. Rani Veloso.
3: É isso, Sardenberg. Boa tarde a você, a Cássia, a todos que nos acompanham. O presidente Lula deu início a esse primeiro dia de agendas em Nova York, já se reuniu com o presidente do Uruguai, Yamandu Orsi, e agora está em audiência com o prefeito da cidade de Nova York, Zoran Mandani, uma das figuras mais fortes politicamente nos Estados Unidos, porque é adversário do presidente Donald Trump e vem realizando ações na cidade, como aumento de impostos para super ricos, o que já gerou críticas por parte do republicano. Lula também tem audiência ainda hoje com o senador Bernie Sanders, uma das principais lideranças da esquerda americana. Amanhã, o presidente brasileiro faz o discurso de abertura da Assembleia Geral da Organização das Nações Unidas. A menos de 2 semanas das eleições, ele vai aproveitar a agenda internacional como uma carta na manga para tentar alavancar a campanha em uma fala contra a intromissão estrangeira no processo eleitoral do Brasil. Lula já havia dito na semana passada que iria falar com Trump para que ele não se meta nas eleições brasileiras. A suspeita aumentou após o alerta da ABIN. A Agência Brasileira de Inteligência elevou a nível de criticidade a possibilidade de influência dos Estados Unidos nas eleições. O relatório foi encaminhado no fim de agosto ao governo. Lula também vai defender a soberania e o multilateralismo após o novo tarifaço americano aos produtos brasileiros, além de rebater as acusações dos Estados Unidos ao Brasil por falha no combate às facções criminosas, PCC e Comando Vermelho. Ele vai destacar as ações do governo brasileiro como aprovação da lei antifacção. Os grupos são classificados como terroristas pela Casa Branca. Na última sexta, Lula disse não aceitar essa classificação. Para ele, terrorismo foi o 8 de janeiro. E por isso, tem uma expectativa aí de encontro com o presidente Donald Trump. Não há nada marcado, mas foi no mesmo evento no ano passado que os dois chefes de Estado se esbarraram no corredor. Na ocasião, Trump disse que teve uma química excelente com Lula. Sardenberg.
2: Muito obrigado. A informação de Rani Veloso, direto de Brasília. E agora sim, intervalo, Cássia.
0: E já voltamos.
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19: Você tem um negócio que depende exclusivamente da alta temporada? Esse é um desafio para muitas empresas, principalmente no turismo. Mas a sazonalidade não precisa ser uma sentença para o seu negócio. As empresas que conseguem manter bons resultados ao longo do ano criam motivos para o cliente comprar, visitar ou voltar, mesmo fora dos períodos de maior demanda. Isso pode acontecer por meio de promoções, eventos, novos produtos e uma comunicação constante com o público. No fim das contas, marketing não serve apenas para vender mais quando o mercado está aquecido. Ele também ajuda a manter o seu negócio relevante quando a demanda diminui. Descubra outras estratégias para fazer a sua empresa crescer o ano inteiro. Acesse negóciossc.com.br.
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0: Hoje está conosco aqui no estúdio o Thiago Barbosa, que participa do CBN Professional com a Estela Campos, que é editora de carreira do Valor Econômico. Quem é o entrevistado da semana, Thiago?
1: Boa tarde aos ouvintes aqui do CBN Brasil. Boa tarde, Cássia,
2: boa
1: também.
2: Boa tarde.
1: Bom, nosso entrevistado hoje, Sellenberg, é o Márcio Alencar. Ele é CEO da Alelo. Isso é uma empresa de vale refeição, vale alimentação, vale combustível. Começou com alimentação e aí foi crescendo para vários tipos de benefícios, né? Empresa grande de benefícios. E o Márcio Alencar tem uma história muito legal, né? Porque nessa temporada do CBN Professional, a gente vem trazendo pessoas para inspirar os nossos ouvintes, né? Com ideias de carreira, decisões que as pessoas tomou e foi ajeitando essa carreira de acordo com as suas mudanças de vida. E é muito legal a história do Márcio Alencar, porque ele foi fazer faculdade já um pouco mais velho do que o normal. Antes, ele estudou em escola pública na Baixada Fluminense, no Rio de Janeiro. E aí, olha só, ele foi porteiro no edifício de luxo no Rio de Janeiro. Depois, ele vendia pipa, vendia sorvete na feira, trabalhou numa loja de tintas, chegou a servir a Marinha. Depois de tudo isso, ele conseguiu um emprego no Bradesco para vender previdência. Começou ali como associado. E aí, depois, ele começou a liderar a equipe. E só depois que ele já era líder de equipe, que ele conseguiu um pouco de dinheiro para ir fazer faculdade. Aí foi fazer uma faculdade particular no Rio de Janeiro, na Cândido Mendes, e aí ele conta essa história, que eu acho que é muito inspirador para os nossos ouvintes. Vamos ver um trechinho do que ele avalia, ou como foi importante para ele o resultado da carreira, na opinião dele, essa mistura de muita prática e esforço, mas também muito estudo.
3: Eu não tive oportunidade de estudar, de fazer a universidade. Mas quando eu percebi que a prática não era o suficiente, isso o próprio Bradesco me mostrou. Então, entrei na universidade no começo de 2003, fui fazer um curso de administração na Cândido Mendes. Então, foi um tempo bastante exaustivo, né? Mas foi muito bom, porque o aprendizado ele é algo que liberta a alma, né? É muito rico quando você está estudando e trabalhando ao mesmo tempo. Então, é um privilégio para mim. Eu emendei ali, depois da graduação, mais 4 anos de MBAs. Assim, eu sou o resultado da combinação da dedicação e da educação.
1: Muito bacana, né, Sellenberg? Olha que ele nunca mais parou. Inclusive, hoje ele é membro do Conselho Consultivo dos Cursos de Educação Executiva da Fundação Getúlio Vargas. Demorou para conseguir começar a estudar, mas depois não parou mais, né? Acho que esse é um ensinamento aí, uma bem inspirador aí para o nosso ouvinte. E tem umas outras lições que ele traz na entrevista que eu acho bem bacana a gente chamar aqui a atenção do nosso ouvinte, que ele sempre conta que ele aprendeu muito. Isso ele começou lá no Bradesco, quando ele estava ali nessa liderança de equipe, atendendo pessoas para vender previdência privada, que é o seguinte: ouvir conselhos dos clientes. A gente sempre fala, é importante ouvir os mais velhos da empresa e tal. Ele fala, tudo isso é super importante. Mas que ele aprendeu muito, ele conta, ouvindo conselhos dos clientes que ele atendia. Achei isso muito bacana. Todos, na maioria das vezes, muito mais velhos e tal, dando dicas de vida, né? Não só diretamente do trabalho. Então, o Márcio Alencar, CEO da Alelo, acho que é uma boa dica para o nosso ouvinte que acompanha o CBN Professional.
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1: 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E aí pode acompanhar, claro, em qualquer aplicativo de podcast que o ouvinte preferir.
0: Thiago Barbosa, muitíssimo obrigado, Thiago, e até a semana.
1: Até lá.
2: Até mais. E agora, Carlos Alberto?
0: Intervalo?
2: Já voltamos.
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9: Será que a comunicação da sua marca está ignorando o público que mais cresce no Brasil? Hoje, toda marca quer a atenção da geração Z, mas muitas acabam ignorando o consumidor maduro. Pessoas acima dos 50 anos movimentam mais de R$1,5 trilhão de reais por ano na economia brasileira. São consumidores ativos, conectados e com alto poder de compra. Mas quando esse público não se vê representado pelas marcas, a conexão simplesmente não acontece. Por isso, antes de definir a próxima campanha, vale uma reflexão. A sua comunicação conversa com quem realmente compra o seu produto? Quer entender melhor o comportamento do consumidor e tomar decisões de marketing mais estratégicas? Acesse negóciossc.com.br.

0: E aí, Rosana?
1: Oi, Sadenberg. Boa tarde para você, para Cássia e para os nossos ouvintes.
2: Boa tarde, Rosana.
0: Nós já falamos aqui da questão dos data centers de inteligência artificial, que são estruturas imensas que consomem muita energia e muita água. E o que nós temos hoje é que a União Europeia anunciou que vai apertar as regras para a instalação desses data centers. Rosana.
1: Sadenberg, a questão é que a União Europeia deve triplicar sua capacidade de data centers nos próximos 5 anos. Já existem 2.800 data centers e quase 600 novos projetos em andamento. Isso significa muito mais eletricidade sendo consumida e muito mais água para resfriar os equipamentos dos servidores. Hoje, os data centers já consomem 2,5% da eletricidade na Europa. E esse índice deve dobrar nos próximos 4 anos. 40% do território europeu já enfrenta períodos de escassez de água. Tem também uma outra preocupação aí das autoridades, que é com o aumento das emissões de carbono por causa da maior demanda de eletricidade. Só no ano passado, o Google aumentou em 18% as suas emissões e a Microsoft ainda mais, 25%. Então, as novas regras da União Europeia prevê uma espécie de etiqueta de eficiência para o data center, mostrando como eles usam energia e água, se estão localizados em regiões com escassez hídrica, se reaproveitam o calor que é produzido pelas máquinas. Com todos esses dados transparentes, você pode comparar o desempenho ambiental dos data centers e acaba com isso pressionando as big techs a acelerar investimentos para tentar limpar a barra com o meio ambiente, né? Que está ficando séria essa questão do dano ambiental dos data centers.
2: E dá para a gente dizer, Rosana, que as big techs já estão, pelo menos, tentando começar ali a se mobilizar para reduzir a conta ambiental da inteligência artificial?
1: Já estão agindo em várias frentes, Cássia. Todos estão, por exemplo, comprando grandes volumes de energia solar e eólica e muitos estão apostando em energia nuclear e geotérmica para ter energia limpa 24 horas por dia nos data centers. Uma outra iniciativa é tornar os próprios data centers mais eficientes, gastando menos eletricidade e menos água. E tem uma medida muito importante que afeta diretamente o Brasil: projetos para tirar carbono da atmosfera. O Google, por exemplo, acabou de fechar um grande projeto que vai remover carbono e metano em lavouras de arroz no Rio Grande do Sul. E outras gigantes da tecnologia estão também financiando projetos de reflorestamento de áreas degradadas da Amazônia, justamente com essa intenção de capturar carbono. Ou seja, a União Europeia está começando a criar as bases para uma inteligência artificial mais responsável também do ponto de vista ambiental, porque não adianta discutir apenas o que a inteligência artificial pode ou não fazer. A discussão não é apenas ética. Tem que olhar também para a pegada ambiental que faz toda essa tecnologia funcionar e que está deixando um passivo ambiental aí muito preocupante. É isso.
0: Rosana, já tá bom. Muitíssimo obrigado, Rosana. Até amanhã.
1: Um beijo para vocês dois. Amanhã eu estou de volta.
2: Até mais, Rosana.
0: E agora, Cássia?
2: Intervalo.
0: Já voltamos.
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9: Já reparou que alguns restaurantes estão sempre lotados, mesmo sem fazer promoções? Muitas vezes o motivo não está no cardápio, está na experiência. Cada vez mais as pessoas escolhem lugares que oferecem algo além da comida. Um evento temático, música ao vivo, uma harmonização, qualquer experiência que torne aquele momento diferente. E sabe o que acontece? O cliente não só volta, como também recomenda o lugar para outras pessoas. Em um mercado cada vez mais competitivo, proporcionar uma boa experiência pode ser um diferencial tão importante quanto um bom cardápio. Quer descobrir tendências do seu segmento para atrair mais clientes? Acesse negóciossc.com.br.
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10: Em sua partida, o brasileiro ainda não está 100% recuperado. Ainda nessa publicação, o João disse, abre aspas, muitas lesões acabaram me tirando de torneios importantes e me impedindo de jogar de maneira que eu gostaria. Sei que a vida de atleta tem dessas coisas, mas ainda assim não deixa de ser frustrante. Fiz um esforço grande para retornar e defender o Brasil na Copa Davis, mas ainda preciso de mais tempo, fecha aspas. Há pouco mais de um mês, o João ele também ficou fora do US Open por conta de uma lesão no abdômen. Fonseca jogaria a partir do final deste mês o ATP 500 de Tóquio e em outubro participaria do Masters 1000 de Xangai, na China. Com a ausência, ele ficará pelo menos aí um menos fora das competições. Mesmo com a desistência dos torneios asiáticos, João Fonseca ainda tem outros torneios para competir em 2026. O jovem tenista número 29 do mundo vai defender o título no ATP 500 da Basileia, na Suíça, a partir do dia 26 de outubro. Depois, termina a temporada no Masters 1000 de Paris, que começa no dia 2 de novembro. Sardenberg.
11: Muito obrigado. Essa informação do Guilherme Pradella, aqui da nossa redação.
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0: Segunda-feira, 21 de setembro de 2026. Candidatos e partidos de direita e do Centrão lideram as doações privadas nestas eleições. Segundo o levantamento do valor econômico, com dados do Tribunal Superior Eleitoral, PSD, PL e MDB concentram 43% dos recursos recebidos de pessoas físicas até agora. Ao todo, as doações privadas somam R$ 415.700.000, contra mais de R$ 4.600.000 do fundo eleitoral. O dinheiro foi direcionado principalmente para candidaturas masculinas em São Paulo, Minas Gerais e Paraná. Quem mais recebeu foi o governador de São Paulo, Tarcísio de Freitas, do Republicanos, com R$ 8.300.000. Entre os 10 maiores beneficiados, metade disputa a reeleição e outros 3 já têm mandato. O bilionário Elon Musk reagiu positivamente ao avanço do candidato do PL à presidência, Flávio Bolsonaro, em um mercado de previsão sobre a eleição brasileira. O dono do X escreveu "Uau" ao compartilhar uma publicação que mostrava o senador à frente do presidente Lula, do PT, na Polymarket, plataforma proibida no Brasil. Nesse tipo de mercado, usuários negociam contratos ligados a resultados futuros e os preços variam conforme o volume de dinheiro apostado. A manifestação ocorre há pouco mais de 2 semanas da eleição. O horário de Brasília, 1h32.
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0: E aí, Adinha, com a Ana Letícia Lubac, tudo bem, Aninha?
1: Tudo bem, Sardenberg? Boa tarde para você, para Cássia e para os nossos ouvintes.
2: Boa tarde, Ana Letícia.
0: O assunto, Cássia, é o novo relógio da Apple, o New Apple Watch, e que é o seguinte: ele escuta você o tempo todo. É isso, Aninha?
1: É isso. Foi um dos recursos que mais chamou a atenção durante a apresentação dos Apple Watches e ele se chama Audio Intelligence. É um recurso, um pacote de ferramentas de inteligência artificial que usa o microfone ali do smartwatch para registrar informações de áudio e, entre outras coisas, recuperar as suas conversas ao longo do dia. É, como eu falei, é um pacote, ele tem quatro ferramentas, mas o que se destacou mesmo foram as ferramentas Live Rewind e Siri Recap. No Live Rewind, que a gente pode traduzir como rebobinar ao vivo, você aperta ali a coroa giratória do relógio e consegue recuperar 15 segundos de transcrição da sua conversa mais recente. E a Siri Recap, ela usa inteligência artificial para resumir conversas e outros conteúdos de áudio que foram registrados ali ao longo do dia. Então, por exemplo, eu estou aqui na CBN conversando com vocês, daqui a pouco eu entro numa reunião do Tech Tudo, converso com um amigo. No final do dia, a Siri, que é assistente inteligente, organiza essas informações em anotações com um título e os principais pontos que foram identificados nesses diálogos. E é claro que isso coloca uma pulga atrás da nossa orelha com relação à segurança e privacidade, né? A Apple publicou um documento bem extenso detalhando todos os mecanismos de segurança e de proteção que ela adotou, garantiu que o áudio que é captado não é gravado nem armazenado e que esse conteúdo não pode ser acessado nem mesmo pela empresa. A Apple também fala que as pessoas do diálogo não são identificadas e que as informações geradas são protegidas por criptografia. Você também pode ativar e desativar o recurso quando você quiser. Só que, para além das preocupações com segurança, eu queria puxar aqui uma outra polêmica que talvez tenha ficado um pouquinho mais escondida, que é o receio que os Apple Watches ajudem a normalizar essa questão da gravação constante e invisível, praticamente, de áudio, né? Porque até então a gente até tinha alguns produtos bem discretos que faziam essa mesma coisa, no caso, captar e transcrever conversas, mas eram produtos muito nichados, né? Produtos de startup, estavam disponíveis lá no exterior, você tinha que importar, então não era algo com apelo para o grande público. Mas o smartwatch não, né? O smartwatch já é um produto popular, bem aceito, e a Apple é uma empresa que dita tendências. Então, talvez não demore muito até que outros concorrentes lancem um recurso parecido. E aí, se isso acontecer, pode ser que a gente acabe borrando cada vez mais as linhas entre aquilo que é público e que é privado, né? Porque assim como a gente tem esses óculos inteligentes da Meta, que parecem um óculos comum, mas conseguem gravar você, tirar fotos suas de maneira muito discreta, os smartwatches também têm um visual muito parecido entre si, né? Então, vai ser difícil saber se você está falando com alguém que tem um smartwatch que é capaz de te gravar ou não.
0: É, para a polícia vai ser uma coisa boa, hein?
2: Pois é.
1: É, vamos ver se a moda vai pegar, né? O Apple Watch ainda não está disponível oficialmente no Brasil. Esse recurso chega a princípio em inglês, mas em breve vai ser traduzido e disponibilizado para outros idiomas.
0: Tá certo. Ana Letícia Lobac, obrigado, Ana. Até mais.
1: Até.
2: Até.
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0: E aí, Vera?
5: Oi, Sartenberg. Boa tarde para você, para Cássia, para os ouvintes. Uma ótima semana para todo mundo.
2: Boa tarde, Vera.
0: Você estava ouvindo a entrevista de agora com a Ana Letícia Lobac?
5: Fiquei com um pouco de medo. A gente está cada semana sendo surpreendido pela tecnologia, né,
2: Imagina se o
5: Sabine?
2: Vorcaro tivesse um reloginho desse, hein, Vera?
5: um óculos, reloginho, todos esses outros artefatos. Se com o celular ele já está fazendo esse estrago que está, né?
0: Pois é, o nosso assunto é exatamente o celular, como você disse, o celular tóxico do Daniel Volcker. Todo dia saem duas, três coisas do celular, Vera.
5: Pois é, o Sardenberg, e as últimas do fim de semana acabaram corroborando impressões que já havia em relação ao ministro Alexandre de Moraes e ao procurador-geral da República, Paulo Gonet. Na sessão famosa da semana passada, da última terça, Gonet fez a primeira manifestação a respeito da troca de mensagens que ele tinha com o Daniel Volcker, dizendo que ele teve um contato apenas superficial e brevíssimo com o Volcker, etc. Só que nesse fim de semana veio a público a foto do evento, aquele evento para o qual ele foi convidado e ao qual ele efetivamente compareceu. Na foto ele está com um charuto, tem ali vários copos de uísque na mesa, então o Daniel Volcker e outros dois senhores no que parece ser um pub ou um bar, etc. Num clube, né? Era num clube de prova de uísque. E o Alexandre de Moraes, que em abril negou peremptoriamente jamais ter voado em aviões do Volcker, agora nesse fim de semana veio a público um vídeo em que ele desce de um dos jatinhos do Volcker chegando ao Rio de Janeiro para um evento ao lado da sua mulher, Viviane Barsi de Moraes. O que isso tudo mostra, né? Que o Daniel Volcker fazia esses favores e pagava contratos milionários com escritórios ou cotas milionárias para filme do Jair Bolsonaro, mas ele armazenava tudo isso na expectativa de um dia usar, de um dia cobrar pelos favores, de um dia, de alguma maneira, mostrar que teve acesso a essas autoridades. Ele não tinha cuidado algum de não deixar rastros dessas relações. E esse conteúdo, esse acervo do celular dele, lembrando, né? Tudo isso é de um celular do Volcker. Tem muitos outros que ainda nem chegaram a ser periciados. Então tem muita coisa ainda para vir à tona. Isso está assombrando a República às vésperas da eleição, porque o que aconteceu nas semanas que antecederam aquela sessão que decidiria e não decidiu sobre a abertura de uma investigação contra o Alexandre de Moraes, é que todos os ministros pediram e obtiveram acesso à íntegra do que havia nesse celular. Então, agora, esses vazamentos estão na praça, eles estão para acontecer, está todo mundo vasculhando o que tem lá, um lado para fustigar o outro, e a gente sabe que, a gente vê aí que o conteúdo tem potencial de fazer estrago em várias reputações. O Gonet, por exemplo, tem aí nessa semana, ele encara uma decisão do CNMJ a respeito, CNMP, a respeito dessa situação dele. E ele teve o desagravo todo do Gilmar Mendes e fez aquele autodesagravo, mas agora essa foto complica um pouco a situação dele às vésperas dessa decisão do Conselho do Ministério Público a respeito dessa situação. Então, tá todo mundo de cabelo em pé, quem não tem cabelo também, com esse conteúdo explosivo do celular do Volcker, Sardenberg.
2: E do ponto de vista das autoridades, eu fico me perguntando se isso passa por muita ingenuidade, né? Pessoas que, inclusive, se deixam flagrar em situações como essa do Gonet, ou se é só certeza de impunidade mesmo, porque não só o Volcker acabou deixando todos os rastros, mas essas autoridades também, né?
5: Exato, Cássia, e negaram, né? Chegaram a negar. Então, quem realmente faz um negócio desse? Vai, quando faz, você pode pensar, foi ingenuidade, que eu já não acredito. Uhum. Mas quando nega, eu acho que a sua segunda hipótese, a da certeza da impunidade, ela se comprova nesse momento em que a pessoa pega e tem a pachorra de negar que tenha feito o que fez, sem pensar que o Volcker já foi vítima de busca e apreensão e que tudo está em poder da Polícia Federal. Então, a ideia de uma cortina de fumaça que protegeria alguns nomes parece ter feito parte do cálculo dessas pessoas quando negaram ter feito o que fizeram, né?
0: É porque estava um ambiente muito solto, né, para dizer o mínimo, né? Um ambiente que podia tudo, o pessoal do governo, do executivo, do judiciário, se encontrava com lobistas, se encontrava com advogados, os negócios corriam, parecia que estava tudo normal, né?
5: Tudo normal, eventos patrocinados por gente com...

0: e até amanhã por aqui.
1: Até. Tchau, tchau.
2: Até mais.
0: Bom, e agora o que tem?
2: Intervalo.
0: Intervalo, já voltamos.
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9: Já reparou que alguns restaurantes estão sempre lotados, mesmo sem fazer promoções? Muitas vezes o motivo não está no cardápio, está na experiência. Cada vez mais as pessoas escolhem lugares que oferecem algo além da comida. Um evento temático, música ao vivo, uma harmonização, qualquer experiência que torne aquele momento diferente.
13: E sabe o que acontece? O cliente não só volta, como também recomenda o lugar para outras pessoas.

0: pessoas. Em um mercado cada vez mais competitivo, proporcionar uma boa experiência pode ser um diferencial tão importante quanto um bom cardápio. Quer descobrir tendências do seu segmento para atrair mais clientes? Acesse negóciossc.com.br.
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0: E aí, Teco?
1: Oi, Stardenberg, boa tarde, Cássia, boa tarde aos ouvintes, tudo bem?
2: Tudo bem, Teco, boa tarde.
0: Bom, vamos falar de oportunidades de investimentos, no caso, oportunidades no Tesouro Direto. E é muita coisa... bastante usado aí pelo investidor brasileiro, né?
1: É, poderia ser mais, viu, Stardenberg? Acho que é tão bom, tão fácil e tão rentável, né? E também, evidentemente, tá na lista das coisas mais seguras, que eu ainda acho que, apesar de estar crescendo ano após ano, eu acho que ainda o brasileiro tinha que abraçar mais ali o Tesouro Direto, porque sempre tem produtos ali muito rentáveis e muito seguros, né? É, tem ainda coisa muito boa ali, Stardenberg, a gente está, enfim, terminando o ano, né? Mas saiu o Focus hoje, a gente está com a taxa básica de juros 13,75, expectativa de que vá a 13,5 esse ano e termine o ano que vem em 12, né? E a expectativa de inflação para o ano que vem é menor que a desse ano e a de crescimento menor no ano que vem do que desse ano. O cenário todo está conversando. Quando você olha ali nos investimentos, né? Se a gente pegar o Tesouro Selic, ele provavelmente vai continuar sendo muito bom de agora até o final do ano que vem, caso aconteça isso, né? Ele vai rendendo cada vez menos porque os juros vão cair, mas de certa maneira, ele na média ali, ele vai dar mais do que 12% no ano que vem, ou seja, vai dar mais do que 1% ao mês, a grosso modo. E nas outras modalidades, tem coisa mais interessante ainda, apesar de aí a gente tem que torcer para que o próximo governo seja mais responsável. A gente tem os títulos pré-fixados, todos eles pagando entre 13,5% e 14% ao ano. Ou seja, tem alguns que já estão pagando mais até do que a Selic está hoje, né? E do que provavelmente vai estar no final do ano. Então, se você imaginar que a gente vai ter ali algum tipo de normalidade ali no orçamento do ano que vem, e acho que tem espaço tranquilamente para esse juro cair até 12%, independentemente de quem seja o presidente, desde que, né, não continue gastando, ou aumente ainda mais o gasto, acho que você vai estar muito bem aplicado ali a 13,60. Por exemplo, 2030 está pagando 13,64. E para quem quiser se proteger de algum risco de inflação, então aí tem coisa espetacular. Os títulos estão todos acima de IPCA mais 7. Então você tem, por exemplo, ali o IPCA 2031, 7,16. É um juro real abissal, absurdo, né? Uma enormidade de juro real e também você ficaria, nesse caso, protegido de uma eventual alta da inflação que não está no foco, mas evidentemente pode acontecer, né?
0: Tá certo. Então você citou o Tesouro Selic e o IPCA+.
1: O IPCA+, o 31, e para quem quiser um pré-fixado, que eu acho que vale a pena, o pré-fixado 2030, 13,64 ao ano.
0: 13. E sempre lembrando que é muito fácil você aplicar no Tesouro Direto. Você mesmo, o ouvinte, pode fazer isso diretamente. Basta você se inscrever num banco, numa corretora, e aí você mesmo pode operar lá. Você entra na sua conta no Tesouro Direto, pode entrar pelo gov.com.br e você pode operar, você mesmo pode operar, comprar e vender os títulos do Tesouro Direto, seguindo, claro, as orientações que você julgar mais apropriada. Mas é muito fácil mesmo, é muito fácil você se inscrever no Tesouro Direto e fazer as suas operações de compra e venda.
1: E valores baixos, hein, Stardenberg?
0: Exatamente.
1: Não precisa valores muito baixos, dinheiro. Então você pode até comprar, não precisa nem ser um ou outro, às vezes pode até ser um e o outro também.
0: É, você pode comprar de valores bem baixos e dá, enfim, é um belo sistema de poupança e de investimento. Teco Medina, obrigado, Teco. Até amanhã.
1: Até amanhã, tchau, tchau.
2: Até.
0: Bom, e vamos para o intervalo.
2: E já voltamos.
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14: Você tem um negócio que depende exclusivamente da alta temporada? Esse é um desafio para muitas empresas, principalmente no turismo. Mas a sazonalidade não precisa ser uma sentença para o seu negócio. As empresas que conseguem manter bons resultados ao longo do ano criam motivos para o cliente comprar, visitar ou voltar, mesmo fora dos períodos de maior demanda. Isso pode acontecer por meio de promoções, eventos, novos produtos e uma comunicação constante com o público. No fim das contas, marketing não serve apenas para vender mais quando o mercado está aquecido. Ele também ajuda a manter o seu negócio relevante quando a demanda diminui. Descubra outras estratégias para fazer a sua empresa crescer o ano inteiro. Acesse negóciossc.com.br.
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0: Bom, Cássia, depois tivemos aqui na reportagem de hoje muitos comentários, informações sobre o celular do Vorcaro. Mas como estava dizendo a Vera, ainda não se sabe tudo e ainda estamos falando de um celular, né? Deve ter outros, computador, laptops e tal. E, enfim, cada coisa que sai deixa mais assustado o meio político de Brasília. A gente vai continuar acompanhando, mas por hora estamos encerrando o CBN Brasil desta segunda-feira. Tivemos na produção
14: a Ana Luísa Bessa
0: e nos trabalhos técnicos
14: a Priscila Gubiotti e o Daniel Mesquita.
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14: Uma ótima tarde a todos e até amanhã.
0: Muito obrigado pela audiência. Boa semana e até mais.

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0: Segunda-feira, 21 de setembro de 2026. O ministro do Supremo, Flávio Dino, manteve o decreto de Minas Gerais que proíbe publicidade de casas de apostas, plataformas e conteúdo adulto e serviços sexuais em bens públicos estaduais. Dino rejeitou um pedido da Associação Nacional de Jogos e Loterias para suspender a norma. A decisão também cita preocupações com endividamento, vício em jogos e uso de plataformas de apostas em esquemas de lavagem de dinheiro. O decreto vale até o julgamento definitivo da ação pelo STF. Morreu aos 97 anos o empresário João Jacó Von Tobel, fundador da Vonpar. Ele era considerado o bilionário mais velho do Brasil pela lista da Forbes. A causa da morte não foi informada. Von Tobel começou a trajetória empresarial em 1948 e comandou a companhia que se tornou uma das principais engarrafadoras da Coca-Cola no país. A fortuna dele era estimada em 3 bilhões de reais. No horário de Brasília, 2:03.
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10: Vamos lá então, Conversas Cruzadas chegando por aqui nesta segunda-feira, dia 21 de setembro de 2026, agora 2:06, você nos ouve pelo 95.3 do seu rádio para Joinville e norte de Santa Catarina e para o mundo inteiro através do nosso canal do youtube.com o @CBNJoinville, onde você pode, inclusive, interagir conosco, mandar sua mensagem, né? Mandar sua mensagem ali no nosso chat para conversar, para entrar nessas conversas cruzadas junto comigo, André Pereira, e com toda a audiência aqui da CBN Joinville, e também pelo nosso WhatsApp. Então mande sua mensagem pelo 479-9972-3493, nesse dia que era de sol, era um solzão, e agora virou de chuva aqui na maior cidade de Santa Catarina. Inclusive, a gente torce que não tenhamos nenhuma ocorrência, mas se acontecer algo, né, que impacte aí na sua vida, né, algum alagamento, a gente vai trazendo aqui na medida do possível no Conversas Cruzadas. Pessoal, hoje o nosso programa especial pelo Dia Nacional da Luta da Pessoa com Deficiência, esse 21 de setembro, que foi criado, instituído lá em 1982 e foi oficializado por uma lei aqui no Brasil no dia 14 de julho de 2005, instituindo o 21 de setembro como Dia Nacional da Luta da Pessoa com Deficiência. Esse é o nosso Conversas Cruzadas de hoje, falando um pouquinho sobre como trazer mais qualidade de vida para essas pessoas, o que acontece quando essa pessoa começa a ficar mais velha, né, a ter mais idade, e claro, né, questão do paradesporto. Então tem muita coisa legal para a gente falar por hoje aqui. Na primeira meia hora, nós vamos conversar com a Camila Canguçu, que é psicóloga especializada em desenvolvimento infanto-juvenil e supervisora do PRATEA, Programa de Atenção ao Transtorno do Espectro Autista da Unicamp. Camila, boa tarde, tudo bem? Tá me ouvindo?
4: Tô te ouvindo bem, boa tarde. Você me ouve?
10: Sim, 100%. Estamos conectados aqui. A Camila que conversa conosco através da internet, então às vezes pode ter aquelas picotadas, mas não tem problema, aos pouquinhos a gente vai se entendendo. Camila, primeiro eu queria que você nos explicasse um pouquinho. A gente sabe que tem uma problemática aí, né? Principalmente, acho que aqui no Brasil, que é o futuro dessas pessoas com deficiência. Eu fiz uma matéria agora que entrou hoje, eu sou repórter da TV também, fiz o Jornal do Almoço, falando um pouquinho sobre a dificuldade das pessoas adultas, pessoas com deficiência adultas, terem atividades, né? Terem locais, o que que elas fazem quando não são mais crianças, porque parece que quando é criança tem diversos locais para elas irem, elas começam a envelhecer, começa a ficar mais difícil de elas terem atividades para fazer. Não sei se você identifica isso também.
4: Ai, claro, acho que isso é tão importante da gente falar, né? A gente esquece que essas crianças crescem, viram adultos, né? É mais fácil a gente pensar, imaginar, enquanto eles ainda são pequenininhos, estão na escola, e a gente consegue montar um programa para eles na escola, com toda a equipe em volta, é muito simples. E essas crianças viram adolescentes, e viram adultos, e viram idosos lá na frente. Como é que é, não é verdade? É super importante.
10: Muito bem, e o que que você sente assim nesse 21 de setembro? A gente tem avançado nessas lutas da pessoa com deficiência, né? Tem muito o que fazer.
4: Eu acho que a gente avançou um monte. O assunto autismo é um assunto que está em pauta. É importante porque traz conscientização, é importante porque quanto mais a gente fala sobre o assunto, autismo e deficiências no geral, quanto mais a gente fala, mais a gente inclui as pessoas na conversa. E quando a gente fala de pessoas com deficiência, a gente tem que pensar que todos nós temos direitos, os mesmos direitos. Então, eu tenho direitos a acesso ao trabalho, à saúde, à educação, e o mesmo para todas as pessoas. Então, pensando em planejamentos que incluam todos, não só o grupo de autista, o grupo de pessoas que tem algum tipo de deficiência específico, todas as pessoas com deficiência.
10: Muito bem, e falando nessa questão assim, dessa busca por direitos, né, principalmente na questão do autismo, o que nos parece é que nos últimos tempos tem mais gente recebendo esse laudo ou entendendo que é autista, até para os mais velhos, assim, mais pessoal mais adulto, também se redescobrindo como autista, né?
4: Sim, isso tem acontecido bastante. E é exatamente o ponto que você trouxe. Quanto mais a gente fala, mais conscientização para o assunto a gente traz, mais as pessoas começam a questionar: opa, peraí, será que esses sintomas que o meu filho, que já tem 20 anos, tem, será que isso está relacionado com o autismo e não é simplesmente alguma outra coisa que a gente estava pensando aqui, aí essa família começa a buscar respostas às perguntas dela. E dentro disso também estão as questões do direito, dos direitos. Então, uma pessoa que tem um diagnóstico de autismo, ela entra dentro dos direitos da pessoa com deficiência. E aí a gente tem que pensar em tudo que vem junto, né? Acessibilidade, acesso a alguns tipos de terapia, esse tipo de coisa. Então, o diagnóstico, ele é importante a gente falar do assunto, porque pode trazer uma mudança grande para a família. E aí, pensando, falando em família e pensando lá na frente, o que falo também porque eu sou mãe de autista, e então mãe de uma pessoa com deficiência, então a gente fica pensando lá na frente, como é que vai ser quando terminar a escola? Como é que vai ser? Existem moradias assistidas para meu filho quando ele for adulto? E todo esse planejamento, ele tem que ser feito quando a família está aqui, presente, certo? Para a gente tentar evitar deixar essas decisões quando tem uma situação de morte na família, de não ter mais quem cuidar. Então, esse tipo de planejamento é importante que seja feito num período onde a família consegue tomar essas decisões e ajudar.
10: E isso acaba ficando, pelo menos até onde a gente sabe, nas costas da família, né? Não sei se tem alguma forma de a gente ter uma política pública para isso.
4: Existe políticas públicas para isso, mas a gente tem que perguntar se essas políticas públicas, se o que existe acessível está chegando para todo mundo. Então, por exemplo, as pessoas com deficiência, elas têm direito ao acesso à saúde, por exemplo, a ir até os CAPs, até os centros de saúde, tem moradia assistida durante o dia, tem moradia assistida para algumas pessoas irem, mas será que tem o suficiente? Então, a minha pergunta como mãe, como profissional para as famílias é, por que a gente não se junta e começa a pedir para o poder público soluções que sejam acessíveis a todos? Centros de dias, de atividade de vida diária, por exemplo, que possam incluir adolescentes e adultos, locais que ao começo da conversa com você. Para onde vão essas pessoas depois que acaba a escola? Por que não tem um centro que ajude a facilitar o link aí para o mercado de trabalho? Locais de aprendizado de autonomia. Que autonomia, ela não é. Autonomia não é. Não significa não depender de ninguém. Porque você pode ser autônomo, mas precisar de uma ajuda, de um auxílio. E tudo bem, está ótimo. Então, como é que faz para ter esse acesso a essa ajuda para que essa pessoa seja autônoma? Então, tudo isso tem que ser, nós, famílias, precisamos nos unir e pedir para que o poder público entre em ação.
10: Muito bem. E como é que tem sido essa articulação, imagino também, né, entre famílias, né, de pessoas com deficiência? Porque normalmente a gente vê também cada grupo dos autistas, grupo dos Downs, outros, enfim, outras questões, outros transtornos. Como é que você vê essa realidade hoje? Tem como unir essas pessoas todas com deficiência, mas com deficiências diferentes?
4: Ah, eu acho que sim. Eu acho que tem. Porque as dificuldades são diferentes, os desafios são diferentes, a necessidade de suporte é diferente para cada pessoa. Mas, no fundo, o que junta, o que une, é aonde a gente quer chegar. A gente quer que os nossos filhos, os nossos maridos, as pessoas com deficiências tenham os mesmos direitos que todos nós. E a gente quer que lá na frente, quando eu for velhinha, por exemplo, pensando no meu filho, quando eu tiver idade, quando eu for uma pessoa idosa, que eu consiga ficar tranquila sabendo que ele tem aonde ficar, que ele tem pessoas que vão cuidar da necessidade dele, que vão continuar ajudando ele a ter autonomia, a estar inserido com suporte, talvez, no mercado de trabalho. Então, eu acho que isso é o que une todas as famílias, seja qual for a deficiência. O fato de que a nossa vontade é a mesma, que os nossos filhos, maridos, irmãos, que todos eles consigam ser autônomos, que eles consigam exercer o que eles têm direito e o que eles querem.
10: Muito bem. Inclusive, falando sobre, você citou ali, né, Camilo, o mercado de trabalho, a gente tem um levantamento aqui que diz que as pessoas, os PCDs, recebem até quase 30% a menos. As pessoas com deficiência recebem rendimentos quase 30% menores. Você vê isso na prática também?
4: Vejo isso na prática. Vejo isso na prática. E eu acho que a gente tem que olhar para o que Tá bom. Cada um de nós tem alguma característica que é muito boa, que a gente faz super bem. Então, identificar quais são as habilidades que cada pessoa tem, que faz muito bem, e encaminhar o mercado de trabalho, por exemplo, voltado mais para aquela habilidade. Mas isso requer recursos, isso requer pessoas especializadas para fazerem essa triagem, depois esse acompanhamento, estar junto no mercado de trabalho para ajudar. Então, eu acho que essa é a importância do poder público estar ajudando, porque as pessoas com deficiência, todas têm habilidades que são muito bem utilizadas quando direcionadas para o lugar correto. Então, é uma questão de organizar isso aqui, certo?
10: Interessante, interessante. E a gente sabe que hoje em dia tem algumas leis de incentivo nessa contratação das pessoas com deficiência. Tu acha que elas estão dando resultado?
4: Eu acho que isso aí é maravilhoso, é um grande passo. Mas eu acho que precisa aumentar a mediação aqui. Porque não basta ter uma lei que fale, não, pessoas com deficiência têm que estar inseridas no mercado de trabalho. Como é feita a inserção? Que suporte essas pessoas têm para continuar ali no mercado de trabalho? Quais empresas abrem vagas que são direcionadas para esta população? Como que essa informação chega na população que precisa saber que tem essas vagas? Então, existe uma mediação aí, um meio de campo que pode ser melhorado. Esse trabalho, a lei está aí, esses trabalhos existem, mas precisam chegar. E serem mantidos, né? Algumas pessoas, por exemplo, vamos pensar, eu vou falar, para eu não citar nome de ninguém, eu vou falar sobre o meu filho, por exemplo. Quando ele for trabalhar, então vamos supor que ele vai entrar no mercado de trabalho, eu sei que ele vai precisar de uma mediadora junto com ele, para que ajude ele a fazer a função dele da melhor maneira possível, mais autônomo possível. Então, isso aqui precisa ser criado. Essas pessoas têm que ser treinadas também. Então, esse mediador, estou chamando de mediador, mas pode ser um auxiliar ali. Essa pessoa tem que ser treinada para poder saber fazer esse trabalho junto com o meu filho, para que ele tenha sucesso. E aí, ele gera lucro para as empresas que estão abrindo vagas para pessoas PCDs. E aí, roda. Então, é esse trabalho aqui que é importante ser feito.
10: Muito bem, até porque a gente sabe que não adianta só ter a lei, né? Tem que ter também uma vontade dessas empresas, né? De criarem ambientes, né? Ambientes agradáveis para essas pessoas conseguirem se encaixar também, né? Não só ser contratado e ficar ali, né, escanteado.
4: Preparados, né? Eu acho que as empresas também precisam começar a contratar pessoas para prepararem um ambiente de trabalho para PCDs. Pessoas especializadas que vão, fazem um estudo desse ambiente e preparam. Mas não é só o ambiente físico, é o suporte emocional, é preparar as pessoas que vão trabalhar com os PCDs, como trabalhar em favor das pessoas PCDs, como conversar, porque existem barreiras. Por exemplo, deficiências físicas podem ter deficiências visuais, auditivas, intelectuais, seja qual for. Mas a gente precisa preparar as pessoas que trabalham com os PCDs para que eles ajudem e seja um trabalho de sucesso.
10: Sim. Camila, você também é supervisora de um programa de atenção ao transtorno do espectro autista da Unicamp. Explica para a gente qual que é a ideia desse trabalho.
4: O Prateia, ele foi criado pela doutora Heloísa Waller. Ele é um centro de atendimento de crianças. Então, ele vai de 0 a 6 anos de idade. Existem alguns projetos para aumentar essa idade de atendimento ali. E tudo que é feito lá é feito para as famílias. Então, por exemplo, são treinamentos feitos para ensinar os pais das crianças a trabalharem com as crianças. Por que isso? Porque eu preciso que a família e todos os cuidadores que estão envolvidos, até a escola, a família, todos os cuidadores envolvidos com o trabalho dessas crianças falem a mesma língua e ajudem a desenvolver habilidades para que essa criança continue o desenvolvimento dela. Então, todos os projetos que rodam dentro do Prateia, eles são feitos para treinamento da família. E é muito legal, porque não só a família, uma hora, quando ela consegue ter as habilidades para ajudar o próprio filho ou uma avó que está indo fazer esse treinamento, ela se sente mais segura, ela tem as ferramentas e ela consegue ajudar esse filho, esse neto, a se desenvolver. Então, o objetivo do Prateia é esse, um dos. O outro é dar treinamento aos profissionais que estão envolvidos com o cuidado das pessoas dentro do espectro do autismo. Então, escolas, cuidadores, pessoas que trabalham com autismo.
10: Muito bem, Camila. Tem outro ponto, acho que a gente ainda não falou. Como é essa questão dos pais, né? Você é mãe de uma pessoa autista, né? E como é que os pais têm esse tratamento, entre aspas, dos pais junto com as crianças? Como é que é essa vida, assim? Né? Porque vocês têm esse compromisso, né, de alguma forma. Claro que todo pai tem esse compromisso, mas talvez o de vocês vá ainda mais longe, né? Não é aquela coisa, quando fizer 18 anos, vai tocar a sua vida.
4: Acabou,
10: vamos lá. Vocês têm um compromisso ainda maior, né?
4: Eu acho que você tocou num ponto que é aquela pergunta que toda mãe, todo pai, acho, mas vou falar como mulher, como mãe. A gente acorda pensando sobre isso. Como vai ser o futuro do meu filho quando eu não estiver mais aqui? Quais são as pessoas que saberão lidar, tratar, cuidar dele? Como eu cuido? Como eu faço? Essa é uma preocupação. Então, pensando, por exemplo, quando a gente começa a instruir, ajudar e dar informação para as famílias, para os cuidadores, mães, pais de crianças atípicas lá no Prateia, a gente está dando ferramentas para eles. E aí isso melhora um pouco essa angústia, essa ansiedade nossa de quem que vai cuidar do bem do meu filho. Eu preciso melhorar a vida dele aqui, mas não acaba com a dúvida de ir lá na frente como vai ser. E aí volta aquilo que a gente estava conversando. Eu preciso pensar em lugares aonde meu filho vai ficar, ele vai morar, quem vai cuidar, quem vai levar ele nos médicos, quem vai manter para quem toma medicação, quem vai manter a compra dessas medicações. Existe no setor, no SUS, essas medicações estão disponíveis. Tudo isso passa pela cabeça das famílias. Antes, lá no comecinho, vem até aquela primeira dúvida. Quando a família chega e fala assim, nossa, será que meu filho, no espectro do autismo, ela tem aquela dúvida do diagnóstico lá atrás. Aí depois, lá na frente, como é que vai ser depois? Então, todo esse caminho aqui precisa ser auxiliado. Desde como faz para chegar no diagnóstico, como é feito o tratamento, como é feito o treinamento das famílias e depois, na escola, o treinamento dos profissionais que ficam com essas crianças e, lá na frente, quem faz a ponte para ligar com o mercado de trabalho, quem faz a ponte para ligar com a moradia, tudo isso aqui tem que estar planejado. Então, é um pensamento das famílias constantes, uma dúvida das famílias constantes, uma angústia constante. Aí, pensando nas famílias, acesso a tratamentos psicológicos, a suporte emocional para os cuidadores, porque é desafiador, é muito cansativo, drena. E muitas mães, eu vou falar em mães aqui, porque os dados são grandes, apontando que a maioria das cuidadoras são mulheres, acabam sendo mulheres. É muito exaustivo. Então, a gente tem que ter... Eu acho que recentemente teve uma lançaram tem um local que você pode ligar e ter acesso a profissionais da área da saúde para conversar sobre dificuldades, sobre alguns tipos de desafios que as famílias que têm pessoas dentro do espectro do autismo estão sofrendo. Então, existe um local onde você pode ligar, você tem um local para você ligar. Mas precisa ter mais acesso a isso, não é? Para que essas famílias tenham apoio.
10: Muito bem, Camila. Então, para ir encerrando o nosso papo, nesse 21 de setembro, né, a gente tem essa data aí desde 2005, ou seja, 21 anos, O que dá para a gente avançar ainda, né? Pensando que é o Dia Nacional da Luta da Pessoa com Deficiência, que é uma luta de pais e mães e familiares, né, junto, de amigos também. Como é que a gente avança nesse tema?
4: Ah, acho que quando você me fala faz 21 anos, eu acho que eu queria olhar no tempo há 21 anos atrás, se eu tinha ideia do que ia ser a minha vida, o que eu ia ter que enfrentar, os prazeres, alegrias e dificuldades de ser mãe atípica. E o que a gente assistiu nesses 21 anos, meu filho não tem 21, ele tem 17, mas o que a gente assistiu de evolução? E eu acho que foi um caminho que melhorou no sentido da gente falar sobre o assunto, das famílias conseguirem conversar um pouco mais, de ter mais centros de atendimento. E eu continuo olhando para frente e outras coisas como acesso a trabalho, acesso à moradia, suporte das famílias. Eu acho que esses são os próximos passos onde a gente tem que trabalhar. Lembrando sempre que as deficiências não terminam na primeira infância, na segunda infância. Elas continuam na vida adulta. Então, acho que esse é o próximo passo.
10: Muito bem. E você acha que a gente está avançando, né, conforme esses anos vão passando?
4: Acho. É? Acho. Eu acho que a gente está avançando, sim. A preparação... Vou falar um pouco assim da área da psicologia, por exemplo, a área da psicopedagogia, fono, TO, os psiquiatras. Eu acho que a área da saúde e a área da educação também tem tido avanços enormes, assim, a passos largos. Tem muito ainda o que fazer, tá? Não tô sendo ingênua aí achando que está tudo perfeito. Mas eu acho que isso aqui, essa conversa já trouxe resultado. Bastante. E o movimento das mães é muito forte. É muito forte. A gente está falando de 1 em 31 crianças. Eu vou falar só do autismo. Uhum. 1 em 31 crianças dentro do espectro do autismo. Então, é um número gigante de famílias, de mães pedindo mudança. Aí, se você colocar aí o número de pessoas com deficiências, é gigantesco. Então, é enorme. Então, é um movimento de famílias que precisam de ajuda, precisam de acesso. Então, o número faz a força, né? Então, acho que isso aqui é onde a gente vai trazer a diferença.
10: Camila, você está nas redes sociais também, né?
4: Eu estou nas redes sociais, tá? É doutora Camila Canguçu com C cedilha. No Instagram. E tem também no meu canal do YouTube.
10: Legal. E lá você conversa com os pais, conversa com o público geral? Como é que funciona?
4: Converso com os pais. O que eu acho, assim, que eu senti a necessidade, eu faço. Eu faço alguns vídeos curtos com algumas explicações e coloco nas redes sociais para ajudar as famílias. E quem tiver dúvida, é só entrar em contato comigo. Tem meu número lá, pode me mandar mensagem ou me mandar um direct no Instagram, eu respondo.
10: Muito bem, então conversamos com a psicóloga Camila Canguçu. Obrigado pelo papo.
4: Imagina, obrigada, eu que agradeço. Foi muito bom falar com você, André.
10: Valeu então a Camila, que está nas redes sociais, pessoal que se interessar, tá? Porque quiser mais detalhes, procura lá o Instagram da Camila Canguçu ou o YouTube da Camila também, por lá com vídeos, né, para familiares, para pessoas com deficiência também. 2h29, pessoal, vamos para o primeiro intervalo aqui. Tem repórter CBN, que a pouquinho a gente fala um pouquinho de paradesporto, tá? Nesse Dia Nacional da Luta da Pessoa com Deficiência, vamos conversar com a Rose Clara Ravache, mais conhecida como Rose, gerente do Paradesporto, Secretaria de Esportes de Joinville. Tem um trabalho muito interessante de buscar esse pessoal para praticar os esportes. Repórter CBN chegando, daqui a pouquinho tem mais.

0: Testemunhas de Jeová anunciaram que cada fiel poderá decidir se aceita ou não receber componentes do sangue doados por outras pessoas em tratamentos médicos. A mudança nas orientações também permite que os membros decidam se querem doar elementos como plaquetas, glóbulos vermelhos e brancos para tratamentos de terceiros. No entanto, seguem proibidas as transfusões de sangue total. A decisão representa uma flexibilização de uma das principais regras das Testemunhas de Jeová, que historicamente se opõem a transfusões por considerar o sangue algo sagrado. Um desabamento de uma estrutura de montagem deixou pelo menos 2 trabalhadores feridos e 1 desaparecido na construção da Ponte do Futuro, na região metropolitana de João Pessoa. Uma forma metálica que a empresa utilizava na montagem da obra se desprendeu e um operário que estava preso ao cinto de segurança caiu. Em nota, o governador da Paraíba, Lucas Ribeiro, diz que determinou ações de forças de segurança para atuar na procura pelo trabalhador desaparecido. O tenista João Fonseca desistiu dos torneios de Tóquio e Xangai para voltar a tratar uma lesão no abdômen. O brasileiro, número 28 do mundo, afirmou que ainda não está totalmente recuperado depois de jogar a Copa Davis contra a Suíça no sacrifício. Com as novas desistências, o tenista já perdeu 8 torneios neste ano por lesão. A tendência é que volte a competir apenas no fim de outubro para o ATP 500 da Basileia. No horário de Brasília, 2h32.
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8: De volta com Conversas Cruzadas. Para quem está no YouTube agora, a câmera do pórtico aqui de Joinville, 15 de novembro. Já mostrando algumas poças ali, afinal chove muito aqui na maior cidade de Santa Catarina. Trânsito nesse momento tranquilo, fluindo ali na 15 de novembro, na BR-101. E a gente vai, qualquer coisa, te atualizando, né? Se a gente souber de alguma ocorrência aí pelas ruas de Joinville, terminal de ônibus. É a outra câmera, você vê por quê, né? Tá fechadaça aqui a nossa câmera do Mirante. Muita nebulosidade nesse exato momento. Calor, né, que acabou virando tempestade aqui em Joinville. A gente segue falando do Dia Nacional da Luta da Pessoa com Deficiência. Agora vamos falar de paradesporto com uma pessoa que entende muito disso, a Rose Ravache, gerente de paradesporto da Secretaria de Esportes de Joinville. Rose, boa tarde, tudo bem?
9: Boa tarde, tudo bem? Obrigada pelo convite. Sempre um prazer e uma honra poder falar um pouquinho do trabalho que nós desenvolvemos em Joinville.
8: Muito bem, Rose. Primeiro eu queria, até para você explicar para o nosso público, por que é importante a gente falar do paradesporto?
9: É importante a gente falar porque a gente precisa entender sempre que, vamos lá, se a gente adquire uma deficiência ao longo da nossa vida, e uma deficiência adquirida ou uma deficiência congênita, que as possibilidades da gente ter o mesmo tipo de tratamento e atividades esportivas, ou nesse caso paradesportivas, são as mesmas do esporte convencional. E hoje em Joinville nós temos muitas modalidades, temos muitos profissionais trabalhando e a gente tem as parcerias sensacionais que nós temos com as nossas entidades que já atuam com a pessoa com deficiência no município. E esse eu acho que é o grande boom que a gente tem como Secretaria de Esportes, é continuar trabalhando e evoluindo junto com as nossas entidades paradesportivas e que fazem um trabalho social também.
8: Esse trabalho social, porque além do resultado, né, que é importante também, a gente está falando de uma transformação na vida dessas pessoas, né?
9: Sim, hoje, vamos lá, eu vou pegar um exemplo recente agora, né, de alguns casos aí, como o Dario Schultz, por exemplo, que hoje está retornando, inclusive, de Ottawa, do Canadá, que ele foi para o Mundial, retorna, chega aqui, já cumpriu os compromissos dele com o município, indo para Jás, que foram campeões, e segue para uma temporada na Alemanha para continuar se destacando e melhorando, evoluindo. Lá ele joga num clube alemão, faz a temporada na Alemanha, volta no início de ano, faz a temporada no Brasil, cumpre os compromissos conosco. Lógico que já me perguntaram, e perguntaram inclusive uma vez para o Dario, numa palestra para adolescente, pô, mas então é legal perder uma perna. Não, não é isso que a gente quer dizer, né? Uhum. Mas o que queremos dizer, o tamanho da importância e do que o bem que a gente pode trazer e o que pode se trazer de qualidade de vida, é o fato da pessoa não achar que, pronto, perdi uma perna, fim. Eu gosto muito de dizer que não é eu quem sinto a dor, não é eu que estou sem a perna, mas é eu quem estou com esse trabalho na minha mão. Eu não digo eu no sentido de toda a equipe, de todos nós que trabalhamos com a pessoa com deficiência. É a possibilidade de continuar com a vida sendo mais leve. Eu acho que isso é o grande, é o prazer que a gente tem de poder fazer isso. E não, perder uma perna ninguém quer, não é isso que ninguém deseja, mas o fato que pode vir a acontecer, como no caso, nesse caso sim, e outras tantas histórias que a gente tem, mas a possibilidade de ver lá fora, uma possibilidade da gente continuar trabalhando e também, porque não só na prática do trabalho, do labor, e sim também no esporte.
8: E também tem uma parte importante que é a questão da oportunidade, né, para que essa pessoa consiga, porque ele podia ter perdido a perna, enfim, e nunca ter encontrado a possibilidade de fazer o esporte ou de ser bom no basquete, né? Eu até conversei com ele, ele nem jogava basquete, não. Eu acho, né? Ele começou a jogar depois que ele teve esse problema, foi um acidente de moto.
9: Foi um acidente de moto, uhum. E esse é um dos casos, né? São tantos outros casos, perda de visão, por exemplo, com uma dor de cabeça. A gente tem casos, vou começar a te contar casos que nós vamos até amanhã, né? Mas é uma dor de cabeça agora, durante a tarde, passou mal, foi para o hospital, no outro dia está cego total e hoje é atleta nosso da natação, ou atletas nossos do goalball. Histórias como a própria Adria Santos, que a gente nem precisa falar do nome dela, ela fez atletismo, já fez ciclismo, hoje está lá no goalball. Então, é o esporte dando possibilidades. Isso a gente traz, tanto no esporte convencional como no paradesporto. Que eu acho que é o grande legado do esporte, é exatamente isso. Criar possibilidades. Agora, a gente também tem que entender que tudo depende de nós também, como tamanho da nossa resiliência. No caso de alguns casos, a gente também já teve caso que a pessoa passou, adquiriu a deficiência e não quis vir para o esporte, não, claro, consegue se enxergar ali naquele movimento. Mas a gente, como poder público, pelo menos dá a oportunidade, mostra o caminho para tal. Eu acho que esse é o grande papel da Secretaria de Esportes.
8: Joinville se tornou um polo também do paradesporto. Agora foi bicampeão do Parajask?
9: Né? Joinville, na verdade, é 9 vezes campeão dos jogos.
8: E bicampeão consecutivo agora.
9: Houve a pandemia, por isso que a gente não fala por respeito, né? Uhum. Mas nós somos 9 vezes consecutivamente campeões. O que a pandemia teve um evento, mas ele não foi considerado e Joinville não foi naqueles jogos. Uhum. O secretário da época achou por bem não levar a delegação, pelo sério de riscos que nós considerávamos. Uma modalidade ia numa cidade X, a outra numa cidade Y, para aquele momento dos jogos. Então, a gente, Joinville, não foi por conta de ainda estarmos no momento da pandemia. E achávamos muito arriscado e estarmos com tantos atletas deslocando. E não fomos. Uhum. Então, ali houve um campeão, mas um campeão também não muito declarado, porque ainda se respeitou a pandemia. Uhum. Se não houvesse isso, a gente estaria gritando que somos 9 vezes campeões, mas a gente tem esse respeito por conta de uma situação que o mundo viveu.
8: Quanto tempo tem o Parajask, Rosi?
9: O Parajask foram 19 anos.
8: 19 anos.
9: Sim.
8: E o JASC já muito mais.
9: O JASC 48, se não me falha. Isso, o pessoal do JASC então vai dá me matar.
8: Pra... Mas eu só queria fazer esse paralelo assim, né, do esporte para o paradesporto. Né? Ainda tem muita diferença entre remuneração, com visibilidade?
9: Joinville, não. Hoje a gente vem, aos longos desses 6 anos aí, equiparou-se o esporte convencional, a bolsa, com o paradesporto. Se há uma diferença, é algo por critérios que nós criamos em relação ao número de classes funcionais que existem no paradesporto. Sim. Diferente do esporte convencional, vamos lá, numa final de uma Olimpíada, você tem duas finais de 100 metros, uma masculina e uma feminina. Sim. No paradesporto, você pode ter até 20 possibilidades de uma final de uma classe só. Então, nós não temos como abrir esse número grande de bolsas sem ter alguns critérios. Então, a gente tem muita cautela, porque nós também, o dinheiro O orçamento ele é finito, então a gente tem que ter cuidado para que a gente não atropele isso, né? Isso sempre foi uma cautela que a gente teve, mas hoje nós saímos de 4, 5 bolsas há 6, 7, 8 anos atrás. Hoje nós estamos com 142 bolsistas no Paradesporto, mas dentro... Isso é com muito cuidado que a gente tem, porque nós precisamos ter essa cautela, porque senão chega uma hora a gente não consegue sustentar.
8: Questão de estrutura, Rose. Hoje em Joinville, a gente sabe que eles treinam ali na Univille, né? Que é cedido pela universidade. Uhum. Tem algum projeto, alguma ideia de fazer talvez um centro olímpico, paralímpico para os atletas
9: isso
8: daqui?
9: Seria um sonho assim, que a gente ia gostar muito de ver acontecer, né? O que acontece hoje é que as parcerias que nós temos com as entidades no nosso entorno são muito boas. Então, a gente tem parcerias com clubes, como a BB, o IRPO, a BCLESC, o nosso CT, a nossa Arena, C3, se eu esqueço alguém, vão brigar comigo, a própria Univille. Então, a gente tem que entender que tudo para o poder público também fica muito complexo e muito oneroso. E o paradesporto ainda é muito caro, porque a gente precisa de muita adaptação. Uhum. Então, hoje, a gente poder ter as adaptações, melhorar os espaços onde os nossos parceiros já têm alguma coisa, fica mais fácil do que a gente, obviamente, querer criar tudo, né? Eu acho até legal essa tua pergunta, porque as pessoas, quando o ano passado nós nos tornamos centro de referência paralímpico, em novembro do ano passado foi assinado o convênio, as pessoas achavam que ia abrir um centro aqui de referência, né? E, na verdade, não. Nós nos tornamos centro

0: professora de esportes adaptados, da disciplina de adaptados da faculdade, a professora Sônia, percebeu uma colega atleta, que foi atleta nossa, Sheila Finder, que era uma aluna, colega de turma, sem a mão, né, virou para mim e falou, por que, que você não treina ela? Porque eu já era atleta do atletismo convencional, desde os 11 anos, né? Uhum. E aí eu falei, ah, mas como assim? Daí ela me explicou o que era, daí eu falei, tá, vou ver, né? E eu já estava no finalzinho da minha carreira. Então, treinei ali com a Sheila um ano e meio. Quando eu perdi para ela nos treinos as primeiras vezes, eu falei, hora de parar.
1: Era atletismo, qual modalidade?
0: A minha, eu era fazer heptatlo, que são 7 provas, né? E a Sheila foi 100, 200 e o salto em distância. E aí a carreira dela seguiu, foi 4 Paralimpíadas, 5 Mundiais. Foi uma atleta, foi a minha primeira atleta. E depois eu tenho uma história gigante. Aí são 25 anos trabalhando com esporte para pessoa com deficiência. Aí conheci a professora Aninha, a professora Ana Teixeira, que me convidou para ser auxiliar técnica dela e como preparadora física do basquete cadeira de rodas.
1: No CEP?
0: No CEP. E aí, estou ali. E eu não sou servidora de carreira. E fui ficando como técnica, como atleta. E parei a minha carreira como atleta. E disse, agora eu vou virar treinadora. Fui por 17 anos técnica e comecei a cuidar da gestão. E eu tive essa grande oportunidade de estar desde então. Então, estou lá na secretaria desde 2009. E hoje, gerente da área.
1: Você garimpou muitos talentos aí, né?
0: É, teve muita, eu gosto muito de dizer que se a gente tem história para contar e exemplo para seguir, é porque muita gente já está atrás dessa minha história aí, né? Não é uma, ninguém faz nada sozinho, literalmente.
1: E é diferente trabalhar com o paradesporto ao desporto convencional, esporte convencional?
0: Eu vou te falar que eu não voltaria. Hoje, assim, se eu tivesse, puxa vida, voltar a ser treinador do esporte convencional, eu acho que os desafios são tão grandes dentro do esporte do paralímpico, porque a gente precisa descobrir a classe dele, a gente precisa entender se ele pode fazer aquela modalidade ou não. Por exemplo, eu preciso, às vezes, a gente precisa fazer com que uma família entenda que o sonho dela de ver o filho ser um jogador de futebol não vai acontecer. Que no máximo que ele vai conseguir ser é um atleta da bocha paralímpica pelo nível da deficiência dele. E não é uma incapacidade, é a deficiência dele que permite com que ele não consiga arremessar uma bola, mas ele consiga deslocar uma bolinha da bocha, que ele consiga talvez ir para uma natação, mas a gente precisa ter esse cuidado e esse carinho de fazer com que a família entenda, não crie expectativas e que a gente torne essa criança, esse adolescente um futuro atleta da seleção brasileira, não no futebol, e sim na bocha. Eu vou dar o exemplo do Rian Xavier, que é um garoto que quando ele começou conosco, o pai tinha um sonho que ele fosse jogador de futebol e ele sofreu um acidente de carro onde ele ficou paraplégico. Hoje ele é atleta da seleção brasileira adulta com 16 anos, então a possibilidade é gigante, é uma janela que a gente fala assim, que ela tem uma luz, assim, um caminho tão grande, mas a gente tem que traçar esse caminho com responsabilidade, com cuidado, para a gente não criar expectativas nem na pessoa com deficiência ou até mesmo na própria família.
1: A gente costuma dizer que o esporte ele transforma vidas das pessoas, não só pela questão de virar um profissional, mas aprender a regra, criar uma disciplina maior. Como é que o paradesporto entra na vida dessas pessoas que às vezes estão naquela pior momento da vida, né? Estão ali, não sabem qual que vai ser o próximo passo, o que, que vão fazer, vão ter que se reinventar. Como é que isso entra na vida dessas pessoas?
0: Eu acho que quando a criança, hoje nas nossas escolinhas, a gente tem muita criança que nasceu com uma deficiência, então é uma deficiência congênita. O pai acaba descobrindo, a mãe acaba descobrindo que a criança tem uma possibilidade no meio da iniciação paradesportiva, e a gente sempre tem muito cuidado para a gente não criar uma expectativa que nós também não vamos atender. Mas a gente, esse cuidado nosso como poder público, por isso as nossas parcerias são tão importantes com os nossos parceiros, com as entidades parceiras, né, que atuam com a pessoa com deficiência. Porque é lá, na verdade, que esse atendimento começa e a gente começa a fazer o nosso trabalho com essas parcerias com os nossos profissionais contratados para trabalhar lá dentro especificamente com o esporte. Quando a gente pensa assim, o ganho que a gente tem é o mesmo que a gente sabe o ganho que uma criança tem para fazer uma prática de iniciação no convencional. É a mesma coisa. Se a gente perguntar se a carga horária de um atleta do paradesporto é o mesmo de um atleta convencional, é a mesma coisa. Se a gente perguntar poxa, mas será que é o mesmo desgaste? Dependendo da deficiência.

0: dessa pessoa, o desgaste é muito maior. Claro. Porque ela tem ainda um controle dessa deficiência, precisa... Vamos pegar os atletas da bocha paralímpica, que são os atletas mais comprometidos hoje, que são paralisados cerebrais ou deficiências semelhantes à paralisia cerebral. É um desgaste muito grande fazer um controle de um corpo que chacoalha, mexe e que tem várias atetose, ataxia e aquilo tudo... E ainda o treinador, e ainda o técnico cobrando o
1: nervosismo.
0: Seu... Tudo isso junto. Então, o desgaste é gigante, ou eu posso até dizer, é equivalente ao esporte convencional. O que a gente, as pessoas às vezes acham que o treinamento não é o mesmo. Não, ele é o mesmo, e ainda com condições onde a gente precisa criar o treino, adaptar esse treinamento para que ele crie e dê resultado. Mas o ganho é o mesmo ganho que qualquer pessoa... tem com a prática da atividade física. Uma pessoa sedentária numa cadeira de rodas é uma coisa, um atleta ou um praticante de atividade física numa cadeira de rodas é outra coisa. Então, às vezes a gente fala da acessibilidade. Uhum. As dificuldades que a gente tem na acessibilidade é o mesmo que hoje eu, com uma artrose de joelho, sequelas do esporte convencional, difícil às vezes subir um lance gigante de escada, descer esse lance de escada, ou a gente precisa sempre entender que a prática da atividade física ela vai ser benéfica para A e vai ser benéfica para B. Então, o cuidado e o que a gente gosta de dizer muito, que quanto mais você pratica, mais fácil vai ser. Já estamos no caminho de equipararmos a prática a nível de atividade física para as pessoas com deficiência e não, aí a gente ainda não chega porque nós não temos braço. O número de pessoas para vir trabalhar conosco ainda claro. É uma dificuldade porque a gente também tem esse cuidado. Quem vem primeiro precisa entender de deficiências, daí depois sim pode vir trabalhar conosco e não só entender do esporte em si.
1: E já tem uma dificuldade que é inerente do mundo, né? A volta dessas pessoas tem que ter um ônibus específico para levar, o pai ou a mãe, enfim, alguém tem que levar essa pessoa. Sim. Então tem já essas dificuldades que são da vida dela.
0: Esse ano no Parajasque, por exemplo, a gente conseguiu fazer nossos atletas foram com ônibus adaptado, aquele que precisaram, e a gente conseguiu fazer com que um ônibus ficasse lá conosco, lá em Chapecó, com um elevador. Então, o tempo inteiro fazendo esse translado, porque as pessoas às vezes não conseguem imaginar que se nós dois agora queremos sair daqui da entrevista, subir num ônibus e ir para casa, a gente vai no máximo pegar o guarda-chuva com essa chuva aí. Não é a mesma coisa. Essa parada num ponto de ônibus com esse guarda-chuva para esse atleta não é o mesmo que eu parar nesse ponto de ônibus com o guarda-chuva. Então, esse cuidado, essa atenção, nós ainda estamos muito longe de vermos assim isso. Eu não estou falando da nossa cidade, eu estou falando isso a nível nacional.
1: Geral, mundial.
0: Nós não estamos longe disso. Eu acho que isso é uma coisa que a gente precisa começar a pensar cada vez mais. Isso se chama empatia. É muito fácil, né? Não é comigo, é com o outro. Não é comigo, a dor é do vizinho. E aí eu acho que é aí que é o grande erro que nós cometemos a nível... Vamos lá, a nível mundial mesmo, porque eu acho que ainda está muito longe. Já tive a oportunidade de estar em muitos lugares... E não é muito diferente.
1: Não é muito diferente do Brasil.
0: A gente não precisa achar que aqui é tal coisa, que lá fora...
1: Vai ser melhor.
0: Não é isso. Podemos ter um pouco mais de ônibus adaptados, talvez. Mas o que a gente precisa é melhorar o que tem em casa. Não fazendo críticas, e sim a gente construindo políticas públicas que realmente cheguem a nesse nível.
1: Pois, a gente estava falando desse que é o Dia Nacional da Luta da Pessoa com Deficiência, né? Foi instituído em 2005. Você está desde 2000 ali, quando começou a trabalhar com o PCD, com o paradesporto. Mudou? Não mudou?
0: Muito.
1: Melhorou?
0: A nível de esporte, como o convite aqui é para mim falar de paradesporto, encho a boca para dizer que a gente está vivendo algo que nós nunca tínhamos vivido. Eu falo isso a nível de município. Se não fosse, não falaria. Você pode ter 100% de certeza disso. A gente vive um momento excepcional de cuidado, de atenção, de qualidade no que fazemos. Temos que melhorar sempre, porque se o dia que a gente sentar na cadeira como gestor e dizer, ah, tá bom assim, então acho que é hora de parar e um outro assumir o meu lugar, né? Eu digo meu porque nesse momento estou na frente da gestão, como gerente da área. Mas eu acho que não é o comodismo, mas hoje nós vivemos algo assim prazeroso e gratificante dentro da Secretaria de Esportes, dentro da cidade, como prefeitura, dando suporte, qualidade, atendimento, nossos profissionais capacitados. E hoje a nossa área tem um orçamento próprio, isso é algo que vocês não vão ver em todas as prefeituras, vocês vão ver em pouquíssimas cidades no estado. Falo pela nossa cidade, hoje o Paradesporto de Joinville está bem servido.
1: Muito bem, Rose, para a gente ir encaminhando o final do nosso papo, quem, daqui a pouco para algum ouvinte, para quem está nos ouvindo e pensa em começar, ou tem algum filho, parente, tio, como é que ele tem acesso ao Paradesporto aqui em Joinville?
0: Eu acho que o melhor caminho é procurar a Secretaria de Esportes, liga para a gente, entra em contato, se não tem contato da Secretaria, liga para a Prefeitura. O caminho é a gente lá na prefeitura e a gente faz esse trâmite de encaminhar para os nossos profissionais. O telefone nosso lá é o 433-1160, mas eu acho que a melhor indicação é na Arena Joinville, lá no estádio do JEC, né? É lá que nós nos localizamos, é lá que está a Secretaria de Esportes, e eu acho que o melhor caminho é chegar até lá. E nós também estamos nas escolas, nas redes municipais, indo com os nossos festivais, Festival Itinerante, que roda todas as escolas do município e também algumas escolas do estado que nós estamos abrangendo. Hoje a gente tem dentro do Festival Paralímpico desde 2022, mais de 19 mil crianças já ouviram falar sobre o esporte paralímpico. Dessas 1.162 crianças com deficiências a gente já detectou e muitas delas já estão conosco nas nossas escolinhas.
1: Funciona como uma peneira também,
0: uma peneira, né? Diferente do convencional, porque se eu vou numa escola de 1.000, eu posso tirar 10. Uns 30, né? Do 30? Convencional, vamos
1: do
0: dizer.
1: Convencional.
0: Mas no Paradesporto, se eu tirar 2, 3, eu já estou saindo como campeã daquela escola. Certeza absoluta.
1: É um funil bem...
0: É bem, bem seleto, não por nós. É porque tem toda uma série de cuidados que a gente precisa ter. Nem todos podem vir por esporte, mas todos têm o direito à atividade física.
1: A gente aqui em Curvilho tem muito forte também as associações, né?
0: Sim.
1: PJ, CEP, AGDEV.
0: AGDEV, A PAI. A PAD.
1: Todos eles têm algum esporte, alguma coisa para que...
0: Sim, todos têm uma prática específica ou mais de uma, né? Atuando com o esporte paralímpico.
1: Muito bem, então, Rose, obrigado por estar conosco, tá? Eu sou teu fã.
0: Eu que te agradeço.
1: Impressionante. E ver tanto tempo assim depois, eu acho que também é algo... Porque muitas vezes a gente vê coisas que são curtas, né? 5 anos, 7 anos, 8 anos, mas essa coisa... tantos anos, acho que também é importante demais. Não só pelos resultados, que são muitos, né, esses diversos títulos no Parajasca, mas acho que o Paradesporto vai muito além, né, do resultado ali dessa coisa.
0: Olha, você teve uma fala agora, que é uma fala do secretário Douglas, que eu acho muito gostoso, quando ele vira para a gente e fala, nem tudo é resultado, o negócio é a qualidade que a gente entrega. E isso é muito bom ouvir de um secretário, porque... A gente trabalha, então, com prazer, porque o que ele quer que a gente entregue resultado, qualidade no que fazemos, nos dá muita tranquilidade para entregar as duas coisas, porque não vem aquela coisa assim que é só ser o campeão. O Brasil já tem esse negócio, se não... Sim. É primeiro, segundo, é o terceiro, quarto, não vale para nada, né? E ouvir isso, agora ouvindo isso de você, me lembrou que ele vira e mexe. Nesse fim de semana, para não te atrapalhar, a gente fez o Dia do Atleta Paralímpico, né? Que nós tivemos no CT, a chuva infelizmente atrapalhou, poucas crianças vieram. E ele, de novo, hoje virou para mim, não importa o número, entregou com qualidade, muita. Daí ele falou, tá ótimo. Então é isso, é fazer com qualidade. E isso é o que me motiva. Motiva a mim, a equipe, a secretaria como um todo, ver todo mundo lá brilhando os olhos quando vai entregar o que entrega, diariamente, todos os finais de semana. Acho que isso não tem preço para ninguém.
1: Muito bom, então, pessoal, vamos ficando por aqui. Rose Claire Ravache conversando conosco, gerente do Paradesporto da Secretaria de Esportes de Joinville. E por aqui ficamos, né? Hoje, programa especial, né? O Dia Nacional da Luta da Pessoa com Deficiência. Trouxemos aqui no Conversas Cruzadas uma psicóloga, mãe, né? Atípica também, conversando conosco, a Camila Canguçu, e a Rose falando sobre o Paradesporto. Tá chegando aí o repórter CBN, daqui a pouquinho tem mais a programação local da CBN Joinville. Conversas Cruzadas volta amanhã das 2 às 3 da tarde. Tchau!

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0: Segunda-feira, 21 de setembro de 2026. O presidente Lula se reuniu hoje com o prefeito de Nova York, Zohran Mamdani. O encontro ocorreu às vésperas do início da Assembleia Geral da ONU, marcada para amanhã. Eles foram vistos trocando camisas de time de futebol. Lula entregou uma camisa do Corinthians e o prefeito nova-iorquino o presenteou com uma edição especial da camisa do New York Football Club. Mamdani, um dos principais adversários políticos de Donald Trump, também se reunirá com o presidente dos Estados Unidos hoje. Já Lula e Trump não têm reunião bilateral prevista. A mãe de uma brasileira que morreu após um acidente na Itália pediu ajuda nas redes sociais para trazer o corpo da filha ao Brasil. No vídeo, Gisele Elorriaga diz que espera há mais de uma semana por respostas e que não sabe como conseguir o traslado. A filha Gabriela Querino Elorriaga, de 26 anos, morreu afogada após um acidente entre embarcações na Lagoa de Veneza. A família também divulgou nas redes um pedido de doações. O Rio Grande do Sul enfrenta o dia de maior risco meteorológico da semana. A previsão indica temporais, queda de granizo, chuva volumosa e rajadas de vento que podem superar os 100 km por hora. Quase 1 milhão de endereços amanheceram sem energia no estado depois de um forte temporal entre a noite de ontem e a madrugada desta segunda-feira. 5 grandes redes de TV dos Estados Unidos anunciaram que vão suspender a cobertura conjunta da Casa Branca em reação ao banimento de jornalistas imposto pelo presidente Donald Trump. ABC, CBS, NBC e Fox News anunciaram a suspensão. Entre elas, a Fox News é considerada aliada do governo. Nesta sexta-feira, Trump proibiu o acesso de jornalistas da CNN, MS Now e o site político, acusando os veículos, sem apresentar provas, de divulgar notícias falsas. No horário de Brasília, 3 horas 3 minutos.
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2: Olá, Joinville, boa tarde. Seja bem-vindo ao Melhor da Vida aqui na CBN Joinville. Hoje temos a honra de receber a gerente de marketing da Catarinense, Caroline Amaral. Seja bem-vinda.
3: Muito obrigada. Obrigada pelo convite. Para mim é um prazer imenso, uma honra estar aqui compartilhando um pouquinho do que a gente tem feito aqui com vocês.
2: Perfeito. E uma novidade, a Catarinense está com o lançamento, o Fontívia. Mais novo produto da Catarinense.
3: É isso. Fontívia é uma nova marca da Catarinense. É uma marca que nasceu para um consumidor mais exigente, para um consumidor que lê rótulo, para um consumidor que busca ingredientes limpos e que busca multifuncionalidade, que é mais de uma funcionalidade por produto. Então, ele facilita a vida dos nossos consumidores.
2: Digamos que o público, a tribo, quem mais aprecia são as pessoas que estão mais preocupadas com a qualidade de vida, o wellness, o bem-estar, o tempo de qualidade.
3: Exato. Hoje, a gente passa a olhar para a saúde como prevenção, né? Um pouco menos como tratamento e cuidado e muito mais como prevenção. Então, para isso nasce Fontívia. Né? Que é fonte ativa de vida. Para pessoas que são fontes ativas de vida, que se cuidam bastante, né? E que prezam aí sempre estar com a saúde em dia, que cuidam do bem-estar, que sabem que bem-estar é caminhar um pouco mais, pegar um pouco de sol, cuidar mais de si, ter hábitos mais saudáveis.
2: Caroline, mas quais são todos os produtos que a gente encontra nessa linha dessa nova marca da Catarinense?
3: Perfeito. Então, nós temos Whey Protein, né? Nós temos um produto sensacional, que é um Whey Protein que tem só dois ingredientes. Ou seja, ele é um produto super, super clean. Ele é versátil e ele pode ser usado para receitas doces e receitas salgadas. Então, é ótimo, né? Para quem enjoa, às vezes, de tomar o Whey Protein ali como smoothie ou como sobremesa. Nós temos também o Power Protein, que é um whey concentrado e isolado com HMB. Então, ele é um produto que, ele, ao mesmo tempo que ele trabalha a construção de massa muscular, ele trabalha também na preservação de massa muscular. Nós temos o Move Protein, que ele é focado para articulações, né? E ele também é uma proteína, ele é da proteína do colágeno. Nós temos o Fast Metabolismo, que ele é para controle glicêmico. Então, para quem quer emagrecer um pouquinho antes do verão, para quem está controlando um pouco mais, Projeto Verão, ele é um produto extremamente indicado. Nós temos também o Fenogrego Femi, que ele é um produto para mulher 35+, mais focado ali na produção natural de testosterona do corpo, libido. Ele é um produto muito, muito interessante para menopausa. Tem o Skin Balance, que ele é um produto para cabelos e unhas. Estou falando aqui da linha completa, né? Temos o Skin Balance e lançamos recentemente o Calm Balance. Calm Balance, ele é uma mistura de cerenzo com magnésio e vitamina B6. Então, ele é para aquele estado de relaxamento, para a gente ficar um pouco mais tranquilo.
2: Em relação ao Whey Protein, ele tem alguns sabores.
3: Sim.
2: E vocês identificaram no mercado aqueles mais coloquiais, mais usuais.
3: Perfeito.
2: Né? Tem um abacaxi com limão?
3: Hortelã.
2: Morango com iogurte, isso. Chocolate, entre outros.
3: Isso, exato. Então, nós temos aqui, de um lado, o whey protein, que ele é aquele, o soro da proteína do leite. Então, ele é um pouco mais cremoso, traz cremosidade. E aí, a gente tem nos sabores dark chocolate, que é o power protein, junto com HMB. A gente tem iogurte com morango, que é uma delícia. Eu já sei que você gosta desse.
2: E do abacaxi também.
3: E o chocolatê, que é o meu preferido. O chocolatê, ele é uma mistura de chocolate com café. Ele é um produto sensacional. E temos também, por outro lado, os colágenos, né? Que é a proteína do colágeno. Ele é mais leve, ele tem uma textura de suco. que é o abacaxi com hortelã, que está sendo um sucesso. Ele é o nosso suco proteico do verão. É, então, ele está saindo assim, pode ser um drink, um soft drink, né? 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Um drink sem álcool, refrescante para as festas e confraternizações de final de ano.
2: Na última semana, no evento do Wellness Day, a qual vocês estavam também patrocinando, aí tinha ali um quiosque, né, com essa degustação. E olha que eu não saí do lado do desse que é mais refrescante, que é o abacaxi com hortelã. Mas ele é muito bom.
3: Ele é sensacional. E nós temos ele também no sabor caramelo macchiato. Caramelo macchiato, ele também fica refrescante. Ele fica excelente de duas formas. Vou trazer receitinhas aqui, pode ser?
2: Pode.
3: Ele fica excelente com leite ou leite vegetal, então ele fica cremoso, ele é muito gostoso mesmo. E ele também fica excelente com suco de laranja, super diferente. Ele fica um pouco mais cítrico, quebra um pouquinho a parte do doce, né, adocicada do caramelo macchiato. E ele fica, de novo aí, mais um drink, um soft drink pro verão. É, são produtos sensacionais. E nós temos também o Move Protein, que é o colágeno sem sabor. Então, extremamente neutro, simplesmente para utilizar aí em algumas misturas, né? E poder trazer aí a proteína para o dia a dia.
2: Carol, a Fontívia foi recém-lançado. 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
2: E o que vem de novidades com a Fontívia? 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
3: Perfeito. Temos uma agenda bastante extensa. A gente está concentrando aqui em algumas regiões, por enquanto, que é o nosso território aí inicial da marca. Então, aqui em Joinville, nós estamos fazendo algumas pequenas ativações, né? Mais petit comité, em academias, em estúdio de bike, né? Gerando experimentação para os consumidores. Ainda não temos um grande evento aberto ao público, mas estamos aí com algumas iniciativas mapeadas. E eu queria aproveitar, né, para contar um pouquinho que nós temos uma iniciativa que é aberta ao público, que é muito legal, de catarinense, né? 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
3: Também, perfeito. 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Então, temos aí os perfis específicos das marcas e essa ativação só aqui em específico, que é de Catarinense.
2: Perfeito. Carol, então, nós vamos para um breve intervalo comercial e voltamos no próximo bloco falando um pouco mais sobre a Catarinense, que é a fonte de saúde do Brasil. 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
8: Olá, Joinville. Tudo bem, região norte do estado? Nossa convidada, gerente de marketing da Catarinense, Caroline Amaral. Mas a gente chama de Carol, né?
9: Carol.
8: É tão difícil chamar de Caroline.
9: Carol, por favor.
8: Carol. A Catarinense, que recentemente adotou, né? A Catarinense.
9: A Catarinense.
8: Completou no último ano 80 anos, esse ano 81. Uma empresa genuinamente joinvilense.
9: Exato.
8: De orgulho para a nossa cidade, para a nossa região, né? Com um centro de distribuição também pelo Brasil. Mas é aqui que é feito, né? Aqui é o laboratório, é aqui que é feito todos os medicamentos da Catarinense.
9: É isso. Somos daqui. É uma história aqui de Joinville mesmo, uma história muito bonita, que nasceu com um propósito muito interessante, né? E a gente sempre comenta assim, um pouco sobre hoje, as empresas estão, muitas estão buscando encontrar o seu propósito, as pessoas, as empresas, muitas buscam encontrar o seu propósito. E a Catarinense já nasceu com um propósito, lá desde 1945, pelo visionário Alberto Borchain, fundador da Catarinense, que é ser fonte de saúde. Então, desde lá, né, até os dias de hoje...
8: O propósito é igual.
9: O propósito é o mesmo. O propósito não muda, né? Tanto que nós temos um móvel, vou contar uma curiosidade,
8: claro,
9: aqui para quem nos conhece, que nós temos um móvel lá na Catarinense, um móvel antigo, né?
8: Na recepção.
9: Na entrada, que já nos conhece, já nos visitou, já teve aí a oportunidade de conhecer esse móvel, que temos o primeiro logo da empresa, que é fonte de saúde, né? Então, todas as decisões, todas as evoluções da empresa, né, sempre acompanharam o propósito, que é ser fonte de saúde.
8: Eu tenho uma curiosidade. Quando eu era pequeno, era habitual as mães darem para os seus filhos Sadol. Eu bebi muito Sadol. Ainda acontece isso? Ainda está no mercado, ainda
9: Sim.
8: as mães... Né? Porque ele é um estimulante, na verdade, né? Para você estar mais forte, digamos assim.
9: Exato. Sadol, sim. Sadol é um produto ainda extremamente conhecido. Nós temos, aliás, muitas marcas dentro da Catarinense que elas transcendem o conhecimento regional. Elas são marcas que já viram memória afetiva. Assim como essa, né? Que você nos trouxe agora, que é... Eu lembro que a minha mãe me dava Sadol. Parecido com Sadol, nós temos também o caso de Melagrião. É uma marca centenária e que... Até hoje a gente escuta, né, muitos relatos de memória afetiva, de olha, eu chego a sentir o cheirinho de Melagrião, o gosto de Melagrião. Algumas pessoas, né, contando que Melagrião era sobremesa, né? A gente diz, não pode, é um xarope, não pode. Mas é muito interessante ver como que uma indústria farmacêutica atravessa gerações e continua sendo relevante na vida das pessoas depois de 80 anos. É, então...
8: Quais mais outros produtos assim, que a gente tem um histórico da marca? É, grande maioria já está há um bom tempo, mas tem um produto que está desde o início?
9: Olha, todos os produtos estão desde o início. Desde. Melagrião, desde o início. Sadol também.
8: Desde
9: Sadol, Sadol era Renascim. Sadol, ele evoluiu com o tempo. É, camomila é um produto desde o início.
8: Ainda tomam camomila?
9: Camomila, sim. Camomila extremamente eficaz. Tem algumas pessoas que reclamam do gosto, porque ele é um produto um pouco mais forte, mas ele é extremamente eficaz.
8: Meu Deus, a minha avó tomava camomila.
9: Camomila. Eu tomo camomila.
8: Tu toma camomila?
9: Eu tomo camomila.
8: Ótimo.
9: É, Figatil. Figatil também é um produto...
8: E funciona.
9: Funciona muito.
8: Muito.
9: Gente. Figatil é sensacional. É mágico.
8: É mágico.
9: É. E, então, nós temos aí alguns produtos na história da Catarinense que atravessam gerações. Nós nascemos da fitoterapia, né? Então, grande parte aí dos fitoterápicos que estão até hoje, atravessaram gerações, nasceram aí junto com o início da Catarinense.
8: Você não é joinvilense, certo?
9: Não sou joinvilense.
8: Mas já está se tornando joinvilense de coração.
9: Com toda certeza.
8: Tá adorando morar aqui?
9: Tô adorando morar aqui. Minha família se habituou muito rapidamente aqui. É uma cidade segura, é uma cidade limpa. É... Sabe que me falaram muito quando eu vim pra cá? Que era Chuville,
8: isso,
9: né? Que chovia bastante. E no primeiro ano que eu vim pra cá, quase não choveu. É, foi... Eu cheguei em abril e a temporada de chuva é setembro, outubro, normalmente. Isso. Então eu fiquei ainda mais encantada pela cidade. E hoje somos, assim, apaixonados aqui pela cidade. É uma cidade muito próspera. É, e com certeza aí um lugar em que escolhemos para viver.
8: E quando a gente fala de Joinville, fala dessa questão de Chuville, né? Na verdade, a gente, eu sou natural daqui, né? Sou raiz. E realmente acaba chovendo mais do que em qualquer outro lugar. Mas a gente tem um carinho pela cidade de Joinville, mesmo com chuva, né? Nos últimos tempos agora tem chovido mais, né? Você até levou um susto, comentou comigo, né? Porque nos últimos dias a gente recebeu um alerta, né? E realmente choveu bastante. Mas mesmo com chuva, a gente ama a nossa cidade, ama Joinville.
9: Eu amo Joinville, eu já me sinto joinvilense aqui também.
8: Bom, vamos voltar ali à Catarinense. Eu gosto muito de falar da Catarinense, porque vocês têm alguns outros projetos também, assim, que eles são muito eficazes e têm toda uma preocupação com a comunidade, né? Vocês têm uma vila que vocês cuidam, que tem algo... em prol do próximo.
9: Sim. Nós temos, inclusive, um programa hoje muito interessante, um programa chamado Cuidar Mais de Você, dentro de casa. Ele é um programa que faz questão, inclusive, nosso gestor de RH, nosso head de RH, um dia poder contar essa história que é tão bonita, que é um programa onde a gente engloba aí tanto essa frente de ESG, a gente tem essa parte de ESG, quanto essa parte de cuidar das pessoas. Então, para que nós sejamos a fonte de saúde do Brasil, é extremamente importante que a gente também cuide das pessoas, tanto dentro de casa quanto das comunidades próximas, desse olhar para com a cidade onde a gente vive, né? Então, nós temos uma série de ações hoje que cuidam, a gente adota uma praça, a gente tem o IAFA, que é o Instituto Fonte da Alegria, onde através do IAFA nós apoiamos uma série de causas, né? Crianças, esporte, idosos. Então, temos aí inúmeros projetos onde a gente olha para as pessoas, né?
8: E devolve para a comunidade.
9: Devolve para a comunidade, exato. Então, não tem como, né? Se somos a fonte de saúde do Brasil, é extremamente importante que a gente olhe também para a nossa cidade, para os nossos colaboradores e tenha essa entrega integral.
8: Carol, eu gostaria que você fizesse um convite para o nosso ouvinte da CBN, para o nosso espectador dessa live, para conhecer a Fontívia, que é o mais novo recente, a marca da Catarinense, acessando as redes sociais e conhecendo também nas lojas especializadas.
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8: Carol, todas as nossas convidadas, todos os nossos convidados respondem à pergunta: o que é o melhor da vida para a Caroline Amaral?
9: Nossa, o melhor da vida para mim, com certeza, é estar com meu filho, Theo, que tem 4 anos, que é maravilhoso, é ver ele crescer com saúde, tá bem comigo mesma, com saúde, e acho que família, amigos, não tem como não ser o melhor da vida, né?
8: Com certeza, obrigado, e até breve.
9: Obrigada.
8: Nós vamos agora para o intervalo comercial e voltamos a seguir.
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0: Segunda-feira, 21 de setembro de 2026. Há duas semanas da eleição, o presidente Lula e o candidato do PL à presidência, Flávio Bolsonaro, vão concentrar as agendas no Sudeste e no Nordeste. As viagens estão previstas para os estados com mais eleitores. São Paulo, Minas Gerais e Rio de Janeiro concentram 40% do eleitorado. Flávio começa a semana no Rio Grande do Norte, amanhã segue para o Maranhão. As duas viagens fecham uma sequência de incursões pelo Norte e pelo Nordeste nas últimas semanas, com o objetivo de ampliar a presença do candidato em regiões onde Lula concentra parte importante do eleitorado. Já o presidente candidato à reeleição, por sua vez, está em Nova York, vai participar da Assembleia Geral da ONU, retorna ao Brasil na quarta-feira e é esperado no Rio de Janeiro e em Pernambuco para agendas eleitorais antes do primeiro turno das eleições. A produção industrial teve o pior resultado para agosto em 11 anos, com 46 pontos. De acordo com a Confederação Nacional da Indústria, a queda no setor acontece em um momento de juros ainda elevados. Apesar de a taxa básica da economia, a Selic, ter recuado 5 vezes seguidas, o juro real brasileiro ainda é um dos maiores do mundo. O índice está em 13,75%. Além disso, a intenção de investimento da indústria caiu para o menor valor desde 2020, durante a pandemia de Covid-19. A Tesla começa a ser julgada hoje por acusações de discriminação racial contra trabalhadores negros. A ação afirma que funcionários de uma fábrica na Califórnia sofreram assédio frequente com insultos racistas e que a empresa não tomou medidas suficientes para impedir essas práticas. A Tesla também é acusada de pagar salários menores a trabalhadores negros e limitar oportunidades de promoção. A empresa nega as acusações e diz que não tolera discriminação. Se perder, a Tesla poderá ter de pagar milhões de dólares em indenizações. No horário de Brasília, 3h34.
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1: Olá, Joinville. Boa tarde. Hoje o nosso convidado é Rony Brusque, chefe executivo do Unisushi, que fica no Garten Shopping. Seja bem-vindo à CBN, tudo bem?
2: Tudo bem, tudo certo. Muito obrigado pelo convite.
1: Há mais de 3 meses, um novo local no Garten Shopping, nessa nova ala, e até chamada de um pouco a aula gastronômica. O Unisushi começou e é um dos 5 restaurantes do grupo no estado, em Joinville, no Garten Shopping.
2: Isso mesmo.
1: Perfeito. Agora, quando falamos de 5 restaurantes, quais são as cidades que o Unisushi está?
2: Isso mesmo. Hoje a gente começou pela Praia Brava, em Itajaí.
1: Onde surgiu.
2: Depois expandimos para Florianópolis. Depois, aí que começou a nossa parceria com o Meida Júnior, que foi no Balneário Shopping. E esse ano a gente abriu 2 operações, sendo em Blumenau, no New Market, e agora aqui em Joinville, no Garten, fechando a 5ª operação.
1: E você, como chefe executivo, percorre todos os restaurantes.
2: Isso mesmo, né? A rotina semanal tem bastante estrada, então a gente está visitando todas as lojas semanalmente.
1: Um dia da semana em cada loja.
2: Isso, um dia da semana em cada loja.
1: Você gosta de viajar, né?
2: Gosto. Para mim, se não gostasse, estava complicado. mas é bom sim.
1: Quais são os principais diferenciais do Unisushi em Joinville e no Garten Shopping?
2: Então, hoje a nossa matriz, assim, direcionamento vai para uma gastronomia mais tradicional japonesa, né? Diferente do que a gente vê no Brasil hoje, que chama de gastronomia fusion, que é quando o sushi, ele tenta incorporar outras gastronomias juntos, né? Então, vai ter molho, vai ter geleias, vai ter crisps, a gente já não, a gente foge disso. Então, eu vou valorizar 100% o pescado, a qualidade do arroz, eu vou comprar o melhor arroz do mercado e vou preparar da melhor maneira. Então, essa é a nossa visão, assim, né? Aquela valorização do insumo de qualidade e essa matriz mais tradicional sem ter muita invenção. Quando a gente faz alguma invenção, a gente tem que ter uma coerência nela, tem que ter um certo cuidado.
1: Eu dou os parabéns para vocês, porque eu já fui em restaurantes que, assim, eu vi cada coisa.
2: É, assim, acaba mascarando o sabor do peixe, né?
1: Verdade.
2: Então, a gente procura mostrar o frescor do peixe e valorizar isso.
1: Agora vocês têm um happy hour todos os dias.
2: De segunda a sexta.
1: Segunda a sexta.
2: Isso, em todas as operações a gente trabalha com happy hour. Não trabalhava em Brava, em Floripa, mas também vai começar, né? Que é das 5 às 8, que são os pratos de izakaya, né? Que a gente trabalha num estilo mais de boteco, né? Izakaya seriam os botecos japoneses, que é muito comum lá no Japão o pessoal sair do trabalho e ir aos izakayas para tomar um bom sake e comer um petisco. Né? Então, utilizando essa temática para fugir do happy hour comum que todo mundo faz, a gente criou o izakaya hour, né? Que é nessa hora do boteco. Então, todo mundo chega ali, todas as bebidas, né? Como é característico do izakaya, vai estar com desconto. Então, a gente faz drinks em dobro, desconto nos saquês, desconto nos vinhos. E toda a parte de comida tradicional quente, a gente bota um descontinho ali também, já com pratos pré-selecionados que o pessoal pode escolher.
1: A partir de que horas até que horas?
2: Das 5 às 8.
1: Das 5 às 8.
2: Isso. Então vai lá, aquele horário mesmo, um petisquinho, com uma boa bebida, compartilhar com os amigos, essa é a ideia.
1: Ressaltando, segunda a sexta. Agora, no cardápio tem alguns itens que chamam a atenção. Eu exatamente não sei dizer o nome certo, mas aquela... É uma sopa?
2: Uma sopa, de certa forma, é uma sopa, né? Só que a gente, no Brasil, tem uma ideia de sopa diferente que no Japão, né? Então, seria o ramen, né? A pronúncia correta, mas a gente chama de ramen, lamen. É questão de sotaque, né? Então, a maneira...
1: Só que não é em qualquer lugar que a gente encontra, né?
2: Não, é bem difícil. Hoje, no Brasil, era bem mais comum em São Paulo, né? Agora, eu acredito que uns 2 anos pra cá foi disseminando pro sul do país e crescendo. Então, hoje você encontra, mas tem muitas cidades que nem tem e cidades que vai ter 1 ou 2 opções.
1: E lá tem?
2: A gente trabalha hoje nas nossas 3 lojas, né?
1: Com quantas opções?
2: Eu trabalho com 3 opções de lamen, né?
1: É, que depende muito do grau de pimenta que a pessoa deseja.
2: Isso, a gente tem apimentado, a gente tem o shoyu, que a gente cria um tare, que a gente chama, que é o gosto do lamen, né? Eu vou fazer um caldo dele, que é a base de ossos, que a gente vai utilizar bastante colágeno. Então, a gente vai trabalhar com esse caldo, ele vai ficar 10 horas fervendo, é todo um cuidado, toda uma técnica. E a partir disso, eu tenho minha base, que é o caldo. E daí, depois, eu saborizo o meu caldo com os molhos à minha escolha. Então, pode ser um molho apimentado, um molho de shoyu mais salgado ou um molho de miso, né? Então, a gente trabalha com esses 3.
1: Na sua opinião, como chefe executivo, Rony, a cidade de Joinville tem algum diferenciais perante as outras cidades que também possuem o Unisushi, como a Brava, Blumenau, Florianópolis, Balneário Camboriú, que, assim, o joinvilense gosta de algo a mais do cardápio?
2: Então, hoje a gente está bem feliz aqui com o resultado do joinvilense. A gente conseguiu entregar pro público a nossa gastronomia e foi muito bem aceita, né? Então a persona que a gente encontra lá no balneário, que a gente vem encontrando nas outras casas, a gente vem encontrando aqui também, né? Que esse nosso nicho, ele é um pouquinho mais fechado, né? O pessoal um pouquinho mais exigente, que já comeu em São Paulo, que viaja, come fora do país. Esse é o pessoal que vai se agradar mais pela nossa gastronomia. Aqui em Joinville tem muito, né? Vejo muito público que é acostumado a ir a São Paulo, já tem uma boa referência de lá e chega ali procurando e encontra. Então, quando a gente chegou, a gente teve muito esse feedback, né? Pô, parece que eu tô em São Paulo, não sabia que tinha isso aqui. Então, isso é muito gratificante que a gente tá conseguindo acertar o nosso público. Né?
1: Eu quero que você faça um convite para o ouvinte da CBN Joinville, para quem nos acompanha pela webcam através do YouTube, que é a nossa transmissão ao vivo, para conhecer.
2: Então fica aqui o convite, você que é de Joinville, está acompanhando a CBN agora, para ir visitar a nossa loja no Garten Shopping. Nós estamos lá almoço e janta todos os dias, de domingo a domingo, né? 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A gente tá disponível no delivery também, o pessoal que quiser pedir em casa.
1: Ah, é possível?
2: Isso, nós fizemos, a gente faz o lamen também no delivery ali, quem não tiver disponibilidade na loja pode estar pedindo o delivery e conhecendo um pouco da nossa gastronomia.
1: Que legal. Eu quero lhe perguntar, todos os nossos convidados respondem, o que que é o melhor da vida pro Rony?
2: Então hoje, o melhor da vida eu acho que é desfrutar, né, com quem a gente ama e comendo um bom sushi no Unisushi, né? Vamos fazer o marketing.
1: É possível também seguir a rede social, né? Porque o Unisushi tem uma rede única para todas as casas.
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1: Alguma particularidade de alguma loja que você gosta mais? Ou a de Joinville, que é a mais bonita, desse prefere?
2: Hoje vamos puxar. Realmente,
1: a ficou muito bonita, né?
2: Joinville é a mais bonita que eu acho
1: mais
2: hoje,
1: bonita,
2: né? Cada uma tem a sua característica, mas hoje a Joinville a gente acertou a estética.
1: Ficou muito bonita, né? Pra quem não conhece, fica ali bem próximo essa nova ala gastronômica do Garten Shop.
2: Isso, bem entre o Coco Bambu e o Outback. Então a gente tá bem de vizinhos ali,
1: uma esquina, né?
2: Tá localizado numa esquina.
1: Ficou bom? Obrigado por ter aceito o nosso convite.
2: Eu que agradeço o convite.
1: Até breve. E temos algum evento gastronômico programado, algum novo cardápio
2: isso,
1: vindo por aí?
2: Muito bom, Carlos. Então, a gente agora, para a primeira semana de outubro, né, a gente vai estar definindo essa data amanhã, então a gente vai começar a divulgar nas redes sociais o lançamento do cardápio novo nas nossas operações. Então, a partir de outubro tem cardápio novo e vai ter um evento de lançamento. Inclusive, você está convidado.
1: Ah, muito obrigado.
2: Né, a gente vai estar recebendo o pessoal. E vai ter um menuzinho com mini porções do cardápio. Então lá vocês já vão conhecer um pouquinho de cada prato novo que vai estar entrando no cardápio, né? Mini porções, e assim já consegue estar degustando, entendendo o que está vindo aí.
1: E vocês estão de parabéns quando fizeram aquela junção dos dois chefes e fizeram uma collab ali, ficou
2: isso,
1: muito bacana.
2: Vai acontecer agora, pro final do ano vai acontecer mais collabs, virão mais chefes. É um quadro que a gente vem testando e agora vai tomar uma proporção maior no Uni. Que é o chefe convida, né? Então, toda vez eu vou convidando amigos, pessoas que eu gosto de cozinhar junto, né? Então, é pra ser algo prazeroso, algo bom, e a gente repassar isso pros clientes, né?
1: Mais informações, acompanha a rede social.
2: Isso mesmo, vai estar tudo lá.
1: Que é @
2: Unisushi SC.
1: Perfeito. Até breve.
2: Até breve.
1: Valeu, um abraço.
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1: Olá, Joinville, boa tarde. Seja bem-vindo ao Melhor da Vida aqui na CBN Joinville. Hoje temos a honra de receber o fotógrafo Andrei Alage da Ama Foto. Seja bem-vindo ao nosso novo estúdio da CBN aqui no Grupo NSC.
2: Boa tarde, Carlos, boa tarde, ouvintes. É satisfação voltar aqui no teu programa, sempre uma boa oportunidade de a gente conversar. Parabéns pelo estúdio, está muito legal e muito bem localizado também, né?
1: É verdade. Andrei, há mais de 5 anos, exatamente há 6, surgiu a Ama Fotos, que é um diferencial em fotografias com algumas novidades. Mas para quem ainda não conhece, vamos falar o que é a Ama Fotos.
2: Bom, durante a pandemia, acho que todo mundo repensou sua vida, né? E a gente também atuava no ramo têxtil e repensou a vida dali para frente. O que aconteceria depois da pandemia?

0: pandemia. E a gente viu uma oportunidade em mostrar o nosso trabalho como fotografia, com fotos e como fotógrafo, né? E como a gente tinha um acervo muito grande de viagens e tudo que eu já produzia ao longo dos anos, nosso filho viu a oportunidade de colocar isso também como uma atividade comercial.
1: O hobby se tornou profissão, digamos, uma prestação de serviço.
0: Ficou assim, evidente a quantidade que a gente tinha e o que dava para fazer com essas fotos. A gente começou a mostrar para as pessoas, todo mundo começou a gostar. E a gente viu a oportunidade de fazer disso uma atividade econômica para a gente, né? Eu falo a gente, eu e a Ginorá, minha esposa. Então ela atua na área comercial e toda a divulgação também, né?
1: Ela faz toda essa gestão e você é o artista.
0: Só faço a foto.
1: Só aperta no botão.
0: Só, meu trabalho é 5 segundos.
1: Na verdade tem muita edição também.
0: Hoje a gente brinca, mas assim, a fotografia digital, ela consiste basicamente de 2 momentos. O da captura, né? Que você vai em algum lugar fazer a foto e você não tira uma foto, você faz uma foto, né? É diferente. E o segundo momento é quando você leva isso para o computador e edita ela, fazendo com que apareça aquilo que você efetivamente estava querendo mostrar, né? Então, quer seja limpando a imagem ou criando novos contrastes, nuances, melhorando cor, enfim, reproduzindo o que tem de mais bonito naquilo que você quer mostrar, né?
1: Andrei, e vocês estão sempre inovando e sempre em movimento. Qual é a novidade que vocês agora apresentam ao mercado em breve?
0: Então, na semana que vem, a gente vai fazer o lançamento de uma coleção chamada Eu Vejo Flores e Você. Essa coleção, ela apareceu na nossa vida de uma quantidade muito grande de imagens de flores que eu tenho, que nós temos. Desde sempre tive interesse em fotografar flores, porque me chama a atenção a cor, a estrutura, os detalhes, tudo isso me chama a atenção das flores, quando eu busco fotografar elas. E eu vejo que muita gente tem interesse nisso também. E ao longo dos anos eu fui aprimorando o olhar para tentar trazer mais detalhes dessas flores. Coisas até no campo da macrofotografia, que aproxima bastante a imagem, a ponto de você ver coisas que você normalmente a olho nu não veria. Então eu tenho produzido material nesse sentido e a gente vai procurar expor essas imagens, essas obras, que são imagens impressas daí, a partir da semana que vem, no dia 23. Eu convido a todos, a quem quiser visitar. Nós vamos estar ali num espaço chamado Espaço de Arte Dutra Piana, que fica na Vila Prince, ali no Hotel Prince, na Otto Bema, aqui em Joinville. É uma galeria de arte e nós vamos ter um espaço bem adequado para receber as pessoas e quem quiser verificar em loco, né? Porque é sempre legal de ver o quadro com a imagem impressa, tudo, está convidado a partir do dia 23 da semana que vem.
1: Mas essa exposição vai ter algumas, digamos, manifestações diferenciadas, né? A gente não pode falar muito, é verdade?
0: Isso, eu fui proibido de entrar nos detalhes, assim, mas o que eu posso dizer é o seguinte: é uma fusão entre a arte e a moda. Então nós vamos estar em collab com uma outra empresa, que chama Alma, e a partir daí a gente vai criar uma situação bem inusitada. Nós vamos... Enfim, convido vocês a irem lá ver.
1: A partir do dia 23, isso, na Galeria de Arte, que fica anexa à Vila Prince, ali no edifício Prince, que já foi o Hotel Mercury, na rua Otto Bem. O lugar é muito legal lá.
0: Muito legal, é uma galeria onde você tem também cafés, você tem...
1: Sushi,
0: tem até o sushi, enfim.
1: Pastel de Belém.
0: Olha isso, né? Que coisa boa. E o pastel de Belém deles é melhor que o de Portugal, não pode? E chama pastel de nata, viu, Carlos? Não é pastel de Belém.
1: É isso mesmo, pastel de nata.
0: O pastel de nata deles é melhor do que o de Portugal, pode ir lá conferir.
1: André, então essa é a próxima novidade da Uma Fotos, mas em breve vocês estarão numa expedição.
0: O que que acontece? A gente precisa estar sempre buscando novas imagens, trazendo novidades, trazendo coisas belas de outros lugares. Então a gente tem procurado uma vez por ano fazer alguma excursão. Aqui na região a gente faz sempre, né? A gente anda por todo o nosso litoral aqui, a nossa serra, outros estados aqui, enfim. E dessa vez a gente faz sempre uma viagem internacional uma vez por ano. E essa viagem a gente vai fazer uma expedição fotográfica para a África do Sul.
1: Você já esteve na África do Sul?
0: Já estive uma vez, mas só para a troca de aeronave.
1: Então, agora você vai para ficar algum tempo.
0: Agora nós vamos ficar alguns dias lá e vamos ter a oportunidade de trabalhar em duas linhas. Primeiro, a beleza natural do lugar. Então, eu gosto de fazer foto de paisagem também. E tem uma planta, uma flor chamada Protea. Essa planta, ela é de lá. E as proteias são flores pré-históricas. Então elas estão lá, estão na natureza lá, elas são protegidas por lei. E é uma oportunidade que eu vou ter de fazer. E justamente agora em outubro é onde elas aparecem com mais intensidade. Então a gente vai ter a oportunidade de trazer algumas imagens dessas flores. Além disso, obviamente tem os safaris, né? Onde a gente busca imagens de animais e tentar inovar, tentar criar alguma coisa em cima desses dois assuntos.
1: Né? Perfeito. Você teve uma oportunidade única na sua carreira profissional de expor no Carrossel do Louvre. Isso marcou muito a vida do fotógrafo Andrei, mas também da Ama Fotos.
0: Sim, sem dúvida. Eu acho que quando se pensa numa trajetória, você imagina assim, né? Até onde eu vou, né? Com o que eu vou, onde eu vou ser diferente e quem vai gostar do que eu estou fazendo. E as coisas foram acontecendo de maneira natural e culminou com uma exposição de um final de semana no Louvre, onde quatro imagens nossas ficaram em exposição lá. Levei imagens da Mata Atlântica, de flores, olha que interessante, né?
1: Daqui, né?
0: Daqui, são bromélias, são detalhes de orquídeas. E teve uma aceitação bem interessante por parte do público e nos permitiu fazer um benchmark, embalizar a nossa atividade com pessoas de outras partes do mundo, né? Nós tínhamos lá desde os europeus até gente aqui da América Latina também e pessoal da Rússia, do Oriente Médio, que estavam lá expondo também, né? É uma exposição bastante grande e que a gente teve a oportunidade de ver o trabalho deles e comparar o nosso material, o nosso... Você como fotógrafo compara o enquadramento, compara o tipo de lente que eles usam e tal. E a gente, assim, não ficou devendo nada para ninguém, o que foi muito produtivo e oportuno para a gente balizar o trabalho mesmo, saber como é que a gente está em relação aos outros fotógrafos do mundo, né?
1: Que
0: isso
1: bom.
0: É muito bom.
1: Para mais informações da Ama Fotos, como eu posso obter?
0: Nós temos o Instagram, que eu acho que é talvez a meio mais fácil de divulgação e que a gente está todo dia produzindo material e colocando lá, que é o a.m.a.fotos. Ou então procura Ama Fotos, vai encontrar também. Lá tem muito material, tem as simulações que a gente faz, tem material que a gente está produzindo e novidades. Então quem quiser nos acompanhar é sempre interessante e vai ver coisa muito bonita lá, feita com o coração.
1: Instagram Ama Fotos.
0: Ama Fotos.
1: Andrei, o que é o melhor da vida para o Andrei Alache?
0: Ah, atualmente é minha neta. A minha neta.
1: Você é vovô
0: dias,
1: recente, né?
0: 45 dias, a menina mais linda que colocar na face da terra.
1: Ótimo. Obrigado por ter aceito o nosso convite. Lembrando que a partir do dia 23, uma nova exposição da Ama Fotos com a Alma, lá na Vila Prince, na galeria que fica na rua Otto Bem, anexo ao edifício Prince. Obrigado por ter aceito o nosso convite.
0: Obrigado pelo convite e fico sempre à disposição.
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4: As investigações mostram que o empresário soube que Lobo buscava apoio político para permanecer no cargo. Vorcaro chegou a escrever que iria fazer acontecer. Lobo foi efetivado no cargo neste ano depois da aprovação do Senado. Ele negou ter buscado apoio de Vorcaro. O Discord removeu aplicativos de terceiros que permitiam a transmissão de vídeos ao vivo no Brasil. A medida era uma determinação da Agência Nacional de Proteção de Dados, que proibiu o compartilhamento de vídeo em tempo real durante chamadas coletivas após a investigação da morte de uma adolescente de 13 anos em Mato Grosso do Sul, em julho deste ano. Segundo os investigadores, ela morreu durante uma transmissão ao vivo e teria sido induzida ao suicídio por pessoas que mantinham contato com ela em grupos fechados da internet. A Paramount Skydance fechou um acordo com 12 estados dos Estados Unidos, incluindo Califórnia, abrindo caminho para a fusão de US$ 110 bilhões com a Warner Bros. Discovery. O acordo prevê conselhos editoriais independentes para a CNN e a CBS, além de uma multa de US$ 30 milhões por filme caso a Paramount não cumpra a promessa de lançar 30 filmes por ano. A medida elimina um dos últimos obstáculos judiciais para a conclusão do negócio, que reunirá dois grandes estúdios de Hollywood. No horário de Brasília, 4 horas 2 minutos.
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11: Agora são 4 horas e 7 minutos, 4 e 7, começando o CBN Total dessa segunda-feira. Hoje, 21 de setembro de 2026, dia da árvore, né? Dia da árvore, amanhã começa a primavera, mas por enquanto, segunda-feira de alerta para temporais em Santa Catarina. Já choveu em vários momentos do dia aqui em Joinville, em alguns momentos até uma chuva mais forte. Nesse momento, aparentemente, a chuva vai dando uma trégua, mas você vê que quem está com a gente aqui pelo YouTube da CBN Joinville vê que as imagens ainda mostram uma segunda-feira de muita nebulosidade e há sim previsão de mais chuva para as próximas horas, especialmente entre a noite, a madrugada e o início da manhã dessa terça-feira. Daqui a pouquinho a gente vai trazer detalhes, os alertas, o que diz a Defesa Civil, que a gente pode esperar para as próximas horas. Tem uma combinação de fatores que está preocupando nesse momento os meteorologistas. 4:08, muito obrigado a você que está com a gente por aqui, começando a semana com o CBN Total. A partir de agora vamos juntos até às 5 horas da tarde com as principais notícias dessa segunda-feira em Joinville e em toda Santa Catarina. Um alerta vermelho do IMET colocou Santa Catarina sobre grande perigo para ventos de 100 km por hora e chuva superior a 100 milímetros. Nós já tivemos granizo em algumas regiões do estado nas últimas horas. A Defesa Civil do estado confirmou a ocorrência de um tsunami meteorológico no início desta segunda-feira no litoral sul do estado. Era só o que estava faltando, né? Uma onda que tomou grandes proporções e assustou quem estava em algumas praias da região no início dessa segunda-feira. Aqui em Joinville tem alerta no trânsito para quem passa pela Avenida Santos Dumont. Mais um trecho de duplicação foi liberado hoje. O que já se sabe sobre o descarrilamento de um trem em São Bento do Sul, pelo menos 5 vagões saíram dos trilhos e acabaram caindo em uma ribanceira. Começou hoje um feirão de empregabilidade para pessoas com deficiência aqui em Joinville. Aliás, hoje é o Dia Nacional da Luta da Pessoa com Deficiência. Ao vivo a gente vai trazer todos os detalhes. Santa Catarina já soma mais de 1.000 denúncias de possíveis irregularidades eleitorais pelo aplicativo Pardal. Aqui em Joinville também já tivemos vários casos registrados. E começa amanhã em Joinville o maior evento de comércio exterior do país. É mais uma edição do Meeting Comex. E a gente vai trazer os detalhes dessa grande programação que está começando por aqui. 4:10, já estamos no ar com o CBN Total e hoje com a gente Roberto Casagrande. Tudo bem, Casagrande? Boa tarde para você.
12: Muito boa tarde, Rafa. Boa tarde a todos que nos acompanham. 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

0: Vamos começar então o CBN Total com esse assunto que chamou muita atenção hoje aqui no estado. A Defesa Civil confirmou que um tsunami meteorológico atingiu algumas praias de Laguna na manhã de hoje. Uma onda de grandes proporções que assustou quem estava pela região. Muitas imagens circulando desde cedo por conta desse fenômeno. A Cássia Salles está chegando com as primeiras informações para a gente. Tudo bem, Cássia? Boa tarde.
1: Uma onda gigante invadiu comércios à beira-mar no sul de Santa Catarina. Imagens de câmera de segurança registradas na manhã dessa segunda-feira mostraram a água tomando conta dos locais, trazendo sujeira, invadindo areia e restaurantes. Na Praia do Cardoso, em Laguna, a força da água chegou a quebrar uma porta de vidro de um dos restaurantes. O mobiliário do estabelecimento também chegou a ser arrastado. Pescadores contaram que tiveram embarcações e redes de pesca também arrastadas pela força da água. Um dos ranchos teve prejuízos estruturais. Em Jaguaruna, o mar também avançou e chegou a invadir uma rua. Há a suposição que o fenômeno seja um tsunami meteorológico, mas ainda não há confirmação por parte da Defesa Civil que analisa a ocorrência. Na prainha do Farol de Santa Marta, próxima à Praia do Cardoso, em Laguna, um muro da igrejinha teria sido derrubado pela força da água. Na região do litoral sul, ainda foi registrado granizo em Içara. Segundo a Defesa Civil, há condições no litoral sul para temporais, acompanhados por raios, chuva intensa, rajadas de vento e queda de granizo, especialmente nas áreas da divisa com o Rio Grande do Sul. O risco é moderado a alto para ocorrências associadas a alagamentos, danos na rede elétrica, queda de galhos e árvores e destelhamentos. Durante a tarde, essas instabilidades tendem a ganhar força, aumentando as condições para tempestades severas e, consequentemente, risco para ocorrências associadas ao mau tempo. Todos os detalhes sobre essa ocorrência e as imagens estão no nsctotal.com.br. Cássia Salles para a CBN.
0: Muito obrigado, Cássia. As imagens realmente chamam a atenção. E agora há pouco, né, no início da tarde, a Defesa Civil confirmou que se trata realmente de um tsunami meteorológico, um fenômeno que tem sido até, não vamos chamar de comum, né? Mas tem se repetido algumas vezes nos últimos meses. E a Defesa Civil disse o seguinte, que o fenômeno está associado a alterações bruscas na pressão atmosférica e também à atuação de ventos intensos sobre o mar. Essas condições podem provocar uma elevação rápida e temporária do nível do mar, fazendo o avanço da água em direção à faixa costeira. Então, a pressão atmosférica sofrendo alteração brusca, ventos intensos sobre o mar podem provocar a elevação da água em direção à faixa costeira. Foi o que aconteceu mais uma vez no dia de hoje, né, e assustou muita gente lá no sul do estado. Hoje no NSC Notícias, nós vamos trazer uma reportagem explicando por que este fenômeno tem acontecido especificamente no litoral sul de Santa Catarina. O que tem acontecido para que esse fenômeno esteja se repetindo, né? Em algumas vezes nos últimos anos, pelo menos, nessa faixa litorânea do sul do estado. Aqui em Joinville, a Defesa Civil emitiu um alerta para temporais. Aliás, o IMET, o Instituto Nacional de Meteorologia, emitiu um alerta vermelho, colocando Santa Catarina sob grande perigo, com ventos de até 100 km por hora e chuva superior a 100 milímetros. Nem tudo é aqui para Joinville, né, Giovana? Mas a Defesa Civil já alertou que nós temos risco de temporais aqui em Joinville entre hoje e amanhã. É isso? Boa tarde.
2: Nem tudo, Rafa. Boa tarde a você e a todos que nos acompanham. Esse alerta do IMET vale tanto para Santa Catarina, mas também para os outros estados aqui da região sul do Brasil, Paraná e Rio Grande do Sul. E aqui em Joinville, hoje a Defesa Civil emitiu esse alerta para a possibilidade de temporais, o que a gente já vem observando ao longo da tarde de hoje. Um dia que amanheceu ensolarado, bonito, né? Bonito, quente, um dia quente.
0: Enganou
2: hoje.
0: Todo mundo.
2: Enganou todo mundo, mas quem já estava mais ligado na previsão já estava com uma pulga atrás da orelha do que ia acontecer.
0: Pois é.
2: Então, a Defesa Civil emitiu esse alerta para que possibilidade de temporal entre a tarde de hoje, segunda-feira, e a madrugada de amanhã, terça-feira, ocorram essas chuvas, uma passagem de uma frente fria que traz essas rajadas de vento, chuvas mais fortes, acompanhadas de raios, trovoada também, né, a gente observou. Então, hoje à tarde segue basicamente assim, bem instável, até aproximadamente a madrugada de amanhã, terça-feira. É o principal período aí mais grave, mais forte dessas chuvas, e amanhã também, claro, daqui a pouco a gente acompanha na previsão do tempo, mas tudo indica também que será um dia chuvoso, diferente do que amanheceu hoje, né? Então esse alerta vale para hoje, para a tarde de hoje, fim do dia, até a madrugada de amanhã, o principal período aí de maior instabilidade, de maior risco para rajadas de vento, né, e ocasiões mais graves assim. Então a gente segue, claro, acompanhando, e a Defesa Civil também sempre orienta, né, que não fique embaixo de árvores, tem o risco de raios, não fique perto de encostas. Então, sempre tomar bastante cuidado. A Defesa Civil pode ser acionada pelo 199 e os bombeiros voluntários para 193 para demais ocorrências aí. Claro, sempre se manter em alerta, em cuidado também. Você que não tem aquele sistema que manda, que a Defesa Civil envia os alertas por SMS, só mandar por SMS o seu CEP, o CEP da sua residência, que já vai estar recebendo esses alertas também, Rafa.
0: É isso. Inclusive, há registro de granizo, né? Em algumas regiões de Joinville e outras cidades da região também, no fim da manhã de hoje, mas coisa pouca, né? Uhum. Quase nem foi visto, não chegou a repercutir tanto assim. Foi só algo rápido, né? E pelo menos até agora, sem maiores consequências, a gente espera que continue assim. Obrigado, viu, Giovana, pelas informações. 4:18, além desse alerta do tempo, tem alerta no trânsito aqui em Joinville, que mais um trecho da duplicação da Avenida Santos Dumont foi liberado na manhã de hoje. Uma faixa nova ali de rolamento para os veículos. Roberto Casagrande está chegando com os detalhes.
3: Muito boa tarde, Rafa. Boa tarde para todo mundo que nos acompanha aqui na CBN Joinville. A partir desta segunda-feira, uma faixa de rolamento das obras de duplicação da Avenida Santos Dumont será liberada para o trânsito entre as proximidades da Leroy Merlin e do supermercado Comprão aqui em Joinville. Com a mudança, o trecho passa a contar com duas faixas no sentido centro, o que deve melhorar a fluidez do trânsito, principalmente nos horários de maior movimento. Segundo a Secretaria de Infraestrutura Urbana, já foram concluídas a terraplanagem, a drenagem e o deslocamento da rede elétrica entre a rua Otto Nass e a avenida Rolf Wist. Também estão em andamento os trabalhos de pavimentação, construção do muro de contenção, passeios, ciclovia e iluminação pública. A mudança também altera a circulação de pedestres. A passagem utilizada atualmente no lado esquerdo da rua Otto Nass será desativada. Quem estiver na Otto Nass e precisar acessar a Santos Dumont no sentido centro, deverá seguir pela direita, em frente ao Mundo Animal, e utilizar a faixa de pedestres no entroncamento com a rua Arno Valdemar Diller. Depois, o acesso ao outro lado da avenida deverá ser feito pela faixa em frente ao Comprão. A última etapa da duplicação da Santos Dumont contempla cerca de 1,3 quilômetros, entre a rua Dom Bosco e a avenida Rolf Wist. O projeto prevê duas pistas, corredor exclusivo para o transporte coletivo, ciclovia e calçadas. O investimento é de aproximadamente R$24 milhões. Aqui quem falou foi Roberto Casagrande, volto para a CBN Joinville.
0: Muito obrigado ao Casagrande. Agora, 4:20, hoje, 21 de setembro, é o Dia Nacional da Luta da Pessoa com Deficiência. E aqui em Joinville está começando hoje, vai até o fim da semana, um feirão da empregabilidade para pessoas com deficiência no CEPAT, o Centro Público de Apoio ao Trabalhador. Nós vamos conversar agora com o Romeu de Oliveira, que é diretor do CEPAT, vai trazer os detalhes dessa ação importante que está começando aqui em Joinville. Romeu, boa tarde, bem-vindo aqui à CBN. Esse feirão já começou, quais são as principais oportunidades que estão sendo oferecidas nessa semana aí no CEPAT às pessoas com deficiência?
4: Boa tarde. Hoje nós iniciamos às 7 da manhã.
0: Uhum.
4: E o CEPAT geralmente ele atende até às 14 horas. Essa semana ele vai atender até às 16 horas, de segunda até às sexta-feira. À sexta-feira. Nós temos 210 vagas disponíveis para PCD. Então, nós estamos com uma parceria aí com algumas empresas, com o Cine do Estado, estamos com parceria com o INSS, que vem dar apoio sobre carteira de trabalho. Tem uma série de serviços que nós estamos oferecendo aqui, além dos serviços que nós já oferecemos aqui de emprego normal, né?
0: Uhum. Qual que é a orientação, né, para as pessoas com deficiência ou para quem conhece alguém e vai levar essa informação adiante? Tem que ir pessoalmente, tem que levar algum tipo de documento?
4: Pessoalmente, munido de um documento oficial com foto e o laudo que comprova que ele tem a deficiência, né? Um laudo médico.
0: Perfeito. Há vagas para qualquer tipo de deficiência ou há algum tipo de restrição?
4: Sim, estamos com bastante vagas, então nós temos para mais diversos níveis de escolaridade e de deficiência.
0: E essas vagas são todas para empresas de Joinville, empresas de grande e pequeno porte? Qual que seria o perfil assim, geral para você nos passar, Romeu?
4: Tem principalmente na área de produção, na área das indústrias maiores. Uhum. Docol, por exemplo, está oferecendo vaga aqui, Dehler. Uhum. Essas empresas maiores aí estão disponibilizando vagas essa semana. Uhum. Lembrando que quem não conseguir vir, nós também atendemos toda semana, das 7 até as 14 horas, e atendemos PCD também, normalmente durante a semana. Inclusive, nós disponibilizamos durante todo o atendimento do CEPAT um atendimento em Libras. Quem precisar, uma pessoa só para atender nesse sentido.
0: Eu ia te perguntar exatamente isso, porque a gente fala aqui, né? E claro, o rádio em si, ele pelo som, né? Pela voz, mas a pessoa pode levar essa mensagem adiante para algum conhecido. Então, se alguém tiver algum conhecido que precisa de um atendimento especial em Libras, isso será feito também, né, com um profissional que domine, né, a linguagem brasileira de sinais, é isso?
4: Exatamente. Inclusive, como eu disse, nós temos esse, não é só nesta semana, nós sempre temos permanente esse tipo de atendimento. Tá? Lembrando também que o CEPAT está aberto para as vagas normais. Essa semana nós estamos com 1.786 vagas disponíveis também para os mais diversos níveis de escolaridade, os mais diversos níveis de conhecimento técnico. Nós temos essas vagas e precisamos de mão de obra. Então, quem estiver procurando emprego, estiver precisando de emprego, quer trocar de emprego, pode procurar o CEPAT aqui que nós vamos dar encaminhamento.
0: Legal. Ô, Romeu, vamos reforçar então só o horário de segunda a sexta. Qual o horário para as pessoas procurarem o CEPAT?
4: Das 7 até as 16 horas. Rua Abdom Batista, número 420, perdão.
0: Maravilha. Das 7 às 16, um horário bem ampliado, né? Para quem tiver, né, pensando nessa oportunidade, seja no feirão da empregabilidade para pessoas com deficiência ou uma oportunidade em geral, o CEPAT está funcionando nesse horário especial nessa semana. Muito obrigado, viu, Romeu, pela sua participação aqui com a gente na CBN. Uma boa tarde.
4: A gente que agradece a oportunidade. Boa tarde.
0: Conversamos aqui com Romeu de Oliveira, diretor do CEPAT. Eu reforço, né, se você conhece alguém que precisa saber dessa informação, leve a mensagem adiante, né? É uma semana realmente especial, com muitas vagas para pessoas com deficiência no CEPAT de Joinville. Gente, começa amanhã a nona edição do Pianístico de Joinville, festival que já se consolidou como um dos maiores do gênero na América Latina. Serão 15 concertos com músicos de vários países, da Espanha, de Cuba, Holanda, Portugal, Bélgica, Itália, e Alemanha e, claro, do Brasil também, inclusive com pianistas aqui de Joinville. Toda a programação você encontra aqui no site pianistico.com.br e também tem o link para a retirada dos ingressos, que são gratuitos. Para alguns espetáculos não há mais ingressos, mas para outros há ingressos disponíveis. E há também aquela facilidade, né, que muita gente que retira o ingresso e não vai, por exemplo, amanhã, à noite de abertura, né, que terá um espetáculo especial, você pode se dirigir ali no Teatro Juarez Machado, que aqueles ingressos que não forem retirados até 15 minutos antes do início do espetáculo serão colocados de novo, né, à disposição do público que estiver lá no Teatro Juarez Machado. Então, se você quiser participar, não deixe de procurar, né? Toda a programação tem espetáculos na Harmonia Lira, aqui no Juarez Machado, em vários locais de Joinville. Há também os pianos pela cidade, que são os concertos, as intervenções artísticas em restaurantes, lojas, shoppings, enfim. Então, não deixe de procurar as informações nas redes sociais do Pianístico. Também você encontra toda a programação, o link para os ingressos. É só colocar Pianístico de Joinville que você vai ter todos os detalhes. E, claro, ao longo dos próximos dias a gente vai trazendo as informações para você também. Aqui na região do bairro Saguaçu, chove fraco nesse momento, mas você que está com a gente pelo YouTube vai ver agora uma imagem do pórtico da 15 de novembro, onde a chuva vai dando uma apertada. Tem isso também. Já aqui em Joinville, às vezes, hoje já choveu forte em alguns lugares, em outro não. Meio-dia tinha chuva aqui, sol na Vigorelli. Assim a gente vai indo, mas nesse momento quem está lá pela 15, né, no pórtico de acesso ali a Joinville, pela 15, está vendo a chuva dando uma apertada. Daqui a pouquinho a previsão do tempo, muito mais notícias para você aqui na CBN Joinville. Até já!

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0: segunda-feira, 21 de setembro de 2026. O presidente Lula afirmou que o Uruguai cedeu ao Brasil parte da cota de exportação de carne bovina à China. A medida permite que frigoríficos brasileiros, que já atingiram o limite de exportação de mais de 1 milhão de toneladas em 2026, vendam mais carne sem pagar sobretaxa de 55% aplicada pela China ao volume. Desde janeiro deste ano, o país asiático passou a limitar a quantidade de carne bovina que pode ser importada de diferentes países, em uma medida criada para proteger os produtores chineses. O Brasil recebeu a maior cota entre os países exportadores. Por isso, a transferência de parte da cota do Uruguai ao Brasil beneficia os exportadores brasileiros, pois aumenta o volume que pode ser vendido à China sem sobretaxa. O porta-voz do Ministério das Relações Exteriores do Irã criticou a decisão dos Estados Unidos de negar vistos para jornalistas que acompanhariam a delegação iraniana na Assembleia Geral da ONU. Nas redes sociais, ele afirmou que a medida é uma forma de dar continuidade a uma campanha de desinformação por meio da violação do direito de acesso a informações por jornalistas estrangeiros. No fim da semana passada, Washington autorizou a presença da delegação do Irã, mas impôs restrições à circulação dos integrantes e proibiu a compra de artigos de luxo e outros produtos. As datas e horários das semifinais da Libertadores estão definidos. O Fluminense recebe o Palmeiras no Maracanã no dia 14 de outubro e o Estudiantes encara o Flamengo no dia 15. O local do jogo, no entanto, não foi confirmado. Os dois finalistas serão decididos na semana seguinte. O duelo entre brasileiros tem jogo de volta em São Paulo, no Nubank Park, no dia 21 de outubro. Já o Maracanã será palco da decisão entre cariocas e argentinos no dia 22 de outubro, às 9h30 da noite. No horário de Brasília, 4h35.
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1: Quatro horas 36 minutos, estamos de volta com o CBN Total dessa segunda-feira. Como a gente falava antes do intervalo por aqui, é o seguinte, chove e para, né? Nesse momento, pelo menos aqui no Saguaçu, já deu uma trégua, né? Aí, ó, você que tá com a gente pelo YouTube ver novas imagens do pórtico da 15 de novembro, parou também. E assim a gente vai, né? Nessa segunda-feira, essa estabilidade segue predominando com chuva potencialmente forte em alguns momentos do dia. Gente, Joinville recebe a partir de amanhã mais uma edição do Meeting Comex 2000, aliás, a edição de 2026 do Meeting Comex, um dos maiores eventos de comércio exterior do Brasil, que vai receber aí mais de 3 mil participantes, inclusive delegações de outros países. Nós vamos conversar agora com a vice-presidente da CIG, presidente da edição do Meeting Comex 2026, Carolina Botelho. Carolina, boa tarde, bem-vinda aqui à CBN Joinville. É um dos eventos mais importantes de comércio exterior do Brasil e chama a atenção que nesse ano nós teremos, inclusive, a participação dessas delegações de câmaras, né, de negócios de outros países, é isso? Boa tarde.
2: Boa tarde, Rafael. Boa tarde, ouvintes. É um prazer estar aqui conversando com vocês. Sim, a gente está. Eu estou, inclusive, agora na Expoville fazendo os últimos ajustes para o evento amanhã. E vão ter aí as inscrições bateram recordes e vai ser um sucesso, com certeza.
1: Quando a gente fala em um dos maiores eventos de comércio exterior do Brasil, a gente está se referindo aos participantes, aos potencial de negócio, o que significa exatamente, Carol?
2: Existem outros tipos de evento, como feiras, que têm uma capacidade, um número de participantes, patrocinadores maior. No entanto, em modelo Summit, que é o modelo de workshops, de palestras, o Meeting Comex é o maior hoje do Brasil, em número de tanto de palestras, conteúdo técnico e número de participantes.
1: Ah, perfeito, perfeito. E eu estou vendo aqui que nós temos pelo menos 13 delegações internacionais confirmadas. Isso também chama atenção, né, na edição desse ano, né?
2: Isso. O objetivo era trazer esses representantes de países para que eles conheçam Santa Catarina, Joinville, porque nós somos uma referência. A semana passada deu as notícias, né? O estado com maior competitividade no Brasil, quantas empresas de comércio exterior que nós temos. Num podcast a gente brincou, muitas empresas aqui de Joinville você tem na sua casa, né? Os produtos no Brasil afora. Então, é realmente algo que nós fizemos para mostrar o que é o nosso estado, o que é a nossa cidade. Esta edição vem os representantes, né? Então a gente terá a presença de cônsuls, acredito que tenha um embaixador, tem muitas câmaras de comércio bilaterais, como China, Rússia, Guatemala, Paraguai, Panamá e por aí vai, são diversas. O número atualizado, acho que são 17 representantes de países.
1: Já aumentou, então, em relação à informação que nós tínhamos aqui. Ô, Carol, e quando a gente fala em mais de 3 mil participantes, né, é um evento voltado para que tipo de público, né? Quem são as pessoas que vão estar participando?
2: Nós temos, dentro do ecossistema de comércio exterior, a gente tem basicamente o que você imaginar de público. Então, a gente tem desde o CEO, eu vou dar, no dia 23, nós teremos um CEO Talk com o CEO da Lindt América Latina, com o presidente da BIMAC Nacional e com o CEO de uma indústria aqui de Joinville, Ponteiras Rodrigues. Então vai muito CEO para vê-los. A gente tem os gerentes, diretores, analistas do ecossistema de exterior. Então desde logística até o exportador, importador e também aquele microempresário, aquela pessoa que ainda não começou a exportar ou não começou a importar ainda e vem aprender um pouco sobre isso. Mas não só isso, tem muita gente que vem por causa do interesse das palestras mesmo, porque não é só o exterior. Marcos Troirro, que é o nosso principal palestrante da noite do dia 22, ele é um economista espetacular, é um excelente palestrante. Então, muito mais pessoas podem vir nos prestigiar que não sejam do comércio exterior.
1: Muito interessante. Eu estava dando uma espiada aqui enquanto você falava um pouquinho da programação. E a gente tem grandes momentos como esse que você mencionou amanhã à noite. Eu queria dizer o seguinte, a CBN, inclusive, vai estar acompanhando essa edição do Meeting Comics por dentro, né? A gente vai estar com participação direta do evento a partir de amanhã. E para quem se interessou, né, com esse panorama que você nos trouxe, Carol, ainda é possível se inscrever, né? Ainda há vagas, né, para quem quiser participar, e qual que seria o caminho?
2: Ainda tem vagas, não são muitas, mas tem. e através do nosso site. Ele, tanto através do site da CIG, ele encontra informações, mas o nosso site, que é meetingcomics.com.br, meeting com dois E's, né? M-E-E-T-I-N-G, comics.com.br.
1: Maravilha.
2: E ali ele compra o ingresso dele.
1: Maravilha. Os valores estão todos lá no site também, né?
2: Quem todos no site. E uma coisa, informação importante, é que o nosso ingresso ele já está incluso de estacionamento e a alimentação durante o evento.
1: É isso. Procure lá, então, Meeting Comics, que você, no site, né? Que você já vai encontrar todas as informações e as orientações para participar deste grande evento. Carolina Botelho, vice-presidente da CIG, presidente do Meeting Comics 2026. Muito obrigado, viu, Carol, pela sua participação.
2: Obrigada
1: conosco.
2: A você. Muito obrigada, Rafael. Um abraço.
1: Um abraço. 4h42. Como eu disse, estaremos amanhã, a partir de amanhã, acompanhando de perto essa edição do Meeting Comics, entrevistando, né, os convidados, falando um pouco dessa grande programação. Não perca, viu? Fique ligado aqui na CBN, que é um dos grandes eventos do ano, começando amanhã aqui em Joinville.

0: Bom, nós temos um caso grave no litoral. Os bombeiros retomaram as buscas a uma criança de 10 anos que infelizmente desapareceu no mar aqui em Balneário Piçarras. A Bárbara Siementkowski, que está acompanhando esse caso e vai trazer para a gente as informações sobre esse trabalho de buscas. Boa tarde, Bárbara.
1: Boa tarde, Rafa, e aos ouvintes da CBN Joinville. Uma criança de 10 anos desapareceu no mar em Balneário Piçarras neste domingo. A ocorrência foi registrada por volta das 15h40, em frente ao posto 7 de guarda-vidas. Conforme as informações repassadas pelas equipes de atendimento, a criança entrou no mar e acabou sendo surpreendida por uma onda. Os guarda-vidas tentaram realizar o resgate, mas não conseguiram localizar a vítima. As buscas, que iniciaram no domingo, precisaram ser encerradas ao anoitecer e foram retomadas nesta segunda-feira. As equipes ainda estão trabalhando no local, por terra, água e também com o uso de drone. Estão mobilizadas equipes do Corpo de Bombeiros Militar de Santa Catarina, além também do Águia, da Polícia Militar, o helicóptero da corporação. Mais informações e atualizações do caso você pode acompanhar pelo portal NSC Total. Bárbara Siementkowski para a CBN Joinville.
0: Muito obrigado, Bárbara, nossa torcida, né? Essas buscas tenham resultado, mas infelizmente uma situação muito grave, né? Muito grave, hein? Com essa criança de apenas 10 anos aqui em Balneário Piçarras. Bom, o transporte de cargas na linha férrea aqui entre o porto de São Francisco do Sul e o Planalto Norte foi retomado integralmente depois que um trem descarrilou em São Bento do Sul nesse domingo. Fernanda Silva tem os detalhes.
2: Um trem descarrilhou na cidade de Corupá, aqui no norte de Santa Catarina, na madrugada de ontem. A ocorrência provocou o cancelamento do tradicional passeio de trem da Serra, o Maria Fumaça, que percorre a região. A Rumo, empresa que administra o trem que descarrilhou, informou que não havia cargas nos vagões e também não houve feridos. Ainda conforme a empresa, a concessionária mobilizou equipes para atendimento no local e para normalização da via. O trecho já está em operação novamente para a circulação de trens, mesmo assim não foi possível retomar a agenda do passeio. As causas da ocorrência, registrada por volta das 5 horas da manhã de ontem, ainda serão apuradas. O tradicional passeio turístico do trem da Serra do Mar, previsto para o domingo, né, no dia de ontem, também precisou ser cancelado por conta do descarrilhamento. O trem da Serra do Mar, a Maria Fumaça, faz o trajeto de aproximadamente 60 quilômetros entre Rio Negrinho e Corupá, passando por São Bento do Sul. Nos domingos, ele faz a volta,

0: Justiça Eleitoral de Santa Catarina concluiu o julgamento sobre as candidaturas e confirmou 688 candidatos aptos a concorrer nas urnas no próximo dia 4 de outubro aqui em Santa Catarina. Esse número consolidado foi alcançado, como eu disse, após a conclusão dos registros de candidaturas no TRE. No total, foram 700 pedidos de registros julgados pelo Tribunal Regional Eleitoral, 12 foram rejeitados e não estarão com opção de voto nas urnas eletrônicas. 9 deles já tinham renunciado por conta própria às candidaturas, enquanto outros 3 não foram reconhecidos por não preencher todos os requisitos necessários. No sistema de divulgação das candidaturas do Tribunal Superior Eleitoral, esses 3 candidatos constam como inaptos. Entre os 688 que terão nome na urna no próximo dia 4, 22 devem concorrer ainda aguardando julgamento ou análise de recurso contra uma decisão desfavorável. Nesse caso, a candidatura fica sob júdice, mas os votos são contabilizados e serão considerados válidos se o candidato conseguir validar a sua situação na Justiça Eleitoral. Ainda sobre as eleições, Santa Catarina já soma mais de 1000 denúncias de possíveis irregularidades eleitorais que foram enviadas pelo aplicativo Pardal em pouco mais de um mês de campanha. Foram 1.117 denúncias feitas aqui no estado, inclusive aqui em Joinville também. O Jean Laurindo tem os detalhes.
1: A campanha eleitoral em Santa Catarina já registrou 1.117 denúncias de irregularidades informadas por meio do aplicativo Pardal, da Justiça Eleitoral. Os dados foram contabilizados até a tarde de sexta-feira, dia 18. O principal motivo das denúncias são irregularidades em vias públicas. Foram 627 ocorrências, o equivalente a 56% do total. Segundo o Tribunal Regional Eleitoral de Santa Catarina, entram nessa categoria casos de propaganda eleitoral irregular em calçadas, viadutos e sinalizações. Também estão incluídos o despejo de santinhos e o uso de estruturas que possam atrapalhar o trânsito de pedestres ou veículos. Na sequência, aparecem denúncias relacionadas à propaganda na internet, com 108 casos, além de irregularidades em bens públicos, com 97 ocorrências. O aplicativo Pardal foi disponibilizado aos eleitores no dia 16 de agosto, no início da campanha eleitoral. Entre os cargos, os candidatos a deputado estadual concentram quase metade das denúncias. São 587 registros. Já as campanhas para governador somam 28 denúncias. Em 12 casos, a candidatura alvo era para presidente da República. Florianópolis é a cidade com maior número de ocorrências, com 239 denúncias. Depois aparecem Blumenau, com 100, e Palhoça, com 62. Do total de denúncias feitas pelo aplicativo, 338 já foram encaminhadas ao sistema de processo judicial eletrônico e passaram a ser analisadas pela Justiça Eleitoral. Isso representa cerca de 30% dos casos. O Pardal permite que eleitores e demais interessados comuniquem à Justiça Eleitoral possíveis irregularidades na propaganda durante a campanha. Para a CBN, Jean Laurindo.
0: Muito obrigado, Jean. Vamos fazer o seguinte, 10 para 5, vou para o último intervalo, mas volto já para a gente falar de uma interdição aqui na Torre do Mirante de Joinville a partir de amanhã e também da previsão do tempo para as próximas horas. Até quando vai essa chuva, alerta de temporal, tudo isso logo depois do intervalo.

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1: Voltamos com o CBN Total, agora 6 minutinhos para as 5 da tarde. A Torre do Mirante vai estar fechada a partir de amanhã para manutenção e uma torre de transmissão. É isso, Giovana Franco? Boa tarde.
2: Isso mesmo, boa tarde novamente a ti, Rafa, e a todos que nos acompanham. Essa manutenção já estava agendada há alguns dias, que vai acontecer numa das torres de transmissão que fica localizada ao lado do mirante, ao lado da escadaria, ali que o pessoal sobe geralmente para as fotos, enfim, para ter a visão mais privilegiada do nosso Morro do Boa Vista. Então, essa interdição, ela inicia amanhã, dia 22, vai até o dia 24 de setembro. Ela é necessária para garantir justamente a segurança dos visitantes. Então, a subida ao Morro do Mirante, ao Morro Boa Vista, não está proibida. Muito menos o acesso ao Parque Zoobotânico. A única coisa que, o único espaço que realmente vai ficar interditado é a escadaria ali, a torre, justamente porque fica muito próximo dessa torre de transmissão que eles vão estar realizando esses ajustes, né, essas manutenções. Então é para garantir aí a segurança de quem acessa também. Então só a única coisa é que não vai poder subir as escadarias, mas o morro segue liberado. Então essa interdição entre amanhã e a próxima quinta-feira, dia 24.
1: Rafa. Das 8 às 4 da tarde.
2: Isso,
1: né?
2: Melhor.
1: Depois disso e antes disso, a torre pode ser acessada.
2: Entre,
1: né,
2: o período das 5 da manhã e as 8 da manhã, e das 4 da tarde às 22 horas está liberado. Então fica esse período fechado entre as 8 da manhã e as 4 da tarde. Antes disso, antes das 8 e depois das 4 da tarde, liberado aí o acesso.
1: Para quem gosta de subir o mirante, ter aquele visual no final, fica a dica, né? Não, ainda dá, né? Mas só nesses horários. Ou então, sobe, faça a sua caminhada, o seu exercício. Chegando lá no topo, se for entre as 8 e as 4, dá uma respirada mais e volta, né? Porque isso também não tem por que não subir, né?
2: Não é desculpa,
1: não,
2: né?
1: Não é desculpa.
2: Não é Casa Grande.
1: Aliás, Casa Grande.
3: Por que vocês falam de mim quando falam do mirante?
1: Mas aqui a gente vê gente subindo o mirante até debaixo de chuva, de tempestade.
2: Sim.
1: Não é uma torre fechada que vai tirar você, meu amigo, minha amiga, do seu plano, né? Siga o plano e depois coloque o tá pago, mesmo sem subir a torre.
2: Tá feito.
1: Valeu, Giovana. Obrigado,
2: valeu,
1: viu? 4h56. O Arthur Ruschel está chegando agora porque a preocupação com a chuva das próximas horas aumenta principalmente lá no Planalto Norte, onde já temos cidades com inundações. E claro, esse alerta de chuva preocupa ainda mais, né, Arthur? Boa tarde.
4: Pois é, Rafa. É um alerta que é para todo o estado, né? Mas que preocupa principalmente o nosso Planalto Norte aqui de Santa Catarina, porque apesar dos rios estarem baixando, ainda tem muita gente fora de casa e existe a possibilidade maior de temporais entre a tarde e a noite. Segundo a Defesa Civil, existe um risco alto para as cidades de Bela Vista do Toldo, Canoinhas, Irinópolis, Itaiópolis, Mafra, Major Vieira, Monte Castelo, Papanduva, Porto União e Três Barras. Lá em Canoinhas, no fim de semana, choveu cerca de 21 milímetros, mas tem uma boa notícia. O nível do rio Canoinhas está diminuindo na ponte do São Cristóvão, no limite com Três Barras. Está na marca de 7,54, com essa tendência de baixar ainda mais. Apesar disso, pouca gente conseguiu voltar para casa. Os abrigos públicos na cidade continuam abertos e com as 17 pessoas abrigadas. E são 196 pessoas cadastradas para receber ajuda humanitária. Números muito parecidos com o da semana passada, e a gente tem relatos de granizo em algumas regiões da cidade. Esses relatos chegaram aqui na nossa redação. Em Três Barras, o rio Canoinhas baixou mais 5 centímetros. A expectativa é que siga baixando. 211 pessoas ainda estão nos 3 abrigos municipais montados na cidade. Em Porto União, na cidade também choveu no fim de semana, mas pouca coisa e de forma espaçada. O nível do rio Iguaçu voltou a subir, mas isso por causa de afluentes que tem ali. Ele marcava 6 metros e 20 centímetros. Agora está em 6 metros e 25 centímetros. O dado mais atualizado da Defesa Civil agora aponta que 444 pessoas estão fora de casa. 203 foram direcionadas para abrigos e as demais foram direcionadas para casas de parentes. E é claro que a gente vai seguir atualizando a situação de todo o Planalto Norte, Rafa.
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1: Vamos saber então a previsão para as próximas horas com Marcelo Martins, meteorologista da Ipagre-Siram.
5: A Ipagre-Siram informa as condições do tempo para a rádio CBN. Teremos uma tarde bastante quente, deve ter pancado chuvas e trovoadas com risco de temporal alto para ventania, granizo, toda essa condição de passagem de frente fria que deve passar por nós e trazer durante a tarde e noite esse risco alto aí de tempestade com ventania, raio e até mesmo uma queda de granizo. Mas passa amanhã, ela vai embora para o oceano e no seu lugar vem uma nova massa já mais frio e seca ao sul do Brasil. Ela deve garantir aí o tempo mais firme no decorrer desta semana, sem indicativos de fortes temporais ou grandes volumes de chuva. A condição mesmo de alerta total é mais para hoje, tarde e noite desta segunda-feira. A gente começa com a primavera, mas ela começa pelo menos um pouco mais estável. De uma forma geral, em ano de El Niño, ela é muito tempestuosa e mais chuvosa de uma forma geral para todas as regiões catarinenses. No mar, a visibilidade é restrita e altura de ondas na faixa de meio metro, com o mar bem agitado nesses próximos dias. Marcelo Martins, meteorologista da Ipagre-Siram, com a condição do tempo para a rádio CBN.
1: E assim a gente encerra então o CBN Total dessa segunda-feira. Seguimos de olho aqui no tempo, na torcida que esses temporais não causem nenhum problema. E a gente volta a se encontrar amanhã, claro, a partir das 4 da tarde aqui na CBN. Antes, eu te espero no Jornal do Almoço. Até amanhã.
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0: Segunda-feira, 21 de setembro de 2026. O ministro Flávio Dino, do Supremo Tribunal Federal, manteve o decreto de Minas Gerais que proíbe publicidade de casas de apostas, plataformas de conteúdo adulto e serviços sexuais em bens públicos estaduais. Dino rejeitou um pedido da Associação Nacional de Jogos e Loterias para suspender a norma. A decisão também cita preocupações com endividamento, vício em jogos e uso de plataformas de apostas em esquemas de lavagem de dinheiro. O decreto vale até o julgamento definitivo da ação pelo STF. A Justiça liberou mais de 2,5 bilhões de reais para pagar valores atrasados do INSS a beneficiários que venceram ações judiciais contra o governo. O dinheiro é destinado a casos como revisão de aposentadorias, pensões e auxílios. Os recursos atendem cerca de 280 mil pessoas. Para receber os atrasados, não basta ter um pedido de aposentadoria ou benefício negado pelo INSS. É preciso ter vencido uma ação judicial contra o órgão e consultar o agendamento do processo na Justiça Federal. O presidente dos Estados Unidos, Donald Trump, tem aprovação de 32% dos eleitores do país. É a menor aprovação do republicano na história da carreira política desde 2017, com o primeiro mandato dele na presidência. Os dados são de uma pesquisa Reuters-Ipsos. O levantamento também aponta que apenas 17% dos americanos aprovam a condução econômica de Trump. Os Estados Unidos têm sofrido com a alta nos preços da gasolina e do diesel devido à guerra com o Irã, que tem impactado o mercado internacional de petróleo e encarecido a commodity. Por isso, outras áreas da economia no país têm sido afetadas, como o preço dos alimentos, incluindo carne bovina. No horário de Brasília, 5:05.
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1: Olá, muito boa tarde. Seja bem-vindo, seja bem-vinda ao Ponto Final CBN desta segunda-feira, 21 de setembro de 2026. Nós vamos juntas e juntos até as 8 da... até as 7 da noite, com muita informação, análise e prestação de serviço. 7 da noite, porque nesse horário quem chega aqui é Vera Magalhães com Viva Voz Especial Eleições, para trazer uma análise dos principais assuntos de política e economia do dia. Carolina Moran, boa tarde, tudo bem?
2: Oi, Débora, boa tarde para você e para os ouvintes. Boa segunda-feira, boa semana para todo mundo. Vamos nessa.
1: E você pode participar com a gente. Manda mensagem para o nosso WhatsApp, que é o 11 99911 9981. São 5 horas e 7 minutos agora. O presidente Lula está nos Estados Unidos, está em Nova York para participar da Assembleia Geral da ONU e concedeu uma entrevista à CNN em que deu algumas declarações. A Isa Stassiarini tem informações ao vivo de Brasília. Oi, Isa, boa tarde.
3: Débora, boa tarde a você, a Carol e aos ouvintes. O presidente Lula disse estar preocupado com a possibilidade de interferência do secretário de Estado dos Estados Unidos, Marco Rubio, nas eleições brasileiras, devido à proximidade de Rubio com a família Bolsonaro. Ele afirmou que há indícios do uso de inteligência artificial para atingir o processo eleitoral. Essa fala foi feita em entrevista à CNN Internacional, lembrando que Lula está em Nova York, onde participa na quarta-feira da Assembleia Geral da ONU. Na ocasião, ele disse que espera que os Estados Unidos não interfiram nas eleições do Brasil e que, inclusive, aguarda essa postura por parte do presidente americano Donald Trump.
4: E eu já disse, é importante que vocês não se metam nas eleições do Brasil, como eu não me meto nas eleições de vocês. As eleições brasileiras é do interesse do povo brasileiro. As dos americanos é do interesse do povo americano. Portanto, é o povo que vota, é o povo que acerta, o povo que erra. Mas é da responsabilidade do povo. E eu não quero que os Estados Unidos tenha qualquer interferência. Já indício de interferência, de inteligência artificial, eu estou muito preocupado com o Marco Rubio, porque o Marco Rubio é muito ligado ao pessoal do bolsonarismo. Mas, por enquanto, é só suspeita.
3: Ele ainda disse que não está preocupado, mas sim atento ao avanço do adversário, o candidato Flávio Bolsonaro, do PL, que agora parece tecnicamente empatado com Lula no segundo turno. E afirmou que só se conhece o resultado das eleições depois que as urnas são abertas, afirmou ter plena confiança no sistema eleitoral. Na expectativa de se encontrar com Donald Trump nos próximos dias em Nova York, Lula disse que Trump age como imperador e que, inclusive, estuda uma lista de produtos que pode colocar na lista ali de reciprocidade contra o tarifaço imposto pelo governo norte-americano.
4: Ele age como imperador. Veja, é um jeito de governar que eu não concordo. O que eu acho é o seguinte, é que a taxação ao Brasil ela foi inverídica, porque ela foi com base numa mentira. E o que está acontecendo é o seguinte, eu ao invés de ficar chorando, eu estou procurando outros parceiros. Então eu vou tentar todo o esforço que tiver ao alcance de um ser humano para tentar negociar. Caso não seja possível, porque os Estados Unidos não queira, sabe, a gente vai ter que tomar as atitudes que eu acho que tem produtos brasileiros que os Estados Unidos têm muito interesse. Né? E eu acho que é isso que nós precisamos, então, pensar. Como é que a gente vai e quais os produtos que a gente vai colocar, sabe, na lei da reciprocidade para os Estados Unidos.
3: Lula ainda chamou Eduardo Bolsonaro de traidor da pátria por incitar o governo americano contra o país e que há muitas pessoas condenadas que estão escondidas nos Estados Unidos. Lula ainda disse que em breve vão revelar o mistério do financiamento do filme Dark Horse, que conta a história do ex-presidente Jair Bolsonaro. Débora.
1: Obrigada pelas informações, Isa Stassiarini. Amanhã é o dia da Assembleia Geral da ONU, o Brasil faz o primeiro discurso, o presidente Lula, tradicionalmente, é o Brasil que abre a Assembleia Geral da ONU, então, portanto, o presidente Lula vai ser o primeiro a discursar, e na sequência, o presidente americano, Donald Trump. A gente lembra que, do ano passado, eles se esbarraram nesse mesmo momento, né? E durante o discurso, Donald Trump disse que tinha encontrado rapidamente com o presidente Lula e que tinha rolado uma química entre eles. Nessa viagem, a equipe brasileira, a diplomacia brasileira, estava tentando organizar um encontro entre os dois presidentes, mas a gente ainda não tem essa informação se isso vai acontecer. Mas, provavelmente, eles devem se esbarrar mais uma vez ali nos bastidores, porque quando um sai, o outro entra, então existe essa possibilidade. Obrigada pelas informações, Isis Tassiarini.
2: A gente vai seguir em Brasília, Débora, agora para falar sobre a oficialização da exoneração do ex-deputado Eduardo Bolsonaro do cargo que ele tinha na Polícia Federal. O Igor Cardim tem os detalhes. Oi, Igor, boa tarde.
5: Oi, Carol, boa tarde para você, a Débora e também aos ouvintes. O Ministério da Justiça oficializou hoje essa demissão do ex-deputado federal Eduardo Bolsonaro do cargo de escrivão da Polícia Federal do Rio de Janeiro. A informação foi publicada no Diário Oficial da União. De acordo com a portaria do ministro Wellington César Lima e Silva, o motivo da demissão é infração disciplinar de abandono de cargo, após Eduardo faltar ao serviço injustificadamente pelo período superior a 30 dias consecutivos. A decisão foi assinada, então, pelo ministro desde a última sexta-feira e publicada hoje. Eduardo Bolsonaro era escrivão da PF e, em julho, a corporação concluiu aquele processo administrativo disciplinar, o PAD, contra o ex-deputado, que estava fora das funções desde que viajou aos Estados Unidos no ano passado. A recomendação era pela demissão dele. O relatório final foi divulgado no dia 21 de julho, mas a decisão definitiva cabia ao ministro da Justiça. Eduardo Bolsonaro se mudou para os Estados Unidos no início de 2025, afirmando que estava buscando refúgio contra perseguições políticas no Brasil. Ele também teve o mandato cassado na Câmara por ausências não justificadas numa decisão que foi tomada pela mesa diretora da Câmara em dezembro do ano passado. Carol.
2: Obrigada, Igor.
1: Nadédia Calado, em São Paulo, tem mais informações sobre o governo Trump, que nesse fim de semana e hoje também tem desdobramentos de mais um capítulo da recorrente relação de conflito entre Trump e a imprensa. Oi, Nadédia, boa tarde.
6: Oi, Débora, boa tarde a você, a Carol, aos ouvintes. A Casa Branca voltou há pouco a defender o banimento de jornalistas da CNN, MS Now e do site Político. Em comunicado, o governo Donald Trump afirmou que a Constituição garante aos veículos o direito de publicar, mas não uma credencial permanente, um lugar na sala de imprensa ou na equipe que acompanha o presidente. O texto diz que o acesso à Casa Branca sempre foi um privilégio e não um direito. As principais redes de TV dos Estados Unidos, incluindo a Fox News, que é conservadora, historicamente alinhada a Trump, suspenderam a cobertura compartilhada dos eventos do presidente em solidariedade à CNN, que foi barrada, como você bem disse, desde o fim de semana. ABC, CBS, NBC e Fox se recusaram a substituir a CNN, que estava escalada para filmar o presidente hoje, inclusive na viagem a Nova York para a Assembleia Geral da ONU. As emissoras divulgaram uma nota conjunta.
7: O público tem interesse vital em receber informações independentes sobre seu governo. Nenhum governo deveria restringir um veículo de imprensa por discordar de suas reportagens.
6: Há décadas, os cinco grandes veículos de TV nos Estados Unidos se revezam, registrando e distribuindo as imagens do presidente para emissoras do país e do mundo. A crise começou na sexta, quando Trump anunciou nas redes sociais o banimento. Ele acusou os três veículos de publicarem notícias falsas e disse que outros podem entrar na lista e que a decisão não foi motivada por uma reportagem específica, mas pelo que chamou de 2 anos de cobertura negativa. No sábado, repórteres das três empresas tiveram as credenciais recolhidas e hoje os veículos entraram com uma ação na Justiça Federal em Washington, alegando violação da primeira emenda da Constituição americana, que garante a liberdade de imprensa. A defesa diz que o banimento tem um objetivo explícito de punir e intimidar jornalistas. Débora.
1: Obrigada, Nadédia, pelas informações. Essa e outras medidas têm contribuído para a queda na aprovação de Donald Trump. Em pesquisa divulgada hoje, pesquisa Reuters Ipsos, essa pesquisa mostra que Donald Trump tem aprovação de 32% dos eleitores do país. É a menor aprovação do republicano na história de sua carreira política. Começou em 2017, com o primeiro mandato na presidência, e também é a pior aprovação já registrada pelo Instituto. A pesquisa dessa segunda-feira também aponta que apenas 17% dos americanos aprovam a condução econômica de Donald Trump. Com as disrupções causadas no mercado internacional de petróleo pela guerra dos Estados Unidos contra o Irã, os preços da gasolina e do diesel sofreram grandes aumentos nos Estados Unidos. O aumento do preço dos combustíveis também acaba se refletindo em outras áreas da economia no país, como nos preços dos alimentos, por exemplo, incluindo a carne bovina. Ainda de acordo com a pesquisa Reuters Ipsos, a aprovação geral de Trump caiu até entre os eleitores republicanos, de 82% na semana anterior para 73% nesta segunda-feira. A queda na aprovação do presidente americano, mesmo entre republicanos, pode acender um alerta na Casa Branca às vésperas das eleições de meio de mandato, que acontecem no próximo dia 3 de novembro. A gente tem aí pouco mais de uma semana, quase duas semanas, para as eleições de meio de mandato. Alguns estados já iniciaram o envio de cédulas para votação por correio, que é permitido no país. Essas informações são do portal G1. E só para reforçar aqui, os americanos vão escolher os ocupantes dos 435 assentos da Câmara dos Representantes e cerca de um terço das cadeiras do Senado. Pesquisas apontam uma alta probabilidade de que os democratas retomem o controle da Câmara. Esses e outros assuntos você acompanha a partir de agora no Ponto Final CBN. A gente faz uma pausa para que você fique com o noticiário da sua região. E já já estaremos de volta com mais informações.

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3: Será que a comunicação da sua marca está ignorando o público que mais cresce no Brasil? Hoje, toda marca quer a atenção da geração Z, mas muitas acabam ignorando o consumidor maduro. Pessoas acima dos 50 anos movimentam mais de R$1,5 trilhão de reais por ano na economia brasileira. São consumidores ativos, conectados e com alto poder de compra. Mas quando esse público não se vê representado pelas marcas, a conexão simplesmente não acontece. Por isso, antes de definir a próxima campanha, vale uma reflexão. A sua comunicação conversa com quem realmente compra o seu produto? Quer entender melhor o comportamento do consumidor e tomar decisões de marketing mais estratégicas? Acesse negóciossc.com.br.
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5: 5 horas e 24 minutos agora, Samantha Klein em Brasília. Tem mais informações ao vivo sobre o possível envolvimento de uma assessora de Flávio Bolsonaro com um miliciano. Oi, Samantha, boa tarde.
6: Débora, Carol, boa tarde. Olha, essa assessora, portanto, teria negociado em 2023 emendas parlamentares com o miliciano Robson Calisto, conhecido como Peixe. Em mensagens divulgadas pelo Estadão e confirmadas pela CBN, a assessora pediu que o miliciano participasse de um evento com Flávio, no qual poderia cobrar pessoalmente a liberação de recursos. O ex-PM Robson Calisto era assessor de Domingos Brazão e foi condenado por integrar uma organização criminosa armada, inclusive é envolvido no assassinato de Marielle Franco. Os dados são de uma investigação da Polícia Federal para apurar os desvios de emendas enviadas a entidades do Rio de Janeiro vinculadas ao ex-deputado Chiquinho Brazão e ao ex-conselheiro do Tribunal de Contas do Estado, Domingos Brazão. Ambos também foram condenados pela morte de Marielle Franco. A campanha de Flávio confirmou a emenda e afirmou que os recursos foram destinados dentro da legislação vigente. O que diz essa nota que a gente recebeu aqui na CBN? A emenda foi destinada dentro da legislação e também de acordo com os critérios técnicos do Ministério do Esporte. A entidade executora apresentou notas fiscais dos materiais adquiridos e devolveu os valores não utilizados. O texto ainda diz: a responsabilidade pela execução dos recursos é da entidade beneficiária, não do parlamentar. Vale lembrar ainda que essa questão da emenda surgiu no âmbito da operação Emendatio, da APF, da Controladoria Geral da União, para apurar suspeitas em repasses para entidades do Rio de Janeiro. Foi deflagrada no mês de julho e autorizada pelo ministro Alexandre de Moraes. Flávio Bolsonaro não foi alvo dessa ação. E conforme a investigação, o presidenciável destinou R$199 mil em emendas para o Instituto de Formação Profissional José Carlos Procópio por meio da negociação do gabinete de Flávio com Robson Calisto. Calisto aí, só lembrando, era assessor de Domingos Brazão. Com vocês.
5: Obrigada, Samantha, pelas informações. Você fica agora com o noticiário local.

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0: Já reparou que alguns restaurantes estão sempre lotados, mesmo sem fazer promoções? Muitas vezes o motivo não está no cardápio, está na experiência. Cada vez mais as pessoas escolhem lugares que oferecem algo além da comida. Um evento temático, música ao vivo, uma harmonização, qualquer experiência que torne aquele momento diferente. E sabe o que acontece? O cliente não só volta, como também recomenda o lugar para outras pessoas. Em um mercado cada vez mais competitivo, proporcionar uma boa experiência pode ser um diferencial tão importante quanto um bom cardápio. Quer descobrir tendências do seu segmento para atrair mais clientes? Acesse negóciossc.com.br.
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0: Segunda-feira, 21 de setembro de 2026. O Tribunal Superior Eleitoral formou maioria de 4-0 para manter suspensos os atos de campanha de Deltan Dallagnol, candidato ao Senado pelo Paraná. A decisão impede o uso de recursos dos fundos eleitorais, a propaganda no rádio e na TV e outras atividades de campanha. Apesar disso, o registro de candidatura continua autorizado pelo Tribunal Regional Eleitoral do Paraná. Na prática, o nome de Dallagnol permanece nas urnas, mas fica impedido de fazer campanha enquanto a decisão estiver em vigor. A estatal italiana Poste Italiane passou a controlar indiretamente a TIM Brasil, após ampliar sua participação na Telecom Itália, controladora da operadora brasileira, para 66%. A operação foi avaliada em 13 bilhões de euros, equivalente a mais de 76 bilhões de reais. Com a aquisição, a empresa italiana se tornou controladora da Telecom Itália e, consequentemente, da TIM Brasil. A OpenAI pediu que os Estados Unidos liderem um esforço internacional para criar padrões globais que controlem sistemas avançados de inteligência artificial. A IA será um dos principais temas de discussão na Assembleia Geral da ONU nesta semana em Nova York. O debate ocorre depois de diversos líderes do setor, incluindo Sam Altman, presidente executivo da OpenAI, defenderem uma desaceleração do desenvolvimento da tecnologia, afirmando que a IA pode prejudicar os humanos no futuro. No horário de Brasília, 5h35.
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0: Gustavo Ferreira, editor assistente do Valor Invest, já está com a gente ao vivo. Tudo bem, Gustavo? Boa tarde.
1: Alô, alô, Débora, Carol, ouvintes. Boa tarde a todos.
2: Oi, Gustavo.
0: Gustavo, a semana começou com investidores o quê? Menos pessimistas com os juros?
1: Pois é, Débora, e com o petróleo voltando a dar as cartas, né? De novo, o petróleo ainda está historicamente caro, na casa dos $100 por barril, mas a retomada do apetite global por risco hoje foi compatível com uma queda diária de 3% do petróleo. Estamos num novo capítulo da montanha-russa destes quase 7 meses de guerra no Oriente Médio. Esse sobe e desce. Tem sido com mais sobe do que desce. Está ali nos 40% ainda a disparada acumulada do petróleo ao longo do conflito entre Estados Unidos e Irã. Conflito responsável por estrangular a oferta global de petróleo. Oferta que agora está aumentando ligeiramente sob o empurrão da Arábia Saudita. E essa moderação de cenário foi traduzida hoje numa alta de 0,7% do Ibovespa, principal índice da Bolsa, enquanto a saída em bloco da renda fixa global respingava no Brasil, o dólar ficava 0,7% mais barato, está agora nos R$5,11. Vamos ver se essa bonança dura. A queda do petróleo veio depois de Donald Trump sinalizar que topa retomar negociações diplomáticas com o Irã. Já são 7 meses em que muita gente já se queimou colocando a mão no fogo por esse tipo de promessa. Além disso, daqui menos de 2 semanas tem eleições parlamentares nos Estados Unidos e presidenciais no Brasil. Os dois eventos têm potencial de sacudir com as perspectivas de juros. Quanto menor ou maior for o risco inflacionário vislumbrado pelos negociantes, menor ou maior a expectativa para a Selic. Aliás, caiu hoje de 13,75% para 13,5% a projeção mediana dos analistas para a Selic ao final de 2026. Seriam mais quedas, então, até dezembro. Para um ponto final de juros ainda muito alto, mas não é nada mal o movimento de queda se a gente considerar que a proximidade da eleição é iminente, né? A eleição está aí, e também é para cima e não para baixo que os juros estão caminhando pelo mundo, Débora.
0: Nós temos até o final do ano mais 2 reuniões do Copom. Dia 4 de novembro, deve ter anúncio de taxa Selic, e dia 9 de dezembro também. Obrigada, Gustavo. Até amanhã.
1: E eu que agradeço, como sempre, convidando a acessarem o valorinvest.com. Boa semana a todos.
2: Tchau, tchau. Boa semana. Débora, a gente vai de novo a Brasília, porque tem um mandado de segurança que está sendo julgado no Supremo Tribunal Federal para obrigar o Senado a divulgar o registro de entrada e saída de diversas pessoas. Nessa lista tem alguns citados ali no caso Master, também no processo dos desvios do INSS, mas tem lá no meio o nome da mulher do ministro Alexandre de Moraes, né, advogada Viviane Bastos de Moraes, e também o ex-banqueiro Daniel Vorcaro. Adivinha quem foi sorteado relator? Conta pra gente, Isa Stassiarini.
3: Pois é, Carol, chama atenção justamente por isso, né? O escolhido aí, sorteado para ser o relator, foi o ministro do Supremo Tribunal Federal, Alexandre de Moraes, sorteado para ser relator de um mandado de segurança, inclusive que pede entrada da mulher dele, Viviane Bastos de Moraes, no Senado Federal. Bom, esse mandado de segurança entrou no Supremo Tribunal Federal no dia 17 de setembro, logo depois, já no dia 18 de setembro, Moraes foi sorteado relator. E esse mandado de segurança obriga, inclusive, o Senado a divulgar registros de entrada e saída também de algumas outras personalidades, né? Como do banqueiro Daniel Vorcaro e também do filho do presidente Lula, Fábio Luiz Lula da Silva, conhecido como Lulinha, até também o careca do INSS e o irmão do presidente Lula, conhecido como Frei Chico. Essa ação é contra o presidente do Senado, Davi Alcolumbre, que se recusou a divulgar esses dados, negou esse acesso, né, aos pedidos feitos com base na LAI, na Lei de Acesso à Informação. Essa ação foi impetrada inicialmente pelo vereador de Curitiba, Guilherme Kilter contra o presidente do Senado. Inicialmente estava e chegou ali na primeira vara de Curitiba, mas a juíza entendeu, primeira vara federal de Curitiba, mas a juíza entendeu a incompetência absoluta para processar e julgar o caso, porque envolve uma pessoa com foro privilegiado, no caso o presidente do Senado, Davi Alcolumbre. E também, falando sobre Vorcaro, Carol, a Malu Gaspar, a colunista aqui da Rádio CBN e também do jornal O Globo, trouxe que Vorcaro se definia como número um do presidente da Câmara, Hugo Mota. Isso foi revelado a partir de dados extraídos pela Polícia Federal do celular de Daniel Vorcaro. Nessas conversas, Daniel Vorcaro se referia a Hugo Mota como irmão. Carol.
2: Obrigada, Isa. Nessa ação, Débora, vamos ver se o ministro Alexandre de Moraes vai julgar realmente, né? Ou se pode se declarar suspeito, a gente não sabe ainda. E o Senado diz que se recusou a fornecer os dados sob o argumento de que esses registros de acesso às suas dependências constituem informações pessoais e, por isso, têm acesso restrito com base em regras de proteção de dados.
0: É o mínimo, né? Alexandre de Moraes se julgar, se declarar... Agora, eu não sei se seria impedido... Ou...
2: Também estou na dúvida.
0: Enfim, mas seria o mínimo ele não ficar com essa ação, porque o nome da mulher dele aparece nessa lista, né? Ô Isa, não sei se você está aí ainda, o Hugo Mota se pronunciou em relação a essas informações aí de que ele aparece como brother BFF de Vorcaro? Não, acho que a Isa não está mais lá. Daqui a pouco ela volta, então, para trazer essa informação. Ou quando o Hugo Mota se manifestar em relação a isso. Você fica agora com o noticiário da sua região.

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4: Você tem um negócio que depende exclusivamente da alta temporada? Esse é um desafio para muitas empresas, principalmente no turismo. Mas a sazonalidade não precisa ser uma sentença para o seu negócio. As empresas que conseguem manter bons resultados ao longo do ano criam motivos para o cliente comprar, visitar ou voltar, mesmo fora dos períodos de maior demanda. Isso pode acontecer por meio de promoções, eventos, novos produtos e uma comunicação constante com o público. No fim das contas, marketing não serve apenas para vender mais quando o mercado está aquecido. Ele também ajuda a manter o seu negócio relevante quando a demanda diminui. Descubra outras estratégias para fazer a sua empresa crescer o ano inteiro. Acesse negóciossc.com.br.
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5: Débora, deixa eu dar aqui os detalhes de uma notícia que eu dei há pouco no Repórter CBN sobre a campanha de Deltan Dallagnol ao Senado no Paraná. O Tribunal Superior Eleitoral formou maioria para manter suspensos os atos de campanha do Deltan, que é candidato pelo Novo, né, no Paraná. Além do relator, ministro Floriano de Azevedo Marques, votaram pela manutenção da liminar os ministros Dias Toffoli, Estela Aranha e Ricardo Villas Boas Cueva. O placar está em 4-0. Ainda faltam votar o presidente da corte, o ministro Cássio Nunes Marques, e os ministros André Mendonça e Sebastião Reis. Esse julgamento acontece em sessão extraordinária no plenário virtual, com encerramento previsto para 12h. A decisão analisada pelo TSE não indefere, nesse momento, o registro da candidatura. O registro foi deferido pelo Tribunal Regional Eleitoral do Paraná e é alvo de um recurso que ainda vai ser julgado pelo TSE. Enquanto esse julgamento não ocorre, então em caráter liminar, o ministro Floriano determinou a suspensão dos atos de campanha do ex-deputado Deltan Dallagnol. Na prática, ele continua formalmente com o registro deferido, seu nome permanece na urna, mas por enquanto ele fica impedido de fazer campanha enquanto a decisão estiver em vigor. Liminar também impede o repasse de recursos do fundo partidário e eleitoral, veiculação de propaganda no rádio e na TV e prática de outros atos de campanha, tudo isso até que o TSE analise o mérito do recurso contra a decisão do TRE do Paraná, que autorizou o Dallagnol a disputar a eleição.
6: São 5h50. O Bruno Faria tem mais informações ao vivo em São Paulo sobre a ideia da CBF de padronizar ou levar uma padronização para o Campeonato Brasileiro. Explica para a gente, Bruno. Boa tarde.
7: Explico sim, Débora. Boa tarde para você, para todo mundo que nos acompanha. A CBF prepara uma mudança importante nessa programação, só que a partir de 2027. Depois de analisar pesquisas sobre a presença de torcedores nos estádios e consultar os presidentes dos clubes, tanto da Série A quanto da Série B, a entidade máxima do futebol definiu uma proposta para padronizar os horários das partidas. O modelo foi aprovado em reunião nesta segunda-feira, mas ainda depende da avaliação das emissoras que possuem os direitos de transmissão. A principal novidade é a eliminação de faixas consideradas desfavoráveis para clubes e torcedores. Então, nos fins de semana, deixariam de existir jogos marcados às 8 da noite, principalmente aqueles de sábado, 9 horas da noite. Já durante a semana, as partidas não começariam antes das 7h30 da noite. Na Série A, os confrontos ficariam distribuídos entre terça, quarta e quinta-feiras, além de 4 horários fixos nos fins de semana. Domingo, às 11 da manhã, jogos às 4 da tarde, domingo às 6h30 da tarde e as partidas às 7h30 da noite no sábado e no domingo. A Série B também teria horários padronizados, com jogos de segunda a sexta no período da noite e rodadas aos sábados e domingos entre 11 da manhã e 4h.

0: 4 e 6 da tarde. A CBF ainda manterá dois horários coringa, às segundas e sextas, às 8 da noite, para situações excepcionais. Se houver mudanças pedidas pelas emissoras, a proposta voltará para aprovação dos clubes antes de entrar em vigor em 2027. Débora.
1: Obrigada, Bruno, pelas informações. Agora você fica com o noticiário da sua região.

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11: Você tem um negócio que depende exclusivamente da alta temporada? Esse é um desafio para muitas empresas, principalmente no turismo. Mas a sazonalidade não precisa ser uma sentença para o seu negócio. As empresas que conseguem manter bons resultados ao longo do ano criam motivos para o cliente comprar, visitar ou voltar, mesmo fora dos períodos de maior demanda. Isso pode acontecer por meio de promoções, eventos, novos produtos e uma comunicação constante com o público. No fim das contas, marketing não serve apenas para vender mais quando o mercado está aquecido. Ele também ajuda a manter o seu negócio relevante quando a demanda diminui. Descubra outras estratégias para fazer a sua empresa crescer o ano inteiro. Acesse negóciossc.com.br.
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3: Boa tarde, Débora. Boa tarde, Carol. Boa tarde, ouvintes. A Rose é de Curitiba, tem 65 anos, possui um dinheiro aplicado e uma renda que consegue viver bem. Ela mora de aluguel e o filho sugeriu que ela comprasse um imóvel. Ela pergunta se vale a pena usar as aplicações para comprar um imóvel nessa altura da vida. Rose, se você escolher um imóvel bem localizado, é possível que a valorização supere o rendimento das suas aplicações financeiras. Em contrapartida, se você precisar financiar parte da compra do imóvel, o prazo do empréstimo não vai ser tão longo e o custo das prestações vai ser alto. Agora, talvez a preocupação do seu filho seja com o seu planejamento financeiro e também com o dele. Pode ser que ele não tenha uma visão geral das suas finanças e encare o imóvel como uma solução para você preservar o seu patrimônio. E se alguma coisa acontecer com você, ele sabe que pode ajudar financeiramente porque você tem um patrimônio imobiliário. A sugestão, então, é, antes de fazer uma análise mais detalhada sobre os pontos positivos e negativos da compra do imóvel, conversar sobre as suas finanças com o seu filho. Pode ser que, assim, vocês encontrem uma solução diferente da compra do imóvel. Até a próxima e continue mandando as suas perguntas para cbndinheiro@cbn.com.br.
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4: Segunda-feira, 21 de setembro de 2026. Uma assessora do senador e candidato do PL à presidência, Flávio Bolsonaro, negociou em 2023 emendas parlamentares com o miliciano Robson Calisto, conhecido como Peixe. Nas mensagens, a funcionária pediu que o miliciano participasse de um evento com Flávio, em que poderia cobrar pessoalmente a liberação dos recursos. O ex-PM Robson Calisto, assessor de Domingos Brazão, está preso por integrar organização criminosa armada. Os dados são de uma investigação da Polícia Federal que apura desvios de emendas enviadas a entidades do Rio de Janeiro, vinculadas ao ex-deputado Chiquinho Brazão e ao ex-conselheiro do Tribunal de Contas do Estado do Rio, Domingos Brazão. Os dois foram condenados por ordenarem a execução da então vereadora Marielle Franco. O governo dos Estados Unidos afirmou que o acesso de veículos de imprensa à Casa Branca é um privilégio e não um direito. Em comunicado divulgado hoje, o governo americano voltou a defender o banimento de jornalistas da CNN, da MS Now e do site Político. No texto, a Casa Branca afirma que a Constituição americana protege o direito dos veículos de publicar, mas não garante a eles uma cadeira na sala de imprensa ou uma vaga na equipe que acompanha o presidente. A Bolsa de Valores de São Paulo fechou em alta de 0,74%, com 186.595 pontos. O dólar comercial fechou em queda de 0,7%, cotado a R$ 5,10. O euro fechou valendo R$ 5,85, queda de 0,9%. No horário de Brasília, 6:03.
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0: Seja bem-vinda, seja bem-vindo, você que chegou agora. Nós já estamos na segunda e última hora do Ponto Final CBN desta segunda-feira, 21 de setembro de 2026. Muito obrigada pelas mensagens, você pode continuar participando aqui com a gente. Manda sua mensagem, sua opinião para o nosso WhatsApp, que é o 11 99911 9981. São 6 horas 4 minutos agora. Nós vamos a Brasília, porque a Isis Staciarini tem repercussão de um novo capítulo da crise do STF. No fim de semana, ontem mais especificamente, ontem pela manhã, veio à tona na coluna do nosso colega Lauro Jardim um vídeo em que aparecem o ministro do STF, Alexandre de Moraes, e sua mulher, Viviane Barsi de Moraes, descendo de um avião que pertence a uma empresa ligada a Daniel Vorcaro. Oi, Isa.
1: Pois é, Débora, essa crise, né, envolvendo o Supremo Tribunal Federal ganha um novo elemento com essa divulgação da imagem que mostra o ministro do Supremo Tribunal Federal, Alexandre de Moraes, e a mulher dele, Viviane Barsi de Moraes, desembarcando de um avião ligado ao banqueiro Daniel Vorcaro. A informação foi divulgada pelo colunista Lauro Jardim, do Jornal Globo. Essa imagem registra o casal no aeroporto Santos Dumont, no Rio de Janeiro, em agosto do ano passado, 3 meses depois de um segundo contrato entre Viviane e o Master de 50 milhões de reais. É o que aponta a Polícia Federal. Esse avião utilizado estava ligado a uma empresa de Daniel Vorcaro. Além das imagens, mensagens encontradas pela PF no celular de Vorcaro tratam justamente do uso das aeronaves. Em julho de 2025, pouco mais de um mês antes do voo registrado no Rio, Vorcaro perguntou a Marcos Mata, proprietário da Prime U, empresa responsável pela administração dos aviões e helicópteros, se Moraes e a mulher estavam usando o serviço. Mata respondeu que o uso das aeronaves estava liberado e afirmou que o casal já tinha usado aviões e helicópteros. Essa divulgação da imagem ocorre em meio a uma série de questões que ainda precisam ser resolvidas pelo STF e que ampliam a tensão entre os próprios ministros. Uma delas é justamente o tratamento dado ao conteúdo extraído do celular de Vorcaro. Isso porque ministros receberam cópias do material e houve divergência sobre o acesso à distribuição e à utilização das informações. Por exemplo, André Mendonça e Luiz Fux chegaram a pedir auxílio técnico da PF para conseguir acessar o conteúdo. E ainda permanecem sem solução o andamento dos inquéritos do Master e do INSS que estavam com Mendonça e ficaram com o Fachin. O presidente da Suprema Corte precisa agora definir o afastamento também do diretor-geral da Polícia Federal, que foi mantido no cargo, mas aguarda a análise final da ação. Em nota, só para encerrar, o escritório de Viviane Barsi de Moraes informa que contrata serviços de táxi aéreo de diferentes empresas, entre elas a Prime Aviation, cujos serviços foram usados em determinadas ocasiões, algumas delas com Moraes, mas que nenhum dos voos realizados em aeronaves da Prime Aviation esteve presente Daniel Vorcaro ou qualquer outra pessoa alheia ao escritório. É, Débora.
0: Obrigada, Isa, pelas informações. E quando procurado, o ministro do STF, Alexandre de Moraes, disse que nunca havia estado em uma aeronave que pertencesse a Daniel Vorcaro.
2: Débora, estão saindo dados de mais uma pesquisa Quest de intenção de voto aí para a presidência. Samantha Klein chegando com os números. Oi, Samantha.
3: Oi, Carol, Débora, é a pesquisa Quest, portanto, divulgada agora, como você disse, saindo os primeiros dados, os recortes vão saindo aos poucos, mas entre os mais importantes, o que mostra Flávio Bolsonaro do PL com 42% das intenções de voto contra 41% do presidente Lula do PT numa eventual disputa de segundo turno. Eles estão num empate técnico. Esses números estão mais ou menos em linha com o Datafolha divulgado na semana passada. O levantamento da Quest, divulgado agora, foi encomendado pela Globo e também pelo jornal O Globo. Lembrando que há uma semana, Flávio tinha 42% contra 40% de Lula, conforme a Quest. Esses números também apontavam aí empate técnico, porque a gente tem aquela diferença de 2 pontos para mais ou para menos, e aí fica-se dentro da margem de erro. A Quest também ouviu 2.004 pessoas de 16 anos ou mais, entre os dias 17 e 20 de setembro, ou seja, já tinha aí 2 impactos, aquela sessão do Supremo Tribunal Federal e também o anúncio do reajuste do Bolsa Família. A margem de erro da pesquisa, 2 pontos para mais ou para menos, e nível de confiança de 95%, o número do registro é BR-060-04-2026. E aí, em seguidinha, a gente traz aí mais detalhes dessa nova Quest, trazendo aí as apurações com vocês.
2: Obrigada, Samanta. Números aí da pesquisa Quest que estão saindo, Débora.
0: Já já a gente traz mais recortes dessa pesquisa. O Pedro Pupulin, em São Paulo, tem aqui uma apuração sobre o que a campanha do presidente Lula vai tentar fazer nessa reta final para estreitar os laços com a Faria Lima, chamada o mercado financeiro, né, conhecido como Faria Lima. Oi, Pedro Pupulin, boa noite agora para toda a rede.
4: Oi, Débora. Oi, Carol. Boa noite para vocês e a quem nos acompanha. Exatamente, diante do avanço do candidato do PL à presidência, o Flávio Bolsonaro, o presidente, candidato à reeleição Lula do PT, está querendo se aproximar do empresariado, abre aspas, capaz de mexer com o PIB nacional. A avaliação interna, segundo o presidente do PT em São Paulo, Kiko Seleguin, é que o mercado teme uma suposta vitória do filho do ex-presidente Jair Bolsonaro, e por isso, o chefe do Planalto quer explorar este flanco para se distanciar de Flávio nos levantamentos nacionais. Lula e o candidato do PT ao governo de São Paulo, Fernando Haddad, marcaram para a próxima sexta-feira, em um hotel nobre da capital paulista, uma reunião com representantes do setor produtivo e do mercado financeiro. O objetivo é formar a opinião dos representantes dos setores para conseguir mais apoio às candidaturas de Lula e Haddad. Outro flanco de preocupação da campanha de Lula, Débora e Carol, tem sido a estagnação das candidatas ao Senado por São Paulo, Simone Tebet e Marina Silva, em pesquisas eleitorais. Na semana passada, o PT cobrou das ex-ministras que produzam mais inserções em rádio e TV com a participação de Lula e Haddad, além da realização de agendas públicas conjuntas com maior frequência. Para finalizar, internamente, a avaliação petista é que em São Paulo, as ex-ministras recebem menos votos do que Lula. A ideia, portanto, é que as campanhas atuem para que Tebet e Marina cresçam nos levantamentos até atingirem, pelo menos, as intenções de voto que Lula tem no estado. Segundo a última pesquisa Quest para o Senado, Lula tinha 30% das intenções de voto em São Paulo, já Marina Silva 14% e Simone Tebet 12%. Os dois principais adversários das ex-ministras na disputa, Guilherme Derriti do PP e André do Prado do PL, acumulavam 14% e 7%, respectivamente. Eu volto com vocês.
0: Obrigada pelas informações. Tem uma nova pesquisa Datafolha para a presidência da República que vai ser divulgada essa semana, na quinta-feira. E essa pesquisa Quest, ela ouviu 2.004 pessoas entre os dias 17 e 20 de setembro. Ou seja, o governo já havia anunciado o aumento do Bolsa Família, né, Carol? E então essa pesquisa pegou aí de alguma forma, deve ter pegado de alguma forma o humor de parte da população. Já já, no Viva Voz Especial Eleições, a Vera Magalhães vai comentar essa pesquisa, vai analisar essa pesquisa junto com o Guilherme Russo, que é diretor de inteligência da Quest. Então ele vai comentar com a Vera e com outros convidados a pesquisa divulgada hoje.
2: A gente tem, Débora, só para ilustrar um pouquinho o que você está falando, né? A aprovação do governo até oscilou, um ponto para cima. Só que metade das pessoas ouvidas ainda desaprova o governo, né? 44% aprovam, enquanto 50% desaprovam, 6% não sabem ou não quiseram responder. E Lula e Flávio Bolsonaro com uma rejeição próxima aí na Quest. 55% dizem que não votariam em Lula de jeito nenhum, 56% dizem que não votariam em Flávio.
0: São 6h13 agora. Quem já está com a gente é Eduardo Graça, repórter especial do Jornal Globo, comentarista de assuntos internacionais da CBN. Tudo bem, Edu? Boa noite.
5: Boa noite, Débora. Oi, Carol. Boa noite a todos.
6: Oi, Edu. Boa noite.
0: Edu, mais uma trampice, né? Essa história do banimento da Casa Branca de emissoras de TV, CNN, também tem um site político. Quais as consequências disso, hein, Edu?
5: Pois é, Débora, o que o Donald Trump fez nesse fim de semana foi algo que a gente se acostumou a ver, de fato, mas em autocracias, em ditaduras, em repúblicas de banana. Proibir a entrada de repórter de emissoras e de um site na Casa Branca porque ele não considera que a cobertura deles é boa, justa, o suficiente para o governo, é algo que, inclusive, é essencialmente contrário à própria democracia americana. E ele fez esse anúncio há 43 dias das eleições de meio de mandato lá nos Estados Unidos, que a gente sempre fala aqui, quando o Congresso está em jogo, e com os republicanos bem atrás nas pesquisas. Um dos aspectos dessa decisão drástica é a aposta de que a base trumpista vai se irritar com essas emissoras e vai sair de casa e votar. Mas é uma aposta muito fraca, e ela viola a primeira emenda da Constituição americana, que protege a liberdade de expressão e de imprensa. Foi bem interessante, Débora, o apoio que outras emissoras de TV, inclusive conservadoras como a Fox, deram às suas concorrentes, e que se juntaram e disseram que não vão fazer o pool de cobertura da Casa Branca, enquanto a CNN e a MS Now, que é a antiga MSNBC, não tiverem seu acesso restabelecido. Ou seja, essa estratégia do Trump, eu acho que pode ser mais um tiro no pé.
2: O Edu, o que a gente pode esperar da Assembleia Geral da ONU, né? O presidente Lula abre, tradicionalmente, é sempre o presidente do Brasil, os discursos de alto nível começam amanhã, e logo depois do Lula vem o Trump.
5: O próprio, né? Olha, essa Assembleia vai ser a primeira com o Trump 2.0 bem enfraquecido, tanto internamente, né, ele está com recorde de impopularidade, quanto externamente por conta do atoleiro da guerra no Irã. Então, mesmo sem a presença da China, a gente... enfim, do líder da China, né? Claro que a China vai estar presente, isso vai se refletir em novas articulações e nesse novo multilateralismo que está nascendo, do que o meu entrevistado de ontem no Globo sobre o tema, o cientista político Pedro Abramovay, sintetizou como ressaca do Trump 2.0. A gente já vê isso, por exemplo, nos movimentos de aproximação do Canadá com a União Europeia, em detrimento dos Estados Unidos, nas sanções de países europeus importantes como a França, o Reino Unido e do próprio Canadá a Israel por conta de Gaza. O presidente Lula já está lá em Nova York, onde ele teve conversas hoje com o presidente do Uruguai, o Yamandu Orsi, e com o prefeito de Nova York, o Zoran Mandani. E ele fala mais tarde com o senador Bernie Sanders do Vermont. Ah, interessante que esses dois últimos nomes são nomes da esquerda e, assim, nomes muito fortes de símbolo anti-Trump. Ou seja, o discurso do Lula amanhã deve girar em torno da defesa da soberania do Brasil e do multilateralismo como um contraponto ao Trump, e com um olhar muito mais para os eleitores aqui da pesquisa que a gente vai esmiuçar daqui a pouco mais, do que necessariamente para fora. O Trump vai tentar bater o bumbo para o seu governo, vai falar da Venezuela, do acordo militar na Groenlândia, como avanços, embora em nenhum desses casos isso seja um consenso. E a gente vai estar atento, Carol, claro, para ver se vai ter algum outro esbarrão do Lula com o Trump entre um discurso e o outro, e se a química novamente vai acontecer entre os dois.
0: Valeu, Edu. Beijo. Até segunda-feira que vem.
5: Até segunda. Obrigada. Boa noite.
6: Beijo, Edu.
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0: Muito boa noite para você ligado aqui na CBN Joinville. Agora são 6 horas e 19 minutos, 6 e 19. E vamos chegando por aqui, né? Com informações do trânsito, com jornalismo e muita prestação de serviço para vocês. Vou dar um overview de Joinville nesse momento. Trânsito um pouco carregado, tá? Na região central, na zona sul, né? Que é algo bem corriqueiro. E também na zona norte de Joinville a gente tem alguns pontos de trânsito bem trancados, tá? Por exemplo, Rua Dona Francisca, a gente tem um trânsito bem pegado em vários trechos dela, né? Lá, desde Pirabeiraba até o encontro com a Zona Norte, com a região central ali, temos este trânsito carregado. Rua Doutor João Colim também, tá? A via praticamente em sua totalidade bem trancada. A Rua Max Colim também, que vai até lá a região do Glória, no encontro com a Rua Presidente Campos Salles, é isso, o Presidente Campos Salles também com o trânsito intenso. E também tem aquele trecho ali que encontra com a Rua Marquês de Olinda, com a Avenida Marquês de Olinda, que também está muito pegado nesse momento. Então você que está pela região aí vai ter que ter um pouco de paciência, porque a gente tem um trânsito muito intenso neste momento. Zona Sul de Joinville, Rua Florianópolis também, com quase que em sua totalidade bem carregado e trânsito por hora parado e por hora intenso. Então você que tá pela região, já tá acostumado. Primeiro que você tá acostumado, na verdade, né? Agora 6h20, hora do rush, é algo que a gente tem que se acostumar. Mas no demais, tá? Joinville tá assim, trânsito bem pegado. Zona Norte também, na Avenida. Eu ia trocando os nomes por aqui, mas ali também na rua. Na Avenida Marquês de Olinda. Praticamente toda bem carregada e você tem que ter paciência. Nas rotatórias, nas esquinas, nos cruzamentos, tá? Além de paciência, gente. Eu acho que muito importante é ter muita atenção. Esse momento, essa hora de Joinville requer muita atenção, porque qualquer deslize, qualquer bobeira que você der, pode pintar uma dor de cabeça que ninguém quer para uma segunda-feira, né? Uma segunda-feira de tempo muito estável em Joinville, começou com um sol forte, e nesse momento a gente tem aqui registros de garoa, né? E antes choveu muito forte em Joinville, a máxima hoje chegou a 32 graus, e amanhã a gente tende a ter um dia mais frio, tá? Máxima de 21 graus e 95% de chances de chuva aqui na Manchester Catarinense. Bora começar a girar a reportagem então. Vamos lá para o sul do estado, porque um fenômeno foi registrado na manhã de hoje e preocupou muita gente, que foi uma onda forte em Laguna. Quem tem mais detalhes é a Cássia Salles.
1: Uma onda gigante invadiu comércios à beira-mar no sul de Santa Catarina. Imagens de câmera de segurança registradas na manhã dessa segunda-feira mostraram a água tomando conta dos locais, trazendo sujeira, invadindo areia e restaurantes. Na Praia do Cardoso, em Laguna, a força da água chegou a quebrar uma porta de vidro de um dos restaurantes. O mobiliário do estabelecimento também chegou a ser arrastado. Pescadores contaram que tiveram embarcações e redes de pesca também arrastadas pela força da água. Um dos ranchos teve prejuízos estruturais. Em Jaguaruna, o mar também avançou e chegou a invadir uma rua. Há a suposição que o fenômeno seja um tsunami meteorológico, mas ainda não há confirmação por parte da Defesa Civil que analisa a ocorrência. Na prainha do Farol de Santa Marta, próxima à Praia do Cardoso, em Laguna, um muro da igrejinha teria sido derrubado pela força da água. Na região do litoral sul, ainda foi registrado granizo em Içara. Segundo a Defesa Civil, há condições no litoral sul para temporais, acompanhados por raios, chuva intensa, rajadas de vento e queda de granizo, especialmente nas áreas da divisa com o Rio Grande do Sul. O risco é moderado a alto para ocorrências associadas a alagamentos, danos na rede elétrica, queda de galhos e árvores e destelhamentos. Durante a tarde, essas instabilidades tendem a ganhar força, aumentando as condições para tempestades severas e, consequentemente, risco para ocorrências associadas ao mau tempo. Todos os detalhes sobre essa ocorrência e as imagens estão no nsctotal.com.br. Cássia Salles para a CBN.
0: Obrigado, Cássia. E um surfista foi encontrado morto na manhã deste domingo em um costão na região da Barra da Lagoa, em Floripa. Equipes do Corpo de Bombeiros chegaram a realizar manobras de reanimação, mas o óbito foi confirmado no local. A Maria Fernanda tem os detalhes.
2: Um surfista morreu em um costão na região da Barra da Lagoa, em Florianópolis, na manhã de ontem. O Corpo de Bombeiros Militar de Santa Catarina foi acionado por volta das 10h48 para atender a ocorrência de salvamento e resgate. No local, os socorristas encontraram um surfista e chegaram a realizar manobras de reanimação cardiopulmonar na vítima. Apesar dos procedimentos, o médico que integrava a tripulação do helicóptero Águia constatou a morte do surfista. Até o momento, não foram divulgadas informações sobre a identidade da vítima, nem detalhes sobre as circunstâncias que fizeram com que ela fosse encontrada no costão. O Corpo de Bombeiros ainda reforçou a orientação para que moradores e turistas fiquem atentos às condições do mar e adotem cuidados de segurança durante atividades aquáticas. Para a CBN, Maria Fernanda Eng.
0: Obrigado, Maria. Agora às 6h24.
3: Oi, PVC. Boa noite. Tudo bem?
4: Boa noite, Débora. Tudo bem? E você? Tudo bem, Carol?
5: Oi, PVC.
3: PVC, Flamengo líder, ampliou a vantagem do Palmeiras?
4: Abriu 3 pontos e agora a gente tem uma parada de 16 dias por causa da data FIFA. A seleção brasileira vai fazer 2 amistosos contra a Austrália e 1 contra a seleção da Índia. Pela primeira vez vai jogar na Índia. Nesses 16 dias de parada, o Flamengo vai liberar 6 jogadores para seleções nacionais e o Palmeiras 7. É a terceira vez que o campeonato para por causa de data FIFA. Parou na 8ª rodada, o Palmeiras tinha 2 pontos perdidos a menos do que o Flamengo. Ou seja, liderava por 5 pontos de vantagem, só que o Flamengo tinha 1 jogo a menos. Na Copa do Mundo, parou na 18ª rodada, o Palmeiras tinha 4 pontos perdidos a menos do que o Flamengo. E o Flamengo disparou depois da parada da Copa do Mundo. O Palmeiras perdeu 14 pontos de lá para cá. O Flamengo abriu 3 pontos de vantagem real. Mas na volta, você vai ter o Flamengo jogando contra a Santos na Vila Belmiro, Fluminense e Bahia na Fonte Nova. E o Palmeiras vai jogar contra o Bahia em São Paulo, Corinthians no Nubank Park como mandante e Atlético Paranaense fora de casa. Ou seja, os jogos depois da parada, a parada tem dado mudanças na tabela. O que significa que o Flamengo não é campeão ainda, evidentemente. Agora, de 23 campeonatos por pontos corridos, 17 vezes o líder da 28ª rodada terminou campeão. Só 6 vezes houve mudança na liderança e, portanto, um outro time que não fosse o líder terminou campeão. Acontece que nos últimos 4 campeonatos, 3 vezes o líder da 28ª rodada perdeu a liderança, ou seja, mudou a tendência. Independentemente dessa mudança de tendência, me parece nesse momento que o Flamengo é o grande favorito para ser campeão. Claro, tem mais 10 rodadas que recomeçam daqui a 16 dias.
5: PVC, a gente tem 3 clubes super tradicionais brigando para fugir da zona de rebaixamento, né? Corinthians, Grêmio e Internacional.
4: É, o Corinthians se meteu nessa briga de uma maneira assustadora, Carol, porque são 6 derrotas consecutivas. O Corinthians teve 6 derrotas seguidas no Brasileiro de 2000, foram 9, no Brasileiro de 2006 e neste aqui. Quando caiu em 2007, o Corinthians tinha mais pontos do que tem agora e foi rebaixado. Mas daquela vez não perdeu 6 seguidas e foi rebaixado mesmo assim, dessa vez perdeu. O Corinthians está indo em 14º lugar, ou seja, ainda tem o Vitória abaixo dele, ainda tem o Mirassol abaixo dele, ainda tem o Vasco abaixo dele, mas o Corinthians está num viés de baixa gigantesco. E a outra questão é dos 2 gaúchos. Pela primeira vez na história, os 2 gaúchos, Grêmio e Internacional, ocupam a zona de rebaixamento ao mesmo tempo. E nenhum dos 2 dá muito sinal de que vai sair, não. O Internacional até trocou de técnico, trocou não, demitiu o Paulo Pezzolano, não anunciou ainda o novo treinador.
3: Valeu, PVC. Falamos mais amanhã. Beijo pra você.
4: Beijo. Até amanhã, Carol. Até amanhã, Débora. Até amanhã, todo mundo.
5: Beijo, beijo. PVC. Tchau, tchau.
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0: Segunda-feira, 21 de setembro de 2026. Uma nova pesquisa Quest mostra o presidente Lula do PT com 37% das intenções de voto no primeiro turno. Já o candidato do PL, Flávio Bolsonaro, aparece com 33%. Há uma semana, Lula tinha 36%, enquanto Flávio Bolsonaro recebeu 31%. O levantamento foi encomendado pela Globo e pelo jornal O Globo. A Quest ouviu mais de 2 mil pessoas de 16 anos ou mais entre quinta-feira e ontem. A margem de erro é de 2 pontos percentuais para mais ou para menos. O nível de confiança é de 95%. O número de registro da pesquisa é BR06004/2026. A Defesa Civil de Santa Catarina confirmou que um tsunami meteorológico atingiu o litoral sul do estado após o avanço rápido do mar e fortes ondas que causaram danos a barcos e comércios nas cidades de Laguna e Jaguaruna. Ninguém ficou ferido. O fenômeno foi provocado por alterações bruscas na pressão atmosférica e ventos intensos que elevaram o nível do mar e invadiram áreas costeiras da região. O Google foi multado em 403 milhões de euros por violar regras europeias sobre o uso de dados de geolocalização de usuários. A punição equivale a 2 bilhões e 400 milhões de reais. Foi aplicada hoje pelo órgão regulador de proteção de dados da Irlanda, que atua em nome da União Europeia. Segundo a autoridade, as infrações ocorreram entre maio de 2018 e fevereiro de 2020. A penalidade é a quarta maior já aplicada pela comissão. Horário de Brasília, 6:30.
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1: E o Diego Souza chamou o Jupi, Zé Antônio.
2: Jupi,
1: meu Deus do céu.
2: Vai sair Yuri, vai entrar Jupi, vai ser a primeira troca do Joinville. Lá vem o Joinville, agora lançamento do Ian Rolim pra Jupi, invadiu a grande área, pode pintar o gol, vai Jupi, vai Jupi, vai Jupi! Vai Jupi! Gol!

0: boa, Jupi! Quem diria, hein, Jupi? Comemora, torcedor tricolor!
1: Fala dele!
0: Fala mal do Jupi, hein? O homem entrou, primeiro toque na bola e gol! Primeiro, sai, zica, Jupi comemora, e não comemora sozinho não, hein, todo o banco de reservas, Diego Souza feliz da vida com a troca, foi lá abraçar o seu jogador, comissão técnica, grupo de jogadores, o Jupi tem o apoio do grupo e quer ter também o apoio do seu torcedor, faz aquele sinal, aquele gesto, né, sai, zica, sai, faz ruim, Jupi, primeiro toque na bola, o João vira e mata o jogo. E tem que dar, né? A metade do gol para Ian Rolim. O Casagrande é diferente, o tal de Ian Rolim, né? É o cara que pensa diferente, é a metade do gol dele. Mas Jupi marcou o terceiro do Joinville. Joinville faz o terceiro, casa 3-0.
2: Jupi, Zé Antunes, este que jamais foi criticado por essa pessoa que vos fala, entrou no jogo e no primeiro toque na bola é caixa.
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2: Muito boa noite para você ligado aqui na CBN Joinville. Agora são 6 horas e 39 minutos. 6h39. Jupi é o nome da emoção, é o nome da artilharia. Tirou a zica, né? Lavou a alma no último sábado. Nessa vitória do Joinville Esporte Clube contra a equipe do Nação por 4-0. Uma vitória expressiva, uma vitória importante e que não dá para desmerecer. A gente não tem como desmerecer toda essa questão, toda essa vitória. Claro, daqui a pouquinho a gente vai falar muito mais sobre isso, ouvir personagens. Eu fiquei emocionado com uma das entrevistas no pós-jogo, que eu confesso que há muito tempo eu não ficava, tá? E daqui a pouquinho a gente vai ouvir por aqui um relato muito bacana do Gabriel Terra. Também tem Diego Souza para falar, tem o Xuxa também. Tivemos uma vitória... Acho que vai marcar a história do Jack no último sábado. O Joinville avançou para nos pênaltis para a final da Copa da Liga Nacional. A CBN Joinville transmitiu em loco esses jogos. Então, cara, que final de semana bacana para o esporte joinvilense. E é claro, primeiro ano joinvilense, temos as quartas de final e os playoffs do descenso determinados. Enfim, Jack e primeiro ano, muita coisa para a gente falar por aqui no Atualidade Esportiva. Bora começar a falar desse Jack então, que venceu a equipe do Nação 4-0. O Jack abriu o placar logo nos primeiros minutos com um gol de pênalti do Júlio César. Depois o Wesley de cabeça fez mais um gol. Aí no segundo tempo, a alteração que deu números finais da partida. O técnico Diego Souza tirou o Yuri e colocou o Jupi no jogo. E o Jack venceu, passou por cima da equipe do Nação 4-0. Dois gols do Jupi então, uma vitória importante que tem que ser valorizada, tá? O Nação tirou o ponto de Santa Catarina. O Nação perdeu apenas de 1-0 pro Figueira e deu trabalho pro Figueira lá no Scarpelli. Então, não é todo esse bicho morto que todo mundo fala. É um time que minimamente tem que ser respeitado, mas é claro, é um time fraco. Mas o Jack fez o que tinha que fazer, fez o que precisava ser feito, que, convenhamos, né? Em outros tempos, não acontecia. Vamos ouvir então agora o técnico Diego Souza falando sobre essa vitória e falando sobre a importância desses três pontos para a sequência do campeonato. Fala aí, DS87.
4: Cara, hoje era muito importante a gente conseguir os três pontos, independente da situação de chuva, de campo. A partida de hoje, a vitória era fundamental para o que a gente pretende na competição. Então... seria muito mais difícil se a gente tivesse um resultado adverso, né, com tudo que vem acontecendo, com essas pressões, mas a gente tenta blindar de tudo quanto é maneira. Meus atletas, como eu disse, eu mato e morro por eles, porque são meninos de caráter fora de série e que trabalham muito. É difícil, vocês sabem o quanto é difícil você pegar e montar uma equipe um mês e meio, sem poder treinar, com muita chuva e tendo que organizar e carregando uma bandeira, uma camisa muito pesada, com pressão, com tudo. Então, você administrar isso tudo é bem difícil, mas a gente está levando da melhor maneira possível, a gente está blindando, a gente está pegando pela mão, dando carinho para quem precisa, puxando a orelha de quem precisa, para que a gente consiga estar todo mundo remando para o mesmo lado. E isso, para mim, é o mais importante. Então, hoje, quando vi o Jupi fazendo gol, tendo terra de volta, mesmo com a situação do campo, era importante que ele se sentisse valorizado também dentro do nosso grupo. E os jogadores que ficaram fora, que treinaram a semana para jogar, pô, todo mundo entendendo a situação, o próprio Pedro, o Jefferson, o Kennedy, então todo mundo entendendo, todo mundo vibrando com a nossa vitória, todo mundo sabendo da importância que era esse jogo pra gente. Então, cara, eu ter conseguido organizar isso e recuperado esses jogadores que precisavam desse carinho, eu estou muito feliz. Hoje vai ser um dia que eu vou tomar um vinho e vou ficar bem, bem tranquilo, porque eles merecem essa vitória.
2: Tá, então o técnico Diego Souza falando sobre essa vitória, a importância dos três pontos. E outra coisa que eu acho que tem que ser valorizada, tá? Por mais que o Joinville venceu um time fraco, mas acho que o Joinville, eu falei isso no CBN Joga nas 11 de hoje, o seguinte, tá? Na minha opinião, o Joinville começou vencendo a partida já antes da bola rolar. Aí você me pergunta, pô, mas como que acontece, né? O jogo começa, só depois que começa que tu pode fazer gol. Mas acho que quando o técnico Diego Souza, ele tem a escalação inicial que é a seguinte, tá? Thiago Rodrigues no gol, Breno, Wesley, Diego Leandro e Xavier, Luiz Otávio, Roney e Ian Rolim, Jefferson Renan, Pedro Arthur e Júlio César, isso. Essa seria a escalação inicial. Só que assim, ó, não ia ter como acontecer com essas condições de gramado. Com as condições de gramado, com esse time inicial, não tinha como dar certo. Porque era um jogo muito físico. E aí, no meio do aquecimento, eu percebi lá com... A gente ficou olhando, fazendo o pré-jogo por ali, com o Israel e com o Vitor Forcelino, a gente faz o pré-jogo, e tava observando o aquecimento, e a gente viu que o grupo de aquecimento mudou. O Yuri e o Vitão foram para a equipe principal, o Kleber Grabowska, e o Pedro Arthur e o Jefferson Renan desceram para a equipe reserva. A assessoria de imprensa, de início, o Jack tinha anunciado que era uma questão física, mas depois o Diego Souza falou que não, foi uma opção minha, por conta do gramado. Por isso que quando eu falo que eu acho que o Jack começou ganhando o jogo antes da bola rolar, acho que é aí. Quando ele tem a inteligência de tirar dois caras que fisicamente não agregariam tanto para a questão defensiva, e botou dois caras de posição física. E aí o Joinville começou muito bem, ganhou todos os combates, defensivamente foi seguro, e no ataque o Yuri ganhou todas. E aí acho que foi uma boa escolha do Diego Souza, né, Kleber? Boa noite.
1: Boa noite. O resultado confirma isso, né? O resultado confirma, o resultado ele é imperativo nessa questão, mas olha, pela condição do gramado, ou pela falta de condições do gramado, tu não ia ter, não era um jogo de toque de bola, de drible, né? Tu não tinha essa característica, né? Era um jogo muito mais de força, de arrancada, né? De explosão. E aí nessa questão ele mexe em duas pontas, né, do sistema. Um defensivo, né? O Vitão é um cara de recuperação rápida,
2: muita,
1: né?
2: Força, né?
1: É um zagueiro veloz. E o Yuri é um cara que faz muito bem a parede, né?
2: E dois garotos da base.
1: Então acho que fica mais fácil analisar a partir do resultado. Mas é uma leitura de cenário, né? E se no outro jogo a saída do Kennedy foi, com toda certeza, não tem nenhuma dúvida disso, uma questão de desconforto muscular, dessa vez, né, a explicação do Diego ela faz todo sentido.
2: É, e é o que eu busco, eu sempre busco enxergar o lado positivo das coisas, né, Kleber? Se faltou leitura... Difícil. Se faltou leitura pro Diego Souza contra o Ercílio, acho que nesse jogo contra o Nação ele foi bem nessa leitura. Tanto nessa medida antes da bola rolar, quanto também com a bola rolando. Acho que as movimentações, as alterações táticas e também as mexidas dele foram boas, né?
1: Eu não posso falar completamente sobre isso, porque eu só vi o...
2: Primeiro tempo?
1: O primeiro
2: ah,
1: tempo,
2: se pegar a estrada, né? Depois,
1: aí,
2: né?
1: Teve que pegar, aí só ouviu, né? Mas vamos recordar quais foram.
2: Vamos lá. O Joinville começou o jogo assim, ó. Thiago Rodrigues no gol, Breno, Wesley, Vitão e Diego Leandro e Xavier, maninho de 5. Na meia cancha, Luiz Otávio, Roney e Ian Rolim. Na frente, Yuri e Júlio César.
1: E o esquema era assim, eram três zagueiros, uma linha de 4, né? Com os dois laterais, os dois volantes.
2: Isso.
1: Ian Rolim mais na frente, flutuando nos lados e pra frente. E dois centroavantes de força, né?
2: Isso.
1: O Yuri e o Júlio César.
2: Aí o Breno tomou um cartão no primeiro tempo e tá suspenso pro próximo jogo. Logo na segunda etapa, ele tirou o Breno e botou o André Rosa. Uma alteração. Ele tirou o Roney e botou o Gui Moura como segundo homem de meio campo.
1: O Gui mesmo ou o Xavier?
2: Não, o Gui Moura. Tirou o Gui Moura. Botou o Gui Moura como segundo homem de meio pela esquerda. ele tirou Júlio César.

0: desse retorno, dele pros gramados. Teve um drama pessoal, um drama particular e também a lesão que foi mais grave que o comum. Vamos ver ele por aqui, então.
1: Um período muito difícil para mim, não só pela lesão, mas por tudo que eu passei, extracampo. Poder estar voltando hoje para mim é muito bom, muito legal, importante, né? Tentando ajudar de alguma forma, cara. É um time novo, um time experiente, um time que não conhece o Joinville ainda. E eu, por estar aqui desde janeiro, conheço muito bem o clube, né? Então, enquanto eu não puder ajudar dentro de campo, vou tentar ajudar fora de alguma maneira, incentivando e orientando, né? Que até brinco o gol do Jupi ali, eu gritei de fora, narrei para ele o gol, né? Então, feliz, quero ter mais minutos, quero ter mais oportunidades, acho que posso agregar, mas para um primeiro passo está excelente e muito feliz por retornar, graças a Deus.
0: Ô Terra, eu te vi um pouco emocionado agora falando das tuas voltas pro gramado. Por que da emoção, Terra? O que passou pela tua cabeça quando o Diego Souza te chamou? Ficou tantos meses sem jogar, foi um cara muito importante na Série D que fez falta naquela reta final. Por que da emoção, Terra?
1: Cara, emoção porque foi um processo difícil. A gente imaginava que era uma lesão mais simples, né? Na verdade, a gente imaginava que era uma lesão, com outro exame constatou que era outra. Eu nutri esse sonho de voltar para a Série D, porque eu tinha convicção que nós íamos classificar, acabou não acontecendo. E aí, nesse meio do caminho, aconteceram diversas outras coisas na vida particular que não vem ao caso, né? Já estava pronto para estrear, querendo bastante, graças a Deus pude retornar, fazer toda a preparação. Então a emoção acho que é um pouco por conta disso, assim, de tudo que envolve, né? Como eu falei, assim, são poucos que permaneceram desde o começo do ano, então, assim, quando eu machuquei o time estava numa alta, então eu peguei o Joinville numa baixa de um descenso do catarinense, peguei num momento de alta na Série D, então vivi o Joinville dos melhores e dos piores momentos em um curto tempo. E aí você acaba criando uma identificação com o clube em si, não com as pessoas, que as pessoas passam, o clube fica, né? Então, sinto que eu ainda tenho uma dívida com o clube por tudo que aconteceu. E como eu te disse, tô pronto, quero ajudar. Então, assim, foi mais uma lavada de alma por tudo que eu passei, por poder de novo estar contribuindo. E espero poder contribuir cada vez mais dentro de campo.
0: Tá aí, então, Gabriel Terra falando conosco. Legal, né, Kleber? Legal a gente ver.
2: Ô, Casa, esse depoimento aí, ele merece ser muito bem analisado. Parabéns por insistir na conversa, né? Porque tem a parte emocional, que é um desabafo, conseguir voltar a jogar, não é? Mas olha o que ele diz, né? As pessoas passam, mas o clube fica, né?
0: Ele tem um carinho muito grande pelo Jack.
2: E geralmente, o que que tu ouve ou tu não ouve, né? O que a gente fica sabendo é um monte de mensagem, de, oh, foi muito legal passar por aqui, mas não dá, porque as pessoas não me pagam, né? Porque a gente não tem salário atrasado. O Emerson, aquele jogador que foi contratado ano passado, né?
0: Sim, ponta, externou isso na
2: rede social. Veio do Guarani de Bagé. Pô, esse cara roeu um osso desgraçado, né?
0: Machucou.
2: Foi despejado com uma mulher grávida, né? Uma falta de consideração,
0: falta de humanidade.
2: De humanidade. E aí ele matou no peito e disse no final, ó, agradeço demais ao pessoal de Joinville, mas, né, o que a gente passou aqui é muito difícil, né? É muito, muito difícil encarar. E o Terra deve ter passado, tá passando por isso, né? Tá passando, salário atrasado, ele é do grupo, ele era
0: ele
2: do
0: é
2: grupo
0: antigo, anterior. Ele não é dos empresários novos, hein?
2: Ele era do grupo anterior, é a indicação do Christian de Souza, é uma das 5 indicações do Christian de Souza. Aliás, as indicações do Christian de Souza...
0: Um bom legado do Christian de Souza, né?
2: Sério, o Bruno Camilo...
0: Os reforços, no
2: Bruno
0: caso.
2: O Bruno Camilo é bom jogador, o Luizinho é bom jogador, o Terra é bom jogador, só que, né, um estourou o joelho, né, ligamento, e o Luizinho, historicamente, tem um problema de pubis, né? Então não
0: ficou... Performar.
2: O Terra que estava inteiro ficou,
0: performou.
2: A gente estava discutindo por que que o Terra não era utilizado e aí tá a explicação, né? Era um problema assim um pouquinho mais minucioso, mas esse comprometimento com o clube eu nunca vi, né? Eu não me lembro desde que estou aqui de um jogador que tenha dito isso.
0: E ele fala, né? Eu quero jogar, eu posso ajudar e assim, não é algo falado com maldade, mas ele deixa público. Eu posso e eu quero ter mais minutos. Acho muito legal e eu gostei muito. O Terra é um cara muito legal, assim. E depois ele mandou mensagem falando, me emocionei, talvez não deveria, mas, pô, tudo certo, né? Gente, rápida parada por aqui, daqui a pouco a gente volta pra falar de futsal e de Liga de Primeira no Juvenis, tá? Já voltamos.
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11: De volta por aqui com nossa atualidade esportiva para a gente falar agora do Jack Futsal. Você esteve lá, o Kleber Grabowski, em loco, e acompanhou uma batalha em Camaquã, né? Que eu falei no Joga nas 11 hoje, um dos poucos jogos da temporada que eu não vi o Jack sendo superior ao Camaquã, no geral, né? Claro que o Jack tem muita mais qualidade técnica, mas a catimba, a força física, o jogo muito, muito particular do Camaquã deram um trabalho pro Jack, né?
12: É, o Camaquã fez daquilo o jogo da vida. E o Camaquã, eu até brinquei com o Pedro Rey, é Copa da Liga, mas parece Libertadores na
11: massa. Pareceu muito.
12: A Libertadores, aquela do futebol dos anos 70, 80, muito catimbado, muito violento, né? E eu não tô dizendo que o Camaquã foi desleal, né? O Camaquã jogou o jogo com firmeza, né? Às vezes com virilidade, mas a arbitragem foi muito ruim, foi muito mal.
11: Uma das piores que eu vi no ano.
12: Na largada, a primeira entrevista que eu fiz na jornada foi com o André Siqueira e perguntei que a arbitragem gaúcha no jogo no Rio Grande do Sul, tudo bem? E ele disse, não, ainda bem que é o Messa, né? Que é um árbitro FIFA de boa qualidade, não sei o quê. Mas a gente não viu isso.
11: Não.
12: Né? E assim, e não tinha essa hostilidade em cima da arbitragem, sabe? Não tinha assim, vou te pegar e não sei o quê. No final tinha, né? Tinha gente que tava meio que descornada pela eliminação, mas... Assim,
11: mais pro lado que pra cá também, né?
12: E outra coisa, assim, pô, ampla distribuição de chopp no lado do Camaquã, né? E
11: não foi vendido, é distribuído mesmo.
12: Sim, tinha um barril de chopp, né, pra área VIP ali, e tinha um cara com uma bandeja servindo. E entre as pessoas que estavam ali, tá o patrono, o presidente de honra, né? Então, assim, nada contra, né, tomar o... Só que se tu vai fazer uma intervenção, né, tu tem que estar na plena consciência do que tá fazendo, né? E aí tu manda a charanga descer para ir para trás.
11: Isso aí foi lamentável, né?
12: Então, assim, o Camaquã teve muitos méritos no jogo, né? Perdeu no detalhe, foi eliminado no detalhe dos pênaltis. Mas, assim, eu gostaria de voltar de Camaquã sem nada para dizer contra, né? Mas, assim, ó, acho que de uma maneira geral, a gente tem que ser um pouquinho mais polido, um pouquinho mais educado, um pouquinho mais... ético, diria.
11: Respeitar o esporte, acho que faltou respeito ao esporte.
12: Acho que pode ser isso, né, cara? A arbitragem foi ruim, o ginásio tinha um problema de goteira. O ginásio,
11: isso foi na questão. Né? Tu falou que tinha papel toalha, não?
12: Eu achei que fosse um paninho, né? Mas era um papel toalha e era uma gota só que caía, né? E aquilo parecia que era um paninho que tava amassado ali.
11: É, então já que avançou nos pênaltis, Davi Perin sendo o herói dessa classificação.
12: Tem uma coisa assim muito, muito ruim, né? Porque o Joinville meio se desestabiliza quando o Matheus é expulso. E, né, vai, coloca um goleiro que até agora não tinha feito nenhuma grande atuação. E perde o elemento de linha, né? Que é uma arma do Joinville. Tanto que na maior parte da prorrogação jogou o Remy como goleiro linha. Foi pro tudo ou nada, né?
11: O Luizinho também foi de goleiro linha, né?
12: Mais o Remy.
11: Muito mais o Remy. E o Jack avançou nos pênaltis. Agora espera o adversário que vai sair do confronto entre Juventude, do Mato Grosso do Sul, Amanhã, e né? Carlos Barbosa, amanhã, 9 horas da noite, isso, lá no Mato Grosso do Sul.
12: E outra, e também na entrevista com o André Siqueira, a gente estava questionando como é que vai ser a final. É jogo único, é ida e volta, o que, é que o Joinville prefere, né?
11: O Jack queria ida e volta, mas o regulamento não permite.
12: É, né? Mas não sei se... E aí a gente tem que pensar também, né, o caso, um de Santa Catarina, outro do Rio Grande do Sul, e aí tu vai colocar o jogo lá na casa do cacete, né? Não, né?
11: Não faz sentido, né? E até para valorizar o esporte futsal também é interessante, né? Falar agora de primeiro ano Joinvilense, porque ontem tivemos uma rodada movimentadíssima e terminou assim, tá? Teremos os confrontos das quartas de final, que serão ACM, Estacaville e América, Aviação e Cercos, Paranaguá, NB e Palmeiras e Caxias.
12: ACM e América. Empataram na fase de classificação. Qual é o outro jogo?
11: Aviação e Cercos. Empataram.
12: Empataram também.
11: Paranaguá e NB. O NB deve... Não me recordo, não vou falar que eu não sei. E Palmeiras e Caxias. O jogo empatou também, se eu não estou enganado. Aí no playoff do descenso, Pará e Serbe. E Serrana e Piraberaba. A rodada que encerrou ontem, né, com Caxias 4-0 na Serrana. Cercos e Aviação no bom jogo ficaram no 1-1. NB e América 0-0. Piraberaba e Palmeiras 2-0 para o Palmeiras. Paranaguá 2-0 na Serbe. E a ACM Estacaville 4-0 no Pará. Agora zera tudo, Kleber Garbowski. Vamos ao mata-mata. Com jogos muito equilibrados.
12: A gente estava falando que a ACM Estacaville talvez não tenha feito a estratégia correta naquele empate com o América, né? Deixando tudo para o último. E deu certo, né? O Aviação, no empate com a Cercos em 1-1, garantiu a classificação. Né? A ACM Estacaville também.
11: Mas tendo que olhar muito pro jogo da Sérbia, a Aviação. Tava que virou pro intervalo perdendo o jogo. E aí os jogadores da Aviação vieram e perguntaram: quanto é que tá o... Não, só não, se puder não mexer no cabinho, hein? Quanto é que tá Sérbia e Paranaguá? A gente falou que estavam 1-0 o Paranaguá e ficaram mais calmos, né? E aí depois se concretizou. Mas uma boa primeira fase da primeira onda, acho que uma boa qualidade. E agora vamos ao playoff, o Kleber Garbowski. Quem que tu acha que é o grande favorito pra
12: Copa?
11: Não,
12: acho que o grande favorito ainda é Cercos, né? Ainda é Cercos.
11: Mais que o América?
12: Sim, mais que o América. Tem dois grandes destaques nessa fase de classificação, né? O NB.
11: É a grande surpresa,
12: que
11: eu acho.
12: Que foi do pelotão de elite desde o começo. E essa campanha na América, né?
11: Voltando da segunda divisão, né?
12: São 6 vitórias e 5 empates ou 5 vitórias e 6 empates?
11: O América são 6 vitórias e 5 empates.
12: 5 empates.
11: Nenhuma derrota.
12: As duas decepções, o Piraberaba e a Serbe, né? Principalmente o Piraberaba. A Serbe pelo menos lutou pela classificação até a última rodada. E o Caxias conseguiu fechar o pelotão do G4, né? Os times que vão fazer o jogo de volta dentro de casa. Isso. América, Cercos, NB e Caxias. Isso. E se o Caxias passar pelo seu adversário, que é o Palmeiras, vai pegar o classificado de América e Estacaville. Ou seja, podemos ser Caxias e América na semifinal. E eu queria também fazer um elogio ao Palmeiras.
11: Baita campanha.
12: Palmeiras fez uma campanha muito boa, é um time com boa qualidade, um time muito competitivo, muito bem treinado, né? E, olha, nesse jogo com o Caxias...
11: Dá jogo, hein?
12: Dá jogo.
11: Primeiro jogo lá no Vila Nova, já vai ser nesse domingo, dia 27, tá?
12: Já tem escala?
11: A Liga já publicou aqui, ó, dia 27/9, Palmeiras e Caxias, Dagoberto Campos. Um bom jogo pra gente fazer, inclusive, hein?
12: Não sei, cara.
11: Será?
12: Não sei, cara.
11: Que a gente tem...
12: Dá os horários, eu morri.
11: É, ó, a ACM Estacaville América não tem horário ainda, data e horário, certo? Estacaville América não tem. Peraí, isso. Aviação e Cercos, a priori, vai ser no sábado, 13h15.
12: Tá, no aviação...
11: Lá no Cubatão, inclusive.
12: Ah, já?
11: Lá no Cubatão.
12: Ah, legal.
11: A Paranaguá e NB, domingo, 10h15 da manhã, lá no Ademar Garcia. E o Palmeiras e Caxias, domingo, 13h15 da tarde. Também no domingo, Pará e Serbe, 10 da manhã, no Cubatão. E Serrana e Piraberaba, no domingo também, lá no Marco Antônio Tebaldi, no Jardim Iririu.
12: Muito bem. Então, possivelmente, estaremos para fazer Palmeiras e Caxias.
11: É, um jogo interessante, tá? 7-3, Kleber, boa noite.
12: Valeu, tchau.
11: A você que esteve conosco, muito obrigado. A gente se encontra amanhã aqui na programação da CBN. Você fica agora em rede e até mais, tá? Tchau.
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14: Ele teve em Nova York. nesta segunda-feira, também da campanha de Flávio Bolsonaro e outros assuntos. Fica com a gente pela próxima hora. Manda sua dúvida, sua observação, sua pergunta aqui para o 11 99911 9981. Bom, Pesquisa Quest, a grande novidade é que pela primeira vez, também em primeiro turno, se configura uma situação de empate técnico entre Lula e Flávio Bolsonaro. Da semana passada para cá, reduziu de 5 para 4 pontos a distância entre os dois, o que configura um empate técnico no limite da margem de erro. Então, o presidente Lula do PT aparece com 37%, eram 36% na semana passada. Flávio Bolsonaro do PL tem 33%, eram 31% na semana passada. Augusto Cury tem 6%, Renan Santos tem 3%, Ronaldo Caiado 4%, Romeu Zema 1%. Os que se declaram indecisos eram 11% e agora são 8%. No segundo turno, a situação permanece mais ou menos a mesma em relação à semana passada, com Flávio Bolsonaro numericamente à frente, com 42%, e Lula com 41%. Bom, vamos começar. Guilherme, queria te ouvir. Essa situação de empate técnico também em primeiro turno. Parece uma curva que já vinha se anunciando nas últimas semanas. Mas quando a gente olha para os segmentos e para o restante da pesquisa, parece que o presidente Lula conseguiu estancar, pelo menos, movimento de queda que ele vinha apresentando, tanto na aprovação do governo quanto na intenção de votos. E o Flávio Bolsonaro não continuou crescendo como vinha crescendo nas últimas semanas. Isso faz sentido?
15: Olha, Vera, primeiro o dado, né, desse empate no limite da margem, vale sempre explicar. Quando a gente fala de limite da margem de erro numa pesquisa com 2 pontos percentuais de margem, quer dizer uma distância de 4, né? Então, Flávio, 33 poderia chegar a 35, e o Lula, 37, chegando, podendo ir para baixo para 35, por isso o empate. Quando a gente olha a série histórica, eu sempre gosto de falar, a pesquisa é um retrato, mas a gente está fazendo pesquisa com tanta frequência agora que está virando um filme. E aí, quando a gente olha para essa trajetória, ela mostra, né, uma consolidação do Flávio como candidato realmente muito competitivo já no primeiro turno, né, agora com 33, mas também mostra que o Lula, digamos, que vinha caindo ao longo do tempo, também tem um piso muito alto, a gente sempre fala disso. Então, o Lula com 37 agora, essa oscilação na margem de erro, oscilação de um ponto, ela não pode ser chamada de uma subida, mas dá para a gente falar que ele não cai muito mais, né? Isso a gente sabe até mesmo por dados históricos. Quando a gente olha para a votação de 2022, se a gente pensar nos eleitores aptos, o Lula fica ali em 36%, 37%, ou seja, é como se ele já tivesse muito parecido com o que ele teve em 22, o cenário cada vez mais consolidado com Flávio e Lula indo para o segundo turno.
14: Agora, Pedro, na semana passada a gente teve uma notícia importante na sexta-feira, que foi o anúncio do reajuste em 15% do Bolsa Família. Já era uma medida ali controversa do ponto de vista fiscal e, portanto, poderia gerar um ruído naquele eleitor independente que já tem na questão econômica e fiscal um dos pontos de atenção em relação ao governo. E a gente se questionava o peso que isso podia ter entre os beneficiários do Bolsa Família que já votam no Lula. Parece ter sido residual dentro dos segmentos o impacto até aqui, mas talvez tenha sido importante justamente para estancar a sangria que o presidente vinha tendo, inclusive nos seus grupos preferenciais. Como é que você viu? A gente estava muito esperando o impacto dessas medidas na pesquisa, né?
16: Vera, eu acho que a primeira coisa que a gente tem que chamar a atenção é, tanto no TSE quanto no STF, os partidos de oposição tentaram ali argumentar uma ilegalidade desse aumento e os ministros pularam fora, né? Não. Bola jogando, continua, segue o jogo.
14: Inclusive, ministro deles foi o André Mendonça, no TSE.
16: O André Mendonça, exatamente, no TSE. Ou seja, e cá entre nós, né? Foi uma bola levantada para o André Mendonça posar de independente. Ele não poderia querer um movimento mais generoso. Até porque questionar esse aumento ia dar um trabalho no TSE, tudo mais, ia deixar a gente zangada. Agora, a impressão que eu tenho é que são duas coisas. Primeiro, um gesto de desespero do governo. Claramente um gesto de desespero. Agora, independentemente disso, a gente tem que lembrar quem é esse beneficiário do Bolsa Família e quem é principalmente esse, esse eleitor do presidente Lula no Nordeste. São justamente aqueles nordestinos, é concentrado naqueles nordestinos mais pobres, que passaram fome, que têm memória da fome e que têm uma identificação pessoal muito grande com o presidente Lula, mas que também são pessoas envelhecendo a olhos vistos. Eu tenho a impressão que isso é um pouco um incentivo, Vera, para que esse eleitor não fique em casa, saia e vote. Não é necessariamente conquistar um eleitor novo, mas é pegar um eleitor, que é justamente o eleitor que tem o perfil daquele eleitor que se abstém, e convidá-lo a se lembrar, olha, o presidente Lula, isso, aquilo, tal. É para isso, me parece. Combater a abstenção e numa eleição que cada voto vale, faz diferença.
14: Agora, Guilherme, a gente vê que o bloco ali do terceirão e quarto para baixo não se altera, pelo contrário, ele vai se paulatinamente encolhendo um pouco. O Augusto Cury, que chegou a 10, foi a 8 e agora tem 6. E os demais não pegaram esses votos dele. Parece que está havendo uma consolidação de votos já em torno do Lula e do Flávio Bolsonaro, que é algo que acontece desde o início, mas que muita gente se perguntava se casos como Master, Lulinha, poderiam mexer mais fortemente nesses gráficos, e não aconteceu. Vocês passaram a trabalhar olhando o filme, como você diz, com a possibilidade maior de que a eleição se resolva já em 4 de outubro?
15: Vera, primeiro, essa eleição quase nada mexeu, né? A gente teve escândalo de corrupção, a gente tem agora Bolsa Família, né? O aumento no valor do benefício, e muito pouco se mexe, né, nessa eleição. A história do Augusto Cury, né? Algumas semanas a gente teve essa novidade, mas que vai, digamos, se definhando ao longo do tempo. Então, quando a gente olha para esse cenário, a gente chama essa antecipação do voto, né? Faltando agora menos de 2 semanas. É comum esse fenômeno, digamos, psicológico do eleitor, que fala, bom, esses outros candidatos que eu quero votar, eles não vão para o segundo turno, então deixa eu antecipar esse voto, mostrar uma força, né, seja para o Lula ou para o Flávio. Então é um, digamos, um fenômeno esperado que aconteça. Obviamente o eleitor do Renan é muito ideológico, então talvez seja o que vai mexer menos, mas tanto Cury, Caiado e o Zema, que já, digamos, vem sofrendo com isso, tem que ficar de olho, né, porque a gente sabe desse fenômeno na reta final do eleitor que acaba já antecipando. Agora, quando a gente pensa em vitória no primeiro turno, parece estar muito cedo, né? E por 2 motivos. O primeiro é o Lula, é o candidato que está na frente, e o Lula não tem tanto voto ali para roubar, digamos, do Caiado, do Renan, do Cury talvez um pouco mais, e o Flávio também está muito distante desse patamar. Então, a gente não tem uma vitória de primeiro turno, né? Desde 98, não parece ser o caso em 26 também.
14: Pedro, quando você olha... diga, você queria conversar, comentar primeiro turno.
16: Eu queria, na verdade, fazer uma pergunta para o Guilherme, a não ser que você tenha algum...
14: Vai que é tua, Tafarel.
16: Guilherme, a coisa que mais me chamou atenção nessa pesquisa, eu fui para as pesquisas de vocês, eu tenho um meu pequeno banco de dados aqui, eu fui para a pesquisa de vocês nesse mesmo momento em 2022. E a coisa que eu acho que mais chama atenção nesses números são 2 movimentos simultâneos. O primeiro é, essa é uma eleição nessa fase muito mais apertada do que estava em 2022. Agora, por outro lado, em 2022 eram 5% de indecisos. Nessa eleição, agora, neste momento, há 2 semanas da eleição, são 8% de indecisos. Portanto, fora da margem de erro, tem mais indeciso. Eu dei uma cortada aqui, e esse indeciso é surpresa, aliás, não deveria ser surpresa para quem está prestando atenção no Viva Voz nas últimas semanas, mulher, renda média, ou seja, principalmente classe C, sudeste do Brasil. O fato de que a gente tem um percentual muito alto de indecisos quando comparado à última eleição, e que esses indecisos são justamente esse swing vote, esse voto que tem mais dificuldade, isso você acha beneficia mais ao presidente Lula ou ao candidato Flávio Bolsonaro? O que quer dizer a gente ter esse número maior de indecisos nessa eleição?
15: Pedro, você e Vera são ótimos analistas, então é fácil responder. As perguntas são difíceis porque elas são muito bem elaboradas. Pedro, acho que o primeiro ponto é essa eleição, ela está mais fria do que eleições anteriores, né? A gente escuta isso de candidatos a governador, senador, deputado e de presidente também, né? Nem os debates, os principais candidatos estão indo, então é uma eleição mais fria. Por isso também um pouco mais de indecisão. E o eleitor está frio também, né? Então, acho que é normal que tenha mais indecisão, e é um cenário que as opiniões em relação ao presidente, a situação do país, são negativas. Então, um eleitorado que já votou para o Lula está deixando de votar, mas também não gosta do Flávio. O fato de ser uma guerra de, digamos, de rejeição, acho que também proporciona maior indecisão. E agora, a sua leitura do perfil desse eleitor, ela está muito precisa. A gente sempre fala desse eleitor swing voter, eleitor pendular, que por que que é, né, as mulheres de classe C2, especialmente, do Sudeste? É um grupo que tem rejeição à família Bolsonaro, né, viveu a pandemia, viveu todo, digamos, a crise, né, da pandemia e os seus efeitos, e ao mesmo tempo não ama o Lula da mesma forma que esse perfil, digamos, tem essa relação no Nordeste. Então, acaba sendo uma leitora, especialmente, muito indecisa nesse sentido. Quando a gente abre um pouco dos dados, essa eleitora desaprova mais o governo, mas também não ama o Flávio, então ela fica muito indecisa. É de se esperar que os dois candidatos vão buscar muito nessa reta final o eleitor de novo em Minas, Rio e São Paulo, e proporcionar propostas, né, ligadas a cuidado, ao bem-estar e ao preço dos alimentos, que afeta muito esse eleitor independente e swing voter aqui no Sudeste.
14: Agora me chama atenção isso que o Guilherme está falando e a pergunta do Pedro também, porque esse dado de uma certa erosão do apoio do Lula ao Lula entre as mulheres veio muito forte na pesquisa da semana passada. Nessa semana até se dilui um pouco esse dado. E, no entanto, a gente não viu nada na campanha do Lula, Pedro, que tenha sido pensado para falar com essa eleitora. Tudo bem, está aí acenando com a coisa das bets, que talvez dialogue um pouco. Estou falando para essa eleitora, para além daquela que é o arrimo de família e beneficiária dos programas sociais, essa dos estratos médios das zonas urbanas. Talvez bets, mas é uma medida ainda, né, para o futuro, em construção, não teve nada em cima disso. Mas a gente não viu o presidente reforçar uma série de compromissos, por exemplo, que ele tinha feito e que não entregou. Mulher no Supremo, mais mulher no governo, tá ainda um pouco desamarrado esse discurso, né?
16: Eu acho que está bem desamarrado, Vera. E você vê, a gente já conversou sobre isso, né? O governo passou os últimos 4 anos falando mal de Israel. Essas mulheres são evangélicas e gostam de Israel. Reclamando de pobre de direita, essas mulheres são exatamente o pobre de direita, né? E reclamando de pastor evangélico que manipula tudo mais. Essas mulheres não são manipuladas e elas gostam dos seus pastores, e é nas igrejas que elas encontram sua principal comunidade. Agora, de todos os grupos de foco que eu assisti nessa eleição, com esse perfil de eleitora, e quase todos foram justamente com esse perfil de eleitora, a coisa das Betes grita, tá? Berra. Elas são seus companheiros que estão viciados, são maridos, namorados de vizinhas, e elas vivem essa angústia profundamente. A impressão que eu tenho é que, pela primeira vez, parece que a campanha do presidente Lula descobriu que é com essa mulher que ele precisa conversar. Os outros votos ele já tem ou não vai conquistar. Os votos que estão no jogo são dessas mulheres. Algum movimento parece estar acontecendo, né? É melhor, evidentemente, do que a primeira-dama Janja da Silva cantando gospel, porque não vai funcionar.
14: Exato. Tenho que liberar o Guilherme, que ele tem um outro compromisso. Para a gente fechar, a coisa do Bolsa Família ainda parece muito ali. Não sei se não houve tempo, queria te ouvir mais sobre isso. Se você acha que a medida precisa decantar um pouco mais para a gente saber se ela teve impacto ou não, porque entre os próprios usuários do Bolsa Família, no segundo turno, o Lula oscilou de 58 para 56, então oscilou para baixo. E o Flávio oscilou de 27 para cima, portanto, oscilou para cima. Será que é uma medida que ainda vai precisar mais, de mais tempo para a gente ver o alcance que ela tem?
15: Vera, acho que sim, né? Todo programa, toda medida demora para chegar no eleitor, digamos, um pouco mais humilde, a informação é mais rápida para as pessoas com mais escolaridade, mas acho que a análise do Pedro também é importante, de que não tem mais essa gratidão automática, talvez seja mais uma medida para mobilizar um eleitor que já vota no Lula do que necessariamente persuadir muita gente. E aí, já elogiei o Pedro, vou elogiar de novo, as bets, né, em grupos focais, mostra as mulheres, tem esse efeito. Ele é muito simbólico hoje, né, porque não tem uma questão de afetar neste momento, vai afetar, digamos, a médio prazo, longo prazo, se for efetivada, mas é uma mensagem durante uma campanha muito importante nesse sentido. Então, acho que é o Lula respondendo, né, como vocês começaram dizendo, é o Lula respondendo à realidade eleitoral, que as pesquisas, não só da Quest, vêm mostrando, e a gente espera ver, digamos, cada um, os dois, né, tanto Flávio e Lula, buscando cada vez mais esse eleitor, essa eleitora especialmente do Sudeste. Parece que a campanha agora está realmente começando com a antecipação do segundo turno, e aí a gente deve ter debates já no segundo turno, então, pelo menos a presidencial começa a ficar mais animada do que a gente estava vendo até agora.
14: É isso, obrigada, Guilherme, pela sua análise, pela sua ajuda sempre que tem pesquisa. Fica já o convite para voltar nas próximas.
15: Grande abraço, Vera, Pedro, até a próxima.
14: Agora, Pedro, a questão do Sudeste, né, que é essa região ali fulcral, onde a coisa vai se definir. Me chamou a atenção porque no primeiro turno o Lula estancou a queda no Sudeste, mas no segundo ele deu uma aprumada. Tem ali um ganho. Eu sei que é difícil falar em oscilação nos segmentos, porque nesses estratos a margem de erro é até maior. Mas a gente tem que abrir os dados da pesquisa, principalmente porque ela mudou muito pouco no cenário geral. A gente tem que entender onde se deram os movimentos. Mas eu acho que o caminho, se ele quiser reverter alguma coisa, está nisso. Mulheres e aqui no Sudeste. Também não vimos uma grande mobilização do Lula aqui nos estados, em São Paulo, em Minas e no Rio, onde está o volume maior de eleitores, né?
16: Não, a gente não viu. E para o nosso ouvinte, Vera, eu acho que é bom para as pessoas imaginarem, porque quando você imagina esse eleitor, fica mais fácil entender o que está acontecendo. É uma pessoa que ganha... É uma família na qual marido e mulher ganham talvez 4, talvez 5 mil reais por mês. Vivem, por exemplo, na zona leste de São Paulo. É aquela coisa da vida de periferia mesmo. É muito comum que ninguém no casal tenha um emprego CLT. Em geral, a vida é um pouco por bicos, ou você faz alguma coisa por aplicativo, ou então você tem um trabalho que é muito baseado em WhatsApp, né? Um bombeiro hidráulico, um eletricista, um pedreiro, que os clientes vão chegando por aí. E essa turma tem uma característica em particular, que é o seguinte: 20 anos atrás, 25 anos atrás, essas pessoas tinham dificuldade de garantir que iam ter 3 pratos por dia de comida. Este não é um problema para eles faz 2 décadas. Agora, tem uma característica sociológica que é muito interessante para entender esse público, que é o seguinte: o fato de que você foi pobre e que você experimentou ascensão social, e essas pessoas viveram, isso é quase 30% da sociedade brasileira. Isso faz com que você tenha simultaneamente 2 impulsos. Um, o desejo profundo de continuar ascendendo. E 2, um medo que se pela de cair de volta para onde você estava. Essa ambição faz com que as pessoas rejeitem querer ter um emprego de CLT num supermercado, num farmácia, uma coisa assim. Elas entendem que esse tipo de emprego não dá carreira. Você vai chegar no máximo gerente quando você tiver 50, 60 anos de idade. Agora, por outro lado, elas são conservadoras. Todo mundo que tem medo de perder o que ganhou é conservador, quer manter, não quer balançar o barco. Quando você olha para as mulheres, qual é a preocupação delas? Primeiro, elas sonham menos do que homens. Mulheres são treinadas a sonhar menos do que homens. São muito mais pragmáticas e têm uma imensa preocupação com seus filhos. É isso que traz a rejeição ao bolsonarismo. Elas não querem mais arma na vizinhança, elas não querem um governo que trata mal serviço público, principalmente educação e escola, educação e saúde. Agora, por outro lado, elas são conservadoras, elas querem, elas desejam e anseiam por uma sociedade que não tem, que mantém o padrão de família com a qual elas estão acostumadas e tudo mais. Então, como é que você lida com esse público que simultaneamente rejeita o bolsonarismo e não gosta principalmente desse lado
14: da identitário agenda progressista.
16: Pois é.
14: Exato. Me chamou a atenção uma variação ali também na margem de erro, mas passou de 17% para 21% aqueles que acham que o caso Master atinge mais o Flávio Bolsonaro do que o Supremo ou do que o Lula. Na semana em que o Supremo viveu aquela sessão bizarra da terça-feira. Mas, ainda assim, os índices do Flávio Bolsonaro não mexem, o que é bastante curioso, né? Que um eleitor que diz que se preocupa com a corrupção, que se preocupa com esse caso, não considere relevante que tem um candidato, e só um, que teve relação direta com o Daniel Vorcário, que recebeu dinheiro, aliás, admite ter recebido dinheiro do Vorcário, inclusive no exterior, e que até agora não se dignou a explicar nada a esse respeito. Então, o caso Master é percebido como atingindo Flávio Bolsonaro, mas ainda assim isso não muda a intenção das pessoas de fazerem esses votos. A consolidação desses votos é de tal grandeza, assim, tanto no Lula quanto no Flávio. Eles percebem um escândalo, mas isso não motiva a mudar de voto, né?
16: Pois é, não motiva. E a gente tem uma pesquisa que é meio ideia do mês passado, ela dava um número, eu tenho que dar uma olhada, eu já vou checar qual é o número da Quest, porque é bom acompanhar esse número. 42% dos eleitorados achavam que ambos eram igualmente corruptos.
14: 37% tanto, na Quest agora.
16: 37%.
14: Atinge a todos, é essa a pergunta, não é exatamente a mesma pergunta, mas o caso atingesse aquele fulano Beltrano, 37 todos, e aí vai indo
16: um por um. Vamos botar ali para aproximar 40% do eleitorado. E aí tem uma outra turma que acha que é mais um, que acha que é mais o outro. Quando a gente fala que 40% do eleitorado, em média, num balanço aí de pesquisas, dizem que todo mundo é corrupto, primeiro, você automaticamente deixa de votar em alguém porque é mais corrupto do que o outro. Você acha que não faz diferença. E aí, por que você votaria no Flávio em detrimento do Lula? Se você acha, se a sua impressão é de que o sistema está derretendo, de que o regime derreteu, de que essa república não tem mais jeito, de que ela se corrompeu de vez no Supremo, no Congresso, no Planalto. Então, o que você quer é mudar radicalmente essa república. Você quer uma coisa nova. E, feliz ou infelizmente, o presidente Lula é o último dos remanescentes dos fundadores da nova república. Tancredo não está mais aí, Ulisses não está mais aí, Fernando Henrique está aposentado em casa, Mário Covas também não está mais aí, Franco Montoro, Teotônio Vilela. Se você pega lá os fundadores, sobrou o presidente Lula, Brizola. Então, o presidente, para boa parte dos brasileiros, ele é o presidente sistema. Desde sempre, ele é o sistema.
14: É o sistema.
16: Né? É isso.
14: É isso. Vamos para o nosso primeiro intervalo. A gente volta falando de Master, mas podemos ainda dar algumas pinceladas da pesquisa aqui no nosso próximo bloco.
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0: A assessoria do cantor Rick, da dupla Rick Renner, confirmou que ele está em um helicóptero que é procurado pelo Corpo de Bombeiros de Santa Catarina. Os bombeiros receberam uma chamada sobre o desaparecimento da aeronave na região de Urubici, na Serra do Estado. O helicóptero decolou de Porto Belo, no litoral norte de Santa Catarina. Conforme os bombeiros, o tempo está fechado na região, com chuva e vendavais, inclusive com alerta de granizo na última hora. A Força Aérea Brasileira informou em nota que auxilia nas buscas. O partido Rússia Unida do presidente Vladimir Putin conquistou um número recorde de 355 cadeiras na Câmara do Parlamento Russo. O legislativo tem 450 assentos, o que garante ao partido uma supermaioria. A eleição durou 3 dias e não contou com partidos de oposição a Putin. O pleito foi o primeiro realizado desde o início da guerra na Ucrânia e era tratado pelo Kremlin como uma forma de medir o apoio da população ao conflito. Horário de Brasília, 7h34.
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2: Nós estamos de volta, são 7h35. Ainda reforço o convite para você participar com a gente pelo nosso WhatsApp, 11 99991 9981. Hoje com o Pedro Doria. Pedro, fim de semana foi pródigo aí de vazamentos, alguns deles bastante significativos, do conteúdo do celular do Daniel Vorkário. Apareceu o primeiro vídeo em que o ministro Alexandre de Moraes e a sua mulher Viviane Barsi parecem saindo de uma aeronave do Vorkário, num voo para o Rio de Janeiro. Ele negava peremptoriamente que tivesse usado alguma dessas aeronaves, apesar da imprensa já ter noticiado isso mesmo antes desse caso ganhar ali a confirmação por meio do relatório da Polícia Federal tornado público pelo ministro André Mendonça e antes mesmo dessa imagem. A imagem fala muito, porque é ali o ministro Alexandre saindo, sendo recebido com honras ali na pista do Santos Dumont. Também veio a público a foto do Procurador-Geral da República, Paulo Gonet, no evento de charuto e uísque que ele tinha sobre o qual ele tinha conversado com um advogado ligado ao Vorkário. Tudo isso reacende o debate que chegou ao seu ápice na semana passada, sem que a gente ainda saiba como o Supremo e o próprio Ministério Público vão lidar com essa situação a que eles chegaram. De que maneira você acha que esse conteúdo explosivo do celular do Vorkário ainda vai ser um elemento do debate eleitoral, do nosso debate político, da formação de voto da população nesse momento aí de reta final da campanha?
3: Vera, a minha impressão é de que não vai ter efeito. Eu acho, e infelizmente, é claro, mas a impressão que eu tenho é que a sociedade está um pouco anestesiada. Tem uma hora ali que primeiro descobre um contrato de mais de 129 milhões do escritório da mulher do ministro Alexandre de Moraes. Aí, o contrato existe, não existe, como é que você acredita na imprensa e tudo mais? Aí o contrato existe e descobrem-se os pagamentos. Mas ele não usou o avião. Aí descobre que usou o avião e tem as cotas do avião e tem os cartões. Eu estou falando dele, e você não citou, mas a gente poderia falar...
2: Teve o Cássio também, né?
3: O Cássio Nunes Marques, né? É um contrato com o escritório da mulher de um desembargador próximo que poderia chegar a 427 milhões de reais. É meio bilhão de real.
2: Inclusive, que o contrato com a Viviane Barsi, né?
3: Embora a justiça seja feita, nesse caso, contratos milionários, quase sempre no mercado, são atrelados a vitórias específicas. Nesse caso, esse contrato desse escritório próximo do ministro Cássio era atrelado a uma vitória. Uma vitória na qual o Supremo teria peso, tanto o STJ quanto o Supremo, que é um negócio envolvendo o pagamento, a decisão ou não de pagar determinados precatórios que o Banco Master teria comprado. A gente tem agora de uma ex-diretora-geral do IDP, que é tratada, que também tem um contrato de dezenas de milhões de reais e que é tratada nas conversas como a sócia do Gilmar. Nesse caso, o IDP, evidentemente, pertence ao ministro Gilmar Mendes. Quer dizer, a coisa está ampliando. Não são mais Toffoli e Alexandre. Agora vão se ampliando para outros ministros. Quer dizer, dá uma impressão... Vera, como é que você julga isso? Se forem cinco ministros do Supremo, num Supremo com 10 ministros, você não julga mais. Isso é um problema jurídico real. E a sociedade, evidentemente, anestesiada.
2: Ou você escolhe um Senado dizendo, vamos dizimar isso aí, que é um risco gravíssimo, né, institucional, e coloca sobre o próximo Congresso aí uma dúvida grande quanto ao que vai ser o vetor ali de trabalho do Senado da República a partir de 2027. Imagina com uma configuração bolsonarista, só vai se discutir isso. O Senado vai ficar paralisado, deixar de discutir outros assuntos importantes, ainda com a possibilidade de o futuro presidente, que a gente não sabe quem vai ser, nomear 4 ou até mais ministros. Então, eu acho que esse é um elemento, se não definidor de voto, mas de uma enorme instabilidade política e institucional a partir já de novembro, a depender do resultado da eleição. A gente não discute outra coisa no Brasil e vai ficar discutindo só isso. Os caras podem ter achado que com aquela sessão da semana passada e com o fato de terem jogado lama para todo lado e, portanto, todo mundo está envolvido, se chegariam 0-0 e poderiam deixar para lá. Mas eu acho que a gente está fazendo tipo uma barragem de Brumadinho para a partir de novembro, que a partir de novembro pode estourar e levar tudo com ela, entendeu? É muito grave esse cenário em que todo mundo está até aqui de lama, né?
3: Pois é, agora é muito importante que nossos ouvintes compreendam que se por acaso o Senado chegar à conclusão de que precisa fazer um impeachment de todos os ministros envolvidos, se os ministros envolvidos forem esses que parecem ser, e levando-se em consideração as aposentadorias que acontecerão no próximo mandato, a gente está olhando aí para um presidente da República que vai ter 6-7 vagas para substituir no Supremo Tribunal Federal.
2: Muito poderoso, né?
3: E isso é a quebra da espinha dorsal do sistema democrático. Não estou falando que seja ilegal ou seja antidemocrático o impeachment pelo Senado ou a substituição da aposentadoria. Não, está dentro das regras. Agora, esse sistema do Supremo é feito para que nenhum presidente possa indicar mais de metade dos ministros do Supremo. Porque um presidente que pode indicar mais de metade dos ministros do Supremo controla o Supremo. Ainda mais se a gente for levar em consideração os critérios que o presidente Lula e o presidente Bolsonaro usaram para indicar, que é só gente de confiança que vai votar a favor deles. Isso quebra a democracia, dentro da democracia. Isso é extremamente grave. Agora, independentemente disso, eu queria chamar a atenção, vamos ser pragmáticos também aqui, eu sei que tudo quanto é bolsonarista fala já há anos que quer o impeachment do ministro Alexandre de Moraes. Se o ministro Alexandre de Moraes, de fato, estiver envolvido e conhecer tão profundamente o esquema do Banco Master, levando-se em consideração o quanto de dinheiro, nós sabemos que os irmãos Bolsonaro levaram pelo menos 70 milhões de reais, 69 milhões de reais, para ser preciso, de Daniel Vorcaro, tem uma situação ali meio de cheque, né?
2: Um está em cheque em
3: relação ao outro.
2: Se eu cair, eu te levo junto.
3: É claro, o que, que vai segurar? Se eles forem com tudo para cima do ministro Alexandre, o que, que vai segurar e impedir o ministro Alexandre de falar muito do que ele pode saber se de fato estiver tão envolvido quanto o caso está? Quer dizer, um governo, Flávio, Vera, me parece ter mais cheiro de pizza do que cheiro de queimar alguma coisa, entendeu? Uhum. A não ser, evidentemente, que descambe para uma ditadura. Aí o jogo é outro, não precisa ter autoridade, basta democrática, né? Basta mandar e obedeça quem tem juízo.
2: Ou para uma autocracia, né? Ou uma tentativa de autocracia, como a gente vê, por exemplo, nos Estados Unidos. O Trump não conseguiu mudar o nome do Kennedy Center, então fecha. Não consegue ter uma boa relação com a imprensa? Então bane. Bane veículos de imprensa. Aos poucos você vai ali corroendo ainda mais esse tecido republicano, democrático. A gente já viu esse esgarçamento no governo Bolsonaro, e aí é uma questão de realidade, é só lembrar das coisas que a gente viu em relação a dilapidação de programa vacinal, de todo o programa ali de controle ambiental, toda a questão das urnas eletrônicas, e aí a gente veria provavelmente um avanço sobre o Supremo Tribunal Federal, que foi o que faltou no primeiro governo, e que é o que é considerado a razão de derrota do Bolsonaro. Flávio Bolsonaro fez um discurso nesse fim de semana dizendo que, graças ao Supremo, é que o Lula voltou. Então, eles têm essa percepção muito aflorada, né?
3: Eles têm essa percepção muito aflorada, eles acham, inclusive, que eles acreditam nisso. Tem um pedaço do bolsonarismo que tem uma coisa um pouco conspiracionista e me parece que alguns, de fato, acreditam que eles... que a eleição foi roubada. Não foi, né? A gente tem uma eleição particularmente segura. Eu chamaria a atenção de um ponto, Vera, que eu acho que é importante, que é o seguinte... O Partido Republicano é extremamente subserviente ao presidente Donald Trump. O Centrão não é subserviente ao bolsonarismo. O Centrão é sócio, ou ao menos agiu como sócio. E sócio com mais poder a partir da entrada do Arthur Lira na presidência da Câmara dos Deputados, né? Então, nesse sentido, eu certamente consigo enxergar um derretimento institucional da República. Sim. Né? Uma precarização dos serviços públicos por roubo, tá? Por corrupção desenfreada. E, ao mesmo tempo, por incompetência, né? O bolsonarismo tem muito essa característica de botar pessoas de confiança e sem nenhuma capacidade técnica, né? A gente lembra do que foi feito com o Ministério da Saúde, com o General Pazuello, com o MEC e tal. Então, a gente vê esse derretimento dos serviços públicos. Agora, de volta, se a gente vai de volta para o Supremo, eu não consigo entender como, fora de um golpe de Estado, e eu não acredito muito em golpe não, tá? Eu acredito mais em deterioração e derretimento. Uhum. Porque é o que tem acontecido na América Latina com gente como Javier Milei na Argentina. Como é que eles vão enfrentar o Supremo se os ministros do Supremo têm tanta informação a respeito do que foi o caso Master? Uhum. Porque todos os chefes do Centrão parecem estar envolvidos com essa história, né? Como é que você faz esse embate? Eu não consigo entender, eu não consegui mapear ainda como pode ser esse embate contra o Supremo.
2: Acho que é algo que a gente vai debater bastante aqui nos próximos meses. Vamos fazer mais um intervalo rapidinho, a gente volta para falar de Lula na ONU e outras questões.
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23: É rigorosamente igual o número das pessoas que acham que o governo Lula foi pior que o governo Bolsonaro ou que o governo Bolsonaro foi pior que o governo Lula. Não sei o que você acha, Pedro, mas eu acho que o Lula também não esperava que o governo dele fosse considerado assim tão ruim a essa altura do campeonato, né?
24: É uma coisa muito curiosa, Vera, porque é a mesma miopia que atingiu os democratas do governo Joe Biden e mesmo da candidatura depois da vice-presidente Kamala Harris, porque o que eles faziam era exatamente o mesmo discurso que os petistas fizeram, né? Não, mas a inflação está baixa, o desemprego está baixo, então a economia...

0: Está bem, e não, a economia não está bem. É, o fato de a inflação estar baixa, o desemprego estar baixo, não quer dizer que as pessoas não estejam trabalhando muito mais horas do que costumavam trabalhar, porque estão. Não quer dizer que o custo de vida esteja muito mais alto do que costumava estar, porque está. Então as pessoas sentem que sim, elas têm trabalho, sim, elas recebem algum tipo de dinheiro no final do mês. No entanto, elas percebem igualmente que elas estão trabalhando muito mais horas e conseguindo botar menos coisa no carrinho de compras. E isso é imbatível. Essa sensação, ela não vai embora. Demorou muito tempo para o governo entender isso. Eu não sei se você lembra, bem, você evidentemente vai lembrar, talvez nossos ouvintes não vão lembrar, o como que a taxa das blusinhas foi uma política importante para esse governo.
1: Sim.
0: Vera, comprar em loja chinesa, essas lojas que você compra pelo celular, representa duas coisas para a classe C da periferia urbana. Uma é a maneira que eles conseguem comprar uma coisa que faz a casa deles parecerem uma casa de gente bacana. É a maneira que você compra um tênis bacana e você vai pagar 200 em vez de 700. É a maneira como você consegue passar a impressão de que você está numa classe média mais alta do que na de fato você está. E o brasileiro tem uma característica, quando a gente vai para muitas pesquisas, que é o seguinte: para poucos povos no mundo, o símbolo de status, o parecer ser, é
1: Sim.
0: tão importante quanto para outros povos. Agora, tem uma segunda coisa, né? É coisa de revenda. É você comprar em estoque para revender. Uma quantidade imensa de
1: Gente, faz
0: pessoas
1: isso.
0: nas periferias faz isso. Esse é um negócio no qual muita gente vive. Então, são essas pequenas ações de política pública, né? Aí o Ministério da Fazenda, pô, eu preciso levantar mais impostos
1: Não,
0: para
1: e tinha
0: poder
1: uma
0: gastar
1: questão
0: mais.
1: também do comércio local brasileiro, dos e-commerces
0: Claro.
1: brasileiros. Tinha um certo clamor, né, também
0: Não,
1: de um outro
0: existia com
1: lado.
0: toda certeza dos e-commerces brasileiros, mas quando você vai para as ruas de comércio popular, elas estavam revendendo coisa
1: Sim,
0: comprada na
1: total,
0: China.
1: total.
0: Então, tem essa situação que essencialmente transparece uma coisa que estava viva na Casa Branca de Joe Biden e está viva no Palácio do Planalto do presidente Lula, que é o seguinte: é um não compreender justamente essa fatia do eleitorado que é quem decide a eleição.
1: E por falar em Casa Branca, já que você me deu o gancho, amanhã o Lula abre a Assembleia Geral da ONU. Tradicionalmente é o Brasil que faz esse discurso. Ele saiu do país em pleno ápice da campanha, preferiu ir lá para dar alguns recados. Hoje se encontrou com o Zohan Mamdani. Isso aí, né? Esse conjunto de coisas tem chance de fazer a relação com os Estados Unidos azedar de vez? E que tipo de dividendo pode gerar para o Lula a essa altura do campeonato, sendo que a gente está vendo que esse discurso de soberania não teve uma grande ignição eleitoral, né?
0: Eu tenho um pouco a impressão, ele se encontrou depois na sequência com o senador Bernie Sanders, né? São dois dos três principais nomes da esquerda americana. Também tem a deputada Alessandra
1: Quase.
0: Ocasio-Cortez. Teria feito o Royal Straight Flush se encontrasse com a AOC também, né? E eu fico olhando aquilo, isso tem tanto valor quanto o vídeo de artista defendendo o presidente Lula, o que fazem as mesmas pessoas desde 1989. É aquela coisa que eu acho que, primeiro, não traz nenhum voto novo e periga tirar voto de quem acha, pô, o que que esses caras são, que alienados, olha como é que está a minha vida, tudo mais. Eu acho um pouco um espanto esse primeiro dia de agenda do presidente Lula, porque a gente está 2 semanas da eleição, você não pode passar um dia nesse momento, numa eleição apertada assim, sem ter uma estratégia clara de como que eu vou falar com mulheres da periferia urbana conservadoras do Sudeste.
1: Que não estão nem aí para a Ok, nem para o Mandani,
0: Nada.
1: e as lacrações deles nas redes sociais. Agora, por outro lado, se os Estados Unidos usarem essa visita do Lula ou logo depois para anunciar alguma outra medida, talvez esse temor de uma interferência maior dos Estados Unidos, da Casa Branca, sob Flávio Bolsonaro, aí pode ser que tenha algum efeito, mas mesmo assim me parece residual, né?
0: Vera, no ano passado teve efeito a favor do presidente, né? E a gente, evidentemente, está numa situação em que uma oscilação de 1, 2% para cima, 1, 2 pontos percentuais para baixo, define eleição. Esses dois candidatos, eles estão empatados. Se você me perguntar hoje quem é o próximo presidente do Brasil, a minha impressão é que é jogar uma moeda para cima e ver se é cara ou coroa. É absolutamente imprevisível. Então, se ele arranca uma reação intempestiva do presidente Donald Trump, pode ser que no eleitorado brasileiro repercuta em favor do presidente Lula. A gente não sabe, mas é plausível.
1: E mesmo assim, essa oscilação ali na margem, né? Um para lá, um para cá. Total. Acho que vamos nesse dois para lá, dois para cá, até o dia 4 de outubro, meu caro.
0: É isso, Vera, é isso. E eu não sei se você viu uma nota do nosso colega Lauro Jardim falando da infinidade, centenas, milhares de arquivos de vídeo envolvendo nudez no celular de Daniel Vorcaro. De repente, se algo assim vaza, pode ser também isso que define a eleição. Aliás, temos conversado muito sobre isso, né?
1: Já tivemos o presidente do União Brasil de cueca logo cedo numa segunda-feira. Então, enfim...
0: Ninguém merece, né?
1: Vamos reforçar a nossos imunizantes até o dia 4. Pedro, obrigada, meu cara. Até segunda que vem.
0: Muito, muito, muito obrigado, Vera. Ouvintes, até segunda que vem.
1: É isso, pessoal. Viva a Voz de hoje. Teve produção do Ender Starles e trabalhos técnicos do Henrique Dias. Eu volto amanhã com o Thaís Oyama e grande elenco. E a gente segue acompanhando essa eleição atípica. Tchau, tchau.

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0: Segunda-feira, 21 de setembro de 2026. A defesa do ex-banqueiro Daniel Vorcaro pediu ao Supremo Tribunal Federal o adiamento dos depoimentos marcados pela Polícia Federal para os dias 24 e 30 de setembro. Os advogados alegam que ainda não tiveram acesso à íntegra do material reunido pela PF e afirmam precisar de pelo menos 10 dias úteis a partir da liberação dos documentos para analisar as provas. O ex-banqueiro cumpre prisão preventiva no Complexo Penitenciário da Papuda, em Brasília. A greve dos trabalhadores da Caixa Econômica Federal continua por tempo indeterminado após a categoria rejeitar a nova proposta do banco hoje. A paralisação já dura 11 dias e afeta os atendimentos presenciais em agências de todo o país. O principal motivo da rejeição dos empregados foi o desacordo em relação ao plano de saúde. A CBF prepara mudanças nos horários dos jogos do Campeonato Brasileiro a partir de 2027. A entidade aprovou em reunião hoje uma proposta para padronizar a programação das partidas das séries A e B. A principal alteração seria o fim de algumas faixas de horário consideradas desfavoráveis para clubes e torcedores. Nos fins de semana, por exemplo, o projeto não prevê partidas às 8 ou 9 horas da noite, aos sábados. Horário de Brasília, 8 e 3.
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8: Já reparou que alguns restaurantes estão sempre lotados, mesmo sem fazer promoções? Muitas vezes o motivo não está no cardápio, está na experiência. Cada vez mais as pessoas escolhem lugares que oferecem algo além da comida. Um evento temático, música ao vivo, uma harmonização, qualquer experiência que torne aquele momento diferente. E sabe o que acontece? O cliente não só volta, como também recomenda o lugar para outras pessoas. Em um mercado cada vez mais competitivo, proporcionar uma boa experiência pode ser um diferencial tão importante quanto um bom cardápio. 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
1: Muito boa noite, meus amigos da CBN Floripa. Estamos ao vivo aqui da Rita Maria, no restaurante Cucina. Começamos com apito, com tudo, para valer realmente.
2: Não, é para acordar, Lessa. Roberto.
1: É, acordamos. Acordar. É o restaurante Cucina aqui dentro da Rita Maria. E numa noite muito chuvosa, né? Mais uma edição do nosso Estádio CBN e sob o patrocínio do Senac, Fecomércio, Sesc e Água Mineral Imperatriz, onde a natureza se manifesta. O Lessa está aqui comigo, como sempre, para a gente conversar um pouco. Estamos recebendo muitos convidados, apesar do mau tempo reinante na capital, mas o restaurante Cucina aqui é um local muito aprazível, né? Que é um novo point aqui da Rita Maria, onde muitos restaurantes acontecem.
2: Boa noite, Lessa. Boa noite, Roberto. Já tinha vindo aqui no Armazém Rita Maria?
1: Em outros locais aqui, sim. Estou conhecendo o Cucina hoje, restaurante, que estou encantado. É um local em que está servindo aí uma qualidade de pizza, uma variedade.
2: A gente só aproveita depois.
1: Mas é muita variedade aqui. Mas, olha, Lessa, o nosso programa de hoje tem a imagem colocada pelo nosso Leandro Lacerda, a coordenação técnica do Eduardo Macedo, a Júlia do comercial está aqui com a gente, a Patrícia também está aqui com a gente, a coordenação de jornalismo e esportes é do Antônio Neto, depois temos ainda
2: a coordenação de esportes do Luciano Calheiros.
1: Luciano Calheiros, a direção de Jean Manrich e a subcoordenação de Leandro Lessa.
2: Pode ser, não, né? não sou, mas tudo bem.
1: Se não é, acaba de ser nomeado, então. Temos ciclismo para falar, temos futsal para falar, temos atletismo, temos muita coisa e temos uma presença ilustre aqui no programa também, que é o nosso Túlio Guerreiro do Figueirense. É o homem do futebol no Figueirense.
2: Acostumou com o Túlio Guerreiro? Não vai ser
1: Túlio Lustosa?
2: Eu chamo de Túlio Guerreiro porque todo torcedor do Figueirense se identifica com Túlio Guerreiro, né?
1: Então vamos de Túlio Guerreiro mesmo, né? Já está lá, ele já chegou cedo, veio mais cedo aqui para conversar um pouquinho com a gente. Vamos começar a falar da volta ciclística de Santa Catarina?
2: Isso aí, a gente tem a presença do André Piva aqui. Lembrando, Olívia Cutina, nossa presença hoje. Obrigado por todos que estão aqui. Você que está acompanhando a nossa live no YouTube da CBN Floripa, vai conferir as imagens desse belíssimo restaurante aqui no Armazém Rita Maria. Deixa eu puxar aqui. André Piva, tem como vir aqui para a gente puxar o nosso primeiro papo aqui dentro do Estádio CBN? Eu estava com expectativa, porque eu pensei que ia colocar bicicleta aqui, uma bike aqui para a gente ver. O André, mas essa chuva aí já acho que atrapalhou tudo.
1: Apesar de ser coordenador, não pedala nada. Acho que não. Nós vamos ver como vai ser essa história aí.
2: André Piva, boa noite.
3: Boa noite, tudo bem? Muito obrigado aí pelo convite, um prazer estar aqui com vocês.
2: Piva é diretor da Volta Ciclística de Santa Catarina, de comunicação e de marketing. A gente já, inclusive, bateu um papo no NSC Sport, no YouTube, um papo que já tem uma hora de duração, então você pode conferir muita coisa bacana de bastidores do que acontece da Volta Ciclística de Santa Catarina. E aí, como ele disse, né, quando termina uma volta ciclística, já está pensando na outra. Mas vamos falar a respeito da volta ciclística de Santa Catarina, quando que aconteceu, como é que foram essas impressões para vocês de organizar um evento como esse, que ficou quase 10 anos sem ser realizado e agora voltando com força, né, desde o ano passado.
3: Bom, primeiro dizer que foi fantástico esse ano, né? Então é o segundo ano consecutivo que a gente realizou, aconteceu no dia 1º a dia 7 de setembro. A gente passou por 8 cidades-sedes, mais de 20 municípios, foram praticamente 20 equipes profissionais, a gente teve 2 provas amadores também. Então realmente assim, foi um grande momento para o ciclismo brasileiro e a gente usou aqui todos os apelos que Santa Catarina tem, né? Então, cenários como a Serra do Rio do Rastro, que eu comentei aqui com o Roberto. É, também a gente finalizou aqui em Florianópolis, em grande estilo, passando por cartões postais como a Ponte Ercílio Luz. É, deu uma volta no estádio do Avaí, celebrando os 303 anos do clube. Passando pela base aérea. Então, assim, foram vários eventos. É, como assim, não é um evento só, né? Uma semana de atividades, e realmente foi muito gratificante acompanhar todo esse movimento que a Volta Ciclística trouxe novamente para Santa Catarina.
2: Inclusive, lembrei do Avaí, a Tamires Haddad estava nos Jogos Sul-Americanos lá em Santa Fé, ficou na quarta posição na prova dela, chegando no grupo ali, quase conquistou uma medalha para o Brasil nos Jogos Sul-Americanos que estão acontecendo lá na Argentina.
1: Deixa eu ficar no lado dele aqui, Lessa, para aparecer um pouquinho também, porque essa é uma modalidade que eu gosto muito. Nós estávamos comentando há pouco distante, né? Essa Volta Ciclística de Santa Catarina tornou-se internacional, né?
3: É uma prova internacional, então ela tinha perdido esse status em 2010, então quando a gente retomou o ano passado, em 2025, ela já entrou no nível UCI América Tour, ou seja, a gente já está somando pontos aí para quem está buscando a vaga para os Jogos Olímpicos de Los Angeles 2028.
1: E a vitória desse ano aí foi para exatamente um país que pedala muito, né? Que é a Colômbia, né?
3: Sim, a Colômbia realmente fez o diferencial, né? Realmente elevou o nível da prova. É, foram duas equipes colombianas que dominaram a prova e acabou dando Colômbia. No entanto, os brasileiros foram muito bem. É, de seis provas, três vitórias de brasileiros. A segunda e a terceira melhor equipe foram do Brasil.
1: Geralmente a prova ciclística, por ter alguns aclives, declives, etc. e tal, é ganha por um montanhista, não?
3: É, na verdade são cinco classificações dentro da competição. A classificação geral, que é a somatória de, né, o menor tempo, que ganha a classificação geral, mas também temos o prêmio de montanha. E destaque aí para o prêmio do atleta mais jovem, que foi um atleta catarinense, o Guilherme Freitas do Avaí, que foi o atleta mais jovem, que o atleta até 23 anos.
2: É, nesse ano, né, a gente teve novidades, né, uma prova inédita do contrarrelógio, então foi bem bacana. A gente transmitiu no YouTube do NSC Sport, junto com a CBN Floripa, dentro do Giro Total, acompanhamos a última etapa que aconteceu em Florianópolis, né, que você até citou a respeito de passado pelo estádio do Avaí, né, passando por vias importantes aqui da cidade. Queria que você falasse a respeito disso, dessa prova inédita, e se vai ser mantido, se vai ter mais surpresas para 2027, algo que possa ser diferente, porque eles já estão imaginando, né? Porque eles já estão pensando na prova do ano que vem.
3: Com certeza, assim, foram duas semanas, a gente foi olhar justamente, poder analisar, conversando com as equipes, conversando com todo mundo para entender o que funcionou, o que não funcionou. A ideia é sempre inovar, continuar inovando, então teve a transmissão ao vivo todos esses dias. A destaque realmente para o contrarrelógio por equipes, que é uma prova super legal, super dinâmica de acompanhar, né? Super interessante, o pessoal de Orleans pode conferir. E em termos de novidade, é sempre buscar percursos novos, cidades novas, para poder ter um ineditismo em termos de percurso e com certeza trazer novos atletas e inspirar mais gente a andar de bicicleta.
2: E tem pedidos para novas cidades?
3: Com certeza, assim, a gente, própria Chapecó, né, que foi da onde começou a prova lá em 87, que foi um percurso de Chapecó-Joinville, a gente teve a primeira vez nessa edição uma equipe de Chapecó, então ir para o oeste do estado e poder criar toda essa dinâmica de fazer de fato um tour, né, dar uma volta inteira no estado, está no nosso radar. No entanto, a gente depende, obviamente, aí do apoio de todo mundo, os órgãos de segurança, mas tenho certeza aí que o ciclismo está realmente firmando aí sua posição no calendário das cidades, e a gente espera que isso perdure por muitos anos.
1: Falar em posição no calendário, o Piva, me diz aqui, na América do Sul o ciclismo brasileiro está bem, mas em âmbito geral, internacional, europeu, etc., qual é a possibilidade de a gente ter algum sucesso numa Olimpíada, se é que vai ter alguém nosso lá, né?
3: Olha, a gente está num momento muito legal do ciclismo brasileiro. A gente tem alguns protagonistas no momento, mas ainda são atletas juniores, né? A gente tem, por exemplo, um atleta chamado Henrique Avancini, que ele ganhou tudo no mountain bike e agora ele migrou para o ciclismo de estrada. Já está um pouquinho... ele se aposentou, voltou, mas ele é um cara que é uma referência e está inspirando mais jovens. Então, a gente tem o Henrique Bravo, que compete para uma equipe belga, Hoje ele está aí numa equipe de acesso e realmente ele já fez aí grandes provas, ganhou provas internacionais, é um grande expoente do nome. Tem a Tota Magalhães, também é um atleta do Rio de Janeiro, que também está correndo por uma equipe espanhola. É, a gente tem certeza aí que, assim, fazendo esse trabalho em casa, né, fazendo grandes eventos, fomentando esporte, tenho certeza que vão surgir novos talentos e, quem sabe, aí a gente ter novos atletas aí de renome internacional. Mas é um trabalho, de fato, a médio prazo ainda. Não temos ainda um Guga do ciclismo, mas em breve tenho certeza que teremos.
1: Vamos tirar aquela dúvida. Você pedalou, pedala ou apenas gosta do pedal?
3: Nossa, sempre pedalei, sempre vou pedalar. Sempre que eu posso, aí eu saio para pedalar aí com a minha bicicleta, qualquer tipo de bicicleta.
1: Competitividade também?
3: Já competi, né? Já tive a minha fase aí como atleta, como júnior, atleta júnior. É, tive participação em campeonato pan-americano, mundial. É, mas hoje eu estou muito mais dedicado aos bastidores. Hoje não, né? Já desde o ano 2000, trabalhando aí nos bastidores. E 2010, envolvido 100% nos eventos e trabalhando aí para fomentar o esporte, para a gente poder elevar o nosso nível cada vez mais.
2: Eu só vou fazer mais uma pergunta, que eu vi o trovão agora. Teve chuva durante algum momento para vocês do percurso que atrapalhasse um pouco a vida dos ciclistas?
3: Olha, teve alguns momentos, sim, que foi assim, aquelas intempéries, mas o pessoal sempre pergunta: ah, mas vai ter prova se estiver chovendo? Vai ter prova. O pessoal saiu, teve um dia de Urubici, que a gente saiu, estava umas 4 graus, né? Tava a sensação térmica ali bem gelado, mas quando você começa a pedalar, o corpo já esquenta, aí você já esquece o frio, e realmente ali a bicicleta tem todos esses recursos, né, para poder se manter em movimento. Então, isso é o que vale. Mas assim, o desafio ele é constante para a vida do ciclista. Então, o importante é ter aquele, o go for it, né? Você ter aquela vontade de sair de casa, se mexer para poder pedalar, enfim, e conquistar seus próprios objetivos.
2: Maravilha. André Piva, diretor de comunicação e marketing da Volta Ciclística de Santa Catarina. No início desse mês tivemos a prova até 2027, né?
1: Quero ver tu pedalar na subida do Morro da Cruz.
2: Aí, é o desafio.
3: Olha, eu estava com vocês me acompanharam, mas eu estava com vocês acompanhando a prova do 54º ano da subida do Morro da Cruz. Né, vi vocês ali fazendo o trabalho da CBN, eu estava de bicicleta, claro, eu não vou tão rápido como os atletas profissionais, mas assim...
1: Você era montanhista?
3: Eu sou magrinho, então...
1: Ou apenas compunha a equipe para alguém ganhar?
3: Eu sempre fui mais do mountain bike, então sempre gostei de montanha, de estar no meio da natureza, mas um ciclismo de estrada eu prefiro realmente subir montanha, que eu sou um pouco mais leve, do que ficar fazendo força no plano, não é muito a minha história não, o meu negócio realmente é poder ajudar a subida.
1: Acho que ele contornou bem. O homem é bom, um abraço, André, obrigado.
3: Muito obrigado, um grande prazer aqui estar com vocês.
1: Muito obrigado. André Piva, que é um dos coordenadores da Volta Ciclística de Santa Catarina. Nós estamos chegando também, Alessa, você que também tem transmitido, juntamente com o nosso ciclins, o nosso futsal, né?
2: Verdade. Deixa...
1: A série está chegando ao momento mais importante também.
2: A gente está nesse momento, a última rodada do futsal da Série Ouro está marcada para dia 7 de outubro. A gente vai ter transmissão, inclusive, nessa quarta-feira, Joinville e Tubarão, 7:30 da noite esse jogo, Série Ouro, a elite do futsal catarinense, no YouTube do NSC Sport. A gente vai acompanhar ao vivo. A gente tem o Nazareno Oliveira, que é da Federação Catarinense de Futebol de Salão, para a gente falar a respeito de um assunto muito importante da federação, porque a gente teve aquele caso que aconteceu no sul do estado, infelizmente, de um pai de um dos atletas que acabou tendo desentendimento com o integrante de arbitragem, Uruçanga, e com isso foi criado um protocolo pela Federação Catarinense de Futebol de Salão, que já está em prática. Nazareno, obrigado pela sua presença.
4: Eu que agradeço mais uma vez o convite. O protocolo ele foi feito por causa de um jogo em Criciúma, da Liga de Criciúma, onde uma menina estava jogando. Eu vou explicar que a menina era sub-11 e o time era sub-10, era misto. Ela estava jogando com um brinco, a arbitragem pediu para parar o jogo, para ela tirar o brinco. Como ela não podia botar o esparadrapo, aí se formou o reboliço todo. O problema é que o pai não era da menina, era de outro atleta. Na saída do ginásio, ele pegou o carro, cruzou a frente do carro da arbitragem e disparou 3 tiros contra a arbitragem, pegando só no carro. A partir daí, a gente ficou indignado, a federação ficou indignada e corremos atrás de fazer alguma coisa para solucionar o problema. O presidente foi para o Uruçanga, o vice-presidente também, né, dá apoio lá à Liga, e nós, em uma semana, formamos um protocolo para acabar com isso. Hoje, o representante, ele tem um caso desse, ele tem o poder de acabar com o jogo, encerrar a partida, né? E com um simples gesto, tampar a boca e fazer assim, né? E apontar quem está fazendo o ato dentro do ginásio. Ontem eu cheguei de uma Taça Brasil Sub-8 em Campo Grande, né? Que a SECAN de Camboriú foi representar o Estado, e expliquei aos pais o protocolo antes de eles adentrarem ao ginásio para o primeiro jogo. Gente, foi muito bom a participação da federação junto aos pais da equipe lá, que foi elogiada tanto pela CBFS quanto por mim, representante da federação. Eu acho que, a partir de agora, com esse protocolo, vai dar mais segurança aos pais de times adversários e à arbitragem e gente que estiver dentro do ginásio.
2: Pois é, a gente, infelizmente, vê isso no...
1: Brinquinho, é uma história terrível. Assim, é. Né?
2: A gente viu muitas vezes aí episódios no futebol, em outras modalidades, de pais que não souberam se comportar e acabaram causando incidentes como esse. Neste caso, no sul do estado, foi ainda mais grave que ainda com o uso de arma de fogo, né, contra um representante da arbitragem. Tem algumas outras coisas que são colocadas dentro do protocolo que são importantes para serem utilizadas? Tem alguns outros fatos que são importantes durante uma partida?
4: A principal é a segurança do pessoal com segurança dentro do ginásio, né? Hoje a gente exige 2 seguranças para a base, né? Isso aí é importante. No arbitral as equipes acham caro, mas a gente viu que lá em Criciúma era muito importante ter 2 seguranças, tá? E o representante do jogo, que é o representante da federação, ele tem poder para ele chamar a polícia, terminar o jogo, identificar a pessoa, né, tirar do ginásio primeiro, fechar o ginásio para deixar os atletas. Eu tive um caso em 2 anos na federação, no Sub-12, que aqui no SESI, onde que era o a PAF estava mandando as semifinais, que fui chamado em casa depois de estar tudo tranquilo, porque os pais estavam correndo um atrás do outro com um facão dentro do ginásio.
1: Vem cá, o Nazareno, o futsal está violento assim, é? É o fanatismo? Está querendo superar o futebol? Como é que é essa história?
4: Olha, nas categorias maiores, dos 16 até o adulto, a gente não tem tanto problema. Tem a rivalidade normal, mas não tem. Mas na categoria de base, dos 7 aos 14, desde que a gente entrou na federação, muita briga de pais. Isso tem. No estado inteiro, tá? A gente tem relato...
1: No jogo, nada.
4: No jogo, por incrível que pareça, os meninos sim, se abraçam. Acaba o jogo, um conversa com o outro. A gente teve a cena agora que está no nosso site, está no nosso Instagram.
2: A foto, né? A foto dos times lá em Campo Grande, né?
4: Exatamente, cara. Aquela foto representa o que era, para mim, o que tem que ser o protocolo a partir de agora, tá? A integração do time do Cabo Branco da Paraíba com a SECAN de Santa Catarina e a torcida junto. Eles tiraram uma foto, todo mundo junto, e torceram lado a lado, sem uma confusão.
2: Nazareno, você acredita que um protocolo como esse pode ser utilizado também pela Confederação Brasileira de Futebol de Salão?
4: Sim, tanto que a gente já teve ajuda de outras federações, né? A do Tocantins, lá com o Alessandro, o presidente, ligou para a gente. Ele foi o primeiro a se posicionar a favor, né? Dando até ideias para o protocolo. Fez um vídeo com a inteligência artificial, que ficou muito legal, de 19 minutos, que vale qualquer pai assistir, né? Então, assim, eu conversei agora com a representante da CBFS lá sobre isso também, que era a Súria, que estava lá em Campo Grande. Eu falei para ela, ela ficou. Vai um ano que vem, como o Nelson vai fazer parte da comissão para os campeonatos do ano que vem, provavelmente vai ser levado isso para ter um protocolo para a confederação.
2: Mas quem tem que aprender mais são alguns dos pais, né?
4: Ah, com certeza, cara. É assim, ó, a categoria de base é um... Pô, eu sou suspeito a falar porque eu sempre trabalhei com a base, né? E a gente vê os moleques, um tirando foto com o outro, brincando no hotel, porque tinha 3 times no nosso hotel, né? Então eles brincam, vão para a quadra, jogam, se dão bem. Aí chega, tu olha para a arquibancada, tá um pai xingando o outro, um querendo pegar o outro. E isso é que é ruim, né? O espelho da quadra está na arquibancada. Eu sempre falo isso, né? Ver um menino olhar para o pai xingando o outro ou fazendo alguma coisa que não deve ser feito, o filho vai ver aquilo ali como espelho e não deve ser assim.
2: Nazareno, obrigado, e tomara que esse protocolo seja espalhado, não só falando do futsal, não, outras modalidades também, que o comportamento dos pais, se infelizmente isso não é possível de ser algo que seja de exemplo nas arquibancadas, nas torcidas, que isso seja espalhado e infelizmente que haja punição, né?
4: Ah, com certeza. A gente instruiu todos os representantes do quadro de arbitragem da federação para que se cumpram a risco, né, o protocolo. Tá? A gente não quer violência porque a gente conhece a molecada, né, sabe que eles vão lá para jogar, e pais tirando o foco da criança. Então aí não... tem que ter respeito, tem que ter educação, e isso vem da arquibancada, né?
2: Tá certo. Parabéns à federação pela iniciativa. Obrigado, Nazareno. Uma boa noite. Aproveita aí.
4: Obrigado para vocês também, tá?
2: Valeu, Nazareno Oliveira, da Federação Catarinense de Futebol de Salão.
1: Lessa, o nosso companheiro, o repórter Marquinhos Cassetari, Marcos Cassetari, ele estreou um programa novo, né? Já está no ar aí, já com...
2: É o Endorfina.
1: Já com pontos no Ibope, né? Queria que ele, falasse esse novo projeto deles. É um jovem, está começando agora. Imagina a força que esse homem já está, não tem um programa.
2: O Roberto Alves, da nova geração, ele é o número um, que houve uma certa discussão a respeito disso, né?
1: Precisamos discutir isso aí, não dá para cravar ainda, mas agora, já com o programa na NSC TV, ele está bem perto.
5: Não, mas um top 3 para mim já está bom, Bob.
1: Não, me fala um pouco do programa.
5: Bob, a ideia é tirar as pessoas da zona de conforto, trabalhar novos esportes diferentes. Diferente de futebol, de vôlei, de basquete, é apresentar esporte diferente para mostrar para aquela pessoa que não gosta de correr, não gosta de jogar não, com esporte com bola, conhecer um esporte diferente.
1: Tem outra coisa para fazer. Se não gosta de um, tem muita modalidade para trabalhar, para atividade esportiva.
5: Exatamente. Mostrar que tem um campo bem vasto, um mercado bem grande em toda Santa Catarina, dá de praticar ao ar livre, a grande maioria, sem muito investimento. Então a ideia é justamente essa. Estreamos no último sábado, às 14h30. Mostramos luta medieval e também...
1: Aquele programa depois do Jornal Hoje?
5: Exatamente, exatamente. Aí mostramos o Wing Foil e luta medieval. No próximo sábado tem de novo o líder de torcida, estarei eu fazendo, virando estrelinha lá, sendo jogado para cima pelo pessoal.
1: Já vi uma chamada, algumas imagens a respeito. Tá muito interessante, não,
5: Bob? Espetacular, né, Bob? Espetacular. E joguei também pickleball, um esporte com raquete, tipo tênis de mesa. Bem legal, realmente. Próximo sábado, 14h30, na NSC TV.
2: E no Globoplay, para quem não pegar ao vivo.
1: Olha só, hein? No Globoplay.
5: Eu tô bem assessorado, né, Bob?
1: Tá, né?
2: Aprendi bem.
1: Abraço, Marquinhos. Vamos lá. Nós temos o repórter CBN no intervalo agora. A gente volta depois do intervalo comercial. Temos aqui um diretor do Figueirense que vai falar muito, muito, muito. Até já.

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18: Será que a comunicação da sua marca está ignorando o público que mais cresce no Brasil? Hoje, toda marca quer a atenção da geração Z, mas muitas acabam ignorando o consumidor maduro. Pessoas acima dos 50 anos movimentam mais de R$1,5 trilhão de reais por ano na economia brasileira. São consumidores ativos, conectados e com alto poder de compra. Mas quando esse público não se vê representado pelas marcas, a conexão simplesmente não acontece. Por isso, antes de definir a próxima campanha, vale uma reflexão. A sua comunicação conversa com quem realmente compra o seu produto? Quer entender melhor o comportamento do consumidor e tomar decisões de marketing mais estratégicas? Acesse negóciossc.com.br.
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19: Muito bem, voltamos aqui ao Olivia Coutinho, o restaurante que nós estamos hoje aqui na Rita Maria, no centro de Florianópolis. Uma noite de muita chuva, diga-se de passagem, mas os nossos convidados estão aqui. 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Nós temos ainda convidados, o Lessa já está com uma convidada aqui, daqui a pouco nós vamos conversar com o Túlio Guerreiro. do Figueirense.
20: Pode
21: tá,
20: ser?
21: Tá certo. Marina Rodrigues, a gente está acostumado à presença dela aqui no Estádio CBN e também nas redes sociais. A gente tem arroba NSC Esporte Oficial com os vídeos, porque ela é embaixadora do MMA no NSC Esporte. Inclusive, vídeos no YouTube também, trazendo muitos detalhes a respeito do mundo das lutas. Eu queria te perguntar, Marina, durante todo esse período, você já está há quanto tempo como embaixadora? Boa noite.
22: Boa noite a todos. Acredito que em março a gente começou esse trabalho para eu poder falar mais sobre o mundo da luta no canal do YouTube do NSC Esporte.
21: E aí, desses, principalmente, a gente sabe que a principal vertente é o UFC. Do que você tem presenciado ao longo desse período, desde março, desses eventos que têm acontecido, qual que você tem que você gostou mais a respeito do aspecto do evento, de todo o evento?
22: O UFC é sempre incrível, né? Cada evento é único, mas o que mais me surpreendeu foi o UFC acontecer dentro do gramado da Casa Branca, que era o dia do aniversário do Donald Trump. Então, você vê aonde chegou o nível, a grandeza do MMA no mundo, né? Fazer um grande evento no pátio ali da Casa Branca. Foi um evento extremamente bonito, incrível. Só não foi tão legal porque não fechou com chave de ouro, que o Alex Poatan, o nosso brasileiro aí, o nosso grande campeão, não conseguiu vencer a luta. Mas esse foi o evento mais legal que teve aí até hoje.
21: E de nível técnico?
22: De nível técnico, acredito que esse também, porque foram lutas incríveis ali, Maurício Ruf também fez uma luta extraordinária, agora no último sábado acabou sendo nocauteado. Então o MMA, como a gente diz, é um esporte incrível, porque pode estar tudo maravilhoso para o atleta, pronto para disputar um cinturão, e uma luta com alguém que está no dia melhor pode deixar esse atleta de fora. Então,
21: um vacilo, né? Um segundo pode determinar.
22: É um milésimo de segundo que o adversário está um pouquinho mais perceptivo na luta, e a vitória é sempre 50-50. Pode um vencer ou outro, não é difícil apostar.
21: E como é que está a vida cuidando de lutadoras?
22: Então, a minha vida de empresária, agenciando atletas, tenho a minha atleta do UFC, Nicole Cagliari, que vem de uma grande vitória no UFC em Las Vegas, ali em maio, finalizando a luta. E já temos uma grande novidade. Eu estava falando com o pessoal ali na mesa, eu acabei de conversar com o matchmaker do UFC e fechei a próxima luta da Nicole. Não posso dar spoiler, nem data, nem adversária, mas logo vai sair na mídia aí uma nova luta da nossa atleta representando Florianópolis, a Praia dos Ingleses, e a nossa equipe Taio Brasil Floripa aí no mundo.
21: Tá certo. Então, fique ligado nas redes sociais, no YouTube, porque a Marina traz as informações. Inclusive, estamos também no ATL Esportes, aos sábados, com a Marina. Também está no Giro Total, aos domingos, na CBN Floripa e na CBN Joinville. Então, você não vai perder nada a respeito do mundo das lutas. Marina, valeu, obrigado.
22: Obrigada. E fiquem de olho sempre no canal do YouTube do NSC Esporte. Toda sexta-feira eu faço uma análise sobre as lutas de sábado. No sábado tem, que sempre rola o UFC.
21: Tá certo, valeu, Marina.
22: Obrigada, valeu, pessoal.
21: A Marina estava conversando também, porque aqui a gente sabe que todo mundo conversando aqui para esses conteúdos, sobre conteúdos também, mas eu não vou revelar a respeito dos conteúdos, vou falar a respeito de uma competição que aconteceu neste domingo em Palhoça, no Bowl da Barra do Aririú, que foi algo sensacional. A gente está começando a desconfiar que São Pedro gosta muito de skate, porque a gente teve sábado de chuva o dia inteiro, e aí no domingo aquela janelinha que abriu para a gente conseguir fazer a competição durante esse domingo. Aí na segunda voltou tudo de novo e choveu, desabou o mundo aqui em Santa Catarina. A Rayane está aqui, o Café está aqui, o pessoal que participa da organização. Guto Penteado, que estava na nossa transmissão, como a Rai, como o Café. O Café é o faz-tudo do evento. Isso mesmo, cruza a cabeceira, ele limpa a pista, ele distribui as informações para todo mundo e está lá curtindo também. E teve gente que competiu, estava no Master, no Old School, e olha o que aconteceu. Luxou o braço, Guto? Guto Penteado, tudo certo, boa noite.
23: Tudo certo, Lessa, que honra estar aqui. É uma fratura aí de escafoides.
0: Ou seja, a gente passou a narração, a gente fez toda a transmissão, eu estava com o braço quebrado.
21: Sem analgésico.
0: Mas estava na vibe, né? Sem analgésico. O analgésico era a energia ali daquela atmosfera, skate, família, tudo aquilo ali é o que me manteve tranquilão para a gente fazer o trabalho.
21: E o que, que você achou desse evento durante, ao longo de todo o dia? A gente começou a transmissão 15 para as 11, já tinha uma galera já junto do gradil para acompanhar ali o início das eliminatórias e depois as finais.
0: Só melhora, né, Alessa? Desde a primeira etapa o evento só cresce, o circuito está crescendo, cada vez mais participantes, cada vez mais empresas acreditando também, a premiação só melhora também, então vocês com a gente também, né? A NSC junto no circuito está dando também um corpo muito legal. Então, só melhora. Agora, próxima etapa no Abraão. Expectativa também é aumentar a estrutura, ter uma arquibancada, né, Café? A gente cada vez mais investindo nessa estrutura também. E foi um show de skate, foi um grande dia, domingão, que nem você falou ali. A gente costuma dizer que São Pedro é skatista, né? Foi muito louco. Hoje eu olhava pela janela, aquela chuva caindo, cara, e não parava de chover. Eu falei, caraca, foi muito massa.
21: E não choveu nada no domingo. Apesar do Marcos Cassetari ter jogado uma praga durante a transmissão nossa do domingo, dizendo que o Cambirela estava fechado e que iria chover.
0: Tinha uma nuvem muito preta lá pro Cambirela, mas entrou um ventão nordestão, limpou tudo e foi show de skate, não... Foi impecável. Você se divertiu?
21: Sim, foi bem bacana. Inclusive, o que eu me divirto é não só com, é claro, com as manobras na pista lá no bowl da Barra do Ariu, mas é com esses jovens, porque a gente tem skatistas a partir de 5 anos de idade e o pessoal já está competindo. E isso a gente está falando old school, né? Que tem o César Girão, que participou conosco da transmissão, tem 64 anos e que estava competindo lá também, que é o mais experiente de todos.
0: Que é jovem também, né? Um jovem?
21: É, também. É, um jovem também. Espírito jovem. Depois, ali, de noite às 11 da noite, que é o problema. Ô, Rai, queria que você falasse a respeito dessa gurizada, porque é muito bacana, a gente entrevista esses garotos, que quem sabe daqui a pouco são esses talentos que a gente vai ver disputando o circuito, e eles falando, eles são umas figuras.
2: São sim, dá pra perceber... Como eles já têm muita desenvoltura, alguns deles, de comunicação, eles já sabem como serem entrevistados, eles sabem como se comportar. E assim, o que, que a gente vê, né? São muitas emoções ao longo de um dia inteiro. Então, eles passam ali pela emoção do medo, às vezes da insegurança depois da euforia, como lidar com frustração. E o mais especial que a gente vê nos campeonatos de skate é como eles se apoiam, né? Então, assim, existe uma competição, sim, existe um primeiro, segundo, terceiro lugar, mas todos estão ali vibrando uns pelos outros. Eu acho que isso dá uma lição, né, muito grande para crianças que já estão começando, né, no esporte e levar isso para a vida, né? A gente olha muito dentro do meu olhar, que eu trago muito dentro do projeto, é como a gente leva o que a gente aprende no esporte para a vida como um todo. E essas crianças levam esse aprendizado de, apesar da competição, apesar de uma rivalidade, o que você leva para a sua vida é a amizade, é o quanto você se diverte, é o quanto você vibra em cada coisa que você faz.
21: E a gente falou a respeito do protocolo do futsal, no skate, os pais apoiando, e é uma cena muito bonita dos filhos que chegam para os pais e abraçam para comemorar, celebrando esse momento, a celebração do skate. Café, só tem uma coisa, a gente vai ter que contar com a sua presença lá na última etapa no Abraão, e... Ele estava fazendo comentário em determinado momento, ainda ficava com um ponto no ouvido, ajeitando as questões da organização. E aí, para perguntar como é que foi o evento, você só sabe como é que foi o evento depois que aconteceu, né?
20: Olha, obrigado pela oportunidade. A gente fez um evento muito grandioso, assim, em relação à expectativa do que estava sendo esperado para o final de semana, com chuva, a gente não sabia como ia ser a movimentação. E, de fato, a gente conseguiu entregar um campeonato com qualidade, dentro das regras, né? Dentro do cronograma previsto, a gente conseguiu cumprir todos os quesitos que tinham que ser feitos. Então, como evento, acredito que a gente conseguiu, sim, entregar um super evento.
21: Foi bem bacana. Quem quiser conferir, pode ir no YouTube do NSC Sport, que está lá toda a transmissão. São quase 8 horas de transmissão. E a nossa parceria do NSC Sport com Entre Drops, então você pode conferir bastidores do que aconteceu ao longo deste fim de semana. A gente tem no @NSC Sport Oficial, o pessoal que fez com o Marcos Cacetari, o Vitório Fleury, a Maria Sampaio, que estavam fazendo esse trabalho no bowl da Barra do Aririú, como também o pessoal do Entre Drops. Então, no arroba entredrops.sk8 também tem imagens muito bacanas do que aconteceu ao longo, principalmente desse domingo, quando a gente teve a eliminatória do mirim masculino e também todas as finais com a confraternização da família do skate em Palhoça. Próxima etapa no Abraão, então fique ligado nas redes sociais, nas nossas plataformas NSC Sport, que também tem todas as informações por lá. Guto, Rai Café, valeu.
0: Muito grato, meu irmão. Você não quis dar spoiler, mas eu vou dar. Daqui a pouco vai ter, logo mais a gente vai lançar sim conteúdo com a galera do MMA.
21: Sacou? Oh, que maravilha! A gente vai ficar sabendo disso também.
0: Porque skate também é arte marcial, ataque e defesa, a gente sai rolando, às vezes sai na porrada com o próprio chão, né? Com o concreto. Então logo mais vai ter esse conteúdo sim, já tá alinhando ali.
21: Tá certo. É o networking aqui, a conexão. Roberto Alves, contigo.
19: Nervoso aqui, viu? O pessoal do Havaí...
21: Eu pensei que você ia dizer que estava comendo.
19: Não, eu estava querendo cumprimentar o general Miranda ali, que é o marido da Isa, aqui amanhã na Caerte. Nós temos aí o primeiro debate a ser transmitido pela CBN Floripa. Para governador, Isa? Lisa, para governador? O debate de amanhã na Caerte, para governador, das 9 horas até as 11 horas, com transmissão da CBN, é isso? Vamos ver se dá tempo aí. Túlio, como vai, Túlio? Depois da nossa última entrevista, foi no estado CBN e depois no debate diário, né? Boa noite, obrigado pela tua vinda aqui. O que mudou exatamente de lá para cá no Figueirense?
1: Boa noite, Roberto. Obrigado pelo convite novamente. De lá para cá, a gente vem enfrentando alguns problemas, como sempre, desde que chegamos. Infelizmente, não conseguimos a classificação, que estava difícil até aquela ocasião. Era bem, bem difícil da gente classificar para a segunda fase da Série C. Chegamos na última rodada ainda vivos, mas infelizmente a vitória não foi suficiente. A gente dependia de outros resultados e acabou ficando fora da segunda fase. E o sonho adiado desse acesso do Figueirense.
19: Mas, Túlio, no aspecto da administração geral, aquelas pepineiras todas, problemas todos ali, a coisa melhorou, está caminhando melhor, o Figueirense está um pouco mais limpo, tem um futuro mais saudável pela frente. O que, que você pode dizer para a torcida alvinegra?
1: Bom, ainda devido a todo o embrólio do passado, tudo que envolveu o Figueirense dos últimos anos em relação a última SAF que foi instituída no Figueirense e que infelizmente não deu certo, acabou terminando em litígio e ainda existe esse litígio. E...
19: Essa é a clave?
1: É a clave.
19: Não é a que foi para o Havaí?
1: Não.

0: torcedor fica perguntando para nós, vem cá, esse contrato vai ser assinado, não vai ser assinado, o que está faltando, essa coisa toda, e ninguém diz nada, tu pode dizer alguma coisa?
1: Não, a realidade que o torcedor merece, que a verdade, que é o que está acontecendo, é que existe um embrólio com a Clave, que a Clave é credora, a Clave não aceita qualquer acordo com eles, e o Põe Esporte, através do Guilherme, está tentando chegar a um consenso, um acordo bom para as duas partes, para que definitivamente possa ser assinado o contrato e a Põe Esporte entre no clube.
0: Sem ela não tem jeito, né? De tocar.
1: Não, acho que ninguém em sã consciência investiria os valores que tem que ser investidos no Figueirense sem uma segurança jurídica para entrar no clube. É a segurança jurídica que pode passar, é um contrato assinado, e esse contrato só vai ser assinado se tiver esse acordo com a Clave.
0: Túlio, vamos falar de futebol, que é o teu negócio, né? Esse negócio de Clave e SAF aí, vamos deixar para o comando lá. Mas eu tinha que perguntar. Túlio, e o futebol, Túlio, melhorou o futebol? Conseguiu encaixar mais com a vinda do Raul? O Raul já estava quando tu chegasse ou veio depois? Já estava, né?
1: O Raul chegou antes de mim, eu cheguei depois, eu cheguei mais ou menos na metade, um pouco antes da metade da Série C, o Raul estava um pouco antes, mas tem um retrospecto de classificação, acho que os números tanto do Raul quanto o meu classificaria o time. Claro que o Raul deu uma cara diferente, corrigimos algumas coisas que tinham que ser corrigidas internamente, como alguns atletas que a gente sabia que tinha potencial de ajudar o Figueirense. Estavam afastados do elenco, treinando à parte. Isso o Raul corrigiu logo no início. Puxou esses atletas que estavam treinando à parte para reintegrarem-se.
0: Estou sentindo que tu meteu o dedo lá na coisa,
1: hein? Ele teve essa sensibilidade, sim. O Raul teve essa sensibilidade. Sabia que alguns atletas afastados poderiam ajudar e muito, como ajudaram, tanto que a gente tenta a renovação deles agora, né? Então são atletas importantes, atletas que já jogaram até Série A, como o próprio Breno, estava afastado e foi um dos principais jogadores na reta final do Figueirense.
0: A nossa visão, Túlio, é de que ganhe ou não ganhe a Copa Santa Catarina, que eu acho que o Figueirense tem a obrigação de ganhar essa Copa, vão ficar dois ou três, e olhe lá, hein? Ou mais. Vão ficar dois ou três pro ano que vem, e olhe lá, né?
1: Sinceramente, o desejo nosso é que fique um pouco mais, que a gente consiga manter talvez um terço do elenco todo, isso contando com alguns atletas que subiram do sub-20. Alguns, por incrível que pareça, com a temporada que nós tivemos, ainda se valorizaram no mercado e estão recebendo propostas de aumento salarial de outras equipes. Então, algumas coisas que fazem parte do futebol, que a gente não entende muito bem, mas que fazem parte do futebol.
0: Mas salário atrasado não faz parte do futebol, ou está inserido? Como é que está a situação?
1: Não, por mais que o futebol brasileiro tente normalizar essa situação, isso não tem como ser normalizada. Em várias reuniões que eu tive com os dirigentes estatutários do Figueirense, fiz questão de frisar para eles que é muito melhor que a gente tenha uma folha salarial baixa, mas que honre os compromissos em dia, do que ter uma folha talvez até acima da competição que a gente esteja. No caso, uma Série C, que tem uma folha, ao meu ver, que poderia ser muito mais enxuta, mas que a gente honre rigorosamente em dia com o compromisso que a gente faz com o atleta e com suas famílias.
0: Ô, Túlio, o pessoal te pega na rua aí, te encontra na rua para reclamar e para dizer: ô, Túlio, como é, Túlio? Vamos fazer um time bom, aquele time do tempo que tu jogou e tal. Como é que é? Não te cobram muito aí na rua?
1: Cobram, e muitas vezes a gente tem que sentar e explicar que, infelizmente, desde que eu cheguei aqui, eu não pude fazer nenhuma contratação pela questão do transfer ban. O Figueirense sofreu o transfer ban, não conseguiu fazer esse acerto do transfer ban para liberar para contratações.

0: O número de atletas do elenco era muito grande também, então não cabia mais a gente também, mesmo se tivesse liberado para contratar, trazer mais atletas. Mas o torcedor do Figueirense tem que ter na consciência que a reestruturação do Figueirense vai ser um processo gradativo, lento. Nós não vamos construir um time da noite para o dia com um potencial, como você citou, do time de 2011, aquele time que tinha condições até de ser campeão brasileiro. Então isso é gradativo e espero que o torcedor do Figueirense entenda isso. Pedir paciência já é demais, porque o torcedor tá escutando isso há alguns anos e está cansado. O que eu posso prometer é um time com compromisso com a camisa do Figueirense, um time que na próxima temporada honre essas cores e brigue com a força que tem.
1: O Figueirense tem duas obrigações: ganhar a Copa Santa Catarina e voltar logo imediato à Série A do Campeonato Estadual. E mais, Túlio, o Raul Cabral, qual é a situação dele? Ele fica, na tua visão, só se ganhar a Copa? Ou não?
0: Não, o Raul já... Nós já procuramos o Raul para tentar essa renovação de contrato com ele, tentar a permanência do Raul. O Raul tem interesse, agora faltam algumas coisas que a gente tem que assumir o compromisso de que irá fazer para que o Raul realmente tenha condições de trabalho. Um desses compromissos é acertar esse transferbão o mais rápido possível para a gente ir para o mercado, tentar contratar alguns atletas, que nem eu falei, o mercado está aberto.
1: Deve ter uma listinha boa no bolso. 3 minutos ainda nós temos aqui, que maravilha, né? Ô, Túlio, o dinheiro não tem, né? Não tem jeito, e o transferban impede de você fazer um time de mais qualidade. Agora, essa informação do Raul Cabral é uma informação boa. Não é ainda o time que tu querias ter na mão para poder, o acesso já foi, né? Não teve jeito, e o negócio é trabalhar mesmo, né?
0: É trabalhar, fazer trazer jogadores comprometidos, como eu falei. Já que a gente não pode trazer jogadores valorizados no mercado, que a gente traga jogadores com fome ainda de mostrar, de crescer na profissão.
1: Túlio, obrigado pela tua vinda aqui, muito obrigado mesmo. Sempre é bom um papo contigo, um papo agradável, inteligente, saudável. E vamos encontrar mais, né? Vamos conversar mais de futebol, né?
0: Sempre que você quiser. Papo futebol contigo, Roberto, sempre é muito agradável. Obrigado pelo convite novamente. Sempre que convidar, estarei disposto.
1: Muito bom. Túlio, o Lessa disse que era para eu chamar de Túlio Guerreiro.
2: Eu prefiro o Túlio Guerreiro, né? Eu ia perguntar se tinha alguma coisa a ver o Túlio ter visto o jogo do Goiás com o Avaí, mas não vou deixar para lá, não vou perguntar agora, não. Eu tô com a presença do Marcos Hoffmann, primeira vez aqui. Ele é gerente de marketing da Água Imperatriz. Obrigado pela tua presença aqui.
3: Eu que agradeço pela receptividade. Nós buscamos estar sempre presentes e muito próximos a iniciativas que fazem parte do esporte, né? A nossa raiz vem do esporte também, com o seu Oberdan como sendo um dos fundadores da empresa. Então, para a gente é uma grande honra estar por aqui hoje.
2: Tá certo, bem legal. Quanto que a gente continue sempre com essa parceria. A gente já teve tantos representantes aqui da Água Mineral Imperatriz passando aqui, prestigiando o evento. É sempre muito legal ver mais alguém vindo aqui para marcar presença dentro do estádio CBN, para marcar a presença da Água Mineral Imperatriz também aqui.
3: Legal, nós sim, como eu já trouxe, nós somos uma empresa que somos sempre próximos aos esportes, né? Para a gente também é uma grande honra estar aqui presente hoje, mais um momento que a gente está confraternizando, mais um momento que estamos perto de grandes nomes do esporte catarinense, e para a gente é sempre uma grande honra estar com vocês aqui, não só presentes, mas como também hidratando todas as pessoas que estão aqui, né? A gente está recentemente com o lançamento da nossa água premium, que está largamente sendo divulgada e também está presente nos mercados aqui também, todos presentes consumindo a nossa água, e para a gente é um motivo de grande orgulho estar aqui com vocês hoje.
2: Obrigado, Marcos.
3: Obrigado, eu.
2: Roberto Alves.
1: Não, 30 segundos aqui para a Lisa falar um pouquinho desse nosso debate de amanhã na Caerte, né? Comandado pelo nosso Mário Neves. A Lisa está aqui, do comando lá da Caerte. Das 9 às 11, a CBN transmite esse debate de amanhã.
4: Sim, a gente...